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0: Muito bem, meus queridos, amados e ouvintes do programa Voz da Libertação, já estamos de volta com todos vocês. Quem vos saúda é seu amigo irmão em Cristo, presbítero Natanael Oliveira, comunicando com vocês diretamente aqui do estúdio da Rádio Deus e Amor, aqui mesmo na Avenida Amazonas 8410. Estaremos com todos vocês até o horário das 23 horas. Lembrando a todos vocês que às 10 horas da noite nós temos aquela poderosa oração com o nosso querido pastor Guilherme Ribeiro, que estará fazendo a oração das 22 horas e orando por todos nós, em nome de Jesus Cristo.
1: Formou a terra e o céu, esse Deus também é fiel.
0: Você que nos ouve e nos acompanha através da M1060, você que ouve através do aplicativo e queira interagir conosco, mande a sua mensagem agora mesmo aqui no WhatsApp do estúdio, DDD 31 975 19 1994, e você pode estar deixando o seu pedido de oração em favor de alguém, em favor da sua família, ou até mesmo do seu trabalho, do seu emprego, porque às 22 horas o servo de Deus, pastor Guilherme, vai estar orando por todos nós e o Senhor dos céus ouvindo e respondendo e abençoando o seu povo, em nome de Jesus Cristo.

Acabamos de encerrar um culto abençoado. O presbítero Tiago trouxe uma mensagem revelada dos céus para todos nós na poderosa campanha Guerra contra o Mal, é as armaduras de Deus. Precisamos das armaduras de Deus para que assim nós possamos resistir o diabo e ele fugir de nós. E o Senhor nosso Deus esteve no meio do seu povo com sinais, prodígios, maravilhas, pessoas recebendo libertações, pessoas recebendo bênçãos, pessoas sendo alcançadas pelo poder do Evangelho através da Igreja Pentecostal Deus e Amor.

As bênçãos do Senhor não param por aí, porque logo mais às 23 horas nós retornaremos com a poderosa vigília, a vigília dos escolhidos, juntamente com o pastor Guilherme Ribeiro e também com o nosso irmão, querido presbítero Carlos Henrique, da sede estadual do Guaicurus, e banda estará presente conosco aqui nesta sexta-feira, madrugada de oração, adoração e palavra de Deus.

Esse é o nosso Deus que disse: vinde a mim todos que estáis cansados, sobrecarregados e oprimidos, que eu vos aliviarei. Este é o nosso Deus, é o Deus a qual nós servimos, é o Deus a qual nos libertou, quebrou todas as maldições que foram lançadas sobre nós. Ele mesmo que deu a cura de todas as nossas enfermidades. O castigo que hoje nos traz a paz estava sobre Cristo Jesus. E é por isso que hoje nós temos esta liberdade de sermos livres. Ele nos chamou para sermos livres. Ele nos chamou para nós sermos servos. Ele nos chamou não somente nós de servos, mas Ele chamou nós também de amigos. E o amigo que é amigo de Deus pode ter certeza que o Senhor, Ele guarda, Ele livra, Ele protege. O Senhor estende as suas mãos. Sexta-feira, na Igreja Pentecostal Deus e Amor, é o dia que nós estamos na batalha travada contra o inferno. Quantas pessoas que têm medo de obras de macumbaria, de feitiçaria, e claro que terão medo sim, quando essas pessoas realmente não terem uma proteção divina, a proteção de Deus. Mas, como nós estamos em campanha, buscando a presença de Deus, a palavra do Senhor nos afirma no Salmo 91, nenhum mal te sucederá, nem praga alguma chegará à sua tenda. Não precisa você ter medo, não precisa você ficar apavorado, apavorada, não. Porque se você vir às campanhas, se você buscar a Deus de todo o seu coração, de toda a sua alma, o Senhor, nosso Deus, nosso Pai, Ele vai te dar a proteção divina, a proteção que você precisa, a proteção que nós precisamos, porque mal olhado nenhum, inveja, olho gordo, encantamento nenhum, valerá para todos aqueles que estão revestidos das armaduras de Deus. Por isso que você precisa, necessita de buscar a Deus, de buscar ao Senhor enquanto se pode achar. Invocai-o enquanto está perto. Este é um chamado para todos os moradores da terra. Este é o chamado para você. Este é o chamado para nós. Este é o chamado para mim também. Porque o Senhor, Ele quer fazer de ti um grande campeão. O Senhor quer fazer da senhora uma grande campeã. E tudo isso é possível estando na presença do Pai, do Filho e do Espírito Santo de Deus.

0: Esse é o seu programa com edificações, com orações, e que traz a sua fé a ser despertada pelo poder do Espírito Santo. Isso que marca a programação é o poder de Deus, testemunhos de Deus fazendo coisas extraordinárias no nosso meio, curas, revelações, manifestações da parte de Deus para nossas vidas, e é tudo isso que nós vamos ouvir a partir de agora nesta programação.
1: Espírito do mal, sai daí, demônio assassino, sai daí, espírito da morte, sai daí agora, cuidado, cuidado, cuidado, sai daí agora, sai daí, legião, sai daí em nome de Jesus, sai daí em nome de Jesus, olha aí, grita, queima ele, grita, queima ele, Jesus. Sai daí, segura lá, obreira. Em o nome do Senhor Jesus Cristo, espírito da morte, espírito assassino, já desesperou, em o nome do Senhor Jesus. Era você quem estava lutando contra esta vida, era você quem estava lutando contra esta família. Olha aí que coisa terrível, grita, queima ele, grita, queima ele, em o nome do Senhor Jesus Cristo, em o nome do Senhor Jesus. Olha aí, ó, segura, segura, obreira, em o nome de Jesus, levanta as mãos para cá. Olha aí que violência terrível, tá amarrado, pomba gira, em nome de Jesus, vamos, tá amarrado, em nome de Jesus, grita, queima ele. É você que tá aí, né, pomba gira do inferno, é você que queria destruir ela e a família dela, né, Satanás, em nome de Jesus, levanta as mãos para cá, todas as legiões que estão na vida dela, todas as legiões que estão na casa dela, amarra aí, Jesus. Olha aí, vai chegar todas as legiões aí, ó, vai chegar todas as legiões aí, ó, em o nome de Jesus Cristo, uma vez por todas, todas as legiões que estão na vida dela, vamos, todas as legiões, você não tem mais poder, Satanás, a partir de agora, você não tem mais poder contra a vida.
0: É, meus irmãos, o diabo, Satanás, a antiga serpente, fica ao derredor buscando destruir vidas, pessoas. Lembra do servo Jó? Ele viu Jó vivendo muito bem sobre a terra, viu Jó com a sua família bem sucedida, os seus filhos, a sua esposa, toda a sua fazenda, e ele falou, chegou diante do Senhor, olha, o seu servo lá, o Jó, ele só te serve porque o Senhor dá tudo o que ele quer, tudo aquilo que ele pede, e por isso que ele é temente ao Senhor, por isso que ele te serve. E aí nós vemos a ousadia de Satanás, a ousadia do maligno, tentando destruir vidas, e não é diferente nos dias de hoje. Satanás, quando ver alguém com uma vida bem sucedida, lares felizes, pessoas com seus trabalhos que sonhou e conquistou, certamente que o diabo ele não vai ficar contente, não vai ficar feliz, e de todo modo, de todas as formas, vai tentar destruir. E é por isso que nós precisamos estar escondido no esconderijo do Altíssimo, o nosso Deus, o nosso Pai. Orações poderosas como essa que você acabou de ouvir são feitas, são realizadas aqui mesmo na Avenida Amazonas 8410, no bairro do Cabo, a Igreja Pentecostal Deus e Amor, está posicionada como um exército do Deus vivo, como o exército do Pai Celestial, para poder entrar nesta batalha. Esta batalha não é minha, esta batalha não é sua, esta batalha batalha do Senhor Jeová. Nesta peleja não tereis de pelejar, esta peleja do Senhor Jeová. Foi a palavra que Deus deu na boca do profeta Jaziel para Josafá, quando Josafá estava temeroso com o que iria acontecer. E por isso que eu te convido, entra nas campanhas. Sexta-feira é dia de nós batalharmos e Deus nos dar a vitória. É dia que você realmente vai sair da sua casa, deixar o seu conforto, vir para a casa de Deus e Deus pelejar por você com o seu braço forte, com a sua mão estendida.

Satanás tem conseguido colocar na sua mente que você nunca vai ser feliz, que você não vai dar certo com ninguém, que você não vai prosperar. Grita, queima ele! Deus está jogando essas maldições por terra. Você vai ver a sua vida mudar. A senhora é uma. Cadê a outra pessoa? Tem hora que você já chega a acreditar, meu Deus, será que eu nunca vou... Isso, olha lá, ó, de boné, recebe aí a vitória, o milagre, diga glória a Deus. Aqui, olha, tem 18 pessoas, revela o Espírito Santo de Deus. O Senhor Deus manda dizer para você, ei, olha para cá. Sabe por que que você está passando essa luta? Sabe por que que você está passando nesse vale? É porque você começou esse propósito para Deus salvar o seu filho, para Deus salvar sua filha. O diabo não quer perder não, irmão. Mas o Senhor está dizendo para essas 18 pessoas, persevera. Persevera, persevera. Persevera, porque você vai ver o milagre acontecer. Persevera, persevera, isso. Persevera, porque você vai dizer, aleluia, valeu a pena. Valeu a pena cada oração.

Você sabe onde que é o maior campo de batalha que o inimigo ele investe para destruir pessoas? Você já parou para pensar onde que é o maior campo de batalha, onde Satanás lança os seus ardis, as suas setas, as suas flechas para destruir pessoas? Se você não sabe, o maior campo de batalha que Satanás ele usa para poder destruir vidas, pessoas, é na mente do ser humano. Ele lança o seu dardo, ele lança a sua seta, a sua flecha, e fica observando de longe qual vai ser a reação daquela pessoa que ele está tentando destruir. Se ver que a pessoa deu lugar para a sua seta, para o seu dardo, ele vai investir pesado para poder destruir a vida desta pessoa. E é claro que Satanás, ele como é pioneiro na terra, ele fica a nos observar para ver se as setas dele vão nos atingir para destruir. Você vê aí revelações do Espírito Santo, o diabo agindo na mente de pessoas, fazendo com que pessoas venham ficar depressivas, duvidar de si mesma, duvidar das pessoas, duvidar do próprio Deus. É o campo de batalha onde mais Satanás ele tem ganhado espaço, é na mente. Por isso que a Bíblia fala para nós em Efésios 6 que nós precisamos das armaduras, e uma delas é colocar sobre a nossa cabeça o capacete da salvação, para que os dardos inflamáveis do maligno não consiga atingir a nossa mente. A sua mente precisa estar blindada por Deus, a sua mente precisa estar resguardada e guardada por Deus. E é por isso que você clama aí de casa, clama aqui na igreja: a minha vida precisa estar escondida em Deus. Pede para Deus esconder a sua vida nele, a sua mente, os seus pensamentos, que os dardos do inferno não venham atingir a sua mente.

0: aqui, olha, preste atenção, tem sete pessoas. Revela o Espírito Santo de Deus, estas sete pessoas. O Senhor manda dizer a vocês, haverá oração respondida. Haverá oração respondida. Uma. O Senhor está revelando estas sete pessoas e dizendo que hoje você toma posse desta grande vitória. Tinha algo que parecia impossível para você, só Deus. Mas Deus está dizendo, haverá oração respondida. Haverá oração respondida. Haverá oração respondida. Olha lá. Falta ainda mais duas pessoas. Faltam ainda mais duas. Aquele irmão com as duas mãos levantadas já foi. Ali tem mais um. Isso, Senhor. Cadê a última pessoa? Quer a vitória de Deus? Quer o milagre do Senhor? Isso, é a senhora ali mesmo, ó, de óculos. Pode aplaudir a Jesus. Pode dar glória a Deus.
1: Olha a oração sendo respondida aí, como Deus respondeu a Josué. Josué estava no campo de batalha, havia perdido a primeira batalha em Ai por causa de uma transgressão, mas ele consulta Deus, consulta o Senhor, Deus dá a resposta da oração, dá a resposta do clamor, e Deus foi com Josué naquela batalha. Olha aí o poder da revelação, orações sendo respondidas. Você que estava num campo de batalha, numa batalha tremenda, reinda, faça como Josué, consulte o Senhor que você vai ver, vir a resposta do céu por intermédio de um profeta, por intermédio de uma revelação, por intermédio da palavra de Deus. Guerra contra o mal, Salmos de número 91, 1.000 cairão ao seu lado, 10.000 cairão à sua direita, mas tu não serás atingido, diz Deus através desta promessa, por intermédio dos Salmos de número 91.

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1: E há de ser que depois derramarei do meu Espírito sobre toda a carne, e vossos filhos e vossas filhas profetizarão, os vossos velhos terão sonhos e os vossos jovens terão visões. Em todos os templos da Igreja Pentecostal Deus de Amor no Brasil e no mundo, estamos em campanha para buscar o batismo e os dons do Espírito.

21 horas com mais 31 minutos. E é claro que se trata de buscar o batismo com o Espírito Santo, o revestimento de poder. Só vem uma coisa em nossas mentes. E é claro que é vigília. Vigília é lugar de nós buscarmos revestimento de poder, batismo no Espírito Santo, dons espirituais, dons ministeriais. Tudo isso Deus ele tem acessível para todos nós, até porque somos da Igreja Pentecostal Deus e Amor, e somos pentecostais, e pentecostais são continuistas. Eles creem e acreditam e dão continuidade nos dons espirituais, ministeriais, que estão disponíveis para nós. Se você ler em 1 Coríntios 12, você vai ver do que eu estou te falando. E Deus tem tudo isso acessível para todos nós. Qual que é o melhor lugar de nós buscarmos revestimento de poder? Claro que é nas vigílias, nas madrugadas. É, a Bíblia fala para nós que eu amo os que me amam, os que de madrugada me buscam. Esses me encontrarão. Se você quer ser despertado ou quer ter o chamado de Deus despertado sobre a sua vida, corra para as vigílias. Todas as sextas-feiras nós temos vigílias aqui na sede estadual do Cabana, na Avenida Amazonas, 8410. E desta vez, hoje, dia 15 de maio de 2026, nós teremos a poderosa vigília, a vigília dos escolhidos. É, a Bíblia fala para nós que muitos são chamados, poucos são os escolhidos. E de fato é, poucos são os escolhidos que deixam o seu conforto, deixam a sua cama, deixam o sono e correm para as vigílias para buscar na madrugada de oração. Então venha para cá, venha, você que foi para casa, chegou agora, você vai se alimentar, vai se renovar, vai renovar as suas forças e voltar para a vigília. Ou você que não esteve no culto e já aguardou e já reservou as 23 horas para você estar aqui conosco, então venha, pega um Uber, pega um táxi, pega um metrô, pega aí o ônibus, você vai descer aqui mesmo na frente da Igreja Pentecostal Deus e Amor. A partir das 23 horas, nós estaremos aqui já em oração, em clamor a Deus, e o Senhor, é claro, que fará presença no meio do seu povo e da sua igreja. A Bíblia fala que a oração de um justo, ela pode muito em seus efeitos, e mais de um justo, é claro, que vai estar nesta vigília. Muito justo, se uma oração de um justo pode muito em seus efeitos, imagina só, aonde muitos justos se reúnem para orar, para buscar a presença de Deus. Você acha que Deus não vai se fazer presente? Você acha mesmo que Deus não vai se apresentar no meio da sua igreja, no meio da sua noiva? Eu afirmo para você, é claro e é óbvio que Deus estará presente com o seu poder, com a sua glória. Haverá batismo com o Espírito Santo, renovo do Espírito Santo. Vai ter dom sendo derramado sobre as nossas vidas. É, dons espirituais, você que está aí pedindo, você que está aí clamando, fazendo campanhas de orações, de jejum, venha para a vigília para que Deus ele possa te presentear. Quem sabe é hoje o dia que Deus ele vai presentear você com um dom espiritual para que você possa servi-lo com mais excelência. Os dons espirituais servem para que nós venhamos desempenhar as funções no reino de Deus com mais ousadia, com intrepidez e também com eficácia no reino de Deus. Então venha para as vigílias, buscar a presença de Deus, porque o Senhor com certeza vai honrar a sua fé e vai honrar também o seu esforço.

povo de Deus, amados ouvintes do programa Voz da Libertação, toda Belo Horizonte, região metropolitana, aqui é o pastor Carlos Henrique. Lembrando a você, nesse final de semana, nesta sexta-feira, dia 15 de maio, nós estamos aí na grande vigília dos escolhidos, juntamente com toda a equipe da sede estadual Cabana, pastor Guilherme. É um prazer nosso poder estar juntos nesta grande madrugada buscando ao Senhor. O endereço é fácil, você conhece, e nós aguardamos você na Avenida Amazonas, 8410, bairro

0: Glória a ti, Senhor.
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2: É, sábado já está logo ali, sábado já está chegando, e sábado nós temos muitas coisas boas aqui na Igreja Pentecostal Deus e Amor. Final de semana recheado de bênçãos, programação tremenda, abençoada, tudo isso para você ouvinte, tudo isso para você membro obreiro da Igreja Pentecostal Deus e Amor, e também os visitantes que sempre estão aqui conosco, cultuando a Deus aqui na Igreja Deus e Amor. Amanhã nós temos pela manhã um círculo de oração com as obreiras, elas estarão aqui orando a Deus no círculo de oração, fazendo aquela oração vibrante, poderosa, e o Senhor com certeza vai responder dos altos céus com fogo.
3: Aqui, mulher virtuosa, cheia de poder, que tem um...
2: Mas não para por aí, porque 9 horas da manhã nós temos uma programação belíssima com as mulheres de fé da sede estadual aqui do Cabana. As mulheres de fé já estão empenhadas, tenho certeza que já tem uma programação maravilhosa, abençoada, com ensinamentos, com instruções, com testemunhos, louvores, fé. E eu tenho certeza que vai ser edificante para você, mulher guerreira, você que é de oração, você que é temente a Deus, você que está aí sempre lutando pelo seu lar, pela sua casa e pela sua família. Tenho certeza que você vai ser edificada por esta programação maravilhosa, das 9 às 10 horas da manhã pela rádio AM 1060. Você fique sintonizada aí, as irmãs que sempre já estão logo cedo aí com seus afazeres dentro de casa, às vezes está ali na limpeza, às vezes está ali organizando a casa, e ligadinha no programa Voz da Libertação, recebendo conselhos, testemunhos e muito mais ainda, tudo isso trazendo aqui para nós as irmãs, mulheres de fé da sede estadual do Cabana.

Essas são as mulheres virtuosas, essas são as mulheres de fé da sede estadual aqui do Cabana. É, Deus tem usado, Deus tem ajudado, Deus tem fortalecido e elas têm trabalhado com muita alegria, com muito afinco, porque são mulheres vitoriosas, são mulheres valentes, são mulheres guerreiras, são mulheres de fé da sede estadual aqui do Cabana. Mas não fica por aí também não, porque às 18h30 nós temos o culto com o Ministério Jovem da Igreja Pentecostal Deus e Amor. Há pessoas que falam de uma forma equivocada, não conhece, não está no meio, e às vezes fala que a Igreja Deus e Amor não tem jovem. Que isso? A nossa juventude toda foi na Igreja Pentecostal Deus e Amor e tem jovens e jovens abençoados, jovens cheios do Espírito Santo, jovens que buscam a presença de Deus, jovens que oram, jovens que leem a palavra de Deus, cheios do conhecimento bíblico. E amanhã nós temos aí esse cronograma com a juventude aqui da nossa sede estadual do Cabana. Nós temos aí este culto abençoado e nesta feita estará ministrando a palavra de Deus. A nossa irmã Laura vai estar pregando a palavra de Deus. Amanhã tem um tema poderoso, um tema abençoado, estabelecido para todos os jovens, para todos aqueles que vierem no culto, onde dois ou três estiverem reunidos em meu nome. Ali estou no meio deles, conforme Mateus capítulo de número 18, versículo de número 20. Amanhã, culto com a mocidade, culto com o jovem, culto com a expansão, culto com todos aqueles que são filhos e filhas de Deus. Ah, mas o culto amanhã são somente com jovens, de forma alguma, de maneira nenhuma. O culto, todo culto é prestado a Deus. Porém, os jovens estarão na condução.

gloriosa. Lembrando, você pai, você mãe, você tio, você tia, você sobrinho, você neto ou neta, você avô ou avó, cunhado ou cunhada, seja qual for o grau de parentesco que você tem na família, tem um jovem na sua casa, não deixa ele de canto, tem um adolescente, não deixa ele pro lado, fala, vamos lá cultuar hoje, vamos lá na Igreja Pentecostal Deus e Amor, Deus tem uma palavra, tem louvores que alegram o nosso coração, eu tenho certeza que este jovem ou este adolescente vai sentir mais ânimo para estar aqui, porque você que é sábio, você que é sábia vai estar edificando, ou melhor dizendo, estará estimulando este jovem ou este adolescente a estar aqui cultuando, louvando a Deus, e você sendo o exemplo, olha, já passei por este caminho, já passei por esta trajetória, hoje já estou com um pouco mais de experiência, mas eu sei a fonte que você precisa beber, eu sei a fonte que você precisa consultar, que você precisa se alimentar, e é claro que você ensinando o menino no caminho que ele deve andar, quando ele estiver grande, ele não se desviará dele, não vai esquecer de tudo aquilo que vivenciou dentro da casa de Deus, por isso que você precisa ser prudente para ganhar a sua casa, a sua família, e este jovem, ele se sentirá amparado. O meu pai, a minha mãe me incentiva não só pedindo para eu ir, mas ele vai comigo. A minha avó não fala só para eu ir, mas ela vai comigo, e aí você vai ver que os frutos vão aparecer e você vai conseguir glorificar a Deus e dizer, eu e a minha casa serviremos ao Senhor.

ele mesmo que dá sentido ao seu andar e ao seu viver. Jovem, você que nos ouve, esteja conosco amanhã aqui no Culto com Expansão a partir das 18h30. Louvores como esse, você vai estar aqui adorando a Deus juntamente com esta juventude da sede estadual do Cabana, na Avenida Amazonas 8410. Você está mais do que convidado, mais do que convidada a estar aqui neste templo amplo, recebendo de Deus todas as suas benevolências. Não posso deixar de falar a todos vocês que domingo pela manhã, domingo, primeiro horário, 7h da manhã, domingo, nós estamos no prosseguimento de uma poderosa campanha Medicina de Deus. E eu confesso a todos vocês que nos ouvem que domingo é dia de nós iniciarmos a semana na presença do Senhor, cultuando a Deus. Logo no primeiro horário, você poderá ter aí os demais horários juntamente com a sua família. Normalmente as famílias se reúnem nos domingos, mas nós iniciamos o domingo já aqui prestando culto a Deus nesta poderosa campanha A Medicina de Deus. Pastor Guilherme Ribeiro, o atual pastor da sede estadual aqui de Belo Horizonte, da Avenida Amazonas, estará ministrando a palavra de Deus, orando por todos nós, a banda louvando ao Senhor. O culto em família, um culto abençoadíssimo por Deus, e nós estaremos aqui logo no primeiro horário, 7h da manhã, já estaremos em

momento jejum e consagração, aproveitando o primeiro horário já para você fazer aquela consagração ao nosso Deus, apresentar um jejum em favor da vida espiritual, em favor da vida sentimental, em favor da vida física, familiar, seja qual for o propósito que você quer apresentar a Deus, já inicia domingo apresentando um jejum. Senhor, eu vou para a tua casa em jejum, vou apresentar a minha família, vou apresentar a minha casa, ó Deus, eu vou apresentar a ti esta consagração, e o Senhor pode resolver, o Senhor pode curar de toda a enfermidade incurável, porque estamos em campanha Medicina de Deus, e a Medicina de Deus, ela não falha. As dos homens vão até um certo ponto, nos ajuda e muito, pessoas fazem cirurgias, muitas vezes são bem sucedidas, e às vezes fica um pouquinho de sequela, mas Deus, ele é o único cirurgião que opera sem deixar cicatriz e sem deixar qualquer tipo de sequela. Domingo, Medicina de Deus, e você está convidado a estar conosco aqui, cultuando, louvando a Deus, porque Jesus vive, Jesus reina para todo sempre.

É a campanha Medicina de Deus, no domingo. Domingo, primeiro dia da semana. Jesus vive, Jesus reina e Jesus, ele está entre nós. Talvez você está pensando aí, nossa, eu nunca vi Deus, eu nunca vi Cristo, mas você vê ele, não somente pela fé, mas você consegue contemplar tudo que há no mundo? Pois bem, foi ele que criou e ele deu inteligência para o homem também prosseguir criando, ou seja, multiplicando aquilo que o próprio Deus criou. Nós só somos apenas reprodutores, nós usamos a matéria que Deus deixou para nós, matéria-prima, e evoluímos aquilo que Deus deixou nas nossas mãos. Isso daí é ciência, isso daí é poder de Deus, isso daí é nós vermos Deus face a face. Se você não conhece Deus ainda, e como Jó disse, eu conhecia Deus apenas de ouvir falar, agora os meus olhos viram o Senhor. Venha para a igreja, venha domingo para a Medicina de Deus, porque você vai ver Deus face a face.

Jesus vive, Jesus reina, Jesus está aqui e brevemente voltará para buscar a sua igreja. Ora, como diz João no livro apocalíptico, é ora, Maranata, ora vem Senhor Jesus. Estamos aqui ansiosos para que Cristo venha arrebatar e buscar a sua igreja. Mas enquanto Cristo não venha arrebatar a sua igreja, estejamos firmes, estejamos atentos, estejamos buscando a presença do Senhor nosso Deus, porque breve Cristo virá e você subirá juntamente com Ele para reinar eternamente. Estar eternamente do lado de Deus deve ser maravilhoso. Passaremos a eternidade aprendendo com Deus e não aprenderemos tudo. Todos os dias Deus ensinará algo novo para nós. Por isso vale a pena nós servirmos a Deus. É motivo de alegria nós servirmos ao Senhor por aquilo que Ele é e não somente por aquilo que Ele faz.

Ele voltará, estaremos eternamente juntinho a Ele, isso mesmo, Ele voltará e nós estaremos reinando com Ele para todo sempre. Meus irmãos, são agora exatamente 21 horas com mais 57 minutos, nós vamos chamar aqui os prefixos e após os prefixos, o pastor Guilherme Ribeiro vai estar fazendo aquela oração das 22 horas com todos vocês, mas não saia daí não, porque após a oração com o pastor Guilherme Ribeiro, nós voltamos. E nós voltamos também com aquela expectativa grande para a grande vigília hoje, a vigília dos escolhidos, composto volante, coletando aí a expectativa do povo. Então não saia desta programação, fique conosco, porque logo mais, a qualquer momento, nós estaremos de volta com todos vocês.

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0: Graças a Deus e glória a Deus, queridos ouvintes do programa Voz da Libertação, recebam a doce paz do nosso Senhor e Salvador Jesus Cristo. Deste que vos falo, seu irmão em Cristo, Pastor Guilherme Ribeiro. Nós já estamos aqui mais uma vez para orarmos ao Senhor, para clamarmos ao teu santo nome, na beleza da tua santidade, crendo na resposta do Senhor nosso Deus. A palavra do Senhor nos diz que tudo quanto nós pedirmos em oração, crendo recebereis. E eu creio que um grande milagre, uma grande bênção dos céus chegará em nossas vidas e o Senhor Deus nos abençoará. Por isso eu quero convidar a você agora para orar juntamente comigo, porque se nós orarmos ao Senhor, Ele nos responderá. Oremos ao Senhor.
1: Quando as dúvidas te assaltar, mantenha firme o seu coração no desejo sincero de perseverar até o fim. Se estás tristes, estás angustiado, estão te atirando pedras dia e noite, faça ao contrário, orai a Deus por todos os inimigos de forma humilde, pois Deus transformará todas essas pedras em uma rocha para alicerces da tua alma. Agora é momento de falarmos com Deus.
0: Maravilhoso Deus e Pai, Senhor, uma vez mais aqui estamos, ó Deus, para glorificar e adorar ao teu santo nome na beleza da tua santidade. Pai, eu quero pedir perdão pelas minhas falhas, ó Deus, pelos meus pecados, pelas minhas transgressões. Senhor meu Deus, que a tua misericórdia venha triunfar sobre as nossas vidas nesta hora, ó Deus. Senhor, eu reconheço que sou pobre, miserável, pecador, mas um pecador arrependido, ó Deus, dos meus pecados. Um pecador que crê que somente o Senhor Jesus é quem tem o poder, ó meu Deus, para intermediar entre Deus e os homens. Pai, eu te louvo por mais esta oportunidade que o Senhor nos concede de estar aqui, ó Deus, clamando o teu santo nome em oração. Pai, eu quero agora apresentar a cada um dos nossos milhares e milhares de ouvintes, Senhor, aqueles que estão em oração agora conosco, perto, longe, ó, meu Deus, mas pararam o que estavam fazendo para clamar agora juntamente conosco, ó Deus. Senhor, eu te louvo, meu Pai, por esta oportunidade tão bendita de estarmos em oração contigo, porque eu sei, meu Deus, que a oração é a chave da vitória. A oração é o nosso diálogo diário com o Senhor, e nós cremos, ó Deus, que o Senhor nos responderá. Eu oro agora, meu Deus, pedindo ao Senhor que venha nos tocar e nos encher da tua presença. Eu clamo agora a ti, ó Deus, pedindo ao Senhor que venha renovar as nossas forças, a nossa fé. Que o Senhor venha, meu Deus, derramar a tua unção, a tua glória e o teu poder sobre as nossas vidas, em o nome do Senhor Jesus Cristo. Deus poderoso e santo, Deus tremendo, justo e maravilhoso, Pai, eu te glorifico, meu Deus, porque verdadeiramente o Senhor tem cuidado de nós. Verdadeiramente o Senhor Deus tem nos dado vitória, e é por isso, meu Deus, que eu lhe peço, não deixa, Senhor, a nossa fé se abater. este servo, esta filha desanimar, mas que o Senhor venha tocar nas nossas vidas espirituais agora. Enche-nos, ó Deus, do teu poder. Enche-nos, Senhor, da tua presença. É porque a tua presença nos alimenta, a tua presença nos inspira, a tua presença nos fortalece, ó Deus, é a tua presença que nos faz continuar. Ó Deus Santo e maravilhoso, eu te exalto, meu Deus, e te glorifico agora, porque verdadeiramente, ó Pai, o Senhor tem ouvido a oração destes pequeninos e tem dado vitória, meu Deus. Eu apresento agora, Senhor, cada família, ó Pai. Eu apresento, ó Deus, a minha família nesta hora. Que o Senhor venha, meu Deus, ter de compaixão e de misericórdia da minha família. Abençoa, Senhor, a minha esposa, os meus filhos nesta hora. Visita, ó Deus, aqueles que estão perto, os que estão longe. Salva, Senhor, os meus familiares, ó Deus. Olha aí, Senhor, esta mãe que ora agora, este pai que clama agora, meu Senhor, pedindo ao Senhor Deus esta bênção especial, este grande livramento em favor do seu lar e da sua família. Deus tremendo e poderoso, quantas famílias, meu Deus, que estão perecendo, que estão sendo atacadas pelo inimigo, meu Pai. Quantas famílias, ó Deus, que estão sendo destruídas, lares que estão sendo corrompidos. Ó Senhor, este esposo que já está até mesmo procurando saber sobre o divórcio, porque não suporta mais viver debaixo do mesmo teto com a sua esposa. Mas nós sabemos que isso é maligno, ó Deus. Ah, Senhor, restaure este casamento agora. Toca no coração deste homem, toca no coração desta mulher, ó Pai, que já está até mesmo pensando em sair da sua casa. Ah, meu Deus, quem vai sair deste lar hoje é Satanás. Saia, Satanás, deste lar agora, em nome de Jesus. Saia, obra maligna, agora, em nome do Senhor Jesus. Ó Deus poderoso e tremendo, eu oro, meu Deus, pedindo ao Senhor que venha salvar todas as famílias da terra, meu Deus. Olha aí, Senhor, esta mãe que clama agora pelos seus filhos, filhos que estão aprisionados, ó Deus, nas obras do diabo, nas obras malignas, filhos que estão acorrentados nos vícios, que estão, meu Deus, acorrentados na depressão, na angústia, na ansiedade. Liberta, Senhor, estas pessoas agora. Liberta, meu Deus, em o nome do Senhor Jesus Cristo, porque está escrito, meu Deus, que se o Filho do Homem vos libertar, verdadeiramente sereis livre. Ah, meu Deus, nós oramos e cremos na libertação. Nós cremos, ó Pai, na salvação deste jovem, deste adolescente, deste rapaz, Senhor, desta senhora. Que o Senhor venha, meu Deus, ter de compaixão agora destas vidas. Deus, eu apresento esta pessoa que ora agora, meu Deus, pelo seu filho que está encarcerado, pelo esposo, meu Deus, que está preso. Que o Senhor venha ter de compaixão destas pessoas agora. Ah, meu Deus, resgata esta família, Senhor. Restaura este lar agora, em o nome de Jesus Cristo. Nós oramos com muita fé, porque sabemos, ó Deus, que esta oração será respondida. Deus, eu apresento, ó Deus, aleluia, o convívio desta mãe com este filho. Este filho, ó Deus, que não fala mais com a sua mãe. Esta filha que não fala mais com seu pai. Ó Deus Santo e Poderoso, Que o Senhor venha ter de compaixão, que o Senhor venha ter de misericórdia agora, em o nome do Senhor Jesus Cristo, Deus poderoso e santo. Nós oramos, ó Pai, e clamamos agora por aqueles que estão aflitos, por aqueles que estão oprimidos e angustiados. Esta pessoa, meu Deus, que não consegue ter paz, que não consegue, ó Deus, ter uma noite de sono, porque são tantas preocupações, são tantas angústias, meu Deus, que ela já não sabe mais o que fazer. Mas em o nome do Senhor Jesus agora, nós oramos, ó Deus, com muita fé, porque cremos, ó Pai, que o Senhor vai tocar na fonte de todos os sentimentos agora, e esta depressão, esta angústia, vai cair por terra em o nome do Senhor Jesus. Toca, meu Deus, nesta vida agora. Toca, Senhor, neste irmão agora. Toca, meu Deus, nesta pessoa que está até mesmo pensando em dar cabo da sua vida. Esta pessoa que não suporta mais tanta angústia e tanto sofrimento. Em o nome do Senhor Jesus, ó Deus poderoso, Deus santo, venha, Senhor, manifestar o seu poder. Venha, meu Deus, confirmar agora o milagre, Senhor, a libertação e a vitória. Deus, eu apresento esta pessoa, meu Pai, que está escravizada pelas drogas, pelos entorpecentes. Esta pessoa, meu Deus, que está oprimida e amarrada nos vícios, que o Senhor venha libertar agora, meu Deus. Liberta, Senhor, desses vícios terríveis. Liberta, Senhor, deste mal. Em o nome do Senhor Jesus Cristo, nós cremos, ó Deus, que haverá, Senhor, um grande mover, que haverá, Senhor, agora uma grande vitória. Ó Deus maravilhoso e santo, eu oro, meu Deus, pedindo ao Senhor que o Senhor venha fazer um milagre, porque nós cremos, ó Deus, no Deus de milagre. Nós cremos, Senhor, no Deus de resposta. Nós cremos, ó Pai, que o Senhor Deus é o Deus que vai na frente, ó Deus, e responde com fogo. Eu apresento agora, meu Deus, este pai de família, esta mãe de família, Senhor, que ora, pedindo ao Senhor, meu Deus, uma porta aberta. Abre esta porta, meu Deus, abre esta porta de vitória, abre esta porta de milagre, Senhor, sobre a vida de cada um, ó Deus, agora. Senhor, esta pessoa que estava desempregada, que esta pessoa, meu Deus, que terminou o seu curso, a sua faculdade, e ainda não conseguiu, Senhor, uma porta de trabalho em sua área, que o Senhor venha, meu Deus, abrir essas portas, que o Senhor venha, meu Pai, dar estratégia e sabedoria. Age, meu Senhor, age em prol deste irmão, age em prol desta senhora agora. Oh, amanderasto e clama, labaiga. Deus, eu oro, meu Deus, com esta pessoa que faz este voto contigo agora. Esta pessoa, meu Deus, que está dizendo que se o Senhor respondê-la, que se o Senhor der a vitória, ela vai cumprir com este voto, meu Deus. Ela vai ajudar a manter o programa Voz da Libertação no ar. Ele vai ajudar, ó Pai, a manter as portas da Igreja Deus de Amor abertas. Em o nome do Senhor Jesus Cristo, Deus poderoso, Deus santo e tremendo, manifesta, Senhor, o Teu poder. Manifesta, meu Deus, a Tua glória nesta hora, em o nome do Senhor Jesus Cristo. Oramos, meu Deus, com muita fé, Oramos, Senhor, com muita alegria, porque já vemos pelos olhos da fé a resposta que vem do céu. Deus, eu apresento agora, meu Deus, esta pessoa que tem, ó Pai, este imóvel para vender, esta pessoa, meu Deus, talvez que queira adquirir a sua casa própria, que não aguenta mais, Senhor, viver no aluguel, que o Senhor venha, meu Deus, surpreender este irmão, esta irmã. Prepara, Senhor, prepara a bênção da casa própria agora, prepara, Senhor, aleluia, um lugar especial para que esta família venha morar, ó Deus, porque este lugar que esta família está morando não tem trago alegrias, mas sim, ó Deus, sofrimento. Faz uma obra, meu Senhor, nesta hora. Deus, eu apresento também, neste momento de oração, Senhor, esta pessoa que está hospitalizada, que já foi até mesmo, ó Deus, desenganada pelos médicos, que o Senhor venha, meu Deus, ter de compaixão e de misericórdia nesta hora. Visita, meu Deus, visita aqueles que estão nos hospitais, visita aqueles, meu Deus, que neste exato momento irão passar por uma cirurgia de alto risco, Senhor. Que o Senhor Deus venha ter de compaixão agora. Visita, meu Senhor, visita aqueles, meu Deus, que estão nas salas de isolamento, nas UTIs, nos CTIs. Que o Senhor venha, meu Pai, estender as suas mãos poderosas e confirmar, Senhor, a grande vitória e o grande milagre em o nome do Senhor Jesus. Ó Deus tremendo e poderoso, ah, meu Senhor, nós louvamos o Teu santo nome, porque já podemos ver a cura e o milagre chegar. Ó Senhor, o Senhor é o Deus de milagre, e conforme a Tua vontade, Senhor, nós oramos e cremos que haverá um milagre, que haverá uma grande resposta sobre a vida de cada um destes irmãos e irmãs. Senhor Deus poderoso, visita agora, Senhor, aqueles que estão nas UTIs, nos CTIs, Senhor, aqueles que talvez já foram até mesmo desenganados pela medicina. Que o Senhor venha, meu Deus, ter de compaixão e de misericórdia. Faz, Senhor, um grande mover. Faz, meu Deus, uma grande obra nesta hora, em o nome santo do Senhor Jesus. Deus tremendo e poderoso, move as águas, meu Senhor, move as águas, meu Deus, em prol deste irmão, desta irmã agora. Ah, Senhor, eu apresento, meu Deus, esta criancinha, que talvez já foi até mesmo desenganada, Senhor, e os seus pais estão desesperados. Tenha de compaixão, meu Deus, desta criancinha. Tenha de misericórdia, Senhor, desta vida agora. Em o nome do Senhor Jesus Cristo, faz, Senhor, um grande mover. Faz, ó Deus, uma grande obra. Em o nome de Jesus, ó Pai, nós cremos, meu Deus, na vitória. Nós cremos, Senhor, no milagre, na providência, na resposta. Senhor, responde, responde a Tua serva agora, meu Deus. Responde o Teu filho nesta hora, Senhor. Deus, eu oro com muita fé em prol do ministério geral. Abençoa, Senhor, a vida de cada um dos Teus filhos agora. Visita, meu Deus, repreenda, Senhor, todo mal em o nome do Senhor Jesus Cristo. Deus, abençoe a nossa sede estadual, abençoa, meu Deus, cada membro, cada obreiro. Seja, Senhor, como a nossa diretoria, com os nossos pastores, ó Pai, que o Senhor venha dar o crescimento a Deus a esta obra, que o Senhor venha salvar as almas, ó Deus, salva as almas, meu Senhor, salva, Senhor, aqueles que estão, meu Deus, perdidos, acorrentados, aprisionados. Nós oramos, meu Deus, em prol dos nossos queridos irmãos e irmãs que se afastaram dos caminhos do Senhor. Ó Deus poderoso e santo, Deus tremendo, venha, meu Deus, confirmar agora o milagre, a bênção e a vitória, Senhor. Venha, meu Deus, manifestar o Seu poder. Manifesta o Teu poder agora, Senhor. Salva, Espírito Santo de Deus, as muitas almas. Traz de volta, Senhor. Traz de volta este irmão, esta irmã, esta pessoa, meu Deus, que talvez já foi até mesmo um pregador da palavra. Esta pessoa, Senhor, que já foi um obreiro da sua casa. Que o Senhor venha, ó Deus, confirmar agora a grande vitória, o grande milagre, Senhor, Deus poderoso e santo, Deus tremendo. Manifesta, meu Deus, o Teu poder, a Tua glória. Dai, Senhor, a grande vitória sobre a vida de cada um dos nossos irmãos e irmãs. Espírito Santo de Deus e da verdade, Senhor, abençoe os irmãos novos convertidos, aqueles, Senhor, que já estão até mesmo se preparando, ó Deus, para descer as águas batismais. Que o Senhor venha, meu Deus, honrar a fé de cada um nesta hora. Que o Senhor venha, ó Pai, em o nome de Jesus Cristo, fortalecer, ó Deus, os Teus filhos, para que eles não desistam, Senhor, para que eles perseverem até o fim, como está escrito na Tua palavra: ser fiel até a morte, e dar-te-ei a coroa da vida eterna. Ó Deus tremendo e santo, nós Te adoramos e Te glorificamos, ó Deus, porque verdadeiramente o Senhor tem abençoado as nossas vidas e tem nos dado vitória. Dai o crescimento, Senhor, a esta obra. Dai o crescimento, meu Deus, a esta igreja. Ah, Senhor, abençoe, ó Deus, os nossos irmãos mantenedores do programa Voz da Libertação. Abençoe, ó Deus, os irmãos dizimistas fiéis. Que o Senhor venha prosperar a vida de cada um. Ó Deus tremendo, responde, Senhor, responde o nosso clamor, responde a nossa súplica, responde a nossa oração, ó Deus, e dai-nos a vitória. Livra, meu Deus, livra do homem mau, livra do homem sanguinário, livra, Senhor, da bala perdida, do roubo, do assalto. Livra, meu Deus, da fúria de Satanás contra as nossas vidas agora. Deus poderoso e santo, Deus tremendo e maravilhoso, graças nós Te damos, meu Deus, porque verdadeiramente o Senhor tem estado conosco todos os dias. Senhor, obrigado por mais este momento de oração. É o que nós Te pedimos e já Te agradecemos. Em o nome do Pai, do Filho e do Espírito Santo de Deus, e graças a Deus, e glória a Deus.

Que maravilha! Aí está mais um momento de oração. E eu tenho certeza que o meu Deus, o nosso Deus, Ele já nos respondeu e já nos deu a vitória. A senhora crê nisso? O Senhor crê nisso? Então levante as suas mãos e diga obrigado, Jesus, e seja abençoado pelo nosso Deus. Eu quero avisar a você que a qualquer momento, dentro desta programação, retorno com você para continuar orando e buscando a presença de Deus em teu favor. Que Deus te abençoe. Fique na paz do Senhor Jesus.

22 horas com mais 31 minutos, já estamos de volta com todos vocês. É, piedoso Deus, canta Aparecida Jorge, do CD Novos Valores. Deus é maravilhoso, Deus ele é poderoso. 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

0: você que já na nave da Igreja Deus e Amor aqui de Belo Horizonte, da Sede Estadual de Minas Gerais, para pegar a expectativa do povo, né? Para pegar para esta vigília maravilhosa que começa daqui a pouquinho, às 23 horas, antes de Deus tem abençoado vidas, tem transformado famílias. E você não pode ficar de fora, não pode perder, não. Deus tem bênçãos e vitória para a sua vida. Vigília logo mais, daqui a pouquinho, às 23 horas, né? Daqui mais ou menos 20 minutinhos. Deus tem bênção e vitória para você. Não fica de fora, não. Vem para cá, que Deus irá abençoar a sua vida poderosamente, né? Já vamos aqui também, aqui em presbítero, está aqui, abençoadíssimo, né? Para esta vigília maravilhosa de hoje, ver a expectativa dele, né? Como é que está, né, a fé nesta noite, essa vigília poderosa, né? Está aqui nosso presbítero Cláudio, né?
1: A paz do Senhor, presbítero Cláudio.
2: A paz do Senhor, meu amado. A paz do Senhor, ouvintes do programa Voz da Libertação. É, amados ouvintes, graça e paz na pessoa do nosso Senhor Salvador Jesus Cristo. Mais uma madrugada de poder, de unção. É a vigília dos escolhidos. Madrugada que o Senhor nosso Deus, com certeza, vai abrir a janela do céu e vai derramar porção dobrada sobre a nossa vida. Por isso, eu quero aproveitar já a oportunidade e te lançar o convite, convidar para estar conosco nessa madrugada. Obreiros, presbítero, diáconos, dirigente de igreja, é tempo de nós revestirmos do Espírito Santo, é tempo de nós revestirmos da armadura do Espírito Santo, porque os dias não são fáceis, os dias são maus, e nós só venceremos revestido com a armadura do Espírito Santo. E nesta madrugada é uma madrugada de poder, é madrugada de vigília, é madrugada de palavra, é madrugada de unção, é madrugada em que o Espírito Santo de Deus, com certeza, ele já vai manifestar com poder e unção sobre a nossa vida. Por isso, venha estar conosco, venha passar esta madrugada de poder, de unção e de graça. O Senhor Jesus já disse na tua palavra: eu amo os que me amas, e os que de madrugada me buscam, me acharão. Venha buscar o Senhor nesta madrugada, é a madrugada dos escolhidos. Venha buscar o Senhor nosso Deus, se encher do poder, se encher da unção, se encher da graça, porque é tempo de poder, é tempo de graça, é tempo de unção. Já dizia o profeta do Senhor nosso Deus, o profeta Joel, e há de ser que naqueles dias eu derramarei do meu espírito sobre e toda a carne. Os vossos velhos terão sonhos, os vossos jovens terão visões, e sobre meus servos e as minhas servas derramarei do meu espírito sobre toda a carne. É nesta madrugada, madrugada de poder, madrugada de unção, madrugada de vigília dos escolhidos, aqui mesmo, Avenida Amazonas, 8410, bairro Cabana, é o local da bênção, é o local da vitória, é o local da unção, é o local do grande avivamento de Deus sobre a nossa vida, é o local da vigília dos escolhidos. Vem estar conosco, Jesus garante a bênção, o milagre e a grande vitória.
0: É verdade, verdade, Jesus garante a vitória. Hoje é noite de estarmos na presença do Senhor, hoje é noite de reunirmos e adorarmos a Deus. Também estamos aqui com o cooperador Wilson, né? Também está aqui, sempre está ajudando nós aqui na igreja, né? Pulso Volante, apoiando o pastor Guilherme aqui no seu trabalho ministerial, né? Cooperador Wilson, a paz do Senhor.
3: Paz do Senhor, pastor Reinaldo, paz do Senhor, os ouvintes da Voz da Libertação. Estamos aqui já no território da bênção, lugar de bonança, lugar de festa, lugar de buscar a presença de Deus, na Avenida Amazonas, 8410. Você que está escuta, vem para cá, pega a localização logo, pega logo este veículo, essa locomoção, vem para cá, Avenida Amazonas, 8410. Como o pastor já disse aqui, ó, pastor Ronaldo, o pastor já disse aqui, o pastor Cláudio, vem pra cá, vem pra igreja, vem orar, vem buscar, vem ser revestido, vem buscar os dons, vem buscar a presença de Deus, visita dos escolhidos, não fica de fora, vem buscar, vem sentir a presença, vem sentir aquilo que você está buscando diante da palavra de Deus. Pastor Carlos Henrique, vindo com uma palavra de bênção, uma palavra do Senhor Jesus Cristo para falar para a tua vida, em nome de Jesus. Que Deus abençoe os irmãos, Deus abençoe em nome de Jesus. Deus abençoe, pastor Renato.
0: Lembra? Por isso que eu coloquei hoje de manhã. É isso aí, ouvinte. Não fica de fora, não. Deus tem vitória, tem bênção para a tua vida. É hoje, vigília, vigília dos escolhidos de Deus.

0: aqui na Igreja Pentecostal de Desamor, Avenida Amazonas, 8410, no bairro Cabana, onde Deus tem abençoado famílias, onde Deus tem feito maravilha no nosso meio. Então vem para cá ser abençoado. Vem para cá que Deus tem bênção, vitória para sua vida. Então uma irmã abençoada aqui também. Como a irmã se chama?
1: Dina.
0: Irmã Dina, vem de qual região, de qual bairro?
1: Bairro Oitis.
0: Jardim Laguna, Oitis, Binson, conheço um pedacinho de lá. Da nossa igreja, de outro ministério.
1: Da Deus e Amor.
0: Deus e Amor, oh, que bênção. Como é que está a fé da irmã? Está aquela fé avivada, forte em Deus, para a expectativa, para a vigília de hoje, uma vigília maravilhosa, escolhidos, né? Os escolhidos de Deus, a vigília de hoje. Iremos ser mais do que vencedores aqui, iremos levar bênçãos para casa também. Como é que está a fé da irmã?
1: Amém. A minha fé está grande, sabe? E, assim, glória a Deus por isso. Eu convido agora os irmãos, né? Você que está ouvindo a gente neste momento, está aí dentro do seu lar. Ainda é tempo ainda de você vir buscar, né, o revestimento do Senhor, né? Que nos dias que estamos vivendo, nós necessitamos de estar revestido do poder de Deus, amém? E na vigília é uma grande oportunidade que nós temos poder buscar ao Senhor na madrugada. Então, venham todos em nome de Jesus.
0: É isso aí, vem pra cá, que Deus tem bênção pra tua vida. Não fica de fora não, tá aí o convite maravilhoso pra você estar conosco nessa vigília, nessa madrugada abençoadíssima com Deus aqui, buscando a presença dele. Como é que você chama mesmo?
1: Dina.
0: Imagina, muito obrigado pela tua participação, por uma voz de libertação. Tenha uma excelente noite de vigília, que Deus continue te abençoando. Tem uma outra irmã também abençoada aqui, vai passar essa vigília maravilhosa. E já estamos aqui, irmão, já tem muita gente aqui, outros já estavam aqui desde o culto às 19 horas, já chegou bastante pessoa, tem irmãs de joelho dobrado, outras lendo a Bíblia, irmãos da mesma forma. Irmão, aos poucos a igreja vai enchendo, vai lotando. Então se vem pra cá, que Deus tem bênção pra tua vida. Minha irmã, como a senhora se chama?
2: Meu nome é Clélia e desde sexta-feira que eu estou vindo aqui e eu quero falar para as pessoas que nos ouvem nesse momento que ficar em casa é perder bênção. Vale a pena estar vindo e estar esforçando porque a vitória é garantida em nome de Jesus.
0: Ô, Glória, tá eu convidando a sua irmã Cléria. Isso aí, ouvinte, vem pra cá, a vitória é garantida mesmo. Você que tá enfermo, você que tá aí, né, doente, desempregado, com problema na justiça, né, e não recebe sua aposentadoria, tem com uma causa aí que o juiz engafetou lá e não sai de jeito nenhum. Vem que Deus te dá a resposta, a vitória é sua, livramento, casa própria, e assim Deus vai dando vitória, mas em primeiro lugar vem a nossa salvação, nos entregarmos para Deus, para que Deus possa fazer parte da nossa vida, da nossa casa, e sermos abençoadíssimos por Ele. Então, nossa vida ainda convida a nossa irmã Cléria e daí, que fez um convite para você, né, vir buscar o Senhor. Eu acredito que a senhora já recebeu muitas bênçãos. Conta uma pequenininha. Uma só pequena, qual do nosso tempo, daquilo que Deus tem feito na vida da senhora, no, lá dentro da casa da senhora, no meio da família da senhora. Conta uma bênção daquilo que Deus tem feito para a senhora.
2: Ó, eu tenho uma... tem alguns anos, na época do Olaf Santana, eu estava com um caroço no seio, e através da revelação do Espírito Santo de Deus, o caroço sumiu.
0: Lá é Santana, gente, há quantos anos isso? Tem mais de 10 anos, olha pra você ver. Tem lá é Santana, eu era menino ainda, lá é Santana, eu era menino, gente. Olha pra você ver o que Deus faz na igreja, Deus é amor. Chegou com o caroço, falou, não vou lá porque eu sei que Deus vai me curar, colocou a fé em prática, Deus usou nosso pastor lá é Santana e foi curado através da revelação que o Espírito Santo de Deus falou com ele, que tinha uma irmã que estava com o caroço, ela levantou a mão e falou, é você mesmo. E recebeu a cura na hora.
2: Foi sumindo e desapareceu.
0: Nunca mais enfermidade.
2: Mas isso, a cura desapareceu em nome de Jesus.
0: A senhora já vinha na igreja de Deus Amor, a senhora já servia ao Senhor, ou depois do milagre você passou a servir a Deus aqui?
2: Eu já sou da Deus Amor, já tem décadas já.
0: Então bem antes desse milagre, a senhora já estava conosco.
2: É, eu sou da Deus Amor, sou velha de Deus Amor.
0: Ô Glória, então sua irmã, ela já era membra da igreja dos Amor antes de acontecer esse milagre com o pastor Laia Santana, já vinha buscando ao Senhor e acontece que dá um dia que falou assim, não Deus, eu preciso do milagre, eu preciso do Senhor. E quando ela precisou de Deus, foi na hora, minha irmã.
2: foi na hora e Deus tem me honrado, Deus tem, eu estou muito feliz com Jesus por estar nesse ministério, não arredo o pé daqui por nada.
0: Ô glória, daqui é só pra glória, né?
2: Em nome de Jesus.
0: Aleluia, isso aí, ouvinte, não fica de fora não, vem pra igreja desse amor, que Deus tem bênção pra tua vida. Minha irmã, como a irmã se chama?
2: Meu nome é Cléria, eu moro no bairro Jardim, Filadélfia.
0: Irmã Cléria, muito obrigado pela tua participação, pela vossa libertação, que Deus abençoa, né, uma excelente noite de vigília. É isso aí, ouvinte, é bênção atrás de bênção, é vitória atrás de vitória. Temos aqui irmãos com suas filhas, com teus filhos, buscando a presença do Senhor, famílias aqui se colocando na presença de Deus, e você não pode ficar de fora, não. Temos as irmãs abençoadas aqui também, você vê, tá cheio de irmãs, irmã de joelho, irmã buscando ao Senhor, tudo clamando a Deus, né? Então assim, não fica de fora, não, vem pra cá, ouvinte, vem que Deus tem bênção pra sua vida, né? Fica de fora, não. Também tem a nossa irmã, que é uma irmã anciã aqui, na verdade tem três anciãs abençoadas, irmãos. Você vê que as irmãs do coque é desse jeito aqui na igreja desse amor, cheio de Deus até na ponta do fio do cabelo. Quando vem andando para falar uma coisa de Deus, a gente já olha assim e fala, já vem Jesus ali dentro das irmãs. Oh, pode ter certeza, se não fosse puxar a orelha, irmão, é milagre que vai acontecer de um dia para o outro. Mas são irmãs abençoadas de Deus, cheias da presença do Senhor. Estamos com uma irmã abençoada aqui também. Como a irmã se chama?
2: Martinha.
0: Fala um pouquinho mais alto.
2: Martinha.
0: Uma Martinha, vem de qual bairro, irmã Martinha?
2: Lá do Rio Branco, lá em Venda Nova.
0: Rio Branco, Venda Nova. Como é que está a fé da irmã? Está aquela fé forte em Deus, avivada, para passar uma vigília maravilhosa, a vigília dos escolhidos de Deus?
2: Graças a Deus, minha fé está lá em cima, com Jesus.
0: Ô glória, eita glória, é isso aí, ouvinte. E vai ser que hoje abençoadíssima, como sempre.
2: Em nome de Jesus.
0: Ou, na verdade, em dobro, né? Duas vezes mais, quatro vezes mais, porque é bom demais estar na presença de Deus.
2: Não é que é isso, enfim, não existe outra coisa, não.
0: É verdade, irmão. Não tem outra coisa melhor que a presença de Deus, não. Isso é verdade mesmo. Então, irmã Martinha, faz aquele convite abençoado para aquele irmão, para aquele irmão que nos ouve, aquele pensador, aquele católico, aquela pessoa que está enferma, vivendo ainda no mundo das drogas, perdendo a prostituição, no adultério. Faz aquele convite para cá, porque Deus tem vida nova para eles, tem cura e milagres.
2: Ah, eu convido ele para eles virem para a igreja, não ficar quieto dentro de casa. Vim, se tem algum problema, vem para a igreja, gente, para resolver aqui. Deus está aqui, presente aqui com a gente, para resolver os nossos problemas. Então, não fica parado dentro de casa. Vem embora para a igreja. Viu, filho? É isso que eu falo, o conselho que eu dou para eles é esse. Tá?
0: É isso aí, ouvinte, é o melhor conselho que a Martinha está dando. Vem para a casa de Deus, vem buscar o Senhor, porque no mundo só tem perdição, destruição, só tem coisa errada, mas quando a gente está na presença de Deus, a gente tem vida nova, tem vitória, tem conquista, vidas realizadas, sonhos realizados, bênçãos na presença de Deus. Enquanto lá fora é bebedice, é confusão, é briga, é contenda, mas na presença de Deus não é alegria, paz, é satisfação. Então vem para cá, que Deus tem me dizendo. Martinha, muito obrigado pela tua participação no programa Voz de Libertação. Que Deus abençoe a sua vida. Amém. E até me abençoando aqui, ouvinte. Isso é bênção. Receba as bênçãos de Deus, né? Em nome de Jesus. E uma boa vigília para a senhora também, né? Amém. Eita glória. Estamos com outra irmã também abençoadíssima aqui também. Ela tá meio tímida. Tem duas irmãs meio tímidas aqui. Olha para você ver. Cheio de Deus, irmã. Passar uma vigia maravilhosa. Vai ficar ali uma hora de joelho orando, buscando. Não. Mas não, aí o negócio é o seguinte. Eu quero saber se vocês vão orar por mim também, né? Pelo irmão Reinaldo aqui também. Né? Vou fazer uma visita lá na minha igreja, eu estou pastoreando lá também, que é um prazer ter vocês lá conosco, aqui no Vista Alegre, logo mais aqui em cima, mais conhecido como Altinho. É um prazer ter vocês lá conosco. E ora por mim também, deixa de orar por mim não. Amém? Que Deus abençoe, irmãs. É um prazer ter vocês aqui no programa conosco, que Deus continue abençoando. E é isso aí, ouvinte. É isso aí, chegamos no finalzinho de mais um programa, Voz da Libertação, mais um programa que, na verdade, programa de libertação, não. Na verdade, aqui, né, no Poço Volante, né, no finalzinho aqui do Poço Volante, né, de pegar a expectativa do povo, né, da fé do povo, como é que tá, os testemunhos, né, porque o programa de libertação, ainda com o programa, né, continua, a gente vai voltar pro estúdio, né. Então, estúdio é com você aí, presbítero Natanael, é com você, que Deus abençoe aí, é com você e que Deus abençoe, ouvinte. Sexta-feira estou de volta aqui com vocês mais uma vez.
3: Muito bem, Deus abençoe, pastor Reinaldo. Está aí, ouvintes do programa Voz da Libertação, expectativa, a multidão chegando na Igreja Pentecostal Deus e Amor, povo de Deus, tem senhora, tem senhor, tem jovem, tem adulto, tem irmão, tem irmã, e só está faltando você que está aí ouvindo a programação acomodado, corre para cá, porque vigília é buscar fortalecimento espiritual para as nossas vidas, e logo mais já estará dando início, 5 minutos nos separa das 23 horas, e daqui a pouquinho já vai começar aquela oração poderosíssima para que nós venhamos revestir a nossa vida de poder, venhamos revestir de unção de graça, e o Senhor com certeza vai fazer nós prevalecermos em todas as batalhas espirituais. É isso aí, Vigília dos Escolhidos, pastor Guilherme Ribeiro vai estar presente também conosco, presbítero Carlos Henrique, pastor atual da sede estadual do Guaicurus, estará ministrando a palavra de Deus juntamente com a banda de louvor, adorando o nome do Senhor Jesus, e nós recebendo as bênçãos do Senhor, revestimento do Senhor para as nossas vidas. E é muito bom virar de um dia para o outro, você vê aí senhoras já, mesmo com um pouco de idade avançada, mas quer buscar ao Senhor. Isso é muito bom, isso é motivo de nos inspirar, eles mostrando para nós, dando exemplo para nós que somos um pouco mais novo, mais nova, você que está ouvindo aí, está aqui na vigília buscando a Deus, porque sabe que vigília é receber poder de Deus, e é por isso que você vai subir, dobrar a colina e vai vir para cá adorar a Deus juntamente conosco.

Esse é seu programa, Voz da Libertação, no ritmo de vigília. É, o povo de Deus pentecostal já vem na marcha, no manto, no glória, e Deus revestindo a sua noiva de poder, de unção e de graça. Nós estamos chegando já no final desta maravilhosa programação, a Voz da Libertação, diretamente dos estúdios aqui da Igreja Pentecostal Deus e Amor, no bairro do Cabana. E você está convidadíssimo a estar conosco. Talvez você está aí no trânsito, você que é Uber, você que está fazendo aí as suas viagens, as suas corridas, e você quer participar um pouquinho da vigília, vem para cá, porque a porta da Igreja Deus e Amor está aberta para poder te receber e para que você venha receber de Deus o poder do alto céu. Então venha para cá, irmãos, venha para cá, irmãs. Nós temos ônibus, temos metrô, temos Uber, tudo acessível para nós estarmos na casa de Deus, buscando a presença do Senhor. Que Deus abençoe, meus irmãos ouvintes. Nós vamos encerrando por aqui. Deus abençoe a sua vida, Deus abençoe a sua casa, a sua família. Desejo a todos vocês um excelente final de semana. Que Deus abençoe o seu final de semana, que o Senhor te alegre, que o Senhor te revista de poder, que o Senhor te ajude em todas as dificuldades, que o Senhor esteja contigo em todos os momentos da sua vida, que o Senhor esteja à sua destra, que o Senhor esteja à sua retaguarda e à sua dianteira também, para te guardar e para livrar. Deus abençoe grandemente a vida dos nossos irmãos que estão lá nos transmissores. João Batista, Deus abençoe. Nós vamos voltar o som para lá. Quem despede de todos vocês é seu amigo, irmão em Cristo, presbítero Natanael, que esteve aqui na mesa de áudio e também na comunicação com todos vocês. Que Deus abençoe, fiquem todos na paz do Senhor Jesus, e aqueles que estão na vigília, uma boa vigília para todos vocês, em nome de Jesus. Vamos ao som de Débora Miranda, Despedida. Fiquem todos na paz do Senhor Jesus.

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1: Antes fará o que me apraz e prosperará naquilo para que a enviei. Coloca a mão no seu coração, fecha os seus olhos. Faz um silênciozinho, se possível for. Reflita. Deus nunca parou de falar conosco. Deus sempre falou conosco. E Deus sempre haverá de falar conosco. Algumas pessoas dizem que a Bíblia Sagrada aberta é a boca de Deus. Fechada é um livro comum, mentira. A Bíblia fechada ou aberta é a boca de Deus falando conosco. Senhor meu Deus, Senhor meu Pai, fala conosco. Nós precisamos da Sua palavra, porque ela nos é alimento de dia e de noite. Tudo que nós precisamos, ó Deus, é da Sua palavra, que é completa para nós, para a igreja, para o tempo em que vivemos. Foi completa no passado, dentro de cada contexto. Senhor meu Deus, que a palavra do Senhor encontre guarida nesse coração e que nós possamos entender o poder que essa palavra tem. E que, se falando, ó Deus, da Sua palavra, mesmo através da nossa voz, que seja a palavra do Senhor poderosa para prosperar naquilo para que estará sendo enviada. Em nome de Jesus. Amém, Senhor. Amém. Tome os seus assentos, meus irmãos. Tome os seus assentos. Graças a Deus. Eu não preciso explicar a questão da neve, da chuva, que quando vem tem o seu efeito, tem o seu objetivo. Elas regam a terra, tanto a neve como também a chuva. Se utilizam dos elementos que estão no piso e descendo pelos sulcos, ou sei lá, o espaço que ela pode penetrar na terra, na areia, onde quer que seja, aduba, faz com que a semente lançada venha germinar, nascer, produzir os frutos, dar semente ao semeador, dar comida também ao semeador. Isso se chama prosperidade da palavra. É a mesma coisa. A palavra de Deus é a mesma coisa. Deus está dizendo que a palavra que sai da minha boca vai ter o mesmo efeito da chuva e da neve. Não volta vazia. Não volta vazia de jeito nenhum. E é interessante, irmãos, nós que pregamos a palavra de Deus, os irmãos pregadores aqui podem dizer isso. Tem dia que a gente prega no culto e a sensação que se tem é que a gente vai para casa até assim, meu Deus, parece que hoje ninguém ouviu o que o Senhor estava falando, acho que eu não fui bem na mensagem. De repente, no outro dia, chega uma pessoa, irmão, mas Deus usou o irmão ontem para falar comigo. É que a palavra não é nossa, a palavra é do Senhor, e se a palavra é do Senhor, ela prospera sempre. Prospera sempre. Hoje, meus irmãos, eu quero falar um pouquinho dessa palavra. A palavra, em si, quando Deus fala, a palavra em si, quando nós a lemos, que é a Bíblia Sagrada, não é? Tem muita gente que pensa que a palavra de Deus é a revelação extraordinária, é visão extraordinária. A palavra de Deus está aqui. E a palavra de Deus é completa. A partir do momento que nós achamos que precisamos algum tipo de coisa para complementar aquilo que está escrito, é melhor deixar a Bíblia de lado, porque a Bíblia tem de ser completa. E ela é completa. Eu quero falar sobre a palavra de Deus e quero falar sobre o Verbo, Jesus Cristo, que também é a palavra de Deus, mas mesmo estando entre nós, o Verbo se utilizou, ou seja, Cristo se utilizou da palavra para rebater algumas situações e criou também novas sentenças para que nós pudéssemos usá-las. Eu explico. Já ouviram aquela coisa aqui, olha, cuidado com as palavras, porque as palavras têm poder. Quem já ouviu isso aí? Não, mas é uma mentira, né, meus irmãos? Palavras não têm poder coisa nenhuma. Tem pessoas que, ah, não fala isso porque isso aí tem poder. Gozado que o poder que tem as palavras, segundo as pessoas entendem, é mais o poder destrutivo. Porque às vezes uma pessoa chega e fala para o filho, você é um preguiçoso, você não vai ser nada na vida. É interessante que logo alguém fala, ah, cuidado com isso aí, poderoso, ele vai ser assim, de repente acontecer alguma coisa ruim no futuro é porque você falou. Mas gozado que o pai pode falar 300 vezes, não, esse aqui vai ser um sucesso, vai ser uma bênção. Nesse tipo de coisa a gente costuma não acreditar tanto. Sabe por quê? Porque não é verdade. As nossas palavras não têm poder coisa nenhuma. O que tem poder é a palavra de Deus. A palavra de Deus tem poder. Nossas palavras, quem somos nós para dizer, não, a nossa palavra, cuidado. É claro que palavras ferem, é claro que palavras levantam, mas não quer dizer que é um poder tipo o poder que eu estou falando, que a palavra de Deus tem. Agora, nem sempre quando falamos nós, as palavras são nossas, catou? Entendeu? Não? Entendeu ou não? Preciso explicar? Nem sempre as palavras que nós falamos precisam ser nossas. Eu estou falando aqui a palavra, porque assim como desce a chuva, a neve, assim será a palavra. Essa palavra não é minha, mas eu estou dizendo. Aí nesse contexto eu posso dizer, as palavras que eu falei têm poder, porque eu falei as palavras com a minha boca, mas as palavras que eu falei eram as palavras vindas do meu Deus. Aí tem poder. Aí tem poder. Quando você está fazendo uma oração por uma pessoa oprimida, você pode se utilizar das palavras que Cristo se utilizou para repreender um demônio. Eu te ordeno e cala-te e sai dele, um exemplo. Ora, o demônio não sai porque você está falando as suas próprias palavras, o demônio sai porque você está falando a palavra de Deus, e mesmo você não se utilizando da sentença que Jesus se utilizou, você está se utilizando de palavras de poder que podem sim ser contextualizadas em qualquer texto de libertação na Bíblia. Essa palavra é poderosa. Poder da palavra, o poder da palavra usada pelo Verbo, por Cristo. É importante nós meditarmos em alguns textos bíblicos, por exemplo, poderia meditar com vocês um pouquinho para frente, não sei se vocês podem abrir no capítulo 23 do profeta Jeremias. É importante que a palavra de Deus esteja acima de todas as coisas, e é importante que nós saibamos nos utilizar da forma correta da palavra de Deus. É importante sabermos interpretar a forma que vamos nos dirigir diante das situações que vão se apresentar a nós, para que as nossas palavras sejam a palavra de Deus. Por exemplo, capítulo 23, versículo 28 do profeta Isaías, vamos seguindo. Até não precisaria muito ler o 28, mas vou ler. O profeta que tem um sonho, conte o sonho. Deus estava farto, meus irmãos, de profetas que deveriam falar a sua palavra, desvirtuarem a sua palavra, se utilizarem da palavra que deveria ser a palavra de Deus para fazer a sua própria mensagem. Essa não tem poder e Deus não gosta. O profeta que tem um sonho, conte o sonho. É de Deus, então conte. E aquele em quem está a minha palavra, fale a minha palavra, e a Bíblia frisa, com verdade. É possível nós estarmos com a palavra e nos utilizarmos da palavra sem a verdade? É possível. Por isso Deus está dizendo, vai falar a minha palavra, fale com verdade. Que tenha palha com o trigo, diz o Senhor. Não é a minha palavra como o fogo é inteligente, eu aumento para você, não aumento não, eu explico, né? O fogo é inteligente, sabe onde é preciso queimar para destruir e sabe onde é preciso queimar para construir. Fogo constrói, o fogo de Deus sim. E não é mistério não, é fogo de Deus, pronto. Não é a minha palavra como fogo, diz o Senhor, e como martelo que esmiúça bem. Aí Deus começa a falar, portanto, falar contra aqueles que têm a palavra, mas a palavra não é poderosa e não surte o efeito que deveria surtir, porque não eram palavras faladas com verdade, mas eram profetas que falavam. Portanto, eis que sou contra os profetas, diz o Senhor, que furtam as minhas palavras, cada um ao seu companheiro. Eis que sou contra os profetas, diz o Senhor, que usam da sua língua e dizem, ele disse. Eis que sou contra os que profetizam sonhos mentirosos, diz o Senhor. E os que contam e fazem errar o meu povo com as suas mentiras e com as suas leviandades. Pois eu não os enviei, nem lhes dei ordem, e não trouxeram proveito nenhum a este povo, diz o Senhor. Deus não está falando com pessoas do meio do povo que não deveriam ter a palavra ou executar a mensagem da forma. Deus está falando com pessoas que ele havia dito, você vai ser o meu profeta, você vai ser o meu profeta, mas não se utilizavam dessa palavra com verdade. Não se utilizavam dessa palavra para edificação do povo, mas às vezes para proveito próprio. Nos tempos do profeta Jeremias a coisa era tão ruim, tão feia, que não se podia falar a verdade ao povo. Por exemplo, olha, se vocês não se arrependerem e falar isso, era um problema. Tinha que estar sempre alisando, tinha que estar sempre inventando. Não, porque vocês estão uma bênção. Não, porque pode ficar tranquilo que Deus está se agradando de você e coisas assim. E Deus foi dizendo, não, não é, quem tem um sonho que eu dei, então conte o meu sonho. Se eu tenho colocado a palavra, é a minha palavra, conte ela com verdade. Porque essa palavra não só orienta, ela conforta, ela traz poder, ela tem força. Sem falar, meus irmãos, que a Bíblia fala, não é como fogo, não é como martelo, o martelo serve a tantos propósitos. Quando Jesus, em Mateus 4, quando ele foi tentado no deserto, a Bíblia fala que por três ocasiões ele respondeu com a palavra. Aleluia. Agora nós vemos o verbo, nós vemos Jesus, o verbo encarnado. Ele, se utilizando da palavra para rebater a palavra mal usada, a palavra tentando trazer uma interpretação que levaria ao tombo, que levaria ao fracasso, que levaria à idolatria, que levaria as pessoas ou o próprio Cristo a desviar-se do seu propósito. A palavra pode ser usada de forma que as pessoas venham a transviar-se dos seus propósitos? Pode. Pode. Por isso eu disse aos irmãos. Porque, meus irmãos, às vezes nós temos, eu particularmente tenho asco de pessoas que interpretam mal o que Deus está falando. Eu tenho um verdadeiro asco, porque se interpretou mal, não fale. De pessoas que querem viver de sonhos. De pessoas que querem sobrepor-se, se utilizando de revelações que você não sabe propósito, não sabe o porquê, mas sabe muito bem que às vezes essas revelações ou coisas têm o seu fundamento de, ou o seu propósito de proveito próprio. Como se nós não tivéssemos a palavra verdadeira para desfrutarmos dela. Eu entendo particularmente, não sei os pastores que estão aqui, mas pode dizer se sim ou não. Eu entendo particularmente que na Bíblia Sagrada nós temos tudo que nós precisamos para uma vida espiritual abundante, concorda ou não? Ou precisamos de alguma coisa que venha complementar? Ou precisamos de pessoas? A Bíblia está falando de profetas. Teve um sonho, o sonho é de Deus, fale do sonho. Mas não fique inventando moda, não fique dizendo que eu disse sem eu ter dito. E se a igreja não interpreta, a igreja se afunda. A igreja quebra. Satanás chegou para Jesus. Jesus era o verbo, não é interessante? Jesus era a palavra. E Satanás chega para Jesus. Buscou um momento que ele estava um pouco debilitado fisicamente, eu diria depois de 40 dias de jejum. Faz dessas pedras pão. Para mim me parece lógico. Está escrito na Bíblia que eu posso transformar a pedra em pão, então tá, vou fazer isso aqui. Jesus poderia ter pensado, né? E até daria uma coisa também que pareceria ser lógico. O poder do meu Deus vai fazer com que seja confirmada a sua palavra e vou me alimentar desse pão. Jesus falou, olha, está escrito isso aí. Mas está escrito também que nem só de pão viverá o homem. A palavra pela palavra, o poder da palavra sendo utilizado pela palavra, pelo verbo encarnado. E é isso que, meus irmãos, eu quero que vocês saiam daqui hoje usufruindo. Saibam se utilizar do poder da palavra, porque Deus fala, e a partir do momento que Deus falar a palavra na sua boca, ou você pronunciar a palavra de Deus através da sua boca, a voz será sua, mas a palavra será de Deus. E sendo a palavra de Deus, sendo usada de forma legítima, o que Deus está falando haverá de se cumprir. E veio o diabo de novo. A Bíblia fala que o diabo levou Jesus até o alto, um pináculo do templo. Alguém chega a dizer que eram as ruínas dos tempos dos Macabeus ainda. Colocou lá e falou: olha, está escrito na Bíblia que tem anjo para todo lado, e Deus tem um servo ali, ele ordena os anjos para estar ali, para guardar. Então dá um pulo daqui, se arrisca aí. Parece legítimo, parece que isso poderia confirmar de repente. Não, anjos vieram, o seguraram, não o deixaram ferir-se ou se ferir. É o Messias, é o Filho de Deus. Por outro lado, parecia que o inimigo tentava colocar tipo assim: você é o Filho de Deus, você está encarnado, você está, é Jesus Cristo homem nesse momento, confia que o Pai vai te guardar. Que diabo queria que Jesus obedecesse? A resposta foi: está escrito. Deus fala. Quantas vezes, meus irmãos, pessoas às vezes completamente iradas, às vezes colocando situações onde não existem situações e querem partir para a briga mesmo. Eu sempre digo para minha esposa: responda dentro da Bíblia e não haverá resposta. Às vezes digo aos irmãos mesmo que trabalham conosco aqui: irmãos, vamos responder dentro da Bíblia. Respondeu biblicamente, eu nunca vi nenhum que continuasse a conversa. Sabe por quê? Porque nós estamos falando, ou nós estamos digitando, mas a palavra é a palavra de Deus, e Deus fala. Deus fala conosco, Deus fala também por nosso intermédio. Não tentarás ao Senhor teu Deus, foi a resposta. Pois as coisas simples, não é? Te dou reinos. Tudo isso está em Mateus 4. Olha os reinos do mundo. Te dou fama. Vou contemporizar, trazer para hoje. Dou a você popularidade. O que mais que o inimigo nos oferece hoje? Te dou tanta coisa. Mas você tem que me adorar. E Jesus disse: está escrito, somente ao teu Deus adorarás e a Ele servirás. Deus fala, Deus fala. E nós podemos, meus irmãos, nos utilizar dessa palavra, ouvir essa palavra, porque essa palavra é a verdadeira tradução do poder da vitória do fecha-boca contra Satanás. Assim como o Senhor Jesus chegou diante daquela tumba de Lázaro, conforme nos diz a Bíblia em João 11, não é? Estava lá o cadáver, mais de 3 dias, cheirava mal, e o Verbo Jesus, Verbo encarnado, falou: Lázaro, sai para fora. Sai para fora.
2: Glória a Deus, glória a Deus.
1: E o defunto se levantou e saiu. Eu teria dado uma corridinha, não é possível, né? Dá susto, que assusta, assusta, né? Mas, mesmo tomado pelo espanto, os que ali estavam verificaram um dos grandes milagres operados pelo Senhor Jesus, porque a palavra tem poder. Quando a palavra pronuncia, ou quando você pronuncia a palavra, está entendendo o que eu estou tentando colocar? Porque não adianta conhecer a palavra se nós não usarmos a palavra. E eu quero que vocês entendam que a partir do momento que vocês falarem a palavra de Deus, é Deus quem está falando. E diante das piores muralhas, das maiores montanhas, dos piores desertos, podem falar a palavra de Deus, que será a voz de vocês, mas será Deus falando. E quando Deus fala, as coisas haverão de acontecer. Louvado seja o nome do Senhor Jesus, aleluias. Palavra que sair da minha boca não volta vazia de jeito nenhum. Prospera, prospera, prospera. Jesus fala, meus irmãos, que essa palavra é espírito e é vida. Essa palavra é espírito e é vida. Jesus fala que para nós nos firmarmos e nos concretizarmos como discípulos, ele fala claramente na sua palavra que nós devemos observar essa palavra, guardar essa palavra. Jesus fala àqueles judeus que criam nele: se permanecerdes na minha palavra, verdadeiramente sereis meus discípulos e conhecereis a verdade, e a verdade vos libertará. Deus fala, é pelo falar de Deus e é pelo nos utilizarmos da palavra de Deus que nós nos concretizamos e nos firmamos como discípulos. Aleluia. E também é por essa palavra de verdade, a verdade de Deus, que nós experimentamos a verdadeira liberdade. Quando Deus fala, a liberdade acontece. Quando nós falamos o que Deus fala, nós podemos disseminar também a verdadeira liberdade. Eu só fico abobalhado com certas bobagens que a gente ouve. Cheguei até a comentar isso aqui, um filósofo famoso, até professor de uma das grandes universidades, ou foi ou é, não sei, disse que, generalizando todas as classes religiosas, que as pessoas tinham que se livrar das questões religiosas, porque a religião aprisiona. Desde quando o cristão é aprisionado? A Bíblia fala o contrário. Se religiões por aí aprisionam, a nossa questão não é nem questão de religião, a nossa questão é um segmento. Aleluia. Nós que servimos o nosso Senhor Jesus, vemos pela própria palavra, porque Deus fala que, conhecendo essa palavra e essa verdade nos faz verdadeiramente livres. Livres, livres, libertos. Essa palavra que o salmista diz, que para nós é lâmpada. Deus fala, quem tem uma lâmpada não anda em escuridão. Se está andando em escuridão, porque está faltando a lâmpada. É luz para o nosso caminho. Olha, meus irmãos, é hora de mandar alguns defuntos que estão, tipo, já que meio que esquecidos dentro da sua vida, que se levantem e saiam, viu? É hora de se utilizar da palavra de Deus. A palavra de Deus sim é poderosa. Deus fala contigo, e a palavra de Deus, quando fala, ela surte o efeito. Cristão não pode ser aprisionado, cristão tem que ser discípulo, cristão tem que estar experimentando a verdadeira liberdade, cristão tem que ter o poder, por essa palavra, de pronunciar o que Deus fala através da sua própria boca e ver Deus fazer cumprir a sua própria palavra. É impossível que Deus minta. É impossível que a palavra de Deus não tenha o progresso. A Bíblia está dizendo: progredirá, ela não voltará vazia, ela prosperará. Eu enviei a palavra, ela prosperará e não será diferente. Deus fala, igreja. Mas eu quero voltar um pouquinho mais, só um pouquinho mais. Eu quero falar, já falei hoje sobre isso aqui, mas quero falar mais um pouquinho. Cuidado com o que parece ser de Deus, mas não é de Deus. Cuidado com o falso ouro. O falso ouro, como é que é? É birita que chama, não? Tipo de irita, sei lá. Tem um nome certo, esqueci. Cuidado. Tem muita gente que Deus até permite falar, mas na hora de falar, parece que querem agregar, parece que querem amaciar, parece que querem criar algo que possam se sentir bem ou fazer pessoas se sentirem bem. A palavra de Deus como um todo, meus irmãos, seja ela doutrinária ou não, ela faz quem gosta.

simplesmente acontecem na vida das pessoas. Louvado seja o nome do Senhor Jesus. Não voltará, não voltará. A palavra que sair da minha boca não voltará vazia. Essa palavra é espírito e é vida. Viva essa palavra. Quer confirmar que você realmente é um discípulo? Então permaneça nessa palavra. Deus fala, permaneça nessa palavra. Quer conhecer o que realmente liberta? Conhece essa verdade. Na oração sacerdotal, Jesus mesmo fala para que nós fôssemos santificados, não é verdade? Santificados nessa palavra. Conheça essa palavra, viva essa palavra. Conheça a verdadeira liberdade, libertação que Deus pode produzir na sua vida. Às vezes, meus irmãos, nós somos oprimidos. Não possuídos, oprimidos. Está em momento de opressão, está em momento de dificuldade. Vai lá no finalzinho do capítulo 4 de São Mateus. Depois de haver resistido brilhantemente com respostas curtas, sem muita argumentação, com o diabo não se argumenta tanto, não há necessidade. Seja uma pessoa de precisão cirúrgica. Como pode acontecer isso, Manoel Ivaldo? Conheça essa palavra. Então viva essa palavra, conheça essa palavra, desfrute essa palavra, ouça essa palavra, use o poder dessa palavra. Lá no finalzinho do capítulo 4 que Jesus fala basicamente, traduzindo para hoje, seria o mesmo que dizia assim, ó, Satanás se afastou, não é? Diante da resposta, a resposta bíblica automaticamente já é, sai daqui, coisa feia, mentiroso do inferno, fedorento e enxofrento. Essa é a resposta àqueles que conhecem a palavra, usufruem a palavra, pode se utilizar do poder da palavra. Essa palavra pronunciada pela sua boca é a palavra de Deus e o diabo se estremece ao ouvi-la. Então use o poder dessa palavra, Deus fala. Semana passada eu falei para vocês que coisa maravilhosa é nós termos a certeza, a segurança, a ousadia de nos colocarmos como profetas de Deus e dizer assim diz o Senhor e se cumprir aquilo que o Senhor fala através daqui da nossa boca, através daquilo que Ele nos mandou falar. Isso não é para qualquer pessoa não. Chegar com a ousadia de Deus e falar assim diz o Senhor é para você que tem a certeza que Deus está falando por seu intermédio e de alguma forma para falar através de você, Ele teve de falar contigo. Deus fala. Então meus irmãos, a palavra que sai da boca de Deus, ela não volta vazia. Delicie-se no poder dessa palavra. Guarde essa palavra e tenha uma expectativa infinita. O poder dessa palavra traz resultados. O poder dessa palavra traz, enfim, as respostas que você precisa. Os resultados mais magníficos e fantásticos vão acontecer quando você entender. Deus está falando e eu posso falar o que Deus fala. Eu posso viver o que Deus fala. Eu posso usufruir do poder que Deus fala. Poder da sua palavra é isso. Ninguém vai enganar vocês. Pode parecer ser um ministro do evangelho, pode parecer ser um anjo de luz, falou, cometeu um erro, deslizou, você já está repreendendo. Aqui não, Satanás, para cima de mim não. Satanás está tentando desvirtuar. Não importa se utilizem a palavra, ou não importa se inventem coisas que parecem verdades. Está falando da filosofia. A filosofia, se você não parar a pensar e buscar realmente, porque afinal de contas eu tenho o direito de contrapensar. Muitas coisas parecem totalmente lógicas, mas às vezes o que parece lógico para o mundo é tão ilógico diante de Deus. Então Deus fala contigo, ouça o que Deus fala. Vocês não precisam, irmãos, de nada mais do que Deus fala convosco para que vocês sejam campeões de Deus, vencedores de Deus. É a palavra de Deus, nada mais do que a palavra de Deus. Esse é o caminho da tua vitória. E pode se pronunciar com autoridade. Porque quando você se levantar para falar assim diz o Senhor, ou está escrito como Jesus disse, não importa o tamanho do demônio, ele vai estremecer e vai fugir, porque diante da palavra de Deus não há como vencer.

0: Não há como derrotar, não. A palavra de Deus é vitoriosa sempre. Deus fala contigo, Deus te abençoe, Deus te guarde. Eu agradeço vocês por estarem conosco nessa campanha. Tenham a autoridade de Deus. Tenham a autoridade do Senhor. Tenham discernimento daquilo que vocês ouvem e também daquilo que vocês falam. E desfrutem esse poder em nome de Jesus Cristo. Coloquem-se de pé, meus irmãos, e coloquem as mãos sobre as vossas cabeças. Nós vamos orar e vamos, em nome de Jesus, repreender todo o mal. Nós vamos orar e vamos repreender todas as obras satânicas, diabólicas e infernais. Em nome de Jesus, para a glória do nosso Deus, põe a mão sobre a sua cabeça. Grande Deus, poderoso Pai, nós estamos diante da sua presença. Senhor, o Senhor falou conosco, tem falado todos os dias, mas nós fizemos, ó Deus, uma campanha, 7 dias, só tocando no tema, o Senhor fala. E eu sei que o Senhor falou, eu sei que o Senhor nos orientou, eu sei que os nossos olhos estão e estarão mais abertos a partir de hoje, a partir dessa campanha. Eu sei que o nosso entendimento, Senhor meu Deus, está mais aguçado. E sei também que o adversário vai ter que se preparar muito mais para tentar nos enganar a partir de hoje. Senhor, aprendemos também que a sua palavra para nós é poder, é salvação, é liberdade. A palavra do Senhor para nós é espírito, é vida. A palavra do Senhor é lâmpada, a palavra do Senhor é luz. A palavra do Senhor é o que nós precisamos para que as nossas vidas estejam escondidas, para que não pequemos, ou para que nós estejamos escondidos na sua palavra, para que não pequemos contra ti. Senhor meu Deus, Senhor meu Deus, assim como o Senhor Jesus resistiu ao inimigo no deserto se utilizando da palavra, queremos nós também assim fazer. E assim como o Senhor Jesus, o Verbo encarnado, se utilizou da palavra para que tantas coisas acontecessem, assim queremos também proceder. Queremos repreender o mal, queremos repreender a morte, queremos repreender o inferno, queremos repreender pecados, queremos repreender opressões, queremos repreender o diabo, queremos repreender todo o mal, queremos repreender a enfermidade, e nós queremos ver o resultado, ó Deus, o resultado da prosperidade, da palavra que o Senhor tem nos mandado falar, o que o Senhor tem falado, ou por nosso intermédio, enfim, ó Deus, tem alcançado algum tipo de proposta. Senhor meu Deus, Senhor meu Pai, em nome de Jesus, eu repreendo agora toda dor, toda enfermidade, toda doença, toda tristeza, toda friagem espiritual, eu repreendo todo sentimento de derrota, eu repreendo agora, levanta, Senhor meu Deus, esse povo com poder e com autoridade. Levanta essa igreja, ó Deus, para ser uma igreja poderosa. Uma igreja que incomoda o adversário. Uma igreja que não se deixa levar por emoções. Uma igreja que não se deixa levar por extra-bíblico. Uma igreja que não se deixa levar por contos e mais contozinhos tão bonitinhos, mas todos mentirosos e sem embasamento na sua palavra. Senhor meu Deus, entra nesse coração agora trazendo alegria, trazendo paz. Entra nessa casa agora trazendo, meu Deus, prosperidade, trazendo a ajuda que essa vida precisa para ser uma vida muito melhor. Esse lar, ó Deus, que está sendo fustigado pelo adversário, coloca a sua mão agora, meu Deus, para livrá-lo, para libertá-lo, para dar a ele vitória, para dar a essas pessoas a vitória que precisam, e que o nome do Senhor seja glorificado no testemunho que será dito, no testemunho que será contado. Vem, Senhor meu Deus, em nome de Jesus, essa pessoa cancerosa, venha curá-la. Essa pessoa com dores por todo o corpo, venha curá-la agora. Essa pessoa desanimada da vida, tem pensado até mesmo no próprio suicídio, venha, meu Deus, agora fazer com que esse coração possa ser totalmente revertido para a vida, para o testemunho, para a alegria da vida. Eu te repreendo, espírito imundo, você que tem trazido confusões a esses corações, a essas vidas, eu te repreendo em nome de Jesus, pegue a sua bagagem de maldição, de destruição, e desapareça dessa casa, desapareça dessas pessoas, desapareça agora e não toque mais nessa vida, em nome de Jesus Cristo. Senhor meu Deus, quanta gente depressiva, quanta gente entristecida, quanta gente, Senhor meu Deus, ansiosa, quanta gente desempregada, quantas pessoas atravessando o verdadeiro vale da miséria. Eu peço ao Senhor agora, coloca a sua mão, Senhor meu Deus, em nome de Jesus, em nome de Jesus. Assim como Cristo disse, pelo dedo de Deus eu te repreendo, Satanás, eu também digo, é pelo dedo do meu Deus que eu te ordeno, Satanás, sai da frente. Sai da frente, coisa ruim, espírito imundo, destruidor, espírito assassino, espírito suicídio. Eu te repreendo, tristeza profunda, inexplicável, ansiedade sem nenhum tipo de razão. Eu te repreendo, sai desse corpo, sai dessa vida. O dedo do meu Deus está em ação. Sai da frente, espírito imundo. Senhor, meu Deus, é para a glória do teu santo nome. É para a glória do teu santo nome. Senhor, ouro e prata não temos, mas tal qual Pedro e João, eu digo a essas pessoas que recebam o poder de receberem a cura nesse momento. Que os que estão, Senhor meu Pai, eu diria, atravancados na vida, que se levantem. Os que estão coxos espiritualmente, que se levantem. E que possam, meu Deus, desfrutar das promessas que o Senhor nos faz antes mesmo que nós as peçamos. Em nome de Jesus, meu Deus, toca nesse povo, toca nessa igreja, toca na juventude, toca nas nossas criancinhas, toca nos nossos velhinhos, toca nos nossos obreiros e obreiras, para abençoar, levantar, fazer aclarar a visão espiritual. Em nome de Jesus Cristo, meu Deus, o Senhor é poderoso para abençoar essa casa, para abençoar essa vida, para abençoar todas essas pessoas que aqui estão. O Senhor é poderoso, Senhor meu Deus, para trazer aos nossos corações um sentimento eterno de vigilância, Senhor. No que diz respeito ao tipo de alimento que nós vamos nos alimentar dele, porque afinal de contas esse alimento é que vai nos tornar pessoas capazes de prosseguir até o dia certo, ó Pai, em que tiver de terminar a nossa caminhada. Estamos nessa travessia e contamos com a ajuda do Senhor, meu Deus, porque nós queremos chegar lá e vamos chegar em nome de Jesus. E por mais que o inimigo tente, por mais que o inimigo possa lutar, ele não vai conseguir enganar esse povo conhecedor da sua palavra, esse povo que sabe que o Senhor fala, esse povo que ouve a fala do Senhor, esse povo que ouve a voz do Senhor. Em nome de Jesus, meu Deus, que a bênção do Senhor esteja caindo agora efusivamente sobre todos esses que oram conosco aqui. Que a dor que aflige essa vida, que a dor que aflige esse corpo, nunca mais seja aflição nessa vida. Em nome de Jesus Cristo, ó Deus, que haja paz, que haja alegria, que haja prosperidade, que haja contentamento, que haja amizade entre os irmãos, que haja força para a batalha, que haja, ó Deus, porta do emprego aberto, que haja do bom e do melhor para o seu povo, porque eu sei, ó Deus, que esse povo é o povo herdeiro de todos os seus benefícios. Em nome de Jesus Cristo. Amém, Senhor. Amém. Batam palmas para Jesus, meus irmãos. Você que está aqui e nunca deu tanto crédito à palavra de Deus, você sabe que a sua situação é ruim, você sabe que se a igreja for arrebatada agora você fica, você sabe que você tem pendências com Deus e precisa tomar uma atitude hoje, você quer retornar para os braços do Senhor, dá um sinal com a sua mão assim, quer agora, eu não, hoje eu não vou esperar não. Não posso ficar todo dia, por favor, você tem uma vidinha, não, você tem uma vida, você quer salvação que há em Cristo? Você quer morar no céu com Deus, com a igreja salva, quer? Jesus está chamando você e dando uma oportunidade, você que desviou-se, quer voltar para que você não perca, eu diria, o dia em que o Senhor chamar a igreja, você não perca o trem da salvação? Dá um sinal com a sua mão assim, faz um concerto com Deus, receba esse Deus vivo. Tem mais alguém? Levanta a sua mão, Deus está te chamando. Essa palavra é fiel e verdadeira. Essa palavra não é da igreja Deus e Amor. Essa palavra é de Deus. Não é minha, é do Senhor. Aí sim tem poder. Tem alguém desviado que quer voltar para Jesus hoje? Tem alguém que quer se entregar para Deus hoje? Oração da fé, meus irmãos. Senhor meu Deus, Senhor meu Pai. O Senhor vai confirmar a sua obra nessas vidas, nessas pessoas. O Senhor vai confirmar a sua obra nesse coração. Senhor meu Pai, a oportunidade foi dada a todos os que aqui estão e também aos nossos ouvintes, para que raciocinasse por alguns momentos sobre a situação que estariam vivendo, para que tomasse uma atitude vencedora. Senhor, leva o seu povo em paz, curado, abençoado, e está em suas mãos, ó Deus, a próxima oportunidade. Senhor Pai, que mesmo havendo um tempo para tudo, quando se fala de salvação, o tempo é agora. Que esses corações estejam firmados em Ti, que essas vidas estejam firmadas no Senhor, até o dia em que o Senhor chamar, quer seja individualmente, quer seja quando o Senhor chamar a igreja. Em nome de Jesus, amém, Senhor. Amém. Os irmãos podem acompanhar pelo site, pela rádio, pelas mídias sociais. a nossa programação. Agradeço a presença de todos vocês. Digam comigo assim: a paz do Senhor, mais uma vez. A paz do Senhor, mais uma vez. A paz do Senhor Jesus. Agradeço a gentileza de vocês, meus irmãos, de estarem conosco aqui. Vocês sabem que pregar a palavra de Deus é uma coisa gostosa, maravilhosa. Eu gosto, fico feliz e honrado em poder pregar a palavra de Deus para todos vocês. Então, muito obrigado, independente da igreja que vocês congreguem. Que Deus abençoe vocês, que Deus siga fazendo muitas bênçãos na vida de todos vocês. Muito obrigado pela vossa presença, louvando o nome do nosso Deus.
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0: Nós estamos nessa poderosa campanha Profetizando no Vale. Eu sou o irmão em Cristo, diácono Matheus Galvão. Tenho a honra de estar com todos vocês para juntos clamarmos ao Senhor. E também conosco aqui para interceder pela sua vida,
1: presbítero Alan Rodrigues, que Deus abençoe a sua vida, casa e família, todos os nossos queridos irmãos internautas que estão acompanhando esta live diretamente do Santuário da Oração. Recebam todos a bênção de Deus e que a graça do Senhor te alcance nesta noite. Que Deus te abençoe.
0: É uma honra ter você conosco e já pedimos a sua ajuda para nos ajudar compartilhando. Já pedimos que você esteja conosco neste propósito e envie para o máximo possível de pessoas, seja um missionário, um agente de Deus, no compartilhamento desta transmissão. Qual é a relevância do compartilhamento? Quanto mais você envia, propaga esta mensagem, esta oportunidade, esta oração, que não será apenas feita por nós, mas é uma oração que será realizada por todo o Brasil e o exterior também, pessoas de todos os cantos clamando, unidos numa só fé, e você compartilhando, você dá a oportunidade àquela pessoa que está necessitada de ser alcançada pelo Senhor, de ser fortalecida, renovada nas forças, dela ser alcançada através do clamor da igreja. Então, esta é a oportunidade, este é o momento de você compartilhar. Nos ajude, compartilhe nas redes sociais, no Facebook, no Instagram, compartilhe nos grupos do WhatsApp, o máximo possível. Siga as nossas redes sociais, no Facebook, no Instagram, e se inscreva no nosso canal oficial no YouTube, Igreja Deus e Amor Oficial, e assim todo o conteúdo da igreja você irá acompanhar, toda a transmissão, live, podcast, oração, você terá ali a plataforma te dando a informação de que você pode estar ao vivo participando conosco e sendo abençoado. É muito importante essas lives, são muito relevantes, este momento de oração para que essas pessoas sejam alcançadas pela presença de Deus.
1: Irmão Mateus, quão glorioso e importante é o que o irmão acabou de dizer. Nós queremos aqui orientar todos os nossos amados irmãos ouvintes para que você agora faça o trabalho de um evangelista virtual. Você vai compartilhar esta live com o maior número de vidas, o maior número de pessoas. Então, você está agora, você pode compartilhar esta live no grupo da família, no grupo dos amigos, no grupo do trabalho. Você pode compartilhar, compartilhe com o maior número de pessoas, porque eu tenho certeza que este poder também irá transbordar sobre vidas. Olha, quão importante é você compartilhar, você convidar mais pessoas para estar conosco em oração, unidos no mesmo propósito, na mesma fé e também na mesma comunhão.
0: E pastor, assim como essas pessoas ao compartilhar estarão alcançando outras vidas, também ao tomarem essa decisão, aqueles que são da grande São Paulo, das proximidades da sede mundial, podem estar presencialmente conosco e trazendo alguém, trazendo seus familiares, convidando um amigo para orarem conosco aqui presencialmente todos os dias neste mesmo horário. Homens de Deus estão aqui para clamar por você neste propósito de oração, e você é o nosso convidado, porque é muito bom nós juntos estarmos em oração, em clamor diante da presença de Deus, unindo a nossa fé, e você é o nosso convidado aqui na Avenida do Estado 4568 de participar de um momento como esse. Temos aqui centenas de pessoas que já se preparam, já estavam em oração, já estavam em clamor, e daqui a pouco teremos a vigília, aqui o momento de busca. Todas as sextas-feiras temos aqui a vigília do renovo, aquele momento de busca pela presença de Deus, aquele momento de derramar a alma diante do Senhor, e uma madrugada de renovo, uma madrugada de derramamento do Espírito Santo. E você pode também estar presencialmente conosco para entregar ao Senhor aquilo que há na sua alma, no seu coração, porque quanto mais nós oramos, mais ainda nós entendemos a nossa necessidade de estarmos diante da presença de Deus em humilhação.
1: É isso mesmo, querido irmão Mateus. Olha, convite especial hoje. Hoje, tá bom, queridos? Hoje nós teremos a gloriosa e maravilhosa, extraordinária vigília, a vigília do renovo. Nós queremos aqui convidá-los, todos os nossos irmãos da Grande São Paulo, convite especial para hoje, esta madrugada, Avenida Prefeito Passos, de número 10. Você é o nosso convidado especial. Venha se encher da presença de Deus, porque eu tenho certeza que esta glória, este poder vai transbordar sobre a tua vida. Os céus vão tocar a tua vida e você será renovado, renovada. Eu tenho certeza que nesta madrugada, vigília do renovo, sairemos renovados pelo poder de Deus.
0: Com toda certeza, e estamos ao vivo agora através da cadeia de rádio Deus e Amor, nas mais de 600 emissoras. Que Deus abençoe a paz de Cristo a todos os ouvintes que nos acompanham através do programa Voz da Libertação, que estão sintonizados conosco, acompanhando toda a programação especial da rádio, recebendo a palavra de Deus e agora se unem a nós neste propósito para clamar a Deus e receber a resposta dos céus. Você, querido ouvinte que nos acompanha, você pode também participar enviando a sua mensagem, o seu pedido de oração em nosso WhatsApp. 11 982 92 33 92, esse é o número da rádio para você enviar agora o seu pedido de oração e já se preparar, porque daqui a alguns instantes estaremos em clamor. Presbítero Alan estará iniciando esta oração, clamando por você. Daqui a pouco eu estarei orando e também presbítero Mário estará clamando, finalizando este momento de oração. Então você, ouvinte, já pode se preparar para juntos clamarmos ao Senhor, lembrando que amanhã teremos cultos em nossa sede mundial pela manhã, culto com o círculo de oração a partir das 9 horas, à tarde teremos o culto com o pastor Jorge Tenório, culto de ensino às 15 horas, transmitido também através da rádio e através do programa, através do canal oficial da igreja Live, para você acompanhar. À noite, culto com o Ministério Jovem, aqui na sede mundial, a partir das 19 horas. Você que é pai, mãe, tio, avô, avó, pode trazer a juventude para adorar a Deus conosco, aqui no Auditório Renascença. E domingo, pela manhã, teremos workshop de casais, a partir das 9 horas, no salão de número 2, você pode participar com o presbítero Jessé Ávila e toda a equipe. À tarde, campanha Prosseguimento Profetizando no Vale, pastor Milton Almeida trazendo aquela palavra especial, toda a diretoria participando, aquele momento de comunhão, a igreja toda a Grande São Paulo é convidada. E à noite, prossegue o culto da família, você não pode ficar de fora de receber aquela palavra e a comunhão com todos os santos. Então, a sua bênção, a resposta de Deus para a sua vida está na palavra de Deus, na presença de Deus, e está aqui no Templo da Glória de Deus. Todos convidados para participarem conosco. Já são 0 horas, outro dia, vamos iniciar essa oração, vamos clamar ao Senhor. Eu tenho certeza que Deus irá responder a nossa oração.
1: Que Deus abençoe, oremos ao Senhor nesta oportunidade. Glórias a Deus e aleluias. Soberano Deus e eterno poderoso Pai, é nesta madrugada, meu agora da tua presença santa, este povo, meu Deus, está com muito temor, este povo, meu Deus, está com muita reverência, este povo, meu Deus, está declarando digno de toda honra, digno de toda glória, digno de todo louvor, és o Senhor dos exércitos, não existe outro Deus além de ti, o Senhor é poderoso, o Senhor é soberano, o Senhor é majestoso, o Senhor é fiel e o Senhor também é verdadeiro. Tu és o Deus que abre o caminho aonde não há caminhos. O Senhor é Deus que opera grandiosos milagres. É o Deus que cura, é o Deus que restaura, é o Deus que transforma, é o Deus que salva. Espírito Santo, nós estamos reunidos no santuário, meu Deus, da oração, e a nossa oração, meu Deus, é: ah, Senhor, A nossa oração, meu Deus, nesta madrugada é: alcança, meu Deus, o maior número de vidas. Nós estamos, meu Deus, unidos em um só Espírito, em uma só fé, em um só propósito. Nós sabemos que há pessoas que estão conosco, conectadas, meu Deus, aqui agora, em diversos lugares. Pessoas, meu Deus, que estão quebrantadas. Pessoas, meu Deus, que estão aflitas. Pessoas, meu Deus, que estão cansadas. Pessoas, meu Deus, que estão feridas. Pessoas, meu Deus, que estão com a esperança, meu Deus, quebrada, necessitando, meu Deus, de uma resposta do céu. Mas eu acredito, meu Deus, eu acredito, meu Senhor, que é nesta hora, enquanto o povo, meu Deus, se reúne para orar, os céus, meu Deus, já está tocando vidas de uma forma sobrenatural e extraordinária. Visita, meu Deus, os nossos irmãos ouvintes. Visita, meu Deus, os nossos irmãos internautas. Cada família, meu Deus, cada família, cada lar, meu Deus, está sendo agora apresentado nesta transmissão. Ramanto, Keminácia, Oramanagassuri me canta. Oh, glória, eu estou sentindo a presença do Deus Todo-Poderoso. Meu Deus, que a tua presença alcance, meu Deus, esta casa. Que a tua presença, meu Deus, alcance esta sala. Que a tua presença, meu Deus, alcance este hospital. Que a tua presença, meu Deus, alcance este presídio. Meu Deus, que a tua presença alcance este local de trabalho. Que a tua presença alcance esta pessoa dentro deste carro. Que a tua presença, aonde, meu Deus, esta oração está sendo ouvida, que o teu poder atravesse as distâncias, que o teu poder, meu Deus, não veja limites, porque quando o Senhor quer operar, não há, meu Deus, homens que vão impedir, meu Deus, o teu trabalhar. Espírito Santo, há pessoas que estão em lágrimas, que estão nos ouvindo nessa transmissão, há pessoas, meu Deus, que estão entristecidas, há pessoas que estão abaladas emocionalmente, há pessoas, meu Deus, que estão perdendo a alegria, estão perdendo o entusiasmo, estão lutando, meu Deus, contra a ansiedade, estão lutando contra o medo, estão lutando com pensamentos, oh, meu Deus, pensamentos malignos que estão vindo sobre a mente desta pessoa. Mas é hoje, entra com a providência, Jesus, é agora, enquanto o povo se reúne no santuário para clamar. Entra, meu Deus, com a tua providência. Meu Deus, o Senhor é Deus que assopra, sopra a vida, meu Deus, aonde não há vida. Sopra, meu Deus, a tua força, aonde já não se tem mais força. Estes que estão pensando em desistir, levanta agora, levanta esta pessoa, meu Deus, que acabou de chegar nesta live, que receba, meu Deus, o impacto da tua glória. Espírito Santo, visita, meu Deus, estes que estão enfermos. Tu és, meu Deus, Jeová Rafa, tu és, meu Deus, Deus da cura. Nós repreendemos agora toda a enfermidade, repreendemos neste momento toda a dor, toda a opressão maligna, toda a doença física, emocional, toda a doença. Oh, glória, Espírito Santo, vai curando esta pessoa aqui agora. Seja curada, minha irmã, seja curado, meu irmão, seja curado aqui agora. Deus, toque no sangue, toque nos ossos, toque nos pulmões, toque nos rins, toque, meu Deus, no fígado, toque na pele desta pessoa, toque na visão desta pessoa, toque, meu Deus, nesta pessoa que está no leito de um hospital, nesta pessoa que está aguardando o resultado dos exames. Meu Deus, toca aqui agora, toca, meu Deus, porque eu acredito, Senhor, oh, aleluia, que esta pessoa que estava prestes a receber, meu Deus, uma notícia terrível, o Senhor, meu Deus, é Deus que vai entrar com providência, e o Senhor vai quebrar, meu Deus, as cadeias, vai quebrar, meu Deus, os grilhões. Existem famílias que estão aflitas. Existem famílias, meu Deus, que estão em estado, oh glória, está em estado, meu Deus, de aflição, mas o Senhor vai visitá-los. O Senhor, meu Deus, vai dar força para estes que estão cansados. O Senhor, meu Deus, vai entrar. Deus, tu és Deus que abre porta onde não há porta. Tu és Deus, meu Deus, que vai trazer oportunidades. Honra, meu Deus, os teus servos. Repreende, meu Deus, todo estado de miséria, todo estado de vergonha, todo estado, meu Deus, de humilhação, de escassez. Que haja pão sobre esta mesa. Nós oramos, meu Deus, para que o Senhor tenha, Pai, de piedade. Oramos, meu Deus, para que o Senhor haja, meu Deus, com providência. Oramos, meu Deus, para que o Senhor venha com a tua provisão. O Senhor continua sendo Deus. O Senhor é o nosso Deus. E as tuas mãos estão estendidas, oh glória, aleluia. Sustenta os teus filhos, sustenta, meu Pai, os teus servos, sustenta, meu Deus, estes que estão em oração. Olha teu povo. O Senhor conhece, meu Deus, a necessidade da igreja. O Senhor conhece, meu Deus, a necessidade deste ouvinte, este irmão e esta irmã que está, meu Deus, orando conosco hoje, nesta madrugada. Meu Deus, alcança ele aqui agora. Alcança, meu Deus, esta pessoa está levantando o pedido de oração. E diante da ótica humana, muitos estão olhando e dizendo: já não tem mais jeito, já não tem mais uma solução. Quantos estão diante de portas fechadas? Quantos estão, Deus, perdendo as esperanças? Mas é hoje, nesta madrugada, que o Senhor, meu Deus, vai visitar, Senhor, estas pessoas e derramar, amar, meu Deus, o teu Santo Espírito. Oh glória a Deus, é através desta transmissão. O Senhor, meu Deus, vai visitar pessoas, meu Deus. Oh glória a Deus, aleluia. Espírito Santo, que presença gloriosa, que presença linda. Espírito Santo, a tua presença, a minha alma ama a tua presença. Renova, meu Deus, o teu povo. Vai trazendo, meu Deus, o teu renovo. Vai trazendo, meu Deus, a renovação. Vai trazendo renovo espiritual. A tua igreja necessita. Muitos estão clamando, muitos estão buscando. É o renovo espiritual nesta madrugada. Renova, meu Deus, renova, Pai, aqueles que são batizados com o Espírito Santo, aqueles, meu Deus, que possuem os dons espirituais. Levanta mais obreiros, levanta pregadores, levanta, Senhor, levanta adoradores, levanta intercessores, levanta, Senhor, que haja, meu Deus, um avivamento sobre estes, que haja, Senhor, um avivamento sobre este povo, que haja, Deus, um avivamento sobre todos estes que estão orando conosco, Pai, que os líderes sejam avivados, que o teu povo, meu Deus, seja agora levantado. Quantos e quantos servos estão andando de cabeça baixa, cabisbaixa, querendo, meu Deus, desistir da caminhada? Quantos pastores que estão feridos, quantos obreiros que estão desanimados, líderes que estão sobrecarregados, mas é o Senhor, meu Deus, que vai fortalecer, meu Deus, este povo na fé. Oh Senhor, alcança os teus filhos, renova a força, meu Deus, destes que estão pensando em parar. Dá um ânimo novo, dá uma nova direção, dá sabedoria, meu Deus, para que este homem não abandone e o chamado. Espírito Santo, todo ataque maligno seja repreendido aqui agora, todo ataque diabólico seja repreendido aqui agora, neutralizado, meu Deus, aqui agora. Toda seta maligna, toda inveja, toda perseguição, toda palavra de derrota seja agora destruída em nome de Jesus. Todo mal que atua nesta vida, caia por terra neste momento hoje. Todo o mal que está atuando, oh glória, todo o mal que está atuando na vida deste homem, na vida desse jovem, neste casamento, nesta família, nós repreendemos aqui agora. Espírito Santo, reacende a chama da esperança. Quantas pessoas estão dizendo: é o meu último dia, cantor e amai, rumo Quantas pessoas estão dizendo: hoje é meu último dia, eu não aguento mais. Quantas pessoas estão dizendo: ninguém me entende. Quantas pessoas, meu Deus, estão dizendo: eu não vou lá mais. Quantas pessoas estão dizendo: eu não vou mais para a presença de Deus. Esta alma, meu Deus, precisa do teu abraço. Esta alma, meu Deus, precisa de um encontro com o Senhor. E é nesta madrugada, enquanto nós oramos, enquanto muitos estão derramando lágrimas, enquanto muitos estão, meu Deus, com os olhos em lágrimas, ah Senhor, nós sabemos que o Senhor tem a última palavra. Nós sabemos, meu Deus, que o Senhor é o Deus que segura na nossa mão direita. Glória a Deus, o Senhor é Deus que segura na mão deste obreiro. Segura aí, Jesus, segura na mão desta irmã, segure na mão deste homem, segure agora, meu Deus, na mão desta família. Espírito Santo, não deixa esta família cair, não deixa essa família desistir. Abraça, meu Deus, esta alma, mostra, meu Deus, para eles que ainda há uma esperança, ainda há uma saída, que ainda existe um milagre. Decalamassúria, orianda labacanta, oh glória a Deus, aleluia. Deva, eribicanturia lamastere, anda, Espírito da verdade, Espírito Santo, eu sinto a tua presença neste ambiente santo, glória a Deus, aleluia. E o Senhor está renovando pessoas, o Senhor está aquecendo nossos corações, oh glória a Deus. Toda honra e toda glória seja dada ao Senhor dos Exércitos, o maravilhoso, o conselheiro, o príncipe da paz, aquele que era, aquele que é e aquele que sempre será, oh glória a Deus, aleluia. Tu és o Deus que chama as estrelas pelo nome, e nós te agradecemos porque o Senhor está ouvindo o nosso clamor. O Senhor, meu Deus, está trabalhando e nos dará vitória. Pela fé nós já cremos na nossa bênção, pela fé nós já estamos vendo as portas se abrindo, famílias sendo restauradas, enfermidades sendo curadas e vidas sendo transformadas. É pela fé, meu Deus, que nós estamos contemplando. É pela fé, Senhor, que nós estamos agradecendo. É pela fé, meu Deus, que nós estamos, aleluia, levantando as nossas mãos, meu Deus, aos céus e dizendo: poderoso é o Senhor, poderoso é o Senhor dos Exércitos. Esta pessoa que está na sala de casa, esta pessoa que está dentro de um quarto, meu Deus, agora, ela não vai tirar a própria vida. Não, não, não, Senhor, não vai, porque o Senhor está envolvendo ela agora nos teus braços. O Senhor está, meu Deus, enxugando as lágrimas. O Senhor, meu Deus, está entrando com providência, e o Senhor está quebrando esse laço, meu Deus, aqui agora. Destrua, meu Deus, esse laço, destrua, meu Deus, esse laço agora. Nós expulsamos aqui agora, no poder e na autoridade que é no nome de Jesus. Sai opressão maligna, sai a opressão maligna. É nesta noite, a tua presença vai marcar vidas. Toda honra e toda glória, todo louvor, nós, meu Deus, entregamos ao Senhor. Transforma, meu Deus, esta vida, transforma, meu Deus, esta pessoa, transforma, meu Deus, este obreiro, transforma, meu Deus, esta obreira, esta família, meu Deus, é tua. E nós declaramos, meu Deus, que o Senhor é o Deus desta casa. Este ouvinte, meu Deus, que está olhando, orando conosco, esta pessoa que está orando com a igreja, Senhor, visita ela agora, visita, meu Deus, este homem agora, e que haja, meu Deus, uma transformação, que haja, meu Deus, oh glória, salvação de vidas dentro desta casa. Esta família, o Senhor tem plano de salvação, esta família o Senhor quer salvar, esta família o Senhor irá salvar, esta família o Senhor vai tirar este homem dos vícios, o Senhor vai tirar, meu Deus, e esta mulher verá, oh glória a Deus, aleluia. O Senhor vai transformar este homem, o Senhor vai transformar, meu Deus, esta mulher. Transforma, Jesus, transforma, meu Deus. porque o Senhor, meu Deus, o Senhor transforma vidas, o Senhor transforma corações. Tem pessoas que estão de joelhos dobrados e estão clamando, meu Deus, aqui agora, estão pedindo, meu Deus, pelo teu socorro, estão clamando, meu Deus, pelo socorro, meu Deus, estão clamando, meu Deus, pelo socorro agora, estão com as mãos levantadas, estão dizendo, me socorre, meu Deus, eles estão confiando na ordem bíblica, olhai para os céus, que é de lá que virá o nosso socorro. O nosso socorro vem do Senhor, que criou os céus e criou a terra. Meu Deus do céu, quão glorioso é o Senhor, grande Deus de misericórdia. O Senhor é Deus invencível, o Senhor é Deus fiel, o Senhor é Deus de misericórdia. Antes dessa oração começar, o Senhor já fazia presença. Oh, glória! O Senhor contempla as nossas lutas, o Senhor contempla, meu Deus, as nossas lágrimas, o Senhor contempla, meu Deus, as nossas dores. Entra, meu Deus, com a tua providência agora, Jeová Jireh, abre uma porta onde não há porta. O Senhor é Deus de honra, e o Senhor, meu Deus, está colhendo esta oração para si. Senhor, nós cremos que é hoje, nesta vigília, que o Senhor vai impactar vidas. Nós acreditamos que é hoje, nesta vigília, que o Senhor vai impactar pessoas. É o Senhor, meu Deus, o Deus que quando estende as mesmas mãos que foram crucificadas no Calvário, oh, glória a Deus, o Senhor, meu Deus, ainda faz milagre. O milagre não cessou. O Senhor é Deus de milagre. O Senhor tem uma aliança com a nossa igreja. Nós apresentamos, meu Deus, todos os pastores, nós apresentamos, meu Deus, todos os diáconos, presbíteros, nós apresentamos, meu Deus, a nossa querida diretoria, a presidente desta igreja, Helene Miranda, Débora Miranda, nós apresentamos, meu Deus, pastor Lorival de Almeida, apresentamos, meu Deus, a diretoria executiva e deliberativa. Estenda as tuas mãos, te louvamos, meu Deus, pela vida dos teus servos. O Senhor é perfeito em tudo que faz, maravilhoso és tu, Senhor, nos entrega a tua sabedoria e que possamos, meu Deus, ser cheios da tua presença. Queremos, meu Deus, ainda mais de ti. O nosso coração, meu Deus, vai transbordar da tua presença. Fica conosco, meu Deus, porque nós cremos que é nesta madrugada, enquanto a oração é realizada, enquanto, meu Deus, esta oração é feita, fica conosco, meu Deus, neste momento, usa os teus servos, e que esta oração, meu Deus, possa ser recebida na tua glória. É o que nós te pedimos aqui agora, em nome de Jesus, nós cremos e acreditamos.
0: Sim, meu Deus e meu Pai, clamamos ao Senhor nesta oração, nesta madrugada, todos unidos, Senhor, numa mesma fé, todos juntos, Senhor, em um mesmo propósito, sabendo que é do Senhor que vem a nossa resposta, pois diz a tua palavra, clamas a mim, responder-te-ei. É o Senhor que responde o clamor desta alma, é o Senhor que responde o clamor deste coração que está aflito, é o Senhor que responde a oração deste pai, desta mãe, que oram, Senhor, para verem seus filhos, sim, meu Deus, na tua presença, este pai e esta mãe que clamam ao Senhor para verem a libertação alcançando os seus, esta família que busca o Senhor para ver, meu Deus, o milagre acontecendo no meio deles. Temos a certeza, meu Pai, que nós não somos nada sem ti, e esta maravilhosa oportunidade que temos é porque a tua misericórdia sobre nós tem sido derramada. Esta oportunidade que temos de estarmos aqui sentindo o teu Espírito Santo se movendo em nosso meio é porque o Senhor, meu Deus, é bondoso, é porque o Senhor, meu Pai, derramou sobre nós, meu Deus, desta graça que provém do seu Filho. É por isso que estamos de pé. Sozinho, Senhor, não somos capazes de permanecermos de pé, porque as lutas são grandes, o pecado a todo instante tende a nos perverter, nos corromper, a todo todo instante o inimigo, Senhor, está, Pai, tramando contra a nossa vida, para roubar, para matar e para destruir em nós, Pai, os propósitos, os sonhos, para matar e roubar, Senhor, a esperança em nosso ser, para destruir os teus caminhos, sim, meu Deus, para a nossa vida, para nos fazer desviar, destruir, Senhor, todo aquilo que em nós está sendo construído, mas o Senhor tem nos guardado debaixo das asas do Onipotente. O Senhor tem nos preservado na tua presença. Ah, meu Deus, quão gratos somos, porque se não fosse por isso, ainda estaríamos em trevas. Se não fosse por isso, Pai, não teríamos a oportunidade de enxergarmos a luz que ilumina a nossa vida. Se não fosse pela tua bondade, se não fosse pelo teu amor, ainda estaríamos, Senhor, acorrentados com as cadeias do pecado, ainda estaríamos, Senhor, carregando sobre nós o peso da condenação, ainda teríamos sobre nós uma dívida que, Pai, incapazes de pagar, nos levaria a destruição, nos levaria, Senhor, à condenação eterna, à separação perpétua entre o homem e o Senhor. Mas na cruz o Senhor operou esta obra, foi restaurada a comunhão, o Senhor nos deu o direito de sermos feitos seus filhos por intermédio de Cristo, pelo sangue derramado, pela morte na cruz, pelo preço que foi pago, pela substituição, porque o seu filho levou sobre si as nossas enfermidades, os nossos pecados, a nossa dívida, e morreu em nosso lugar, para que hoje pudéssemos ter vida, para que hoje pudéssemos ter a esperança, não desta vida, mas do porvir. Pai, o que em nosso coração arde, a esperança que em nosso coração, Pai, permanece viva, não é esperança de construir, não é esperança de alcançar nesta terra riquezas, não é esperança de neste plano terreno ser bem sucedido, ter condições, ah, meu Deus, aquilo que aos olhos humanos, aquilo que no coração do homem pode representar, Pai, o orgulho, a soberba, o ganho, Senhor, que não tem, Pai, valor algum para ti, mas, Pai, o que está em nossa alma, o que, Senhor, permanece em nosso coração, o que está aceso como uma chama e não se apaga em nossa vida, é esperança pela eternidade, aonde a riqueza que receberemos, Pai, o ladrão não pode roubar, a ferrugem, a traça não pode consumir, não pode ser perdido, mediante, Senhor, aos valores que são, Pai, meu Deus, que são inconstantes, aquela riqueza que o Senhor prometeu, aquela riqueza que o Senhor disse aos apóstolos, para eles buscarem, a multidão para eles guardarem, sim, Deus, a riqueza que está nos céus, os tesouros que estão escondidos em ti, a maior riqueza de todas nós já recebemos, que é a presença do teu Espírito Santo, com a qual o homem não pode viver sem, a qual o homem não pode sobreviver sem esta presença que nos move, esta presença que nos direciona, esta presença, Senhor, que sobre nós opera esta obra, esta presença que manifesta na vida do homem, esta graça, sim, meu Deus, o teu Espírito Santo, a presença do teu Espírito, que representa o verdadeiro ganho, que representa a verdadeira riqueza, e o homem não pode sobreviver sem isso, o homem não tem paz, não tem alegria, não tem, Pai, o amor genuíno manifesto nele, se não for alcançado pelo teu Espírito, esse consolador que ao homem foi direcionado e disse o Senhor, ele estará com vós até a consumação dos séculos, esse Consolador que veio para operar, e é o único que pode convencer o homem dos seus pecados, é o único que pode convencer o homem que há um juízo que se manifestará, e a tua justiça que é perfeita e não falha, e que alcançará todos, sim, meu Deus, esse Espírito que tem operado e trabalhado em corações. corações e vidas, e levado pessoas a este pleno conhecimento, a esta realidade, a este momento em que o homem se encontra diante da sua condição humana e pode enxergar que está vivendo uma vida sem propósito. Meu Deus, Tu és o único que pode dar propósito e sentido à vida desta pessoa. O Senhor é o único que pode, através do Teu Espírito Santo, dar a esta pessoa a identidade que ela necessita. Quantos, meu Deus, que buscam, Pai, a resposta? Quantos, Senhor, que buscam, meu Deus, o entendimento de quem são, do porquê estão aqui, do propósito da existência, de para que eles vivem? E eles, Senhor, incansavelmente procuram esta resposta, se questionam sobre estas coisas, buscando o homem saber aquilo que somente em Ti ele pode descobrir. Mas eles buscam lá fora, buscam na ciência descobrir, buscam na história descobrir, buscam através de conhecimentos humanos descobrir o verdadeiro significado da vida, e não encontram, porque esse significado somente pode ser dado pelo Senhor. Ele não entende qual a identidade que há na alma dele, porque ainda não teve esse encontro genuíno. Mas nesta hora, Senhor, temos a certeza que o Senhor vai ao encontro dele, que o Senhor vai ao encontro desta alma, para revelar a ele que é verdade, que ele tanto procura. O homem não pode encontrar em si mesmo, o homem não pode encontrar no mundo, mas encontra no seu Filho amado, que é a verdade que a humanidade necessita, que é a verdade que o homem precisa, para ser livre das mentiras, para ser livre dos enganos, para ser livre dos medos, para ser livre dos temores, para ser livre das dúvidas que permeiam a mente e o coração deles. Pai, que esta pessoa compreenda, que esta pessoa entenda que ele foi criado para um propósito especial. O Senhor o fez, o Senhor o criou, o Senhor o formou do pó da terra e deu a ele, Senhor, a vida através do sopro, através do fôlego que sobre o homem foi, meu Deus, direcionado. O Senhor trouxe a vida para que este homem pudesse estar em plena comunhão. Meu Deus, nós entendemos pela Tua palavra, nós compreendemos pelas sagradas escrituras que nós não somos obras, Senhor, obra do acaso, que nós não viemos da evolução, que nós, Senhor, não surgimos do nada, mas o Senhor é o grande arquiteto, o Senhor é o grande criador, o Senhor é aquele quem nos deu vida e o único que tem poder sobre ela. O Senhor é esse que está no controle de tudo e que direciona a humanidade a uma realidade, dos caminhos. Quantos, Pai, que estão, meu Deus, indecisos em qual caminho seguir, por qual caminho trilhar, em qual caminho ele deve estar. Quantos, Senhor, que estão buscando, meu Deus, vai entrando pelo caminho da perdição, estão se entregando aos desejos do próprio coração, estão cedendo às pressões do mundo, sem entender que estão, Pai, meu Deus, abrindo mão da eternidade com o Senhor, estão abandonando a fé, estão rejeitando a obra do Espírito, estão abandonando, Senhor, a comunhão, em troca de prazeres, em troca de momentos, em troca, Senhor, de oportunidades que o mundo oferece. Mas esse, Senhor, naquele grande dia, estarão diante do justo juiz, que irá, meu Deus, revelar a eles que nada dessas coisas, Pai, fez sentido, nada dessas coisas trouxe a eles verdadeiro ganho, nada dessas coisas valeu a pena, porque a alma deles, Senhor, foi entregue à perdição, e eles, Senhor, abriram mão da presença, da vitória que há em Cristo. Ah, meu Deus, da eternidade de paz, da eternidade, Senhor, de luz, da eternidade com o Senhor, que é, Pai, aquilo que a alma do homem precisa. Quantos, meu Deus, que estão, Pai, abrindo mão, rejeitando o Seu chamado, porque não estão entendendo, ainda não entenderam qual o propósito da existência deles. Pai, que haja clareza, que haja iluminação, que haja, Senhor, a revelação sobre esta mente. Ele lê a palavra, mas não compreende. Ele ouve a Sua voz, mas ainda não entendeu que Ele foi criado e chamado pelo Senhor para viver algo específico, para uma obra especial, e foi criado este homem, esta mulher, para a glória do Seu nome. Meu Deus, quantas pessoas que não estão vivendo para a glória do Senhor, por isso estão sofrendo, por isso estão padecendo, por isso estão, Senhor, se acumulando de medos, de, Senhor, problemas, de situações, circunstâncias da vida. Porque não compreenderam, estão buscando para si, estão correndo atrás das próprias vontades, estão construindo para si, meu Deus, uma história, mas estão se esquecendo que se o Senhor não for o centro de tudo, que se o Senhor não for o alvo objetivo, se o Senhor não estiver em primeiro lugar, nada vale a pena, nada dá certo, pode até mesmo durar por um momento, mas logo ruirá, porque é o Senhor quem dá firmeza. É o Senhor quem dá estrutura, é o Senhor quem faz permanecer. Meu Deus, não nos deixe, Senhor, ser enganado.

tomar conta da nossa vida e direcionar os nossos passos. Mas Senhor, dai-nos, meu Deus, dai-nos a visão além das fronteiras. Dai-nos, Senhor, a visão espiritual que vai além daquilo que o olhar humano pode enxergar. Não queremos viver algo momentâneo. Não queremos viver algo, Senhor, passageiro. Não queremos sentir a presença agora e daqui a pouco, Senhor, estar frios novamente. Não queremos, meu Deus, por um momento ser cheios e daqui a pouco estar vazios de novo. Meu Deus, ajuda, Pai, a sermos constantes, perseverantes, a sermos, meu Deus, pacientes, a esperar com o Senhor fidelidade, a esperar com integridade, a esperar, meu Deus, com fé na tua obra sobre nós. Ajuda-nos, meu Deus, a sermos vasos, vasos de honra, vasos que passam na mão do oleiro, que são moldados, que são trabalhados pelo oleiro, e não há, meu Deus, rachadura, não há, Pai, nada que faça com que o azeite venha se perder, mas queremos conservar a presença, queremos conservar, meu Deus, os bons princípios, queremos conservar, meu Pai, a tua palavra em nossa vida, como declarou o salmista Davi, como assim está nas escrituras. Queremos guardar a tua palavra em nosso coração, meditar nela dia e noite, ter o cuidado nela, para não pecarmos contra o Senhor, para não transgredirmos as tuas leis, para não, Senhor, virarmos as costas, para não quebrarmos princípios, para não abrirmos mão daquilo que é importante. Ajuda-nos, Senhor. Dá graça, meu Deus, aos teus filhos. Dá graça, Senhor, à tua igreja que clama, que ora, que pede. O Senhor reconhece, o Senhor, Pai, sonda. O Senhor esquadrinha a mente e o coração dos teus filhos e sabe qual é o pedido, qual é a necessidade, qual é a causa pelo qual eles estão, Pai, clamando. Eu não conheço, mas o Senhor conhece. Eu não posso fazer nada por eles, mas o Senhor pode. Eu não tenho o poder de agir, mas o Senhor tem.

porque aquilo que o Senhor prometeu, o Senhor há de cumprir, o Senhor vai, irá realizar, porque podem passar os céus e a terra, mas as tuas palavras permanecem. Aquilo que o Senhor fala, o Senhor vela, aquilo que o Senhor declara, isso acontecerá no tempo determinado. Pai, opera em nosso meio, Senhor, esta obra, desperta-nos, Senhor, dai-nos ousadia, dai-nos coragem, dai-nos...

Palavra, ela nos afirma dizendo: Senhor, que tu és, ó Deus, o galardoador daquele que te busca, daquele que te clama. Ó meu Deus, aí está, Senhor, o teu povo clamando, o teu povo buscando, o teu povo, ó Pai, pedindo a tua presença divina. Meu Deus e meu Pai, meu Deus soberano, atende mesmo, Senhor, eu te peço. A oração, Senhor, dos teus servos, das tuas servas, ó Pai, que já estão aqui, ó Deus querido. Alguns já, Senhor, com lágrima nos olhos, outros, ó Pai querido, com o rosto em terra, clamando a ti, Senhor. Outros orando mesmo em pé, mas estão clamando, mas estão buscando, mas estão confiantes, ó Pai, na tua graça, na tua misericórdia. Meu Deus e meu Pai, eu clamo, ó Deus, nesta manhã também, por esse amado irmão ouvinte, Senhor, que está orando conosco, através, Senhor, da grande cadeia nacional, meu Deus, internacional, do programa Voz da Libertação. Meu Pai amado, esse irmão, essa irmã, que está orando conosco também, através, ó Pai, da live, através, ó Deus, das redes sociais. Meu Deus, alcance essas vidas, abençoa, meu Pai, esta pessoa, Senhor, que está colocando diante de ti os seus problemas, as suas necessidades, meu Pai. Ó meu Deus querido e amado, esta vida, Senhor, que agora, meu Pai amado, está diante de ti. Ah, Senhor, crendo no milagre, crendo, ó Deus, na vitória e a resposta, Senhor, para as suas indagações. Meu Deus e meu Pai, estendei tuas mãos nesta hora sobre esta vida, Senhor, Senhor, meu Deus, Senhor, meu Pai, levantando, meu Pai, ao que está caído, Senhor, fortalecendo ao que está fraco, animando, Senhor, ao que está desanimado. Ó meu Deus e meu Pai, estamos diante de ti agora. Entra com providência, meu Pai, nos lares, nas famílias, Senhor. Entra com providência, meu Pai querido, na vida de pessoas que estão desesperadas, Senhor. Quantas pessoas, ó Pai, já no auge do desespero.

A igreja está pedindo, Senhor, a tua intervenção divina por essas vidas, por essas pessoas, meu Deus e meu Pai, pessoas, Senhor, meu Deus, que, meu Deus, tem pensamentos, Senhor, malignos. Ah, meu Deus, estendei tuas mãos para repreender toda ação maligna, para repreender, meu Pai, toda ação diabólica que tem lutado, meu Deus, com vidas e com pessoas. Oh, meu Deus e meu Pai, pessoas, ó Deus, com pensamento suicida, meu Deus, tome em tuas mãos para repreender esse mal, para repreender, meu Pai, esse ataque diabólico, esse ataque satânico que tem lutado com esta vida, que tem lutado com esta pessoa, meu Deus e meu Pai, manifesta mesmo o teu poder divino. Nós cremos no teu poder, Senhor, nós cremos no Senhor, que é o Deus que liberta, que é o Deus que transforma, é o Deus que traz vida e traz vida em abundância. Ó, meu Deus e meu Pai, ó Deus soberano, ó Deus maravilhoso, nós clamamos a ti, ó Deus, nesta manhã, Senhor, em favor também dos que se encontram oprimidos, Senhor, no mundo espiritual. Quantos oprimidos, Senhor, meu Deus, por obras malignas, Senhor, e tudo que ele tenta não dá certo, há barreiras na sua vida, há coisas barrando a sua caminhada, ó meu Deus e meu Pai, mas nós clamamos aqui, neste momento, Senhor, para que o Senhor coloque por terra toda a ação do diabo, toda a ação maligna, Senhor, meu Deus e meu Pai, Deus libertador, Deus transformador, Deus que opera maravilha. Nós clamamos a ti, Senhor, meu Deus, Senhor, meu Pai, pela libertação desta pessoa, meu Deus, que está oprimida também pelos vícios, Senhor. Ó, meu Deus e meu Pai, esta pessoa que está, meu Deus, no vício das drogas, esta pessoa que usa, Senhor, essas drogas químicas, essas drogas injetáveis, esta pessoa, meu Pai, que está oprimida pelo vício da maconha, da cocaína, meu Pai querido, ah, meu Pai, liberta, Senhor, repreenda, meu Deus, esse mal que está assolando a vida deste homem, a vida desta mulher. Ó, meu Deus e meu Pai, esta pessoa, meu Deus, que está também é no vício da embriaguez, Senhor, e não consegue, meu Deus, abandonar a bebida alcoólica, meu Deus, tenha misericórdia, coloca tuas mãos, Senhor, ó, meu Deus poderoso, para repreender esse demônio que dá sabor, meu Deus, para essa pessoa se embriagar, meu Deus, toma em tuas mãos, meu Deus, também essa pessoa que está oprimida pelo vício do tabagismo, Senhor, não consegue abandonar esse cigarro, esse mal que está destruindo os seus pulmões, meu Deus e meu Pai.

transforma, é o Deus que faz maravilha. Sim, meu Deus, sim, meu Pai, como nos informa a tua palavra, nos mostrando, Senhor, as grandes libertações que o Senhor tem operado, meu Pai. Ah, meu Deus, as libertações que o Senhor fez, meu Deus, e continua fazendo nos dias de hoje, meu Deus e meu Pai. Quantos testemunhos, ó Deus, de pessoas que estavam, meu Pai, no fundo do poço e foram levantados pelo Senhor. Quantos testemunhos, ó Deus, de pessoas que estavam já no precipício, mas o Senhor os resgatou com mão forte, ó meu Deus e meu Pai. E eu sei, Senhor, que o Senhor pode também fazer isto por esse ouvinte que agora está clamando comigo. O Senhor pode fazer isto, ó Pai, por esse internauta, meu Deus, que está clamando comigo agora, está pedindo, Senhor, a sua intervenção divina, meu Deus. Esta mãe que ora pelos seus filhos, pela libertação das suas filhas, ó meu Pai, esse pai que clama pela libertação da sua família, meu Deus e meu Pai, atende mesmo, Senhor, a oração do teu filho, da tua filha, que busca nesta hora a tua face e que clama ao Senhor, ó meu Deus. Deus e meu Pai, abre mesmo os céus, Senhor, abre os céus, meu Pai, opera maravilha na vida desse irmão, dessa irmã, que te clama agora, que te busca a sua presença, Senhor. Ó, meu Deus e meu Pai, Deus soberano, Deus maravilhoso, visita nesta hora também, Senhor, os enfermos, Senhor, os doentes, ó Pai, tu és o Deus que cura, ó, meu Deus, aquilo que é impossível para os homens operar, para o Senhor é possível, Senhor. Tu tem poder, meu Pai, para repreender esse câncer que está assolando esta pessoa, esse câncer nos ossos, esse câncer de mama, esse câncer, meu Pai querido, na pele, meu Deus querido, esse câncer, Senhor, no pulmão, meu Deus querido, nós, meu Deus, clamamos a Ti e temos certeza e a firme convicção, a fé genuína em Ti, ó Pai, que o Senhor pode agora repreender esse câncer bucal, ó meu Deus querido, esta pessoa, Senhor, que está já em estado terminal, nós oramos, nós clamamos, Senhor, pois a tua palavra nos afirma dizendo, Senhor, que o Senhor ressuscitou a Lázaro depois de 4 dias numa sepultura, meu Deus e meu Pai. Ah, meu Pai, nós oramos agora sim, sim, Senhor, por esse doente terminal, meu Deus, nós clamamos agora por esta vida que está nesse leito de dor, nesse leito de hospital. Ó, meu Deus e meu Pai, tu és poderoso, Senhor, para restaurar agora a saúde desse homem, a saúde dessa mulher, essa pessoa que te clama, essa pessoa que te busca. Ó, Deus soberano, ó, Deus maravilhoso, essa pessoa, Senhor, que está entubada, meu Deus, visita neste momento, Senhor, faz a obra. Faz a obra maravilhosa, meu Pai, sobre essa vida, sobre essa pessoa, Senhor, para que o teu nome venha a ser exaltado, para que o teu nome, ó Jesus, venha a ser glorificado, ó Deus soberano, ó Deus maravilhoso. Estou me lembrando, Senhor, da tua palavra, meu Deus, quando o Senhor se dirigiu à casa de Jairo, meu Deus, aonde a menina, Senhor, já jazia morta, mas o Senhor a levantou, ó meu Pai, informando que ela apenas estava dormindo. Meu Deus e meu Pai, eu creio no Senhor, tu és poderoso agora para fazer sinais, prodígios e maravilha. Ó meu Deus e meu Pai, aquilo que é impossível para nós, para o Senhor é possível, Senhor. Meu Deus e meu Pai, meu Deus soberano, atende ao nosso clamor, atende, ó Deus, a nossa oração, aqui nesta manhã, aqui nesta madrugada. Meu Deus, olha essa irmã que está clamando, esse irmão, meu Pai, que com toda a fé está diante de Ti agora, meu Pai, ó Deus soberano, ó Deus maravilhoso. Senhor, nós clamamos a Ti também, para que o Senhor abra, meu Deus, porta de trabalho, meu Deus, aos desempregados, Senhor.

porta para esse homem, para essa mulher, para esse jovem, meu Pai, que está clamando a Ti, que está pedindo, Pai, uma oportunidade, Senhor. Ó, meu Deus e meu Pai, abençoa, toma em Tuas mãos, Senhor, meu Deus, Senhor, meu Pai. Quantos nesse momento, até voto, Senhor, estão fazendo com o Senhor, meu Deus e meu Pai, estão fazendo voto, Senhor, de dizimar na Tua casa, de ofertar na Tua casa. Ó, meu Deus e meu Pai, são pessoas que estão clamando, eles creem no Teu poder, Senhor, e nós oramos também a Ti. Abre, meu Deus, abre mesmo as portas da bênção, as portas da vitória, para o que Te clama, para o que Te busca. Ó Deus soberano, ó Deus maravilhoso, o Senhor é poderoso, Senhor, para fazer uma obra extraordinária. Meu Deus, aquela porta que está fechada, ó, meu Pai amado, e as pessoas dizem, é impossível, mas esta porta mesmo, Senhor, que eu creio, Senhor, meu Deus, que o Senhor abre, meu Pai, nesta madrugada, esta porta, meu Deus, que os homens julgam impossível, esta porta, meu Deus, que os homens julgam, meu Pai, que não há condições alguma, ó, meu Deus, mas o Senhor é o que opera o impossível e usa, meu Pai querido, o improvável, Senhor, tornando provável. Jesus querido, Jesus maravilhoso, nós cremos na Tua palavra. A Tua palavra é a verdade, Senhor. Quando o Senhor manda clamar ao Senhor, ó, como o Senhor disse a Jeremias, clama a mim e responder-te-ei e anunciar-te-ei coisas grandes e coisas firmes que ainda não sabe. Ó, meu Deus e meu Pai, nós cremos em Ti, Senhor. É o Deus do impossível, é o Deus que opera maravilha, é o Deus que levanta o que está caído, é o Senhor quem fortalece aquele que está fraco. Oh, aleluia, oh, bendito seja o Teu nome, oh, glorificado seja o Teu nome, Senhor, meu Deus, para todo sempre. Oh, meu Deus e meu Pai, eu Te peço mesmo, levanta esta pessoa que se encontra caída, esta pessoa que está desviada do Evangelho. Ó, meu Deus e meu

palavra, nós clamamos por eles agora, ó meu Deus poderoso, transforma as vidas, salva as almas, liberta, meu Deus, os oprimidos, ó Deus soberano. Ó Deus maravilhoso, ó Deus de toda misericórdia,

abençoa os obreiros, as obreiras, Senhor, abençoa a nossa diretoria, abençoa mesmo, Senhor, os cultos já anunciados, ó meu Pai amado, aqui em nossa igreja, Deus e amor, Deus poderoso, venha usar os teus servos em tuas mãos, venha usar os pastores em tuas mãos, meu Deus querido e amado, para que as almas venham ser salvas, libertas e transformadas pelo

pelas almas nesta hora, Senhor. Pai querido, Pai amado, olha para os novos da fé, os novos convertidos, Senhor, aqueles que já aceitaram a Ti como Salvador pessoal e já estão, Senhor meu Deus, nas aulas do batismo. Sim, meu Deus querido, abençoa, meu Pai, toma em Tuas mãos, Senhor, fortaleça esse irmão, fortaleça essa irmã, para que ele não venha voltar atrás, mas que ele continue, que ela continue, olhando

isso. Confirma mesmo, Senhor, a nossa oração. Confirma, meu Deus, a nossa súplica nesta manhã, para a glória do teu nome, para a louvor do teu nome, Senhor. Sim, meu Deus, muito obrigado, Senhor, pelas suas misericórdias. Amém, Jesus. Amém, amém. Graças a Deus. Bendito é o nome do Senhor. Amados ouvintes, amados internautas, Deus abençoe você que orou, clamou, buscou a presença do Senhor. Nesse momento eu quero fazer um convite. Quero convidá-lo para aceitar a Jesus. Você quer aceitar a Jesus agora? Entrega a tua vida ao Senhor. Entrega teu caminho ao Senhor. E tu mais Ele fará por ti, meu querido e minha querida. Você que está afastado do Evangelho, eu te convido que agora, neste momento, você retorne para Cristo. Você volte para o Senhor neste momento. Faça a oração da confissão agora juntamente comigo. Tome essa decisão importante e você terá a sua vida transformada pelo Senhor. Diga assim comigo: Senhor Jesus, nesta noite eu entrego a minha vida nas tuas mãos. Perdoa os meus pecados. Escreve o meu nome no livro da vida. Sela com teu sangue para a redenção daquele grande dia. Senhor Jesus, eu volto para a tua presença. Perdoa-me porque eu me afastei. Me receba de volta e me guia, Senhor, com tua mão poderosa até o dia da sua volta. Amém. Deus abençoe, meu querido, minha querida. Você que aceitou a Jesus, manda uma mensagem para nós, está aí na sua tela. Quero aceitar Jesus, @ipda.com.br, ou você pode mandar uma mensagem pelo nosso WhatsApp, que é o 11 95094 4645, 11 95094 4645. Manda uma mensagem para nós e nós estaremos orando em seu favor. Deus abençoe, continue na oração aí com o nosso irmão diácono Ezequiel Ribeiro, que continuará aí com todo no Direto com Deus, aí na oração, no clamor. E também você que está através do rádio, continue com o seu rádio ligado. Agora estaremos no programa Voz da Libertação, Madrugada do Socorro de Deus. Deus abençoe, meus queridos. Fiquem todos na paz do Senhor Jesus.

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8: 1 hora e 5 minutos.

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2: Muito bom dia, na paz do Senhor Jesus, queridos amados. Eu sou seu irmão em Cristo, presbítero Mário Ramos. Estamos iniciando neste momento, aqui no programa Voz da Libertação, Madrugada do Socorro de Deus. Essa programação visa levar até você a boa palavra do Senhor. E nós vamos agora até às 5 horas da manhã, falando daquele que vive, daquele que reina, que é o nosso Senhor e Salvador Jesus Cristo. Muito bom dia, fique conosco nessa programação e você será impactado aí pela palavra, pela presença de Deus nesta madrugada. Lembre-se, Deus tem um plano maravilhoso nas nossas vidas. Você está na Madrugada do Socorro de Deus.
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2: Muito bem, queridos. Muito bem, meus amados. Você pode estar aí entrando em contato conosco através dos nossos canais de comunicação, através do nosso WhatsApp, que é o 11 98292-3392. Repetindo, 11 98292-3392. Você pode mandar para nós o seu pedido de oração e nós estaremos aqui interagindo em oração pela sua vida e também de toda a sua querida família. Você também pode estar ao vivo conosco, através do 3208-2743, 3208-2743, para você que está aqui fora de São Paulo, é sempre aí o DDD 11, 3208-2743, para você falar conosco aqui ao vivo, aqui dentro dessa programação que é a Madrugada do Socorro de Deus. Ligue para nós, teremos prazer em atender a sua vida. Já temos alguém já conosco nessa madrugada, que bênção. Alô?
5: Alô?
2: Com quem eu falo?
5: Com Vera Lúcia.
2: Vera Lúcia, ô irmã Vera Lúcia, você fala da onde, irmã Vera?
5: Itapetininga.
2: Itapetininga é aqui em São Paulo mesmo, né?
5: Estou em São Paulo.
2: Sim, graças a Deus. Está chegando bem aí nossa programação?
5: Tem hora que chega um pouco, mais ou menos. Tem hora que cai um pouco fora do ar também.
2: A senhora está ouvindo pelo rádio?
5: Ouço 24 horas.
2: Sim. Tá, porque nós temos também através do aplicativo, né? Que a senhora pode baixar o aplicativo.
5: Mas eu prefiro mais pelo rádio, pastor.
2: Hã?
5: Eu prefiro mais pelo rádio mesmo,
2: não senhora,
5: 24 horas. Você
2: prefere mais pelo rádio, né? Tá ok. É bem, o importante é estar sintonizado aí na programação e, claro, recebendo aí a boa palavra do Senhor. Não é verdade, irmã?
5: Amém.
2: Irmã Vera, o que eu posso fazer pela senhora, minha irmã?
5: Então, pastor, eu queria que o pastor orasse pela a minha vida, pela área da saúde, então não estou bem.
2: A sua filha?
5: Não, por mim mesmo.
2: Pela senhora mesmo? Perdão.
5: Isso. Também pela área material da minha vida.
2: Sim, mãe.
5: Pelo meu psicológico também.
2: Tá.
5: E pela uma causa judicial. Se o pastor puder orar agora, por mim eu agradeço.
2: Oro sim, por uma causa na justiça,
5: amém.
2: Isso?
5: Amém.
2: Tá bom. Você quer oração agora? Já oremos agora, então.
5: Sim, pastor, é que eu estou sentindo muita dor também.
2: Sim, vamos orar em nome do Senhor, amém? Fecha teus olhos, irmã Vera, vamos clamar a Deus neste momento, tá ok? Oremos ao Senhor. Maravilhoso Deus e Pai, nós clamamos a Ti neste momento, nesse instante, meu Deus, elevamos a Ti a nossa oração, em favor da Tua serva, nossa irmã Vera Lúcia, meu Deus, que está precisando de uma vitória, está precisando, meu Deus, de uma intervenção do Senhor na sua saúde, meu Deus. E eu oro neste momento pela saúde dela, Pai. Que toda dor, que todo mal-estar seja repreendido agora em nome do Senhor Jesus. Sim, meu Deus, confirma, meu Deus, a vitória, a cura, o milagre, meu Deus, sobre a vida da tua filha. Também nós oramos, Senhor, meu Deus, pela sua vida material, meu Pai, pela sua vida profissional também, ó Deus, para que o Senhor venha abrir portas, que o Senhor venha manifestar a sua grande misericórdia sobre a vida, meu Deus, da tua filha neste momento, Pai. Sim, meu Deus, causas que estão na justiça, documentos, ó Deus, que estão parados. Meu Deus, nós oramos, Senhor, pedimos a ti, ó Pai, segundo, meu Deus, a tua grande justiça, venha colocar as tuas mãos, Senhor. Nós oramos, nós apresentamos diante de ti, ó Pai, e estamos certos, meu Deus, da sua resposta e da vitória, em nome do Senhor Jesus. Amém. Amém, irmã Vera?
5: Amém. Amém. Eu queria deixar meu nome para a oração também.
2: Sim, já está anotado aqui, Vera Lúcia, né? Vera Lúcia de Itapetininga.
5: Né? Isso, pastor.
2: Tá ok.
5: Então, pastor, sobre muita perseguição sobre a minha vida.
2: Sim.
5: Sobre a vida do meu filho também, né?
2: Sim, estaremos orando pela senhora e para que Deus dê a vitória. Sim, dê graça, né, para vencer. Essas situações adversas que às vezes aparecem na nossa vida, não é verdade, irmã Vera?
5: Sim, pastor. O inimigo, ele lança muita, principalmente os familiares, né?
2: Sim.
5: Contra a vida da gente, para fazer confusões, né?
2: Contendas, distensões. Sabemos que tudo é uma semente maligna, né, para haver discórdia, né, na família. Mas vamos orar, vamos clamar a Deus para que Deus repreenda todos esses ataques, né, para que Deus dê paz às famílias. Não é verdade, irmã Vera? Nosso Deus é um Deus da paz, né? É um Deus da paz. Amém. Ele é a própria paz. Não é verdade? Tá certo, irmã Vera?
5: Sim, eu sinto uma influência muito forte, sabe?
2: Uhum.
5: Como social, assim, contra a minha vida, então eu não consigo ir para a igreja, mas eu ouço pela rádio, né?
2: A senhora não está congregando, irmã Vera?
5: Eu não estou conseguindo ir para a igreja, chega à noite, eu sinto muitas dores.
2: Entendi. Problema de enfermidade, no caso.
5: Isso.
2: Entendi, irmã
5: Vera. Mas eu tenho dado graça, né, pastor, que tenho as orações pelo rádio.
2: Sim,
5: né?
2: ajuda muito, e muito, né? Ajuda bastante,
5: muito,
2: né?
5: Mesmo.
2: A nossa vida espiritual.
5: As águas que a gente coloca para ungir na oração, né?
2: Sim. A senhora mora próximo aí da Igreja Deus e Amor?
5: Não, muito próximo, pastor. Eu estou morando um pouco distante.
2: É, né? Seria interessante os irmãos...
5: Fazer visita,
2: sim.
5: Pra gente.
2: Oi?
5: Eles não vêm fazer visita...
2: Ah, mas a senhora sabe o endereço aí? Seria interessante entrar em contato com eles para eles fazerem uma visita para a senhora aí, a comissão.
5: Tem meu contato, endereço, tudo.
2: Sim.
5: É difícil, porque é só Jesus mesmo, né, pastor? Para estar presente com a gente 24 horas, né?
2: Tá, vamos ver direitinho para os irmãos visitar a senhora aí.
5: O pastor também que ora pela gente pela rádio, né?
2: Amém, amém.
5: Então, sim, eu agradeço muito, porque é o único que são os pastores que mais ora e jejua, né?
2: Amém.
5: Então, a gente está focado muito na palavra de Deus, né?
2: Sim, com certeza.
5: A oração, ela move o mundo de Deus.
2: Amém, amém. Tá bom, irmã Vera. Estaremos orando.
5: Amém,
2: vamos, daqui a pouquinho, 2 horas, estaremos naquele grande clamor também, tá bom?
5: Aí vamos já estar presente. Qual o nome do pastor mesmo?
2: Aqui é o 3208... Perdão. O WhatsApp é o 98292-3392, tá?
5: Tá bom, pastor.
2: Tá ok?
5: Tá, Deus abençoe.
2: DDD11... Tá ok. DDD11 98292-3392, tá ok, minha irmã?
5: Amém, pastor. Tá? Deus abençoe muito, pastor, pela oração.
2: Deus abençoe, minha irmã.
5: E eu confio que Deus vai me ajudar na minha jornada.
2: Sim, com certeza. Nossa confiança está no Senhor. Tá bom, minha irmã?
5: Sim, a gente não pode olhar para nada, não ser para Deus.
2: Exatamente. Tá ok, minha irmã?
5: Tá bom, pastor.
2: Deus abençoe, irmã Vera. Fica na paz do Senhor Jesus.
5: Pastor. Amém.
2: Muito bem, queridos, é 11-3, ou melhor, 11-9-8292-3392, que é o WhatsApp, e o 3208-2743, para que você participe conosco nessa programação. Muito bem, uma hora, 20 minutos, nós vamos agora ao Pão Diário na voz da nossa irmã Débora Miranda, e já retornamos com todos vocês aqui nessa programação.
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7: Você sabe qual é o salmo mais frequentemente citado no Novo Testamento? Você pode ter imaginado o familiar e amado Salmo 23, mas na verdade é o Salmo 22. Vejam como ele começa, com as ungentes e comoventes palavras de Davi citadas por Jesus na cruz. Deus meu, por que me desamparaste? Você se sente desamparado? Às vezes se sente abandonado até por pessoas da sua família? Imagine em que situação Davi estava e se encontrava para clamar a Deus desta maneira. Deus meu, por que me desamparaste? Percebam, ouvintes, que ele se sentiu desamparado e abandonado. Mas no Salmo 22, versículo 1, diz: porque se acham longe de minha salvação as palavras do meu bramido? É mais uma pergunta que faz Davi. Ele também se sentiu ignorado. Não somente desamparado, abandonado, mas ignorado, porque ele diz: por que se acham longe de minha salvação as palavras de meu bramido? Ele também se sentiu ignorado. Deus meu, diz no versículo 2, clamo de dia e não me respondes. Ouvintes, vocês já se sentiram assim? Um dia você já olhou para os céus e imaginou porque parecia que Deus o tinha abandonado ou o tinha ignorado? Você não é o único e não será também o último. Bem-vindo ao mundo de Davi. Mas a cada grito lamurioso de Davi é mencionado uma característica de Deus que o resgata do abatimento. Neste todo processo de angústia, Davi descobre no livro de Salmos, capítulo 22, ainda no mesmo capítulo, no versículo 3, que eu quero ler para vocês. Porém, tu és santo, o que habita entre os louvores de Israel. E no versículo 4, mostra que também ele confia no Senhor. Ele diz assim: em ti confiaram nossos pais, confiaram, e tu os livraste. No versículo 8, olha o que Davi diz: confiou no Senhor que o livre. Livre-o, pois nele tem prazer. Ele está vendo aqui, descobre que Deus é libertador, é confiável, é salvador. No versículo 20, fala da salvação, livra minha alma da espada. No versículo 21, fala sobre a salvação. Então, diz assim: salva-me da boca do leão, ouve-me desde as pontas dos unicórnios. Ele está pedindo ali, e ele vê que Deus é santo, confiável, libertador, salvador, e também descobre a sua força no versículo 19, quando diz: mas tu, Senhor, não te alongues de mim, força minha, apressa-te em me socorrer. Amigo ouvinte, se você se sente desamparado, dobre os seus joelhos agora, busque o Senhor, imite o seu caráter, e viva para sempre o vosso coração, como diz Salmos 22, no versículo 26. Que Deus os abençoe em Cristo Jesus.
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1: Uma da manhã e 31 minutos, 1:31. Deus abençoe, meu querido, minha querida, você que está sintonizado nessa madrugada, você que está aí no recesso do seu lar, talvez sem sono nessa madrugada, mas sintonizado aí conosco. Deus abençoe, a boa mão de Deus está sobre a tua vida, meu irmão, minha irmã. Você não está sozinho, viu? Não, você não está só, não. Deus está conosco em todo o tempo. Ele é o socorro presente na angústia e em todo o tempo também. Ele está conosco. Ele não desampara, ele não deixa. Pode até todos desamparar, mas Deus, ele não desampara. Porque todas as vezes, meu irmão, minha irmã, que nós clamamos pelo nome do Senhor, ele se faz presente. Ele jamais deixa alguém sem resposta. Clama-me no dia da angústia, diz a Bíblia, diz a palavra. E o Senhor, ele está presente. Aliás, toda a Bíblia, ele vai falando conosco para nós clamarmos, né? Se é para nós clamarmos, é porque ele está pronto para nos ouvir. E o que é mais maravilhoso, né? Está pronto para nos responder. Ele disse através de Jeremias, dizendo: olha, clama a mim e responder-te-ei. E também ele disse: buscar-me-eis e me achareis, quando me buscardes de todo o vosso coração. O que significa? Significa que ele tem uma resposta.

0: e ele tem uma resposta para nós. Talvez, nas nossas indagações humanas, nós esperamos uma resposta que venha de encontro àquilo que nós pensamos, àquilo que nós imaginamos. Mas nem sempre, meu querido e minha querida, aquilo que nós pensamos ou que nós queremos é o adequado, é o certo. Nós se enganamos, né? Nós se enganamos. A Bíblia diz que enganoso é o coração, mais do que todas as coisas, quem o conhecerá? Às vezes nós se enganamos, mas Deus, ele não se engana. E a resposta de Deus, muitas das vezes, ela vem e nós nem percebemos que ele está respondendo, né? Mas uma coisa é certa, o que Deus responde para nós é o perfeito, é aquilo que é o de melhor. O que Deus responde, meu irmão, minha irmã, é o melhor para as nossas vidas. Que ele conhece o nosso sentar, o nosso levantar, ele conhece as indagações do nosso coração, ele sabe de tudo, antes de nós mesmo pensarmos, ele já está sabendo. Então, clame ao Senhor, você não está só, você não está sozinha, de forma nenhuma, há um Deus poderoso, há um Deus maravilhoso, pronto para nos ouvir e responder às nossas perguntas. 1:35.
1: A pergunta de Jesus para você hoje é: você está disposto a dar sua vida por mim? Você está disposto a entrar em hospitais, subir em favelas, pregar em presídios? Está disposto a evangelizar as crianças, seu vizinho, seus amigos? Já falou de Jesus para sua família hoje? Está disposto a levar o amor de Deus a pessoas que ainda não conhecem a Jesus? Faça a sua parte. O fruto da retidão é árvore de vida, e aquele que conquista almas, sábio é. Provérbios 11, versículo 30. 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
0: Muito bem, 3208-2743. 3208-2743 é o telefone para a sua participação. Alô?
2: Alô?
0: Alô, com quem eu falo?
2: Ailton, evangelista.
0: Ailton.
2: Isso.
0: Irmão Ailton. Irmão Ailton, você fala da onde, irmão Ailton?
2: Fala de São Bernardo do Campo.
0: São Bernardo, aqui pertinho, né?
2: É, São Bernardo do Campo, grande ABC.
0: Que benção, que benção. Chegando bem nossa voz aí, irmão Ailton?
2: É, tá chegando bem. Às vezes uma rádio, né, que é no meio, uma outra rádio, mas dá pra...
0: O senhor tá ouvindo pelo rádio, né?
2: Pelo rádio.
0: Ah, tá, que benção, maravilha, que benção, irmão Ailton. O senhor precisa de oração, irmão Ailton?
2: É oração pra mim.
0: Ah, ok, irmão Ailton, já coloquei seu nome aqui, tá? Ailton?
2: Tá bom.
0: São Bernardo do Campo.
2: São Bernardo do Campo.
0: O senhor congrega na Igreja do Amor de São Bernardo?
2: De São Bernardo, na Vila Vitória.
0: Ah, na Vila Vitória?
2: Vila Vitória.
0: Ah, que benção.
2: Quando eu vou na Caraíba também, lá perto do Parque Municipal.
0: Ah, sim.
2: Sempre de São Bernardo.
0: Que benção, irmão, que benção. A paz do Senhor aí para todos os irmãos de São Bernardo, né? Grande São Bernardo. Deus abençoe, irmão Ailton. Estaremos orando pelo Senhor, pela sua família, tá bom, irmão Ailton?
2: Tá bom.
0: Tá bom?
2: Tá bom.
0: Deus abençoe. Ficamos felizes pela sua participação, né?
2: Tá bom.
0: Tá? Continua aí conosco, daqui a pouco nós estaremos orando, naquela oração das duas horas, estaremos buscando a presença do Senhor. E o seu nome já que está anotadinho aqui para nós já intercedermos.
2: É o que família, pode pôr.
0: Oi? Quer colocar o nome da família? Tem mais alguém?
2: É o que família, pode colocar.
0: Ailton e família.
2: Isso.
0: Ah, tá bom então. Tá bom, irmão Ailton. Deus, tá bom. Deus abençoe a sua participação.
2: Senhor.
0: A paz do Senhor.
2: Amém.
0: Muito bem, 3208-2743. Vamos ver, tem mais alguém na linha? Tem mais alguém conosco? Não tem ninguém? Tem mais uma pessoa na linha? Vamos ouvir essa pessoa. Alô?
3: Alô?
0: Com quem eu falo?
3: Eu falo que já...
0: Ô, irmã Jacira, olha, a senhora já é conhecida nossa aqui, né?
3: Já, estou feliz de você.
0: A senhora sempre está ligando para nós. Que benção, eu fico feliz por isso, viu, irmã?
3: Já até conhecendo o pastor que estava falando essa noite.

0: pela voz.
1: Eu fico feliz assim quando os ouvintes sempre retornam, né, para conversar conosco.
0: Você está uma bênção na minha vida.
1: Maravilha, irmã Jacira. Eu fico feliz por isso, de saber que tem tantos irmãos abençoados que estão conosco, né? Estão orando por nós também.
0: Muita gente já recebeu bênção, eu tenho dois testemunhos para contar.
1: É, né? A senhora tem bênção para contar através da programação?
0: Sim.
1: Conta um para nós, irmã Jacira.
0: É, tem um menino que era usuário de droga, ele é bisneto meu, né?
1: Sim.
0: Filho da minha neta e uma luta travada que tava, né?
1: Sim.
0: E ele arrumou um serviço numa pizzaria e começou a trabalhar e agora arrumou uma namoradinha e tá indo pra igreja com a menina.
1: Está liberto também das drogas?
0: É, tá liberto, ele parou com aquelas coisas.
1: Olha, que maravilha, viu?
0: E foi pra igreja com a namoradinha dele.
1: Que benção, tá na igreja, tá firme. E a senhora conseguiu saber através de orando conosco?
0: Através de ligar para vocês, eu mandei o nome dele para lá, para vocês.
1: Isso aumenta a nossa fé, viu irmã Jacira? Sim. Isso aumenta a nossa fé.
0: E agora tem outro rapaz que está precisando também, é sobrinho agora.
1: Sim. Como é o nome dele?
0: Ele é neto da minha irmã, ele é João Vitor.
1: Eu vou anotar aqui, João Vitor, né?
0: É.
1: João Vitor, tá anotado aqui.
0: É, e o pai dele é o contra, né? O pai dele bebe muito, né?
1: Na verdade,
0: pastor, a família inteira precisa, que a irmãzinha dele de 20 anos esse dia tentou suicídio.
1: Meu Deus.
0: A irmã chama Isabelle.
1: O nome da moça é Isabelle.
0: Isabelle.
1: Ah, eu vou pôr aqui Isabelle pra nós orar daqui
0: a pouco. E a mulher, a mãe, não. Ela é muito tranquila, ela não faz nada pra ir na igreja, nada. Chama Kelly.
1: Kelly?
0: É. Aí tá uma família bem perturbada, sabe?
1: Tava, já coloquei aqui o nome aqui, vamos clamar por essa família.
0: É, Kelly, Marcos, Miguel e João Vitor e Isabel, é uma família.
1: O nome do rapaz é Marcos?
0: É, Marcos Miguel.
1: Marcos Miguel. Tá bom, então notei aqui. Tá bom?
0: Aí tem o meu irmão também, que mora comigo, que ele... Eu sou viúva, né?
1: Sim.
0: Eu morava sozinha, meu filho... Ele não tinha namorado, aí meu filho trouxe ele pra morar comigo pra fazer companhia pra mim. Ele era o contra, agora ele parou de beber, mas ele ainda fuma.
1: Sim.
0: E ele é batizado e afastado do caminho do Senhor.
1: Ele é
0: batizado na quadrangular.
1: Ele é sobrinho da senhora?
0: É meu irmão.
1: Ah, seu irmão, senhor, perdão, seu irmão, né? Como é o nome dele?
0: É 64 anos ele tem, é José Irineu da Silva.
1: Nosso irmão José Irineu, tá.
0: José Irineu da Silva.
1: Tá ok, irmã Jacira, tá.
0: Aí ele batizou no quadrangular, ele é conhecedor da palavra, mas ele não
1: consegue
0: perdeu as forças de ir pra igreja.
1: Não consegue se libertar, né, irmã?
0: Não, ele fuma bastante.
1: Meu Deus, vamos orar pelo Zé Irineu também, tá ok? Temos certeza.
0: Sim, tá.
1: Nós temos certeza. Sim? Pode falar.
0: Inclusive, neste momento, ele levantou e já fumou.
1: Meu Deus. Vamos orar. Temos certeza que Deus liberta, viu, irmã? Tá certo?
0: Amém. Eu creio também, pastor.
1: Queremos,
0: eu creio,
1: Deus.
0: Porque do jeito que Deus já fez milagre, vai fazer, né?
1: Com certeza, com certeza. É a nossa fé essa, nesse Deus maravilhoso.
0: É, tem o meu genro que chama Alessandro Paiva também, ele estava depressivo, ele está bem bom já. Já mandei o nome dele para lá também, Alessandro Paiva.
1: O Alessandro Paiva, já tá melhor o Alessandro então?
0: Tá bem bom já, ele não conseguia nem trabalhar, ele tá com depressão.
1: Graças a Deus que Deus está trabalhando na vida dele, hein?
0: E estava assim, agitado dentro de casa, e uma coisa assim do inimigo mesmo.
1: Sim. Tá certo, irmã Jacira, tá tudo anotadinho aqui,
0: mas
1: tá?
0: Aí você põe Jacira e família, eu também, eu vou falar só isso agora, eu tenho problema no pulmão, inclusive essa noite até agora eu não consegui dormir, tossindo.
1: Nossa, você enfermidade...
0: É, da crise de tosse, enfermidade no pulmão.
1: Sim. Deixa eu fazer uma oração pela senhora agora. A senhora quer que eu faça uma oração agora pela senhora?
0: Pode fazer, pastor, pode.
1: Deixa eu fazer uma oração pela senhora. Pedir a intervenção de Deus em favor da saúde da senhora, tá
0: amém,
1: bom?
0: Em nome de Jesus, amém.
1: Vamos
0: amém.
1: Orar, deixa eu orar pela senhora.
0: Tá.
1: Senhor meu Deus, Senhor meu Pai, meu Deus, nesse momento de oração, nós clamamos a Ti, ó Deus. apresentando em tuas mãos a nossa irmã Jacira, Senhor.
0: Sim, meu Deus.
1: Que está com essa enfermidade pulmonar, meu Deus.
0: Deus. Eu creio.
1: Nós cremos na cura, meu Deus.
0: Eu creio.
1: Nós cremos no milagre, meu Deus.
0: Pai.
1: Senhor, venha colocar as tuas mãos. Essa dor que está assolando ela, Pai, seja repreendida agora, em nome do Senhor Jesus, para que ela possa, meu Deus, dormir em paz. Meu Deus, manifesta sobre ela a tua misericórdia, em nome do Senhor Jesus. Confirma, meu Deus, a cura e o milagre para a glória do teu nome. Amém. Amém.
0: Amém.
1: Deus abençoe, irmã Jacira. Receba de Deus a vitória.
0: Amém.
1: Tá bom, minha irmã?
0: Daqui eu vou falar só dois nomes rapidinho, da senhora. Pode? Mariana e Joane.
1: Mariana?
0: Um casalzinho de criança, Maria e Luiz Neto.
1: Maria.
0: É, Maria. E Luiz Neto.
1: E Luiz.
0: É, e Joane, o marido dela, esposa. Ela chama Maria, Mariana, a mãe.
1: A Mariana.
0: Mariana, tá. Maria, Luiz Neto e Joane,
1: tá.
0: A família.
1: É Mariana e Maria, né? Tá.
0: É, Maria.
1: Tá certo, anotei aqui, irmã, tá? Vamos orar assim,
0: tá?
1: Tá? Daqui a pouquinho já estaremos nesse
0: grande clamor. E o Paulo precisa de libertação também,
1: pastor. Amém, amém. Tá ok? Vamos clamar assim, irmã Jacira.
0: Deus, tá bom, pastor.
1: Deus abençoe.
0: Muito obrigado. Um abraço pra vocês. Que Jesus abençoe.
1: Outro, minha irmã. Continua ligadinho aí, em nome de Jesus. Deus abençoe.
0: Amém, amém. Amém.
1: Paz do Senhor. Muito bem, queridos, 1:45, é o povo de Deus ligando, recebendo as bênçãos de Deus, recebendo os milagres das mãos do Senhor. É isso que Deus faz, meu irmão, minha irmã. Nada está perdido quando se coloca na mão de Deus, quando se coloca diante do Senhor. Nós temos aqui a certeza, a fé, a firme convicção da operação de Deus, que Deus ele liberta, ele transforma, ele faz maravilhas, né? Talvez alguém que está me ouvindo agora está se sentindo para baixo, está um tanto depressivo, angustiado, triste. Olha, Jesus ele é o remédio para essa situação. Ele muda, viu, meu irmão? Viu, minha irmã? Ele transforma, ele faz coisas inimagináveis, coisas que para nós homens é impossível, mas para o nosso Deus nada é impossível. Deus levantou essa programação para te dizer que ele faz, viu? Ele levanta, ele coloca de pé, ele faz maravilhas, né? Não ouça as vozes estranhas que mandam você parar, desistir, ou tem pessoas que até mesmo chega a ponto de dizer assim, é melhor eu morrer, né? Não, mas esse pensamento não é um pensamento que vem de Deus, não, tá? O pensamento de Deus é um pensamento de paz, é um pensamento de vitória. Então levante a sua cabeça e clame a Deus, busque ao Senhor. Daqui a pouquinho, a partir das 14h, estaremos aí no grande clamor pela família, a oração da madrugada, essa oração forte, que temos certeza que as mãos benditas do Senhor estará se movimentando em seu favor. Fique conosco. 1:47.
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1: Vamos atender mais um ouvinte que já está na ponta da linha para nos ouvir. Alô? Alô?
4: Alô?
1: Com quem eu falo?
4: Alô? Oi? Eliene?
1: Irmã Eliene.
4: Sim.
1: Irmã Eliene, a senhora fala de onde?
4: Eu falo daqui de São Paulo, do Ipiranga.
1: Ah, a senhora está aqui próximo, Ipiranga.
4: Sim.
1: Nossa, está pertinho de
4: nós. Glória a Deus.
1: Que maravilha, está pertinho de nós, né?
4: Estou.
1: Ipiranga. Oi, irmã, que satisfação ouvir a senhora nessa madrugada aqui dentro da programação.
4: Ô, oh, Glória, tô feliz, porque já tentei várias e ainda não tinha conseguido, né?
1: E a senhora tá tão pertinho de nós, né?
4: Né? Ô, Glória a Deus, o meu radinho é ligado 24 horas em cima da minha cama.
1: Olha, que bênção, né?
4: Ouvindo a oração. bênção, é muita bênção, meu irmão, tem muito milagre.
1: Sabe que nós somos privilegiados, né, irmã Helene? Nós somos privilegiados por ter assim Deus, ele proporcionou essa bênção, né? De nós termos a palavra de Deus diariamente dentro da nossa casa, através do rádio, através das redes sociais, né? Nós somos privilegiados, né?
4: Sim.
1: Tá certo.
4: Oi, é bênção, esse programa é bênção dentro do meu lar, na minha casa. Depois que descobri no radinho, né?
1: É, né?
4: Nós temos muito oração. Os anjos de Deus dentro da minha casa.
1: Maravilha.
4: Hoje mesmo foi permissão de Deus. Eu acordei e eu ouvi vocês, a moça falando, né, dando o testemunho dela, a moça pedindo oração. Aí eu levantei, né? Eu levantei e fiquei ouvindo. Como é que eu ouvi, né? Aí eu falei, eu vou ligar, marquei o número, né? Eu marquei o número de novo aqui. Eu falei, vou ligar, vou conseguir. E eu consegui.
1: Agora a senhora ligou e deu certo, né?
4: Deu certo.
1: Que maravilha. Graças a Deus. Irmã Eliane, estou anotando o nome da senhora aqui para a oração. A senhora quer mais alguém que coloque o nome aqui?
4: Quero. Meu nome é Eliane Ramalho. Eliane.
1: Tá aqui, Eliane Ramalho.
4: Minha filha Maria Isabela.
1: Irmã Maria Isabela.
4: Isabela. E todos da minha família, né?
1: E família. Tá, ok.
4: E pela minha vida profissional, meu irmão. Deus abriu grandes portas.
1: Amém, amém. Vamos estar orando daqui a pouquinho, viu, irmã?
4: Saúde, né? Mas eu creio, eu confio, eu creio que Deus já está trabalhando. Só Deus está acompanhando, né, a oração.
1: Sim, sim, com certeza, né? Com certeza.
4: Já é um privilégio, né, Angela? Deus já está fumando, eu creio.
1: Deus já está trabalhando, né?
4: Sim.
1: Tá bom, irmã Eliane, deu? Fiquei feliz.
4: Eu vou. Eu tinha muita vontade de conhecer a Deus, meu amor, né? Eu já congreguei em outro ministério.
1: Sim, sim.
4: Aí eu fui no culto à noite, um domingo.
1: E foi bênção?
4: Nossa, mas foi lindo, e eu vou e te ouvo, eu vou.
1: Amém, amém.
4: Eu tenho muito testemunho através dessa oração da madrugada.
1: E a senhora está convidada para estar conosco agora no 64 anos da igreja, dia 14 de junho. 14 de junho.
4: Isso. Ah, e meu aniversário é dia 13 de junho,
1: ó. O aniversário da senhora é 13 de junho?
4: É.
1: Olha, que bênção, que bênção. Já vem comemorar o aniversário conosco aqui. Agora dia 14 de junho nós temos aqui a grande festa, né? Já começa no dia 13, né? Já começa no dia 13. Já pela manhã temos um culto maravilhoso com a nossa irmã Débora Miranda. E Raízes na Rocha, né?
4: É o culto.
1: E no dia 14 já temos a festa dos 64 anos da nossa igreja pentecostal Deus e Amor.
4: Glória.
1: Ok, minha irmã? Vem estar conosco, pega a família e você será abençoada pelo Senhor.
4: Amém.
1: Bom, meu irmão. Deus abençoe, irmã Eliane. Vamos estar orando pela senhora, tá ok?
4: Amém.
1: Muito feliz pela sua ligação. Deus abençoe. Paz do Senhor.
4: Obrigada.
1: Muito bem, queridos. 1:52. Deus abençoe a sua audiência. Deus abençoe a sua atenção. Aí na programação Madrugada do Socorro de Deus. Vamos à Família em Foco agora com o nosso irmão pastor Jessé Ávila, falando aí sobre alienação parental. Vamos ouvir.
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7: Olá, seja muito bem-vindo a mais um episódio do Família em Foco, um espaço dedicado a reflexões sobre relacionamentos, convivência e bem-estar familiar. Aqui falamos de temas que podem transformar o dia a dia da sua casa. Sempre com base em estudos, mas de um jeito simples e prático. Você sabia que a alienação parental pode causar impactos emocionais profundos e duradouros no desenvolvimento da criança? por essas razões, hoje nós vamos falar sobre alienação parental e como conflitos entre os pais podem afetar diretamente a vida dos filhos. A alienação parental ocorre quando um dos responsáveis influencia a criança a rejeitar o outro, gerando assim distorções emocionais. Estudos mostram que isso pode causar ansiedade, culpa, confusão emocional e dificuldade de relacionamento na vida adulta. Por exemplo, quando um dos pais fala mal do outro constantemente, ou impede visitas e ainda faz a criança acreditar que o outro não se importa, isso acaba criando uma sensação de rejeição e afastamento. Entendemos que quando um filho é colocado no meio de um conflito, de um fogo cruzado, ele não escolhe um lado, ele perde parte de si mesmo. Então, eu menciono aqui 5 dicas práticas que pode lhe ajudar, ajudar alguém da sua família, alguém que você conheça. Primeiro, é importante separar o papel de ex-cônjuge do papel de pai ou mãe. Porque existe ex-cônjuge, não existe ex-filho, não existe ex-mãe, ex-pai. O fim do relacionamento conjugal, então, não encerra essa responsabilidade parental. Mesmo com conflitos, a criança precisa manter vínculo saudável com ambos. Segundo ponto é, evite falar negativamente do outro responsável na frente da criança. Comentários como, o seu pai não presta, sua mãe, ela não liga para você. Esses exemplos acabam gerando uma confusão emocional e um conflito interno. Número 3, não use o filho como mensageiro ou um instrumento de conflito, uma espécie de escudo. Frases como, fala para sua mãe isso, ou pergunte para o seu pai aquilo. Isso coloca a criança em posição inadequada. E penúltimo, incentive o vínculo com o outro genitor. Mesmo que haja mágoas, permitir e incentivar o contato saudável é essencial para o desenvolvimento emocional da criança. E por último, eu ainda menciono aqui, busque apoio jurídico e psicológico quando necessário. Em casos mais graves, é claro, a intervenção profissional, ela é fundamental para proteger a saúde emocional da criança. Como disse Richard Gardner, a criança alienada não perde apenas um dos pais, perde parte da sua própria identidade. Você gostou desse conteúdo? Então compartilhe aí a nossa programação com amigos e familiares. Continue nos acompanhando e fique atento, porque a qualquer momento estaremos de volta com mais reflexões que podem transformar a sua vida. Um forte abraço e até breve.

0: Muito bem, queridos, 1h59, programa Voz da Libertação, madrugada do socorro de Deus. Está chegando aí o momento de nós buscarmos a Deus. Daqui a pouquinho, eu já quero pedir a você, meu irmão, minha irmã, que já se prepare aí para esse momento da oração, esse momento do clamor, que é um momento importantíssimo de nós falarmos com Deus essa madrugada. Nós vamos agora à interação das emissoras, aos prefixos, e nós já retornaremos clamando, buscando a presença do Senhor.
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0: A paz do Senhor Jesus Cristo, amados irmãos e ouvintes do programa Voz da Libertação, nos cumprimenta presbítero Humberto Ramos. Graças a Deus, até aqui, nos ajudou o Senhor. Eu lembro quando cheguei na Igreja Pentecostal Deus e Amor, jovem e oprimido e precisando de Deus na minha alma. E ouvindo a palavra de Deus, inclusive conheci essa igreja através do rádio, desse querido programa A Voz da Libertação e vim buscar a bênção de Deus. E aqui aceitei Jesus e Deus me transformou, recebi o batismo com o Espírito Santo e através do Espírito Santo venho fazendo a obra do Senhor em favor das almas nesta obra. E já estou orando pela família Deus e Amor e todo o ministério que se prepara para a grande festa espiritual, levando a palavra de Deus ao mundo. A Igreja Pentecostal Deus e Amor realmente é uma luz que brilha em toda a terra, buscando as almas perdidas para Jesus Cristo. E eu quero desde já parabenizar a Igreja Pentecostal Deus e Amor, a família Deus e Amor, parabéns diretoria deliberativa executiva, parabéns povo de Deus. Vamos celebrar. É uma alegria para mim, ouvintes, porque eu comecei nesta igreja como jovem, ainda jovem entreguei minha vida para Jesus e através da palavra de Deus fui liberto do mundo do pecado e recebi o Espírito Santo e agora sirvo a Deus evangelizando o Brasil e o mundo. É uma alegria transmitir para vocês o que Deus tem feito através desse ministério, Igreja Pentecostal Deus e Amor. Parabéns, família Deus e Amor.
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6: 2 horas e 5 minutos.

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2: Muito bem, queridos ouvintes, vamos clamar a Deus neste momento. Chegou o momento de nós elevarmos as nossas vozes na presença do Senhor. Oremos a Deus. Maravilhoso Deus e eterno Pai, mais uma vez se encontramos na Sua presença, meu Deus. Nesta madrugada que o Senhor preparou, este momento tão especial, meu Deus, que é o momento de falarmos contigo. Ó, meu Deus, quero apresentar em Tuas mãos todos nossos amados irmãos ouvintes aqui dessa programação, meu Pai. Quero, Deus, colocar em Tuas mãos Teus servos, Tuas servas, que confiam em Ti, ó Deus, que crê no Teu poder, que crê, Senhor, que Tu és galardoador daquele que o busca. Senhor meu Deus, Senhor meu Pai, estendei Tuas mãos nesse momento, nessa madrugada. Quantas pessoas, ó Deus, nesta madrugada estão se sentindo só, estão se sentindo, ó Deus, desamparadas, diante, ó Deus, de situações que perturbam a sua vida, que perturbam, ó Deus, a sua caminhada neste mundo. Ó meu Deus e meu Pai, mas nós clamamos, nós oramos ao Senhor e entendemos, ó Deus, que eles não estão só, nós não estamos só, mas o Senhor está conosco, o Senhor está nos amparando, o Senhor está nos tomando pelas Suas mãos e nos guiando e nos ajudando a vencer as adversidades da vida. Ó meu Deus e meu Pai, Deus soberano, Deus poderoso, quero apresentar em Tuas mãos, Senhor meu Deus, a nossa irmã Vera Lúcia, que nos ligou, pedindo a Deus a oração por ela, por a sua casa, pela sua família. Meu Deus, também a vida, Pai, do nosso irmão Ailton também, Senhor. Meu Deus, que está clamando a Ti pela sua casa, pela sua família, Pai, para que as Suas bênçãos, para que o Seu milagre alcance, ó Deus, a vida dele. Senhor meu Deus e meu Pai, irmão, Senhor meu Deus, como é, meu Deus, nossa irmã Jacira, também, ó Deus, que está aqui conosco clamando, buscando a Tua presença, pedindo a Deus a Sua misericórdia, pela Sua cura, pela Sua família, pelos Seus filhos. Irmãos, como a nossa irmã Eliene também, meu Deus, que com grande alegria nos ligou, pedindo oração pela sua casa, pela sua filha Isabela, meu Deus, e toda a sua família. Meu Deus, quantas pessoas nesse momento, meu Deus, agora estão orando conosco. Estão, ó Deus, com os joelhos dobrados, estão buscando, ó Deus, a sua face. Estão pedindo, ó Deus, a sua misericórdia. Ó, meu Deus e meu Pai. Meu Deus querido, que a Tua mão agora alcance esta vida, alcance esta pessoa que nesse momento está clamando, está buscando. Irmãos, ó Deus, que nos enviaram, Senhor, os Seus pedidos de oração através aqui, meu Deus, do WhatsApp também, Senhor. A nossa irmã Terezinha Bueno, meu Deus querido, que está também sintonizada, meu Deus, agradecendo pelas bênçãos. E também, ó Deus, clamando pela sua família, nós intercedemos em oração agora. Nós pedimos, Senhor, meu Deus, o milagre, a vitória por essas vidas, por essas pessoas, Senhor. Meu Deus, a nossa mãe Yolanda também, meu Deus, que precisa de um milagre, de uma vitória, meu Deus, na sua saúde. Meu Deus, visita, Senhor, nesta hora, essa madrugada. Pai, nós cremos, Senhor, meu Deus, na Tua palavra, no Teu poder, na Tua misericórdia, para trazer cura, para trazer liberdade, para trazer vitória aos que Te clamam, Senhor. Ó, meu Deus e meu Pai, Deus poderoso, Deus glorioso, Senhor meu Deus, visita neste momento também aqueles que estão, Senhor, num leito de dor, aqueles, meu Deus, que nesta hora estão num leito de hospital. Meu Deus, quantas pessoas, Senhor, até mesmo desenganadas pela medicina, desenganadas, ó Deus, pelos recursos humanos. Meu Deus, precisam, Senhor, meu Deus, de um refrigério. Precisam, meu Deus querido, de uma vitória. Ó Deus soberano, Deus maravilhoso. Pessoas que estão cancerosas, pessoas que estão cancerosas, meu Deus, com câncer na pele, nos ossos, no pulmão. Pessoas, ó Deus, que estão com câncer bucal. Meu Deus, visita cada vida neste momento, ó Deus. Trabalha, meu Deus, na saúde de pessoas que estão sofrendo do pâncreas, meu Deus, com doenças renais, meu Deus, com doenças na pele, nos ossos. Meu Deus, visita neste momento a cada vida, a cada pessoa, Senhor. Ó, meu Deus e meu Pai, essa pessoa que agora está gemendo de dor, eu te peço, meu Deus, coloque as tuas mãos para repreender esse mal, para repreender essa dor que está assolando o corpo físico desta pessoa. Meu Deus e meu Pai, toma em tuas mãos nesta hora essa pessoa que está nesse hospital agora, está, meu Deus, nessa enfermaria. Meu Deus, toma em tuas mãos para repreender o mal, para repreender, ó Deus, as doenças. Senhor meu Deus, Senhor meu Pai, abre os céus nesta hora, abre os céus, ó Deus, neste momento, ó Deus, por vidas também, ó Deus, que estão se sentindo só, estão se sentindo, meu Pai, desesperada diante, ó Deus, das situações da vida, diante, ó Deus, das perseguições, diante, meu Deus, das necessidades, Senhor. Meu Deus, quantas pessoas se sentindo só, desamparada, angustiada, com pensamentos terríveis na sua mente, e nesse momento, ó Deus, o inimigo das nossas almas se aproveita para trazer mais aflições. Meu Deus, nós clamamos, nós buscamos a Ti neste momento, para que o Senhor repreenda, meu Deus, o inimigo das nossas almas, que é Satanás, que veio para matar, veio para roubar, veio para destruir. Meu Deus, nós clamamos a Ti neste momento, Senhor, que o Senhor repreenda todo o ataque maligno, todo o ataque infernal que tem combatido com as vidas, tem combatido contra as pessoas. Meu Deus e meu Pai, manifesta mesmo, Senhor, o Teu poder divino, manifesta mesmo, ó Pai, a Tua graça extraordinária sobre a vida desta pessoa que agora, meu Deus, está clamando, está pedindo, ó Deus, a Sua misericórdia. Ó Deus soberano, ó Deus misericordioso, Pai, eu Te clamo, meu Deus, por mães que agora estão orando comigo, estão orando pelos seus filhos, estão orando, meu Deus querido, intervindo em oração, meu Deus, pela sua casa, pela sua família. Ó, meu Deus e meu Pai, manifesta o Teu poder, manifesta a Sua misericórdia nesta hora, Senhor. Pai amado, Pai querido, eu clamo a Ti também, ó Deus, pela libertação das pessoas que estão oprimidas nos vícios das drogas, pessoas que estão oprimidas no vício, meu Pai, da bebida alcoólica, estão oprimidas, meu Deus, pelo tabagismo também. Meu Deus querido, nós clamamos, clamamos ao Senhor nesta madrugada, nós buscamos a Ti, ó Deus, neste momento, crendo, Senhor, na Tua resposta, crendo, ó Deus, que nesta hora, aleluia, as Suas mãos estão estendidas, as Tuas mãos estão se movimentando, aleluia, em favor desse irmão, em favor dessa irmã, que agora, Pai, está clamando, está pedindo, ó Deus, a Sua misericórdia nesta hora. Deus poderoso, Deus da minha alma, Deus da minha vida, eu Te clamo, meu Deus, nesta manhã, por aqueles também que estão em viagem, aqueles que estão, Senhor, meu Deus, nas estradas. Meu Deus, dá livramento, dá proteção, Pai querido e amado, esta pessoa que está trabalhando, essa pessoa que está no seu caminhão, meu Deus, que está agora, meu Pai querido, também sintonizado na programação, através do rádio interno deste veículo. Meu Deus e meu Pai, estendei Tuas mãos, abençoa, manifesta, Senhor, a tua graça, a tua misericórdia nesta hora, Pai querido, Pai poderoso. Abre os céus nesta hora, abre os portais divinos neste momento, meu Deus, visitando também, ó Pai, aqueles que estão nos cárceres, Senhor, aqueles que estão, ó Deus, nas penitenciárias, os que estão nas cadeias, meu Deus querido, tome em tuas mãos, Senhor, visita cada vida agora, transforma essas vidas, Senhor, transforma este homem, transforma esta mulher, Pai querido, Pai amado, essa pessoa que está nessa prisão, meu Deus, estendei tuas mãos nesta hora, Pai, pessoas que estão também viciadas nas drogas, pessoas que estão oprimidas, meu Deus, nesses vícios terríveis, ó, meu Deus e meu Pai, olha também, ó Deus, por aqueles que estão na sarjeta, aqueles que estão nas ruas, aqueles que estão vivendo debaixo de uma ponte, debaixo de uma marquise, meu Deus, visita cada vida nesta hora, estamos te clamando, estamos te buscando neste momento, meu Deus, pela sua intervenção divina, intervém mesmo, Senhor, por esta vida, intervém mesmo, ó Deus, por esta pessoa, Pai querido, Pai amado, Senhor, eu oro neste momento também, por pessoas que estão tristes, pessoas, meu Deus, que o abatimento, meu Deus, chegou dentro do teu coração, o abatimento, ó Pai, chegou na sua vida, ah, meu Deus, essa pessoa que está com essa alma angustiada, ah, meu Deus, quantas pessoas agora sofrendo por um momento depressivo, meu Deus e meu Pai, venha colocar as tuas mãos, Senhor, venha repreender esse mal, essa força maligna que coloca essa pessoa em estado depressivo, essa tristeza extrema que está no coração deste homem, que está no coração desta mulher, esse jovem, meu Deus, que já até perdeu as esperanças, perdeu as perspectivas da vida, porque a tristeza, meu Pai, aflora, afunda no seu coração juvenil, ó, meu Deus e meu Pai, estendei tuas mãos nesse momento, Senhor, para operar, para dar a vitória, que a alegria do céu, que a alegria do Senhor agora, Pai, penetre nesse coração, penetre nessa vida, dando força, dando ânimo para se levantar, levantar a cabeça, levantar-se, meu Deus, e prosseguir na jornada. Sim, meu Deus e meu Pai, estendei tuas mãos nesse momento, abre, meu Deus querido, os portais celestiais nesta hora, para abençoar, para dar a vitória, para operar maravilhas, Senhor, meu Deus, soberano, meu Deus maravilhoso, estendei tuas mãos sobre essa pessoa que já pensou em desistir, não deixe ele desistir, não deixa ela desistir, não, não, Senhor, meu Deus amado, faça, meu Deus, com que essa vida entenda, que compreenda que o Senhor está no controle de todas as coisas e que o Senhor pode operar muito mais do que pedimos, muito mais do que imaginamos, muito mais do que pensamos, ó, meu Deus e meu Pai, confirma mesmo, Senhor, a nossa oração, o nosso clamor, a nossa súplica nesta manhã, nesta madrugada, ó, meu Deus e meu Pai, visita agora, meu Deus, pessoas que agora que estão com o joelho dobrado no seu quarto, na sua sala, na sua cozinha, nesse escritório, meu Deus, essa pessoa que agora está clamando a Ti, meu Deus, está pedindo a Deus a sua misericórdia, está intercedendo também oração por outras pessoas, ó, meu Deus e meu Pai, manifesta o Teu poder, manifesta, meu Deus, a Sua glória neste momento, Pai que querido Pai amado, eu te clamo nesta hora, meu Deus querido, também por pessoas, meu Deus, que estão pedindo socorro porque está com alguma dor no seu corpo, ó, meu Deus querido, estende tuas mãos nesta hora, para repreender todo mal, para repreender as enfermidades, para repreender as forças ocultas, sim, meu Deus e meu Pai, liberta, Pai, o ser humano, liberta das drogas, liberta da bebida, liberta, meu Deus, que dos vícios, Senhor, liberta, meu Deus, dos pecados sexuais, liberta, meu Deus, liberta essa pessoa que não consegue, meu Deus querido, abandonar esse vício terrível na sua vida, meu Deus poderoso, nós clamamos agora, nós intercedemos em oração neste momento, Senhor, faz uma obra, Pai, nesta madrugada, faz uma obra extraordinária na vida deste homem, na vida desta mulher, na vida deste jovem, sim, meu Deus, sim, meu Pai, nós cremos no Teu poder, Senhor, nós cremos, ó Deus, na Sua misericórdia, meu Deus e meu Pai, nesta madrugada também, Senhor, eu oro, visita, Senhor, os hospitais infantis, as crianças que estão doentes, as crianças que estão enfermas, meu Deus, coloca Tuas mãos, Senhor, sobre os pequeninos, meu Pai, meu Deus, manifesta o Teu poder, Pai, visita também aqueles que estão nas casas de recuperação. Meu Deus, toma em Tuas mãos para trazer libertação e transformação, os que estão nos cárceres também, ó meu Deus e meu Pai, eu creio no Teu poder, eu creio na Tua misericórdia, Tu és poderoso para levantar o que está caído, ah meu Pai, Tu és poderoso para dar ânimo ao que está desanimado, fortalecer também, ó Deus, aquele que se encontra fraco, ó meu Deus, traga de volta esta pessoa que está desviada, essa pessoa, Deus, que deixou, meu Deus, a Sua presença, ah, meu Deus, toma em Tuas mãos, Senhor, toma em Tuas mãos, meu Deus, salva, liberta, transforma pelo Teu poder, Senhor, faz uma obra maravilhosa sobre cada vida, sobre cada pessoa, nesta madrugada, em nome de Jesus, é o que nós Te pedimos e já Te agradecemos, em nome do Senhor Jesus.

0: 2 horas 30 minutos, Deus abençoe, meu querido, minha querida, você que orou, clamou a Deus, buscou o Senhor, tenha certeza da resposta de Deus para a sua vida, viu, meu irmão? Viu, minha irmã? Tenha certeza dessa resposta, porque nós não estamos clamando em vão, estamos clamando a um Deus que nos ouve e nos responde. Olha, a Bíblia, Jesus, ele disse certa feita para alguém que estava ouvindo, dizendo: olha, vinde a mim, vós que estáis cansados, oprimidos, e eu vos aliviarei. É um convite maravilhoso do Senhor ao ver as pessoas tão dispersas, tão tristes, tão angustiadas, tão sobrecarregadas por tantas dificuldades na vida. Mas ele lança um convite: vinde a mim, vinde a mim. Reconheça-me na sua vida, que você encontrará descanso para a vossa alma. E eu quero te convidar, você, meu querido, minha querida, para você entregar a sua vida para Jesus nesse momento. Aceitar a Jesus como teu Salvador pessoal. Você que está afastado do Evangelho, eu gostaria que neste momento você fizesse uma oração juntamente comigo, que é a oração da entrega, a oração da renúncia, a oração da confissão, para que Deus trabalhe na sua vida, transforme o teu ser. Entrega a sua vida para Jesus agora. Ore comigo a oração da confissão. Diga comigo: Senhor Jesus, eu entrego em tuas mãos a minha vida. Perdoa os meus pecados. Eu te reconheço como meu Senhor e meu Salvador. Te entrego a minha vida. Escreva meu nome no livro da vida, Senhor, para aquele grande dia, quando o Senhor vier nos buscar para a sua glória. Ó, meu Deus, perdoa minhas falhas, perdoa minhas transgressões, me receba de volta, Senhor, e me fortaleça para que eu permaneça firme até o fim. Senhor, me perdoa, porque eu te abandonei, te deixei, mas hoje eu retorno para ti, pedindo misericórdia. Escreve o meu nome no livro da vida, sela com teu sangue para aquele grande dia da redenção, em nome de Jesus.
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1: Muito bem, muito bem. Deus abençoe meu irmão, minha irmã, você que recebeu a Cristo como seu Salvador. Deus abençoe a sua vida. Seja muito bem-vindo à família de Cristo Jesus. Jesus tem um plano maravilhoso na sua vida, meu irmão. Você também pode procurar aí uma igreja pentecostal Deus e Amor mais próximo da sua casa, aí no seu bairro, na sua cidade, e dizer para o pastor da igreja: eu aceitei a Jesus ou me reconciliei com Jesus através da programação de rádio. Ele vai te ajudar, vai dar todo o suporte para que você possa continuar nessa caminhada maravilhosa, que é a caminhada para o céu. Tá certo, meu irmão? Tá certo, minha irmã? Seja muito bem-vindo na presença do Senhor nosso Deus. Muito bem, 2:36. Nós vamos agora a uma meditação da palavra. É o momento da Bíblia em Foco, com o nosso irmão presbítero Júlio Souza, rogando para o Senhor enviar obreiros.
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4: Recebam todos a paz de nosso Senhor e Salvador Jesus Cristo. Aqui com vocês, pastor Júlio Souza. E eu quero convidar a todos para um momento de reflexão na Palavra de Deus. E o tema de hoje é: rogai para o Senhor enviar obreiros. Preste atenção na Palavra de Deus. A nossa leitura está no Evangelho de Lucas, capítulo 10, versículo 2. E dizia-lhes: grande é, em verdade, a seara, mas os obreiros são poucos. Rogai, pois, ao Senhor da seara, que envie obreiros para a sua seara. Preste atenção. Jesus Cristo havia comissionado os seus discípulos para uma missão. Obviamente que mais do que 12 pessoas seguiam a Jesus. A Bíblia fala que tinha uma multidão o seguindo, que sempre o seguia. Agora ele está designando um grupo de 70 para preparar algumas cidades onde ele visitaria mais tarde. Estes discípulos não possuíam qualificações exclusivas, não eram os mais educados, nem os mais capazes, nem os de mais alto nível social em relação aos outros seguidores de Jesus. O que os capacitou para a sua missão foi o seu conhecimento do poder de Jesus e a sua visão para chegar até todas as pessoas, as quais eram de sua responsabilidade. Nossos talentos ao reino de Deus, mas mais importante ainda é ter uma experiência pessoal de seu poder, do poder de Deus, e uma visão clara do que ele quer que façamos. Jesus enviou 35 duplas para alcançar as multidões. Eles jamais tentariam cumprir aquela missão sem ajuda. Sim, Jesus os ajudaria. Jesus os capacitou para isso, os motivou para isso e garantiu que o poder de Deus se manifestaria sobre eles. Em troca, enquanto eles recebiam a ajuda de Deus para a missão, eles deveriam pedir também que Deus enviasse mais trabalhadores, mais operários, mais obreiros, ceifeiros para esta obra.

0: ao levar a cabo a obra de evangelização. Sem dúvida, nós desejaremos logo alcançar mais e mais pessoas que ainda estão em conversas. Essa história sugere para nós que é importante nós começarmos mobilizando pessoas para oração. Quando Jesus diz, rogai ao Senhor da Seara, Ele está dizendo, ore. É importante o trabalho, a execução. Nada mais importante do que começarmos isso falando com o Senhor da Seara, pedindo ajuda ao responsável da obra, àquele que tem o poder de convencer o pecador ao arrependimento. Portanto, Jesus pede que se inicie a obra da evangelização orando, rogai ao Senhor da Seara. Antes de orar pelos inconversos, ore para que outras pessoas tenham interesse de se unir para alcançá-los. É importante nós orarmos para que os não convertidos se convertam, obviamente. Mas para isso acontecer, é preciso também que alguém chegue até a eles com a mensagem do Evangelho, com a pregação genuína. Portanto, é muito importante que oremos para o despertamento da igreja, o despertamento dos obreiros. No serviço cristão, não há desemprego. Deus tem trabalho mais do que suficiente para cada um. Há muito trabalho na obra. Há vagas incontáveis para aqueles que desejem ser útil nas mãos de Deus. Para aquele que deseja somar na obra de Deus. Não se sente atrás para olhar o que os outros fazem. Não, não façamos isso. Procuremos uma maneira de tornar parte também na colheita, no trabalho. O Senhor Jesus estava preocupado ao ver a dimensão da obra, ao ver a dimensão da seara, e ver que tão poucas pessoas estavam realmente envolvidas no trabalho e no resultado. Havia sim uma grande multidão ali, mas não eram todos que tinham compromisso. Ele enviou 70, mas o número de seguidores ali era um número muito maior. Hoje em dia não é diferente. Nós vemos, sim, muitas e muitas pessoas que se dizem ser seguidoras de Jesus Cristo, que se dizem ser cristãs, se dizem ser crentes, evangélicos, mas pequeníssimo é o número daqueles que realmente se envolvem no trabalho, que aceitam assumir responsabilidade para com Deus, para com sua obra, para com o trabalho, para com o alcance dos perdidos, para com o crescimento do reino de Deus. Oxalá que a partir deste momento nós oremos e sejamos também despertados, porque não basta também apenas orarmos se nós nada estamos fazendo. Eles orariam sim, mas enquanto eles estavam no trabalho, isto é importante, porque estando no trabalho, eles perceberiam o quanto faltava mão de obra, o quanto faltava ajuda. Não basta apenas terceirizarmos as responsabilidades e apenas ficarmos em nosso canto, dizendo que estamos intercedendo, dizendo que estamos orando pela salvação das almas. Se primeiro a gente não está fazendo alguma coisa, eles já estavam envolvidos. E em seu envolvimento, eles orariam. Sim, a oração é primordial, mas a responsabilidade precisa ser assumida. Começa-se com oração, sim, mas o coração já está incendiado, já está disposto a ir e a fazer alguma coisa em prol a tantas e tantas vidas que estão perdidas, em prol de tantas e tantas vidas que precisam ser alcançadas pelo poder de Deus. Não fique de fora, faça parte também dos ceifeiros desta grande seara. E juntos, roguemos, oremos, supliquemos ao Pai que envie mais trabalhadores. A obra de Deus não pode parar. Há muito a ser feito, há muito trabalho a ser realizado. A obra de Deus é carente de pessoas que aceitem ser colocadas como trabalhadores, como operários, como obreiros de valor na grande seara. Que Deus abençoe Esta foi a nossa reflexão de hoje dentro do programa A Voz da Libertação.
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1: 2:49. Deus abençoe meus irmãos, minhas irmãs que estão aí nessa sintonia maravilhosa da madrugada do socorro de Deus. Temos irmãos que têm mandado para nós aqui mensagem. Vamos ver aqui alguns irmãos que estavam interagindo conosco através também do WhatsApp. Lembrando que o nosso WhatsApp é o 11 98292 3392 é o WhatsApp para você enviar a sua mensagem de texto. Os que enviaram, já está tudo marcadinho aqui, né? Os irmãos que nós não tivemos ainda o tempo hábil para atender os irmãos que mandou pelo WhatsApp, né? Mas temos alguns irmãos aqui que estão sintonizados, né? Que é o caso aqui do nosso irmão Luciano Peixoto, né? Que ele pediu oração aí pelo seu neto Lázaro, tá? E também pela sua vida financeira e pela sua saúde, sua vida sentimental também, tá? Então estamos orando sim por essas vidas, por essas pessoas. Deus abençoe irmãos que estão em sintonia com essa programação. Deixa eu ver, tem mais irmãos aqui que estão tá conosco. Nossa irmã Elisa de Serra, né? Serra, Espírito Santo. Ela também está pedindo oração pela sua casa, né? Ela está dizendo aqui que ela vai enviar um áudio para nós contando a bênção. Né? Deus abençoe, irmã Elisa. Deus abençoe. Estamos orando aí pela senhora e por toda a sua casa. Deus abençoe. Temos mais irmãos aqui que já estão aqui. Ó. Nosso irmão, nossa irmã Kátia. Nossa irmã Kátia também, ela está pedindo oração, porque ela está dizendo que ela não consegue dormir, não está conseguindo conciliar com o sono, né? Tem aquela conciliação com o sono. E vamos orar pela senhora, viu, irmã Kátia? Tá? Para Deus dar graça, dar força, repreender, para Deus dar saúde, né? Para minha irmã, para que a minha irmã possa aí ter um sono tranquilo aí diante do Senhor nosso Deus. Já está em nossas orações a nossa irmã Kátia. Nossa irmã Kátia, temos mais irmãos que estão conosco aqui nessa madrugada, sintonizadinho no programa Madrugada do Socorro de Deus. Deixa eu ver aqui. Temos aqui o irmão, nosso irmão pastor José. Ele está aqui pedindo oração por cura, tá? Está pedindo oração pelo seu ouvido, cura da sua audição. E ele, o nome dele é José Januário Ferreira. Deus abençoe, irmão José. Estaremos orando pelo senhor sim, em nome de Jesus. Já está aqui nas nossas orações o nosso irmão José. O nosso irmão Paulo também. Nosso irmão Paulo, ele também mandou uma mensagem para nós aqui, pedindo oração, que ele está em tratamento contra um câncer, tá ok? Estaremos orando sim, em nome de Jesus. Deus abençoe nosso irmão Paulo. Estaremos clamando a Deus pela vida do nosso irmão. Nosso irmão aqui também, Alisson. Nosso irmão Alisson Ferreira. Nosso irmão Alisson Ferreira, ele mora aqui, deixa eu ver, cidade do Campo Limpo de Goiás, em Goiás. E ele está pedindo oração pela sua esposa Célia, pela sua filha Cíntia, pelo seu filho Samuel, pelo seu filho Natan. Tá? Estaremos orando por toda a família, viu? Viu, irmão Alisson? Deus abençoe a sua audiência nesta madrugada do socorro de Deus. 2 horas 53 minutos. Muito bem, queridos, 2 horas 54 minutos, 2 horas 54 minutos. Também você pode estar interagindo conosco através do 3208-2743. Vamos ver se tem alguém na linha no 2743. Alô?
2: Alô?
1: Com quem eu falo?
2: Alô? É Maria da Paz.
1: Maria?
2: Da Paz.
1: Maria da Paz. Oi, irmã. Maria. Fala da onde, irmã?
2: Ribeirão Pires.
1: Maria da Paz de Ribeirão Pires. Deus abençoe, irmã. Tá chegando bem aí nossa voz, irmã?
3: Tá chegando bem aí nossa voz,
2: irmã? Ô, irmã, que eu tô assisto. É 24 horas na rádio.
1: Ah, que benção, que benção. Ô, irmã Maria, fala um favor pra mim. Abaixa só um pouquinho o volume do seu rádio, por gentileza.
2: Só espera um pouquinho que eu já vou abaixar.
1: Só ouve pelo telefone, tá? Isso.
2: Pronto.
1: Isto ficou muito melhor agora. Deus abençoe, irmã Maria. Irmã Maria, a senhora quer oração? Vou colocar o nome da senhora aqui. A senhora quer mais alguém? Coloca aqui no pedido de oração.
2: Eu queria que vocês colocassem o nome das minhas irmãs. Sônia. Sabino de Amor.
1: Sim.
2: E o Fábio.
1: Fábio também.
2: Da irmã Glória.
1: Certo.
2: E a sua família.
1: Glória e família.
2: Ai, que bênção. Gostei, mas acertei.
1: Conseguiu, né, irmã Maria?
2: Nossa, estou muito feliz.
1: Foi muito difícil falar conosco?
2: Foi.
1: É que tem muita gente tentando, né? Aí acaba dando interrupção nas linhas. Mas foi bênção.
2: Eu gostaria também que você colocasse o nome da minha filha, Dione.
1: Como é o nome dela?
2: Dione,
1: tá aqui.
2: E meu neto, Diego.
1: Dione e Diego.
2: Enfim, de toda a família, irmão.
1: Tá aqui, tá anotadinho aqui, viu, minha Maria da Paz?
2: Que Deus abençoe grandemente você.
1: Amém, minha irmã. Fiquei feliz pela sua ligação, viu, minha irmã?
2: E essa rádio, essa Deus e Amor é uma bênção na minha vida.
1: Graças a Deus. Ficamos felizes por a senhora... Está sendo abençoada através da programação da
2: nossa
1: igreja.
2: Eu gostaria que vocês, eu tenho 82 anos.
1: Sim.
2: Eu gostaria que vocês colocassem o meu nome na igreja. Eu não sei falar direito.
1: A senhora quer que coloque o nome da senhora no livro da oração que nós temos na igreja? É isso?
2: Isso.
1: Tá bom, irmã. Tá. Vamos colocar assim, em nome de Jesus. Tá bom,
2: que Deus abençoe a vida de vocês grandemente.
1: Amém, irmão. Que prazer falar com a senhora. Deus abençoe.
2: Amém.
1: Paz do Senhor.
2: Eu vou estar aqui escutando. Isso. A noite inteira escutar de vocês.
1: Amém. Deus abençoe. Paz do Senhor.
2: Paz do Senhor.
1: Que maravilha, que maravilha. É o povo de Deus sintonizado na programação. Nossa Maria da Paz, 82 anos. Está aí ligadinho na programação nessa madrugada, que bênção, que bênção. Quando nós ouvimos, ouvintes, pessoas assim, né? Nós se alegramos grandemente de ver tantas pessoas aí ligadas em Deus, na presença do Senhor. Olha, é a madrugada do socorro de Deus mesmo, é Deus atendendo ao povo, é Deus movimentando as suas mãos em favor de todos. Toda a população, né? A Bíblia, ela nos diz claramente, né? Tudo que o Pai me dá virá a mim, e aquele que vem a mim, de maneira nenhuma lançarei fora. E Deus vai promovendo meios de nós se achegarmos sempre a Ele, através da programação de rádio, através aí das redes sociais. Estamos aí sempre sintonizados no Senhor nosso Deus. 2 horas e 58 minutos, nós vamos chamar já os prefixos das emissoras, é aqui, que está aqui, né, interligado na rádio Deus e Amor, e já retornaremos aí com aquela oração. Oração agora com o pastor Lorival de Almeida, essa oração das 3 horas da manhã, já se prepara aí para estar conosco nesse momento de oração. Até daqui a um pouquinho, daqui a alguns instantes já retornaremos, tá ok? Não saia daí, fique conosco, vamos aos prefixos das emissoras.

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4: Três horas e um minuto.
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0: paz do Senhor São Paulo, a paz do Senhor Brasil. Prepare o seu coração para orar conosco. Eu tenho absoluta certeza que se você orar com fé, tudo isso será possível pelo mover, acima de tudo, da misericórdia do nosso Deus.
1: Com dor no coração.
0: Senhor Deus poderoso, Deus da nossa vida, mais uma vez estamos diante do Senhor, ó Pai, apresentando ao Senhor esse povo, essa gente que tem fé no Senhor, que acredita no mover do Senhor. Muito obrigado a Deus pelo privilégio de estarmos orando, não só com essa gente, mas também em favor dessa gente, e essa gente também orando em favor da gente. É tão bom a Deus saber que nós estamos sendo colocados na oração de tantas pessoas nesse momento, e que nós estamos orando com o mundo inteiro, pessoas que oram conosco através das redes sociais, da internet, das emissoras de rádio. Eu sei que nesse momento, ó Deus, uma grande concentração de fé está acontecendo. Sei, Senhor meu Deus, que neste momento coisas tremendas já estão acontecendo, porque não é só a minha fé, meu Deus, eu creio que a fé desse povo está se juntando à minha. E nós estamos, ó Deus, neste momento alcançando do Senhor a misericórdia. E coisas grandes estão acontecendo. Coisas lindas estão acontecendo. Obrigado, Senhor meu Deus, pelo privilégio. Obrigado por essas pessoas, ó Deus, que estão cheias de força, cheias de fé. Essas pessoas que estão clamando, mesmo sabendo que elas mesmas, neste momento, não têm nada de tão imediato assim para clamar, mas preocupadas com a vida de tantas outras pessoas, nesse movimento extremamente altruísta, Senhor, essas pessoas estão orando comigo em favor de tantas outras pessoas carentes, pessoas que estão neste momento no vale das lágrimas, pessoas que estão no deserto das dores, pessoas que estão numa posição, Senhor meu Deus, tão ruim que elas não sabem nem o que fazer nesse momento. Eu sei, ó Pai, que tem gente que está sem chão, gente que perdeu completamente o rumo. A gente sempre fala, Senhor, alguns que levaram algum baque na vida. Pessoas, ó Pai, que vieram a atravessar ou vieram, infelizmente, a entrar numa coisa tão inesperada. Uma coisa, ó Deus, que essas pessoas jamais pensariam, não, comigo isso não vai acontecer, mas está acontecendo. Senhor, eu tenho certeza que o Senhor está vendo o sofrimento dessas pessoas que já não têm mais forças de lutar por elas mesmas. Algumas delas desistiram de lutar. Algumas delas resolveram entregar nas tuas mãos. Algumas entenderam que as coisas transcendem apenas o que é natural, mas já estão num campo, num âmbito espiritual tão grande que se a oração não for feita, a vitória não virá. Senhor meu Deus, Senhor meu Pai, obrigado por estar agindo, meu Deus, nessas situações que impossibilitam pessoas de viver. Pessoas, ó Deus, que não têm mais forças para dar um passo sequer. Algumas no extremo da miséria, algumas no extremo da dor. Não faz, meu Deus, muito tempo nós estávamos ouvindo o testemunho do Senhor que dizia que para aliviar a dor de cabeça, ele dava cabeçada na parede. Meu Deus, isso é profundo. Isso é dolorido, Senhor. E eu sei que tem pessoas que a dor lhes atravessa o coração como se uma espada estivesse, Senhor, transpassando esse coração. Senhor, nós queremos ver o Senhor agindo em favor do seu povo. Nós somos o povo do Senhor. Nós somos as pessoas que esperam no Senhor. Nós somos as pessoas, ó Deus, que o Senhor tem trabalhado em favor. Somos nós, porque nós esperamos no Senhor. Nós esperamos na sua misericórdia. O nome do Senhor é glorificado, é exaltado. Te glorifico, ó Pai. Eu te exalto, Senhor, pelas coisas que nós aprendemos que o Senhor fez, pelas coisas que nós sabemos que o Senhor tem feito, pelas coisas que nós sabemos que o Senhor está fazendo e pelas coisas que nós sabemos que o Senhor fará ainda. Tudo quanto o Senhor fez, faz e fará, que seja, Senhor meu Deus, tributado exatamente ao Senhor, e que toda glória seja dada a Ti. O nome do Senhor é glorificado, o nome do Senhor é exaltado. Senhor meu Deus, em nome de Jesus Cristo, em nome de Jesus Cristo, atua na nossa vida, Senhor. Atua na vida dessa pessoa que está clamando a Ti juntamente comigo. Atua agora, meu Deus, com o atuar das Tuas mãos, fazendo maravilhas, fazendo coisas tremendas acontecerem, coisas que serão testemunhos ou testemunho vivo para que tantas outras pessoas creiam na Tua palavra, creiam que o Senhor é Deus poderoso, Deus que tem agido, atendendo o clamor do Seu povo, atendendo o clamor da Sua igreja. Senhor, eu sei que nesse momento muita gente está sendo severamente injustiçada. Sei, Senhor meu Deus, que nem sempre buscar a justiça traz justiça. Porque às vezes, Senhor meu Deus, os próprios agentes da justiça agem com aparente injustiça, trazendo mais dor ainda, Senhor, a esse que já tinha uma dor quase que impossível de ser suportada. Senhor meu Deus, Senhor meu Pai, aqueles que estão buscando, Senhor, uma situação melhor de vida, doentes, aflitos, infelizmente as perícias, ó Deus, que são feitas, são perícias fraudulentas, que não visam, Senhor, o bem-estar do trabalhador, mas visam o bem-estar do empregador, que às vezes é corrupto, às vezes tem corrompido pessoas, tem corrompido órgãos, para que a sua empresa se dê bem, em detrimento do sofrimento do pobre. Senhor meu Deus, Senhor meu Pai, o que eu estou dizendo ao Senhor é oração. O Senhor sabe que pode configurar-se numa verdade num país onde parece, Senhor, imperar a corrupção. Num país, Senhor meu Deus, onde nós temos, ó Pai, todos os dias de manhã, aquela sensação que as pessoas têm como parte da sua vida, o escândalo nosso de cada dia. Senhor meu Deus, Senhor meu Pai, o Senhor é Deus poderoso para tomar aí, Senhor, a questão daquele que está sendo injustiçado. O Senhor é poderoso para julgar e agir na causa do necessitado, do aflito e do pobre, fazendo com que a justiça, Senhor meu Deus, seja feita, Senhor meu Pai, a justiça mesmo, Senhor, onde quer que haja a razão, que o Senhor coloque essa razão em favor daquele que tem a razão. Senhor, nós sabemos que nós não podemos nos dirigir ao Senhor, trazendo ao Senhor uma causa injusta, para que o Senhor a julgue em nosso favor, porque o Senhor não fará isso, mas sabemos, ó Deus, que nós podemos trazer as nossas causas, que nós sabemos que são causas que o Senhor deve agir, porque estamos sendo injustiçados e a verdade está do nosso lado. Aí, Senhor meu Deus, eu sei que o Senhor age. Eu sei que o Senhor vai, Senhor meu Deus, tomar a atitude que é preciso tomar, porque não pode triunfar a injustiça sobre o justo, não pode triunfar o mal sobre as pessoas de bem, não pode triunfar Satanás sobre o Cristo verdadeiro, sobre o Senhor. Então, Senhor meu Deus, em nome de Jesus, age em nosso favor, age em favor do necessitado, age em favor do injustiçado, que haja justiça, Senhor, que haja, Senhor meu Deus, do Senhor o agir, para que o pobre não seja tão massacrado como já tem sido. Senhor meu Deus, Senhor meu Pai, eu apresento ao Senhor a nossa juventude. Senhor, nós não queremos que a nossa juventude seja uma juventude transviada, uma juventude mundana. Nós não queremos que a nossa juventude se deixe levar, ó Deus, pelo conselho do ímpio. Nós não queremos que a nossa juventude se deixe levar, Senhor meu Deus, pelo espírito do homem ou pelo espírito do mundo, pelo conhecimento apenas e tão somente científico, mas sem embasamento na sua palavra. Mas queremos que a nossa juventude se deixe pautar pelas verdades que são espirituais, com discernimento do Espírito Santo, para que seja uma juventude poderosa, abençoada, mas acima de tudo uma juventude salva, uma juventude que entendeu a missão, uma juventude que desvendou a visão. Nós queremos, ó Deus, que o Senhor venha agir na vida dos nossos jovens, dos nossos adolescentes, para que sejam, Senhor meu Pai, não só o futuro da igreja, mas que já sejam o presente da igreja, mas que já sejam um presente para a igreja, que já sejam, Senhor meu Deus, pessoas úteis à sua obra, disseminando a sua palavra com o testemunho, Senhor, àqueles que são da sua mesma faixa etária. Senhor meu Deus, Senhor meu Pai, agradecemos o Senhor e louvamos o Senhor. O nome do Senhor é glorificado pela proteção, Senhor, que o Senhor tem dado a todos nós. Nós sabemos, ó Deus, que se o Senhor não agir, se o Senhor não guardar, em tantos casos nós estamos mais que perdidos mesmo, Senhor. O Senhor precisa agir na nossa vida para que nós tenhamos paz, para que nós sejamos grandes vencedores. E nós sabemos que o Senhor é poderoso, Senhor, para fazer com que as nossas vidas sejam vidas que realmente tragam um testemunho de vitória. Guarda-nos, ó Deus. Nós sabemos que o nosso país, ó Deus, conforme anunciado pelas próprias autoridades, tem 7 pessoas que desaparecem a cada instante assim. Somem, ó Deus, por hora, só neste país. Senhor, que coisa horrorosa, Senhor. São os perigos que nós estamos vivendo. Nós tivemos, Senhor, meu Deus, em um ano, Senhor, meu Pai, pessoas que morreram como a explosão da bomba em Nagasaki. Ah, meu Deus, é terrível a situação do nosso país. Nós temos visto, ó Deus, pessoas morrendo a cada dia, as autoridades sendo sufocadas, policiais sendo assassinados, às vezes, ó Deus, os bandidos tomando, eu diria, Senhor, conta, fazendo com que esse país viva num estado de medo, de horror. Senhor, o Senhor é Deus para nos dar a proteção e nos dar o livramento. Satanás tem agido de uma forma, ó Deus, em que as drogas têm sido disseminadas nas escolas, nas entidades, em alguns casos até nas igrejas, Senhor. O Senhor é Deus poderoso para dar a vitória àqueles que buscam a vitória, proteger o seu povo, livrar do mal. Se o Senhor não nos guardar, ó Pai, a quem pediremos socorro? A quem pediremos ajuda, Senhor? Que os anjos do Senhor estejam acampados ao redor de nós, tementes ao Senhor. Que o Senhor dê ordens aos teus anjos para que nos guardem nos nossos caminhos. Que o Senhor guarde a nossa família. Que o Senhor guarde os seus pastores, que passam tantos perigos também, ó Deus, pregando a sua palavra, viajando, Senhor. Quantos que entram em locais tão perigosos para falar do seu amor, para falar, Senhor meu Deus, da salvação que há em ti. Que o Senhor esteja com esses pastores, com essas pessoas que levam, Senhor meu Deus, a sua palavra aos rincões mais distantes dessa nação. Seja, ó Deus, com aqueles que são contigo. Que o Senhor coloque uma palavra de sabedoria na boca de cada um deles. Que eles saibam, ó Deus, se pronunciar diante dos perigos que envolvem o trabalho que eles estão realizando. Senhor meu Deus, Senhor meu Pai, eu creio que o Senhor é Deus que tem guardado e vai continuar guardando, porque a palavra do Senhor precisa alcançar corações, precisa alcançar vidas, precisa, Senhor meu Deus, entrar em todos os recintos, em nome de Jesus Cristo. Que haja proteção do Altíssimo em favor dos pastores, diáconos, evangelistas, colaboradores, missionários, Senhor meu Deus, todos aqueles que com a sinceridade que o Senhor tem colocado no coração deles, têm feito um excelente trabalho em prol da sua obra. Meu Deus, nós sabemos que temos também, ó Deus, as nossas igrejas nos presídios. Senhor, ali vidas estão sendo alcançadas também. São vidas valiosas, ó Deus, como todas as outras vidas. Pessoas, ó Deus, que reconhecem muitas delas, que realmente cometeram algum agravo, algum crime, e acabaram por prejudicar a sociedade, mas estão ali, ó Deus, pagando. Estão ali, Senhor meu Pai, cumprindo a sua pena, e em pouco tempo estarão livres, ó Deus, tendo já pago tudo que causaram de ruim para com a sociedade, e estarão prontos para serem reintegrados. E enquanto estão ali, ó Deus, o Senhor preparou homens e mulheres para estarem pregando a sua palavra ali, para estarem levando a palavra de salvação e de conforto. Alguns pensam que não tem esperança para mim, porque o meu crime foi por demais grande, eu acho que Deus não vai me perdoar. Que o Senhor faça entender esse coração, ó Pai, que o Senhor ama essa vida, que o Senhor é poderoso para perdoar, sim, onde há arrependimento verdadeiro e sincero. Senhor, essas pessoas que se arrependem dos males causados, essa pessoa que talvez, ó Deus, tenha até tirado a vida de outra pessoa, talvez até tirado a vida de mais do que uma pessoa, que o Senhor possa alcançar, ó Deus, essa vida. Que se esse coração tivesse, ó meu Pai, diante do Senhor, com arrependimento verdadeiro, eu sei que o Senhor já está perdoando, sei que o Senhor já está elevando esse ânimo, esse espírito, eu sei que o Senhor já está dando a essa pessoa o consolo e arrancando dessa pessoa o peso que ela traz na sua consciência pelos males causados no passado. Sei que o Senhor está arrancando agora, tirando agora dessa vida arrependida, Senhor, esse peso que ela não pode mais continuar levando. Senhor, Trago alívio, Senhor. Corações arrependidos e convertidos, a sua palavra diz que o Senhor mesmo produz um vento de refrigério. Trago refrigério a essa vida e que essa pessoa possa levantar a cabeça e dar esperança, que essa pessoa possa dar oportunidade a um novo amanhecer, a um renascer, Senhor. Meu Deus, o Senhor é poderoso para salvar este coração que se sente tão ruim, esse coração que se sente tão sem esperança e chega a dizer que é tão sem salvação. Senhor, é poderoso para salvar, salva, Deus, toca nessa vida agora. Eu repreendo esse espírito maligno que tem colocado essa barreira de impedimento, que tem falado a esse coração que não há esperança, enquanto há sim esperança no Senhor. Meu Deus, meu Pai, em nome de Jesus, quantas pessoas, ó Deus, estão pregando a sua palavra depois de terem vivido uma vida tão desastrosa nos tempos mundanos e profanos. Por isso, ó Deus, nós podemos dizer que o Senhor estende sim a todos os nossos ouvintes que oram comigo e pensavam não haver esperança. O Senhor estende a esperança que há em ti a esse coração, em nome de Jesus Cristo. Senhor meu Deus, Senhor meu Pai, o Senhor é poderoso para curar essa criancinha. Essa criancinha chora, essa criancinha está aos prantos, aos berros, sem poder dizer o que está sofrendo, mas está sofrendo. São os males do intestino, são os males do esôfago, os males estomacais, as enfermidades que causam dores desse corpo ainda infantil, Senhor. O Senhor é poderoso para curar essa criancinha. O Senhor é poderoso para curar esse adolescente. O Senhor é poderoso para libertar essa pessoa, Senhor meu Pai, que está sofrendo tanto devido ter passado por enfermidades que deixaram sequelas que a medicina não sabe o que fazer para exterminá-las. Crianças, ó Deus, que tiveram poliomielite, paralisia infantil, essas crianças que estão, ó Deus, vivendo, ó Pai, quase que imobilizadas, essas crianças, ó Pai, que têm qualquer tipo de coisa física, coisa, ó Deus, que traz transtornos, que tira dessa criança a autoestima, que tira até o desejo da vida. O Senhor é poderoso, levanta essa criança agora, meu Pai. Essa família que tem orado, essa família que tem gastado o possível e o impossível para ver esse ente querido bem. Meu Deus, eu clamo ao Senhor em favor dessa criança. Eu clamo ao Senhor em favor dessa família. Senhor, o Senhor pode, Pai. Onde há fé, o Senhor pode. Onde há fé, o Senhor age. Em nome de Jesus Cristo, Senhor, meu Deus, toma nas tuas mãos essa criança. Toma nas tuas mãos essa família. Senhor, age agora, meu Deus, curando, libertando, fazendo milagre, fazendo maravilha acontecer nessa vida. Essa vida, ó Deus, que ainda não tem um entendimento como nós temos, mas sabe que alguma coisa não está bem. Cura agora, Senhor meu Pai. Cura, Senhor, essa paralisia. Cura essa enfermidade que leva essa família ao desespero, sabendo ela que resta a essa criança nada mais do que a morte. O Senhor é Deus da vida. O Senhor é a vida. Senhor, meu Deus, em nome de Jesus Cristo, cura agora, meu Pai. Faça um milagre acontecer agora, meu Deus, dessa família, nesse lar. Faça, meu Deus, essa criança ser tocada pelo poder das tuas mãos e se levantar. Essa criança, meu Deus, se desvencilhar desse mal que certamente a acompanharia, estou dizendo, meu Deus, já na possibilidade do milagre, por toda a vida. Essa criança tetraplégica, essa criança, Senhor meu Deus, que é uma bênção nessa casa, mas sim traz sofrimento aos pais. Como não dizer isso? Sim, Senhor meu Deus, a família tem sofrido, a família tem buscado. Meu Deus, haja, Senhor meu Deus, com o poder do Senhor, com a misericórdia do Senhor, curando, levantando, fazendo com que essa família possa regozijar-se no agir do Senhor agora. Meu Deus, meu Pai, eu apresento ao Senhor também essas pessoas que estão hospitalizadas na ânsia da morte, essas pessoas que estão já no estado, ó Deus, que para a medicina não existe como voltar atrás, esse estado terminal que traz o sofrimento, que traz a dor. Senhor, não só para o que está nesse estado, mas é evidente que a família sofre. Pai de amor, em nome de Jesus, o Senhor é Deus que cura câncer, o Senhor é Deus que cura enfermidades do coração, O Senhor é Deus que cura esse cérebro abatido por essa dor. O Senhor é Deus poderoso para fazer maravilhas, Pai. Maravilhas onde somente as maravilhas têm lugar, porque se não for maravilha, se não for milagre, a morte é certa. A sequela é certa. A dor é certa. Faça maravilhas, meu Pai. Faça sinais. Eu te glorifico, Senhor. E sei que as pessoas que oram comigo também glorificam o nome do Senhor. Quantas portas fechadas, ó Deus, que precisam ser abertas. Quanta gente no vale do desespero, porque estão desempregadas essas pessoas. O Senhor é poderoso para trazer de volta o emprego a essa pessoa. O Senhor é poderoso, meu Deus, para abrir uma porta, para que muitos venham se sentir dignos por terem a oportunidade de trabalhar e com esforço das próprias mãos e com o suor do próprio rosto, que essas pessoas possam se sentir dignas por estarem sustentando a família. Senhor, meu Deus, abra a porta do emprego. Senhor, o Senhor pode levantar essa nação. O Senhor pode usar as autoridades. O Senhor pode dar sabedoria, Senhor, àqueles que trabalham no planejamento, na economia. O Senhor pode, meu Deus, dar sabedoria a todos aqueles que trabalham, Senhor, meu Deus, no trabalho público, para que essa nação possa ser reconstituída, para que essa nação possa crescer, para que empregos venham a ser produzidos, para que a nossa indústria tenha lucro, para que, Senhor, meu Deus, as pessoas possam trabalhar. Senhor, usa as autoridades, usa aqueles que o Senhor colocou, Senhor, para que as diretrizes dessa nação sejam tomadas através daquilo que eles arquitetam. Senhor, meu Deus, que as autoridades sejam abençoadas e que nós tenhamos paz. O Senhor é Deus poderoso, o Senhor é Deus tremendo. Abençoa o nosso querido Brasil, meu Pai. Abençoa, Senhor, meu Deus, aqueles que sabem, ó Deus, os rumos que essa nação tem de tomar, a presidência, enfim, ó Deus, todos aqueles que trabalham em qualquer tipo de escala dentro dessa nação, porque, ó Deus, eu sei que o Senhor abençoando essa nação, a igreja será abençoada, os teus servos e servas que estão desempregados estarão empregados, e a obra do Senhor alcançará tantas pessoas mais pelo mantimento, ó Deus, que será trazido à obra do Senhor. Senhor, meu Pai, aqueles que são mantenedores da sua obra, que venham a ter um emprego lucrativo, com um excelente salário, para a glória do teu santo nome. Senhor, meu Deus, Senhor, meu Pai, em nome de Jesus Cristo, visita, Senhor, a nossa juventude, os nossos adolescentes, os nossos pastores, adultos, velhinhos. Visita, Senhor, meu Deus, todas as pessoas que nesse momento precisam do Senhor, de algum socorro, meu Pai. Precisam de alguma ajuda, Senhor, meu Deus. Que o nome do Senhor seja glorificado, seja exaltado, Senhor, por todas as coisas que o Senhor está fazendo agora, Pai. Eu repreendo, Senhor, meu Deus, essa enxaqueca. Eu repreendo os males estomacais. Eu repreendo toda a virose. Repreendo todas as bactérias que estão infectando esses corpos, que estão infectando essa vida. Senhor, meu Deus, em nome de Jesus, que a bênção do Senhor venha, ó Pai, agora. Não importa o mal que essa pessoa esteja sofrendo, que a mão do Senhor, ó Pai, venha operando tremendamente agora. Meu Deus, quanta gente ora comigo e fez com o Senhor um voto. Fez o voto do testemunho. Alguns fizeram o voto da gratidão. Alguns se comprometeram a ajudar a obra do Senhor, mas alguns, ó Deus, também fizeram o voto de testificar. Estarão testificando, Senhor, porque eu sei que o Senhor está operando maravilhas. Eu sei que o Senhor está entrando nessa casa, nessa família, onde Satanás colocou das suas mãos sujas, as suas mãos de destruição, para trazer o mal, para separar o lar, a família, o casal. Está repreendido, Satanás. Quanta gente, Senhor, meu Deus, está vivendo momentos de desespero. Estão vivendo essas pessoas, Senhor, meu Deus, momentos de dor, de depressão, de ansiedade, de loucura, momentos de psiquiatria total. E Satanás age ali, ó Deus, e não há um discernimento, um diagnóstico, porque Satanás está agindo, trazendo transtorno, trazendo a dor. Eu creio, Senhor, meu Pai, no seu poder. Eu creio, Senhor, meu Deus, no agir do Senhor nesse momento. Vai embora dessa casa, Satanás. Vai embora dessa família. Tem Deus vivo conosco, ouvindo a nossa oração em nome de Jesus. Eu repreendo todo o mal. Eu repreendo toda a dor. Eu repreendo toda a infestação diabólica e satânica enganosa do inferno. Vai embora agora. Sai dessa casa. Sai desse corpo. Sai dessa vida obra má, satânica, diabólica. Eu te repreendo, espírito das trevas. Você que é o ladrão que não vem senão a roubar, matar e destruir, eu te repreendo. Em nome daquele que veio para dar vida e dá-la em abundância. Eu creio no Senhor, eu creio na tua resposta. Guarda a mim também, ó Deus, a minha esposa, meus filhos, a minha família, meus pais, meus familiares, meus irmãos, meus amigos, meus inimigos. Guarde, Senhor. Eu sei que diante do guardar do Senhor haverá abundância de alegria, haverá abundância do testemunho. Senhor, prospera-nos a todos nós. Ajuda-nos, ó Deus, nós cremos no Senhor. Que o amor do Senhor esteja conosco sobre a nossa vida de hoje para todos sempre. Amém, Senhor. Amém.

0: prezados ouvintes, que Deus abençoe vocês. Eu sou o pastor Lourival de Almeida, nós somos a Igreja Deus e Amor. A nossa sede mundial está na Avenida do Estado, 4568, no bairro da Liberdade. 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
2: Lâmpada para os meus pés é a tua palavra e luz para o meu caminho. Salmo 119, 105.

peço a Ti como meu Senhor e Salvador. Que o Senhor venha apagar os meus pecados, arrancar todas as páginas velhas da minha vida. Perdoai-me, Senhor, de tudo aquilo que pratiquei contra Ti. E eu sei que pelo poder da Tua palavra, o Senhor pode me lavar.

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1: 3:36.
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3: Meu nome é Conceição de Fátima Leopoldo, moro na rua Narcisos, 1086, no bairro Guarujá. Eu tenho uma bênção muito grande, tenho várias bênçãos, mas essa bênção eu quero contar para a glória de Deus. Eu tinha artrose nos meus joelhos, passei muito tempo fazendo tratamento, fisioterapia, tomando remédios. Eu tomava remédio todo dia para dor, porque eu não aguentava dor. E daí eu teve um tempo que eu travava meu joelho, eu não conseguia nem andar. Eu andava com a minha perna dura, eu não conseguia o joelho. Eu tinha uma consulta para segunda-feira. E no sábado eu vim aqui na igreja, aqui na sede, que era a Multidão para Cristo. Eu vim aqui, mas eu não conseguia nem subir quase aquela escadinha ali da frente, que a minha perna, que o meu joelho travava. E eu cheguei aqui na igreja e comecei a orar, pedir a misericórdia do Senhor. E na segunda-feira eu tinha essa consulta. E daí, irmãos, na primeira revelação eu fui revelado, Deus usando o nosso pastor aqui da sede, que tinha uma pessoa que tinha com problema no joelho e não era para deixar operar, que não ia andar mais. As minhas filhas já estavam até preparando para me fazer uma cirurgia, elas iam até ajudar assim para ver se conseguia pagar, fazer a cirurgia, porque fazia muito tempo que eu estava sofrendo e era cartilagem, né, que tava, tinha que repor a cartilagem. Então tinha que colocar aquela platina no joelho. Mas, então eu não queria fazer a cirurgia, porque eu tinha medo. E eu cheguei na minha casa e falei assim, ó, eu não vou fazer, bem que vocês queiram, não vou fazer cirurgia. Mas na segunda-feira eu fui consultar, o médico falou pra mim, a minha filha falou, será que é caso de cirurgia? Ele falou, não. Quando ele falou assim, eu lembrei da revelação, glorifiquei a Deus Espírito, porque ali confirmou a revelação. Aleluia, Jesus, glória a Deus. Então ali eu vi que Deus tinha, né, já me orientado. E vai fazer exercício e para a honra e glória do Senhor. Eu não tenho mais dor no meu joelho. Eu tinha que tomar todo dia remédio para dor. Todo dia, porque eu não aguentava de dor. Quando eu travava meu joelho, eu não conseguia nem dobrar a perna. E para a glória de Deus, irmãos, a prova que eu tive agora, nesse final do mês, eu viajei com meus filhos, 8 horas de viagem, sentada. E eu, quando eu levantava, que eu saía do carro, eu não sentia dor. E eu cheguei em casa, glorifiquei a Deus, agradeci a Deus, porque se eu ficar muito tempo sentado, quando eu ia levantar eu tinha que ficar um pouco assim, porque eu não conseguia ficar em pé de tanta dor que eu sentia. E eu estou muito feliz com o Senhor, porque essa foi uma cura muito grande que o Senhor me deu. Aleluia, Jesus, porque todos sabem que esse problema de artrose é muito difícil, a pessoa sofre o tempo todo, né, com isso, e tá devido à idade também, e ao trabalho que eu tive, né, de muito tempo em pé. Mas para a honra e glória do Senhor, eu estou curada, para a honra e glória do Pai, do Filho e do Espírito Santo. O meu nome é Conceição de Fátima, no Leopoldo, eu moro na rua Narciso 1086, bairro Guarujá.

0: na minha vida. Eu sou ex-assaltante de cofre, vivi uma vida destruída, tinha muito dinheiro, mas não tinha a paz na minha vida. A paz que hoje o Senhor Jesus deu para mim. Eu estava com 119 anos de cadeia para pagar. Eu entrei na vida do crime com 14 anos de idade, foi logo que meu pai morreu. O meu pai também era dessa mesma vida. Eu assaltei vários bancos, cansei de trocar tiro com a polícia, tenho meu corpo todo cheio de bala, mas graças a Deus o Senhor sempre me livrou. Eu estava sendo acusado de 3 latrocínios. Então, quando veio a condena para mim, eu lembro que eu dobrei o meu joelho e falei, aonde está Deus? Eu dobrei o meu joelho e falei assim, agora só resta eu cumprir esses 30 anos. Pô, um jovem com 18 anos, na flor da idade, passar 30 anos atrás das grades. Mas eu estava pagando pelo erro que eu fiz. Eu sabia. Quando eu conheci o Senhor Jesus, eu estava na penitenciária de São Pedro de Alcântara. Lá eu tive um encontro com o Senhor. Eu fiquei por volta de 5 anos, aonde era para mim ficar 30 anos. Eu conheci o pastor Alano. O pastor Alano fez uma oração por mim. Quando ele terminou de fazer a oração junto com o povo, ele olhou e disse, ó, aqui tem um jovem que pela justiça da terra, ele tem 119 anos de cadeia para pagar. Mas se hoje ele aceitar Jesus como seu único e suficiente salvador da sua alma, a partir de hoje, Jesus vai ser o advogado dele. Ele é advogado dos advogados. Quando eu levantei a minha mão, ele disse, é você mesmo, venha jovem. Eu aceitei o Senhor Jesus e o Senhor Jesus transformou a minha vida. Hoje, eu tenho paz no meu coração. Hoje estou feliz, estou contente. Então, você que está no mundo do crime, isso aí não te leva a nada. Isso aí só vai te levar cada vez mais pro fundo do poço. Se hoje mesmo você largar de tudo e aceitar o Senhor Jesus como o único e suficiente Salvador, eu tenho a certeza que a paz que você não tem no teu coração, você vai ter em nome do Senhor Jesus. Meu nome é Ronelson Nunes Maciel. Eu estou morando na cidade de Curitiba, na rua João Negrão, em frente ao terminal Guadalupe, no hotel.
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3: 3 horas e 45 minutos.
4: 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Não estou falando aos desviados. É claro que desviado pode voltar. Mas esse dia é específico para as pessoas que deixaram o nosso ministério. Talvez porque foram maltratados ou porque aconteceu alguma coisa na congregação. Inclusive, eu estava lendo em pesquisas que a maioria das pessoas deixa a congregação por falta de um relacionamento bom, uma palavra que foi, que aferiu, um relacionamento que não deu certo entre duas pessoas ali da congregação e houve um desentendimento e a pessoa sai. A pessoa não quer congregar mais. E Satanás se aproveita dessa oportunidade e começa a esfriar essa pessoa. Ela não vai mais à igreja. Ah, eu não vou mais lá porque aquela pessoa falou assim de mim. Ah, aquela pessoa me olhou feio. Ah, o pastor não me deu oportunidade. Ah, o pastor não me atendeu. Gente, isso é tão pequeno em relação à nossa salvação. É claro que não é indo para a igreja que você vai ser salvo, mas faz parte da sua fé, faz parte da caminhada cristã. É necessário congregar. 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A nossa opinião em relação a tantas coisas, a gente não congrega em lugar nenhum, porque sempre haverá situações assim. Por que você não deixa o trabalho? Tem gente falando mal de você lá. Por que você não deixa a escola? Tem gente lá que você também teve uma discussão. Mas deixa a igreja, que é muito mais fácil, não é verdade? Então, preste atenção. Deus está dando essa oportunidade. Não é uma igreja em si que está te dando oportunidade de você regressar. Você não foi para o mundo, mas está em casa ferido. Quem que ganha com isso? Você está só perdendo. A sua alma está enfraquecida. Você está fraco na fé. Você está triste. A sua alma está necessitada de alimento. Então chegou a oportunidade. 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
3: 3 horas e 49 minutos.
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6: Sementes, plantando a palavra. paz do Senhor Jesus amados, quem vos fala, sua mãe Cristo, pastor André Martins Matias. Quero trazer uma reflexão sobre o medo. Em Números 22, versículo 2 e 3 diz: viu, pois, Balaque, filho de Zippor, tudo que Israel fizera aos amorreus, e Moab teve muito medo diante deste povo, porque era muito. E Moab andava angustiado por causa dos filhos de Israel. O povo de Moab, a nação de Moab, estava com medo, e muito medo. Por quê? Porque Israel estava estacionado junto às campinas de Moab. E ali eles haviam conquistado os amorreus ao vencer Og, rei de Bazã, e Seom, rei de Esbom, ambos reis dos amorreus, que viviam na região de Gileade. Quando eles conquistaram essa terra, então os moabitas pensaram: os próximos seremos nós. Nós seremos os próximos a serem mortos, a serem vencidos, a serem dominados. Então eles foram dominados pelo medo. Eles foram dirigidos pelo medo. E por causa do medo, eles então vão contratar Balaão para amaldiçoar Israel. Além disso, também eles vão entrar em contato com os príncipes dos midianitas. Vão envolver outra nação que não tem nada a ver, outras pessoas. Vão envolver em todo esse problema com medo do povo de Israel, com medo da nação de Israel. E por causa disso, então, eles serão norteados pelo medo. Diz a palavra de Deus em Hebreus capítulo 2, versículo 15, que o medo escraviza, que o medo ele subjuga as pessoas. Então você, com medo, toma decisões impensadas, decisões que você não tomaria por causa do medo. O medo te influencia. Mas o interessante é que Moab estava tremendo de medo de serem vencidos, mortos, destruídos, mas não sabia que o Senhor tinha já dado um decreto em relação a eles. No livro de Deuteronômio, capítulo 2, versículo 9, diz a palavra de Deus que Deus dissera a Moisés: não mexa com Moab, nem caça intrigas a ele, não busque guerrear contra eles também, porque a terra de Ar é deles. A terra deles, a terra de Moab, está protegida. Eu dei a eles. Olha que interessante, amados irmãos e ouvintes. Deus já havia falado, eles estão protegidos e ninguém pode tocá-los. Todavia, por eles não saberem deste decreto, eles estavam com medo. E quer saber? Essas pessoas que eles envolveram, no capítulo 31, vão acabar morrendo. Os midianitas serão destruídos por causa do envolvimento deles. Balaão também vai morrer no mesmo capítulo 31 de Números. Também vai morrer por causa do envolvimento dele. As pessoas que se envolveram vão morrer. E Moab, que estava com medo, no final das contas, não vai morrer. Eles não sabiam que já havia um decreto de Deus a respeito deles. O medo os norteava. E isso faz sentido em nossos dias, quando muitas vezes o medo nos paralisa ou nos faz tomar decisões impensadas, insanas, irracionais. Que possamos vencer o medo, como Pedro diz na sua primeira epístola, capítulo 3, versículo 14: sois bem-aventurados, então vença o medo. E enquanto você recebe esta palavra, que possa acontecer na tua vida, como aconteceu em João, capítulo 20, versículo 19, que os discípulos estavam com medo, mas Jesus chegou na casa em que eles estavam, assentados com portas fechadas com medo. Que você possa vencer o medo, porque você é bem-aventurado. Não se deixe dominar pelo medo. O medo, muitas vezes, é passado a nós pelas informações, é passado a nós pela mídia, é passada a nós pelas autoridades. Todavia o Senhor liberta. Ele disse: se o Filho do Homem vos libertar, verdadeiramente sereis livres. Que nesse instante você possa ser liberto dessas correntes do medo, que você possa ser livre, liberto, porque você é bem-aventurado. E que você possa saber que quando você está com medo, você se torna cego, surdo e muitas vezes ignora que é um decreto de Deus a nosso respeito, para o mal não nos tocar. Não sofra por antecipação, como os moabitas sofreram e tiveram medo por antecipação, como os moabitas tiveram, sofrendo por algo que nunca iriam enfrentar, padecendo por uma situação que nem chegariam a enfrentar. Assim sofreram à toa. Enquanto estavam com medo, já estavam protegidos por Deus. Não sofra deste mal. Confie no Senhor. Vença o medo. Seja liberto em nome de Jesus. Deus abençoe a todos.
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A paz do Senhor Jesus, o meu nome é Ronelson Nunes Maciel, sou da cidade de Curitiba, mas nascido em Santa Catarina. Eu vou contar para os irmãos o que Jesus fez.

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7: Pai, Senhor, que a irmã Sueli de Praia Grande, quero parabenizar a Igreja Pentecostal Deus e Amor. Eu já estou na igreja há 30 anos, só que tenho 23 anos que me batizei. Muito feliz com Jesus e o ministério da Igreja Pentecostal Deus e Amor. Que Deus abençoe.
8: Fala aqui em Santo Amaro, São Paulo. Meu nome é Valtuíris Cruz. Parabéns, Igreja Pentecostal, Deus e Amor. Glória ao Pai, glória ao Filho e glória ao Espírito Santo de Deus. Deus abençoe a todos os ouvintes desse programa, A Voz da Libertação. E parabéns a toda a membresia, presidente, irmã Irene Miranda, toda a diretoria. Parabéns, IPDA.
9: Quero parabenizar a Igreja Deus e Amor. Foi onde eu aprendi a como servir a Deus no ano de 83. Parabéns, Igreja Deus e Amor.
10: Aqui é irmão Sebastião, cooperador aqui de Sobradinho, Brasília, Distrito Federal. Parabéns aí à igreja. Em nome de Jesus, que Deus abençoe a todos, todos os ouvintes dessa rádio maravilhosa, que traga a programação ao nosso coração todo dia.
11: Que Deus abençoe esta igreja que está aniversariando. Que Deus abençoe grandemente a todos. Que quem fala é Severino, na cidade de Atibaia.
12: 4:07. Programa Voz da Libertação, Madrugada do Socorro de Deus. Seja muito bem-vindo, meu querido, minha querida. Na presença de Deus, estamos aqui para levar até você a boa e maravilhosa palavra do Senhor nosso Deus. 4:08. Deus abençoe a sua audiência, você que esteve conosco toda essa madrugada, você que está chegando agora, está ligando o seu rádio nesse exato momento. Nós somos da Igreja Pentecostal Deus e Amor, e esse é o programa Voz da Libertação, Madrugada do Socorro de Deus. Estamos aqui para abençoar sua vida através dessa programação. Deus abençoe aí você que está no seu trabalho também e está sintonizado na programação, você que está saindo para o trabalho também. Deus abençoe a sua vida, meu querido, minha querida, e continue conosco, porque a bênção de Deus, ela te acompanha através também aí que você está ouvindo a nossa programação. Deus abençoe. Vamos nesse momento ao bloco de notícias. Vamos ouvir notícias nesse momento e já retorno com todos vocês. 4:09.
13: Medo do amanhã. A ansiedade sobre o futuro incerto rouba a paz do nosso momento presente. A mente humana tem a capacidade de tentar prever perigos futuros justamente para garantir a sobrevivência física. O problema acontece quando esse mecanismo sai do controle e a pessoa passa a temer coisas que nem existem. O medo do amanhã cria cenários catastróficos imaginários que trazem um sofrimento antecipado e muito severo. A preocupação paralisante com a economia ou possíveis doenças tira totalmente o foco do dia de hoje. O sofredor ansioso gasta energia vital imaginando soluções para problemas que talvez nem aconteçam. Essa tortura mental invisível acelera, né, o coração e impede o sono tranquilo durante as noites. A âncora instalada nas coisas do momento presente é a principal estratégia para desmontar toda essa angústia. Pergunte a si mesmo se o temido problema pode ser resolvido com uma ação prática no dia de hoje. Se a questão estiver fora do seu controle de ação, o melhor a se fazer é buscar ativamente o desapego. A crença pura ensina que não devemos nos preocupar com o amanhã, porque cada dia traz o seu próprio mal. Então, apreciar aí o pão na mesa, o abraço no filho, ajuda a silenciar os alarmes falsos do cérebro. O agora é o único lugar real onde a vida acontece. Então, respire fundo e confie que tudo seguirá o curso que deve seguir. Atenção plena. Estar de fato presente nas tarefas simples melhora a concentração. A correria agitada do século nos ensinou a viver operando sempre no perigoso piloto automático, né? E muitas vezes terminamos o almoço ou tomamos um banho e sem perceber a água, o sabor do que você comeu, esse distanciamento da realidade enfraquece demais a memória e nos desconecta totalmente dos cinco sentidos. A prática da atenção focada consiste em direcionar todo o seu pensamento apenas para a tarefa atual. Lavar a louça sentindo a temperatura da água e também o cheiro do sabão já é um excelente treino para o seu cérebro. Desligar a televisão na hora das refeições permite também prestar mais atenção na mastigação e no rico convívio familiar. Esse hábito de puxar as rédeas da atenção devolve ao corpo o ritmo natural e afasta, né, a pressa do relógio. O cérebro passa a reconhecer as miudezas, né, belas da jornada e da vida e produz contentamento interior e muita calma. A ansiedade cai porque a pessoa deixa de projetar as aflições do trabalho durante o lazer. E não é necessária técnica exótica, não. Basta você decidir fazer uma única coisa de cada vez, mas com total dedicação. As conversas de fim de tarde com os amigos ficam muito mais ricas quando estamos olhando para os olhos deles. O presente bem vivido constrói as belas memórias que servirão de abrigo seguro para nossa mente no futuro.
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12: Muito bem, queridos ouvintes, 4 horas 13 minutos aqui nos estúdios da Rádio Deus e Amor. Deus abençoe a sua audiência. Vamos aos canais de comunicação da nossa Igreja Pentecostal Deus e Amor. É o nosso aplicativo Igreja Deus e Amor, que estão disponíveis aí para os sistemas Android e iOS. E o nosso site oficial, que é o www.ipda.com.br. Pelo Facebook, é o facebook.com/IgrejaDeusEAmor. Pelo nosso Instagram, é o instagram.com/IgrejaDeusEAmorOficial. Tudo junto. É pelo YouTube, youtube.com/IgrejaDeusEAmorOficial. E você também pode mandar a mensagem para o nosso WhatsApp, que é o 119-8292-3392.
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12: É, estamos aqui em festa na presença do Senhor nosso Deus, e a partir das 7 horas da manhã, hoje é sábado, sábado 16 de maio de 2026, sábado abençoado pelo Senhor, a partir das 7 da manhã já temos o primeiro culto aqui em nossa Igreja Pentecostal Deus e Amor, aqui na Avenida do Estado, 4568. 9 horas da manhã temos o círculo de oração com as irmãs cantando, orando, buscando a Deus na grande campanha Jesus Acalma a Tempestade. Qual é a tempestade da sua vida, meu querido? acalmar a tempestade da sua vida, meu irmão, minha irmã. Jesus acalma a tempestade. Pregando a palavra do Senhor, nossa irmã Antonina Borchá estará trazendo a mensagem da palavra e orando em favor de todos que comparecerem nesse sábado, 9 da manhã, que é o círculo de oração. 11:30 da manhã, temos o culto às 11:30 da manhã também, temos aí às 15 horas, temos aquele culto de ensino, aquele culto maravilhoso, às 15 horas, presença do nome de Deus, pastor Jorge Tenório, trazendo aquele ensino, aquela palavra gostosa da parte do Senhor, e você é o nosso convidado especial para estar conosco, para receber as bênçãos do Senhor nosso Deus. 19 horas, culto jovem regenere, pastor Davi Miranda Neto, pregando a palavra do Senhor, Karina Mendes, Regenere Music, todos a juventude reunida, louvando e engrandecendo ao Senhor nosso Deus, nesse sábado, às 19 horas. Pedimos aí que traga os seus filhos, olha, você tio, tia, vovó, mãe, pai, traga seus adolescentes para cultuar ao Senhor nessa noite, nesse sábado, a partir das 19 horas, nosso culto jovem regenere. Venha adorar ao Senhor, porque o Senhor é bom e a sua misericórdia ela dura para todo sempre. O endereço é muito fácil. Avenida do Estado, 4568, aqui no bairro da Liberdade. E lembrando que a nossa entrada principal é aqui pela Avenida Prefeito Passos, número 10, Igreja Pentecostal Deus e Amor.
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16: Aqui quem fala é minha Eva, de Betim, Minas Gerais. Gosto muito de ouvir o programa e tenho recebido muita bênção através dele. Quero agradecer pela vida de todos vocês. Que Deus abençoe e continue usando cada vez mais a vida de vocês. Amo vocês.
17: Aqui quem está falando é a irmã Vanessa. Quero dizer que eu gosto muito da programação da Deus e Amor. É um programa de bênção, de vitória. Sou moradora daqui da cidade de Santa Rita, da Paraíba. Que Deus abençoe todos vocês. Um grande abraço e orem por minha família. Obrigada. Tchau, tchau.
18: Aqui quem vos cumprimenta é a vossa irmã Cíntia. Eu sou de Santa Luzia, Minas Gerais. Estou aqui com a minha irmã Sheila, ouvindo o programa Voz da Libertação, com a minha família também. Eu gosto muito desse programa, tem edificado muito a minha vida, a minha família. Que Deus os abençoe.
19: Aqui quem fala é a nossa irmã Maria Santana Araújo, de Vila Velha, Espírito Santo. Eu não perco um programa, eu estou aqui ligadinha aí na rádio Voz da Libertação. Que Deus abençoe vocês. Estou orando por você e sua família.
20: 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O hino que eu mais gosto de ouvir e que toca muito no meu coração é o Ao Que Vencer, do álbum da Ângela Gonçalves. 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
1: Muito bem, queridos. 4:22. Deus abençoe pela sua audiência. Os irmãos estão mandando mensagem para nós. Mande para nós uma mensagem. Que lugar que você está falando? É, que cidade, que bairro, da onde você está nos mandando essa mensagem? É, faça aqui com a Beth Martins, que nos mandou aqui um áudio, mandou uma mensagem também para nós. Deus abençoe. Irmãos que estão sintonizados no programa Voz da Libertação, como a nossa irmã Maria Lúcia também, que nos mandou aqui uma mensagem. Deus abençoe, irmã Maria Lúcia. Tenha um ótimo dia na presença do Senhor. Nosso irmão Maurício também. Nosso irmão Maurício, ele é de Rio Grande. Rio Grande do Sul. Ele é da cidade de Pelotas. Nosso irmão de Pelotas. Nosso irmão Maurício está pedindo oração pela sua mãe Alzira. Alzira, que está em grande sofrimento. Opa, já está aqui nas nossas orações. Viu, irmão Maurício? Estaremos clamando, sim, pela sua mãe em nome do Senhor Jesus Cristo. Tá certo? Vamos orar, vamos interceder em oração uns pelos outros. A Bíblia manda nós orarmos uns pelos outros. Faça também como a nossa irmã Lene. Lene é que mora em Mairinque. Mairinque aqui em São Paulo. Que ela também está nos mandando mensagem aqui e pedindo oração pelo seu irmão Ailton, que ele está internado em uma clínica de recuperação. E também está aqui pedindo oração pela sua mãe, é, que está muito abalada com a situação. Estaremos orando, sim, irmã, em nome de Jesus. Jesus garante a vitória. Estaremos clamando aí pela vida dos nossos amados irmãos. É, deixa eu ver aqui, tem mais irmãos conosco aqui, ó. Nosso irmão Matos, ele está também pedindo oração. Ele está falando da Itália, né? É, cidade de Cremona, olha, estamos chegando em lugares tão distantes, o programa Voz da Libertação. Deus abençoe. Estaremos orando, sim, pela sua vida, meu querido. Deus abençoe a sua audiência nessa madrugada tão especial, que é a madrugada com Deus, madrugada do socorro de Deus. O nosso irmão Vanildo, ele mora no bairro Novo Porto Canoa, na cidade de Serra, Espírito Santo. Ele está também aqui pedindo oração por ele e pela sua esposa Isabel Maria Fernandes. Já está aqui, irmão Vanildo, e estaremos clamando, sim, pela vida dos nossos irmãos. Já está anotado aqui, já estão nas nossas orações. 4:25. Estamos em festa, estamos aí na preparação do grandioso culto, desse grande evento, 64 anos de Igreja Pentecostal Deus e Amor. Festa maravilhosa, festa de celebração dessa bênção de Deus em nossas vidas, que é a nossa Igreja Pentecostal Deus e Amor. É nesse mês de junho, caravanas estarão saindo aí das nossas sedes estaduais, sedes setoriais. É todo o povo de Deus aí, irmanados numa só fé, num só amor. E claro, agradecendo a Deus pela existência da nossa Igreja Pentecostal Deus Amor e também pelo programa A Voz da Libertação. Será um culto maravilhoso. Já no dia 13, no sábado, já estamos em festa, já estamos aí na comemoração. Já pela manhã estaremos aí com aquele maravilhoso culto às 10 da manhã, Raízes na Rocha, pregando a palavra do Senhor, nossa irmã cantora Débora Miranda. Será um momento aí de cura, fortalecimento, comunhão. É uma convocação para todas as irmãs estarem presentes nesse sábado, no dia 13 de junho, no horário das 10 horas da manhã. Será algo maravilhoso, algo extraordinário. Raízes na Rocha vem estar conosco, Igreja Pentecostal Deus Amor, 64 anos de vitória, 64 anos de bênção. E você, meu querido, minha querida, não pode ficar fora desse momento de celebração à vida aqui em nossa Igreja Pentecostal Deus e Amor.
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3: Ouvintes do programa Voz da Libertação, aceite a paz de nosso Senhor e Salvador Jesus Cristo. Quem vos cumprimenta é o teu irmão em Cristo, pastor Antônio dos Santos. Graças a Deus, até aqui o Senhor nos ajudou. Olha bem, conheci a Igreja Deus e Amor através de um obreiro, de ter transmitido para mim a verdadeira palavra de Deus, e foi onde eu aceitei a Cristo como meu Senhor. Tive a oportunidade de salvação e também incluído no pastorado desta igreja. Olha, eu não tenho palavras para expressar a minha alegria em fazer parte da história da Igreja Deus e Amor, levando a palavra de Deus a todo mundo. E nesta oportunidade, eu quero convidar você, quero convidar a sua família para festejar conosco, para comemorar conosco mais um ano de salvação de almas, libertações, milagres, transformação de vidas. Eu já quero parabenizar, parabéns IPDA, parabéns à família Deus e Amor.
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1: Você faz parte dessa história e você não pode ficar de fora. Não, você não pode ficar de fora. Você faz parte dessa história maravilhosa, que é a história da nossa Igreja Pentecostal Deus e Amor, fundada há 64 anos pelo saudoso missionário Davi Miranda. Olha, você, meu querido, minha querida, não pode ficar de fora desse aniversário tão maravilhoso. 64 anos de bênção, 64 anos de vitória, 64 anos levando o Evangelho de Cristo a tantas localidades, né? Não somente no Brasil, mas no exterior, lugares tão longínquos onde a Igreja Pentecostal Deus e Amor tem alcançado, firmado aí as suas estacas, também através da programação de rádio A Voz da Libertação, tem sido um diferencial em nosso tempo. Igreja Pentecostal Deus e Amor, 64 anos, dia 14 de junho, aí sairá caravanas aí de todas as nossas igrejas setoriais e estaduais, né? Você vai estar conosco aí, é o povo do Nordeste, é o povo do Sul, é o povo do Centro-Oeste, é o povo, enfim, dos países aqui vizinhos que estarão conosco também. Será uma festa extraordinária e você não pode ficar de fora. Vem estar conosco, Igreja Pentecostal Deus e Amor, é uma igreja firmada na rocha.
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1: É o momento agora do espaço eu e mais um com nossa irmã Débora Miranda, falando aí sobre o crente e a idolatria. Vamos ouvir.
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6: Chegando mais uma vez no espaço Eu e Mais Um, saudando a vocês na paz de Cristo Jesus, Débora Miranda. Mais uma vez estamos falando ainda, né, sobre este tema que é muito extenso, o discípulo e a idolatria. Nós falamos como se originou, falamos do texto base, né, para este tema, que Deus odeia a idolatria. E falamos um pouquinho sobre o livro de Gênesis, capítulo 5. E hoje eu quero ir para o capítulo 6, que reporta a condição moral da humanidade, a qual esgotou a paciência de Deus. Está no versículo 11 e 12 de Gênesis 6. E aquele pecado da humanidade exigia o juízo de Deus. Deus não suportava aquela desobediência. Então Deus, ele fez o dilúvio, que destruiu todas as pessoas que havia na terra, à exceção de Noé e sua família, que foram tementes a Deus e foram preservados dessa destruição. Eles escaparam da ira em uma arca, símbolo da salvação em Cristo Jesus. Mas com esta destruição em massa, é claro que eles tiveram oportunidade. Noé pregou muito, muito, muito, muitas vezes, anos e anos, e ninguém atendia aquilo. Antes zombavam de Noé. E depois do dilúvio, a nova geração também se corrompeu. Vejam como é a natureza caída. Isso se explica porque em Adão todos pecaram. E esta nova geração trazia dentro de si, vamos dizer assim, podemos dizer, o vírus do pecado, entre aspas, né? E também afastou-se dos caminhos de Deus. Preferiu enveredar por caminhos desconhecidos, do misticismo e da adoração a ídolos e imagens criados pela imaginação do homem. E o mentor destas aberrações era o próprio Satanás, que reivindicavam para si a adoração dos homens. Os séculos passaram e cada vez mais a humanidade se afastava de Deus e cultuava os ídolos. Cada povo, cada nação tinha os seus deuses. E Deus, então, jamais permitiria que a humanidade

0: servindo e adorando a Satanás, cultuando os falsos deuses, ídolos feitos pelas mãos dos homens. E cheio de misericórdia, então, pela humanidade, pelo ser humano, que foi criado à imagem de Deus e semelhança dele, então Deus começa a pôr em ação o seu plano de redenção da humanidade, de perdão. Por isso, do seio de uma nação idólatra e feiticeira, Deus chamou um homem chamado Abraão para ser o pai de uma geração escolhida por Deus, uma nação santa, a fim de que, por seu intermédio, os povos pagãos viessem a conhecer o Deus vivo, Criador do homem, digno de toda adoração por parte de suas criaturas. Leia o Salmo 148, vá anotando. Então Abraão, ouvindo a voz de Deus, ele obedeceu e foi para Canaã e habitou como peregrino. Era um estrangeiro, mas a descendência dele possuiria aquelas terras. Mas antes disso, conforme o plano divino, os hebreus seriam escravos no Egito por quase 400 anos. E assim foi. Então, podemos dizer que os hebreus saem do Egito sob a liderança de Moisés, que vai ser o tema da próxima programação. Ainda falando e nos focando sobre o discípulo e a idolatria. Você quer tirar alguma dúvida? Quer mandar algum comentário? Pode fazê-lo através do nosso WhatsApp, 11 982 92 3392. Por enquanto, vamos nos despedindo por aqui. Eu volto a qualquer momento com mais edição do Espaço Eu Mais Um. Fiquem na paz do Senhor Jesus.
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1: Muito bem, queridos ouvintes dessa programação Voz da Libertação, Madrugada do Socorro de Deus. Chegou o momento de nós orarmos, buscarmos a face do nosso Deus. Clamemos a Ele neste momento. O dia está amanhecendo. Olha, e é o momento de nós falarmos com Deus. Oremos ao Senhor. Maravilhoso Deus e eterno Pai, meu Deus, mais uma vez se encontramos na Sua presença, Senhor. Mais uma vez, ó Deus, eu quero glorificar ao Seu nome, exaltar a Ti, ó Deus, pela Sua bondade, pela Sua graça, pela Sua misericórdia, meu Pai. Senhor, eu quero Te engrandecer, eu quero Te glorificar pela vida desse amado ouvinte, Senhor, que neste momento também está orando, está clamando pela vida, Pai, desse irmão, dessa irmã, que, meu Deus, está nos acompanhando e intercede também em oração neste momento, Senhor. Pai, nós estamos gratos a Ti por tudo quanto o Senhor tem operado em nossas vidas, Senhor. Obrigado, meu Deus, por esse momento tão maravilhoso, por esse momento especial, Senhor, em que nós podemos fazer menção do Teu nome a todos os nossos amados ouvintes. Senhor meu Deus, Senhor meu Pai, nós clamamos também, ó Deus, neste momento, pelas portas abertas, Senhor. Ó meu Deus, é o momento de clamarmos, ó Deus, para que o Senhor venha abrir portas de bênção, de vitórias, para todos nossos irmãos, para todas as nossas irmãs. Senhor meu Deus, Senhor meu Pai, quantas pessoas agora estão orando, estão chorando, estão clamando, estão pedindo a Sua misericórdia, Pai, pedindo uma porta de bênção, uma porta de vitória. Meu Deus, são pessoas que clamam a Ti pela saúde, para que o Senhor venha, meu Deus, curá-las, repreender o mal, repreender, ó Deus, as enfermidades. São pessoas, ó Deus, clamando ao Senhor, pedindo a paz no lar, a paz na família. Meu Deus, são portas, meu Deus, que pessoas pedem que o Senhor abra, meu Deus querido, para que as bênçãos do céu venham sobre eles. Ó, meu Deus e meu Pai, são pessoas, ó Deus, pedindo também porta de trabalho, Senhor. Ó, Pai querido, ó Pai amado, meu Deus, nós clamamos a Ti, sabendo, ó Deus, que o Senhor não desampara. Meu Deus, o Senhor não deixa, meu Deus querido, vazio. Não, não, Senhor. O Senhor mesmo disse na Sua palavra, tudo que o Pai me dá virá a mim, e aquele que vem a mim, de maneira nenhuma o lançarei fora. Deus meu, estendei Tuas mãos sobre esse irmão, sobre essa irmã que agora está clamando, está pedindo, meu Pai, a Tua intervenção divina sobre a sua casa, sobre a sua família. Meu Deus, essa mãe que tem orado, clamado pelos seus filhos, Senhor meu Deus, Senhor meu Pai, esse Pai, meu Deus, que tem suplicado ao Senhor, pedindo uma bênção do Senhor, para que Ele possa manter a sua casa, para que Ele possa manter, ó Deus, a sua família. Pai querido, Pai amado, abre mesmo o céu, Senhor, que a Tua bênção, meu Pai amado, venha sobre essa pessoa. Pai querido, pessoas que estão pedindo também, ó Deus, portas de vitória na sua vida espiritual, Senhor. Pessoas que estão pedindo um renovo, estão pedindo, meu Deus, a unção do céu, a graça, meu Deus querido, do Senhor, para poder continuar caminhando, para continuar, ó Deus, na sua presença. Senhor meu Deus, Senhor meu Pai, são pessoas pedindo, Pai, força do céu, fortalecimento espiritual. Quantos, Senhor, estão pedindo o batismo no Espírito Santo? Estão pedindo, meu Pai amado, a graça celestial para que eles possam ser fortalecidos a cada dia. Meu Deus e meu Pai, que a Tua boa mão alcance esse irmão, que a Tua boa mão alcance essa irmã neste momento, Senhor. Deus, manifesta o Teu poder, Visita os enfermos, Senhor. Visita, meu Deus querido, os que estão desenganados pela medicina. Visita, meu Deus, aqueles que estão desenganados pelos recursos humanos. Meu Deus, tenha misericórdia, Pai, daqueles que agora que estão no leito de dor. Venha fazer uma grande obra de cura, de vitória. Ó Deus poderoso, clamo a Ti também, ó Deus, por aqueles que estão, Senhor, nas cadeias, nas penitenciárias, aqueles que estão, Senhor, meu Deus, em casa de recuperação. Ó Deus poderoso, visita cada vida, visita cada pessoa, manifesta a Sua glória, manifesta a Sua graça, manifesta mesmo, Senhor, a Tua misericórdia, meu Deus, para que o Teu nome venha ser glorificado. Fica conosco, Senhor, fica com esse amado ouvinte, fica com esse irmão, com essa irmã, manifesta o Teu grande poder e lhe dê a Sua paz, em nome de Jesus. Quatro horas, 48 minutos. Deus abençoe, meu querido, minha querida, você que orou, clamou, buscou a face do nosso Deus. Os céus estão abertos. Os céus estão abertos, meu querido. Os céus estão abertos, minha irmã. Deus está manifestando a Sua misericórdia, Deus está manifestando a Sua graça nesta madrugada maravilhosa. É madrugada de vitória, é madrugada de bênção, é madrugada de poder, é madrugada para receber o melhor de Deus. É, Igreja Pentecostal Deus e Amor, é a igreja que está anunciando o Evangelho. E cá entre nós, Igreja Pentecostal Deus e Amor é mais do que uma igreja, é uma família. Deus abençoe a sua audiência. Quatro horas, 49 minutos. Eu gostaria de chamar a atenção também de todos os casais, os casais, para este domingo, domingo a partir das 9 horas da manhã, nós temos aí workshop de casais, aqui em nossa sede mundial, no salão número 2, será maravilhoso, entrada gratuita, para todos que comparecerem. Nosso irmão psicólogo Jessé Ávila e sua esposa Joyce Ávila estarão aí trazendo aí uma palestra maravilhosa nesse domingo, dia 17 de maio, 9 horas da manhã. E teremos aí coffee break para todos os participantes. Palestra, dinâmica, confraternização, comunhão, louvor, palavra, orações e muito mais, e muito mais. Então todos os casais estamos convidando para estar conosco nesse domingo no horário das 9 horas da manhã. Você não pode ficar de fora, venha ouvir, venha aprender, venha ter aí um momento de comunhão aí, o casal tendo esse momento maravilhoso, aprendendo do Senhor aí a luz da Palavra de Deus. Aqui mesmo, Avenida do Estado, 4568, aqui em nossa sede mundial das Igrejas Pentecostal Deus e Amor. 4 horas, 51 minutos. Chegou o momento de Saúde em Foco. Notícias, vamos aprender mais, vamos ao bloco de notícias e Saúde em Foco.
2: E chegou o momento de informação aqui na Rádio Deus é Amor. Alimentação infantil. Ganho de peso acelerado em bebês eleva o risco de obesidade na infância. Confira cuidados essenciais para reverter o quadro. A velocidade com que uma criança ganha peso nos primeiros 2 anos de vida pode indicar o risco de desenvolver sobrepeso e obesidade mais tarde. É o que aponta um estudo brasileiro que acompanhou a trajetória de crescimento de aproximadamente 1.700.000 crianças. Essa pesquisa observou que aquelas que ganharam peso de forma acelerada, isso até os 2 anos, apresentam trajetórias médias de índice de massa corporal mais elevadas dos 3 aos 9 anos. Entre elas, a prevalência de sobrepeso foi de 18,62% e de obesidade de 6,77%, em comparação a crianças sem esse padrão de crescimento. Nos primeiros 1.000 dias de vida, período que vai da gestação até os 2 anos de idade, são decisivos para a saúde infantil. Entre outros processos fundamentais de crescimento, é nessa fase que acontece a chamada programação metabólica fundamental, que inclui o desenvolvimento do tecido adiposo, que é da gordura, a formação dos padrões alimentares e também a consolidação dos sistemas que regulam o apetite e o metabolismo. Rotinas adequadas de sono, estímulo à atividade física como compatível com a idade e também o respeito aos sinais de fome e à saciedade do bebê também são fundamentais. Os cuidados, porém, não devem se restringir aos primeiros 2 anos. Monitoramento rigoroso na atenção primária durante toda a primeira infância, do 0 aos 6 anos, permite identificar precocemente trajetórias de risco e intervir em um momento de maior plasticidade metabólica, quando os quadros ainda são reversíveis. Mortalidade infantil no Brasil. Menor taxa de mortalidade infantil é alcançada em 34 anos, segundo o Unicef. Segundo o Fundo das Nações Unidas para a Infância, o Unicef, um conjunto de políticas adotadas pelo país, tem diminuído as mortes preveníveis de crianças em consonância com a tendência global. Em 1990, a cada 1.000 crianças nascidas, 25 morriam, ainda recém-nascidas, antes de completar 28 dias de vida. Em 2024, o número caiu para 7 a cada 1.000. O mesmo aconteceu com a probabilidade de morrer antes dos 5 anos de idade. Aqui no Brasil, em 1990, a cada 1.000 crianças que nasciam, 63 faleciam antes do 5º aniversário. Nos anos 2000, a taxa caiu para 34 a cada 1.000 e em 2024 chegou a 14,2 mortes. O levantamento mostra que as mortes de crianças menores de 5 anos no mundo caíram em mais da metade. Globalmente, desde 2000, mas desde 2015, há pouco mais de uma década, o ritmo de redução da mortalidade infantil desacelerou mais de 60%. Citando apontamentos do relatório, o Unicef reforça que as evidências mostram que investimentos em saúde infantil estão entre as medidas de desenvolvimento com melhor custo efetivo. Intervenções comprovadas e de baixo custo como vacinas, tratamento de desnutrição e profissionais de saúde qualificados na gestação, parto e pós-parto dão alguns dos maiores retornos em saúde global, aumentando a produtividade, fortalecendo economias e reduzindo gastos públicos futuros.
1: Muito bem, queridos, 4h55, programa Voz da Libertação, Madrugada do Socorro de Deus. Chegamos no momento final, chegamos no momento da despedida. Eu vou ficando por aqui, eu encerro aqui a minha participação dentro dessa programação. Sou seu irmão em Cristo, presbítero Mário Ramos, e prometo aí voltar na próxima programação com todos vocês. Deus abençoe aí pela audiência de todos vocês nessa madrugada. Deus abençoe por estar aí nos recebendo no recesso do seu lar. Deus abençoe. E prometo voltar na próxima programação, trazendo para você aí essa palavra tão maravilhosa, né? E o povo, esse povo maravilhoso que tem falado conosco nessa madrugada, através do telefone, através do WhatsApp. Deus abençoe, meu querido. Deus abençoe, minha querida. E continue aí, continue com o rádio ligado, porque vem aí, ó, o Culto no Lar. Culto no Lar com o pastor Marcos Neres, trazendo uma mensagem maravilhosa no Culto no Lar. Continua sendo abençoado pelo Senhor, o nosso Deus. Deus abençoe, queridos. Deus abençoe, São Paulo. Deus abençoe, Brasil. Fiquem na paz do Senhor Jesus.

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2: 4:58.
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2: 5:02.
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2: 5 horas e 9 minutos.
3: Atenção para o top de 5 segundos. 5, 4, 3, 2, 1.
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5: Glória a Deus. Que a paz do Senhor seja com todos. Quem recebe a paz do Senhor Jesus, levante as mãos, dê um glória a Deus, bem bonito para Jesus. Que família bonita. É bom estar aqui com vocês. Eu louvo a Deus por esta rica e singular oportunidade. Deus é o autor de todas as coisas, então a Ele toda a honra, toda a glória, todo louvor e toda a adoração. Eu tenho um texto sagrado para fazer a leitura e a meditação com vocês. Foi-me confiado esta responsabilidade, que é muito grande, transmitir a mensagem de Deus para o seu coração, sem adulterações, sem meios termos, sem meio termo, transmitir a mensagem de Deus e o seu coração se alegrar no Senhor, jubilar aqui nesta noite. Quem tem um exemplar da Bíblia Sagrada? Você tem um exemplar? Isto. Tem um texto que é bastante conhecido, e eu estranho quando a gente não conhece um texto, porque toda a Bíblia deve ser conhecida por nós. É João no capítulo 2. Quem já convidou Jesus para ser o centro da sua família? Jesus precisa ser o centro da nossa família. Ele não quer ser um convidado apenas, ele quer ser um dos entre a sua casa e a sua família. Ele quer morar lá. E para entrar, ele não é para ser tratado como estranho, mas como o indispensável. Aquela presença que não pode faltar na minha casa, na sua família. Quem achou o texto diz amém?
6: Amém.
5: João capítulo 2, que diz assim: e ao terceiro dia, fizeram-se umas bodas em Caná da Galileia, e estava ali a mãe de Jesus, e foi também convidado Jesus. Repita comigo: e foi também convidado Jesus. Ótimo. E os seus discípulos para as bodas. E faltando o vinho, a mãe de Jesus lhe disse: não tem vinho. Disse-lhe Jesus: mulher, que tenho eu contigo? Ainda não é chegada a minha hora. Sua mãe disse aos serventes: fazei tudo quanto ele vos disser. E estava ali postas 6 talhas de pedra para as purificações dos judeus, e em cada uma cabiam 2 ou 3 almudes. E disse-lhe Jesus: enchei d'água essas talhas. E encheram-na até em cima. E disse-lhe: tirai agora e levai ao mestre-sala. E levaram. E logo que o mestre Sala provou a água feita vinho, não sabendo de onde viera, se bem que os serventes sabiam de onde tinham tirado a água, chamou o mestre Sala ao esposo e disse-lhe: todo homem põe primeiro o vinho bom, e quando já tem bebido bem, então serve o inferior, mas tu guardaste até agora o bom vinho. Jesus assim iniciou os seus sinais em Caná da Galileia e manifestou a sua glória, e os seus discípulos creram nele. Diga assim comigo: Senhor Jesus, esta é a sua palavra. Fala o meu coração. Eu quero aprender com a sua palavra. Senhor Jesus, ilumina o meu entendimento, pois eu quero sair daqui com uma decisão tomada. Senhor Jesus, eu sei que a sua palavra tem poder para criar, para gerar dentro de nós aquilo que o Senhor quiser. Por isso eu dou liberdade. Fale comigo, faça na minha vida uma grande obra. Amém. Podeis sentar. Sente e glorifique o nome do Senhor Jesus com bastante alegria. Pode glorificar a Jesus com bastante alegria, porque ele merece. Um dia desses eu estava lendo uma postagem em uma rede social, e uma famosa que casou estava se gloriando, se alegrando, contando vantagens de que tinha convidado uma pessoa mais famosa do que ela para participar do casamento. E ela dizia: o meu casamento contou com a presença de X, de Y e de Z. São presenças raras em algumas celebrações, e eles compareceram ao meu casamento. Nós que temos a mente de Cristo, nós logo refletimos que a presença mais preciosa num ambiente não é de um suposto famoso. Não desmereço nenhum ser, porque todo ser merece o respeito devido a um princípio chamado Imago Dei. Todos nós somos imagem e semelhança de Deus e merecemos tal respeito. Mas a presença mais gostosa, a presença que deve ser celebrada, é a presença daquele que os meus olhos não veem, os teus olhos não veem, mas ele, quando está presente, ele muda realidades. A presença que deve ser celebrada, a presença que não pode faltar em nenhum ambiente, e que ele não vai olhar se é um famoso, se é um milionário, se é alguém que mora numa periferia ou num grande centro que está o convidando. Ele vai porque todo ser que respira, precisa da presença dele. Ninguém existe sem Deus. Esta postagem que li me levou ao texto de João no capítulo 2, certa feita um casamento que uma celebração como essa na cultura judaica durava geralmente 7 dias. Imagine o que é 7 dias de celebração, 7 dias de muita festa. O noivo tinha que prover vinho para todos os convidados. E pasmem, a falta do vinho numa celebração como esta era de uma desonra social, moral, terrível. Não ficava bem para a imagem da família e principalmente do noivo. Mas nós lemos aqui que os convidados, se é convidado, ninguém convida alguém para um banquete em cima da hora, quando o banquete está acontecendo, para uma celebração enquanto ela está acontecendo, é convidado com vários meses, vários dias, várias semanas antes. E
6: Isso demonstra valorização do convidado. E nós lemos aqui no texto que antes de falar da ruína que acontece, do desequilíbrio que acontece, nós lemos que Jesus foi convidado para esta festa. Isto nós chamamos de proatividade. Todos nós somos limitados. Nós sabemos que muitas coisas podem acontecer, vários intempéries podem acontecer, e nós sabemos que quando existem pessoas que têm mais habilidades em uma área do que nós, nós convidamos para perto. É assim ou não é? Essa família aqui, esse casal, demonstra uma sabedoria e uma prudência incalculável. Porque antes da celebração acontecer, antes de todo esse momento de comes e bebes, eles convidam o convidado especial, uma pessoa especial. E o escritor ele faz questão de começar: a mãe de Jesus foi convidada, mas a ênfase aqui ele coloca aí: Jesus e os seus discípulos. Jesus, isso não é um destaque à toa, porque o Evangelho de João tem como princípio, tem como propósito destacar a divindade de Jesus. Alguém que tem controle sobre todas as coisas. Alguém que tem poder sobre a vida, sobre a morte. Alguém que tem poder sobre os fenômenos da natureza, sobre as leis que regem, aquele que tem poder sobre a criação. Não é à toa que no Evangelho de João, Jesus é destacado como bom pastor, como água da vida, como pão da vida. Ou seja, João destaca que Jesus é o Verbo de Deus encarnado, aquele do qual nós precisamos para existir. Então por isso ele destaca que Jesus e os seus discípulos também foram convidados. E a festa está acontecendo. O noivo está tranquilo. A noiva está tranquila. A família está tranquila. Mas de repente, Jesus é chamado pela mãe dele. E diz, a mãe diz: meu filho, vem aqui. Porque desajuste familiar a gente não joga nas redes sociais. A gente nunca leva para quem não tem poder de fazer nada. A gente não ventila. Por isso que é gostoso ter Jesus dentro de casa. Aleluia, não sei se você está entendendo. Por isto que é gostoso ter Jesus dentro de casa. Porque Maria não faz o estardalhaço. Chama no cantinho. E nós temos um secreto na nossa casa. Quem tem um secreto na sua casa? A ordem de Jesus é: entra no seu quarto e fala com seu pai em secreto. Aleluia. Levante as suas mãos que eu vou ministrar. Deus vai restaurar o secreto na sua casa. Deus vai restaurar o secreto no seu lar. Você vai voltar a ter o seu particular na sua casa com Deus. Jesus vai ser consultado na sua casa, lá no particular. Não vai ter desabafo em redes sociais, não vai ter exposição em nenhuma plataforma, porque você vai procurar o Senhor no secreto da sua casa e dizer: Senhor Jesus, vem aqui, Senhor. E ela mas eu preciso falar com o Senhor. Vai voltar a ter secreto na sua casa. Quem acredita, dá glória a Deus. Pode aplaudir Jesus. E o que que acontece? O meu filho, está faltando vinho. Vinho é símbolo de alegria. O vinho é símbolo de alegria. Diga comigo: vinho. Naquela cultura, era símbolo de alegria. Faltou o vinho, faltou alegria. mas nós podemos fazer uma troca aqui. Jesus, vamos lá? Jesus é a causa da alegria. Faltou Jesus, não tem alegria. Tem Jesus, a alegria é restaurada. Alegria restaurada. Os noivos convidaram Jesus, João capítulo 2, versículo 2. No contexto do casamento judaico, os convidados eram cuidadosamente selecionados. E a presença significava honra e, mais do que honra, relacionamento. Ninguém chama desconhecido. Ninguém chama quem vai atrapalhar. Ninguém chama quem é pedra de tropeço. Só chama quem tem relacionamento, com quem a gente tem intimidade. É assim ou não é? Quando convidam Jesus, estão dizendo: eu tenho intimidade com Ele. Jesus não estava naquele casamento por acaso. O convite revela: Ele é uma presença desejada. Aleluia. O convite revela: Ele é uma presença desejada. Ele é um convidado desejado nesse ambiente. Nesse ambiente cabe a presença mais desejada. Eu não vou ter constrangimento de ter a presença de Jesus. Eu ficaria constrangido se a presença dele não estivesse. Ele foi convidado. Ele não entra naquela lista lá de convidados, porque ele é o convidado especial. Ele é a presença indispensável. Deixa eu ver se o nome dele está. Não, não precisa. Ele não precisa estar na lista. Ele já é o convidado especial, o convidado de honra, aquele que não pode faltar. Esse convite revela também que a família estava aberta para o agir de Jesus, para as interferências que Jesus tem o poder de fazer. Quantos aceitam a interferência de Jesus? Ele sempre vai interferir para o nosso bem. Quando Maria chama Jesus e diz: filho, faltou vinho. A resposta de Jesus não é grosseira. Talvez na nossa cultura isso seja entendido como uma falta de honra à mãe, mas não é. Mulher, que tenho eu contigo? Ou melhor, ainda não é chegada a minha hora, mulher. Não é chegada a minha hora. Ou seja, eu fui convidado, eu estou aqui, eu sei a hora certa de me levantar para agir. Vou abrir um parênteses. Às vezes nós entregamos algo na mão de Jesus e ficamos aflitos porque queremos que Jesus faça no nosso tempo, do nosso jeito. É assim ou não é? E quando Ele não faz, a gente fica: cadê o Senhor? Deus está em silêncio? Deus não está respondendo? Quanto tempo eu estou orando? Já fiz um propósito, já fiz uma campanha, já orei de madrugada, orei à meia-noite. Senhor, cadê, Senhor? Eu oro e esse menino não muda. Eu oro e minha família não muda. Senhor, cadê o Senhor? Ele está lá presente. É porque Ele tem a hora certa, é Ele que vai agir. Ele não obedece ordem humana. Ele tem um momento exato. E quando Ele levanta, Ele sai silenciando todas as vozes. Porque quando Ele está agindo, não tem espaço para a voz humana. Quando Ele está agindo, não tem espaço para a opinião humana. Quando Ele está agindo, Ele não precisa do saber humano. Nem sempre o silêncio significa ausência. Eu prefiro um amigo que está do meu lado em silêncio do que o tagarela que nada faz. Jesus é o amigo que às vezes fica em silêncio, mas Ele diz assim: mas eu estou contigo. eu estou contigo. Parece que ele abandonou, parece que bateu as botas, mas não, ele está ali. Ele está só olhando as nossas birrinhas, os nossos desequilíbrios, o momento que a gente cai no chão esperneando, parecendo uma criancinha atrás de bala, ele fica só olhando e dizendo, eu sei até onde você pode ir, eu sei até onde essa situação, eu sei até onde o vinho pode, vocês podem esperar um vinho novo, eu sei até onde o momento, eu sei até onde você pode esperar, eu sei o tempo certo, eu vou me levantar, só aguarda, que tenho eu contigo, não chegada a minha hora, aguarda. E de repente, e de repente, e diga comigo, e de repente, pois é, ele se levanta. Mas quem se levanta ali não é um simples convidado. Quem se levanta ali é o mesmo que estava lá na criação, quando nada existia, a terra era vazia e sem forma, e disse Deus, haja luz, e houve luz. Deus não precisa de matéria para criar nada. Ele pode criar a partir do nada. Talvez não vemos saída, não vemos solução. Talvez, meu Deus, parece, olha aí, Senhor, e agora, cadê? O céu ficou bronze. Deixa ficar. A terra ficou árida, seca. Joga a semente, não nasce. Deixa não nascer. Ele é poderoso para, com uma palavra só, trazer à existência aquilo que não existe. Deixa eu ver se eu estou falando com pessoas que também acreditam nisto. Ele tem o poder de trazer à existência. Jesus, quando se levanta, ele não faz estardalhaço. Ele não é desequilibrado, porque ele não trabalha com esses desequilíbrios emocionais, comportamentais. Não, não, não. Ele se levanta com uma tranquilidade, igual como ele se levantou quando o vento e o mar estavam bravios, estavam bravos. Ele levanta e ele não grita, porque se ele é o Criador e ele está no controle, quem está no controle não grita. Ele ordena, aquieta-te, aquieta-te, vento, aquieta-te, o mar, aquieta-te, e diz que houve bonança. Ele se levanta da mesma forma, porque Maria já tinha dito aos servos assim, olha, daqui a um pouco, no tempo dele, ele vai se levantar. Eu acho isso lindo. Daqui a um pouco ele vai levantar e vai mandar vocês fazerem alguma coisa. Por favor, não questiona, faça como ele me disser. Faça como ele disser. Os servos já estavam atentos. Por favor, nesta noite Jesus vai mandar você fazer algo. Faça como ele disser, porque disto depende a sua alma, disso depende a sua família, disso depende a sua casa, disso depende o seu futuro, disso depende o seu presente, disto depende o seu agora. Jesus levanta e vai até os servos e diz assim, enche as talhas aí de água. Não tem no texto que aqueles homens questionaram Jesus. Repita comigo, não tem no texto que eles questionaram. Levante as mãos e diga, eu também não vou questionar. Porque quem vive de milagres não questiona, obedece, glorifica. Eu vou obedecer e Jesus vai gerar milagres na minha vida, no meu lar e na minha família. Aleluia! Aplauda Jesus. O mal nosso é que a gente questiona demais. Nós questionamos. Tem até uma letra de um louvor que diz assim: questiona ou adora? E aí diz que eu escolho adorar. Escolha adorar, mesmo sem entender. Tem coisas que vão parecer loucuras, pela lógica humana. Mas Jesus ama e ele é especialista em contrariar a lógica humana. Deus não trabalha sob a ótica humana, Deus não trabalha sob a filosofia humana, Deus não trabalha sob o fundamento humano, Deus trabalha por sua livre e espontânea vontade, porque Ele é soberano, Ele é Deus. Se estivesse um especialista ali em química, diria: Jesus, um instante, não tem nem resquícios de vinho aí nessas talhas? Porque para o homem precisa ter pelo menos a base, uma matéria, para que fundida com outra gere um outro. Mestre, essas talhas aí é água para ritual da nossa religião, lavar as mãos antes de comer. Aí Jesus está dizendo: está vendo? As talhas dos rituais da sua religião são vazias e não pode prover para vocês aquilo que está faltando. As talhas da religiosidade de vocês não são capazes de prover o que está faltando. Enche de água. Os servos não questionam. Enche de água. E diz que cabia ali de 2 a 3 almudes, que traduzindo para hoje é mais ou menos 68 a 100 litros. De 68 a 100 litros em cada talha. E aqueles servos não questionam. E ninguém questiona por que vocês estão pegando água e enchendo essas telhas, as talhas. Talvez se perguntasse, diriam assim: estou obedecendo a ordem do mestre. Mas que mestre? O mestre Sala nem está sabendo? O organizador do evento nem está sabendo? Não, é o mestre dos mestres, o senhor dos senhores, o senhor dos senhores. Quem está cumprindo a ordem do Senhor, quem está debaixo de uma ordem de Cristo, quem está debaixo de uma orientação de Jesus, não deve explicação a terceiros, não deve explicações a quem quer que seja, apenas obedece em submissão para que o nome do Senhor seja glorificado. As talhas estão cheias. Mestre, já fizemos como o Senhor ordenou. Pega um pouco, pega um pouco. Jesus não diz assim: pega um pouco de água. Jesus diz: pega e leva ao mestre Sala. Aleluia. Quando o mestre Sala experimenta, diz assim, chamou o noivo no particular também e disse: me diz uma coisa, por que você não serviu o vinho melhor primeiro?

Ele disse, não, nós fizemos isso. Não. Eu nunca experimentei um vinho igual a este. O degustador ia dizer assim, olha, esse aqui é um dos melhores. É um dos melhores. Eu já organizei vários eventos, mas desse vinho eu nunca fiquei sabendo que o dono da festa guarda o melhor vinho para o final. O melhor vinho é servido no início, e depois que todo mundo está abastecido é que serve o inferior. Você guardou o melhor? Eles não entendiam. Mas o melhor foi servido por último, porque Jesus estava na festa. O melhor foi servido porque Jesus estava na festa. Ele assume o controle, o nome do Senhor. Diz a Escritura que ali Jesus inicia os seus milagres. Ele não começa o seu ministério, os seus milagres, a sua atuação curando enfermos. Olha que interessante. Ele não inicia restaurando a visão aos cegos, fazendo paralíticos andarem, e nem ressuscitando mortos. Ele começa atuando na família. Porque família nasceu do coração de Deus. Deus é o autor da família. Quem criou o primeiro casal, um homem e uma mulher, e sua prole, foi Deus lá na criação, no início de tudo. Está registrado no Gênesis. Na boda de Caná da Galileia, Jesus vem mostrar ali que a presença dele é indispensável numa família, que uma família não pode haver erro de não convidar ele para ser o centro de uma família. Jesus mostra que o melhor de Deus não está por vir. O melhor de Deus não é um carro novo, não é um apartamento novo, não é uma conta recheada. O melhor de Deus já veio e se chama Jesus. Ele só quer fazer parte da nossa casa, da nossa família. Ele mostra que antes de qualquer conquista interna, externa, a maior conquista, ela é interna, é no seio da família. O maior milagre não são as conquistas materiais que temos, não são os títulos que adquirimos, mas o quanto Jesus é presente no nosso lar, é presente na nossa família, é presente no nosso casamento, e esta presença poderosa é capaz de gerar os milagres necessários. A presença de Jesus significa que a alegria que muitos podem ser acometidos da sua ausência, os que têm a sua presença não sofrem. Porque, como diz um jargão no nosso meio, quem tem Jesus tem tudo. E não é que é verdade? Quem tem Jesus tem tudo. Aleluia. Quem tem Jesus tem tudo. Você está perto da sua esposa, do seu esposo aí agora? Segure a mão dele ou a mão dela e levante aos céus assim comigo. Diga assim: Senhor Jesus, eu convido o Senhor para a minha casa, para a minha família. Toda a igreja, levanta as mãos também assim. Diga: Senhor Jesus, o Senhor é bem-vindo na minha casa, no meu lar, na minha família, na minha vida. Tu és o convidado de honra. A glória é sua, o louvor é seu, a majestade é sua. Diga: entra agora na minha casa, faz a obra necessária, tira do lugar, Senhor, aquilo que foi colocado como primazia. O Senhor é o primeiro lá, assume o controle. Diga: põe ordem a minha casa, põe ordem a minha família.

0: E assim como o Senhor operou em Caná da Galileia, opera também no meu lar, na minha família. Os que acreditam dão glória a Deus com aleluia. Dá glória a Deus. Quando Cristo está presente, a escassez pode até vir. A dor pode até vir, os problemas podem até vir, mas Ele está no controle, e Ele vai dizer apenas, pode continuar curtindo a vida, pode continuar se alegrando, deixa desse detalhe que eu cuido. Porque o noivo continua a celebração, os convidados, a família, continuava de boa, e Jesus está agindo. Existem muitos lares que está vivendo a escassez do vinho verdadeiro. Existem muitos lares onde não falta pão, não falta cobertor, não falta um colchão legal, mas está faltando a presença maravilhosa. Você não pode mentir contra você mesmo. Está faltando alguém lá. Está faltando alguém lá. Alguém que com uma só palavra silencie todo mundo. O mestre Sala não interferiu na ação de Jesus. Os servos não questionam. Esta presença precisa estar na nossa casa. Porque as nossas vozes são confusas, perturbadoras. Porque o nosso coração é enganoso. Talvez se fosse o mestre Sala para providenciar o vinho, ele ia dizer assim, eu tenho que ver onde vende. Mas quando tem Jesus, ele diz, eu sei de onde gerar. Eu sei como gerar o milagre. Esse milagre vai ser gerado dentro da sua casa. Mesmo numa realidade árida, como talhas secas, essas talhas secas serão enchidas pela água da vida, serão preenchidas pela água santa, e serão transformadas naquilo que está faltando na sua casa, naquilo que está faltando na sua vida, naquilo que está faltando para dar sentido à sua existência, e que só pode ser da parte de Deus, só pode ser algo para dar sentido à existência, só pode ser algo que vem do próprio Criador. E eu já vou dar uma boa notícia, Deus já começou a gerar agora em muitos corações, ele já começou a gerar em muitos lares agora milagres sem fim. O inimigo não dará gargalhadas do seu lar e da sua família. O inimigo será frustrado, casamentos serão restaurados, a alegria voltará, aleluia, para muitos lares, para muitas famílias haverá celebrações, a celebração não vai parar. Mas por que, pastor? O senhor vai dar algum pouquinho de água para a gente levar para casa? Não daremos nenhuma botijinha de água para você. Mas pelo poder da palavra ministrada. Aleluia. Se hoje você abrir o coração e dizer, Senhor, agora eu quero o Senhor direcionando minha vida. Sabe o que, é que a Bíblia diz? Aquele que crê em mim, disse Jesus, como diz a Escritura, do seu interior fluirão rios de água da vida. Pelo poder desta palavra, você vai levar esta água que se revela e que se adequa a cada realidade que a família enfrenta. Antes de qualquer coisa, é a presença dele. Se tem a presença, ele sabe o que agir. Lembra quando ele entra na casa de Lázaro? Lá estava faltando vida. E quando ele chegou, ele levou a vida. É a presença dele. Lembra quando ele passa na estrada de Jericó? Tinha um cego. E ele passa e devolve a visão. Lembra quando ele chega em Gadara, tinha um jovem endemoniado causando alvoaça na cidade, naquele vilarejo, mas quando ele chega e leva a libertação. Tudo é por causa da presença dele. Lembra da boda de Caná da Galileia que nós lemos aqui? A presença dele foi suficiente para que a frustração não fosse gerada na vida daquela família. Quantos aceitam que Cristo entre na sua casa hoje, na sua vida hoje? Quantos desejam essa presença que não é invasiva? Sabe o que é gostoso de Jesus? É que ele chega e ele vai ajustando e colocando do jeito dele. Você quer um convidado desse? Você quer alguém que vai morar para sempre desse jeito? Não vai se zangar com ele? Porque ele vai começar a dizer, isso aqui não, isso aqui não, isso aqui, ó, isso aí não, ó. Quem manda quem? Quem manda aqui, quem manda, não. A casa é minha, foi eu, não, como que diz? A casa é sua, Senhor. Quem manda aqui, quem manda é o quê? Quem manda é o Senhor. Ei, ele quer assumir o controle da sua vida. Ele quer entrar na sua casa. E o que ele fará no seu lar, na sua família, vai virar notícia. É sério. Vai virar notícia. Porque quando ele entra e ele faz do jeito dele, depois, como foi que empresa foi que você contratou que não faltou nada? Não, não foi a empresa que eu contratei, eu descobri que foi um convidado de honra. Porque o que foi que você fez? O que que a sua família tem? A minha família tem presença. Fique em pé, por favor. A minha família tem presença. Que presença? Que presença? A presença daquele que faz o inexplicável. Eu vou fazer uma pergunta poderosa, simples e poderosa ao mesmo tempo. Assim como aquele casal convidou Jesus, eu gostaria de saber quantos que estão aqui que nesta noite vão dizer assim: Senhor, vão vir aqui à frente assim: Senhor, eu estava afastado do Senhor, eu não te servia, mas agora eu quero o Senhor direcionando a minha vida. Quantos? Quantos? Quantos? Quantos que estão aqui? Vem aqui à frente. Agora, Jesus. Agora, Jesus. Aqui agora, Jesus. Eu quero. Aqui agora eu quero, Jesus. Eu quero o Senhor no controle da minha vida. Ele vai assumir o controle da sua vida. Amém? Ele vai assumir o controle da sua vida a partir de hoje. Eu quero saber se tem mais pessoas que nesta noite, famílias, casais, que vão dizer: Senhor, agora, a partir de agora, o Senhor assume o controle da minha vida, do meu lar e da minha família. Tem mais pessoas? Saia do seu lugar, venha aqui à frente. Esse é um convidado de honra, não se envergonhe dele. Aleluia. Tem mais? Todo mundo vai saber que alguém agora assumiu o controle da sua vida. E quem é esta pessoa que assumiu o controle? Jesus. Vem aqui à frente. Vem aqui à frente, eu quero orar aqui agora. Eu quero orar por essas almas preciosas que estão entregando agora a vida. E o vinho de Jesus é diferente. Porque o vinho da terra embriaga, deixa a gente falando bobagem. O vinho de Jesus é uma alegria, que eu sinto esta alegria há 26 anos. Há 26 anos eu sinto, eu tenho essa alegria comigo. E me deixou lúcido. Tem almas que tá aqui chorando na frente. Vem aqui à frente. Tem corações queimando, ardendo. só estão em dúvidas. Eu faço, eu vou. Venha, saia do seu lugar. Entrega hoje a sua vida para Jesus. Entrega aqui agora a sua vida para Jesus. Aleluia. Levantem as mãos para cá. Levantem as mãos para cá. Deus, são três almas preciosas para o Senhor. Senhor, essas vidas são suas. Perdoa eles. Senhor Jesus, perdoa eles. Perdoa os pecados deles. Perdoa, Senhor. Tudo que eles fizeram até hoje é porque não conheciam o Senhor. Mas agora o Senhor está assumindo o controle da vida deles. Ilumina a mente deles. Põe amor no coração deles. Que eles passem a te amar, a te adorar, Senhor. A orar somente a ti, a clamar somente por ti, Senhor. Senhor Deus, guarda a vida deles e sela eles para a eternidade. Em nome de Jesus. Amém. Diga assim comigo: Senhor Jesus, me recebe como seu filho, me perdoa. Senhor Jesus, eu creio que o Senhor morreu na cruz para me perdoar. E eu creio nesse perdão agora. E viverei uma vida para a sua glória. Vou respaldar a minha vida na palavra de Deus, na Bíblia Sagrada. Vou orar somente a ti. Vou congregar, Senhor, e praticar a sua palavra. Amém. A paz do Senhor. Que Deus abençoe. Paz, Deus abençoe. Paz, Deus abençoe. Os irmãos vão recepcionar. Deus abençoe poderosamente.
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4: Dia 31 de maio está chegando, nós vamos ter um culto especial em todas as nossas igrejas Deus de Amor aqui do Brasil e no exterior. Preste atenção, é o culto Me Aquecendo no Rebanho. É um culto onde nós vamos receber os membros que deixaram o nosso ministério, seja pastor, seja cooperador, seja membro. Este dia é o dia para você retornar à Igreja Deus de Amor. Não estou falando aos desviados, é claro que o desviado pode voltar, mas esse dia é específico para as pessoas que deixaram o nosso ministério. Talvez porque foram maltratados, ou porque aconteceu alguma coisa na congregação. Inclusive, eu estava lendo em pesquisas que a maioria das pessoas deixa a congregação por falta de um relacionamento bom, uma palavra que a feriu, um relacionamento que não deu certo entre duas pessoas ali da congregação e houve um desentendimento e a pessoa sai. A pessoa não quer congregar mais. E Satanás se aproveita dessa oportunidade e começa a esfriar essa pessoa. Ela não vai mais à igreja. Ah, eu não vou mais lá porque aquela pessoa falou assim de mim. Ah, aquela pessoa me olhou feio. Ah, o pastor não me deu oportunidade. Ah, o pastor não me atendeu. Gente, isso é tão pequeno em relação à nossa salvação. É claro que não é indo para a igreja que você vai ser salvo, mas faz parte da sua fé, faz parte da caminhada cristã. É necessário congregar. Agora, se a gente for olhar pessoas que falam mal da gente, pessoas que não aceitam a nossa opinião, ou a nossa postura, a maneira que a gente penteia o cabelo, ou que a gente coloca o sapato, ou que a gente... A nossa opinião em relação a tantas coisas, a gente não congrega em lugar nenhum, porque sempre haverá situações assim. Por que você não deixa o trabalho? Tem gente falando mal de você lá. Por que você não deixa a escola? Tem gente lá que você também teve uma discussão. Mas deixa a igreja. que é muito mais fácil, não é verdade? Então, preste atenção. Deus está dando essa oportunidade, não é uma igreja em si que está te dando a oportunidade de você regressar. Você não foi para o mundo, mas está em casa ferido. Quem que ganha com isso? Você está só perdendo. A sua alma está enfraquecida, você está fraco na fé, você está triste. A sua alma está necessitada de alimento. Então chegou a oportunidade. 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

A paz do Senhor Jesus, amados, muito bom dia na presença do Senhor. Estamos aqui mais uma vez para a oração do amanhecer, mais um momento para nós falarmos com Deus, estarmos diante do Senhor, para que tenhamos aí um dia abençoado. E convido você para clamar a Deus juntamente comigo. Eu sou seu irmão em Cristo, presbítero Mário Ramos, e nós vamos clamar a presença do Senhor nosso Deus sobre as nossas vidas. Oremos a Deus nesta manhã. Maravilhoso Deus e eterno Pai, estamos, ó Deus, mais uma vez na Sua presença, Senhor. Meu Deus querido, meu Deus poderoso, nós glorificamos ao Seu nome por todas as Suas misericórdias sobre as nossas vidas, Senhor. Pai querido, Pai amado, esta é a oração do amanhecer. É o momento, ó Deus, de nós elevarmos o nosso clamor a Ti, ó Deus. Senhor, é o momento, Pai, de nós engrandecermos ao Seu nome. Ah, meu Deus, muito obrigado, Senhor. Muito obrigado mesmo por esse momento tão especial. Pai, eu quero glorificar ao Seu nome pela vida de todos os nossos amados irmãos ouvintes, nossos irmãos internautas, todos quanto, ó Deus, estão aí sintonizados nessa programação, estão orando conosco, estão clamando, agradecendo ao Senhor por mais esse novo dia, por essa oportunidade tão maravilhosa, que é a oportunidade de estar na Sua presença. Senhor meu Deus, Senhor meu Pai, Deus eterno, Deus poderoso, obrigado, Senhor meu Deus, Senhor, pelo sol que brilha, meu Deus, obrigado, meu Deus, pelo dia, obrigado, meu Deus, pela chuva, obrigado, meu Deus, pelo ar que respiramos, Senhor. Temos milhões de motivos, ó Pai, para Te agradecer. Oh, meu Deus, obrigado pela vida que prossegue. Meu Deus e meu Pai, ah, meu Deus querido, o Senhor é bom, a Sua misericórdia dura para todo o sempre. Senhor, meu Deus, Senhor, meu Pai, tome em Tuas mãos esse amado irmão, essa amada irmã, que agora, meu Pai, juntamente comigo está orando e está agradecendo ao Senhor, está glorificando, meu Deus, ao Teu nome, está bendizendo a Ti, ó Deus querido, pela Sua grande misericórdia. Visita, meu Deus, esse irmão, essa irmã, Senhor, meu Deus, mesmo aqueles que estão passando as mais difíceis dificuldades, aqueles mais difíceis problemas na sua vida, mas estão aí, Pai, glorificando ao Seu nome, agradecendo a Ti, Senhor. Ó, meu Deus e meu Pai, porque sabemos que o Senhor, meu Deus, é o socorro presente em tempo de angústia. O Senhor é o socorro presente, meu Pai, em tempos difíceis. Meu Deus, nós podemos entender que o Senhor não nos deixa, não nos abandona em momento algum. Oh, o Senhor é o amigo fiel que está presente, meu Deus, em todos instantes. Por isso glorificamos ao Seu nome. Olha, meu Deus, esse irmão, essa irmã que está enfermo, essa pessoa, meu Deus, que está talvez passando por um momento difícil na sua saúde, meu Pai, mas está aí, meu Deus, clamando ao Senhor, porque ele crê no Senhor, porque acredita no Teu poder, Senhor. Ó, meu Deus e meu Pai, essa pessoa que agora, meu Deus, está num leito de dor, num leito de hospital, meu Deus, pessoa, meu Pai, que tem feito tantos tratamentos, mas ainda continua enfermo, visita essa pessoa agora, Pai, essa pessoa, meu Deus, que está até mesmo desenganada pela medicina, desenganada, meu Deus, pelos recursos humanos, meu Deus, essa pessoa que está sofrendo, meu Pai, os males no seu corpo, no seu físico, meu Deus, essa pessoa que está com a enfermidade nos ossos, está com a enfermidade, meu Deus querido, na pele, na cabeça, meu Deus, tenha misericórdia, visita, meu Pai, esta vida, esta pessoa neste momento. Pai querido, Pai amado, eu intercedo em oração também, Senhor, por aqueles que estão nas ruas, por aqueles, ó Pai, que estão nas sarjetas, por aqueles, ó Pai querido, que estão sem norte, aqueles que estão, meu Deus querido, meu Deus, desnorteados, não sabem o que fazer, não sabem que direção tomar. Pai, eu oro por essas vidas, os que estão nas ruas, que estão vivendo debaixo de uma ponte, os que estão, Pai, na sarjeta, meu Deus, tenha misericórdia. Meu Deus, é
o clamor, meu Deus, que nós clamamos nessa manhã, é o clamor da intercessão, intercedendo por vidas, intercedendo por pessoas, meu Pai, que precisam, Senhor, da sua misericórdia. Ó, meu Deus e meu Pai, visita também, ó Deus, aqueles que estão, ó Deus, nos cárceres, aqueles, ó Deus, que estão nas cadeias, nas penitenciárias, os que estão, meu Deus querido, internados também em clínicas de recuperação. Meu Deus, tome em tuas mãos cada vida, cada pessoa nesta hora de oração. Ah, meu Deus e meu Pai, eu oro também, ó Deus querido, por aqueles irmãos que agora estão em casa intercedendo pela sua família, as mães que estão clamando pelos seus filhos. Ó, meu Deus, os filhos que estão clamando pelos seus pais, meu Deus querido e amado, quantos agora, Pai, estão com o rosto em terra, os joelhos dobrados, pedindo, meu Deus querido, a tua intervenção divina. Ó Deus poderoso, ó Deus maravilhoso, ah, meu Deus, mas nesta oração do amanhecer, estamos te clamando, estamos te buscando, Senhor, meu Deus, por cada vida, por cada pessoa. Pai querido, Pai amado, estendei tuas mãos também, Senhor, sobre esse pai de família que agora está orando comigo. Oh, meu Deus, esse irmão que está desempregado, esse irmão que está pedindo para o Senhor uma porta aberta, uma porta de um emprego, uma porta de um ganho, a porta de um salário. Oh, meu Deus e meu Pai, estamos te clamando, Senhor, buscando, meu Deus, a tua presença, a tua misericórdia, Senhor. Pai querido, Pai poderoso, atende, meu Deus, o clamor do teu povo, atende, ó Deus, a oração dos teus filhos, das tuas filhas, que agora estão aí, meu Pai, diante de ti, Senhor. Pai amado, Pai poderoso, olha também, ó Deus, por aqueles irmãos, Senhor, que agora, meu Deus, estão se dirigindo ao seu trabalho. Meu Deus, alguns já estão no trânsito, outros estão nas conduções, outros estão nos ônibus. Meu Deus, visita, meu Deus, dai livramento, livra de todo mal, manifestando o teu poder, a tua graça e a tua misericórdia para a glória do teu nome, Senhor. Ó Deus soberano, ó Deus poderoso, estendei tuas mãos, Senhor, nesta hora também, ó Deus, por aqueles, ó Pai querido, que estão em viagem, Senhor. Meu Deus, aqueles que estão nas estradas, Senhor. Aqueles que estão agora dirigindo o seu automóvel. Meu Deus, visita nossos irmãos caminhoneiros que estão nas estradas, que estão no trabalho. Pai querido, Pai poderoso, os que estão, meu Deus querido, também, Senhor, meu Deus, dirigindo os ônibus, nossos motoristas de ônibus. Meu Pai, visita, meu Pai, essas vidas que estão no trabalho neste momento, em perigos, meu Deus, nessa estrada. Vem dar livramento, venha operar sobre cada vida, sobre cada pessoa. Sabemos, ó Deus, que através da oração, o Senhor, meu Deus, dá livramento, o Senhor opera maravilha, o Senhor manifesta a sua misericórdia. Meu Deus e meu Pai, nós clamamos a ti, nós buscamos ao Senhor, fazemos menção do teu nome. Meu Deus e meu Pai, eu te clamo também, ó Deus, nesta manhã, por aqueles que estão sofrendo ataques espirituais. Quantos, ó Deus, nesse momento estão, Senhor meu Deus, Senhor meu Pai, ouvindo vozes, tendo visões absurdas. Meu Deus, pessoas que se sentem oprimidas, angustiadas, desesperadas, são ataques malignos, Senhor, contra essas vidas, contra essas pessoas. Mas, meu Deus, nesta manhã, nós clamamos, nós buscamos, orando, meu Deus, repreendendo em teu nome todo ataque do mal, toda força maligna, toda força diabólica, meu Deus querido, que caia por terra, em nome do Senhor Jesus. Meu Deus e meu Pai, visita, meu Deus, pessoas que estão sofrendo agora com pensamentos ruins, pessoas, meu Deus, que pensam até mesmo em tirar a própria vida. Meu Deus, tenha misericórdia, tenha compaixão, coloca por terra, meu Deus, esses demônios, essas forças do mal que tem, meu
meu Pai, feito essa pessoa, meu Deus, ter pensamentos ruins, pensamentos, meu Pai, meu Deus, maléficos, que atravessam a sua mente. Meu Deus, tenha misericórdia, manifesta o teu poder nesta hora, meu Deus, trazendo libertação, trazendo, meu Pai querido, vitória para esta vida, para esta pessoa. Ó, meu Deus e meu Pai, ó Deus soberano, ó Deus misericordioso, nós te clamamos, ó Deus, nesta manhã, certo, ó Deus, da sua resposta, certo, ó Deus, do milagre, da bênção e da vitória, Senhor. Pai querido, Pai amado, entra com providência em cada lar, entra com providência, Pai, em cada família. Meu Deus, nesta manhã nós oramos por aqueles lares que estão em contendas, por aqueles lares, meu Deus, que estão em separação. Quantos lares, meu Deus querido, se dividindo, Senhor, aonde a discórdia, aonde o mal perpetuou, ó, meu Deus e meu Pai, e que não há mais comunhão entre os cônjuges, não há mais comunhão na família. Meu Deus, nós clamamos a Ti nesta manhã, Senhor, meu Deus, para que haja união na casa, no lar, na família.

Senhor, ó meu Deus e meu Pai, estende as tuas mãos nesse momento, Senhor. Olha, meu Deus, para esse casal, Senhor, que já está, meu Pai querido, vivendo um momento de separação, já tramitando até mesmo, Senhor, meu Deus, papéis para um divórcio, meu Deus. Meu Pai, estende aí tuas mãos, a tua palavra nos afirma, dizendo, Senhor, que o Senhor ajuntou, não separe o homem. Estamos clamando agora pela união da família, pela reconciliação dos casais. Ó, meu Deus e meu Pai, estendei tuas mãos, manifestai o teu poder nesta hora, Senhor, a sua graça maravilhosa, a sua graça bendita, Senhor. Ó, meu Deus e meu Pai, abre os céus nesta hora, meu Deus, que as tuas mãos benditas venha sobre esse lar, venha sobre esta família, Senhor. Pai querido, Pai amado, estendei tuas mãos, Senhor, neste momento também, para aqueles irmãos, para aquelas irmãs, Senhor, que estão empenhados também na sua obra. Ó, meu Deus, visita neste momento para os teus servos que estão, Senhor, meu Deus querido, com o coração voltado pelas almas, pelas vidas, aqueles, ó Deus, que têm entregado a sua vida para ganhar almas para o teu reino, Senhor. Abençoa nossos obreiros, abençoa nossas obreiras, abençoa todos aqueles, ó Deus, que tem se preocupado com a sua obra, tem se preocupado, meu Deus, com as almas, tem intercedido em oração. Deus bendito, Deus poderoso, Deus maravilhoso, abre o céu sobre eles, meu Deus, para que a tua bênção os alcance, Senhor, para a glória do teu nome, para louvor do teu nome. Sim, meu Deus, sim, meu Pai, eu clamo a ti, ó Deus, nesta manhã, eu te busco, Senhor, nesta hora, certo, meu Deus, que os seus santos ouvidos estão inclinados, ouvindo o nosso clamor, ouvindo, ó Deus, a nossa oração, ouvindo, meu Pai, a súplica desse amado irmão, dessa amada irmã, que agora está clamando, que agora está buscando a tua presença, está pedindo, ó Deus, a sua misericórdia, a sua graça poderosa. Deus poderoso, Deus maravilhoso, nesse momento, ó Deus, de oração também, eu oro, meu Deus querido, pelos nossos irmãos também, que estão em outros países, Senhor. Eu oro, meu Deus, pelos teus servos, pelas tuas servas, que estão em outros continentes, que estão levando a tua mensagem, Senhor. Eu clamo a ti, ó Deus, pelos nossos missionários. Eu clamo a ti, meu Deus, por aqueles que estão enganjados na sua obra, aqueles, meu Pai amado, que estão levando essa preciosa semente, essa preciosa mensagem. Ó, meu Deus e meu Pai, eu rogo a ti também, ó Deus, por livramento, Senhor, que o Senhor venha dar livramento aos nossos irmãos, que o Senhor venha dar livramento às nossas irmãs, nas perseguições, nas lutas, nas dificuldades, Senhor. Ó Deus soberano, ó Deus misericordioso, estende as tuas mãos sobre teus servos, ó Pai, meu Pai querido, meu Pai amado, eu clamo a ti, meu Deus, pelos irmãos também, que tem, meu Pai, sustentado a tua igreja, os irmãos que têm abrido a mão para manter a tua obra, os irmãos, ó Deus, que tem, meu Pai querido, abrido a mão para, meu Deus, manter o programa Voz da Libertação, a manter a tua igreja, a pregar o Evangelho, ó meu Deus e meu Pai, os irmãos que são dizimistas, os irmãos, ó Pai, que são ofertantes, meu Deus, que não tem, meu Deus, medido esforço, Senhor, mas tem ajudado a tua obra, ó meu Deus e meu Pai, abre os céus sobre eles, abre os céus, meu Pai, sobre os teus servos, de uma maneira maravilhosa, de uma maneira gloriosa. Pai querido, Pai poderoso, o Senhor é bom e a sua misericórdia, ela dura para todo sempre. Pai amado, Pai poderoso, eu clamo também a ti, ó Deus, em favor, meu Deus, dos departamentos da igreja, Senhor. Eu rogo a ti, ó Deus, em favor também do trabalho assistencial da nossa Fundação Reviver. Pai amado, eu oro em favor da tua serva, a nossa irmã Eleni Miranda, que é a presidente mundial, tanto da Igreja Deus e Amor, como também da Fundação Reviver, ó Pai. Abençoa, Senhor, esse trabalho e
todos quantos estão enganjados, meu Pai, nesta obra, meu Deus, os irmãos, Senhor, que estão envolvidos, Senhor, meu Deus, nesse trabalho, Senhor, meu Deus, aqueles irmãos que estão, meu Pai querido, lutando, meu Deus, para que as vidas, meu Pai, sejam beneficiadas. Abençoa, meu Deus, toma em tuas mãos, Senhor, abençoa o trabalho, meu Pai, da Casa Aberta, abençoa, meu Pai amado, o trabalho, Senhor, meu Deus, da Água no Sertão, abençoa, meu Pai, os trabalhos da tua obra. São tantos trabalhos, meu Deus, são tantas frentes, meu Deus querido, que o Senhor tem levantado através da Fundação Reviver, através, meu Pai, da Associação Reviver Help, meu Deus e meu Pai, abençoa, Senhor, estende as tuas mãos de uma maneira maravilhosa, de uma maneira gloriosa, Senhor. Ó Deus poderoso, eu te clamo, ó Deus querido, nesta manhã, meu Deus, em favor, meu Pai, dos nossos internos, ali, meu Pai, de Sarutaiá, aqui também, ó Deus do Tremembé, meu Deus, abençoa, toma em tuas mãos, Senhor, meu Deus, Senhor, meu Pai, ah, meu Pai, as nossas crianças também, Senhor, estende as tuas mãos santas e poderosas, abençoando poderosamente aos funcionários, meu Deus, meu Pai amado, que tem trabalhado com afinco, meu Deus, dentro, meu Pai, da Fundação Reviver, toma em tuas mãos, Senhor, que a tua mão seja, meu Pai, sobre essa gente, sobre essas vidas, Senhor. Pai querido, Pai amado, eu oro também, ó Deus, pelo departamento da tua igreja, que é o pequeno Galileu, eu oro, meu Pai querido, meu Deus amado, por todos os irmãos e as irmãs que tem, meu Pai, também se esforçado por esse trabalho infantil, as nossas crianças, Senhor, que têm sido evangelizadas, meu Deus e meu Pai, abençoa, Senhor, toma em tuas mãos, ó Pai querido, Pai amado, Pai poderoso, manifestando a sua graça, a sua glória, a sua misericórdia, Senhor, abençoa também, meu Deus, o trabalho de ensino da nossa igreja, a nossa escola teológica, o ITDA, Senhor, abençoa, meu Pai querido, todos quantos, Senhor, meu Deus, estão envolvidos no ensino da igreja, Senhor, nossos professores, os funcionários do ITDA, todos, meu Pai, a coordenação, sim, meu Deus, estendei tuas mãos, Senhor, dai direcionamento, meu Pai querido, a cada dia mais, Senhor, ah, meu Deus soberano, meu Deus maravilhoso, eu oro também, ó Deus, neste momento, pela nossa diretoria, a diretoria executiva, a diretoria deliberativa, meu Deus, eu clamo a ti, ó Deus, pelos nossos diretores, Pai, fortaleça os teus servos, ó Pai, em tuas mãos, Senhor, dando sábia direção aos teus filhos, meu Deus e meu Pai, ah, Senhor, meu Deus querido, derrama, meu Pai, da tua unção, da tua paz, da tua misericórdia, abençoando, ó Deus, a família dos teus servos, ó Pai, dando também livramentos, ó Deus, Senhor, Senhor, meu Deus, abre o céu, Senhor, abre o céu sobre o teu povo, abre os céus, ó Deus, sobre a tua igreja, Senhor, meu Deus, Senhor, meu Pai, abençoa também, ó Deus, os cultos já anunciados, ó Pai, aqui dentro, meu Deus, dessa programação, aqui, meu Deus querido, na programação da igreja, sim, abençoa, abençoa, Senhor, usa, meu Deus, os pregadores em tuas mãos, para transmitir a mensagem de paz, a mensagem de salvação e vidas, ó Pai, venha o conhecimento da verdade, meu Deus, para que se cumpra o que o Senhor disse na sua palavra, que conhecereis a verdade e a verdade vos libertará, ó meu Deus e meu Pai, estendei tuas mãos sobre a tua obra, sobre a tua igreja, sobre o povo, meu Pai, que te clama, que te busca, Senhor, meu Deus, pois a tua palavra, ela nos afirma dizendo, Senhor, que tu és galardoador daquele que te busca, e estamos buscando, estamos clamando, estamos pedindo, ó Pai, a tua intervenção divina, Deus de amor, Deus de toda misericórdia, Deus de toda graça, meu Deus, nós buscamos a ti, Senhor, porque tu és maravilhoso, e temos certeza que os teus ouvidos estão inclinados, e as suas mãos estão se movimentando neste momento, para operar maravilhas, Senhor, ó meu Deus e meu Pai, visita neste momento, esse irmão novo convertido, essa irmã nova convertida, essa pessoa que entregou a vida nas suas mãos, Senhor, meu Deus querido, e está vivendo uma
nova vida, um novo viver na tua presença, Senhor. Esse homem, essa mulher, esse jovem, essa moça, meu Deus, que entregou a vida nas tuas mãos, é novo na fé, meu Deus, fortaleça ele, fortaleça ela, meu Pai. Estendei tuas mãos, Senhor, meu Deus, para que ele, para que ela permaneça firme diante do Senhor, enfrentando as dificuldades, as barreiras, meu Pai, que se avizinham, que chegam, meu Deus, mas sabemos que o Senhor é bom e poderoso para dar a vitória aos meus irmãos, Senhor. Ah, meu Deus querido e amado, eu oro também neste momento, meu Deus, por aqueles que se desviaram, por aqueles que se afastaram, por aqueles, ó Deus, que deixaram de te servir, meu Deus. Oh, meu Deus, tenha misericórdia. E esta pessoa que está afastada, meu Deus, tem sofrido, está pagando, meu Deus, pelo erro de ter deixado a sua presença, como diz a tua palavra, Senhor, deixar ao Senhor, que é a fonte das águas vivas, meu Deus, para, meu Deus, ajuntar água em cisternas rotas. Meu Deus querido, meu Deus amado, estamos te clamando por essas vidas, para que o Senhor traga de volta esse homem, esta mulher, esse jovem, meu Pai, essa moça que se afastou, que deixou a tua presença, meu Deus. Ó, meu Deus e meu Pai, estendei tuas mãos nesse momento, manifesta o teu poder, Senhor, que ele caia em si, como o filho pródigo caiu em si e retornou para a casa paterna, meu Deus. Que essa pessoa que está afastada possa cair em si e entender, meu Deus, que fora de ti não há vida, que fora de ti, meu Deus, não há vitória. Ó, meu Deus querido, mas no Senhor há abundante misericórdia e redenção. Sim, meu Deus e meu Pai, estendei tuas mãos, manifestai teu poder, manifestai mesmo, ó Deus, a sua misericórdia nesta hora em que estamos clamando, em que estamos buscando, em que estamos pedindo, Senhor, a sua intervenção divina. Ó, meu Deus e meu Pai, Deus soberano, Deus misericordioso, vem abrir os céus nesta hora sobre esse amado irmão. Olha aí, meu Deus, esse ouvinte, olha aí, meu Deus, esse internauta que está clamando, que está orando, que está pedindo, ó Deus, a sua misericórdia, Senhor, essa mãe, essa esposa, meu Deus, que está intercedendo pelo seu marido, que está clamando, meu Pai, pela sua casa. Meu Deus, visita neste momento. Coloca tuas mãos santas e poderosas para dar vitória, meu Deus, para operar maravilhas, Senhor. Ó, meu Deus e meu Pai, eu oro, meu Deus, neste momento por vidas, por pessoas que estão sendo, meu Pai, estão sofrendo de dores internas, ou seja, de dores emocionais, Senhor. Quantas pessoas agora, meu Deus, sofrendo, meu Deus querido, o mal do coração, pessoas que estão, meu Pai amado, depressiva, angustiada, a tristeza, meu Deus, tenha cometido o coração desta pessoa. Mas nesta manhã nós oramos, nós clamamos ao Senhor, para que o Senhor, meu Deus querido, tome esta vida em tuas mãos, essa pessoa triste, essa pessoa angustiada, que ela venha ter neste momento a alegria dos céus, a alegria do Senhor,

Momento de ansiedade, Senhor, pessoas ansiosas, pessoas desesperadas, meu Deus, nós clamamos agora, acalma esse coração, coloca tuas mãos sobre essa vida agora, oh, esta pessoa, meu Pai, que o desespero tem tomado conta da sua vida, que agora, meu Pai, através da oração, essa pessoa receba calma no teu coração, receba calma na tua vida, sim, meu Deus querido, para que possa raciocinar com clareza diante das dificuldades, diante dos problemas. Sim, meu Deus querido, nós colocamos em tuas mãos, nós colocamos diante de ti, meu Deus querido, vidas, meu Pai, que estão em desespero. Ó, meu Deus e meu Pai, manifesta o teu poder, manifesta, meu Deus querido, a sua misericórdia nesta hora. Ah, Deus tremendo, já estou sentindo aqui, meu Deus, a operação do Senhor, que o Senhor está levantando este ouvinte, que o Senhor está levantando esse internauta, que o Senhor está colocando as mãos sobre essa pessoa que estava desesperada, que estava angustiada, que estava aflita. Ah, já estou sentindo aqui, meu Deus, que o Senhor está manifestando, pois estou sentindo o teu poder aqui nesse estúdio. Ó, meu Deus e meu Pai, e sei, ó Deus, que o Senhor agora está quebrando grilhões, está destruindo algemas, está levantando o que estava caído, está manifestando a sua misericórdia e dando alegria aos corações entristecidos. Sim, meu Deus e meu Pai, ah, meu Deus querido, sabemos, Senhor meu Deus, que tu és poderoso, tu és o socorro presente na hora das nossas angústias, Senhor. Ó, meu Deus e meu Pai, abre o céu sobre esse irmão, abre o céu sobre essa irmã, abre o céu sobre esse teu servo, essa tua serva, meu Deus, que está diante de ti agora.

0: Por nos dar força para orar, Senhor. Muito obrigado, porque não oramos de nós mesmos. É o Senhor que nos ajuda a orar. É como diz tua palavra, que não sabemos como pedir, não sabemos como orar, mas o teu Espírito intercede por nós com gemidos inexprimíveis. Sim, meu Deus e meu Pai, obrigado, meu Pai, pela oportunidade. Obrigado, meu Deus querido, pelas suas misericórdias, Senhor. Continua conosco, fica conosco, fica com esse ouvinte, fica com esse internauta, meu Deus, nos fortaleça a cada dia, meu Deus, e nos dê a sua paz, em nome de Jesus, amém e amém, Senhor Jesus, graças a Deus, louvado seja o nome do Senhor, Deus abençoe meu querido, Deus abençoe minha querida. Momento maravilhoso de oração na presença do Senhor nosso Deus. Temos certeza que os céus estão abertos e a bênção de Deus está sobre nós. Eu quero lhe fazer um convite agora, você, meu querido, minha querida, você mesmo que está aí me ouvindo agora, está me assistindo por essa live, você quer aceitar a Jesus como Salvador da sua alma, você quer entregar a sua vida para Jesus agora, nesse exato momento, veja bem, Jesus é o caminho, Jesus é a verdade, Jesus é a vida. Ninguém vem ao Pai a não ser por Cristo Jesus. Você precisa entregar a sua vida para Jesus. Você precisa entregar os seus caminhos para o Senhor. Entrega o teu caminho ao Senhor, confia nele e tudo ele fará. Quer fazer a oração da confissão comigo? Ore comigo agora a oração da confissão. Diga assim comigo, Senhor Jesus, perdoa os meus pecados. Eu te recebo como meu único e suficiente Salvador. Perdoa meus pecados, perdoa minhas falhas, Senhor. Escreve o meu nome no livro da vida. Sela com teu sangue. Senhor, me receba de volta na tua presença. Me ajude a ficar firme até o dia da sua vinda. Amém, amém. Deus abençoe, meu querido, Deus abençoe. Você pode mandar uma mensagem para nós através, aí, tá na tela aí, na sua tela, quero aceitar Jesus, @ipda.com.br, ou mandar uma mensagem pelo WhatsApp, que é o 119-5094-4645. Mande para nós a mensagem e seja abençoado em nome do Senhor. Deus abençoe, eu vou ficando por aqui, mas você continue aí conosco, porque vem aí, ó, o sertão evangélico. Continue aí, recebendo a bênção do Senhor, nosso Deus. Deus abençoe, meu querido, minha querida. Fique na paz do Senhor Jesus.
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0: a voz da libertação chegando até você, meu querido irmão, minha querida irmã. Programa esse, órgão oficial da Igreja Pentecostal de Deus e Amor. Levando até você as informações do bom andamento da obra de Deus, o nosso Pai. E até aqui o Senhor nos ajudou. A voz da libertação tem a responsabilidade mundial, a nossa querida irmã Eleni Miranda. E a nossa sede mundial está na Avenida do Estado 4568, Liberdade, São Paulo. E em nossa capital mineira, primeiro templo estadual está ali na Avenida Amazonas, 8410, bairro Cabana. Responsabilidade é do homem de Deus, pastor Guilherme Ribeiro. Sou teu irmão em Cristo, pastor José Dracir, que a paz de Deus Pai reine em cada coração. E vamos aqui com a voz da libertação nesta manhã de sábado abençoada. Nesta manhã tão linda, oh que maravilha! Nosso muito obrigado a você que já levantou, já está aí de pé, pronto para o trabalho, saindo para granjear o seu pão de cada dia. Oh, não perca a hora, 6:35. Que Deus te abençoe, que vá em paz, que seja abençoado o seu dia, seja abençoada a sua empresa, seja abençoado o seu trabalho, na presença de Deus Pai, o nosso Senhor. E vamos aí, meus irmãos, hoje sábado, onde a mocidade vai estar na presença de Deus, o nosso Pai. Eita, que coisa linda! Mocidade louvando a Deus e bendizendo o seu nome. Fala conosco, presbítero Tiago Lucas.
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0: Esse Deus não vai desistir. Ele está aqui pra te levantar quando te quiser.
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0: nome de Jesus, receba a tua cura. Bate mais forte, mais forte. Tem gente muito forte aqui. Deus está mandando te dizer: eu vou aumentar a farinha da tua panela e o azeite da tua botija. Se ele te fez uma promessa, pode ter certeza que a hora vai chegar. O tempo, aleluia, é de Deus. A hora será de Deus e você vai entrar por esta porta e testemunhar. Valeu a pena esperar no Senhor Jesus, que prometeu a porta aberta, a porta se abriu. Prometeu a cura chegou. Prometeu saúde, a saúde chegou. E a presença dele está aqui em Belo Horizonte. Está aqui dentro desta igreja para alegrar a sua vida.
1: Todos os sábados, a partir de 18h30 até as 20h30, eu, juntamente da minha família e de todos os conselheiros, ficaremos muito felizes em receber você para participar dos nossos cultos. 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Você, jovem, que precisa de um aconselhamento, de um abraço, de uma oportunidade, nos procure. 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

6h41, que benção, vamos lá juventude, vamos adorar a Deus, a beleza da sua santidade, a esse Deus que dá vida e vida com abundância, a esse Deus que em tudo nossa vida, Ele nos abençoa. Então, toda a juventude, não importando crédulo, religioso, denominação, mas todo mundo convidados para estar na presença de Deus, o nosso Pai. Você jovem de 80 anos, de 100, também são todos bem-vindos. Que maravilha! Para você que tem o seu jovem, tem o seu filho no grupo da mocidade, olha, vai dar aquele apoio, vai. Vai junto com o seu filho, para que ele veja a sua presença lá junto com ele em oração. Oh, que maravilha, hein? Vai ser algo extraordinário que Deus irá fazer. E lembrando que nesta manhã,

0: Domingo Medicina de Deus, uma campanha abençoada que está em nossa sede estadual, e o pastor Guilherme, com todo amor, com todo carinho, pregando a palavra do Senhor e orando pelos dons do Espírito Santo. 8 horas da manhã, o servo de Deus já assume o santo altar para fazer aquela oração prodigiosa, pregar o santo evangelho e orando ali pelos excelentes dons do Espírito Santo. Uma manhã de muito poder, uma manhã de muita graça para todo o povão, e não importa o seu credo religioso, a sua denominação, o importante que Deus vai te abençoar.
1: Há muitos dias passando mal. Como é que o senhor chama? Atiel. Levanta as mãos então, Atiel, fecha os olhos. Eles que têm muitos dias passando mal, quem crê que Jesus cura ele? Jesus toca na vida dele aí agora. Olha a cirurgia de Deus acontecendo aí agora. Olha o Espírito Santo tocando na vida dele aí agora. Sai enfermidade, sai da carne, sai dos ossos, sai da coluna dele aí agora. Em nome de Jesus, espírito de enfermidade, em o nome de Jesus. O que que o senhor tinha?
2: Muscular, sabe?
1: Coluna, músculo, tudo desandando. Levanta aí agora, procure essas dores. Agacha aí, isso, vai ali, ó. Vai ali e volta para mim para eu ver como é que está isso aí. Isso, corre lá e volta. Corre lá e volta. Procura as dores que o senhor tinha. Isso, volta, volta, volta. Vem, vem, vem, vem procurando as dores. Vem procurando as enfermidades. É a medicina de Deus. Respira, Natiel. Cadê as dores?
2: Hã? Graças a Deus.
1: Sumiu. Quem foi que te curou?
2: Jesus.
1: Foi Jesus, foi Jesus. Já expulsa aí, já expulsa aí. Vem cá, mãe. Deixa eu orar pela senhora. A senhora é mãe? Deixa eu orar pela senhora. Fecha os olhos. Isso. A senhora vai ligar o pensamento em Deus. Levanta as mãos para cá. Só levanta as mãos. Meu Deus. Quem vai tocar nela é o Espírito Santo. Toca nela, Espírito Santo. As legiões que estavam lutando contra a filha dela e contra ela, cai por terra agora em nome de Jesus. Cai por terra agora em nome de Jesus. O Espírito de Deus já começou a tocar na vida dela. Olha aí, ó. Olha o coração dela sendo tocado e liberto agora. Toca no coração dela, Jesus. Queima agora, queima essas obras do diabo, queima essas obras do inferno, queima essa obra da bruxaria, essa obra de macumbaria que foi feita para destruir a vida dela. Sai da casa dela, diabo. Sai de lá, olha aí, ó. Esse demônio que queria colocar o desespero na vida dela, esse demônio que queria tirar a paz dela, grita, queima ele. Sai! E não volta nunca mais. A senhora está liberta. Nós vamos te ajudar, viu, irmã? Nós vamos te ajudar. Eu vou orar por vocês agorinha.

0: Palmeiras 49, nossa capital mineira, voz da libertação. Eita, que Deus, olha aí que recebeu a grande vitória, nosso irmão Matiel. Eita, dores no corpo, nas pernas, meu Deus, nunca mais. Ele foi na dificuldade, mas não olhou para as dificuldades, foi na certeza da vitória, e aí está, feliz, abençoado por Deus, feliz com Jesus, ô maravilha, louvado seja Deus. 6:50, não perca a hora aí, meu irmão, você que está saindo do seu local de trabalho, não perca a sua condução, louvado seja Deus. E vamos aqui, Deus abençoe, nossa irmã cooperadora Consuelita, eita varoa de fé, Deus te abençoe, irmã Consuelita, saúde, abundância, vitória em Cristo Jesus para sempre. E vamos aqui da alegria, ó, irmã Tereza Soares também está mandando um alô para nós aqui, né, irmã Tereza? Deus te abençoe, paz do Senhor, irmã Tereza, que maravilha. Está aí sintonizado conosco.
1: A paz de Jesus, pastor de Abraxim. Nessa manhã de sábado, quero agradecer a Deus pela vida do Senhor, pela vida de todos nós, pela vida de Deus e amor, pela vida de irmã Leia, seu filho, sua nora, seus filhos, seus netos. Quero agradecer o Senhor, pastor, pelas orações e peço o Senhor continue orando por mim, né? Quero colocar minha família nas mãos de Deus. Pedir o Senhor, eu quero pela minha família. Deus, em Cristo Jesus, derrama muitas bênçãos sobre a vida do Senhor e toda a sua família. Tenha um ótimo sábado e Deus o abençoe, pastor Zé Brasil.
0: Deus abençoe, irmã Tereza, maravilha. Vamos desta fé, a vitória é nossa em Cristo Jesus. Atenção, povão de Deus, para tudo ficar melhor. Neste domingo, a medicina de Deus da Igreja Pentecostal, Deus amor, orações de todo o povão, junto com o pastor Guilherme. E o nosso Deus abençoando a todos de uma maneira geral.
2: Todos vocês que estão aqui, isso. Vamos expulsar essa legião que está lutando contra essa jovem. Como é o nome dela, irmã? Larissa. O Senhor vai libertar Larissa hoje. Quem crê? Levanta as mãos para cá. Olha o sofrimento que a Larissa está vivendo. Mas Jesus vai libertar ela hoje. Quem crê? As legiões, as que estão escondidas lá na casa dela, olha aí, ó, vai chegar aí, cuidado, segura, obreiras, todas as legiões, as que estão escondidas na casa dela, vamos, vamos, todas aqui agora, vamos, em nome de Jesus, olha aí, ó, grita, queima ele, Jesus. Grita, queima ele, Jesus. Vai chegar aí, ó. Tem mais. Tem mais. Olha o desespero do diabo. Grita, queima ele. As legiões que ganharam na bruxaria para destruir a vida dela. Jesus amarra todas as legiões aqui agora. Olha aí, vai chegar aí, ó. Todas as legiões que ganharam para destruir a vida dela. Satanás do inferno. Olha que coisa terrível. Agora, diabo, você vai voltar para o inferno e vai deixar a vida dela. Em o nome de Jesus. E não volta nunca mais. E não volta nunca mais.
3: É Larissa.
2: Larissa, olha aqui para mim. Olha para cá, Larissa. Isso. Respira. Isso. O sofrimento acabou. Você crê? Diga amém.
4: Amém.
2: Diga o sangue de Jesus.
4: O sangue de Jesus.
2: Tem poder.
4: Tem poder.
2: Agora levanta as suas mãos. Fala assim comigo: Senhor Jesus.
4: Senhor Jesus.
2: Eu entrego. A minha vida. Para o Senhor. A partir de agora. Nenhum mal.
4: Tem poder.
2: Para se apoderar.
4: Da minha vida.
2: Diga: Eu estou liberto.
4: Pelo sangue de Jesus.
2: Amém. Você está liberto. Em nome de Jesus.
5: Ela tem uma cirurgia marcada agora, dia 1º. Ela falou que não vai fazer essa cirurgia. E o senhor hoje foi em Lucas, que é a passagem do homem que está... Tem uma cirurgia marcada, foi dia 1º de abril. Mas ela falou assim que não vai fazer.
2: Hoje Jesus já curou ela. Hoje Jesus libertou ela. Dá um abraço na Larissa, irmãs. Pega o nome dela, o endereço, nós podemos orar por ela. Isso. Vamos encaminhar uma equipe de visita para plantar uma campanha. Viu? Cadê a equipe de visita? Cadê as irmãs obreiras? Quem tem fé de levantar uma campanha lá no lar dela? Ela precisa de muita ajuda. Nós vamos preparar uma equipe para levantar esta campanha de libertação total lá.

0: 7 horas, marca o relógio em nossa capital mineira. E vamos da identificação, porque nós vamos orar a Deus. Eita, que bênção, pô, vamos estar aí sintonizado conosco. Irmã Marilê, Deus te abençoe. Paz de Cristo. Felicidade aí no seu dia. Vamos aí para mais uma jornada na bênção de Deus Pai e Nosso Senhor. Louvado seja Deus, Deus abençoe, irmã Luzia. Irmã Luzia Rodrigues. Eita, que bênção. Aí junto com o pastor Fábio, missionária Mariana, todo mundo aí sintonizado conosco. Deus abençoe. Em nome de nosso Senhor, todo o povo aí, na alegria, presbítero, irmã cooperadora de Irlém, irmã Maria Clara, eita que Deus, olha aí, louvado seja Deus, presbítero Vanil também está aí sintonizado, Deus abençoe, irmã Vanita, ei, irmã Vanita, está aí, Deus te abençoe, louvado seja Deus, irmã Dair, olha, povão abençoado. Louvado seja Deus. Vamos aí na fé, vamos na alegria, vamos na paz de Cristo, nosso Senhor. E nada melhor do que nós orarmos a Deus nesse exato momento. Vamos lá, irmão cooperador. Ele é, vamos lá, vamos. Deus abençoe, irmão José Barnabé também. Louvado seja Deus. Oramos a Deus nesse exato momento.
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Grande Deus, Pai misericordioso, graças te damos, meu Deus, por mais esse dia tão lindo, tão abençoado, por esse dia tão glorioso que o Senhor nos concede, meu Pai. Meu Deus, que a graça do Senhor possa nos acompanhar, minuto a minuto, segundo a segundo, meu Pai, que nós possamos chegar ao final desse dia, na sua santa presença e na luz do Senhor. Meu Deus, abençoe todo o teu povo que teme o Senhor, a viva esperança, meu Pai, que tem no Senhor a alegria de estar sempre, meu Deus, rejeitando as obras da carne, mas seguindo na esperança da glória eterna, Senhor. Toma pelas tuas mãos, tão abençoado, que na presença do Senhor nós possamos, meu Pai, vencer toda a tempestade do mal, meu Deus, em nome de nosso Senhor. Mesmo nos momentos de maiores aflições, nós possamos sempre estar ligado na tua santa pessoa, Senhor. Opera maravilha, meu Deus, nos lares agora, abençoando a alegria desse irmão, desta irmã, meu Pai, por estar aí na companhia da sua família, meu Deus. Coisa linda, meu Pai, é nós estarmos em família. Oh, meu Deus, pois nós sabemos, meu Pai, que o nosso lar, a nossa família, aleluia, é a primeira igreja do cristão, Senhor. Portanto, abençoa em tuas santas mãos, por amor do teu santo nome, Senhor, quebrando as barreiras a qual o inimigo tem se lançado para que as famílias não sejam abençoadas. Vem repreender, meu Deus, os espíritos malignos que têm tanto lutado, que têm tanto pelejado, para que as famílias se descontrolem, perca a paz, perca a união, perca o amor. Oh, meu Deus, tem misericórdia, Senhor. Quantos que estão aí no desprazer horrível sobre a família, meu Deus. Quantos que estão aí, meu Pai, padecendo já grandes problemas, padecendo um desprazer, já perdeu a alegria, meu Pai. Esse homem que quando vai chegar em casa, tudo se transforma, Senhor, o seu coração se fecha. Também esta mãe de família, meu Deus, tem misericórdia. Vai repreendendo essa legião infernal que tem tanto trabalhado terrivelmente, Senhor. Meu Deus, toma pelas tuas mãos a vida dos obreiros da tua casa, Senhor. Abençoa, para que sempre, meu Pai, possamos dominar bem o nosso lar, amar sempre a nossa família, meu Deus, cuidar sempre da nossa parentela. Oh, meu Deus, e abençoando a cada um, Senhor, na tua santa presença. Grande Deus, abençoa, meu Pai, pois grande é a responsabilidade, a vida de um obreiro que vive sempre na presença do Senhor. Abençoa, meu Pai, para que a graça do Espírito esteja sobre nós, porque nós sabemos que o inimigo, meu Deus, o nosso adversário, ele não tem medo de nenhum obreiro, não tem medo nem de pastor, Senhor. Mas o diabo tem medo daquele que é temente e obediente ao Senhor. Esta é a realidade, meu Pai. Vem abençoar poderosamente em nome de nosso Senhor, abençoando para que nós possamos manter, meu Deus, a nossa postura como obreiro, como membro do corpo do Senhor, ó Pai querido. Abençoe poderosamente. Dê graça, meu Deus, aos que te amam. Dê graça, meu Deus, aos que te buscam, Senhor. Aos que pagam o preço por estar na tua santa presença, Senhor. Abençoa nossa Minas Gerais, esse povão que sempre em oração através do rádio está, meu Pai. Abençoa nossa irmã Zelita, a nossa irmã Ana Borges, meu Deus, a nossa irmã Marilene, nossa irmã Consuelita, Senhor,
Abençoa Nossa Mãe Teresa Soares, que sempre está na oração. Meu Deus, toma pelas tuas mãos tão abençoado, que a paz do teu Espírito Santo, a alegria do Senhor, esteja sempre em nossos corações, renovando em graça e virtude, por amor do teu santo nome, Senhor, abençoando, meu Pai, para que assim vamos crescendo em graça e virtude na tua santa presença, por amor do teu santo nome. Ó Jesus querido, grande Deus, realiza o teu mistério santo, a tua glória em nossos corações, Senhor. Meu Deus, abençoa as crianças, meu Pai, que padece por enfermidade, Senhor. Essa criança recém-nascida, Senhor, abençoa, meu Deus. Os toma pelas tuas mãos, abençoado. Ó Jesus querido, grande Deus, abençoa por amor do teu santo nome esta mãe de família, meu Pai, marinheira de primeira viagem. Meu Deus, toma pelas tuas mãos abençoadas, por amor do teu santo nome, Senhor, repreendendo as forças inimigas, que tanto luta, Senhor, que tanto peleja, para que esta mãe, Senhor, não seja bem sucedida, Senhor. Tem misericórdia dos que estão atravessando aí pelo mal, de depressões pós-parto, Senhor. Tenha compaixão, ó Deus. Ó Jesus, tem misericórdia, Senhor. Venha abençoar, meu Deus, em nome de nosso Senhor, ó Pai querido, a nossa irmã Vânia, Senhor. Tem misericórdia, abençoa ela nas tuas mãos. Repreende aquela depressão, ó Deus, pelo poder do teu sangue, Senhor. Opera maravilhas por amor do teu santo nome. Que a santa paz do Senhor reine em nossos corações, repreendendo essa força maligna, Senhor, que coloca tantas mulheres em depressões, ó Deus. Ó Jesus querido, abençoa, meu Deus, poderosamente, meu Pai, a vida dessa pessoa que perdeu o prazer à vida, mediante a tantas dificuldades, a tantos problemas, Senhor. Repreende agora, pelo poder do teu sangue, ó Deus Pai, abençoa em tuas mãos poderosas, por amor do teu santo nome. O Senhor é Deus de refúgio, é Deus de fortaleza, meu Pai, para abençoar a vida dessa pessoa, tirar do fundo do poço, Senhor. Tem misericórdia, Senhor. Abençoa, meu Pai, poderosamente. Ó Deus e Pai amado, as nossas autoridades eclesiásticas, Senhor, os pastores que estão aí na frente, meu Deus, de grandes rebanhos, dos que estão também, meu Deus, em pequenos rebanhos. Abençoa, meu Deus, o ministério do pastor Guilherme, em nossa capital mineira, Senhor. Que cresça, meu Pai, e resplandeça sempre na tua santa presença, ó Deus. Abençoe poderosamente na tua luz, na tua graça, meu Pai. Que a paz do Senhor, que a graça do teu Espírito possa estar na vida do teu servo. E a igreja crescer assustadoramente, Senhor. Abençoa, meu Pai, todo o povão de outros ministérios que estão junto comigo nas orações, Senhor. Oh, meu Deus, vai de encontro a esse que padece grande problema de enfermidade, a esse que está atravessando, meu Pai, tantos problemas, meu Deus, na vida, a qual as enfermidades já têm terrivelmente atacado a vida dessa pessoa.
Meu Deus, tem misericórdia. Repreende esse espírito de enfermidade que está atuando nesta casa. Jesus até mesmo já tem levado a muitos, mas o Senhor tem misericórdia, Senhor. Faz, Senhor, a Tua obra por amor do Teu nome. Dá vitória, meu Pai, aos que estão portando no seu corpo físico até mesmo enfermidade crônica, uma enfermidade a qual a medicina já não tem mais jeito. Senhor, dá o livramento, encoberta-nos com Teu sangue. Repreende, meu Pai, os espíritos malignos das enfermidades. Proteja, meu Pai, o Teu povo. Livra, meu Pai, aqueles que foram atingidos por um AVC, aqueles que estão aí, meu Pai, com câncer espalhado pelo Teu corpo, já se tornou metástase. Oh, Jesus, tem misericórdia, Senhor. Abençoa, meu Pai. Oh, meu Deus, o nosso irmão querido, pastor Rony Augusto, Senhor, dá vitória ao Teu servo. Meu Deus, abençoa sua esposa, abençoa sua família, meu Pai, e coberta com Teu sangue, e que na luz do Senhor todos possam contemplar o Teu trabalhar, a Tua glória, meu Pai. O Senhor possa com que cada um contempla as mãos do Senhor trabalhando ao seu favor com livramento, até aqueles que se encontram tão cabisbaixo, tão abatido, que se encontra, Senhor, oh meu Deus, tem misericórdia, Senhor, desiludido desta vida, mas renova, meu Pai. Mais perto está o Senhor, nós estamos mais perto do Senhor do que o dia em que nós aceitamos a fé. Meu Deus, tem misericórdia, Senhor, tem misericórdia, ajuda-nos a aperfeiçoar-nos em graça e em virtude, mediante a Tua santa presença, meu Pai. Abençoa os que estão sempre a orar, junto com o pastor Guilherme, meu Pai, aqui na Voz da Libertação. Abençoa, meu Deus, todo o Teu povo, meu Deus, curando os enfermos, libertando das opressões, quebrando as barreiras. Oh, meu Deus, meu Pai, confirma a paz no coração de todos, confirma a bênção por amor do Teu nome, em nome de Jesus Cristo. Amém e amém, Senhor Jesus.

0: Agora são 7h23. Deus abençoe os irmãos que esteve aí na oração junto comigo. Maravilha, seja curado, seja abençoado, tenha alegria no seu coração. Vamos para mais um dia de vitória em nome de nosso Senhor. Ouvimos aí o mais novo lançamento da MC Music. Nossa irmã cantora Priscila Santana. Eita, que família abençoada, né? Família de adoradores. Irmã Priscila, sua mamãe, irmã Cristina Santana. Aí está, irmã Priscila cantou lindo aqui na Voz da Libertação, Não Temerei. E esse louvor está em todas as plataformas digitais, você pode baixar. E vamos aqui na alegria de Deus, Pai, o nosso Senhor, com a Voz da Libertação 724. Você não pode perder a oportunidade de estar na casa de Deus, Pai, o nosso Senhor. Neste domingo, principalmente, Pastor Guilherme aguarda por toda a grande BH, para junto com ele buscar a Deus de todo o coração. Presbítero Adalto, tá a fé do povo aí para nós, Presbítero Adalto. Vamos lá.
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2: Muito obrigado, Pastor Guilherme Ribeiro, pelo espaço concedido. Presbítero José Adracila, na torre dos transmissores. Queridos irmãos dos estúdios, companheiros de trabalho, já vamos colher aqui os depoimentos de fé, os testemunhos e também já a expectativa do povo para a campanha de domingo com o Pastor Guilherme Ribeiro e todo o pelotão da fé. Seu nome, minha irmã?
3: Meu nome é Geralda.
2: Tá chegando de qual bairro?
3: Eu tô chegando do bairro Ribeirão das Neves.
2: Para aumentar a fé do povo que vai estar neste domingo de manhã em Santo Jejum, conte a bênção que a senhora recebeu da parte de Deus.
3: Meu irmão, a bênção que eu recebi é que desde 2013, que Deus entrou em silêncio comigo, e foi muito difícil. Aí, nesse intervalo de muita luta, muita prova, surgiu muitos problemas. Surgiu separação de casais, dos meus filhos, famílias se afastaram. E por aí as coisas foi acontecendo. Então aí Deus me deu a graça de que eu fizesse um voto com o Senhor de estar vindo aqui nesse ministério, a qual eu já congreguei há muitos anos, aqui nesse ministério. Mudei daqui da cidade, né, que eu morava aqui em Belo Horizonte, mudei para outro lugar. E foi difícil continuar congregando esse ministério, mas aí eu sinto focada aqui, né, no milagre, né? Então eu fiz um voto com o Senhor, que se o Senhor me desse a vitória e me tirasse daquele vale que eu estava vivendo, eu ia vir aqui e ia contar o testemunho. Então o Senhor me deu vitória, porque tudo que estava fora do lugar voltou no seu devido lugar. Deus trabalhou poderosamente ali naquela situação, né? Aquelas pessoas que afastaram, né? Família que se afastaram, Deus veio trazendo de volta a aproximação, a reconciliação, e aqui eu estou contando testemunho, né?
2: Sim.
3: E depois disso aconteceu várias coisas, né? Que eu vim ter um diagnóstico do câncer, fui operada 3 vezes no câncer no intestino, foi diagnosticado o câncer já bem avançado, né?
2: Um estágio avançado.
3: Isso. Aí fiz as 3 cirurgias com dentro de 7 meses, 3 cirurgias, fui desenganado pelo médico. Depois de tudo já operado, a barriga se abriu, tudo, e eu fui.
2: E qual foi a atitude de fé da senhora?
3: A minha atitude de fé é continuar confiando e acreditando que o Senhor não ia deixar que eu viria morrer, porque eu estava confiando que grandes coisas Deus iria fazer. Então,
2: Deus fez um reboliço e mudou a situação da senhora, o quadro clínico da senhora.
3: Sim, mudou, e nisso os médicos disseram, não vai ter jeito mais para ela, porque ela não vai suportar o processo, porque ela já operou 3 vezes, cirurgia, já não aguenta mais cirurgia, e nisso a minha barriga cicatrizou aberta, e continuou ali aquela cicatriz muito profunda. E
2: resumindo,
3: então, ali aconteceu que os médicos enganou, disse que teria que fazer uma outra cirurgia, mas que infelizmente eu não iria aguentar o processo da cirurgia.
2: E qual foi o milagre? O que aconteceu?
3: O milagre é que eles iam operar e disse que não tinha mais jeito para acontecer, que eu ia aguentar, não ia. O milagre é que Deus abençoou, que não precisou deles me operar mais. Aí eles me colocaram as bolsas de colostomia. Quem me vê assim não acredita, mas eu ainda estou com 2 bolsas de colostomia.
2: Mas a senhora foi completamente completamente curada por Jesus, minha irmã?
3: Fui completamente.
2: Não tem mais nada?
3: Não tem câncer mais não.
2: Acabou. Sumiu tudo?
3: Sumiu, não tem câncer mais não.
2: Quem curou a senhora?
3: Foi Jesus, graças a Deus, Jesus que curou.
2: Essas campanhas que a senhora faz, o voto que a senhora pega, funciona, Jesus opera.
3: Jesus opera, maravilha.
2: Opera ou não opera?
3: Opera, Jesus é maravilhoso.
2: Os votos também funcionam?
3: Funciona todos, que eu recebi muitas bênçãos com os votos também, os envelopes que a gente tem pegado, e Deus me deu várias bênçãos através dos votos do envelope também.
2: A senhora recebeu um caminhão de milagres.
3: Recebi bênção demais, da conta mesmo, só tô aqui para agradecer a Deus mesmo, quando tá esse
2: maravilha
3: testemunho.
2: Maravilha, qual que é o nome dessa igreja milagrosa aqui em Belo Horizonte?
3: É, Igreja Deus e Amor.
2: Aqui do Cabana também Deus opera.
3: Opera, maravilha.
2: Do Cabana?
3: Do Cabana, opera sim.
2: E a senhora tá feliz com Jesus?
3: Eu tô muito feliz com Jesus.
2: Valeu a pena estar aqui hoje?
3: Valeu a pena, graças a Deus.
2: Deus tá honrando a fé do pastor Guilherme Ribeiro aqui no estado de Minas Gerais, é?
3: Tá sim.
2: Deus tá usando ele?
3: Tá, tremendamente.
2: Jesus tá curando e libertando as almas?
3: Tá, eu fico na minha casa só assistindo lá
2: As orações. E a senhora tá acompanhando também a oração das 10?
3: Eu estou, eu acompanho sempre.
2: Junto com ele?
3: Sim, junto com ele.
2: 10 horas da manhã e às 22 horas?
3: Isso, direto.
2: E Deus tá operando lá na casa da senhora?
3: Tá, operando poderosamente.
2: Ele não falta um dia, né, menina?
3: Não, todo dia eu sinto, né, pela internet.
2: E pelo rádio.
3: Pelo rádio.
2: Através do rádio.
3: Isso.
2: Nome da senhora?
3: Meu nome é Geralda.
2: Bairro?
3: Bairro é Ribeirão das Neves.
2: Estamos agradecidos, querida
3: irmã. Graças a Deus.
2: Honras e glórias ao nosso Jesus por mais uma senhora que foi abençoadíssima por Deus. Pastor Guilherme Ribeiro, presbítero José Adraci, na Torre dos Transmissores. Na grande campanha de domingo. A campanha aqui do jejum mundial. A campanha em favor da família. Mais uma ovelha do rebanho, ó. Uma mulher de Deus, toda doutrinada. Vamos entrevistar ela aqui. A paz do senhor, minha irmã?
4: A senhora.
2: O nome da senhora?
4: Nome das duas.
2: A senhora está feliz com Jesus?
4: Eu tô.
2: Jesus é bom?
4: Não é.
2: Deus está operando aqui nessa campanha de domingo, né? Tá ou não tá?
4: Tá, meu beijo.
2: Mas o povo que vim tá sendo abençoado?
4: Tá, meu beijo, eu escuto o rádio.
2: A senhora escuta pelo rádio.
4: É.
2: E a senhora também tá firme com o pastor Guilherme na oração das 10.
4: Vale a pena.
2: Vale a pena estar aqui hoje?
4: Vale a pena.
2: Essas campanhas é de Deus, minha irmã?
4: É de Deus.
2: E a senhora tá na fé, tá ou não tá?
4: Tô na fé.
2: Em nome de quem?
4: Em nome de Jesus.
2: Né? Dá um glória a Deus aí.
4: Glória a Deus.
2: Seu nome e seu bairro?
4: Irmã Maria das Dores, Rebelo Pim.
2: Deus abençoe. Vamos entrevistar mais uma ovelha do rebanho aqui, que também já está ansioso para falar no programa do rádio A Voz da Libertação. Querido irmão, estamos pegando aqui a expectativa do povo para este culto de domingo, a campanha de domingo, aqui com o pastor Guilherme Ribeiro e todo o pelotão da fé aqui na igreja Sede Mãe do bairro Cabana. Seu nome?
5: Israel.
2: Está chegando de qual bairro, meu irmão?
5: Estou chegando do Abrigo.
2: Para aumentar a fé dos ouvintes que estão te ouvindo agora, conte aquela bênção que mais marcou e impactou a vida do irmão.
5: Depois que eu passei a conhecer a igreja Deus é Amor, inclusive faz parte do projeto Casa Aberta.
2: Sim.
5: Minha mente abriu, Deus foi só, né, me dando vitória. Agora mesmo estou indo levar minha documentação, que está aqui, ó. O irmão está vendo, está aqui para eu levar para a empresa e já pegar meu uniforme.
2: Depois que o senhor entrou aqui com o pastor Guilherme Ribeiro e toda a equipe da fé aqui no projeto Casa Aberta,
5: tudo mudou.
2: E como que o irmão conheceu esse projeto do Casa Aberta? Foi através do rádio, aqui na cobertura com o pastor Guilherme, ou foi alguém que te convidou?
5: Alguém que me convidou, e a partir de então eu exercitei minha fé, estava parada. Cheguei no projeto, aí já parei de uso de substância, já parei com tudo.
2: Parou
5: e aí
2: com tudo.
5: Com tudo, graças a Deus.
2: Através do Casa Aberta.
5: Através do Casa Aberta.
2: O irmão estava em situação de rua, em estado de rua, veio pro Casa Aberta aqui, juntamente com o pastor Guilherme, toda a equipe, primeiramente o Senhor Jesus. O irmão recebeu auxílio espiritual, alimentação, roupa, orientação, e hoje a sua vida mudou.
5: A minha vida mudou. Devido a tudo isso, minha vida mudou. Cheguei no Casa Aberta, né, devido ao pastor Guilherme, conheci a programação toda, né, o programa Casa Aberta tá me dando banho, alimentação, roupa, e a partir daí eu comecei a olhar as coisas, aí a partir daí eu entendi, pô, eu tenho que dar a volta por cima, aí comecei a procurar trabalho, agora eu tô aqui com minhas coisas pra levar pra empresa, pra deixar na empresa a documentação, pegar meu uniforme e voltar semana que vem pra trabalhar.
2: Ô querido irmão, como que foi assim a receptividade, como que o pastor Guilherme foi receptivo, como que ele te recebeu no projeto Casa Aberta?
5: Irmão, eu achava que eu não valia nada, eu achava que eu não valia nada. Depois que eu conheci meu pastor, aí
6: pastor Guilherme.
5: Isso, conversei com ele, falei assim, não, Israel, tudo pode mudar, pô. Exercita sua fé e tal, fica aí, tem um projeto aí e tal.
6: O Casa Aberta.
5: O Casa Aberta.
6: E ele teve todo o carinho, todo o amparo.
5: Todo o amor, todo o carinho, todo o amparo, todo o amor. Aí me orientou, eu peguei e falei, não, eu tenho que ficar. Aí fiquei, e aí Deus fez um milagre.
6: Maravilha. E como que é o procedimento do pastor Guilherme lá com as almas, aquelas pessoas que são tiradas em situação de rua, em estado de rua, como que é o procedimento dele, a conduta dele lá com aquelas vidas que são tiradas, vamos dizer, da sarjeta e é levado para lá? Como que é a atitude do pastor Guilherme Ribeiro no Casa Aberta?
5: Irmão, não sei se eu posso falar isso. O pastor Guilherme, ele não faz acepção de pessoas.
6: Não faz acepção?
5: Não.
6: Para ele, todos são iguais?
5: Todos são iguais. Me tratou maravilhosamente bem, muito bem. E hoje eu tô aqui devido a isso.
6: Tá com toda a documentação para ir pra empresa.
5: Agora,
6: arrumou um emprego com um salário satisfatório e gratificante.
5: Graças a Deus. Graças a Deus.
6: Através do Senhor Jesus e do Casa Aberta, hoje o irmão tem sua vida transformada.
5: Transformada. Transformadíssima.
6: Valeu a pena?
5: Valeu. Muito a pena. Muito.
6: Muito, muito mesmo.
5: Muito a pena. Muito a pena.
6: E domingo agora nós temos essa grande concentração também. O jejum mundial, campanha da família com o pastor Guilherme. O povo tem que vir ou não?
5: Sim, com certeza, irmão. Aquele que está jogado, aquele que não está jogado ainda, não chegou o momento dele estar jogado, mas aquele que está desacreditado da medicina, aquele que está sem fé, a fé está parada, estagnada. Meu irmão, levanta e vem.
6: E vem,
5: e vem.
6: Levanta e vem. Pastor Guilherme, com toda a equipe da fé, está aqui para receber o povo Belo Horizontino.
5: Com certeza. Eu fui muito bem amparado aqui. Muito bem amparado.
6: Deus está honrando aqui o ministério do pastor Guilherme Ribeiro. Deus está honrando a fé dele aqui.
5: Com certeza.
6: Com certeza.
5: Com certeza.
6: Seu nome?
5: Israel.
6: Seu bairro?
5: Meu bairro. Eu estou morando lá no Abrigo, São Paulo, próximo 1º de maio.
6: E já vai para a empresa agora?
5: Já vou para a empresa agora.
6: E a vida vai mudar?
5: Já mudou, irmão. Falou assim, ó, vou alugar uma kitnet, vou te ajudar. E tal, já mudou. Agora é só vitória.
6: Deus te abençoe.
5: Amém.
6: Graças a Deus. Tá vendo aí, amados e diletos ouvintes? Já é o projeto Casa Aberta. Também o povo de Deus que foi abençoado, foi curado, foi liberto, foi prosperado através de comparecer aqui no projeto Casa Aberta com o pastor Guilherme Ribeiro e toda a equipe da fé. Então está aí, pastor Guilherme Ribeiro, queridos irmãos dos estúdios, presbítero Zé Dracy na torre dos transmissores, a expectativa do povo para este domingo agora, o prosseguimento do jejum mundial e o culto da família com o pastor Guilherme Ribeiro na IPDA Sede Mãe, na Avenida Amazonas, 8410, no bairro Cabana. Pastor Guilherme, a qualquer momento nós voltamos com mais informações precisas dentro do programa A Voz da Libertação. Adelante, estúdio, é contigo agora, presbítero José Adraci.

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2: Agora são 7h43 em nossa capital mineira, Voz da Libertação. Oh, maravilhas! Você que está aí sintonizado, não perca a oportunidade de estar logo mais junto com a mocidade, orando a Deus, buscando, louvando ao Senhor ali na Avenida Amazonas, 8410, Presbítero Tiago Lucas, aguardando por todo o povão em nome de nosso Senhor. E nesta manhã de domingo, pastor Guilherme Ribeiro, às 8 horas da manhã no Santo Altar, grande campanha, a medicina de Deus, bênçãos de Deus para toda a família. E não importa o seu credo, religioso, denominação, o importante é estar na casa de Deus, o nosso Pai. Ouvir a voz da libertação, uma bênção, graças a Deus. Mas melhor mesmo é ir para a igreja buscar o Senhor. Louvado seja Deus. Vamos lá, povão de Deus. Mais bênçãos aqui na Voz da Libertação. Quero mandar um alô especial ao nosso irmão pastor Adilson, lá no norte de Minas. Ô, pastor Adilson, Deus te abençoe. Mandando aqui aquela paz do Senhor para todo o povão. Que maravilha. Que a luz de Deus resplandeça aí na sua vida, na sua família, meu irmão. Tenha um dia abençoado, povão aí de Capelinha, povão aí de Pai Pedro. Deus abençoe.
3: A paz do Senhor Jesus, presbítero José Dracy. A paz do Senhor Jesus a todos os ouvintes do programa Voz da Libertação. Que nos cumprimenta é o pastor Adilson aqui de Taperinha, município de Pai Pedro, Minas Gerais. Estou aqui na zona rural, na roça, né? Ouvindo esse belíssimo programação, onde Deus tem falado fortemente conosco. Que maravilha, que maravilha! Está já no começo do dia ouvindo essa maravilhosa programação. Que Deus abençoe e que todos na paz do Senhor Jesus.
2: Que Deus te abençoe, pastor Adilson, povo aí do norte de Minas, sintonizado conosco. Que a luz de Deus resplandeça em cada um, em nome de nosso Senhor Jesus Cristo. E vamos aqui, vamos aí, vamos com a voz da libertação e ouvir o que Deus tem feito na vida das pessoas ali da Igreja Deus e Amor. Pois Deus nosso Pai tem estendido a sua mão com misericórdia. Pessoas têm alcançado a libertação, a cura divina e a bênção para toda a família. Vamos ouvir o que aconteceu na vida da nossa irmã Larissa. No momento da sua conversão,
4: todos vocês que estão aqui, isso, vamos expulsar essa legião que está lutando contra essa jovem. Como é o nome dela, irmã? Larissa. O Senhor vai libertar Larissa hoje. Quem crê? Levanta as mãos para cá. Olha o sofrimento que a Larissa está vivendo. Mas Jesus vai libertar ela hoje. Quem crê? Todas as legiões, as que estão escondidas lá na casa dela, olha aí, ó, vai chegar aí, cuidado. Segura, obreiras. Todas as legiões, as que estão escondidas na casa dela, vamos, vamos, todas aqui agora, vamos. Em nome de Jesus, olha aí, ó, grita, queima ele, Jesus, grita, queima ele, Jesus, vai chegar aí, ó, tem mais, olha o desespero do diabo, grita, queima ele. As legiões que ganharam na bruxaria para destruir a vida dela, Jesus amarra todas as legiões aqui agora. Olha aí, vai chegar aí, ó. Todas as legiões que ganharam para destruir a vida dela. Satanás do inferno. Olha que coisa terrível. Agora, diabo, você vai voltar para o inferno e vai deixar a vida dela. Em o nome de Jesus. E não volta nunca mais. E não volta nunca mais.
5: É Larissa.
4: Larissa, olha aqui para mim. Olha para cá, Larissa. Isso. Respira. Isso. O sofrimento acabou. Você crê? Diga amém.
6: Amém.
4: Diga o sangue de Jesus.
6: O sangue de Jesus.
4: Tem poder.
6: Tem poder.
4: Agora levanta as suas mãos. Fala assim comigo: Senhor Jesus.
6: Senhor Jesus.
4: Eu entrego.
6: Eu entrego.
4: A minha vida.
6: A minha vida.
4: Para o Senhor.
6: Para o Senhor.
4: A partir de agora.
6: A partir de agora.
4: Nenhum mal.
6: Nenhum mal.
4: Tem poder.
6: Tem poder.
4: Para se apoderar.
6: Para se apoderar.
4: Da minha vida.
6: Da minha vida.
4: Diga: eu estou liberta.
6: Eu estou liberta.
4: Pelo sangue de Jesus.
6: Pelo sangue de Jesus.
4: Amém. Você está liberta. Em nome de Jesus.
7: Ela tem uma cirurgia marcada agora para dia 1º. Ela falou que não vai fazer essa cirurgia. E o senhor hoje foi em Lucas, que é a passagem do homem que está certo.
4: Tinha uma cirurgia marcada.
7: Tem uma cirurgia marcada, foi dia 1º de abril. Mas ela falou assim que não vai fazer.
4: Hoje Jesus já curou ela. Hoje Jesus libertou ela. Dá um abraço na Larissa, irmãs. Pega o nome dela, o endereço, nós podemos orar por ela. Isso. Vamos encaminhar uma equipe de visita para plantar uma campanha. Viu? Cadê a equipe de visita? Cadê as irmãs obreiras? Quem tem fé de levantar uma campanha lá no lar dela? Ela precisa de muita ajuda. Nós vamos preparar uma equipe para levantar esta campanha de libertação total lá.

0: 7h51 em nossa capital mineira. É o povão sendo abençoado por Deus, nosso mandarista no momento da conversão. O inimigo não resistiu, o Senhor tomou, tirou das garras do inimigo. Eita, que coisa linda, hein? Louvado seja Deus, a palavra do Senhor bem confirma. Jesus falou, todo aquele que vem até a mim, de maneira nenhuma o Senhor o lança fora. Olha aí, está aí a nossa malarista, chegou à igreja Deus Amor, com a vida toda angustiada, o inimigo aproveitando. Louvado seja Deus, e oprimindo ela, mas ao chegar na igreja Deus Amor, é isso aí, a libertação aconteceu. E todo o povão que estão aí atravessando essa angústia terrível, olha, nada melhor do que buscar a igreja Deus e Amor, buscar o Senhor na igreja Deus e Amor, e a vitória vai acontecer. Vamos que vamos, pastor Guilherme aguarda por você nesta manhã de domingo. Pastor Rony Augusto, está sintonizado conosco, Deus te abençoe.
1: Paz do Senhor Jesus, pastor José Graci, homem de Deus, que Deus abençoe você e todos os ouvintes da igreja Pentecostal Deus Amor, do programa Voz da Libertação, essa rádio onde todos têm ouvido e alcançado de Deus a misericórdia e as bênçãos do Senhor. Quem falou com você é teu irmão em Cristo, pastor Rony, da Igreja Pentecostal Deus e Amor, da região dali, da sede do estado da Guaicurus. Deus lhe abençoe. É um prazer falar com você e com todos os irmãos. Pastor José Graci.
0: É todo mundo sintonizado aí conosco. Deus abençoe os irmãos aí que congregam junto com o presbítero Carlos Henrique aí na Guaicurus, todo o povão dessa região aí, que a luz de Deus resplandece, a voz da libertação chegando em todo o estado. Deus abençoe os irmãos do interior que está sintonizado conosco, sedes adjacentes e pertencentes à Avenida Amazonas, que Deus abençoe. Oh, que maravilha! Deus abençoe, irmã Zelita. Oi, irmã Zelita, sempre aí sintonizado conosco. Deus abençoar toda a sua família, tá bom, irmã Zelita? Louvado seja Deus, Deus abençoe. Em nome de nosso Senhor, nossa irmã Ana Borges também mandou mensagem. Que Deus abençoe abundantemente a todos. Louvado seja Deus, são 7h54, dá mais tempo de nós ouvirmos mais bênção aqui na Voz da Libertação. Mão Alpides, conta a bênção aí, Mão Alpides.
2: Procure aí agora o caroço, procure aí agora o Espírito de Deus está falando comigo. O Senhor curou uma pessoa na hora da oração. O Senhor me disse que esta pessoa você tinha, aleluia, você sofria com fortes dores na sua cabeça e o zumbido. Era um zumbido terrível no ouvido. E na hora da oração você sentiu como se abrisse aqui o seu ouvido, você está escutando até melhor. Jesus curou esta pessoa, levante e vem correndo aqui, dá o testemunho para a glória de Deus nosso Pai. Tem uma pessoa que na hora da oração, você sentiu uma labareda de fogo, esta labareda de fogo queimava o seu seio esquerdo. E o Senhor me diz que na hora da oração, o milagre aconteceu e a enfermidade, o câncer, o tumor desapareceu. Quem é que dá glória a Deus por isso? O Senhor está me revelando que na hora desta oração, tem que ter fé, irmão. Na hora desta oração, uma pessoa me diz, o Espírito Santo de Deus, o Senhor, aleluia, tocou nos seus ossos. Na hora da oração, você sentiu estralar, você sentiu estralar, as dores desapareceram, o mal desapareceu, Jesus curou você aqui agora. Venha correndo, porque o nome de Jesus vai ser glorificado. Cadê o glória a Deus da igreja?
3: Pastor Guilherme Ribeiro, o nosso malpide de Ribeirão das Neves, está reportando aqui que ele sentia um zumbido no ouvido e a audição esquerda dele estava praticamente surda, mas ele diz que após a oração, ele diz que está ouvindo perfeitamente para a glória de Deus, o nosso Pai, e a igreja que glorifica, o Satanás não fica. Seu nome?
4: Alpide.
3: É desse jeito mesmo?
4: É. Assim, gente,
3: há quanto tempo?
4: Há muitos anos eu venho sofrendo com isso.
3: O ouvido esquerdo estava praticamente surdo. Ouvia nada?
4: É, nada.
3: E agora?
4: Não via, tô normal.
3: Tá normal. Ele disse que agora tá normal, pastor Guilherme. Não via nada.
2: E agora, após a revelação e a oração, foi curado.
4: Graças a Deus.
2: Quem é que te curou?
4: Jesus.
2: Foi o Jesus da campanha. O meu milagre vai virar notícia. Quem dá glória a Deus por isso?
3: Glorifica a Deus com ele, igreja.
4: É Jesus.
0: Muito emocionante as bênçãos de Deus na vida de todo o povão. Não tem como não se alegrar. Muitos até com lágrimas se emocionam de ver a glória do Senhor acontecer. E essa glória acontece na vida de todo o povão. Igreja Deus Amor, Avenida Amazonas, 8410. Ali você vai. Não precisa dizer a ninguém nada o seu problema, basta orar ao Senhor, basta pedir a Deus, e o Espírito Santo é Ele quem faz a grande obra, é Ele quem intercede o nosso favor diante de Deus Pai, e a vitória acontece em nome de nosso Senhor. Igreja Deus Amor, Avenida Amazonas, 8410. A glória do Senhor acontecendo na vida de todo o povão. Irmãos, nós vamos chegando a 8 horas aí. Deus abençoe todos que estão aí sintonizados. Manda um alô também para o nosso irmão pastor Guilherme, né, irmão? Está aí sintonizado. Junto com a nossa irmã Cleiciane. É isso mesmo? Cleiciane. Eita, que nome. Nome difícil, meu Deus. É isso mesmo. Oh, glória. Deus abençoe a esposa do pastor aí. Deus abençoe o povão em nome de nosso Senhor. Louvado seja Deus, que estão em sintonia com a voz da libertação. Que a luz de Deus resplandeça em cada lar, em cada família. 8:30 nós estamos de volta aqui, tá bom? Aê, com aquela oração prodigiosa do homem de Deus, pastor Guilherme. Em favor de todos os mantenedores do programa Voz da Libertação, tá bom? 8:30, ouvintes, 8:30. Esta oração prodigiosa do servo do Senhor em favor de todos os mantenedores e dizimistas da casa de Deus, o nosso Pai. Vamos lá, identificação, estúdio C, São Paulo. Fique com Deus, não saia daí.
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0: rede. Muito obrigado pela sua companhia. Eu sou o presbítero Rafael Gonçalves e somos da Igreja Pentecostal Deus e Amor. Você que nos ouve do norte ao sul do Brasil, é um prazer estar em sua companhia. Hoje é sábado, dia 16 de maio de 2026. Olha, seja muito bem-vindo. Estamos aqui para falarmos do amor de Deus. Estamos aqui para uma cobertura toda especial e completa de tudo o que vai acontecer nesse fim de semana em todas as nossas igrejas e principalmente o que vai acontecer nos dias 13 e 14 de junho. Você já sabe o que vai ocorrer nesses dois dias? É o aniversário de 64 anos da Igreja Deus e Amor. Já falamos sobre isso. Vamos ao tempo e temperatura na rádio Deus e Amor.
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0: Porto Velho, Roraima. Está chovendo. A máxima por lá é 31 graus, a mínima 22 graus. A probabilidade de chuva, 65%. Em Boa Vista, Roraima, o sol se esconde sobre as nuvens, tempo chuvoso. A máxima, 29 graus, a mínima, 23 graus, 85% de chuva. Em Rio Branco, Acre, o sol também se esconde sobre as nuvens, porém o tempo está nublado. A máxima, 30 graus, a mínima, 23. Muito calor por lá. E a probabilidade de chuva é 0%. Em Belém, Pará, o sol também se esconde sobre as nuvens, tempo chuvoso. A mínima, 31 graus. Aliás, a máxima, 31 graus. A mínima, 24 graus. Por lá, 95% de chuva. Fonte climatempo.com.br.

0: 6 da manhã, ouvinte, desde as primeiras horas do dia, estávamos convocando as pessoas que nos ouvem em São Paulo para nos enviarem as suas mensagens para o momento de oração que faremos agora, a oração do renovo. Você que nos ouve em todo o Brasil, vamos dobrar os nossos joelhos, é claro, se for possível. Caso contrário, porque você está no trabalho ou no trânsito, convido você a ligar os seus pensamentos a Deus. Chegou o momento de termos as nossas forças renovadas, chegou o momento da oração.
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0: Santíssimo Deus e Eterno Pai, aqui estamos mais uma vez em Tua santa e maravilhosíssima presença para suplicarmos a Tua infinita graça, bondade e misericórdia. Perdoe os nossos pecados, perdoe as nossas transgressões, perdoe-nos, ó Deus, por tudo que fizemos, praticamos, que não foi do Teu agrado, não foi da Tua vontade. Precisamos e muito da Sua presença, precisamos e muito do Teu amparo, precisamos e muito do Teu refrigério, precisamos e muito do Teu renovo. Renova a minha vida, renova a minha família, renova o meu ministério, renove também a vida, o ministério e a família deste ouvinte que se encontra nos ouvindo do outro lado. Quantas pessoas, ó Deus, que durante toda a semana trabalharam, se sentem fadigados, cansados, e colocando essas questões como desculpa para não estarem na igreja, para não buscarem ao Senhor, e como resultado estão fracos na fé, vazios, pessoas que antes eram cheias do Espírito Santo, pessoas que antes tinham prazer em estar em sua casa, em sua presença, estão frias na fé e culpam o tempo, a falta de tempo. Tem tempo para tudo, Senhor, mas não tem tempo para Ti. Eu peço ao Senhor que renove as forças desta pessoa agora, para que ore mais, para que jejue mais, para que busque ainda mais o Senhor, enquanto esta pessoa possa encontrá-lo, achá-lo, enquanto esta pessoa ainda tem a oportunidade de bater na porta. Senhor, batemos na porta agora, invocamos o Teu nome agora, tenha misericórdia das nossas vidas, tenha misericórdia das nossas almas, ó Deus. Renova as forças desta pessoa, que diante de tantas situações difíceis, tem desanimado. Meu Deus, dê esperança para esta pessoa. Faça com que esta pessoa volte a ter alegria. Faça com que esta pessoa volte a ter ânimo. Faça com que esta pessoa volte a viver espiritualmente. Levanta os caídos, liberte os oprimidos. Livra o lar, livra a família, livra o ministério, a vida espiritual desta pessoa, que ainda hoje, Senhor, que ainda neste fim de semana, esta pessoa possa voltar a congregar, a cultuar, a buscar a Sua presença. Eu creio, Senhor Jesus, eu creio que o Senhor ouviu as nossas orações e o Senhor está renovando cada vida agora. Renova esta criança, renova este adolescente, renova este jovem, renova este ancião, esta anciã, este obreiro, esta obreira, este membro, este simpatizante da fé. Que todos nesta manhã sejam alcançados pelo Senhor. É a minha oração. Toda glória, toda honra seja dado a Ti. Amém e amém. Muito obrigado e graças a Deus. Você que orou conosco, tenha plena certeza que Deus te renovou. O Senhor te tocou. Ainda hoje, procure uma de nossas igrejas Deus e Amor. entregue a sua vida para Jesus. Ainda há tempo de você ser restaurado. Ainda há tempo da sua vida ministerial ser restaurada. Levante as suas mãos e diga: Senhor Jesus, eu me arrependo de todos os meus pecados. Eu confesso o Senhor como meu Salvador. Eu confesso os meus pecados ao Senhor. Escreva o meu nome lá no céu, no livro da vida, e sela com teu sangue para o grande dia. Amém e amém, e graças a Deus. Amigo ouvinte, após esta oração, nada melhor do que darmos uma pausa no nosso dia para o quadro Meditação do Dia, com o pastor Lorival de Almeida. E olha que tema maravilhoso após esta oração do renovo. Volte ao primeiro amor. Vamos ouvir e vamos ser edificados por Deus.
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3: A gente faz fisicamente, para saber como nós estamos, um check-up, não é? Algumas pessoas fazem a cada ano, algumas a cada 2 anos, algumas pessoas a cada 6 meses. Cada pessoa faz conforme quer fazer, não é? E eu acredito, Débora e ouvintes, que também espiritualmente todo cristão precisaria fazer um check-up espiritual, não é? A verdade é que todas as pessoas, sendo cristãs ou não, deveriam fazer, assim, um check-up, né? Para ter, eu diria, a oportunidade de uma autoanálise, para ver as suas ações, para ver se realmente tem uma consciência tranquila, não é? Jesus, nas parábolas e mensagens, sempre levava os seus ouvintes a uma profunda reflexão de como estavam seus corações e pensamentos. E nós, para isso, precisamos fazer o que diz a Bíblia em 1 Coríntios, capítulo 11, 28, que é a mensagem da ceia, né? Examine-se, pois, homem a si próprio, a si mesmo, e assim como desse pão. E é claro, mediante essa palavra, mediante a nossa ação, nós refletirmos com mais profundidade, né? Identificando o que de repente precisa ser mudado na nossa vida, porque às vezes precisam algumas coisas serem mudadas em nossas vidas. Nós precisamos nos arrepender de certas práticas, certas coisas, e a gente precisa ser cada dia melhor, né? E assim nós vamos ser um canal de bênçãos para outras pessoas e vamos ter tranquilidade para as nossas próprias vidas. E eu gostaria de fazer algumas perguntas, né, para vocês ouvintes. E começo com a primeira pergunta: como é que está a sua língua? Eu não estou falando da questão da saburra, não estou falando da questão da... Não, estou falando como é que está a sua língua, como é que está aquilo que você fala. A Bíblia fala que aquele que é poderoso para refrear a sua língua também é poderoso para refrear todo o corpo, e diz muito mais ainda: se você é capaz de refrear a sua língua, você é varão perfeito. E é bom que você saiba, ouvinte, que tudo que você fala, a Bíblia classifica. Existem coisas que são boas, coisas não, e existem coisas que são ociosas. E se você fala palavras ociosas, elas serão levadas a juízo. Então nós devemos ter cuidado. E é claro que para a gente falar, a gente tem que tomar cuidado primeiramente com o que a gente ouve, né? Que a verdade é que nós somos reprodutores daquilo que nós ouvimos, e às vezes transmitimos sentimentos ruins ou bons dependendo das coisas que nós absorvemos de outras pessoas, ou não de outras pessoas, até da mídia e tudo. Então usa sua boca para abençoar, para pacificar, não é? Para orar pelas pessoas. Evite comentários que só vão causar dúvidas em relação aos outros e em relação também à igreja, do corpo de Cristo. Coisas que não edificam, não fale. Fale. E são preocupações que nós devemos ter, porque assim nós vamos evitar mal-estar entre as pessoas. Às vezes as pessoas falam coisas absurdas, não é? Absurdas. São detentores da mentira, mas que proferem em forma de verdade, pura e simples. Tem um irmão que às vezes escreve para nós, ou às vezes se manifesta da maneira que pode, dizendo: é porque aqui os pastores falam que a Igreja de Deus é amor, é isso, é aquilo. Ora, a Igreja de Deus é amor não é isso nem aquilo, a Igreja de Deus é amor é a Igreja de Deus é amor. E o objetivo dessas pessoas se utilizando de uma língua ferina, mentirosa, dizendo que a igreja se uniu a certos movimentos, a igreja não se uniu a movimento nenhum, a igreja continua sendo de Cristo, e a igreja não vai se unir a nenhum movimento de forma alguma, até hoje não precisamos, né? Nenhum movimento que possa trazer dúvida ao coração das pessoas. graças a Deus nós temos sobrevivido e vamos sobreviver servindo o Senhor e abraçado aos santos. Mas as pessoas falam, porque o pastor da tua igreja falou, tua igreja... Ora, são palavras ociosas que são levadas a juízo. A segunda pergunta, como está o seu coração? O nosso coração precisa estar cheio da presença de Deus e da palavra. E a palavra vai limpando toda a sujeira, toda a raiz de amargura, todo o sentimento ruim. Muitas vezes nós não recebemos uma palavra do nosso pastor que está pregando ali, né, do nosso líder, porque o nosso coração está endurecido e um coração duro não ouve, não obedece, não avança. É como uma batata, jamais virará um purê, porque está dura demais. O que amolece nosso coração é o Espírito Santo que vem através da palavra, através de Jesus Cristo. Segundo São Mateus 12:34, nós vemos as palavras duras de João Batista, não é? Como vocês podem, sendo pessoas más, dizer coisas boas? E depois o complemento. A nossa boca fala do que está cheio o coração. Coração, boca. Nós vemos aí essa fusão, não é? Então, se o nosso coração está cheio de coisa ruim, a nossa boca acaba sendo um instrumento de um coração ruim. O nosso coração tem que estar bom. É de lá que provém todas as coisas. Terceira pergunta, como está o seu compromisso com o reino de Deus? A palavra de Deus é clara quando diz, buscar pelo lugar o reino de Deus e a sua justiça, e as demais coisas serão acrescentadas. E a gente percebe que as pessoas que dão as suas vidas em favor do reino de Deus são pessoas realizadas, felizes, pessoas que têm aquele brilho nos olhos, têm fogo no coração. Não estou dizendo que não tem problemas, mas cada obstáculo para essas pessoas significa fortalecimento para vencer novamente. E cada dia se tornam mais fortes e cada dia os obstáculos são maiores, porque vão se fortalecendo. Olha, ouvintes, nós precisamos de um coração apaixonado por Deus, que faz por prazer e não por peso, por prazer e não por convicção. Se você faz um check-up da sua vida, certamente você vai perceber que coisas precisam mudar, coisas podem continuar. Então faça isso hoje, agora mesmo. Se você é uma pessoa que ama a Deus, você tem amor pela obra do Senhor, isso não se perdeu pelo caminho, então siga adiante, vá fazendo seu check-up. Se você percebeu que não, perdeu alguma coisa pelo caminho, aquele fogo, aquela paixão pela obra de Deus não existe mais, então volte ao primeiro amor. Nunca é tarde para viver as grandezas de Deus em sua vida, em nossas vidas.

8 da manhã e 23 minutos, após este quadro maravilhoso, o quadro Meditação do Dia, com este tema: Volte ao Primeiro Amor. Por que não relembrarmos este clássico da gravadora MC Music? Débora e Ereni, Volte ao Primeiro Amor. Ouvintes, são 64 anos de história, são 64 anos de muitos milagres, são 64 anos de muito poder de Deus. A Igreja Deus e Amor, uma igreja firmada na rocha. Música.

0: Manhã e 24 minutos está chegando. É, menos de 30 dias já estaremos comemorando o 64º aniversário da nossa igreja Deus e Amor. E a nossa festa já começa no sábado, dia 13 de junho, às 10 horas da manhã, com a nossa irmã cantora Débora Miranda. Um momento de cura, de fortalecimento e comunhão com todas as mulheres de fé, em um só propósito, uma manhã de consagração, jejum, palavra e busca pela presença do Senhor. Uma multidão, nesse dia 13 de junho, se reunirá, pois Deus convoca mulheres decididas a terem suas raízes firmadas na rocha. Pois o tema deste ano é uma igreja firmada na rocha. Não será mais apenas um culto, ou mais um momento, será um tempo de posicionamento. Não há espaço para dúvidas, indecisões, um coração dividido para quem deseja servir a Deus em verdade. Raízes na rocha é o tema desse culto do dia 13 de junho, às 10 horas da manhã, com a nossa irmã cantora Débora Miranda. Venha viver conosco esta manhã de propósito e de transformação. Já no dia 14, às 2 da tarde, o culto especial e oficial em comemoração aos 64 anos da nossa igreja, com a participação de pastores, toda a diretoria da IPDA, cantores da gravadora MC Music e também caravanas de todas as nossas igrejas Deus e Amor do Brasil e do mundo. Um legado de história, conquistas, vidas alcançadas, testemunhos, milagres e bênçãos sem fim. Amigo ouvinte, este ano a nossa comemoração será inesquecível. No dia 14 será um dia de comunhão, confraternização, renovo, louvor, adoração a Deus e salvação de almas. Uma verdadeira festa espiritual. E você? Sim, você. Você faz parte desta história. A nossa equipe está dedicada e está trabalhando incansavelmente nos preparativos e na recepção, principalmente na organização, para que você e sua família venham celebrar a Deus conosco. Tudo foi pensado nos mínimos detalhes para te receber. Teremos aqui um ambiente climatizado, praça de alimentação, estacionamento, tudo gratuito. Olha, estacionamento gratuito. Na praça de alimentação, nós vamos vender algumas coisas ali para que você possa ajudar a Fundação Reviver. Teremos também o Espaço Regenere para que você possa ajudar os jovens do Regenere. Nós temos ali também um espaço para higiene pessoal, acessibilidade e muito mais. Virão caravanas de todo o Brasil para esse dia especial. Procure ainda hoje o pastor da sua igreja ou da sua congregação e se informe sobre a data e horário da saída das caravanas da sua igreja. Procure ainda hoje um de nossos templos e diga ao pastor: eu quero adquirir a minha passagem, pois eu quero estar neste dia tão especial, o dia 14 de junho. Não só dia 14, por que não o sábado também, dia 13 de junho? Muitas caravanas já chegarão na sexta-feira. Juntos vamos comemorar, nesse dia histórico, o aniversário da nossa igreja. Avenida do Estado, 4568, na Baixada do Glicério, serão dois dias memoráveis na presença do nosso Deus. Não venha só, traga toda a sua família, teremos um fim de semana abençoado por Deus, o nosso Pai. 8:28, eu sou o presbítero Rafael Gonçalves, foi um prazer estar com você até esse prezado momento, você que nos ouve em todo o Brasil, em cadeia nacional e internacional, a Voz da Libertação, você voltará nesse instante com a sua programação local e ficamos por aqui em São Paulo, capital.
1: Paz, Senhor, que a irmã Celide Praia Grande quero parabenizar a Igreja Pentecostal Deus e Amor. Eu já estou na igreja há 30 anos, só que tem 23 anos que eu me batizei. Muito feliz com Jesus e o ministério da Igreja Pentecostal Deus e Amor. Que Deus abençoe.
2: Fala aqui de Santo Amaro, São Paulo. Meu nome é Valtuíris Cruz. Parabéns, Igreja Pentecostal Deus e Amor. Glória ao Pai, glória ao Filho e glória ao Espírito Santo de Deus. Deus abençoe a todos os ouvintes desse programa A Voz da Libertação. E parabéns a toda a membresia, presidente, irmã Irene Miranda, toda a diretoria. Parabéns e PDA.
3: Quero parabenizar a Igreja Deus e Amor. Foi onde eu aprendi a como servir a Deus no ano de 83. Parabéns, Igreja Deus e Amor.
4: Aqui é irmão Sebastião, cooperador aqui de Sobradinho, Brasília, Distrito Federal. Parabéns aí à igreja. Em nome de Jesus, que Deus abençoe a todos, todos os ouvintes dessa rádio maravilhosa, que traga a programação ao nosso coração todo dia.
5: Que Deus abençoe esta igreja que está aniversariando. Que Deus abençoe grandemente a todos. Aqui quem fala é Severino, na cidade de Atibaia.
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Graças a Deus e glória a Deus, queridos ouvintes da programação A Voz da Libertação. Pastor Guilherme Ribeiro, de volta com todos vocês. E já estamos aqui uma vez mais para orar em favor do maior exército que cresce em Minas Gerais. Meu Deus do céu, é o exército dos mantenedores do programa Voz da Libertação. Quantas pessoas de Belo Horizonte, da região metropolitana, e por que não dizer até mesmo dos interiores, já estão se tornando mantenedores do programa Voz da Libertação. E tudo isso por conta daquilo que Deus já está fazendo na vida dos nossos queridos irmãos e irmãs. Escute aí agora o que Deus já está fazendo na vida dos mantenedores do programa Voz da Libertação.

0: esposo estava pelejando para aposentar, não conseguia. E ele fez um propósito com Deus e Deus abençoou. E ele trouxe o primeiro salário para a igreja para ajudar a obra de Deus.
1: Meu Deus do céu! Ele fez um propósito de dar o primeiro salário que ele recebesse da bênção da aposentadoria para ajudar a pagar o programa de rádio.
0: Sim.
1: É isso mesmo?
0: Sim.
1: Não vai fazer falta, não?
0: Não, em nome de Jesus.
1: Deus tem prosperado?
0: Deus tem prosperado, em nome de Jesus.
1: O nome da sua?
0: Maria José Gomes.
1: Seu nome?
2: Arlindo.
1: Valeu a pena?
2: Valeu.
1: Primeiro salário, abençoando a igreja?
2: Sim.
1: Valeu a pena?
2: Valeu.
1: Seu nome?
2: Arlindo.
1: Seu bairro?
2: Veneza.
1: Deus te abençoe.
3: É um milagre virando notícia. Quem dá glória a Deus?
1: Desde 2019, ele entrou no propósito, meu milagre vai virar notícia, causa ganha. Ele fez um voto de gratidão de R$750 para ajudar a pagar o programa de rádio. Seu nome?
4: Flávio.
1: É desse jeito, Flávio?
4: É desse jeito mesmo.
1: Desde?
4: 2019, 7 anos.
1: Sete anos fez
4: em fevereiro.
1: Entrou na campanha, fez o voto, a vitória chegou.
4: A vitória chegou.
1: Pastor Guilherme, impressionante. É a campanha, o meu milagre. Milagre vai virar notícia. Seu milagre virou notícia.
4: Virou notícia, amém.
1: Valeu a pena.
4: Valeu.
1: Seu nome e seu bairro?
4: É Flávio da Amaral Sueli.
1: Deus te abençoe.
4: Amém.

0: E eu também tenho a certeza que você será o próximo, a próxima, que vai entrar na fila daqueles que irão testemunhar, daqueles que irão contar a bênção daquilo que Deus já fez na sua vida. 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
0: Sem mais delongas, eu já quero orar pela vida dos nossos irmãos que têm ajudado a programação A Voz da Libertação. Vamos orar pela vida do nosso irmão Abel Mariano, a Maria Nice Oliveira. Vou orar pelo Geraldo Elias. Vamos orar pela Maria da Consolação, pela Maria das Graças. Vamos orar pela vida da irmã Maria Raimunda. Vou orar agora pela Shirley Fátima, pela Justina Soares. Vou orar também pela vida da Sueli Salles, da Floripa. Vou orar pela vida da irmã Aparecida da Conceição, Fátima Ferreira. Vamos orar pelo irmão Elvésio, pelo Gustavo Oliveira, Sanes Xavier. Vou orar pela vida do irmão Manuel, da irmã Ana Rosa, Samuel Augusto, Marley Silva. Estarei orando pela vida da irmã Andréia Silva, também o Cruz Lino Santos. Vamos orar pela vida da irmã Iraildes Maria, pelo Elvésio, pela Alvanete Maria Coelho e também pela nossa irmã Aneci Rosa. Vamos orar agora pela vida da nossa irmã Terezinha Silva, o Jorge Vitor, a Laís Rosa.

0: a Maria da Conceição, Plácida, Arlene, o Elderson Alves, e também pela vida da Maria Joana. Vou orar agora pela vida da Débora Silva, do John Ferreira, pela vida da Amanda Eugita e também do Vanderlei Pereira. Vamos orar pela vida da Juliane Santos Almeida, da Jovelita, da Maria dos Anjos e família, do Gerson Correia. Vou orar pela vida da Maria Vieira, do José Lúcio Teixeira, da Sandra Luzia, da Lúcia de Fátima Martins. Vou orar pela vida do Vicente Soares, da Zelita Vaz de Souza, do Geraldo Andrade Freitas, da Miriam, da Alaide Família, Maria Isabel, Socorro e Família, Samuel Francisco e Família, Maria Mendes da Silva. Vou orar pela vida da Thelma da Silva, do Samuel da Silva, da Isabel Freitas, do Manuel e também da Ana Rosa, pela vida da Elizabeth Teodoro, da Maria da Conceição, da Tereza Teixeira. Vou orar pela vida também da Jandira da Conceição, da Tâmara, da Marieta Ferreira. Vamos orar agora pela vida do Erli Cândido, da Maria da Conceição, da Nilceia e família. Atenção, atenção, porque iremos orar pela vida do Kennedy Henrique, da Jusilene de Fátima, do Israel Caldas, da Ilza Mara, do Raimundo Oliveira, da Maria da Conceição, do Gustavo Henrique, da Maria das Dores, da Maria Aparecida, da Maria da Conceição, do Vandeir Barbosa, também da Geni Teodora, Ivone Maria. Atenção, porque nós vamos orar agora pela vida da irmã Efigênia de Souza, a Isabel Carvalho, o Antônio Gomes, a Fracilda Siqueira, a Floripa, a Maria das Graças, o Reginaldo Felipe, a Odete Costa, o Marcos Paulo, o Manuel Gomes, o Luiz da Silva, a Maria Sebastiana, o Lucas Souza Costa, o Matheus Souza Costa e também a Marta Lana. Estaremos orando por todas estas pessoas que já se tornaram mantenedores do programa Voz da Libertação.
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Maravilhoso Deus e Pai, Senhor, é nesta hora de oração, meu Deus, da qual já estamos diante da Tua presença, no nosso compromisso diário de orar em favor dos nossos queridos irmãos e irmãs, mantenedores do programa Voz da Libertação. Senhor, abençoe agora as Tuas servas, abençoe agora, meu Deus, os Teus filhos, que o Senhor venha repreender todo o mal, repreende, Senhor, todas as obras do inimigo, repreende, meu Deus, agora, todas as obras do diabo contra as nossas vidas e a nossa família. Senhor da glória, entra com a providência na vida deste mantenedor, repreende agora o devorador, o migrador, a inveja, repreenda agora, Senhor, as obras malignas e diabólicas, aonde esta pessoa tocar, que seja abençoada pelo Teu poder, ó Deus poderoso e santo, ó Deus tremendo e justo, eu creio, Senhor, que haverá um milagre, haverá uma bênção, uma providência. Eu creio que esta pessoa será o próximo, ó Deus, que também testemunhará da grande vitória, do grande milagre.

poderoso, trabalha, Senhor, na vida de cada um, meu Deus, destes queridos mantenedores da programação A Voz da Libertação. Repreende o prejuízo financeiro, repreende, meu Deus, agora o gasto na farmácia, Senhor. Continua, meu Deus, levantando, Senhor, ó, meu Deus, cada vez mais e mais mantenedores, para que esta obra possa continuar e para que mais vidas venham ser salvas e alcançadas através do poder do Senhor Jesus. É o que nós te pedimos e já te agradecemos em o nome do Senhor, e graças a Deus e glória a Deus.

está aí, o momento da oração em prol dos mantenedores do programa Voz da Libertação, e eu tenho a plena certeza que mais e mais mantenedores, começarão a ajudar também esta programação. Não fique triste se eu não falei o seu nome, porque são muitas e muitas pessoas, mas a qualquer momento eu volto com você dentro desta programação, já orando também em seu favor. Que Deus abençoe, volto com vocês. Ore por mim, porque eu estarei orando por você. Fique na paz do Senhor Jesus.

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1: Muito obrigado, pastor Guilherme Ribeiro, pelo espaço concedido, presbítero José Adracila na torre dos transmissores, queridos irmãos dos estúdios, companheiros de trabalho, já vamos colher aqui os depoimentos de fé, os testemunhos e também já a expectativa do povo para a campanha de domingo com o pastor Guilherme Ribeiro e todo o pelotão da fé. Seu nome, minha irmã?
2: Meu nome é Geralda.
1: Tá chegando de qual bairro?
2: Eu tô chegando do bairro Ribeirão das Neves.
1: Para aumentar a fé do povo que vai estar neste domingo de manhã em Santo Jejum, conte a bênção que a senhora recebeu da parte de Deus.
2: Irmão, a bênção que eu recebi é que desde 2013, que Deus entrou em silêncio comigo, e foi muito difícil. Aí, nesse intervalo de muita luta, muita prova, surgiu muitos problemas. Separação de casais, dos meus filhos, famílias se afastaram. E por aí as coisas foi acontecendo. Então, aí Deus me deu a graça de que eu fizesse um voto com o Senhor de estar vindo aqui nesse ministério, a qual eu já congreguei há muitos anos, aqui nesse ministério. Mudei daqui da cidade, né, que eu morava aqui em Belo Horizonte, mudei para outro lugar. E foi difícil continuar congregando esse ministério, mas aí eu sempre focada aqui, né, no milagre, né? Então eu fiz um voto com o Senhor, que se o Senhor me desse a vitória e me tirasse daquele vale que eu estava vivendo, eu ia vir aqui e ia contar o testemunho. Então o Senhor me deu vitória, porque tudo que estava fora do lugar voltou no seu devido lugar, Deus trabalhou poderosamente ali naquela situação, né? Aquelas pessoas que afastaram, né? Família que se afastaram. Deus me trazendo de volta, a aproximação, a reconciliação, e aqui eu estou contando testemunho, né? Sim. E depois disso aconteceu várias coisas, né? Que eu vim ter um diagnóstico do câncer, fui operada 3 vezes no câncer no intestino, foi diagnosticado o câncer já bem avançado, né?
1: Um estágio avançado.
2: Isso. Aí fiz as 3 cirurgias, com dentro de 7 meses, 3 cirurgias, fui desenganado pelo médico, depois de tudo já operado, a barriga se abriu, tudo, e eu fui...
1: E qual foi a atitude de fé da senhora?
2: A minha atitude de fé é continuar confiando e acreditando que o Senhor não ia deixar que eu viria morrer, porque eu estava confiando que grandes coisas Deus iria fazer. Então,
1: Deus fez um reboliço e mudou a situação da senhora, o quadro clínico da senhora.
2: Sim, mudou, e nisso os médicos disseram, não vai ter jeito mais para ela, porque ela não vai suportar o processo, porque ela já operou 3 vezes, cirurgia, já não aguenta mais cirurgia, e nisso a minha barriga cicatrizou aberta, e continuou ali aquela cicatriz muito profunda.
1: Resumindo,
2: então, ali aconteceu que os médicos enganou, dizia que teria que fazer uma outra cirurgia, mas que infelizmente eu não iria aguentar o processo da cirurgia.
1: E qual foi o milagre? O que aconteceu?
2: O milagre é que eles iam operar e disse que não tinha mais jeito para acontecer, que eu ia aguentar, não ia. O milagre é que Deus abençoou, que não precisou deles me operar mais. Aí eles me colocaram as bolsas de colostomia. Quem me vê assim não acredita, mas eu ainda estou com 2 bolsas de colostomia.
1: Mas a senhora foi completamente curada por Jesus, minha irmã?
2: Fui completamente.
1: Não tem mais nada?
2: Não tem câncer mais não.
1: Acabou. Sumiu tudo?
2: Sumiu, não tem câncer mais não.
1: Quem curou a senhora?
2: Foi Jesus, graças a Deus, Jesus que curou.
1: Essas campanhas que a senhora faz, o voto que a senhora pega, funciona, Jesus opera.
2: Jesus opera, maravilha.
1: Opera ou não opera?
2: Opera, Jesus é maravilhoso.
1: Os votos também funcionam?
2: Funciona todos, que eu recebi muitas bênçãos com os votos também, os envelopes que a gente tem pegado, e Deus me deu várias bênçãos através dos votos. Do envelope também.
1: A senhora recebeu um caminhão de milagres.
2: Recebi bênção demais, da conta mesmo. Só tô aqui para agradecer a Deus mesmo, quanto a esse
1: testemunho. Maravilha. Qual que é o nome dessa igreja milagrosa aqui em Belo Horizonte?
2: É Igreja Deus e Amor.
1: Aqui do Cabana também Deus opera.
2: Opera, maravilha.
1: Do Cabana.
2: Opera, sim.
1: E a senhora tá feliz com Jesus?
2: Eu tô muito feliz com Jesus.
1: Valeu a pena estar aqui hoje.
2: Valeu a pena, graças a Deus.
1: Deus tá honrando a fé do pastor Guilherme Ribeiro aqui no estado de Minas Gerais, é?
2: Tá sim.
1: Deus tá usando ele?
2: Tá. Ah, tremendamente.
1: Jesus está curando e libertando as almas?
2: Tá. Eu fico na minha casa só assistindo lá
1: As orações.
2: As orações.
1: E a senhora está acompanhando também a oração das 10.
2: Eu estou. tô, eu acompanho sempre.
1: Junto com ele?
2: Sim, junto com ele.
1: 10 horas da manhã e às 22 horas?
2: Isso, direto, direto.
1: E Deus tá operando lá na casa da senhora?
2: Tá, operando, poderosamente.
1: Ele não falta um dia, né,
2: minha? Não, todo dia eu sinto, né, pela internet.
1: E pelo rádio.
2: Pelo rádio.
1: Através do rádio.
2: Isso.
1: Nome da senhora?
2: Meu nome é Geralda.
1: Geralda. Bairro?
2: Bairro é Ribeirão das Neves.
1: Estamos agradecidos, querida
2: irmã. Graças a Deus, graças a Deus.
1: Graças a Deus. Honras e glórias ao nosso Jesus por mais uma senhora que foi abençoadíssima por Deus. Pastor Guilherme Ribeiro, presbítero José Adraci, na Torre dos Transmissores, na grande campanha de domingo, a campanha aqui do jejum mundial, a campanha em favor da família. Mais uma ovelha do rebanho, ó, uma mulher de Deus, toda doutrinada. Vamos entrevistar ela aqui. A paz do Senhor, minha irmã?
3: A senhora.
1: O nome da senhora?
3: Meu Deus, Deus.
1: A senhora está feliz com Jesus?
3: Eu
1: estou. Jesus é bom?
3: Não.
1: Deus está operando aqui nessa campanha de domingo, né? Tá ou não tá?
3: Tá, meu Deus.
1: Mas o povo que vim tá sendo abençoado?
3: Tá, meu Deus, eu escuto
1: o rádio. A senhora escuta pelo rádio.
3: É.
1: E a senhora também tá firme com o pastor Guilherme na oração das 10.
3: Vale a pena.
1: Vale a pena estar aqui hoje?
3: Vale a pena.
1: Essas campanhas é de Deus, minha irmã?
3: É de Deus.
1: E a senhora tá na fé, tá ou não tá?
3: Tô, tô na fé.
1: Em nome de quem?
3: Em nome de Jesus.
1: Né? Dá um glória a Deus aí.
3: Glória a Deus.
1: Seu nome e seu bairro?
3: Irmã Maria das Dores, eu vou latim.
1: Deus abençoe. Vamos entrevistar mais uma ovelha do rebanho aqui, que também já está ansioso para falar no programa do rádio A Voz da Libertação. Querido irmão, estamos pegando aqui a expectativa do povo para este culto de domingo, a campanha de domingo, aqui com o pastor Guilherme Ribeiro e todo o pelotão da fé aqui na igreja Sede Mãe do bairro Cabana. Seu nome?
4: Israel.
1: Está chegando de qual bairro, meu irmão?
4: Estou chegando do Abrigo.
1: Para aumentar a fé dos ouvintes que estão tá te ouvindo agora, conte aquela bênção que mais marcou e impactou a vida do irmão.
4: Depois que eu passei a conhecer a igreja Deus é Amor, inclusive faz parte do projeto Casa Aberta.
1: Sim.
4: Minha mente abriu, Deus foi só, né, me dando vitória. Agora mesmo estou indo levar minha documentação que está aqui, ó. O irmão tá vendo, tá aqui para eu levar para a empresa e já pegar o meu uniforme.
1: Depois que o senhor entrou aqui com o pastor Guilherme Ribeiro e toda a equipe da fé aqui no projeto Casa Aberta,
4: tudo mudou.
1: Tudo mudou.
4: Tudo mudou.
1: Tudo mudou. E como que o irmão conheceu esse projeto do Casa Aberta? Foi através do rádio, aqui na cobertura com o pastor Guilherme, ou foi alguém que te convidou?
4: Alguém que me convidou. Me convidou e a partir de então eu exercitei minha fé, estava parada. Cheguei no projeto, aí já parei de uso de substância, já parei com tudo.
1: Parou
4: e
1: com
4: aí...
1: tudo.
4: Com tudo, graças a Deus.
1: Através do Casa Aberta.
4: Através do Casa Aberta.
1: O irmão estava em situação de rua, em estado de rua, veio pro Casa Aberta aqui, juntamente com o pastor Guilherme, toda a equipe, primeiramente o Senhor Jesus. O irmão recebeu auxílio espiritual, alimentação, roupa, orientação, e hoje a sua vida mudou.
4: A minha vida mudou. Devido a tudo isso, a minha vida mudou. Cheguei no Casa Aberta, né, devido ao pastor Guilherme, conheci a programação toda, né, o programa Casa Aberta tá me dando banho, alimentação, roupa, e a partir daí eu comecei a olhar as coisas. Aí a partir daí eu entendi, pô, eu tenho que dar a volta por cima. Aí comecei a procurar trabalho, agora eu tô aqui com minhas coisas para levar para a empresa, para deixar na empresa a documentação, pegar meu uniforme e voltar semana que vem para trabalhar.
1: Ô querido irmão, como que foi assim a receptividade? Como que o pastor Guilherme foi receptivo? Como que ele te recebeu no projeto Casa Aberta?
4: Irmão, eu achava que eu não valia nada. Nada. Eu achava que eu não valia nada. Depois que eu conheci meu pastor, aí
1: pastor Guilherme.
4: Isso, conversei com ele, falei assim, não, Israel, tudo pode mudar. Exercita sua fé e tal, fica aí, tem um projeto aí e tal.
1: O Casa Aberta.
4: O Casa Aberta.
1: E ele teve todo o carinho, todo o amparo.
4: Todo o amor, todo o carinho, todo o amparo, todo o amor. Aí me orientou, eu peguei e falei, não, eu tenho que ficar. Aí fiquei, e aí Deus fez um milagre.
1: Maravilha. E como que é o procedimento do pastor Guilherme lá com as almas, aquelas pessoas que são tiradas em situação de rua, em estado de rua, como que é o procedimento dele, a conduta dele lá com aquela vidas que são tirado, vamos dizer, da sarjeta e é levado para lá. Como que é a atitude do pastor Guilherme Ribeiro no Casa Aberta?
4: Irmão, não sei se eu posso falar isso. O pastor Guilherme, ele não faz acepção de pessoas.
1: Não faz acepção?
4: Não.
1: Pra ele, todos são iguais?
4: Todos são iguais. Me tratou maravilhosamente bem. Muito bem. E hoje eu tô aqui devido a isso.
1: Tá com toda a documentação pra ir pra empresa.
4: Pra empresa. Agora. Tem
1: arrumou um emprego com um salário satisfatório e gratificante.
4: Graças a Deus. Graças a Deus.
1: Através do Senhor Jesus e do Casa Aberta, hoje o irmão tem sua vida transformada.
4: Transformada. Transformadíssima.
1: Valeu a pena?
4: Valeu. Muito a pena. Muito.
1: Muito, muito mesmo.
4: Muito a pena. Muito a pena.
1: E domingo agora nós temos essa grande concentração também. O jejum mundial, campanha da família com o pastor Guilherme. O povo tem que vir ou não?
4: Sim, com certeza, irmão. Aquele que tá jogado, aquele que não tá jogado ainda, não chegou o momento dele tá jogado, mas aquele que tá desacreditado da medicina, aquele que tá sem fé, a fé tá parada, estagnada, nada, meu irmão, levanta e vem, e vem, e vem. Levanta e vem. Pastor Guilherme, com toda a equipe da fé, está aqui para receber o povo Belo Horizontino.
5: Com certeza, eu fui muito bem amparado aqui, muito bem amparado.
4: Deus está honrando aqui o ministério do pastor Guilherme Ribeiro. Deus está honrando a fé dele aqui.
5: Com certeza, com certeza.
4: Com certeza.
5: Seu nome? Israel.
4: Seu bairro?
5: Meu bairro, eu estou morando lá no Abrigo, São Paulo, próximo 1º de maio.
4: Já vai para a empresa agora?
5: Já vou para a empresa agora.
4: E a vida vai mudar?
5: Já mudou, irmão. Falou assim, ó, vou alugar uma kitnet, vou te ajudar e tal. Já mudou. Agora é só vitória.
4: Deus te abençoe.
5: Amém.
4: Graças a Deus. Está vendo aí, amados e diletos ouvintes? Já é o projeto Casa Aberta. Também o povo de Deus, que foi abençoado, foi curado, foi liberto, foi prosperado através de comparecer aqui no projeto Casa Aberta com o pastor Guilherme Ribeiro e toda a equipe da fé. Então está aí, pastor Guilherme Ribeiro, queridos irmãos dos estúdios, presbítero Zé Adraci na torre dos transmissores, a expectativa do povo para este domingo agora, o prosseguimento do jejum mundial e o culto da família com o pastor Guilherme Ribeiro na IPDA Sede Mãe, na Avenida Amazonas, 8410, no bairro Cabana. Pastor Guilherme, a qualquer momento nós voltamos com mais informações precisas dentro do programa A Voz da Libertação. Adelante, estúdio, é contigo agora, presbítero José Adraci.

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0: A paz do Senhor Jesus, queridos e amados ouvintes, que Deus abençoe a tua manhã maravilhosa, a nossa manhã maravilhosa, neste sábado abençoado. Está no ar mais um quadro aqui da programação das Mulheres de Fé, que Deus os abençoe. E nesta manhã, quem vos cumprimenta, sua irmã em Cristo, Evanilda Silva. E também está comigo a nossa irmã...
1: Sua irmã em Cristo, Sueli Batista, a paz do Senhor para todos os ouvintes.
2: E a sua irmã em Cristo, Tânia, irmã Tânia, a paz do Senhor Jesus. Nosso Deus.
0: Que Deus os abençoe, que a bênção do Senhor alcança a tua vida, alcança o teu lar e a tua família. E nós já vamos já começar em oração. E você pode preparar a tua fé, o teu coração, e juntos vamos falar com Deus.
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0: Grande Deus, poderoso Pai, Senhor, mais uma vez em Tua presença, estamos aqui, Senhor, mais uma vez. Senhor, com nosso coração alegres, com nossa alegria no coração, Pai amado, na nossa alma de estar na Tua presença. E por mais essa oportunidade, estarmos falando com o Senhor em oração. Pai querido, amado, obrigado por tudo. Por mais um dia na Tua presença, Senhor. Porque a vida, meu Deus, é bênção, é dom do Senhor. E o Senhor tem poupado a nossa vida na Tua presença, Pai, obrigado, meu Deus. Eu quero agradecer o Senhor por mais esta programação das Mulheres de Fé. Quero agradecer a Ti, meu Deus amado, por tudo quanto o Senhor tem feito, Senhor, em nossa vida, meu Pai, para a Tua glória, para o Teu louvor. Pai, fica conosco, há de encontro agora, Senhor, este ouvinte que está neste momento, meu Deus, nos acompanhando por essa programação, meu Deus, trazendo alegria, paz, trazendo, meu Deus, a tranquilidade que flui, Senhor, dos rios do Senhor, das águas vivas do Senhor. Pai, muito obrigada, meu Deus, fica conosco. E que esta programação, a cada palavra, cada louvor, venha ser, meu Deus, a Tua voz falando conosco. Em o nome do Senhor Jesus Cristo, ó Deus, toma, Senhor, em Tuas mãos, meu Deus, Senhor, a minha vida, a vida da irmã Sueli, a vida da irmã Tânia. Também, meu Deus, o pastor Davi, que está conosco, Senhor, aqui, ó Pai. Meu Deus, sim, meu Pai, trabalhando no som, Pai, toma em Tuas mãos e abençoa esta programação. Toma o Teu lugar, Espírito Santo, em nossa vida, e louvado, engrandecido seja o Teu nome. Abençoa este projeto das Mulheres de Fé, Senhor, confirmando a Tua vitória, a Tua bênção, a liderança, abençoando, meu Deus, a nossa primeira coordenadora, sim, meu Deus, a nossa irmã Cleiciane. Meu Deus, toma em Tuas mãos a Tua serva. Meu Deus, abençoa, Senhor, a nossa irmã Raquel, a nossa irmã Camila, Senhor, visita as Tuas servas com a Tua bênção, com a Tua vitória. É o que nós Te pedimos, ó Pai, e Te agradecemos para a glória do Pai, do Filho e para a glória do Espírito Santo de Deus. Amém e graças a Deus.
2: Amém, Jesus.

0: Irmã Sueli, irmã Tânia, nós vamos aqui já iniciar a nossa programação. Que maravilha, já iniciamos, né? Na bênção, na vitória. E nós vamos prosseguindo. E hoje o tema é maravilhoso, é sobre a perseverança.
1: Nossa, perseverança.
2: Que maravilha, né?
1: Aleluia.
2: É o tema próprio, né? Para as mulheres de fé nessa manhã. Você que está ligadinha aí no programa, aí, presta bem atenção, viu, gente? Porque com certeza Deus vai falar no coração de cada um nessa manhã, de cada uma que está ouvindo também.
0: Glória a Deus. Né? E aqui na palavra de Deus está dizendo, irmã Sueli, sobre aqueles que perseverar. Aqui no livro de São Mateus, no capítulo 24 e o versículo 13, está dizendo: mas o que perseverar até o fim, este será salvo. Né, irmã Tânia?
1: É verdade. Temos que perseverar para alcançar vitórias e grandes vitórias para a glória de Deus.
0: Com certeza. Irmã Sueli, dá uma palavra aí para aquelas irmãs que estão às vezes desanimadas, né? Sem saber se prossegue ou se persevera, se vem na igreja, se vem fazer as campanhas, se vem participar dos trabalhos da casa do Senhor. Dá uma palavra para elas aí, irmã Sueli.
2: Bom, a palavra que eu tenho para falar para você nesta manhã é o seguinte. Realmente perseverar não é fácil não, gente. É muita luta. A nossa luta é diária.
0: Verdade.
2: Né, irmão? A nossa luta não é assim, ah, eu vou passar essa luta e vai acabar aqui, daqui a um mês, dois meses, em outro. Hoje em dia eu costumo falar o seguinte, antes a gente tinha uma luta só e ficava preocupada e focada só naquela luta, né? Hoje é luta de tudo quanto é lado.
0: De todas as maneiras,
2: de
0: né?
2: De tudo quanto é lado vem luta, entendeu? É. E você que tá aí desanimada, não fica assim não.
0: É
2: porque com certeza Jesus está aí do seu lado, contemplando, né, você, te fortalecendo nessa
0: com
2: manhã,
0: certeza,
2: entendeu? É tantos problemas na família, na vida conjugal, né, no trabalho, sabe? E até mesmo na igreja, né? Infelizmente, hoje, nos dias de hoje, estamos vivendo muitos problemas dentro da igreja também, né, irmã?
0: Porque está, né, irmã Sueli, assim, uma verdadeira tempestade,
2: isso,
0: né?
2: Isso!
0: O mundo está vivendo uma tempestade, mas a diferença, né, irmã Sueli, é que o Senhor está no barco, né?
2: Isso,
0: o Senhor estando no barco, a gente persevera. Né?
2: Exatamente, né, irmã Tânia?
1: É verdade.
2: Se tem perseverança, eu acho que flui, né? Flui mais, entendeu? Você se sente mais fortalecida, né? Para poder continuar nessa luta, nessa batalha. E eu tenho para mim que não vai melhorar, não. Só vai apertar, porque a volta de Jesus está muito próxima, né?
0: Meu Deus, então, quanto está tão perto, né? Cada dia mais está chegando mais perto, né, irmã Tânia?
1: É
0: a vinda do Senhor Jesus.
1: É verdade. Olha, a Bíblia tem um versículo que me chama muita atenção sobre a batalha, né? Aquela batalha de Josafá. E ele orou o Senhor, confiou no Senhor, ele estava preocupado com aquela batalha. E logo o Senhor se revelou para ele, falando com ele, para ele adorar.
0: Glória a Deus.
1: Para ele adorar em meia batalha.
0: Maravilha, glória a Deus.
1: Olha, a Bíblia fala que ele colocou, né, os soldados, né, à frente daqueles batalhão para adorar enquanto acontecia a batalha.
0: Glória a Jesus.
1: Então, em meia adversidade, em meia lutas, batalhas, adore o Senhor.
0: Glória a Deus. É verdade.
1: Não é fácil adorar o Senhor com o coração triste, angustiado, desesperado devido à luta, batalha dentro de um lar, né? Até mesmo batalha espiritual, até mesmo a enfermidade. Não é fácil, irmãos, adorar. Mas o Senhor nos manda adorar Ele, que logo vem a vitória.
0: Glória a Deus, é verdade.
2: Com certeza.
0: Maravilha, né?
2: Com certeza.
0: E nós sabemos, irmã Sueli, irmã Tânia, amados ouvintes, nós estamos aqui na programação e queremos chamar a atenção das mulheres de fé, do Coluna de Fogo, né? Manda aí para nós o seu alô e nós estaremos dando um alô especial para vocês. E estamos aqui felizes em receber, né, irmã Sueli?
2: Com certeza.
0: O alô de cada irmã aí que está nos acompanhando.
2: E tem um WhatsApp aqui da rádio. Será que as irmãzinhas já estão sabendo? Já anotaram?
0: Olha, passa aí.
2: Oh, peraí que eu vou procurar, mas eu creio que a irmã já deve passar no sábado passado, né? Mas eu vou olhar aqui novamente, tá? E vou passar para vocês. Só um minutinho.
0: Então está aí, Deus abençoe pastor Davi, está aí também, né, na mesa de som. E o Senhor abençoando este trabalho maravilhoso que é levantado pelo Espírito Santo de Deus.
1: Glória a Deus.
2: Anota aí, gente, você que está ligadinha aí no programa, tá, nesse programa maravilhoso que deu início sábado passado. Isso. Que já vai ser abençoado hoje sempre. Nós não vamos parar nessa.
1: O Senhor já abençoou, né?
2: Nós não vamos parar, vamos continuar. Queira o inimigo ou não, nós estaremos firmes e fortes.
1: Em nome de Jesus.
2: E você que está ligando aí, anota o número aí para você estar ligando, dando um alô, contando uma bênção rapidinho, assim, tudo muito resumido, gente, porque aqui nós temos horário,
1: temos,
2: né?
1: Temos horário.
2: Então, assim, resume bem mesmo. Pode dar só o seu nome e fazer um pedido de oração. Não precisa contar o seu problema para nós, porque quem sabe do seu problema é Jesus. É só ele que você tem que contar, amém?
0: E lembrando, né, irmã Sueli, antes de você passar o WhatsApp, as irmãs podem aí dar o nome, né, e de onde você está nos ouvindo.
2: Isso.
0: Para que nós venhamos dar, né, irmã Tânia, aqui uma solicitação mais completa, né? Por exemplo, a irmã Tânia está lá no bairro Santa Mônica.
2: Isso.
0: Está nos abençoando, exemplo.
2: Cidade de Belo Horizonte.
0: Cidade de Belo Horizonte.
2: Se você estiver falando de outra cidadezinha,
0: isso,
2: de Minas Gerais, de onde você estiver falando, né?
1: De onde que a pessoa.
2: E não precisa passar mensagem, manda áudio mesmo, mensagem demora mais, tá bom? Anota aí o número rapidinho aí para você estar, né? Se você puder passar agora de manhã, a gente está aqui e vai estar aguardando. É 31, né? O DDD 97519-1994.
1: Repete,
2: vou repetir,
1: por favor,
2: tá? 031-DDD. 975-19-1994.
0: Então, anotou aí? Então, manda aí o seu alô no WhatsApp e nós, com todo prazer, estaremos te atendendo.
1: Glória a Deus. Glória a Deus.

0: Glória a Deus, que maravilha, já deu um glória aí, amado ouvinte, as irmãs aí, lavando a sua louça, fazendo o seu café da manhã, quem sabe até iniciando, o almoço aí pra família,
1: pãozinho
0: e dando
1: de
0: glória a Deus, eita glória, maravilha.
2: Que bolinho de fubá, né, com aqueles pedaços de requeijão no meio, hein, que maravilha.
0: Ah, meu Deus do céu, a nossa culinária é maravilhosa,
1: culinária,
0: né?
1: Mineira, é forte.
2: Famosa, famosa no mundo.
1: E abençoada.
2: Famosa, com certeza.
1: Aleluia. Glória a Deus.
0: Então o pastor Davi vai escolher um louvor abençoado e nós vamos estar oferecendo aí a você, amado ouvinte, manda aí o seu nome, o seu alô e nós estaremos aí citando o seu nome, te dando aí, né, essa maravilhosa, esse alô maravilhoso, né, irmã?
2: Isso, você que sempre a gente encontra alguém que fala assim, ah, eu tava te ouvindo na rádio, manda um alô pra mim, manda um alô pra mim, manda.
0: Eita glória.
2: Pode mandar aqui que a gente fala teu nome.
1: É satisfatório, né? Gratificante.
0: Enquanto os ouvintes vão aí se programando, né? Nós vamos aqui dando isso, nós vamos dando em andamento, né, irmã Tânia?
1: Isso.
0: Aqui na programação. E nós temos aqui, hoje é o segundo dia da programação Mulheres de Fé.
2: Que bênção.
0: E Mulheres de Fé, né? Nós temos aqui um trabalho muito maravilhoso, irmã Sueli, irmã Tânia.
1: Maravilha.
0: Que o Senhor tem nos abençoado grandemente,
1: pra
0: né?
1: Glória a Deus.
0: Glória a Deus.
1: É muito bom.
0: É verdade. E você talvez está aí na sua igreja, né? E vê a gente louvando e quer participar conosco, Mulheres de Fé do Cabana. Venha louvar conosco, você que está em comunhão, canta aí no conjunto da sua igreja, né, irmã Sueli?
2: Com certeza.
0: E pode fazer parte do nosso conjunto.
2: Unificar isso aí, gente. Vem pra cá.
0: Glória a Deus. E nós temos também, irmã Sueli, no sábado, né, o Conectadas. Né, irmã?
2: É verdade. É 9 horas também, o Conectadas.
0: Sim, de 9 às 11 horas da manhã, né?
2: E tem muita gente, eu costumo falar o seguinte, tem muita mulher de fé que mora aqui no quintal da igreja, tá, gente? Nas redondezas aqui, vem correndo pra cá, vem participar, né, da oração. Porque a gente sabe também que muita gente trabalha hoje, entendeu? Tem muitas que não podem estar aqui. Mas você que está tão pertinho aqui da igreja, aqui nas redondezas, no quintal mesmo, vem correndo para cá, vem adorar a Deus, vem louvar a Deus. Deus se agrada disso e muito.
1: E o bom, hein, Marceli? Tem as dinâmicas, que é maravilhosa.
2: Olha para você ver que maravilha. Dinâmica é tudo de bom.
1: Nossa, é muito bom, muito bom. Vem participar, irmãs. Às vezes, muitas vezes, tem irmãs que não tem nada para fazer em casa no sábado.
2: Isso, exatamente.
1: Né? Vem para cá adorar o Senhor conosco, conectar com as mulheres de fé.
2: Exatamente, não fica desanimada e não pensando se vem, se não vem. Vem assim, que eu tenho certeza que Deus tem aí um milagre, uma bênção na sua vida. É igual você falou, fica desanimada mesmo, irmã Tânia.
1: Fica.
2: Você sabe que o inimigo, ele trabalha de todas as formas, principalmente na geração dos cristãos de hoje, colocando desânimo. Você percebe isso quando você vê que tem um evento na igreja e aí as pessoas, elas realmente se esforçam para vir.
1: Uhum.
2: Por que não vir se pode vir todos os dias? Né?
1: Na verdade.
2: Eu penso o seguinte, a pessoa ela não pode vir focada só em receber a bênção, porque o nosso tempo não é o tempo de Deus. Então, você tem que vir todos os dias, porque o dia que você não vir, pode ser aquele dia que Deus vai te abençoar e tem a vitória para te dar.
1: É o dia que o Senhor estará
2: Exatamente.
1: Nos surpreendendo,
2: Exatamente.
1: Né?
2: Então, não perca tempo, não fica desanimado, venha buscar uma bênção, venha buscar aquela bênção que você tem tentado, tem feito campanhas. Quem sabe se é no dia de hoje, no dia de sábado, no Conectadas.
1: É verdade.
0: E maravilha, né? É buscar o dono da bênção, né, irmão? Porque muitas pessoas vêm buscar a bênção e vai embora, né? Mas o Senhor quer que nós ficamos o quê? Conectadas.
1: Conectadas.
0: Umas com as outras, né? E principalmente conectada no céu.
1: No céu.
0: Né?
1: Perseverança.
0: Verdade. É um culto assim especial, né? Um culto maravilhoso, diferente, voltado para as mulheres, né, irmã Sueli?
2: Isso é bom, né?
0: E temos, né, igual a irmã Tânia já falou, as dinâmicas, nós temos louvores, a palavra, meu Deus, uma palestra maravilhosa. E nesse nesse sábado agora, né, dia 30, nós teremos aqui um culto voltado para as mães.
2: Olha que bênção.
1: Nossa, que maravilha.
2: Que edificante, você que é mãe, entendeu? Porque a gente é o seguinte, né? Quando você é mãe, ninguém te passa o manual, né? Você tem que entrar em oração antes de ser mãe, entendeu?
1: Ninguém te passa.
2: Ninguém te
1: passa. Você aprende ali, executando a obra.
2: E na escola. Você exercita é o amor que Deus te deu. E vai com fé, né? Vai na fé. Mas o resto... filha, é só Deus mesmo, essa é a verdade. Então, ó, pra você ver, até isso tem, né?
1: Tem.
2: É muito edificante. Então,
1: como
2: você que não tá vindo, tá perdendo, né,
1: gente? Como que o Senhor trabalha, né? Por isso que existe o ditado, mãe de primeira viagem, ela fica toda se atrapalhando ali, né? Oh, meu Deus, tentando, né? Ai, tá com medo de pegar o filhinho, de estar machucando aquela coisa. Ai, eu não tenho coragem de dar banho. Mas aí o Senhor vai ajudando ela. Com aquele amor que ela está, né?
2: É o amor, né? O aí amor, é que entra o amor de... e Deus vê,
1: olha,
2: né? Se agrada e vai orientando.
1: Amor,
2: o amor. Pode faltar tudo, só não pode faltar o amor.
1: Glória a Deus.
2: Através do amor que a gente vai sendo, né? Ó, moldada para ser mãe.
1: E é assim que o Senhor faz com aquele que está vindo para a presença do Senhor.
2: É verdade.
1: É esse amor. Ai, eu não sei fazer nada, eu não sei falar nada. Você não tem que preocupar, porque o amor de Jesus te ensina todinho.
0: Glória a Deus.
2: Verdade, isso mesmo, com certeza.
0: E a mãe, né, minhas queridas irmãs, a mãe, assim, é uma coisa, uma dádiva, um dom tão maravilhoso de Deus, que o Senhor mesmo diz que o único amor que é maior do que o amor de uma mãe é o amor de Deus.
1: É o amor de Deus, né? Olha. Olha, após o amor do Senhor, o nosso vem atrás.
2: Glória a
0: Deus. Glória a Deus. Porque nós que somos mãe, né, a gente deixa de alimentar, tira da boca para dar pro filho, né?
2: Se anula
0: da mãe, né? E quando sai?
2: Se anula.
0: E quando sai? Oh, meu Deus.
2: É
0: verdade, a gente vê só os filhos, né? Eu falo assim que depois que a gente é mãe, a gente muda radicalmente.
1: Totalmente.
2: Né? E pra melhor, né?
0: Sim.
2: Não é todas as mães, não, mas assim, a maioria é pra melhor. Essa é a verdade.
0: Pra melhor.
2: Pra melhor.
0: Pra melhor.
2: Filhos vêm realmente pra mudar a gente mesmo. É muita coisa.
0: Que maravilha, glória a Deus. Então está aí a perseverança, né? Persevera aí. Quantas mães que estão nos ouvindo, né? Que estão chorando aos pés do Senhor, né, irmã Sueli, irmã Tânia?
1: Verdade.
0: Porque os filhos estão lá, perdidos nas drogas. E às vezes, quantas mães que já estão pensando até mesmo em desistir. Mas Deus tem uma palavra para você, mãe. Não desista do teu filho. Porque o teu filho é promessa de Deus. É herança do Senhor os nossos filhos. Então, profetiza na vida dos teus filhos, que os teus filhos é bênção de Deus na tua vida e na tua família.
2: Verdade. No tempo de Deus, não é o seu tempo. No tempo de Deus, Deus vai trabalhar na vida desse seu filho, pode ter certeza. Ou da sua filha.
0: Glória a Deus.
1: É perseverar, né, irmãos?
2: É perseverar.
1: Oração, né?
2: É perseverar e no tempo de Deus ele trabalha.
0: Confiar. Glória a Deus. Então está aí nessa meditação, breve meditação aí para vocês, principalmente as mamães, e nós queremos fazer esse convite, né, irmã Sueli, para agora, sábado, agora, daqui a 8 dias, né? Nós estaremos aqui, né, irmã Tânia, já te aguardando, e o Senhor Jesus, primeiramente, te esperando, você mulher que tem chorado, o Senhor quer enxugar suas lágrimas.
2: Verdade.
0: Venha conectar conosco, se alegrar conosco, né, irmã Sueli?
2: Oh, glória, vai ser maravilhoso, não perca, gente, venha, que eu tenho certeza que você vai sair daqui edificada, cheia do Espírito Santo.
1: Será,
2: de Deus,
1: né? Bem recebida por todos nós, com o coração cheio de amor.
2: Olha pra você ver, as mulheres de fé vai estar todas em, né?
1: As mulheres de fé, somos todos aqui.
0: Sim,
2: eu não vou poder estar aqui, não, mas glória aqui tem irmãs maravilhosas que vão estar aqui para recebê-las.
0: Principalmente, né, a nossa assessoria, nós de mulheres de fé, né, a nossa irmã. Camila Ramirez.
2: Camila, Raquel, né, uma gracinha.
0: Também, né? Sim, isso. Estará conosco. A nossa irmã Cleicilaine, é, a esposa do pastor, estará aqui juntamente conosco, né? Para te receber com aquele carinho especial. E você não pode ficar de fora. É, mande aí esse convite maravilhoso para tua amiga, para tua parente, aquela pessoa que você tanto ama, para vir conectar conosco. E juntas vamos ficar conectadas. Qual é o endereço, irmã Tânia?
1: Aqui na Avenida Amazonas, na Igreja Deus é Amor 8410. Cabana. Amém. Não se esqueçam.
0: Glória a Deus.
1: Não venha sozinha, traz alguém. Traz alguém com você, que você sente que precisa da sua ajuda. É tão bom a gente poder ajudar uma amiga, é um conhecido, um parente. Não fica dando ouvido às conversas que tem aí fora, não. Continua crendo e confiando no poder do Senhor e amando, né? Amando.
0: Sim,
1: porque é todos nós seremos abençoados. Ela ganha, você ganha. Pode ter certeza, ninguém sai da casa do Senhor nesses grandes dias que você virá com as suas mãos vazias e coração cheio, cheio da graça.
0: Oh, maravilha!
2: Glória a Deus!
0: Isso aí que nos encoraja, né, a passar as dificuldades, né, os dias difíceis, né, irmã Sueli?
2: Com certeza.
0: Os dias difíceis que vivemos aqui nesta vida.
2: É verdade, é verdade. Por mais que você pense que você não vai sair daqui, não recebeu nada, você sabe aquela frase, está enchendo a botija, porque dias virão dias ruins.
0: Sim.
2: E você vai estar preparado.
0: É verdade.
2: O Senhor já te revestiu de força, essa é a verdade, né?
0: Sim, e nós voltando aqui para a perseverança, né? A primeira coisa que nós devemos estar para perseverar é cheio da graça, cheio do poder, cheio da presença de Deus, conectadas. Porque às vezes, irmãs, uma conexão, vamos dizer assim, que está ruim, atrapalha, a pessoa não entende a voz de Deus.
1: É verdade.
0: Agora,
1: é,
0: né, verdade. Irmã Sueli, irmã Tânia, quando nós estamos conectados, bem conectados com o Senhor, nós entendemos, ouvimos e entendemos a voz do Senhor.
1: Verdade, verdade.
2: Exatamente.
1: A ovelha conhece a voz do seu pastor.
0: Isso, verdade.
1: A ovelha
2: conhece.
1: O filho conhece a voz do seu pai. Conhece.
2: Eu costumo falar que Deus, ele fala com todos nós. Todos, todos. Sem exceção.
1: Sem exceção.
2: Sem exceção.
1: É verdade.
2: Quando eu vou no presídio pregar para aqueles meninos lá, aqueles jovens, eu falo assim, Deus fala com você o tempo todo. Só que a gente não dá ouvidos à voz de Deus.
0: Mal conexão.
2: É, exatamente, entendeu? E nós mesmos, muitas vezes, Deus fala tão claro, né? E você deixa passar aquilo. Aí depois você fala, nossa,
1: eu ouvi. Alguém falou.
2: Exatamente. Aquela voz era Deus, entendeu? Deus fala.
0: Deus
2: exatamente.
0: É maravilhoso.
2: Então, quando você está conectando, você está preparado para ouvir, né? Desfrutar, desfrutar. Né?
0: Maravilha. O Senhor é lindo, é maravilhoso, né? E nós vemos que quando o Senhor, ele fala, ele promete com sua palavra. É, nós vamos ver aqui, irmã Tânia, no livro de Provérbios 14, verso 1, vamos ver o que o Senhor vai falar sobre uma mulher sábia que edifica a sua casa.
1: Provérbios 1.
0: Provérbios 14, verso 1. Nós estamos aqui voltada, né?
1: Uhum.
0: É, como a gente, recentemente, nós comemoramos o Dia das Mães, nós estamos voltados aqui, né, para essa mulher sábia, abençoada, que edifica a sua casa, que edifica o seu lar, que edifica a sua família. Então, nós vamos ver o que Provérbios 14, verso 1 vai nos dizer acerca desta mulher maravilhosa, sábia, que edifica a casa.
1: A mulher sábia edifica a sua casa, mas a insensata, olha que palavra forte,
0: meu Deus,
1: insensata, com as próprias mãos a derriba.
0: Tá vendo aí? Tremendo, né, irmã Sueli?
2: Tremendo, realmente.
0: Tremendo.
2: Parar, né? Pensar, repensar, orar.
1: Essa palavra toca. Ela toca profundo.
0: É fortemente, porque nós vimos aí muitos lares, irmã Tânia, irmã Sueli, quantos lares destruídos, né?
2: Não sei o que mais tem.
0: Quem sabe por uma palavra mal falada, por um gesto, né, de uma ação mal feita. Mas aqui o Senhor está nos dizendo, repete de novo aí, irmã Tânia, para nós.
1: A mulher sábia,
0: olha,
1: edifica a sua casa.
0: Meu Deus.
1: A sábia. Então, a quer sábia. Dizer que ela buscando no Senhor, o Senhor vai orientando ela.
0: Verdade.
1: Meu Deus. E a mulher, vamos repetir, a mulher sábia edifica a sua casa, mas a insensata, essa palavra é muito forte, irmãs.
0: É verdade.
1: Sensata, tola,
0: sem sabedoria, né?
1: Sem nenhuma sabedoria, sem nenhuma paciência, né, irmãs?
0: Sim.
1: Mas é a insensata, com a própria, olha, o Senhor fala com as próprias mãos dela.
0: Glória a Deus.
1: Ela derruba sua casa.
0: Meu Deus.
1: Não é o vizinho, não é o outro parente, não é uma irmã, não é um irmão. É ela, as mãos dela derruba. As próprias mãos dela. Meu Deus.
0: É, só Deus, né? Eu estava ouvindo, irmã Sueli, uma ilustração que nos fala sobre, nos encaixa aí, né? Nos explica aí sobre essas duas mulheres, a sábia e a insensata, né? É, a Bíblia, ou seja, essa ilustração, não a Bíblia, essa ilustração que estava ouvindo, dizia o seguinte, que a mulher que é insensata, tola, né? Vamos supor, ela está lá arrumando a sua casa, limpando e tal, e de repente o marido chega do serviço, cansado. E a mulher, para poder ali permanecer a sua casa limpa, né? E tal, e começa a brigar com o marido. Não entra aqui não, senão eu te vou colocar para fora e tal, aquela coisa toda.
2: Verdade.
0: Aí o coração do marido, irmã Sueli, começa a ficar triste.
2: É, com certeza, né?
0: Ah, vem o filho também. A mãe tá ali varrendo, limpando. Vem o filho, passa, a mulher começa a brigar. A mãe começa a brigar com o filho. A sábia não, a sábia, ela é totalmente diferente. Ela fala, ô, meu esposo, meu amor, pode passar, não tem problema, depois eu limpo novamente. E aquilo vai, né, como uma vitamina, só fortalecendo o laço do amor, o laço da família. E quando o filho passa, né, que ela tá lá arrumando, que o filho passa,
2: ela já pega a vassoura e dá logo uma vassourada.
0: Às vezes
2: dá, tem
0: dá,
2: umas,
0: né? É, isso é insensata, né? Que pega a vassoura, sai daqui, menino, você não quebra essa vassoura na sua cabeça, aquela coisa toda. A sábia é diferente. Ela vai com amor. Ô, meu filho, não passa aqui não, que a mamãe tá limpando.
2: É.
0: Mas depois que a mamãe terminar de limpar, você passa. Olha a diferença.
1: No início do meu casamento, eu era assim, irmã Vanilda. Eu era assim.
0: Meu Deus.
2: Pegava a vassoura.
1: Eu quase quebrava a vassoura do meu marido.
0: Oh, Jesus.
1: Pra eu não chegar de serviço com sapato sujo. E, não, e às vezes, muitas vezes, eu já tinha acabado de limpar a casa. E o marido chegando do serviço, cansado, doido pra tomar o seu banhozinho. E eu ficava olhando pra ele, já vigiando como que ele ia entrar na porta.
2: E a toalha, onde não se pode colocar.
1: E a toalha?
2: Que todo homem deixa a toalha
1: em cima da cama,
2: em qualquer lugar.
1: Meu
2: acho que a maior
1: Deus
2: briga das mulheres são essas.
1: Meu Deus, essa glória, Deus, o Senhor me deu sabedoria, hoje eu tenho sabedoria.
2: E ele agradece a Deus, né, por você estar na presença do Senhor também, né? Parou de apanhar, né?
1: A glória de Deus, eu aprendi com Jesus.
0: Essa Deus é maravilhoso, né? A gente é vivendo e aprendendo, né? Que maravilha, nós já estamos aqui já, né? Temos aqui um alô especial, nós vamos dar um alô especial à nossa irmã Camila Reis, que está nos ouvindo agora.
2: Ah, Camila, tô ouvindo, né? Ô, Camila, um abração aí pra você, tá?
0: Isso, Deus abençoe, irmã Camila. Já estamos aqui, já está sintonizada já conosco, né? Deus abençoe grandemente a sua vida, mulher de Deus.
1: A nossa irmã Camilinha.
0: Isso.
1: Está conosco, nos ouvindo. Um abraço, mulher de Deus.
0: Deus abençoe. E você pode aí também mandar o seu alô para nós aqui pelo WhatsApp, né? Temos aqui também o nosso grupo de Mulheres de Fé, o grupo da nossa associaria. Temos também o grupo de Coluna de Fogo. Meu Deus, manda um alôzinho aí pra nós. Deus abençoe, mulher de Deus. Estamos aguardando.
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0: Glória a Deus, sua vida está nas mãos do Deus vivo, do nosso Deus poderoso. Dá um glória aí, glória a Deus.
1: Glória a Deus.
2: Aleluia.
0: Maravilha.
1: Aleluia.
0: Vamos continuar, né, dando aqui continuidade do anúncio do trabalho, né, das mulheres de fé. E lembrando também que nós temos a vigília, né, irmã Tânia?
1: É verdade. Logo após está aí aproximando a grande vigília. Para mim é uma grande vigília. Só que tem uma coisa, irmã Vanilda, eu estou sentindo muita falta de muitas mulheres de fé que eu conheço que não estão vindo nessa vigília. Irmãs, não percam bênção, não percam vitórias, porque na vigília você recebe de tudo.
2: Bênção das mãos. Que é maravilha, viu?
1: É uma maravilha, irmã Sueli. Você nem pisca, você nem pisca.
2: Olha, eu estive aqui, foi o ano passado, dando meu testemunho, a igreja estava lotada. Foi uma bênção.
1: Foi maravilhoso. Sendo uma bênção. Esse convite temos que fazer especial do fundo do coração do nosso Senhor.
2: Glória a Deus.
0: Porque a gente sente o céu se abrir, né? E todos nós, né, irmã Tânia, que estamos aqui neste propósito, porque oração, vigília é propósito,
1: é,
0: né?
1: É propósito.
0: E a gente vê o céu se abrir, a gente sai tão renovada pela graça, pelo poder de Deus, que é Deus tremendo na terra mesmo.
1: Verdade,
0: né? Glória a Deus.
1: Nem parece que você está na terra, não. Você sai flutuando, glória a Deus.
2: Oh, maravilha, hein?
1: Não sou linda vontade nem de ir embora.
2: É isso mesmo, já fiquei sabendo e já vi, eu pude sentir realmente, gente. Glória, é maravilhoso.
1: Vem, em nome de Jesus.
2: Quem puder vir bem assim, para poder estar apoiando também, né, gente? Verdade. Além do apoio, você sai daqui edificada.
0: Glória a Deus, com certeza.
1: Com certeza.
0: É. E nós temos também, né, irmã Sueli, a nossa festividade, o sétimo encontro de mulheres de fé de Minas Gerais.
2: Oh, maravilha.
0: Que já está já saindo quentinho do forno do Senhor.
1: Glória. Maravilha. Maravilha, meu Deus.
2: Isso
1: é bênção atrás de bênção.
2: Vai acontecer que dia 26 de setembro.
0: Glória a Deus.
2: Olha, aqui está o nosso convite para todas as igrejas pentecostais, Deus e Amor, de cada cidade aí, de Minas Gerais, até de outros estados, né? Porque vem do Rio de Janeiro, vem também, né?
1: Para
2: poder participar.
1: Mas aí eu te pergunto, irmã Sueli, é só para todos os estados de Minas Gerais, da Deus e Amor? Do Ministério da Deus e Amor, que
2: lógico
1: é
2: que não. Você que está nos ouvindo, seja qual for a sua crença religiosa, não importa.
1: Verdade.
2: Não
1: Aleluia.
2: Importa. Venha nos prestigiar. Aliás, nos prestigiar, não, né? Nos prestigiar com a sua presença, mas venha agradar a Deus, porque é um evento maravilhoso, entendeu? Que você vai se revestir de poder, Deus está aqui abençoando, sabe? Então é um evento assim que, gente, para, Minas Gerais, Belo Horizonte, para.
1: Para, verdade, para.
2: E se não chegar cedo, você não pega nem lugar para ficar dentro da igreja, essa é a verdade.
0: Gente, o último evento que teve, meu Deus, foi assim, algo tremendo, né?
2: Tremendo e maravilhoso.
0: Queriam entrar

0: conseguiram porque já estava super lotado.
1: É, né? É muitas caravanas, então muitas você caravanas. Já pode ir se organizar,
0: sim,
1: tá?
0: Verdade.
1: É, aí na sua igreja, seja qual igreja, bem lembrado da irmã Tânia falando, não importa, não é só para a Igreja Deus e Amor, das mulheres de fé da Igreja Deus e Amor,
0: né?
1: Do ministério, mas são todas. Todas nós somos mulheres de Deus, todas, independente de qual crença, né? Então pode organizar a caravana e vir, né?
0: Sim, verdade.
1: Venha se revestir de poder, venha se alegrar na casa do Senhor,
0: glória,
1: entendeu?
0: A Deus.
1: E eu acho que tem, não sei se você vai querer, mas se você quiser, tem a paleta de cores. Basta você entrar em contato aqui com a nossa, as nossas líderes aqui, a irmã Raquel, a irmã Camila, tá? Irmã Cleice, né?
0: Isso, irmã
1: então,
0: Cleice.
1: Elas vão passar para vocês a paleta de cores, se vocês quiserem também, né? É vestido com a cor que todas as mulheres de pé vão estar.
0: Sim, inclusive, será assim divulgado, né? Nós temos os grupos e as irmãs que não têm os grupos poderão passar para frente,
1: verdade,
0: né? Para aquelas irmãs que elas conhecem, as amigas, talvez, né? Não seja nem do ministério, mas quer vir para poder participar conosco, né? Nessa festividade tão maravilhosa, está aí o convite, né?
1: Com certeza.
0: Glória a Deus.
1: Já anota essa data aí, dia 26 de setembro, às 14 horas, tá, gente? Já vai se programando aí e venha correndo pra cá.
2: Você vai perder, irmã Sueli.
1: De jeito nenhum.
2: Você
1: eu chego
2: vai perder,
1: aqui,
2: família, jamais.
1: Eu já chego aqui às 6 horas da manhã para receber vocês.
0: Glória a Deus. Então está aí a expectativa, a alegria.
1: Isso.
0: Né? Glória a Deus. E, então está aí o convite para você, amada irmã, mulher de fé.
2: Aleluia.
0: Que Deus abençoe. E nesse dia também, né, teremos, vou adiantar aqui, o encontro de homens de fé também.
2: Também.
1: Olha, que maravilha,
2: as mulheres.
1: Tá vendo?
0: Então, no
1: você
0: salão...
1: que não vai, você que fala assim, ah, não posso ir, meu esposo,
2: vou deixar sozinho,
1: não vou deixar meu esposo sozinho.
0: Pode trazer o esposo, pode trazer os filhos, temos o pequeno Galileu também, que acolhe o seu filho.
1: Verdade.
0: E você vai estar em total liberdade para adorar o Senhor Jesus, né?
1: É maravilhoso.
0: Glória a Deus. Então está aí, nesse dia 26 de setembro, às 14 horas, o nosso encontro, sétimo encontro das mulheres de fé de Minas Gerais.

0: neste momento, prepare o seu coração e preste bastante atenção numa palavra vinda do coração de Deus ao seu coração.
1: Nós vamos agora, amado ouvinte, irmã Sueli, irmã Tânia, entrar aqui no momento da palavra. É um momento que Deus fala conosco, né? E hoje nós estamos aqui ouvindo a voz de Deus, o Senhor falando conosco sobre a perseverança. E nós vamos ver aqui em Marcos. Marcos no capítulo 5 e o versículo 25. Olha o que o Senhor está nos dizendo com esta palavra. Glória a Deus. Oh, aleluias. Marcos capítulo 25. Ou seja, perdão. 5 e 25. Glória a Deus.

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1: Então vamos entrar na palavra do Senhor. Glória a Jesus, glória a Deus.

0: Aleluias. Vamos ler aqui em Mateus, meus irmãos. Glória a Deus, Mateus 24, versículo 13. Nós estamos no tema da perseverança. Aquele, porém, que perseverar até o fim. Olha, meus irmãos, é até o fim, não é a metade, não. Até o fim, esse será salvo.
1: Glória a Deus,
0: né?
1: Que tremenda palavra, né? Com essa palavra, né, irmã Sueli, nós devemos nos fortificar na fé, na graça e no poder de Deus. A perseverança nos traz a vontade, né, de caminhar, de prosseguir, de perseverar, não desfalecer. E quando a palavra de Deus fala em perseverar, eu posso aqui, pelo Espírito de Deus, irmã Antônia, irmã Sueli, eu me lembro de uma mulher que sofreu. Ela sofreu 12 anos.
0: 12 anos, irmãos.
1: De uma hemorragia. Meu Deus.
0: 12 anos.
1: Ela procurou os médicos, né, irmã Tânia?
0: Verdade.
1: Procurou a medicina e não encontrou a saída.
0: Não encontrou. Não encontrou.
1: Mas ela ouviu falar, irmã Sueli, de quem?
2: Jesus. Para mim é uma das histórias da Bíblia mais linda. E para mim é a mulher de fé.
1: Glória a Deus.
2: Ela é o seguinte. A pessoa que, para mim, é um modelo de fé. Porque você vê, você pegar numa pessoa é uma coisa, né? Você pega na pessoa.
1: Isso,
2: mas a fé dela foi tão grande, mas tão grande, que ela pensou, se eu tão somente tocar,
1: só
2: ou
1: tocar,
2: seja,
1: só encostar
2: a ponta do dedo. É maravilhoso.
1: Né?
2: Se eu tão somente tocar, eu sararei.
1: É tremendo essa
2: fé,
1: história.
2: Né? Que fé maravilhosa.
1: A fé qualificada,
2: né? Numa época que a mulher, nos dias do fluxo menstrual, era considerada suja
1: imunda,
2: né? Imunda,
1: né?
2: Até onde ela sentava.
1: Ela tinha
2: não, ninguém podia
1: né?
2: sentar, né?
1: Tinha que isolar
2: então, assim,
1: ela.
2: Por ela. Então, por ela saber disso, ela pensou, se eu tocar, quer dizer, ela não podia nem pegar Jesus, ela tocou.
1: E vocês reparam
2: tocou.
1: Que... Ela não pensou em tocar na mão, nos pezinhos, só na veste dele, no tecido da veste do Senhor, meu Deus.
2: Não, maravilhoso.
1: A fé dela era tão tremenda que só nela encostar nas vestes.
2: Com certeza.
1: Ela sabia que algo ia acontecer, que a cura ia acontecer, né?
2: É muito diferente. Eu acho. O gesto dela foi tremendo, eu acho, porque.
1: Sim.
2: Né? Olha,
1: verdade,
2: você vê?
1: Você
2: fazer isso aqui, ó.
1: E o importante, Marceli, que ela perseverou de tal maneira que ela, a Bíblia fala que ela rompeu a multidão. Ela enfrentou, ela venceu.
2: Né? O preconceito, né? Porque com certeza ela sofreu preconceito na hora por ela ser considerada imunda, né? Que com 18 anos
1: Meu
2: todo
1: Deus.
2: Mundo sabe da má enfermidade.
1: Meu Deus do céu.
2: É tremenda essa história da Bíblia.
1: Então, assim, é algo de Deus, amada irmã, amados ouvintes que estão nos ouvindo. É algo profundo de Deus que Ele está dizendo para nós aqui nesta manhã. Persevera. Persevera, ela perseverou até o final, né?
2: Até o final. 18 anos, né?
1: 12 anos.
2: 12? É 12?
1: 12 anos.
2: Ah, é... Confusão, tem 18.
1: 12 anos em sofrimento.
2: É 12, é isso mesmo.
1: E 12 anos tomando remédio, sendo ali correndo atrás de médico, né, irmã Tânia?
0: É verdade.
1: E não recebeu, talvez, nem melhoras.
0: Não.
1: Mas num toque, na pontinha da orla, das vestes do Senhor, a virtude impactou ela, que ela ficou completamente curada.
0: Acho que a palavra do Senhor cumpriu na vida dela é perseverar até o fim.
2: Até o fim. Imagina, você fica com 12 anos com uma enfermidade, gente.
0: Perseverar até o fim.
2: E sendo totalmente excluída da sociedade naquela época.
0: Excluída,
2: né?
0: Ficar isolada da família.
2: Isso.
0: Da família.
2: Então ela era completamente só com essa doença.
1: Tanto
2: dela.
1: Que essa mulher sofreu demais.
2: Exatamente.
1: E tudo, né? Ela sofria no físico, né? No emocional e no sentimental, porque ela era excluída, isolada, se sentia e era considerada como uma imunda. Meu Deus, isso é muito forte.
0: É muito forte.
1: Mas quando ela teve esse encontro com o Senhor, tudo mudou. E aí está aí a palavra de Deus dizendo que aquele que perseverar até o fim será salvo. E o Senhor a salvou não somente da enfermidade, né, irmã Sueli, irmã Tânia? Mas o Senhor salvou também a alma dela, que ela sentiu aquela alegria de glorificar o nome do Senhor, de estar ali junto com o Senhor. Glória a Deus.
3: Verdade.
2: Deus é maravilhoso.
1: O Senhor curou ela completamente, material e espiritual. E até mesmo, eu creio, as pessoas em volta dela que julgavam tanto, que oprimia ela tanto, acusava ela tanto, né?
3: Verdade.
1: Então está aí esta palavra, né, irmãs? Para um elevo espiritual. Talvez alguém que está nos ouvindo, que está desmotivado na fé, mas o Senhor está dizendo, persevera, continua caminhando, andando na presença do Senhor, e Deus, Ele te abençoará, não somente a tua vida física, a tua família, mas Ele também salvará a tua alma, né? Então fique com essa palavra no teu coração, e que Deus abençoe a todos vocês. Vamos então, né, já finalizar com a palavra de Deus, e nós vamos aqui dar um alô, né, para as irmãs que estão aí nos ouvindo. Então fica aí com essa palavra e pós nós já estaremos dando aqui o alô às irmãs que já estão aqui dando alô para nós. Eita, glória.
3: Glória a Deus.
1: Benção.
3: Jesus está.
1: Vamos dar um alô para nossas irmãs do Coluna de Fogo. Cadê as irmãs mulheres de fé do Circo de Oração Coluna de Fogo? A paz para vocês todas. Deus abençoa as irmãs que já estão aqui nos dando um alô. Deus abençoa. A irmã Dora está aqui dando um alô, está ligadinha. Deus abençoe a tua vida, querida e amada irmã.
4: A paz, Senhor, irmã.
1: A paz do Senhor, que alegria.
2: A paz do Senhor, irmã Dora.
1: Que alegria ouvir a voz da irmã Dora.
2: Ela
1: está dizendo que está ligadinha, né?
2: Isso aí.
1: Eita, glória. Nossa irmã Raquel também. A paz do Senhor Jesus, irmã Raquel. Deus abençoe a tua vida, mulher de Deus. Ela está dizendo, que gracinha, né? A irmã Tânia, a irmã Sueli. Vocês são uma bênção. Deus abençoe.
2: Amém,
1: você também
2: amém.
1: É uma bênção,
2: você
1: irmã
2: também
1: Raquel.
2: É muito abençoada.
1: Muita bênção. Aleluia. A irmã Camila também mandou aqui. Oh, glória a Deus. Que lindo. Deus abençoe vocês. Amém, irmã Camila. Jesus abençoe a tua vida também.

0: Decineia, irmã Decineia. Ela falou de onde ela está falando, irmã? Não, né? Aqui não, vai o nosso alô para você também.
1: É do Coluna de Fogo, né? Deus abençoe.
0: Oh, maravilha,
1: Coluna de Fogo.
0: Maravilha. Continue nos abençoando aí, tá? Nos apoiando nesse programa todo sábado, tá? E que Deus abençoe sua vida aí grandemente, irmã Decineia.
1: Glória a Deus.
0: Decineia. Nome difícil, né?
1: É, nunca sim, diferente, né?
0: Mas diferente.
1: Bênção demais.
0: É forte.
1: Meu Deus, as horas já se vai indo embora. Nós queremos também, né, dar um alô para nossa irmã Miriam. Ô, Miriam, Deus abençoe.
0: Miriam, Miriam.
2: Nossa linda do Coluna de Fogo.
1: Amém.
2: Um abraço, um rapaz do Senhor Jesus para você.
0: Miriam.
1: Nossa irmã Cleicilane, receba o nosso abraço também. Deus abençoe.
2: Receba
1: a tua
2: também,
1: vida.
2: Nossa irmã Cleicilane.
1: Deus abençoe. Nós vamos então já caminhando para os. Para a finalidade, né? Para o final do nosso, dessa programação de hoje. E sábado que vem nós temos mais, né?
0: Sábado que vem, em nome de Jesus.
1: Oh, glória a Deus. Então nós já vamos fazer uma oração a Deus, já para nós finalizar a nossa programação.
0: Amém. Soberano Deus, eterno Pai, ó Deus querido, Deus maravilhoso, eu quero te agradecer por mais essa rica oportunidade que o Senhor nos deu de estar aqui nesta manhã, que o Senhor me deu de estar aqui, ó Deus querido. Muito obrigada, Senhor Jesus, muito obrigada, Pai. Quero te pedir também que venha abençoar este programa cada vez mais, ó Pai querido. Venha abençoar nesta manhã cada ouvinte, ó Deus, que está ligado nessa programação, Senhor Jesus. Venha abençoar de uma forma tremenda e maravilhosa, para que eles possam sentir o quanto é grande o teu amor para conosco, Pai. Oh, meu Jesus querido, visita, Senhor Jesus, essa irmã, Senhor, que está em cima de uma cama, meu Pai, doente, outras desanimadas, Senhor Jesus, esse irmão também que já não consegue mais orar. Visita cada ouvinte nesta manhã, cada qual com o seu problema, que somente o Senhor tem poder de resolver, Pai querido. Visita, Senhor, oh, Senhor Jesus, visita nossos lares, nossas familiares. Abençoa a irmã Camila, Senhor Jesus, abençoa ela, o pastor Davi, a irmã Socorro, abençoa a irmã Raquel, Pai, abençoa toda a família dela, a irmã Cleicilane, toda a família, abençoa a irmã Keila, abençoa todos, ó Pai, abençoa também a vida da irmã Ivanilda, da família, a irmã Tânia, a família. Senhor, abençoa cada um nesta manhã, Senhor, venha nos agraciar mais uma vez, Senhor, com a sua infinita misericórdia, Pai, é o que eu te peço e te agradeço, ó Deus, em nome de Jesus, amém e amém, Senhor Jesus.
1: Isso aí, que Deus abençoe, já estamos aí, já indo, já finalizando, né, essa programação, que Deus abençoe também, Deus abençoe a irmã Keila também, eita glória, muita bênção, e nós queremos aí agradecer você que esteve aí ligadinho conosco,
0: isso,
1: né, pela rádio, muitos também ouvintes internautas que estão nos acompanhando pelo like da nossa rádio, que Deus abençoe em nome do Senhor Jesus, e até sábado que vem, se Deus nos permitir, as mulheres de fé estaremos aqui unidas nesta programação em nome do Senhor Jesus.
0: Glória.
1: Quem deixa suas despedidas, sua irmã em Cristo, Evanilda Silva, e também
2: a sua irmã em Cristo, irmã Tânia.
0: Sua irmã em Cristo, Felipe Batista, paz do Senhor para todos vós.

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1: Negociação realizadas fora da justiça. Decisões de tribunais superiores consolidam que a prescrição impede qualquer cobrança, invalidando tentativas de pressão por ligações, mensagens ou outros contatos de comunicação. Assim, qualquer insistência para que o cidadão pague um débito prescrito configura uma prática abusiva. A cobrança extrajudicial dessas dívidas, além de legal, pode gerar reparação por dano moral, especialmente quando há insistência excessiva. A lei busca proteger o consumidor de ser exposto ao ridículo e de ter o seu crédito afetado de forma indevida e sem fundamento legal. O consumidor assediado deve exigir imediatamente a interrupção das cobranças e registrar reclamação nos órgãos de defesa. O consumidor assediado deve exigir imediatamente a interrupção das cobranças e registrar reclamações nos órgãos de defesa. É possível também buscar o reconhecimento judicial da inelegibilidade do débito para impedir qualquer tentativa futura de reaver aquele valor. Educação e lei. Direitos do aluno. Saiba como o Código de Defesa do Consumidor se aplica a escolas e cursos. Os serviços educacionais, incluindo cursos online, escolas e faculdades, estão totalmente sujeitos às normas de proteção do consumidor. Isso significa que alunos e responsáveis possuem direitos garantidos, especialmente no que se refere à qualidade do ensino, à transparência das mensalidades e às regras de desistência. Em casos de cursos contratados pela internet ou telefone, a lei assegura o direito de arrependimento em até 7 dias, permitindo que o cliente desista e solicite o reembolso integral. Já nos cursos presenciais, as regras de cancelamento devem estar previstas de forma clara e acessível no contrato. As instituições de ensino devem oferecer contratos transparentes, sem cláusulas abusivas que prejudiquem o consumidor, como multas desproporcionais por rescisão. Então, qualquer reajuste de mensalidade ou alteração na grade curricular deve ser comunicado com antecedência. Caso o serviço não seja prestado conforme prometido ou haja problemas na qualidade do ensino, o aluno tem o direito de contestar a situação. O consumidor pode buscar apoio nos órgãos de defesa, exigindo que o contrato seja cumprido ou buscando a rescisão sem penalidades.
2: Dez horas e 4 minutos.
3: Que Deus abençoe grandemente a sua vida. Você que ligou o seu rádio agora, aceite a gloriosa paz de nosso Senhor e Salvador Jesus Cristo, do seu irmão e amigo, presbítero Rafael Gonçalves. Estamos ao vivo para todo o Brasil, do norte ao sul do nosso querido território brasileiro. Bem-vindo, vamos juntos até o meio-dia no Manhã com Deus. Para todo o Brasil, seja bem-vindo à nossa programação.
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1: 10 da manhã e 9 minutos na capital paulista. Hoje é sábado, dia 16 de maio de 2026. Um ótimo dia para você. Você já se decidiu ir à igreja hoje? Você já tomou a decisão de entregar a sua vida para Jesus? Muitas pessoas que estão comparecendo em uma das nossas igrejas têm sido abençoadas por Deus, o nosso Pai. E uma dessas pessoas você vai ouvir agora através do seu testemunho. Ouça e seja edificado por Deus, o nosso Pai.
2: Eu me chamo Maria Silva Leide Caldeira. Eu congrego aqui na Deus e Amor de São Paulo, na sede mundial. E a minha bênção, eu estava lutando, esperando mais de 12 anos por uma bênção na justiça. E eu resisti, eu falei, não, é quando eu receber a bênção, eu vou contar. E meus filhos com dívida também esperando, né, esse inventário sair. Então, Deus deu a bênção neste mês e a causa saiu. Meus filhos foi beneficiado, eu cumpri o meu voto, tirei também o meu dízimo, consegui cumprir esse voto, porque Deus foi fiel. E eu vinha nas vigílias e Deus me deu a bênção, orando, vigiando, esperando em Deus. Então, não se precipite, creia no voto que você fez. Creia no Deus que Ele resolve na hora certa. Ele beneficia a todos. Meus filhos ficaram tão felizes. A minha filha falou, mãe, é tão bom pagar todas as dívidas. Deus é tremendo, irmãos. Não ignore os votos. Não ignore a bênção do Senhor. Ela chega, irmão. Seja cura, libertação. Eu também estava esperando por essa bênção há 12 anos. Fui tentada a fazer de outra maneira, mas eu confiei no Senhor. Venha buscar a sua bênção, venha buscar a sua libertação e principalmente a salvação, porque não adianta a gente ganhar o mundo todo e perder a nossa salvação. Eu agradeço a rica oportunidade, lembrando de novo, meu nome é Maria Silva Leide Caldeira, eu moro na rua Ilha da Juventude, 1111, Coab Taipas, ficam todos na paz do Senhor e eu agradeço a rica oportunidade.
1: Deus abençoe, irmã Maria Silvia, pelo seu maravilhoso testemunho de fé, relatado no programa Voz da Libertação. Ouvintes, a nossa irmã Maria, há muito tempo, há muitos anos, esperando o resultado de uma causa na justiça. Então ela fez um voto com Deus, que se o Senhor lhe desse vitória nesta causa, ela gravaria o seu testemunho. E de fato, a vitória chegou. Não só ela foi beneficiada por esta bênção, mas também todos os seus filhos. E ela nos aconselha, continuem fazendo votos com Deus, propósitos com o Senhor, e principalmente, entregando as suas vidas a Jesus. A nossa irmã Maria Silva é uma das milhares de pessoas que tem comparecido à Igreja Deus e Amor, e têm sido beneficiadas pelas bênçãos do nosso Deus. Seja você também uma dessas pessoas a serem abençoadas. Venha para a Igreja Deus e Amor. Hoje, sábado, aqui em nossa sede mundial, já está ocorrendo o primeiro culto do dia, o culto do Círculo de Oração. E logo mais, às 15h, pastor Jorge Tenório, no culto de ensinamento da palavra. E para encerrar o dia, o culto do Ministério Regenere. Pastor Davi Miranda Neto, a sua esposa Karine Mendes, Regenere Music e toda a equipe do Ministério Regenere no Auditório Renascense, na noite de hoje, em um culto de louvor, adoração, palavra. E você é o nosso convidado todo especial para estar conosco. Aonde, pastor? Em nossa sede mundial, na Avenida do Estado, 4568, bem no centro do coração de São Paulo. Pastor, eu não estou em São Paulo nesse exato momento. O que faço? Procure uma de nossas igrejas Deus e Amor. Há uma igreja bem próxima à sua casa. Participe conosco de um culto, de uma concentração, de uma confraternização. E assim como a nossa irmã Maria Silvia foi abençoada por Deus, você também será abençoado por Deus, o nosso Pai. Vamos dar uma pausa e vamos falar agora de família. Jessé Ávila traz um tema interessante: elogio nas relações. Vamos ouvir.
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5: Olá, seja muito bem-vindo a mais um episódio do Família em Foco, um espaço dedicado a reflexões sobre relacionamentos, convivência e bem-estar familiar. Aqui, falando de temas que podem transformar o dia a dia da sua casa, sempre com base em estudos, mas de um jeito simples e prático. Você sabia que o reconhecimento positivo é um dos fatores que mais fortalecem vínculos e comportamentos saudáveis? Por essas razões, hoje nós vamos falar sobre o papel do elogio nas relações e como ele pode transformar o ambiente familiar. A psicologia comportamental mostra que comportamentos reforçados tendem a se repetir. O elogio, quando usado de forma adequada, fortalece a autoestima, segurança emocional e motivação. Por exemplo, uma criança que é reconhecida por determinado tipo de esforço tem a tendência de continuar tentando, de repetir aquele comportamento. Já aquela que só recebe críticas tem a tendência de desistir. É aquilo que se chama extinção do comportamento. Ou ainda, se continuar agindo, será de maneira desmotivada. Então, aquilo que você valoriza, com certeza, tem uma forte tendência de continuar aumentando. Então, relacionamentos saudáveis, pode-se dizer que são construídos não apenas corrigindo erros, mas reconhecendo acertos. E aí eu trago aqui 5 dicas que pode lhe auxiliar, bem como a sua família, diante desse tema. Número 1, elogie o esforço, não apenas o resultado. Dizer assim: olha, você se dedicou bastante nisso, é muito construtivo do que apenas elogiar quando há sucesso, quando há resultado positivo. Número 2, seja específico no elogio. Evite aquelas generalizações. Ao invés de dizer "muito bem", diga "gostei de você. Gostei como que você organizou os seus materiais. Parabéns." É uma maneira diferente. Número 3, elogie com sinceridade. Aqui um cuidado importante. Merece atenção esse tópico, porque elogios genéricos ou aqueles elogios exagerados podem perder o valor. Então, a autenticidade fortalece a credibilidade. Penúltimo, equilibre correção e reconhecimento. Se só existe crítica, o ambiente acaba se tornando pesado. Então, o elogio equilibra e fortalece o vínculo familiar. E por último, aproveite para usar o elogio como ferramenta de educação. Reforçar comportamentos positivos ensina muito mais do que apenas punir os comportamentos negativos. Como disse William James, o princípio mais profundo da natureza humana é o desejo de ser apreciado. E aí, você gostou desse conteúdo? Então compartilhe a nossa programação com amigos e familiares e continue nos acompanhando. Fique atento, porque a qualquer momento estaremos de volta com mais reflexões que podem transformar a sua vida. Um forte abraço e até breve!

0: Família em Foco Gessé Ávila, falando de elogio nas relações. Vamos continuar ouvindo aquilo que marca esta programação? Vamos ouvir testemunhos de fé, aquilo que Deus está fazendo na igreja, Deus e Amor.
1: Eu me chamo Gabriela e eu estava com depressão. Minha mãe faleceu, minha mãe veio morar comigo, tudo, minha mãe estava de idade, eu era muito apegada a ela, já não tinha pai, já sou casada, e eu levei ela a morar comigo, e de repente ela se adoeceu, do nada ela faleceu. Nossa, ela era a minha base. Nossa, desmoronei. Foi um ano de luta, pastor. Eu só engordando, meus pés tudo inchados, minhas pernas, eu não conseguia andar. Eu entrei em depressão, eu não conseguia comer, eu não queria ver a luz do dia, eu não queria conversar com ninguém, eu só queria chorar. Eu tinha tenho uma criança de 4 anos, uma menina de 12, uma pré-adolescente. E eu não tinha vontade de viver mais. Eu queria somente dormir durante o dia e à noite eu vagava pela casa. Vivia caindo pelos cômodos, quebrei quase a casa inteira, me caí em cima do fogão inteirinho de vidro, não sei como não me cortei inteira, foi Deus. E luta dia a dia, meu marido foi um herói, fui no médico, fui diagnosticada com diabetes. Toma remédio daqui, toma remédio de lá. Um ano de luta. Até que um dia meu marido falou, vamos lá na igreja. Nós fomos levar o dízimo na igreja. Aí na igreja Deus é Amor. Aí o pastor deu uma revelação, que o Espírito Santo estava revelando que tinha uma irmã que ia ter um infarto fulminante. Tem uma angústia imensa dentro do peito dela. É um demônio e Deus está dando livramento para ela. Se ela quer aceitar a benção, vem aqui na frente. Peguei e fui lá na frente do altar. Aí o pastor colocou a mão, já caí. Aí só sei que na hora que eu abri os olhos, nossa, minha vida transformou. Pastor do céu, hoje eu estou ativa, eu faço serviço, minhas pernas desincharam. Sabe, eu sou uma nova pessoa novamente. Sabe, aquela depressão, aquela angústia, aquele sentimento de se matar. Acabou tudo. Nossa, eu só tenho que agradecer a Jesus, meu único Salvador. Porque se a gente não tiver Ele conosco, a gente não é nada nessa terra, gente. Não é remédio, não é nada que vai curar a gente. Nem medicina, nada. A gente tem que ter fé e acreditar que só Jesus é o único Salvador da vida da gente. Tudo, em primeiro lugar, o que você for fazer, põe Deus na frente, que olha que a sua vida vai mudar, como a minha mudou. É uma benção, tem muitas bênçãos que Deus já me deu, muitos livramentos, que ainda até na depressão estava dirigindo. Meu carro saiu a roda, vocês já viram? Quebrar a roda no meio, ficar só o cubo. Eu com meus filhos dentro do carro. Deus me deu livramento de morte. Eu tô aqui contando testemunho para vocês. Que Deus é maravilhoso na vida da gente. Deus é maravilhoso. Eu dedico a Ele tudo. Pastor, eu não tenho nem palavras para dizer como Deus é maravilhoso. Sem Ele, a gente não pode viver. A paz do Senhor, gente.
0: Deus abençoe, irmã Gabriela, pelo seu maravilhoso testemunho de fé. Ouvintes, quantas pessoas depressivas, quantas vidas, devido aos traumas da vida, estão sofrendo como um dia a nossa irmã Gabriela sofreu. Mas ela encontrou em Deus, em Jesus, a resposta para os seus problemas, o alívio para o seu sofrimento. Com a mãe falecida, ela cai em profunda depressão. Quebra as coisas dentro de casa, lhe falta recursos, lhe falta saúde mental, física, espiritual. Ela precisava urgentemente do socorro do Senhor. Neste vale, ela precisava da ajuda de Deus. Você ouvindo esse testemunho, o que vem à sua mente agora? Qual desejo que o Senhor coloca em seu coração. É claro, o desejo de vir à igreja, porque talvez a mesma situação que você hoje vive é a mesma situação que um dia viveu a nossa irmã Gabriela. Talvez você não é só uma pessoa depressiva, mas também ansiosa. Não só ansiosa, mas desesperada, aflita, atribulada, cansada, se sentindo oprimido ou oprimida. Eu quero lhe fazer um convite. Eu gostaria que você viesse à Igreja Pentecostal Deus e Amor, para que também a sua vida seja transformada por Deus, assim como foi a vida da nossa irmã Gabriela. Olha, são 64 anos que a Igreja Deus e Amor tem se dedicado às almas. São 64 anos que a Igreja Deus e Amor tem se dedicado a vidas. São 64 anos de muitas bênçãos e vitórias. Milhões de almas foram alcançadas através deste ministério. E uma dessas pessoas, a nossa irmã Gabriela. Pessoas que pensaram em tirar a própria vida, mas através de uma palavra sendo transmitida através das ondas sonoras das emissoras de rádio, AM, FM, espalhadas por todo o Brasil, ouvindo a mensagem poderosa, através do saudoso missionário Davi Miranda. Estas pessoas encontraram alívio para o seu sofrimento, essas pessoas encontraram Jesus. E quando a Igreja Deus e Amor foi aberta, em um bairro, em uma cidade, em um estado, as pessoas, ao ouvirem o programa, sabendo que ali agora haveria uma Igreja Deus e Amor, as pessoas que estavam sofrendo começavam a visitar os nossos templos, eram curadas, libertas e transformadas pelo poder de Deus. Ouvintes, são 64 anos, uma igreja firmada na rocha, uma igreja comprada pelo sangue de Jesus, uma igreja revelada pelo Espírito Santo. E nós estamos próximos à comemoração dos 64 anos desta igreja. Nos faltam um pouco menos de 30 dias para esse dia de comemoração, que é muito especial. E o nosso dia de festa já começa no sábado, no dia 13 de junho, às 10 horas da manhã, com a cantora Débora Miranda. Um momento de cura, um momento de fortalecimento e comunhão, onde todas as mulheres de fé estarão reunidas em um só propósito, em uma manhã de consagração, jejum, palavra e busca pela presença do Senhor. Caravanas sairão de todo o Brasil e virão à sede mundial. Você vai procurar ainda hoje um pastor. Você vai procurar ainda hoje uma de nossas igrejas e vai adquirir a sua passagem. Você vai se informar qual é o dia, o horário que a caravana sairá aí do seu estado, vindo em direção à sede mundial. Porque já sábado, dia 13 de junho, às 10 da manhã, uma multidão se reunirá, pois Deus convoca mulheres decididas a terem as suas raízes firmadas na rocha. Porque o tema deste ano é uma igreja firmada na rocha. Não será apenas mais um culto ou mais um momento. Será um tempo de posicionamento. Não há espaço para dúvidas, indecisões ou um coração dividido para quem deseja servir a Deus em verdade. Raízes na Rocha, venha viver conosco esta manhã de propósito e transformação. Cantora Débora Miranda, pregando a palavra de Deus e todas as mulheres de fé sendo edificadas pelo Senhor. Está chegando. É nesse próximo mês, o mês de junho, aniversário dos 64 anos da Igreja Deus e Amor. Domingo, dia 14, às 14h, já estaremos no culto oficial em comemoração, com a participação dos nossos pastores, de toda a diretoria da IPDA, cantores da gravadora MC Music e as caravanas de todas as sedes estaduais e setoriais de todo o Brasil. Aguardamos você e toda a sua família para que você venha vivenciar grandes milagres. Você que nesse momento está depressivo, oprimido, doente, desenganado pela medicina, não espere até o dia 13 ou 14 de junho, se ainda hoje você pode comparecer em uma de nossas igrejas Deus e Amor. Adquira também a sua passagem e se você tem recebido, alcançado de Deus, grandes milagres, venha agradecer, venha ser grato ao Senhor por tudo que Ele tem feito por você e pela sua família. Vamos continuar ouvindo o que Deus está operando em nossas igrejas, Deus e Amor, tudo que Deus tem feito dentro destes 64 anos de bênçãos e de vitórias.
2: Saúdo a todos com a paz do Senhor. Meu nome é Sueli Shihira. Moro em Tatuapé, São Paulo. E hoje eu vim compartilhar com os irmãos sobre muitas bênçãos que eu tenho recebido nessa casa maravilhosa, nessa casa de Deus, onde eu vim a conhecer através de uma irmã que, num momento de aflição muito grande, ela disse: ouça a rádio. Então, desde então, eu passei a ouvir os cultos diariamente e vim conhecer a igreja. Quando eu cheguei aqui, a minha vida estava totalmente destruída, sem perspectiva nenhuma. Glória a Deus, o Senhor me deu força, Ele me sustentou, Ele me deu a direção, porque eu não tinha forças, e Ele me carregou no colo durante todos esses anos. No ano passado, eu precisava iniciar um curso muito caro, e que eu não tinha condições nenhuma de pagar, porque a minha situação financeira estava muito precária. Mas o Senhor proveu tudo. Ele proveu o melhor curso do país, o melhor curso jurídico do país. E assim eu pude estudar lá e terminei o curso agora e já prestei a prova que eu precisava prestar, tudo para a honra e glória do Senhor. E no curso, as pessoas se surpreendiam e diziam: nossa, mas do que você vive? Você está sempre arrumada, sempre feliz. Aí eu costumava dizer assim: não, essa alegria vem de Jesus que habita no meu coração. E as pessoas se surpreendiam, falavam: nossa, é mesmo? Eu falei: é, porque eu vou na igreja e sou uma pessoa abençoada por Deus. Tudo que eu tenho é um presente de Deus. Então, para dividir com os irmãos, de que vale a pena estar na presença do Senhor, vale a pena estar sempre nos pés do Senhor, em campanha, fazendo voto, estar na direção de Deus, porque o Senhor provê só vitórias e bênçãos. E fiquem todos com a paz do Senhor. Meu nome é Sueli Shihira, eu moro no Tatuapé, São Paulo. Deus abençoe a todos.
0: Mais uma vida sendo impactada pelo poder de Deus. A nossa irmã Sueli conheceu a igreja pentecostal Deus e Amor através de uma pessoa que já frequentava os nossos cultos e também foi abençoada. A nossa irmã Sueli diz que ao chegar à igreja, a sua vida estava destruída. Ou, antes de chegar à igreja, a sua vida estava totalmente destruída, não tinha condições de fazer um curso, não tinha condições de estudar, e Deus lhe abriu uma porta. Se formou, se profissionalizou, e hoje ela relata em seu testemunho o que Deus fez em sua vida através das orações da Igreja Pentecostal Deus e Amor. Você se identifica com o testemunho da nossa irmã Sueli? A sua vida também se encontra destruída, amarrada, vazia? Você se encontra sem condições de fazer absolutamente nada? Qual é o vale que você está vivendo? Algumas pessoas estão passando pelo vale da sombra da morte, outros pelo vale das enfermidades, dos problemas. Mas hoje, Cristo quer convidar você a viver o extraordinário. Domingo, às 15h, aqui em nossa sede mundial, nós estaremos no prosseguimento da poderosa campanha Profetizando no Vale. Ouça o que a palavra de Deus diz em Ezequiel, capítulo 37, versículo 4. Então me disse: profetiza sobre esses ossos e dize-lhes: ossos secos, ouve a palavra do Senhor. A nossa irmã Sueli chegou à igreja Deus e Amor, passando por um vale. E vejamos, dentro desta palavra, dentro desse contexto, Deus convida você a não apenas olhar para as adversidades, que aqui representado pelo vale de ossos secos, mas usar o poder de Deus para que a sua vida seja mudada, transformada. Mas para isso, você deve crer nesse poder transformador de Cristo Jesus. Deus levou o profeta Ezequiel ao meio de um vale cheio de ossos que representavam áreas de derrota e morte. Então, Deus lhe fez uma pergunta: filho do homem, porventura viverão esses ossos? Muitas vezes, ouvintes, nós também nos encontramos em vales, situações em que os sonhos, casamentos, saúde, finanças parecem secar e não ter mais jeito. A reação do profeta Ezequiel foi focar na soberania de Deus. Senhor Deus, Tu o sabes. Ele reconhece que o impossível pertence a Ele. Nesse domingo, no prosseguimento da campanha Profetizando no Vale, pastor Milton de Almeida vai estar pregando a palavra de Deus e orando pelos excelentes dons do Espírito Santo, e milagres, prodígios e maravilhas irão acontecer na sua vida.
3: Essa ansiedade que está te devorando todos os dias, você está na angústia, você já não tem mais força para ter aquele momento com Deus, aquele momento para falar com Deus, aquele momento de sentir e envolver de Deus em sua vida, aquele momento de você sentir a voz de Jesus falar, acalmando toda a tempestade na sua vida. Mas em vez de você tomar esse tempo para Deus, o tempo está lhe tomando com as coisas que te sufocam. São lares sendo destruídos, são filhos que já não conseguem mais ter um diálogo com seus pais. É uma correria que terrível todos os dias. O esposo não fala mais com a esposa porque não dá tempo, é corrido. Não tem mais a comunhão, porque os dias estão corridos, o tempo está corrido e não dá tempo para nada mais. Estamos deixando, irmãos, a prioridade de nós como crentes em terceiro lugar. Buscar primeiro o reino de Deus. Aquele momento de diálogo com Deus, entregando as causas que para você está impossível. Aí você consegue resolver o problema com mais facilidade. Se alguém não experimentou ainda, começa a fazer desta forma, que você vai ver o quanto Deus vai se agradar, o quanto Ele vai estar pronto a te ajudar.
4: Diga aí, Molevier, como é o seu nome?
5: Maria da Paz.
4: O que você estava sentindo, Maria?
5: Há uma semana atrás eu caí uma queda muito feia no metrô e Deus me deu o livramento, porque não quebrou nada. Eu cheguei, só caí por cima do braço, cheguei aqui com dor, mas clamei aqui no altar e não estou sentindo mais.
4: Você chegou aqui com dores no braço, estava incomodando.
5: Incomodando, que eu não consegui nem pentear o cabelo.
4: Não conseguia nem levantar o braço para pentear o cabelo. Então levanta o braço aí. Cadê a dor?
5: Sumiu.
4: Quem te curou?
5: Tô vendo que tá ralado aqui.
4: Tá ralado. Pastor, ela caiu no metrô, se machucou.
6: Ela caiu quando?
4: Quando foi?
5: Foi semana passada.

0: Sempre, sempre, sempre.
1: E agora?
0: Agora não estou sentindo mais.
1: Fala, Jesus me curou.
0: Jesus me curou.
1: E vocês não dão glória a Deus, igreja?
2: Quem mais, meus irmãos? Quem mais recebeu já um milagre, levante a sua mão.
3: Glórias a Deus. Querida irmã, qual é o seu nome?
4: Meu nome é Leonice Alves de Souza.
3: Irmã Leonice, o que que a senhora recebeu agora através das orações do pastor Milton? O que que Jesus fez na sua vida agora?
4: Estou muito satisfeita com Jesus, que Jesus me curou.
2: Curou de quê?
3: Curou de quê, minha irmã?
4: Muitas dor que eu sentia no meu corpo.
3: A senhora chegou aqui com o corpo todo dolorido.
4: É, todo.
3: Doía do alto da cabeça à planta dos pés.
4: Os pés.
3: E agora?
4: Não estou sentindo.
3: Quem curou a senhora agora?
4: Foi Jesus.
3: Olha aí, pastor Milton. Ela estava
2: glória
3: tão emocionada que ela não conseguia falar. Quando conseguiu, amém, relatou esse grande milagre.
2: Louvado seja o nome do
3: que
2: Senhor.
3: Que Deus te abençoe.
2: Glória a Deus. Vamos lá, Molevi.
1: Glória a Deus. Jesus continua fazendo milagres neste domingo especial aqui no Templo da Glória de Deus. Como é o seu nome?
5: É Roberto Espíndola do Vale.
1: Roberto, o que que você recebeu agora, Roberto?
5: Recebi a cura do mal-estar, do desânimo e a dor nas pernas.
1: Estava com muita dor nas pernas.
5: Estava, para caminhar estava difícil.
1: Para caminhar estava difícil. Quanto tempo o senhor estava com essas dores aí?
5: Pô, irmão Levi, está com mais ou menos 2 meses.
1: 2 meses? Que isso? E agora? O que aconteceu na hora da oração?
5: Tá bom pra andar agora?
1: Será que dá pra dar uma carreirinha? Corre um pouquinho aí, vamos ver. Vamos ver o homem que disse que não podia nem caminhar, agora tá correndo. Volta aqui, irmão, volta aqui em nome de Jesus. Deixa eu perguntar pro senhor, cadê a dor?
5: Sumiu.
1: Quem te curou?
5: Jesus.
1: E vocês não dão glória a Deus, igreja?
2: Tem mais, irmão Levi, vamos lá.
1: Pastor Milton, Jesus continua fazendo milagres aqui. Como é o nome da senhora?
6: Maria José.
1: O que a senhora estava sentindo, irmã Maria?
6: Eu estava sentindo muita dor de cabeça e dor no corpo, sabe? Aí depois dessa oração que estava tendo, eu melhorei já.
1: É, a senhora chegou aqui com dor de cabeça e dor no corpo todo.
6: Sim, senhor. Tá um...
1: E agora, na hora, depois da oração,
6: uhum,
1: tô... as dores sumiram.
6: Foi.
1: Será que elas não estão aí ainda? Procura na cabeça aqui.
6: Tá não, senhor.
1: Sumiu?
6: Uhum.
1: Quem te curou?
6: Foi Jesus.
1: Jesus curou para a
2: glória a Deus. Aplausos para Cristo.
3: Pastor Milton, se houver tempo, tem uma.
2: Vamos
3: irmã.
2: Lá, mais uma.
3: Glória a Deus. Querida irmã, qual o seu nome?
7: Darcy Fernandes Mato.
3: Irmã Darcy, o que que Jesus fez na sua vida nesta tarde?
7: Eu andava com muita dor no joelho, tinha até dificuldade para vir para a igreja, mas graças a Deus, quando o irmão chamou as pessoas que estavam enfermas para vir para frente, eu vim e meu joelho, graças a Deus, Jesus curou.
3: Está curado? Está movimentando? Movimenta mais. Movimenta. Olha aí, pastor, queridos irmãos e ouvintes, ela movimenta os joelhos e não sente mais dores, está curada. Quem curou, minha irmã?
7: Jesus.
3: Foi Jesus Cristo.
2: Glória. Quem dá glória a Deus, igreja?
8: 10:42, domingo se aproxima, é amanhã, e às 15h você tem um encontro marcado aqui no Templo da Glória de Deus, Avenida do Estado, 4568, na Baixada do Glicério. Prosseguimento da campanha Poderosa Profetizando no Vale. Você ouviu um pouco como Deus usa o pastor Milton de Almeida, que estará neste domingo transmitindo uma palavra do coração de Deus aos nossos corações. E com ele, o Esquadrão da Libertação, orando pelos enfermos, oprimidos, doentes. Deus tem milagres para você e para toda a sua família. E olha, você que deseja vir mais cedo, às 9h, no salão de número 2, nós teremos o workshop de casais. Jessé Ávila e a sua esposa Joyce Ávila estarão ali ministrando a palavra e também estarão palestrando. Teremos uma manhã de dinâmicas, teremos uma manhã de confraternização, comunhão, louvor e muitas orações. Venha você, casal. Você que está separado do marido ou da esposa, Deus deseja restaurar através da palavra, através de tudo que está sendo preparado com muito carinho para você e para toda sua família. 10:43, nada tão especial e maravilhoso como esse quadro agora. Quadro está escrito. presbítero Davi Miranda Neto traz o seguinte tema, Os Dois Lobos. Vamos ouvir e sermos edificados por Deus.

0: Deus, o nosso Pai.
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2: Uma certa feita, um avô está conversando com seu neto. Quando eu li isso, não foi falado isso, isso já é uma imaginação minha. Queria que você imaginasse esse avô assentado ao lado de uma fogueira com seu neto, explicando ele, dando lições de vida e falando sobre uma parte mais filosófica. E nessa conversa entre esse avô e o seu neto, o avô chega para o neto e fala: meu amigo, dentro de nós existem dois lobos. Um desses lobos, ele representa o quê? Ele representa tudo que há de ruim nessa vida. Ele representa inveja, ódio, ganância, arrogância, ressentimento, e tudo aquilo que nós naturalmente enxergamos como algo negativo, como algo ruim e algo que nós não desejamos para nós. Mas, em contraparte, temos também um outro lobo. Esse lobo, ele representa amor, bondade, humildade, generosidade, paz, honra e tudo aquilo que nós almejamos ver nas nossas próprias vidas. Essa conversa filosófica, ela é uma fábula, mas ela tem profundas verdades que nós podemos ver também naquilo que está escrito nas Sagradas Escrituras. Eu queria que você fosse comigo para Gálatas 5, versículos 16 e 17. Gálatas 5 é uma das passagens mais emblemáticas do Novo Testamento, porque ela representa a totalidade da vida cristã que eu e você podemos viver no século 21, mediante o Espírito Santo. Digo, porém, andai em espírito, e não cumprireis a concupiscência da carne, porque a carne cobiça contra o espírito, e o espírito contra a carne, e estes opõem-se um ao outro, para que não façais o que quereis. Assim como representado na fábula, nós vemos em Gálatas 5 que o cristão genuíno, todos aqueles que receberam o próprio Espírito Santo do Senhor, o Espírito que ressuscitou Jesus dos mortos, que habita dentro de todo aquele que teve fé genuína em Jesus Cristo, ele vive uma guerra interna. E qual é essa guerra? São entre duas naturezas, a natureza da nossa carne e a natureza do Espírito Santo de Deus, que é o maior presente que podemos receber aqui nessa vida terrena. E essa guerra, ela é contínua. Do momento que nós acordamos de manhã até o momento que vamos dormir à noite, nós estamos nessa constante guerra entre carne e espírito. E aí, vale uma reflexão, uma pergunta que o neto fez ao seu avô naquela fábula em que eu contei a vocês. Quem vence essa guerra? Quem está disposto a vencer essa guerra entre carne e espírito, espírito contra carne? A resposta é a mesma. Vence a guerra aquele que está melhor alimentado. Nessa guerra que vivemos continuamente, nós estamos continuamente alimentando, seja a carne, nossas refeições. Tenho certeza que a maioria de vocês, se não tomou, vai tomar o seu café da manhã nesse exato momento, ou você vai ter seu almoço, vai ter seu café da tarde. Você alimenta a sua carne porque é uma necessidade fisiológica. Nós precisamos sobreviver. Mas o quanto que nós temos alimentado o nosso espírito com o Espírito Santo de Deus? E mediante essa alimentação, aquele que nós vamos fortalecendo é aquele que tem a vitória nessa guerra interna que habita dentro de todo cristão genuíno. Em Gálatas 5, 19 a 21, essa passagem continua falando sobre essa guerra e ela diz o seguinte: as obras da carne são manifestas, as quais são adultério, fornicação, impureza, lascívia, idolatria, feitiçaria, inimizades, contendas, ciúmes, iras, pelejas, dissensões, heresias, invejas, homicídios, bebedices, glutonarias e coisas semelhantes a estas, acerca das quais vos declaro, como já antes vos disse, que os que cometem tais coisas não herdarão o reino de Deus. Essas são as obras da carne, aquilo que é explicitamente pecado, conforme a palavra de Deus, aquilo que está escrito, que condena a alma de todo ser humano que vive conforme as obras da carne. O que que isso é representado naquela fábula que eu falei? Isso obviamente é o lobo mau, é o lobo ruim, perverso, corrupto que habita dentro de nós. E a própria palavra de Deus nos diz que todos pecaram, estão destituídos da glória de Deus. O salmista, ele tem uma passagem que ele escreve algo que é muito poderoso para mim e fala muito comigo. O salmista, ele escreve: do pecado eu fui gerado, no ventre da minha mãe eu estava sendo gerado no pecado. Isso é a nossa natureza corrompida, isso é o lobo mau que habita dentro de nós, a nossa carnalidade e as nossas obras maldosas que estão naturalmente sendo alimentadas no nosso dia a dia à medida que vamos vivendo aqui nessa terra. Mas, em Gálatas 5, 22 a 23, esse relato de Paulo à igreja da Galácia, ele continua falando sobre o lobo bom, sobre a parte que compete a nós vivermos segundo o Espírito Santo que nos é depositado em nossas vidas. Mas o fruto do Espírito é amor, gozo, paz, longanimidade, benignidade, bondade, fé, mansidão, temperança. Contra estas coisas não há lei. Isso é a natureza do próprio Espírito Santo de Deus. Conforme já vimos anteriormente, um dos principais atributos, o caráter de Deus, ele é santo. E quando nós recebemos esse Espírito Santo de Deus em nossas vidas, essa natureza divina, ela sobrepõe as obras da nossa carne. Mas é aí que eu vejo que nós vivemos nessa guerra interna, diariamente tendo a cautela em quem nós estamos alimentando nessa guerra. Qual é o lobo que nós temos alimentado em nossas vidas? Assim como nós nos alimentamos de comida física para manter e sobreviver na nossa carne, que é necessário, quanto que nós temos alimentado o nosso espírito? O quanto que nós temos lido da palavra de Deus? O quanto que nós temos tido comunhão com o Espírito Santo? E quanto que nós temos vivido na presença do próprio Deus? Aliás, o que é o jejum, se não uma prática da fé, onde nós estamos literalmente mortificando a nossa carne, nos abstendo da energia e da comida que mantém a nossa carne viva? Lá para o fim dessa passagem em Gálatas, no versículo 24 e 25, está escrito o seguinte: e os que são de Cristo crucificaram a carne com as suas paixões e concupiscências. Se vivemos no Espírito, andemos também no Espírito. É nesse sentido que a Bíblia reforça que nós fomos salvos uma vez que o Espírito Santo é depositado na nossa vida. E hoje, pós-conversão, pós-salvação, com os nossos nomes já escritos no livro da vida, nós somos chamados a viver em Espírito. Muitas vezes me perguntam: o que é pecado e o que é viver em santidade? De uma forma bem resumida, em cima daquilo que está escrito, por exemplo, em Gálatas 5, que nós usamos aqui como a nossa base bíblica ao longo desse devocional como um todo. Viver em santidade é viver pelo Espírito Santo de Deus. Como alimentamos, então, o lobo bom na nossa vida? Como alimentamos o Espírito Santo de Deus em nós para que Ele vença essa batalha? Em primeiro lugar, oração e comunhão com Deus. Deus é a fonte de toda a santidade e Ele vai nos santificando o quanto mais próximo estivermos dEle. Leitura e meditação na palavra de Deus. A própria Bíblia nos diz que santificai-vos na verdade, a tua palavra é a verdade. Fugindo das tentações, relacionamentos saudáveis, nos sujeitando e obedecendo à palavra de Deus. Dessa forma, estaremos revestidos e fortalecidos pelo Espírito Santo para que a gente vença o lobo mau em nossas vidas. Romanos 8, versículo 13, a palavra diz o seguinte: porque se viverdes segundo a carne, morrereis, mas se pelo Espírito mortificardes as obras da carne, vivereis. A palavra de Deus está nos falando simplesmente o seguinte: essa guerra interna, esse lobo bom e esse lobo mau que habita dentro de nós, ela determina como nós vamos viver aqui na terra e se nós viveremos ou morreremos. Isso está falando sobre salvação. Se nós alimentarmos o lobo bom, se nós estivermos constantemente na presença de Deus, nos alimentando da sua palavra, nos alimentando o seu espírito, estarmos fortalecidos e vencermos o lobo mau, certamente viveremos, porque estaremos vivendo segundo a plenitude do Espírito Santo. Mas, se nós estivermos perdendo essa guerra, e o lobo mau, a nossa carnalidade, a nossa natureza corrompida estiver vencendo essa guerra, o nosso caminho é para a morte. É nesse sentido que a própria palavra de Deus nos direciona, nos orienta e nos alerta. entre essa fábula que traz verdades profundas para nós, nessa guerra interna que nós vivemos, entre carne e espírito contra carne, entre o lobo bom e o lobo mau, eu quero deixar uma reflexão para que você escolha alimentar o Espírito Santo de Deus que habita em nossas vidas. E isso é o único caminho para a salvação, para a vida eterna e para uma vida em plenitude com o nosso Deus.
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0: Caterine Magalhães, Santidade Gera Intimidade. Adquira o CD contendo esta linda canção em uma das nossas livrarias no interior de nossas igrejas, Deus e Amor. 10h58, que Deus abençoe grandemente você, toda a sua família. Eu sou o presbítero Rafael Gonçalves e somos da Igreja Pentecostal Deus e Amor. Você que esteve conosco em rede para todo o Brasil, muito obrigado pela sua companhia, obrigado pela sua audiência. E estivemos em Porto Velho, Boa Vista, Rio Branco, Belém, Manaus, Macapá, Palmas, João Pessoa. A nossa audiência em todo o Brasil nesta manhã está lá em cima. Aqui em São Paulo, capital, muitas pessoas nos ouvindo. Muito obrigado pela sua participação, muito obrigado pela vossa audiência. Nós vamos encerrar a rede e você que nos ouve aqui em São Paulo, prepare a sua fé, prepare aquele momento todo especial entre você e Deus, pois após os prefixos, nós vamos nos preparar para o momento da oração, a oração do Vale da Decisão. Que Deus abençoe e até uma próxima oportunidade, você ouvinte de todo o Brasil.
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0: receba a doce paz do nosso Senhor e Salvador Jesus Cristo. Pastor Guilherme Ribeiro, de volta com você dentro desta programação. Já estamos aqui para orar em seu favor, para clamar a Deus em favor da sua vida, da sua família, porque diz as Sagradas Escrituras: buscar-me-eis e me encontrareis, quando buscardes de todo o vosso coração. Nós iremos orar agora, iremos falar com o nosso Deus, e eu tenho certeza que o Deus Todo-Poderoso, Ele nos responderá. Chegou a hora de falarmos com Deus, é momento de oração.
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0: Maravilhoso Deus e Pai, Senhor, aqui estamos uma vez mais diante da Tua presença, meu Deus, para louvar e bendizer o Teu santo nome, na beleza da Tua santidade, ó Senhor. Deus, eu quero pedir, Senhor, perdão pelas minhas falhas, pelas minhas transgressões, pelos meus pecados, ó Deus. Senhor, eu quero Te louvar por mais esta oportunidade que o Senhor nos concede agora de estarmos aqui, Senhor, diante da Tua presença, meu Deus, para louvar, ó Pai, e buscar a Tua face em oração. Perdoa, ó Deus, as minhas transgressões, para que nada impeça a nossa oração de subir aos céus. Deus, eu quero apresentar agora os nossos queridos irmãos e irmãs ouvintes que estão agora em oração conosco também. Muitos, meu Deus, que estão ajoelhados ao pé do rádio, Senhor. Outros que estão agora em seu veículo e também ouvindo a oração e orando conosco em pensamentos. Deus, que o Senhor venha visitar e livrar agora a vida de cada um dos meus queridos irmãos, das minhas queridas irmãs nesta hora, famílias, meu Pai, que precisam, Senhor, do milagre, da vitória e da libertação. Deus poderoso e santo, o Senhor é o Deus que está no controle de todas as coisas. O Senhor é o Deus que conhece o nosso deitar e o nosso levantar. O Senhor é o Deus que conhece a necessidade de cada um dos nossos queridos irmãos e irmãs nesta hora. Ó Deus poderoso, ó Deus santo e tremendo, meu Deus, opera maravilhas, Senhor. Opera, ó Deus, sinais e prodígios nesta hora. Espírito Santo de Deus e da verdade, entra com a providência, Senhor. Jeová Jirê é o Teu nome, Deus proverá. E nós cremos, Senhor, que a providência chegará, que o milagre chegará nesta hora. Deus, eu oro em favor destas pessoas, meu Pai, que neste exato momento estão, Senhor, angustiadas, oprimidas, desesperadas, Senhor, já sem saber o que fazer. São tantos problemas e dificuldades, meu Deus. Eu oro agora, Senhor, pedindo a Ti, ó Deus, para que o Senhor venha garantir a vitória e o milagre sobre a vida de cada um dos meus queridos irmãos e irmãs que clamam, que buscam a Tua face e a Tua presença agora. Está escrito, meu Deus, nas Sagradas Escrituras, que os que confiam no Senhor serão como os montes de Sião, que não se abalam, mas permanecem para sempre. E nós declaramos agora, meu Deus, que a nossa confiança está em Ti. Olha aí, Senhor, esta pessoa agora que está enferma, meu Deus, que está sofrendo, Senhor, com tantas dores espalhadas pelo seu corpo. Alamande calamaste clama alabaia. Mas ela crê, Senhor, ela crê na vitória, ela crê na cura agora, meu Deus, e nós clamamos ao Deus que mesmo a larga distância tem o poder para curar, tem o poder para fazer o milagre acontecer. Visita agora, Senhor, aqueles que estão desamparados, aqueles que estão aguardando, meu Deus, um atendimento médico, uma cirurgia, aqueles, meu Pai, que já estão sobrevivendo, meu Deus, não é mais vivendo, é apenas sobrevivendo. Ah, Senhor, a base de morfina, a base, meu Deus, ah, Senhor, de antidepressivos, a base, meu Deus, aleluia, ó, Senhor, que o Senhor venha libertar estas pessoas. Liberta, meu Deus, desta dor, liberta, meu Pai, deste sofrimento agora, em o nome do Senhor Jesus Cristo. Lança por terra todo mal, lança por terra agora esta enfermidade nos joelhos, nos artelhos, esta enfermidade, meu Deus, ah, Senhor, nas costas, nas pernas, na cabeça, no estômago. Repreende, meu Deus, este mal na pele, em o nome de Jesus Cristo. Lança por terra, meu Deus, esta pneumonia, esta bronquite, esta asma, esta enfermidade, meu Deus, no coração, nos pulmões. Repreende agora este mal nos ossos, a enfermidade nos ossos, saia, em o nome do Senhor Jesus Cristo. Nós oramos agora ao Senhor Jesus, que levou sobre si todas as nossas dores e todas as nossas enfermidades. Senhor, eu apresento agora este jovem, esta adolescente que está trancado neste quarto, meu Deus, esta pessoa que há um mês ou até um ano já está aí nesta situação. Liberta agora, Senhor. Liberta agora desta depressão, liberta agora. Ah, meu Deus, é uma guerra contra estas obras malignas, é uma guerra, meu Deus, contra essas obras diabólicas, mas em o nome de Jesus Cristo, nós te damos ordem agora, Satanás. Não é um pedido, é uma ordem em nome de Jesus. Abandona este lar agora, saia desta casa agora, saia deste lar agora, em o nome do Senhor Jesus Cristo. Não resista ao poder de Deus, que o Senhor te repreenda, Satanás. Senhor, liberta esta vida agora, Senhor. Eu creio no poder desta oração, no poder deste clamor, em o nome do Senhor Jesus Cristo. Eu creio, meu Deus, que esta pessoa vai dar testemunho de fé, e o nome do Senhor, o nome do Senhor será glorificado. Meu Deus, nós oramos agora, meu Deus, em favor da salvação das almas. Salva as almas, Senhor, salva as almas, meu Deus, agora. Salva, Senhor, aquelas que estão, meu Deus, perdidas, oprimidas. Senhor, visita, Senhor, estas pessoas que neste exato momento, meu Deus, estão, Senhor, ah, meu Deus, em uma boca de fumo, em um prostíbulo, aqueles que estão, meu Pai, agora no antro da perdição, aqueles que estão, ó, meu Deus, nos presídios, nas perdições, penitenciárias, aqueles que estão, meu Pai, nos manicômios, ó Senhor, são pessoas que para a sociedade já não têm mais nenhum valor, mas nós sabemos, ó Deus, que para o Senhor são preciosas almas, porque o Senhor deu, aleluia, o teu filho Jesus, como está escrito, o Senhor amou este mundo de tal maneira, o Senhor amou a humanidade de tal maneira, que entregou o seu unigênito filho, para que todo aquele que nele crê não pereça, mas tenha a vida eterna. Senhor, esta obra diabólica, o demônio do suicídio, que está agora oprimindo esta pessoa, para que ela venha tirar a sua própria vida, para que ela se lance num precipício, para que ele se lance embaixo de um carro, de um caminhão, repreende agora, saia, saia, legião das trevas, saia em o nome do Senhor Jesus Cristo, salva as almas, meu Deus, salva as almas, Senhor. Eu apresento agora aqueles que se desviaram, aqueles, meu Deus, que perderam a fé e a esperança, aqueles, Senhor, que outrora eram pregadores da tua palavra, sim, meu Deus, eram obreiros na sua casa, mas vieram as lutas, a apostasia, a frieza espiritual, e esta pessoa deixou a tua presença. Olha aí, meu Deus, este irmão que está ouvindo esta oração agora, e o Senhor e o Espírito Santo está fazendo ele se lembrar, o Espírito Santo está fazendo ela se lembrar do tempo em que ele servia a Deus, do tempo em que ela, aleluia, estava na sua presença. Rimica lamaste, clama alabaia, traz de volta, meu Deus, traz de volta estas muitas almas, Senhor, que perderam a fé, que perderam a esperança, que talvez foram magoadas, é, Senhor, mas foram magoadas pelo homem, porque o Senhor Jesus não magoa ninguém, o Senhor Jesus, aleluia, não desengana ninguém. Ó, meu Deus, visita agora os meus irmãos e as minhas irmãs, que também, Senhor, aleluia, estão orando conosco agora e enviaram seu pedido de oração. Eu apresento, meu Deus, a vida da nossa irmã Deia, lá, meu Deus, do Estrela d'Alva em Contagem. Visita, Senhor, o presbítero Dirceu, a nossa irmã Ângela, ali em Mirité. Senhor, visita a nossa irmã, meu Deus, Thaís, que o Senhor venha visitar, ó Pai, a irmã Thaís, nesta hora. Dai a vitória sobre a vida dela, a Marlene Lacerda, a Lara Vitória, Alice Vitória, visita, Senhor, agora a Maria Cirlei Mariano, e também a nossa irmã Maria do bairro da Providência. Visita, Senhor, o Elderson Andrade. Ó, meu Deus, repreende esta enfermidade. Ah, Senhor, visita agora, ó, meu Deus, também a vida, Senhor, aleluia, do nosso querido e da nossa irmã Lígia, do nosso irmão Alino, e também, meu Deus, da nossa irmã Valéria, do Cláudio, da Rosângela. Visita, Senhor, estas pessoas que enviaram seus nomes, o Francisco de Assis, a nossa irmã Ângela, e também, meu Deus, toda a sua família, a Laura Pires, ó, Senhor, o Milton, a Luzia, a Mercedes. Eu oro, meu Pai, agora, em o nome do Senhor Jesus Cristo, pelo Davi Gabriel e pelo João Miguel. Visita, meu Deus, ó Senhor, a Zobeide e também o Sebastião, ali, meu Pai, no estado de São Paulo, que o Senhor venha visitar agora a nossa irmã Ligiane Maria e também a Priscila. Deus poderoso, ora, meu, ó Senhor, nós oramos pelo Vicente Silva e também pela vida, Senhor, da Joselita, aleluia, da Poliana e também da Regina. Senhor, são muitas pessoas que enviaram, meu Deus, o seu nome, sim, Senhor, para a oração. Visita, meu Deus, estas pessoas agora. Visita, Senhor, estes lares agora. Visita, meu Deus, a cada uma delas, meu Pai, que o Senhor venha repreender agora todo o mal. Deus poderoso, Deus santo e tremendo, nós te louvamos, meu Pai, nós te agradecemos, ó Deus, porque verdadeiramente o Senhor tem cuidado de nós, verdadeiramente o Senhor Deus tem nos dado vitória. Senhor, responde este povo, responde esta igreja, meu Pai, e que o nome do Senhor Jesus seja glorificado. Deus poderoso e santo, esteja, meu Deus, com cada uma agora, é o que nós te pedimos, é o que nós já te agradecemos, em o nome do Deus Pai, do Deus Filho, do Deus Espírito Santo, e graças a Deus, e glória a Deus. Que maravilha! Aí está o momento da oração, o momento do clamor. E eu tenho certeza que o meu Deus, o nosso Deus, ele já te visitou nesta hora. Você crê nisso? Levante as suas mãos, diga obrigado, Jesus, e seja abençoado por Deus.
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0: Programa Voz da Libertação, que continua, cobertura total para este final de semana na Igreja Deus de Amor. E final de semana na Igreja Deus de Amor é de muita bênção, de muita vitória, em o nome do Senhor Jesus. Não saia daí, eu volto com você a qualquer momento para orar mais e mais em teu favor.

0: Cooperador Isaac, é, após a oração, Isaac. Estamos aqui sentindo a presença de Deus, Isaac. É tremendo. Anaia, Sulimica. Isaac, a glória de Deus está aqui, Isaac, sobre o estúdio. Estamos sentindo a presença do Todo-Poderoso. É tremendo, Isaac, o que Deus fez, né, nesta oração que o pastor Guilherme orou por nós, Isaac.
1: Graças a Deus. Quero apresentar a todos os ouvintes da Voz da Libertação, o cooperador João Pedro e o pastor Guilherme Ribeiro, que está me concedendo esta oportunidade. Verdadeiramente, nós fomos impactados aqui neste lugar. E o Espírito Santo derramou,
0: oh glória,
1: e alcançou muitos ouvintes que estavam aí ligados na voz radial, na voz da libertação. Eu pude sentir uma presença muito forte aqui nesta manhã, aqui nesse estúdio, aonde a presença do Espírito Santo foi surreal. Graças a Deus por isso, cooperador João Pedro, aos ouvintes da voz da libertação, e esta oração, aleluia, do pastor Guilherme Ribeiro, contagiou muitos ouvintes, e com certeza muitos vão testificar o milagre. Amém. Muitos vão, aleluia, até mesmo ligar para o estúdio,
0: meu Deus,
1: contando aquilo que Deus fez neste exato momento da oração.
0: Me clama lá.
1: Oribian, declama lá, bastei. Eu posso sentir ainda esta graça.
0: Maravilha.
1: Eu já posso sentir, porque estou em lágrimas aqui neste lugar. E com certeza não é por menos, ouvintes. Você também recebeu o toque da luz, o toque do Espírito Santo, que com certeza alegrou muitos corações. Muitas angústias, muitas tristezas teve que bater em retirada, e muitas enfermidades sumiram, desapareceram, porque a oração, aleluia, ela foi ouvida. Deus respondeu com fogo a oração do pastor e mentor espiritual, aleluia, daqui da sede do Cabana, na Avenida Amazônia, 8410. Deus visitou vocês, ouvintes. Alô, estúdio, confirma, aleluia, louvado seja Deus, porque o Senhor, louvado seja Deus, Ele está aqui neste lugar.
0: Com certeza, Isaac.
1: Adelante, cooperador João Pedro.
0: É com certeza, irmãos. É, Isaac, eu estou lembrando aqui, olha só, irmão, a gente está falando desta oração, irmão, é coisa séria, irmão, não é, não, a gente não está aqui não é brincando não, irmão, a gente está aqui falando é sério. Porque, Isaac, eu me recordo de uma irmã que veio aqui e ela falou, e ela contou, irmão, com as próprias palavras dela, que, Isaac, ela estava, não estava dormindo. E, ou ela não dormia, ela começou a orar com o pastor Guilherme, Deus usando a vida dele, porque é tudo para a glória de Deus, Deus usando a vida do pastor Guilherme Ribeiro, na oração, irmão. Ela começou a dormir, Isaac.
1: Glória a Deus.
0: Tanta gente, irmão, que não está dormindo. Tanta gente, irmão, que o diabo tem oprimido elas. Não é verdade? Muitas pessoas, né, Isaac?
1: Com certeza.
0: O diabo tem oprimido. A pessoa não dorme. A pessoa simplesmente fica lá, né, sem dormir. Misericórdia, hein? É coisa terrível, né, Isaac?
1: É coisa espantosa.
0: É.
1: Muitas pessoas nessa situação, são milhares e milhares de pessoas que estão com esse sofrimento, não conseguindo dormir, vivendo de medicações, mas a oração é o remédio santo que você precisa. A oração é o remédio do céu. É a receita que não falha. Esse remédio, ouvintes, ele vem através da oração. E esse relato é verídico, a qual esta mulher, orando com o pastor Guilherme Reis, aleluia, às 10 horas da noite, e Deus com certeza respondeu a oração do pastor, E com a fé da mulher, a qual ela veio relatar esse milagre, e passou a dormir, está passando a dormir em paz, está dormindo como um passarinho, porque a oração é o remédio que você precisa. A oração é a chave da sua vitória. A oração, com certeza, ouvintes, ela estremece as estruturas infernais. E com certeza, nesse dia de hoje, sexta-feira, ouvintes, não perca tempo.

Deus abençoe, ouvintes do programa Voz da Libertação. Deus abençoe você, sua casa e toda a sua família. Eu sou o seu mãe Cristo Davi Reis. Deus abençoe você pela sintonia. Hoje é sábado, dia 16 de maio de 2026. Sejam todos bem-vindos à nossa programação nesse dia abençoado, dia maravilhoso, que Deus nos dá a oportunidade de estarmos em sua presença. Deus abençoe pastor Guilherme pela oração, Deus abençoe pastor José Draci, lá nos transmissores também nos auxiliando. Estamos aqui com você nesta programação e eu quero convidar a todos para estar conosco nesse domingo em nossa sede estadual do Cabana. Você é o nosso convidado em especial para ser abençoado por Deus. Primeiramente quero convidar você para hoje, logo mais às 18 horas e 30 minutos, né? Estava esquecendo do culto jovem. Hoje, às 18 horas e 30 minutos, tem um culto com expansão jovem. Os jovens do Expansão estarão aqui adorando a Deus, buscando a presença do Senhor Jesus Cristo. É, Deus é poderoso para abençoar você. Deus é poderoso para fazer grandes sinais na sua vida. Buscar a presença de Deus, em buscar a presença do Senhor. Você que está me ouvindo, você que está me acompanhando, venha para cá. Deus, ele tem algo especial para a sua vida.

0: É ouvintes do programa Voz da Libertação, você não pode perder, você não pode ficar de fora. E estamos aqui na fé, na expectativa para esse domingo. Teremos a grande concentração de fé neste domingo, às 8 horas da manhã, no Santo Altar de Deus, pastor Guilherme Ribeiro, pregando a palavra do Senhor, logo após a Escola Bíblica Dominical. Assim que termina a Escola Bíblica Dominical, o pastor Guilherme Ribeiro assume então o Santo Altar de Deus para pregar a palavra do Senhor Jesus Cristo. E você é o nosso convidado especial, você que está me ouvindo, você que está me acompanhando, você que é ouvinte do programa Voz da Libertação, está nos acompanhando agora. Quero convidar você para esse domingo, o Dia da Medicina de Deus. É a grande campanha em favor do lar e da família, com o tema A Medicina de Deus. Venha buscar de Deus o seu milagre, venha buscar de Deus a sua vitória, neste domingo agora, a partir das 8 horas da manhã, pastor Guilherme estará aqui já orando pela multidão que estará aqui presente. Ele vai pregar a palavra de Deus, vai orar pelos divinos dons do Espírito Santo, vai fazer aquela oração forte, aquela oração especial para Deus abençoar a sua casa, para Deus abençoar a sua família. E você não pode perder, você não pode ficar de fora. Aproveite a oportunidade de estar na presença de Deus, pois aqui Deus tem abençoado seu povo, Deus tem abençoado seus filhos, Deus tem manifestado sinais, o povo tem sido abençoado aqui na nossa sede estadual do Cabana. E venha você também ser abençoado por Deus, ser abençoado pelas mãos do Rei Jesus, pode ter certeza. Vai valer a pena você vir buscar Deus, tá? Vai valer a pena você estar conosco em nossa sede estadual do Cabana, porque Deus está manifestando o seu poder. Deus está manifestando a sua graça. Deus está fazendo grandes sinais, prodígios e maravilhas. Ele vai fazer prodígios, sinais e maravilhas em sua vida. Então venha para cá, pode ter certeza que você vai se alegrar na presença de Deus. E vamos acompanhar a fé, a expectativa. Vamos ao posto volante. Quero abrir espaço ao nosso irmão João Pedro, trazendo a fé do povo para este domingo agora, dia 17 de maio, a partir das 8 horas da manhã, pastor Guilherme Ribeiro pregando a palavra de Deus, orando por todos que aqui estarão presentes. É o povão de Deus de fé. Povo que comparece aqui é um povo de fé, cheio de fé para ser abençoado, cheio de fé para alcançar milagre de Deus. Vamos lá acompanhar a fé, a expectativa deste povo especial que vai estar conosco nesse domingo agora, na grande campanha da Medicina de Deus.
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0: Glória a Deus. Ouvintes do programa Voz da Libertação, estamos ao vivo com vocês. Nós vamos contar a bênção, nós vamos relatar as bênçãos que o povo tem recebido. E nós vamos convidar você para domingo agora. Walter. Vai aí, Walter, em nome de Jesus. É no prosseguimento das gravações, em nome de Jesus. Vamos lá. A paz do Senhor, minha irmã.
1: Paz do Senhor Jesus.
0: Seu nome?
1: Cleusa.
0: Irmã Cleusa, relata a bênção, bênção tremenda aqui, pastor Guilherme, que ela, olha só, ele é o que é seu, minha irmã? Neto dela, pastor Guilherme, ela vendo aqui na campanha, olha só, Deus deu ela uma bênção muito grande. Relata para os ouvintes, irmã, a bênção que a senhora recebeu. A senhora fez um propósito com Deus, que a senhora ia vir aqui agradecer se o milagre acontecesse. Relata para os ouvintes a bênção.
1: Isso, meus irmãos, o meu neto teve muito ruim, ali internado, ali no Teresópolis.
0: Olha aí.
1: Ele, foi no regional de Betim.
0: Na regional de Betim.
1: É. Aí, irmãos, ele estava no CTI. Aí eu falei com o Senhor, falei, Senhor, sempre o Senhor já me deu muita vitória. Eu estou sempre aqui porque eu tenho muitas e muitas bênçãos a contar. E pedi a ele mais essa, em favor do meu neto, ele está aqui comigo hoje. Deus deu esse privilégio de eu contar e com ele presente aqui, ó. Porque ele teve muito mal ali no CTI, com bronquite muito atacado, os pulmãozinhos dele atacado com pneumonia. E eu pedi ao Senhor que se ele desse a vitória do meu neto sair ali, sair com vida, saúde, eu ia estar aqui, ó, mais uma vez essas campanhas, porque, meus irmãos, essas campanhas não podem parar.
0: Maravilha. Para os ouvintes entender, o pastor Guilherme orando, falando para o povo levantar as fotografias, a senhora levantou a fotografia do neto da senhora aqui, em nome de Jesus, orando a Deus, pedindo a Deus que intervisse, Deus tirasse ele do CTI. Hoje está aqui testificando do milagre.
1: Pois é, irmão, eu falei com o Senhor que ele me desse essa vitória, eu estou aqui agradecendo. Eu estou aqui agradecendo ao Pai do Céu e ajudando os irmãos a pregar o Evangelho, porque o melhor de tudo é ver almas salvas aqui neste lugar e Jesus operando, porque

0: Ele opera maravilhas.
1: E hoje está aqui o neto da senhora, olha aqui, pastor Guilherme, saiu do CTI e a benção tremenda. Olha aqui, ó, ele está aqui, ó. Como é que você chama?
2: Daniel.
1: Daniel, está feliz com Jesus?
2: Sim.
1: Então glória a Deus.
2: Glória a Deus.
1: Olha aí, pastor Guilherme, benção, o neto dela saiu do CTI, após ela vir aqui, está confirmando, está testemunhando, agradecendo a Deus pelo milagre. Deus abençoe, minha irmã, pelo seu lindo testemunho de fé alcançado aqui na igreja de Deus.
0: Graças a Deus.
1: Qual que é o convite que a senhora deixa para o povo que está nos ouvindo agora comparecer domingo na campanha da medicina de Deus, minha irmã?
0: Irmãos, ninguém perde em buscar a Deus.
1: Olha aí.
0: Ninguém perde, você só ganha. Vem o dia que você puder. Domingo é um dia especial. Não está trabalhando, né? O pessoal está de folga. Vem buscar a Deus aqui, em favor da sua casa, em favor da sua família, em favor da sua aposentadoria. Porque tudo isso eu recebi, viu? As bênçãos de Deus.
1: Maravilha. Deus abençoe a senhora em nome de Jesus. Olha aí. O povo não pode faltar domingo, irmão. Domingo da campanha da medicina de Deus. É, se você faltar, você vai perder a benção. Olha aí, até a irmã Graça também é uma benção de Deus. A paz do Senhor, irmã Graça.
3: Paz do Senhor Jesus.
1: Irmã Graça, o povo não pode faltar domingo da campanha da medicina de Deus, né, minha irmã? A senhora que está aqui todas as campanhas de domingo, a senhora tem visto o operar de Deus, a senhora tem visto trabalhar no Espírito Santo. Deus tem trabalhado na vida do povão de uma forma tremenda aqui, né, irmã Graça?
3: Verdade, Deus tem trabalhado de uma forma tremenda. Então você não pode faltar no domingo no culto à medicina de Deus, né? Porque acima de tudo é o nosso Deus, Ele é médico dos médicos.
1: É o Senhor Jesus que é o doutor, né, minha irmã?
3: Através da medicina. Então, você que está desenganado pelos médicos, você que é canceroso, você que tem uma doença no pulmão, não se hesite, vem correndo, porque Jesus é poder. Ele está aqui nesse lugar. Ele usa poderosamente o pastor Guilherme e usa os obreiros também aqui na casa do Senhor.
1: Maravilha, Deus abençoe. Olha aí, ó, mais uma irmã que alcançou a bênção de Deus aqui. A paz do Senhor, minha irmã. Seu nome?
4: Meu nome é Maria das Graças.
1: Maria das Graças, conta a bênção que a senhora recebeu aqui na Igreja de Deus e Amor, nas campanhas com o pastor Guilherme Ribeiro.
4: Irmão, olha como que Deus guarda a vida da gente. Eu cismei de tirar minha cama do lugar. Só pode ser o diabo escondeu. Para quem não conhece, para quem conhece, lacraia. Ela estava escondida atrás da minha cama, eu estava dormindo com ela. O Espírito Santo de Deus mandava que eu tirasse minha cama do lugar e trocasse de lugar.
1: E um bicho venenoso estava lá atrás da cama da senhora, e o Espírito de Deus tocou lá para a senhora, né, fazer uma limpeza.
4: E você vê, se esse bicho morder a gente tem que procurar rapidamente um hospital.
1: Olha aí.
4: Porque ele é venenoso, pode até matar. E o Senhor Jesus não deixou ele me atacar. Naquela hora o Senhor falava comigo: muda sua cama de lugar. Quando eu mudei a minha cama de lugar, aquele bicho saiu pulando no meio do meu quarto.
1: Meu Deus do céu, grande livramento de Deus, né, minha irmã?
4: Para mim foi um livramento muito grande, irmão, porque eu estava dormindo com ela atrás da minha cama.
1: Qual que é o convite que a senhora deixa para o povo comparecer domingo aqui na campanha da medicina de Deus, minha irmã? O povo tem que comparecer em nome de Jesus para receber a bênção de Deus, né, minha irmã?
4: Irmão, é muita bênção. Eu vou contar a bênção que eu recebo aqui nessa igreja, eu tenho que ficar aqui o dia todo contando.
1: Maravilha, Deus abençoe a senhora pelo seu testemunho de fé, pelo livramento alcançado aqui na igreja Deus e Amor. A paz do Senhor, minha irmã.
3: Paz do Senhor.
1: Seu nome?
3: Maria Zilda.
1: Maria Zilda, a senhora vai contar a bênção que o neto da senhora recebeu aqui na igreja, né? A senhora orando pelo neto da senhora, o que que aconteceu, minha irmã?
5: Ela arrumou um trabalho lá na FIT.
1: Meu Deus do céu, olha só, a senhora fazendo aqui, vamos lá, por detalhes, a senhora vindo aqui, orando a Deus por ele, Deus fez o mover, né, minha irmã? A senhora veio nas campanhas.
5: Eu vim nas campanhas e Deus abriu a porta do trabalho para ele, de três serviços, ele fez o teste, acabando tá trabalhando na Bíblia Machado.
1: Tá trabalhando na Fiat, olha aí, ó, trabalha na empresa Fiat, meu Deus do céu, vale a pena servir esse Deus, minha irmã?
5: Ah, vale a pena para servir, meu Deus. Aqueles que não estão vindo, tá perdendo
1: as bênçãos, né,
5: menina? Perdendo as bênçãos.
1: Tem que vir domingo na medicina de Deus.
5: Vim domingo também. Eu venho na quarta, na sexta.
1: No domingo, o domingo agora vai ser o domingo a qual vai ser a explosão de milagres, né, minha irmã? Deus vai derramar bênçãos tremendas na vida do povão.
5: Derramar bênção na vida de todo mundo.
1: Dá um

0: Glória a Deus.
1: Glória a Deus.
0: Maravilha. Em nome de Jesus, em nome de Jesus, Deus tem bênçãos tremendas. Olha aí, ó. Deus, ele move as suas mãos em prol da vida do povão mineiro, tá bom? Não dá mais tempo. Em nome de Jesus, em nome de Jesus, que Deus abençoe aos nossos queridos irmãos ouvintes. Deus abençoe Walter na torre de transmissão. Em nome de Jesus, prosseguimento aí dos estúdios de Diácono Davi Reis. Que Deus abençoe. Fiquem todos na paz do Senhor Jesus. Adelante, estúdio é contigo agora.

0: Deus abençoe, João Pedro, Deus abençoe, sai ouvintes do programa Voz da Libertação, o convite para você estar conosco é nesse grande culto de domingo, domingo agora, um domingo especial, um domingo de bênção, domingo de manifestação do poder de Deus. Você é o nosso convidado especial para estar conosco em nossa sede estadual do Cabana, ser abençoado por Deus, alcançar de Deus uma bênção, uma vitória especial que Ele já tem preparado, já tem reservado para a sua vida. Então venha você também estar conosco, participar de um culto especial, ser alcançado por Deus, aqui na Igreja Deus e Amor, sede estadual do Cabana, Avenida Amazonas, 8410, bairro Cabana, em Belo Horizonte, que é onde Deus tem manifestado o seu poder, e mais uma vez, vai manifestar o poder dele em sua vida. É o grande culto da medicina de Deus. Você acompanhou aí, Deus é abençoando o seu povo, irmãos e irmãs testemunhando de bênção, de vitória, pessoas que foram alcançadas por Deus, e olha, muitas pessoas têm sido alcançadas porque participam dessas concentrações. E você que está me ouvindo, você que está me acompanhando, você não pode perder, você não pode ficar de fora, porque se você ficar de fora, você perde a oportunidade de ser abençoado por Deus. E eu tenho certeza que você não quer perder uma bênção, hein? Você não quer perder uma vitória, você não quer perder algo especial de Deus para a sua vida, pois o nosso Deus está aqui pronto para abençoar você, pronto para abençoar a sua casa, pronto para abençoar a sua família. Então venha para a Igreja Pentecostal Deus e Amor, se abençoar por Deus, venha se abençoar pelo Rei Jesus, em nome de Jesus, você vai experimentar o poder de Deus, a ação de Deus aqui é, olha, gloriosa. O poder de Deus que o Senhor tem manifesto aqui na Igreja Deus e Amor, o poder do Senhor é tremendo, é maravilhoso, é grandioso o poder do nosso Deus. E muitas pessoas têm sido abençoadas ao participar desses cultos especiais. E venha você também se abençoar por Deus, alcançar de Deus vitória, alcançar de Deus uma bênção é que o Senhor reservou para a sua vida. Igreja Pentecostal, Deus e Amor, Avenida Amazonas, 8410, no bairro Cabana. Aqui, olha, você vai alcançar grandes vitórias da parte do Senhor. Você não pode ficar de fora, você não pode perder esta oportunidade. É uma oportunidade única, a qual Deus já reservou para a sua vida. E você que está me ouvindo, você que está me escutando, prepare-se para você estar conosco nesse domingo. Domingo é onde muitas pessoas não estão trabalhando. Você tem a oportunidade de vir buscar a presença do Senhor Jesus Cristo. Venha buscar a Deus. Você pode vir buscar a presença do Senhor pela manhã. E você depois, de tarde, você tira ali um cochilo durante a tarde, mas aproveite a oportunidade. Talvez você possa dizer, mas se eu for na igreja, domingo pela manhã, teria que acordar cedo, mas não tem problema, não. Faz esse esforço, depois de tarde, você tira ali um cochilo para você descansar um pouco mais, mas aproveite a oportunidade que vocês têm para estar na presença do Senhor. Muitas das vezes a semana, durante os dias da semana, você está trabalhando, é cansativo, é aquele negócio bem cansativo, mas você é o nosso convidado especial para vir buscar a bênção de Deus, o nosso Pai. Venha buscar a Deus, venha buscar a presença do Senhor Jesus Cristo. Aqui em nossa sede estadual do Cabana, Deus está operando grandes sinais, grandes prodígios e grandes maravilhas. Você não pode perder, você não pode ficar de fora, porque o nosso Deus é Deus de milagres.
1: Glória a Deus! Procure as dores, procure as enfermidades, procure o caroço. Jesus explodiu o caroço aí agora.
2: Pastor Guilherme Ribeiro e amados ouvintes, é impressionante. Essa senhora disse que chegou aqui, dor na coluna e a perna mobilizada, e ela disse que a dor na perna sumiu e a dor na coluna sumiu e ela está completamente curada, pastor Guilherme. Cadê o glória a Deus, PH?
1: Já está levantando até a muleta. Seu nome, minha irmã?
3: Da senhora.
4: Edith.
1: Oi, irmã Edith, há quanto tempo sofrendo desta enfermidade?
4: Ah, tem anos.
1: Anos sofrendo.
4: Tem muito tempo. Eu tive uma úlcera varicose. Tem 14 anos que eu tive. Nunca curei dela, pastor.
1: Há 14 anos sofrendo desta enfermidade.
4: Fechou. 14 anos. Fechou a ferida, mas a veia está entupida, estava entupida.
2: E agora?
4: E agora não. Oh. Aleluia.
1: Olha aí, pode deixar.
2: Está sentindo a presença de Deus.
1: Já está levantando a muleta.
4: Meu Deus.
3: Eu sei.
1: Caminha aí, irmã Edith, caminha aí. Porque Jesus curou a senhora agora. Quem dá glória a Deus por isso?
2: Cadê a dor? Sumiu?
4: Sumiu, não deve...
2: tem mais nada?
4: A veia já desentupiu.
2: Quem curou a senhora aqui agora?
4: Ah, é o meu querido Jesus.
2: É Jesus, pastor Guilherme.
1: É Jesus na campanha, o meu milagre vai.
0: É, ouvintes, milagres estão acontecendo na igreja pentecostal Deus e Amor, através da vida do pastor Guilherme Ribeiro. Independente de qual dia seja, o povo que tem comparecido na igreja Deus e Amor tem sido abençoado por Deus. É domingo, é quarta, é sexta e todos os dias Deus tem usado o servo do Senhor. Estou falando dos dias especiais a qual o pastor Guilherme está presente. Claro que Deus usa nos demais dias, mas no domingo, na quarta, na sexta, o pastor Guilherme faz uma oração especial para Deus operar grandes milagres na vida do seu povo. E eu quero convidar você exclusivamente para esse domingo especial, o culto da família. É a medicina de Deus. Você acompanhou aí a nossa irmã testemunhando do milagre. Ela que estava precisando de uma ação de Deus em sua vida, estava precisando de um milagre, mas ela esteve presente em nossa sede estadual do Cabana e alcançou de Deus o milagre. Milagres estão acontecendo aqui neste lugar. A Igreja Pentecostal Deus e Amor é considerada o pronto socorro do Senhor Jesus. Venha você também ser abençoado por Deus. Igreja Pentecostal Deus e Amor, Avenida Amazonas, 8410. No bairro Cabana. Igreja Pentecostal Deus e Amor. Mais que uma igreja, uma família. E você é o nosso convidado especial para fazer parte também desta família. Domingo agora, o culto da família. Você não pode perder. Você não pode ficar de fora. Mais uma vez, Deus está usando o servo do Senhor, pastor Guilherme Ribeiro. A partir das 8 horas da manhã, logo após a escola bíblica dominical, esse homem de Deus vai estar pregando a palavra de Deus e orando pelos divinos dons do Espírito Santo. E Deus manifestando o seu poder. Deus curando. Deus libertando. Os sinais, os prodígios, as maravilhas de Deus estarão acontecendo na Igreja Pentecostal Deus e Amor. Não perca a oportunidade de ser abençoado por Deus mais uma vez. porque esse homem de Deus vá estar aqui orando a Deus para Deus abençoar a sua vida.
1: Aqui tem duas pessoas, Deus está livrando essas duas pessoas, porque o inimigo havia colocado no coração de alguém, grita, queima ele, Jesus. O diabo colocou no coração de alguém para fazer o mal contra você. Aquela pessoa estava te procurando até te tocar, mas Satanás hoje vai cair por terra. Deus vai cegar o inimigo. Duas pessoas, onde estão vocês? Quer o livramento de Deus? Aquele jovem ali é um. Deus está dando um grande livramento. Este do canto, este do lado da irmã. O diabo está nascendo.
0: Deus vai cegar os teus inimigos. E a vitória vai chegar para você. Domingo agora. Você não pode perder. Eu quero orar com você agora, pedindo a Deus, para Deus abençoar a sua vida, tirar os impedimentos, e você estar conosco e ser abençoado por Deus.
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0: Grande Deus, maravilhoso Pai, Deus, em nome de Jesus, aqui estamos, ó Pai, diante da Tua presença mais uma vez. Quero agradecer a Ti por esta rica e maravilhosa oportunidade. O Senhor nos deu a oportunidade de ser um programa Voz da Libertação. E, ó Deus, eu peço a bênção do Senhor sobre este lar, sobre essa casa, sobre essa família, Senhor, que cada um seja alcançado agora, cada vida seja abençoada pelo Teu poder, pela Tua glória, pela Tua graça. Eu sei, meu Deus, que o Senhor é poderoso para os abençoar, sei que és fiel, ó Deus, para agir em favor do Seu povo. Deus, cada um daqueles que estarão presentes conosco nesse culto de domingo, Pai, seja abençoado. Tira os impedimentos, tira os embaraços, daquilo que tentar impedir esta pessoa de estar conosco, meu Pai, neste culto de domingo, o Senhor tira do caminho deles, ó Pai. Deus, desde já eu quero agradecer pela oportunidade de estarmos em Tua presença, estarmos junto com os ouvintes aqui no programa Voz da Libertação. Obrigado pelo privilégio e que a Tua graça, que o Teu amor, que a Tua presença permaneça conosco, desde agora e para todo sempre. Amém. Graças a Deus. Deus abençoe, ouvintes, você que esteve em sintonia com o programa Voz da Libertação. Que Deus abençoe você. Muito obrigado pela sintonia. Estamos ficando por aqui com a programação local. Mas esperamos aqui para você ser abençoado por Deus. Esteve com vocês, seus irmãos, seu irmão em Cristo, Davi Reis, lá no transmissor, o pastor José Dracy. Deus abençoe. Fiquem na paz do Senhor Jesus.

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0: e nele há abundante redenção. E ele remirá Israel de todas as tuas iniquidades. Oremos a Deus, o nosso Pai. Maravilhosíssimo Deus, aqui estamos mais uma vez em tua presença para a glória do teu santo nome. Queremos adorá-lo, queremos glorificá-lo, queremos exaltá-lo, Senhor, pois tu és digno de toda honra, de toda glória e de toda exaltação. Perdoe os nossos pecados, perdoe as nossas transgressões, perdoe-nos, ó Deus, por tudo que temos feito, falado, praticado, que não foi do teu agrado. Estamos aqui para rogar a tua infinita graça, bondade e misericórdia a favor das nossas vidas. Tu és um Pai generoso, bondoso, maravilhoso, um Deus que antes do princípio já existia, criou os céus, criou a terra, criou todas as galáxias, nos criou a sua imagem e semelhança. Não existe outro Deus como o Senhor. Aqui estamos nos prostrando, nos humilhando, nos apresentando diante do Senhor, com coração quebrantado, com coração contrito, sabendo que o Senhor é a fonte inesgotável da misericórdia. Ó Pai querido, que nesta tarde o Senhor venha nos visitar. Que nesta tarde o Senhor venha visitar o nosso lar, a nossa casa, a nossa família. Ó Pai querido, eu gostaria de apresentar este ouvinte, este internauta, que desde as primeiras horas do dia tem nos enviado a sua mensagem. Pessoas desesperadas, aflitas, atribuladas, pessoas que precisam e muito do socorro do Senhor. Visite estas vidas agora. Quantas pessoas estão acordadas? A madrugada foi uma madrugada de insônia, desespero, incertezas. Mas agora esta pessoa crê que através da oração do meio-dia ela receberá a visita do Senhor. Repreenda esta insônia, repreenda esta perturbação maligna, repreenda, Senhor, este mal que sobreveio a esta casa, esta família, a ponto desta pessoa não se sentir bem aonde ela mora. Visite este lar que está em guerra. Quantas famílias estão sendo destruídas pelo adversário? São pais que não conversam mais com os filhos, filhos que não se entendem mais com os pais. Senhor, quantas opressões! O marido que não conversa mais com a esposa contra o marido. E agora, meu Deus, esta pessoa roga pela tua infinita graça, misericórdia. Vem intervir, venha repreender este mal, venha atuar com seu poder, repreendendo esta obra maligna que tem influenciado esse casamento à ruína. Meu Deus, repreenda esse espírito do divórcio, da separação, esse espírito maligno que por meio de contendas vem destruindo este lar. Tenha misericórdia, Senhor, restaura a comunhão uns com os outros, a comunhão com o Senhor. Não deixe que o adversário venha destruir esta família, não deixe que o inimigo venha prevalecer contra estas vidas, mas venha dar a todas elas o grande livramento. Eu creio, Senhor Jesus, eu creio. Repreendo o espírito dos vícios, o espírito do alcoolismo, do tabagismo, das drogas, que vem influenciando maridos, esposas, filhos, adolescentes, crianças, levando essas pessoas para a criminalidade. Dê o livramento, Senhor. Liberta esse adolescente, este jovem, da rebeldia, da violência. Meu Deus, restaure a vida destas pessoas por completo. O Senhor é Deus e tudo podes, e nenhum dos seus planos podem ser frustrados. Eu oro também, meu Deus, pelas pessoas que estão internadas nos hospitais. Quantas pessoas nas UTIs, nas CTIs, desenganadas pela medicina. Visite estas pessoas agora. Quantas pessoas nas unidades básicas de saúde, nas unidades de pronto atendimento, assentadas, deitadas em uma maca, esperando serem atendidas, com dores na cabeça, dores na coluna, dores em todo o corpo. Livra, meu Deus, estas pessoas da morte. Estas pessoas têm feito exames e o diagnóstico tem sido um diagnóstico desfavorável. Quantas pessoas desesperadas à procura da cura, à procura de um milagre, talvez tenham batido em tantas portas, mas não tenham alcançado o milagre desejado. Mas agora esta pessoa recorre ao Senhor, crendo que Tu és Deus e tem a solução para tudo. Repreenda esta enfermidade, ó Pai, que está tirando a paz, a tranquilidade, a saúde desta pessoa. Repreenda este câncer, repreenda esta infecção, esta inflamação, este tumor, este caroço, este mioma, essa enfermidade que esta pessoa possui nos ossos, na coluna, no coração, no pâncreas, no fígado, este mal que afeta a visão, a audição. Senhor Jesus, o Senhor tem o poder de curar e restaurar a saúde desta pessoa agora, onde quer que ela esteja, orando, clamando, deitada, sentada, sem poder caminhar, sem poder comer, sem poder se levantar. Toque nesta vida agora, com o toque da cura. Faça com que esta pessoa tenha um testemunho para contar, para que o Teu nome venha a ser glorificado. Quantas pessoas que agora estão preocupadas com seus entes queridos, familiares que estão entubados, pessoas que não falam, pessoas que não se alimentam mais, mas esta pessoa está orando, esta pessoa crê, está com seu celular conectado ao fone de ouvido, com o aplicativo ligado, ouvindo o programa Voz da Libertação, e outros escrevendo seus pedidos de oração, clamando por alguém que está doente, clamando por alguém que está passando pelo vale da sombra da morte. Visite estas pessoas agora, meu Deus. Não deixe que a morte venha ceifar estas vidas devido a uma enfermidade que para a medicina não tem cura. Quantas pessoas, ó Pai, vivendo as sequelas de um AVC, de um derrame, restaure agora, Senhor. O Senhor tem esse poder. Quantas pessoas que estão em uma cadeira de rodas e não conseguem andar. Quantas pessoas, ó Deus, que se alimentam com ajuda de aparelhos. Senhor Jesus, toque agora, restaure a mente, restaure os nervos, calcifique os pés, calcifique os joelhos, os ossos, faça esta pessoa andar sem ajuda de outras pessoas, sem ajuda de andadores, sem ajuda de muletas. O Senhor pode fazer isso. Quando a medicina se limita a fazer, o Senhor vem com seu poder ilimitado e faz, porque o Senhor é grande, o Senhor é poderoso, o Senhor desconhece o impossível, o Senhor é Deus. Age nestes hospitais agora, age nestas unidades de pronto atendimento, age na vida desta pessoa que tem tomado tantos medicamentos, mas não tem alcançado o alívio da dor. Tenha misericórdia destas vidas agora. Eu oro, Senhor meu Deus, e apresento cada pessoa que está doente para que seja curado agora, para que seja feito segundo a Tua vontade e o Teu querer, que é boa e agradável. Eu oro também, meu Deus, por aquelas pessoas que se encontram oprimidas, depressivas. Quantas pessoas, ó Pai, que não estão se alimentando bem. Quantas pessoas, ó Deus, que não conseguem dormir bem. Quantas pessoas que estão focadas em seus problemas, problemas que nem sequer existem ou existirão, já estão preocupadas com o dia de amanhã. Senhor Jesus, tenha misericórdia. São pessoas que psicologicamente estão desesperadas. São pessoas, ó Deus, que foram diagnosticadas com diversos problemas devido aos traumas da vida. Só o Senhor pode curá-las, só o Senhor pode tirá-las desse sofrimento. Visite estas pessoas agora. Quantas pessoas, ó Deus, que entram em contato conosco, que tomam todo tipo de medicamento para dormir, para conter a insônia, mas não conseguem. vivem fadigadas, cansadas. Quantas pessoas, ó Pai, que nos ligaram, que só respiram com a ajuda de oxigênio, aparelhos, equipamentos. Senhor Jesus, visite estas pessoas e dê saúde agora. Eu creio, meu Pai, que o mal que persiste em ficar não pode resistir ao poder do Teu nome, não pode resistir ao poder do Teu sangue, não podem resistir à visita do Senhor. Repreenda, meu Pai, este mal que foi feito para atingir esta vida. Repreenda esta obra maligna que foi feita nas encruzilhadas, nas matas virgens, nas cachoeiras. Repreenda este mal e restaure a saúde mental, física, espiritual, psicológica desta pessoa. Meu Deus, são tantos problemas que fazem esta pessoa tomar medidas, medidas que desagradam ao Senhor. Quantas pessoas partindo para a criminalidade, para o roubo, desesperadas, porque o emprego já não tem, as portas já estão fechadas. Abre esta porta de emprego agora, Senhor, uma porta de emprego, uma porta de um bom ganho. Esta pessoa já não tem sequer uma fonte de renda, mas ela acredita que o Senhor pode abrir esta porta agora. Esta pessoa precisa muito colocar o pão sobre a mesa, mas não consegue, Senhor. Esta pessoa deseja muito honrar, cumprir com seus compromissos, mas não tem condições. O inimigo tenta prevalecer, mantendo esta porta fechada. Abre esta porta, Jesus. Repreenda a atuação do inimigo contra a vida dessas pessoas agora, contra a vida deste trabalhador, contra a vida deste empregado, contra a vida deste empregador. Repreenda, meu Deus, toda obra de inveja, toda investida do inimigo. Senhor Jesus, eu clamo, eu oro a favor desta pessoa que é fiel de corpo, alma e espírito e deseja prevalecer assim, porque crê no poder da sua palavra e crê no poder da providência que vem do Senhor. Eu apresento os ofertantes, os dizimistas da tua obra, todos aqueles que têm colaborado para que a tua obra cresça e almas sejam alcançadas através do programa Voz da Libertação, através dos cultos presenciais, através das lives diárias, as lives do canal Direto com Deus, as lives oficiais da igreja. Senhor meu Deus, muito obrigado, porque o Senhor não tem permitido que as portas estejam fechadas. O Senhor sempre tem abrido portas, portas de oportunidades, para que o Evangelho seja pregado. Continue nos usando com poder e autoridade, para que vidas, almas, sejam alcançadas pelo Senhor. Eu oro e tenho a plena certeza que estamos, ó Pai, dentro de um plano do Senhor. Estamos cumprindo o ide de Jesus, estamos levando a sua palavra. Senhor Jesus, continue usando os nossos pastores estaduais, setoriais, os nossos pastores centrais, regionais, os pastores que dirigem os nossos anexos, os prebendados, voluntários, todos aqueles que fazem algo para o Senhor. Continue nos usando com poder e autoridade, para que possamos pregar uma palavra cristocêntrica, para que almas venham se render aos teus pés, para que no próximo batismo, batismo de setembro, possamos, ó Pai, apresentar estas almas diante do Senhor, para que se cumpram a justiça divina, sendo batizadas por imersão, em nome do Pai, do Filho e do Espírito Santo. Ó meu Deus, continue trazendo almas, continue, meu Pai, nos orientando, para que possamos sair dos templos, para que possamos evangelizar as ruas, evangelizando os mendigos, evangelizando os presidiários, evangelizando aqueles que, excluídos da sociedade, não têm ouvido uma palavra que tenhas alimentado e trazendo fé e esperança. Envia-nos, ó Pai, a estas pessoas, através do trabalho de evangelização, através da pregação do teu evangelho. Obrigado, Senhor Jesus, pois nós vemos no metrô, vemos nos trens desta cidade, deste estado, nas ruas, pastores, evangelistas, pessoas comprometidas com a sua palavra, com o objetivo de ganharem almas para o teu reino. Obrigado pela oportunidade que o Senhor nos deu. O Senhor nos escolheu, seres humanos, para que possamos pregar o teu evangelho. Obrigado, Jesus, por ter nos confiado esse ide tão maravilhoso, o ide do Senhor. Obrigado, porque morreu na cruz do Calvário para nos salvar, se entregou na cruz em nosso lugar, para que hoje pudéssemos ter vida e vida com abundância. Nós te glorificamos, Senhor. Nós respeitamos esse sacrifício feito por nós na cruz do Calvário. Ó Pai querido, eu lhe peço que nesta oração venha visitar todas as pessoas que neste momento estão em casa, estão em seu ambiente de trabalho, estão nas ruas, estão no trânsito. Visite agora este motorista de aplicativo, este motociclista, este ciclista, este pedestre. Repreenda, Senhor meu Deus, todo o planejamento do inimigo contra a vida destas pessoas, contra a minha vida, contra o nosso lar, a nossa família. Repreenda todo o planejamento do adversário neste fim de semana contra nós. Meu Deus, nos dê livramentos, livramentos de acidentes, livramentos de morte. Livra a nossa alma, Senhor, do laço do passarinheiro. Livra, meu Deus, as nossas vidas. Nós entregamos os nossos caminhos ao Senhor. Nós entregamos cada passo ao Senhor. Entregamos o nosso sábado, entregamos o nosso domingo, entregamos a nossa semana a Ti, Senhor. Cuide de nós. Cuide das nossas vidas, da nossa alma, cuide das nossas famílias. Repreenda, meu Pai, todas as enfermidades, repreenda todo o mal. Venha nos livrar, meu Pai, da tentação do inimigo. Venha nos revestir do Teu Espírito, para que possamos vencer o dia mau. O inimigo tem planejado, meu Deus, tem feito de tudo para nos afastar da Sua presença. O inimigo tem feito de tudo para afastar vidas, para que não venham mais congregar, para que não venham mais cultuar. Quantas pessoas, ó Pai, que já não participam da Santa Ceia, já perderam o temor, o respeito que têm para com o Senhor. Tenha misericórdia, Senhor Jesus, destas vidas. Traga estas almas novamente. Toque nessas vidas, para que reconheçam a soberania do Senhor, para que voltem ao primeiro amor. Não deixe, ó Pai, que estas almas se percam devido ao pecado, às mentiras do inimigo. Traga-as de volta. Se for preciso, ó Pai, nos use, para que possamos ir ao encontro destas vidas que se afastaram da Sua presença. Eu aproveito e apresento esse culto especial que será realizado em todas as nossas igrejas Deus e Amor no dia 31 de maio. O culto Aquecendo no Rebanho, o culto Eu Mais Um. Senhor, foi-nos proposto um desafio para que possamos levar nesse dia uma alma para que ouça a palavra e aceite a Jesus como Salvador. Meu Deus, foi-nos proposto um desafio para que possamos visitar aquela vida, aquela pessoa que está afastada do Teu Evangelho, para que possa estar nesse dia 31, glorificando, exaltando o nome do Senhor, reconhecendo o Senhor como Salvador das suas vidas, das suas almas. Use cada pastor, cada evangelista, cada equipe de evangelismo que sairá nas ruas evangelizando às 9 da manhã, convidando as pessoas para o culto às 3 da tarde. Que seja, meu Deus, um grande mover, que almas venham aceitar Jesus, que vidas venham ser transformadas através deste culto. Ó, meu Deus, traga as almas, traga esta pessoa aflita, tribulada, angustiada, desesperada. Eu sei que há pessoas que precisam e muito ouvirem a Tua palavra. Eu sei que há pessoas que precisam e muito ouvirem o Teu evangelho, mas às vezes não há quem pregue. Mas nós vamos sair nas ruas dessa cidade, o Brasil inteiro, todos os pastores do Brasil, às 9 da manhã desse dia 31, irão sair dos templos, outros irão sair dos seus lares, com um convite nas mãos, convidando as pessoas para este culto do dia 31, esse culto maravilhoso que tem como objetivo ganhar almas para o teu reino. Nos use, meu Deus, neste dia para a tua honra e para a tua glória. Senhor Jesus, eu quero apresentar também em tuas mãos os cultos que serão realizados neste fim de semana em todas as nossas igrejas, Deus e amor. Senhor meu Deus, usa meu Pai o teu servo, pastor Milton de Almeida, que amanhã domingo estará pregando a sua palavra no prosseguimento da campanha Profetizando no Vale. Use o teu servo com poder e autoridade para que vidas venham ser transformadas. Use nos dons do teu Espírito Santo. Use o esquadrão da libertação, que estarão colocando as mãos sobre os enfermos para que sejam curados em nome de Jesus, para que coloque as mãos sobre a cabeça daquelas pessoas que estão oprimidas para serem libertas, que o templo da sua glória se torne pequeno para o manifestar do seu poder. Eu creio que o Senhor vai usar os teus servos mais uma vez e com poder e autoridade. Senhor Jesus, use, meu Pai, o Jessé Ávila em tuas mãos, no workshop de casais, ainda no domingo, às 9 horas da manhã. Traga os casais comprometidos com a tua palavra. Traga, meu Deus, os casais que precisam de uma orientação espiritual e também de uma orientação profissional. Traga, meu Deus, este casal que está passando por crise. Traga também este casal que está alicerçado na palavra, mas precisa também de um acompanhamento espiritual, se alimentar da palavra para que continuem assim. Ó Deus tremendo e poderoso, continue conscientizando a nossa diretoria, continue usando os teus servos com poder e autoridade em tuas mãos. Eu apresento o pastor Milton de Almeida, a nossa presidente mundial, a nossa irmã Eleni Miranda, a nossa vice-presidente, irmã Débora Miranda, o presbítero Davi Miranda Neto. Apresento, Senhor meu Deus, todos os nossos diretores, o pastor Gerri, o pastor Fabrício Beata. Eu apresento a nossa irmã Maria Josefina em tuas mãos, todos os membros da diretoria que sejam usados pelas tuas mãos, para que possam deliberar, para que possam, Senhor meu Deus, resolver todos os problemas da tua obra da melhor maneira possível. Eu oro, clamo e apresento a vida da nossa diretoria, a vida de todos os nossos pastores, e eu creio na manifestação do seu poder através de suas vidas. É a minha oração, é o que eu te peço e te agradeço, em nome do Pai, do Filho e do Espírito Santo de Deus. Amém e amém, e graças a Deus. Amigo internauta, amigo ouvinte do programa Voz da Libertação, você que orou conosco e sentiu no seu coração o desejo de aceitar Jesus como o único e suficiente Salvador da sua alma, levante as mãos onde quer que você esteja e entregue a sua vida a Jesus, repetindo comigo estas palavras. Senhor Jesus, eu orei e senti no meu coração o desejo de aceitá-lo como único e suficiente Salvador da minha alma. Escreve agora o meu nome lá no céu, no livro da vida, e sela com teu sangue para o dia da redenção, o dia da salvação. Amém e amém. Muito obrigado e graças a Deus. Amigo ouvinte, você que entregou a sua vida para Jesus, procure ainda hoje uma de nossas igrejas Deus e Amor. Diga ao pastor que você entregou a vida para Cristo através da oração do meio-dia. Você será discipulado, você será apresentado em oração, você será preparado para o batismo de setembro, sendo batizado em nome do Pai, do Filho e do Espírito Santo, por imersão, cumprindo em sua vida a justiça divina. Você também pode nos escrever, nos enviando o seu e-mail. Quero aceitar Jesus, @ipda.com.br. Nos escreva, dizendo o seu nome. Se quiser, é claro, nos deixe o seu endereço e telefone. Há um pastor que vai entrar em contato com você, nós vamos passar para você o endereço da Igreja Deus e Amor, mais próximo da sua casa, para que você congregue conosco. Temos também o WhatsApp do Quero Aceitar Jesus, DDD 11 95094 4645. Repito, DDD 11 95094 4645. Seja muito bem-vindo à vida, seja muito bem-vindo à Igreja Deus e Amor. Você que entregou a vida a Cristo, erga suas mãos. Eu quero fazer um minutinho de oração por você que agora entrega a vida para Cristo. Senhor meu Deus, eu oro por todos que neste momento de oração entregaram as suas vidas ao Senhor. Meu Pai, não permita que o inimigo as desvie para a esquerda ou para a direita. Meu Deus, não permita que o inimigo com as suas mentiras venha prevalecer sobre esta alma, sobre esta mente que já entregou a sua vida a Cristo. Quantas pessoas, ó Pai, estão se preparando para o batismo? Não só aceitaram a Cristo hoje, mas aceitaram a Cristo há meses, há semanas atrás, e estão se preparando para esse momento tão glorioso, o momento do batismo. Meu Pai, continue abençoando estas vidas, continue os alicerçando através da Tua Palavra, para que em setembro possam ser batizadas, morrendo o velho homem, nascendo uma nova criatura, Filho de Deus. Eu apresento cada vida em Suas mãos, cada candidato ao batismo, cada novo convertido, que possam continuar vencendo o pecado por meio do Teu Espírito. Ajude esta pessoa, ó Pai, a ser liberta, liberta dos vícios, liberta da criminalidade, liberta do pecado. Em nome de Jesus, sendo totalmente regenerada, transformada, sendo uma pessoa agora livre e apta a ser batizada, em nome de Jesus. Amém e amém, e graças a Deus. Querido internauta, que Deus abençoe. Você que está no canal Direto com Deus, continue conosco, a oração prossegue. Você do programa Voz da Libertação, você ficará com o programa especial Mensagens Cantadas com o pastor Lorival de Almeida e a cantora Débora Miranda. Eu sou o presbítero Rafael Gonçalves, foi um prazer estar com você no programa Voz da Libertação, foi um prazer estar com você na oração do meio-dia. Fique na paz do Senhor Jesus e que Deus te abençoe.
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4: 12 horas e 30 minutos.
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1: Chegando no recesso da sua casa ou do seu carro, onde quer que você esteja, o programa Mensagens Cantadas. Eu sou o pastor Lourival de Almeida. Teremos aqui 90 minutos de muitas coisas boas para todos vocês. Reflexões, meditações, hinos, curiosidades, dicas de saúde. Hoje temos ensinamento bíblico, momento da família. É muita coisa boa para você aqui na nossa programação. E já conosco aqui também hoje, no horário certinho, é claro, nós já estamos sem salário. Não dá nem para comer uma comidinha mais carinha, porque ela perdeu o salário, eu perco também. Né, meu amor?
2: É verdade, querido. Tudo bem?
1: Tudo bem.
2: E espero que também esteja tudo bem com os nossos irmãos, a nossa saudação na paz de Cristo. E é tudo isso que você falou e muito mais, né? Esse programa que visa trazer conhecimento, ensinamento, edificação, alegria, muito louvor e muita adoração ao Senhor para a sua casa, para a sua vida. Nós vamos abrindo o nosso programa com o hino Tu És Precioso e também, ao mesmo tempo, já aquele medley com o hino Entronizamos. Débora e Leia ao vivo, volume 2.
3: 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Eu te amo de todo o meu coração. Ele está vendo onde você está. Aonde você está nos assistindo agora, Deus está.

0: A nossa reflexão do dia: em meio à tribulação invoquei o Senhor e o Senhor me ouviu. Salmo 118, versículo 5, conhecido. O livro de Salmos é um daqueles livros que nós sentimos parte dele quando lemos. Existem livros que nos distanciam de nós mesmos. Outros livros nos conduzem a pensar na vida e na vida também dos personagens embutidos, e alguns são extremamente cansativos. Então, livros, não livros da Bíblia, né? Livros podem nos fazer, sem nós sairmos da nossa casa, visitar locais que nós nunca fomos, né? Eu me lembro que, quando criança, até comentava com os meus amigos, quando criança, meu Deus, quantas vezes eu li livros, por exemplo, A Ilha Perdida. Eu me via lá na ilha. Mas várias vezes eu li esse livro, Os Segredos de Taquaraporca. Eu me senti nas terras do Rei Café. Mas muitas vezes eu li. Então é assim, os livros nos fazem viajar sem sair de casa. Ou nos fazem rir ou chorar, como se um processo de emoções escondidas de repente fosse de súbito revelado. Quem é que não chorou lendo a Cabana do Pai Tomás, por exemplo, né? De chorar. O livro de Salmos é diferente, afinal, como palavra inspirada de Deus para a nossa vida, esse livro nos inspira. A palavra inspirar é muito importante, afinal de contas tem como objetivo nos encher de ar, fazer circular o sangue, trazer vida. Não são poucos os problemas desse salmista. Ele disse que passou por momentos de tribulação. E ele fala que a tribulação não lhe passou ao largo, né? Ou seja, não lhe passou longe. Mas engoliu, e ele se viu em meio à tribulação. O versículo 6 diz que o homem trouxe inquietações e ameaças, um problema com uma pessoa. Quantas vezes já enfrentamos problemas em nossa vida que uma pessoa sozinha conseguiu causar na nossa vida um verdadeiro terremoto? Com o salmista não foi diferente, não. O versículo 7, ele diz que o problema também aconteceu no seu relacionamento com várias pessoas. Essas pessoas o odiavam e desejavam o seu mal, imagine. Como se não bastasse ter uma pessoa trazendo problemas para a sua vida, agora ele nos fala também que várias outras pessoas odiavam a sua presença. Mas parece que é aquela velha história, né? Miséria pouca é besteira, né? Eu sempre falo isso sobre Jó. Parece que sempre um problema chama outro. E nessa luta com uma pessoa e depois com várias outras pessoas, encontramos o salmista dizendo no versículo 10. Eu tô rindo, porque é engraçado. Ele começa falando, uma pessoa tá me fustigando. Várias pessoas. Depois no versículo 10 ele fala, todas as nações me cercaram. É uma perseguição progressiva, né? É uma coisa que vai crescendo a cada momento. E luta é assim mesmo. Parece que você pega uma lutinha, a luta vai crescendo. De repente você acha que o mundo inteiro está contra você.
1: É. Porque acho que quando a gente está passando...

0: Sim, parece que a gente fica meio cegado, né?
1: Parece que tudo está conspirando contra a gente,
0: exatamente,
1: né?
0: Exatamente. Não há esperança ali naquele momento, né?
1: Pois é. Alguns comentaristas bíblicos atribuem esse salmo a Moisés, porque acham que a linguagem e a semelhança histórica com os fatos vividos por Moisés são muito grandes. Olha, o que na verdade interessa para nós é que os problemas aqui descritos são muito parecidos com as avalanches que caem sobre nós na nossa vida cotidiana. A gente tem um probleminha aqui, parece que aquele problema vai se alastrando, né? E vai sugerindo um maior. E por fim, quando a gente percebe, nós, não sei se existe aí, sei lá, algum exagero da nossa parte, mas o exagero faz parte da vida, a gente exagera mesmo, né? Lembra dos espiões que foram espiar a terra de Canaã? Para eles todo mundo era gigante, para eles tudo, então existe um certo exagero. Mas a gente vai, faz parte, sei lá, é um psicológico que a gente tem aberto a essa situação. De repente a gente percebe uma quantidade de situações adversas nos levando para uma tribulação que pode ser percebida por todos os lados. E quando tudo parece perdido, de repente o salmista escreve: e o Senhor me ouviu e me deu folga. Se o Senhor ouviu, foi porque ele falou. Esse testemunho de livramento do salmista é um testemunho de resposta à oração, que deve inundar nossa alma de gratidão. Deus não mudou. Deus continua respondendo nossas orações. Deus continua nos fazendo experimentar e viver a sua graça. Deus continua nos trazendo livramento e nos conduzindo em amor. Que Deus seja louvado. Eu digo isso, ouvintes amados, porque não são poucos os nossos problemas também. Nós enfrentamos problemas, enfrentamos dificuldades, mas Deus é maior e nos dá a vitória em nome de Jesus Cristo sobre todos os nossos problemas, para a glória do nome dEle. Tribulação pode vir, você pode entender, não, a coisa está ficando cada vez pior. Pode levantar a sua voz e glorificar, pode levantar a sua voz e falar, porque o Senhor vai te ouvir e vai te dar folga, vai te abençoar e você vai glorificar. E Deus também vai ser glorificado na sua vida. É a nossa meditação, Débora. Qual o próximo hino?
0: Convite já está ali na ponta da agulha. CD Novos Valores, volume 3.

0: Aí vocês acompanharam este no bonito convite que está no álbum Novos Valores, volume 3. Lorival, eu vou falar um pouquinho de curiosidade bíblica aqui, né?
1: Uhum.
0: Eu achei interessante que muitas vezes a gente lê alguns versículos e a gente não percebe o quanto a gente não fica focado e atento a certas palavras, né? A gente lê assim rápido e já toma a nossa interpretação e tal. Lucas 5:4 fala a respeito de depois de que Jesus tinha feito um sermão em cima de um barco que ele tinha emprestado de Pedro. Jesus ordenou a ele assim, ó, faze-te ao mar alto. E ele disse assim, Jesus, olha, lançai as vossas redes para pescar. E eu, lendo esse versículo, percebi algo interessante. Pedro obedeceu este mandamento, mas apenas parcialmente. Por isso as redes começaram a se romper.
1: Explica.
0: Jesus falou com Pedro no singular, mas ele usou o plural em relação a quem deveria pescar e em relação às redes. Ele diz, lançai, quer dizer, segunda pessoa do plural, as vossas redes, plural. E Pedro respondeu, lançarei a rede. E Jesus disse, lançai as redes. Por causa dessa desobediência, a Bíblia diz, no capítulo 5, ainda no versículo 6, rompia-se-lhes a rede.
1: Só então, era para ter lançado mais redes.
0: É, só então eles chamaram Pedro, os companheiros.
1: Pedro, não
0: sempre Pedro,
1: Pedro,
0: né?
1: Sempre, ou excluí esse camarada.
0: Só então eles aí chamaram os companheiros e usaram provavelmente todas as redes que tinham. E ainda assim, ambos os barcos quase iam a pique de tão cheio de peixes.
1: Pedro, já estava cheio o barco, rapaz. Tu vai pôr peixe ainda com o barco quase tombando, meu filho.
0: Então, a gente lendo esse versículo, a gente vê que é muito importante saber exatamente o que Jesus quer de nós. Não sermos precipitados, exagerados, mas foi assim realmente que Jesus falou ou foi de outra maneira? Vamos ser atentos e focarmos exatamente naquilo que Jesus está pedindo da nossa parte.
1: É, um mínimo detalhezinho pode fazer toda a diferença, né, Débora?
0: Exatamente.
1: Então é preciso ficar realmente muito atento. Tem muita gente que não presta atenção. A gente comentava sobre isso ainda recentemente. Eu acho que a gente comentava sobre isso. Quanta gente não presta atenção às coisas.
0: Uhum.
1: E eu sempre falo, olha, meus irmãos, pode não prestar atenção se vocês não quiserem, mas um dia faz falta. Então presta atenção nos mínimos detalhes, porque são os mínimos detalhes é que fazem a diferença mesmo.
0: Exatamente.
1: Na vida das pessoas. Mas vindo.
0: Nós vamos ouvir André Alexandre cantando Só Jesus, do CD Coração Adorador.

0: Aqui é teu irmão em Cristo, Júlio César, falando aqui na cidade de Pedro Leopoldo, em Minas Gerais. Estou aqui ligadinho todos os dias, onde tem aumentado a nossa fé, e eu estou muito feliz e agradecido a Deus por ter levantado vocês como esse canal de bênção que vocês é na nossa vida. Um abraço a todos vocês e que Deus os abençoe.
1: Meu nome é Maria de Fátima, moro aqui em Manhumirim, Minas Gerais, e eu amo o programa de vocês. O programa Mensagem Cantada tem sido um culto diário no meu lar, principalmente o quadro Conhecendo Melhor a Sua Bíblia. E Deus abençoe vocês.
2: Amo o programa da Mensagem Cantada, Pastor Lorival, Irmã Débora. Que Deus venha abençoar cada dia ricamente vocês. Eu sou sua Lenita daqui de Brasília.
3: Aqui quem vos fala é seu irmão em Cristo, o Alisson Ribeiro, de Fortaleza, Ceará. Acompanho sempre o programa Mensagens Cantadas, que tem sido uma bênção na minha vida e na vida da minha família. Que Deus possa estar abençoando cada um de vocês.
4: Eu sou Palmira, aqui do Jardim dos Reis. Gosto de todos, principalmente da mensagem. Fique na paz.
5: Fazer o bem é bom. Fazer o bom é bem. Um estudo que mostra que a simples decisão de fazer o bem muito antes de provocar qualquer sorriso alheio já envolve a ativação do sistema de recompensa do cérebro. Decidir fazer o bem dá prazer. E mais, o córtex subgenual, uma área envolvida na formação de laços afetivos, também participa das decisões altruístas, ou seja, decisão de ajudar outras pessoas a fazer o bem, e deve nos fazer criar vínculos com o objeto de nossas boas ações. O nosso cérebro certamente cria vínculos enormes quando nós estamos fazendo bem para algumas pessoas. E não tem, então, outra saída a não ser fazer o bem, já que fazer o bem é bom! Você fica irritado, tá nervosinho, você anda assim, me toca irritado, nervosinho, tal, às vezes não, tranquilo, calmo, de vez em quando. Então, entenda o que o estresse faz no seu corpo. O estresse, sabe que é uma coisa do século, de todos os séculos, né? Mas hoje nós entendemos como, assim, mais essa enfermidade, vou dizer assim, ou esse cansaço do corpo, ele domina o nosso corpo, né? E nos faz vivermos uma vida miserável. Mas o estresse, ele é necessário também, sabia? Olha, não consegue dormir irritado, bravinho, no seu limite? Respire fundo, pode ser estresse. Em tese, é o que eu estava dizendo a vocês, o estresse não é ruim, porque é uma reação normal do organismo. Ele prepara o corpo para encarar uma situação de perigo em que você precisa lutar ou fugir. Por exemplo, você está andando em qualquer lugar e você dá de cara com uma onça. Eu vi, mandaram para mim um vídeo, uma pessoa estava fazendo uma caminhada tranquila num parque americano, e de repente a pessoa, meu Deus, meu Deus, meu Deus, o estresse, ou seja, o cortisol subiu lá em cima, eu acho, né? E deu de cara com uma onça. Já pensou se encontrar com um leão? Você encontra um pitbull, você já geme todo, não é? Treme todinho, quanto mais uma onça. Então, diante de um momento estressante, seu corpo produz hormônios que desencadeiam uma série de alterações. A pupila dilata, o coração acelera, a glicose, né, que é o combustível no sangue, aumenta e os músculos ficam prontos para agir. Isso é ótimo e garante sua sobrevivência, pois contribui para que não falte força e energia para você se livrar dessa onça, então fugir do perigo. O problema é quando o estresse se repete dia após dia. Viver em estado de alerta pode gerar dores musculares e de cabeça, problemas no coração e até perda da sua vida particular, entendeu? Pois é, não faz sentido você de repente estar aí, diria, na sua particularidade, pensando que não, tem que fugir da onça, não vai funcionar, não é verdade? O corpo não sabe diferenciar a tensão. Para ele, enfrentar o leão, enfrentar a onça ou o trânsito é a mesma coisa. Então, ouvinte amado, olha, tome cuidado com o estresse, né? Procure sempre uma vida mais calma, mais tranquila, mais sossegada. O estresse faz mal, o estresse mexe com o seu corpo, o estresse mexe com tudo. Então, olha, calma, vai dar tudo certo, vai ficar tudo tranquilo, tá bom? Tranquilinho, confia, tenha esperança, vamos viver cada dia, não vamos ficar vivendo hoje pensando já na manhã, porque senão a gente vai também, não vai dar certo, né?
6: Sala do Trono é o nome do CD. O hino, No Céu é o Meu Lugar, cantando Daniela Parabéns.

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1: Creio em ti. Débora Miranda canta do CD É Assim Que Adoro, lançamento MC Music.

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1: O leite entrou na lista dos inimigos da dieta.
2: Não diga.
1: Geralmente acontece, né? Ai, não tome isso porque engorda, não toma aquilo porque faz isso e aquilo. Especialmente o integral. Não tomem leite devido ao teor de gordura, é muito gordo. E a questão, toma ou não toma leite, né? Tomamos ou não? E olha, na tentativa de manter o peso ou até emagrecer, muita gente retira alguns alimentos do cardápio, que é o caso do leite. Mas já está comprovado que se a pessoa não tiver nenhuma sensibilidade ao leite ou alergia, essa prática, além de ser nociva à saúde, pelas carências nutricionais que pode provocar, é ineficaz em longo prazo, já que isso pode gerar compulsão alimentar e mais ganho de peso. Então, em outras palavras, nós podemos ver que o leite é importante na nossa alimentação. Ele é aliado do peso. Todos os tipos de leite são ricos em proteínas, cálcios. O que difere é o teor de gordura. Você que quer perder peso, ou você que quer manter, tome o semi-desnatado ou desnatado. Porque, olha, realmente um copo de leite integral tem 200 mililitros, né? Um copo de 200 mililitros tem 6 gramas de gordura. E é gordura animal e não é bom. Mas retirar do cardápio não é a questão. Nenhum alimento é herói, nenhum alimento é vilão. O que engorda é o desequilíbrio, é o desbalanceamento. Ou seja, ingerir mais calorias do que se gasta. Então, veja que é importante nós termos o leite aí no consumo, no dia a dia. E muitas pessoas até passaram a substituir o leite por certos produtos, outros laticínios, né? Também é válido, né? Por exemplo, se você comer ali um macarrão integral com mussarela de búfala ou mussarela normal, vai realmente substituir o leite. Se você não gosta de leite, então procure tomar iogurte, coisas que são derivados do leite, porque
2: então
1: é importante.
2: Então vou ter que comprar uns iogurtes, que eu não tomo leite,
1: eu gosto de leite. Eu vejo que você não gosta de leite, mas gosta de um queijo, né?
2: Um queijinho,
1: então,
2: sim, né?
1: Então, o queijo é derivado do leite, também está aí.
2: Como é que é? Filho de mineiro gosta de queijo.
1: Não, mas um queijo é muito bom, né? Quem não gosta de queijo, né? Então, é importante que o corpo tenha esse nutriente, tenha essa proteína, que realmente vai nos ajudar e no equilíbrio nutricional. E o leite também ameniza a fome, aumentando o tempo entre a última refeição e o próximo ronco do estômago, podemos dizer assim. Pesquisas comprovam que pessoas que seguem uma dieta rica em proteínas consomem menos caloria do que aquelas que têm uma alimentação composta por mais carboidratos. A explicação para a redução na ingestão, ela está ligada àquela sensação de saciedade, o que também freia a nossa compulsão alimentar. E a proteína do leite ajuda o corpo na liberação de hormônios responsáveis pela diminuição do apetite. Por exemplo, no nosso intestino, quando nós temos a proteína ingerida, é liberada o hormônio GLP-1, que ajuda na saciedade. Então, não retire o leite totalmente. Se você não gosta do leite, então vá para os derivados, o queijo, ou então iogurte, coisas assim, para que você não fique desbalanceado e ajude na sua compulsão alimentar, diminuindo o seu apetite. Falamos de saúde, falamos de leite, que é um aliado da sua boa forma.
2: É o nosso programa Mensagens Cantadas de Cada Dia. Chegue a tia, Léa vai cantar do CD Bálsamo. Vamos ouvir.

0: quem tá falando é Joelma, eu moro em Terra Preta, trabalho aqui no Alpes da Cantareira e gosto muito de ouvir o programa de vocês, adoro o MC, gosto muito do estudo bíblico na segunda-feira e continua, né, nessa peleja, nessa batalha aí, porque Deus é com vocês.
1: Eu estou aqui pintando algumas coisas aqui em minha oficina de pintura em casa e estou ouvindo o programa. Deus que abençoe vocês. A programação está muito boa. Eu sou Edson, de Várzea Paulista, congrego na Assembleia de Deus. Deus que abençoe vocês, meus irmãos.
2: Graças a Deus, esse programa para mim é uma bênção no meu lar. Desde que começou esse programa, que eu escuto esse programa, para mim é maravilhoso. Graças a Deus, é gratificante ouvir esse programa. Gosto de todos, principalmente quando fala sobre a palavra de Deus. É muito lindo, é os testemunhos, as crianças, a historinha, é muito lindo, é maravilhoso. Eu amo quando vocês brincam, quando a Débora dá risada, eu dou risada junto, é muito gostoso. Muito lindo, viu, irmã? Esse programa para mim é maravilhoso. Que Deus abençoe, que continue usando vocês para a glória de Deus. Vocês para mim são especial, principalmente para Jesus.
3: Meu nome é Fátima, estou falando aqui da cidade de Morungaba. Sou ouvinte assíduo do programa de vocês. Não sou do Ministério Deus e Amor, mas me sinto muito bem ouvindo as programações. Sinto a presença de Deus, do Espírito Santo na minha casa.
4: Muito obrigada a todos vocês que estão mandando o seu recadinho, a sua mensagem de voz aqui para o nosso WhatsApp. Mande a sua mensagem também para 98292-3392. DDD 11 98292-3392 e desde já o nosso agradecimento.
5: Todos os dias nós oferecemos aos nossos queridos ouvintes também o momento da família. Não é só ouvir, é também praticar aquilo que você está ouvindo, porque com toda certeza, se nós praticarmos coisas que são boas para nós, para nossa família, né, cônjuge, filhos, a família de uma forma geral, nós vamos viver muito melhor, a vida vai se transformar em uma vida muito mais interessante. Débora, contigo agora o momento da família.
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4: Momento da família no ar. Tempos atrás, a revista americana Red Book publicou uma pesquisa, fazendo essa pesquisa entre milhares e milhares de casais que tiveram uma separação. E o editor da revista queria saber o porquê, o que levou esses casais a se separarem. E essa pesquisa mostrou os seguintes resultados. Sobre os principais problemas que levaram esses casais à separação, e com o auxílio de 730 conselheiros em assuntos conjugais, foram então destacados os 10 principais motivos. Houve outros motivos, mas realmente esses foram os principais. Primeiro, quebra de comunicação. Não se conversavam mais assuntos importantes, conversavam somente o trivial. Bom dia, boa tarde, tudo bem? Tudo bem? Ah, sim, tudo bem. Dormiu bem? Dormiu bem. Está em casa? Não, não estou em casa. Esses assuntos bastante comuns, mas nada mais aprofundado do que isso. Então, em primeiro lugar, que levou esses casais à separação, quebra de comunicação. Dois, perda de interesse e alvos entre o casal. O que um gostava, o outro não gostava, e foram assim se distanciando. Terceiro lugar, incompatibilidade sexual. Quarto lugar, infidelidade. Agora preste atenção nesse quinto motivo que eles alegaram a separação deles: desaparecimento do companheirismo, da alegria, da cumplicidade e encantamento de viverem juntos. Sexto ponto, motivo de separação: dinheiro. Sétimo, discordâncias na educação dos filhos. Oitavo motivo, uso de álcool e ou drogas. Nono, igualdade e direitos da mulher. Décimo motivo, parentes interferindo na relação, principalmente o sogro e a sogra. Agora, quando eu li isso, eu achei muito interessante que ressaltado em quinto lugar, está o problema do relacionamento ter se tornado sem graça. Eu li para vocês e repito, o quinto motivo foi desaparecimento do companheirismo, da alegria de viverem juntos, da cumplicidade. Agora, será que há possibilidade de mudar um casamento frio? Descongelar uma relação congelada? Será que realmente há possibilidade disso? De mudar essa situação? Eu tenho boas notícias. Eu creio que é plenamente possível. E para provar isso, eu recorro ao que eu considero essencial para reativar uma relação. O amor fileu. E esse tipo de amor fileu se encontra na amizade. É um amor emocional que implica em duas pessoas dividirem em clima de sincera camaradagem, alegrias, tristezas, sonhos, alvos, decepções, julgamentos e aí vai. Agora eu posso dizer, sem medo de errar, que em grande parte dos casamentos atuais, esta é a forma mais defasada de demonstrar amor. Agora, se fosse mais considerado pelos casais, certamente os divórcios decresceriam acentuadamente. Sem esse aspecto do amor fileu, um casamento não tem colorido algum. Pense nisso. Experimente desenvolver compreensão, atenção, camaradagem, comunicação com seu cônjuge. Mas, irmã Débora, eu faço, mas eu não vejo. Eu acho que ele tem de fazer ou ela tem de fazer também o mesmo. Mas, com o passar do tempo, você trazendo consideração, intimidade, a outra pessoa obrigatoriamente vai começar a se sentir na obrigação, vamos dizer assim, de mudar a atitude dela. Eu duvido se você começar a trazer respeito, camaradagem, aquela amizade, aquela intimidade, o outro não vai fazê-lo também. Experimente desenvolver compreensão e você vai receber compreensão. Camaradagem, comunicação com o seu cônjuge. Você vai se surpreender ao perceber que essas pequenas atitudes, às vezes tão menosprezadas por todos, realmente funcionam. No meio do dia, que tal mandar uma mensagem no WhatsApp para o seu amor? Ai, amor, eu não te disse hoje que eu te amo. No final do dia, querida, estou indo para casa e não vejo a hora de sentarmos para jantar juntos. Mesmo que você não esteja recebendo isso inicialmente, mas faça. Tente fazer uma tentativa, vamos dizer assim. E você vai ver que você pode mudar e sair da lista de motivos, entre aspas, para uma separação. Que Deus os abençoe. E eu quero deixar para vocês 1 Coríntios 13, 13. Assim permanecem agora estes três, a fé, a esperança e o amor. O maior deles, porém, é o amor. Que Deus abençoe.

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1: Minha vida no passado, nós vamos ouvir na ocasião a história. Eu vou contar a vida de Adriele Bon Cristiane Neri, da cidade de Amparo, São Paulo. Quero começar falando da minha vida por ocasião do meu nascimento. Conforme o que diz minha mãe, quando nasci tive várias complicações de saúde, porque foi ultrapassado o horário previsto para o meu nascimento e logo em seguida tive uma parada respiratória. Tive de ficar na incubadora e ali permaneci internada em virtude das complicações respiratórias, oxigênio, enfim. Saí do hospital, mas tive uma grave infecção interna e fiquei muito frágil. E novamente tiveram de me levar ao hospital e ali fiquei internada. Devido a tudo isso, fui crescendo com uma saúde bastante fragilizada. É claro, isso sempre era motivo de preocupações. Às vezes eles se preocupavam de coisas até simples, mas devido a tudo isso que passei, toda a minha saúde era tema de preocupação. Eu chegava na minha adolescência. Os meus pais continuavam buscando em lugares que nada poderiam mudar a minha saúde. Buscavam em lugares que, é claro, com toda a boa intenção que tinham a meu respeito, mas estavam equivocados. Meus pais eram idólatras, não conheciam o Deus verdadeiro, o Deus que nos ama, que nos criou e que somente Ele pode ser adorado. Quando completei 14 anos, os meus pais já não conseguiam me obrigar a acompanhá-los a esses lugares que eu me sentia mal. Então, eu não frequentava lugar algum. Nem evangélicos, nem de católicos, nem de espíritas, nem de macumbeiros. Eu não frequentava lugar nenhum. Certo dia, eu recebi um convite de uma vizinha. Ela era evangélica e um dia ela me falou assim: olha, Adriele, eu quero levar você num lugar muito bom. Você vai se sentir bem. Lá tem muita música, muitos louvores. E aquilo me deu uma certa curiosidade e eu acabei indo. E lá estava eu pela primeira vez numa igreja cristã, evangélica. E realmente eu gostei muito das músicas, dos hinos. Sabe, eu senti algo diferente naquele lugar, mas, é claro, eu não pretendia me tornar uma cristã evangélica. E continuei vivendo uma vida vazia. E para preencher esse vazio da minha existência, eu comecei a beber. Primeiramente, aqueles goles de bebida, vamos dizer assim, no momento social. E eu pensava, não, isso aqui não vai mudar nada no sentido de eu me tornar uma bêbada ou uma dependente, não. Embora eu fosse ainda uma adolescente, eu conseguia, nos lugares que eu ia, comprar a bebida alcoólica. mas nada daquilo me fazia o dia diferente. Eu percebia que a tristeza e a angústia persistiam em morar, em permanecer no meu interior. Eu estudava e trabalhava como a maioria dos adolescentes e adolescentes ali da minha região, da minha comunidade, mas eu considerava a minha vida muito medíocre. Sabe aquela vida, sabe, todo dia igual, sem sentido, sem razão? Nos finais de semana eu costumava tentar agitar um pouquinho o meu dia, as minhas saídas, as minhas noitadas, e eu saía com as jovens da minha idade para nos divertirmos, passearmos, enfim, curtir a vida, mas nada disso mudava o meu interior. Sofri um grave acidente de carro. Aquilo foi realmente tremendo, marcante na minha vida. Me deixou inconsciente e parei no hospital. Fui levada à unidade de terapia intensiva daquele local e aguardavam apenas a minha morte. De repente eu acordei. Observei que a minha mãe se encontrava ao meu lado. Muito nervosa em virtude da gravidade do acidente, e eu estava totalmente ferida na minha face. No meu rosto havia ferimentos. Estilhaços de vidros atingiram o meu olho esquerdo. E a minha face estava coberta de sangue. Começaram a realização de exames e foram constatadas graves fraturas na minha bacia e também na minha clavícula. Fui imobilizada com o gesso do pescoço até a minha cintura. Passaram os dias necessários de observação na unidade de terapia intensiva daquele hospital. Me deram alta. Fui colocada em uma maca, levada para a casa de ambulância. E sem saber se eu iria andar novamente.

pelo tempo indeterminado, talvez até que houvesse, vamos dizer, a solidificação dos ossos, da bacia, da minha clavícula. Comecei a viver uma vida diferente. Alguém tinha que me dar banho, de fazer tantas coisas que alguns dias antes eu fazia sem nenhuma ajuda. E eu comecei a pensar na minha vida. Eu creio que Deus permitiu que eu desse um break, que tivesse uma parada na minha vida para eu poder meditar. Não quero dizer que Deus fez isso comigo, não. Não, jamais, mas Ele permitiu, porque tudo que acontece é permissão do Senhor. E um dia estava eu na minha casa deitada, como os demais dias, esperando tudo aquilo passar, pensando profundamente na minha vida. Será que vou andar? Será que vou continuar sendo uma pessoa normal? É, infelizmente, a gente começa a pensar na nossa vida somente por ocasião de que quando coisas ruins acontecem em nossas vidas. Lá estava eu deitada em minha casa e eu recebi a visita de uma pessoa conhecida. E quando esta pessoa chegou perto de mim, disse: eu fiquei sabendo do acidente e eu tive vontade de vir aqui para orar por você. E aquela mulher, eu digo que eu podia ver nos seus olhos o amor de Deus. Não somente no seu olhar, mas também nas suas palavras, nas suas atitudes. E ela transmitia uma coisa muito boa. Ela olhou bem nos meus olhos e disse: querida, Deus tem algo muito grande para fazer na sua vida. Você precisa crer nele, aceitar a Cristo, e você verá a grande glória de Deus e o milagre que iria acontecer na minha vida. As palavras foram lindas, impactantes, mas eu tenho até vergonha de escrever isso, mas eu confesso que eu não dei crédito às palavras daquela mulher. Pelo contrário, eu fiz pouco caso e até ri daquilo que ela me disse. Comecei a pensar o que Deus iria fazer com uma jovem que estava ali em cima de uma cama com inúmeras fraturas, pois já que os médicos afirmaram que haveria diferença entre os membros inferiores, eu ficaria com defeito? Este era meu pensamento. Contudo, alguns dias após a visita desta senhora, eu tive uma melhora muito grande. Quando olhei no espelho, meu rosto estava praticamente cicatrizado. E as coisas começaram a acontecer. Realmente eu recebi a visita de Deus naquele lugar e também a sua compaixão e a sua misericórdia. Pois afinal de contas eu duvidei, mas Deus, com o seu amor, com a sua misericórdia, me deu uma oportunidade de receber o seu amor, de conhecer a Deus, de conhecê-lo de verdade. E eu comecei, depois de 5 semanas após a visita desta serva de Deus, eu voltei a andar. Louvado seja o nome do Senhor! O milagre estava acontecendo, porque os médicos

Disseram que eu teria de fazer fisioterapia durante 3 meses para que, se possivelmente, eu recobrasse os movimentos e uma perna ficaria menor do que a outra. Isso não estava acontecendo. Eu quero glorificar o nome deste Deus. Eu havia recobrado os movimentos sem nenhuma sessão de fisioterapia sequer. Eu estava completamente curada. As pernas, o meu rosto estavam normais, sem nenhuma sequela. Era a maravilha de Deus acontecendo. Deus se manifestando a mim o seu poder e a sua misericórdia. Mas que pena. Eu estava normal agora e eu havia me esquecido das palavras daquela serva de Deus e voltei à minha vida errante. Sim, que pena. Me esqueci de tudo. Comecei novamente com a prática daquilo que não agradava a Deus. Ah, irmã Débora, como ser humano é irreverente. Como ser humano é miserável. Não tem, eu digo, não dá valor e não tem a devida atenção daquilo que precisa ser dado. A atenção. E eu me esqueci de tudo. Os anos passavam e eu digo que exatamente 7 anos daquele acidente. Eu conheci um jovem que se chamava Carlos, membro da Igreja Deus e Amor. E ele começou a falar do amor de Deus para mim todos os dias. E embora eu gostasse dele, o fato de ele ser um servo de Deus, sabe, eu ficava meio com o pé atrás, temerosa, porque na minha família não havia nenhum crente. Mas aí me lembrei da revelação passada pela serva de Deus. Na ocasião, quando eu estava paralisada em cima de uma cama em casa, todavia o meu coração permanecia insensível, endurecido para as coisas de Deus. Ele não perdia a chance de me evangelizar e afirmava que somente Deus poderia mudar a minha vida. E com a insistência dele, despertou meu interesse em conhecer a palavra de Deus. Acima de tudo, conhecer a Deus e saber quem era Ele. E ele me convidava para ir à igreja e um dia eu aceitei o convite. Mas eu disse para ele, eu vou, mas com a condição de visitante, tá? Sim, não, eu não quero ser membro de uma igreja, não. Eu não quero ser crente, não. Os crentes são ignorantes, não. Os crentes não sabem se vestir, não, não, não, não, não quero isso para mim. E todos os domingos lá estava eu na igreja com o Carlos. Não, mas sem compromisso. Nada de ser crente. Porque eu não quero renunciar nada disso que eu estou vivendo. Afinal de contas, sou jovem. Não, não posso perder o meu tempo, dizia eu, com toda a minha ignorância quanto às coisas de Deus. Não, não posso perder o meu tempo na igreja com crentes. Não, para que isso? Isso é inaceitável para mim. E com o passar do tempo, eu e o Carlos começamos a ter um desentendimento na questão de fé. E ele começou a afirmar que eu estava sendo incrédula e as discussões estavam constantes e resolvemos então nos distanciarmos um do outro. A tristeza agora superabundou o meu coração. E aquele vazio retornou com mais força. Eu não sei, parece que eu estava num deserto. Lugar árido, sem água, sem comida. Era assim que eu me sentia,
sozinha, caminhando por um deserto. Então, naquele momento, me lembrei de Deus e de sua misericórdia. E eu queria que aquele jovem voltasse para falar novamente de Deus para mim, pois eu sentia falta até de suas pregações, onde ele transmitia e explicava o grande amor de Deus por minha vida. Durante esse período em que estávamos distantes um do outro, eu comecei a perceber que o que ele estava falando era verdade. Que Jesus é o único caminho que nos leva a Deus. Ou seja, nós temos de aceitá-lo e viver a vida de acordo com a vontade dele. Eu comecei a ver que Jesus Cristo não era somente o caminho, mas também a verdade e a verdadeira vida que devemos viver. Irmã Débora, falei com Deus que fizesse aquele jovem vir me procurar e falar de Deus novamente para mim, que eu iria aceitar aquilo e eu iria me render aos pés do Senhor. Deus ouviu o meu clamor mesmo naquela situação em que eu estava. Comecei a ver que Jesus veio para os cansados, abatidos, oprimidos. Então ele viria ao meu encontro e aceitaria ouvir as minhas palavras. E aquele jovem voltou, conversou comigo e disse: vamos para a igreja. Jesus quer mudar a sua história de vida. E lá estava eu na igreja. Eu já tinha sido evangelizada pelo meu futuro esposo, posso dizer assim, e eu aceitei a Jesus como meu Salvador naquele dia. Irmã Débora, marcamos a data do nosso casamento. E assim nós nos batizamos, cumprindo a vontade de Deus. E após o casamento, começamos a clamar a Deus para nos fortalecer, para que fôssemos libertos de tudo aquilo que não agradava ao Senhor. Pois sabemos que a conversão, ela é feita devagar. A nossa vida vai se tornando dia completo, mas é conforme a gente vai conhecendo a Deus, crescendo no conhecimento da sua palavra, assim nós vamos nos convertendo e nos conscientizando daquilo que estamos fazendo que não agrada ao Senhor. E assim, irmã Débora, no dia 26 de setembro do ano de 2016, eu e o Carlos descemos as águas batismais. Foi um dia marcante para nós. É como diz o livro de Hebreus, capítulo 4, versículo 16. Cheguemos, pois, com confiança ao trono da graça. Ou seja, cheguemos com confiança a Deus para que possamos alcançar misericórdia e achar graça a fim de sermos ajudados em tempo oportuno. Esta palavra ficou revelada e ficou muito explícita para mim. Eu entendi agora que eu tinha de fazer a minha parte. Eu aprendi que eu teria de chegar a Deus, que Ele iria se achegar a mim com a sua misericórdia, para que eu pudesse ser ajudado em tempo oportuno. Louvado seja o nome do Senhor. Agora, sem o fardo do pecado, eu e meu esposo Carlos estávamos limpos pelo sangue de Jesus, lavados pela palavra, restaurados para servirmos a Deus em espírito e em verdade. Jesus disse: o meu jugo é suave e o meu fardo é leve. Hoje nós servimos ao Senhor com alegria. A minha alma espera somente em Deus, porque dele vem
a minha salvação. Grandes coisas fez o Senhor por nós e por isso estamos alegres. Sou agradecida a Deus pelo seu amor. Infinita misericórdia, pois não desistiu de mim, resgatou-me, alcançou-me pela maravilhosa graça de nosso Senhor e Salvador, Jesus Cristo. Obrigada, irmã Débora, por ler minha carta, pastor Lorival de Almeida, a todos que acompanharam a minha história, e que vocês possam ser alcançados por Deus, por esta misericórdia. Você que vive uma vida longe do Senhor, de sofrimento, de tristezas, entregue a sua vida ao Senhor. E o demais Ele fará por você. Escreve Adriele, Bom Cristiane Neri, de Amparo,

0: Graças te damos, Senhor, pela sua misericórdia. Te louvamos, ó Deus, neste dia pela nossa salvação, pela tua palavra. Pela revelação da tua palavra a nós. Mas sabemos também, ó Deus, que muitas pessoas precisam ainda conhecer a ti. Por isso te peço agora, Senhor, que revele-te a estas pessoas. Revele o seu amor, a sua misericórdia, e o Senhor sabe muito bem como fazer isso. Obrigada, Senhor, por esta grande audiência em todo o Brasil e também no exterior. Pelas pessoas que estão nos presídios, nos hospitais, nos manicômios. Por essas pessoas que oram comigo em seus lares, ó meu Deus. Eu intercedo por elas agora em teu nome, Jesus, que o Senhor venha fazer o melhor. Aquilo que o Senhor realmente acha que deve ser feito, porque a sua vontade é boa, perfeita e agradável.
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0: Senhor, meu Deus, repreenda agora todo o mal que está fazendo desta vida um ambiente impossível.
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0: Os membros desta casa, Senhor, estão em contenda, em dissensão. Repreenda agora todo espírito maligno de brigas, de incompreensão, que estão realmente, Senhor, esses espíritos malignos fazendo desta casa o inferno. Nós repreendemos em nome de Jesus toda enfermidade, todo espírito de enfermidade, todo espírito maligno de falta de conhecimento, todo espírito maligno de falta de conhecimento da sua palavra, de ignorância da sua palavra. Senhor, repreendo o espírito da morte, repreendo o espírito, Senhor, que está fazendo desta casa uma casa contendeira, uma casa sem paz, sem amor. Repreendemos todo espírito da desunião que sai agora, em nome de Jesus, e que este lar seja restaurado, que o amor seja restaurado, que a união seja restaurada, e o seu nome será glorificado. Entra com salvação nesta casa, Senhor, é o que eu te peço agora, em nome de Jesus. Amém. Obrigado, ouvinte, pela sua sintonia, e também queremos ouvir de você. Como você conheceu a Cristo, como foi a sua história de vida? Escreva-nos agora, programamc@ipda.com.br. Deus abençoe a todos vocês. Se despede Débora Miranda e pastor Lourival de Almeida. Até amanhã, se Deus assim nos permitir.
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0: meus irmãos, está começando no ar mais uma programação. É isso mesmo. E você que está aí sentado no seu sofá, na comodidade da sua casa, onde você estiver, que você possa ser tocado pela presença de Deus. Uma boa tarde, essa tarde linda, ensolarada de sábado que o Senhor preparou para a gente ouvir e aprender mais de sua palavra. Você é muito bem-vindo a estar conosco. Estou aqui também com a Débora, com a Duda e com a Dai. Paz do Senhor Jesus, meninas.
1: Oi, galera. Boa tarde. Que bom estar aqui com vocês. Estamos aqui nesse tempinho juntas para falar daquilo que o Senhor colocar em nosso coração. E é um prazer estar aqui com vocês. E, né, não estou aqui sozinha. Ao meu lado tem uma pessoa muito especial, que é a Duda. Paz do Senhor, Duda.
2: Paz do Senhor, ouvintes. Que Deus abençoe. É um prazer estar aqui nessa tarde maravilhosa. Que Deus abençoe vocês, meninas.
1: É, está conosco também a Dai, né, Dai? E aí, como estás?
3: Pode ser Jesus. Estamos bem, graças a Deus. Felizes, alegres por esta oportunidade concedida pelo Senhor. E você que está nos ouvindo, saiba que há um propósito. E você está ligado neste momento, é com o propósito de Deus, para nós sermos edificados mais uma vez pela sua palavra. Então sejam muito bem-vindos e fica ligado conosco até o final da programação. Que hoje o tema tá...
0: forte. É isso aí. Então vamos começar com uma oração? Vamos orar? Vamos apresentar essa programação ao Senhor. E você, ouvinte, que tem uma causa também, que você está orando, buscando, que você quer apresentar também, ore junto conosco. Vamos falar com Deus. Senhor Jesus, muito obrigado, Pai, pelo seu amor. Obrigada, Senhor Jesus, pelas Tuas misericórdias. Ah, Senhor, eu apresento a Ti essa programação, pois, Senhor, não é sobre nós, não é para nós, é tudo sobre o Senhor. Eu oro por cada ouvinte que está sintonizado, que o Senhor possa abençoar cada dessas pessoas, que o Senhor possa abençoar cada lar, que o Senhor possa abençoar cada família, que eles possam sentir a Tua presença, que eles possam ser tocados pelo Teu amor. Fale com cada um deles, ó Deus. Eu não conheço a vida deles, eu não sei, mas o Senhor sabe, então fale no coração deles. Pedimos perdão ao Senhor por todos os nossos pecados, por nossas falhas. Purifique-nos a cada dia, pois a cada dia queremos ser melhores e melhores na presença do Senhor. Muito obrigado, Pai. Direcione essa programação e esteja conosco. Amém.
1: Amém.
2: Amém.
0: Glória a Deus. E olha, a gente vai ouvir um lindo louvor, mas não saia daí, porque quando a gente voltar...
1: É forte o manto, né?
0: Então não saia daí.

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2: Que louvor lindo e maravilhoso. Edificou sua vida? A minha edificou. Mas agora chegou um momento muito importante. Então eu queria chamar a atenção de vocês. Se você estiver trabalhando ou se você estiver ocupado aí, tudo bem. Mas se você tem um tempinho e consegue sentar no seu sofá ou abrir a sua Bíblia, ou simplesmente ficar mais atento, eu gostaria que você compartilhasse desse momento conosco de reflexão. Mas antes da gente já revelar o tema, da gente já dizer para você o endereço bíblico ali, o versículo, eu gostaria que você imaginasse, ativa aí sua imaginação. Imagina que você está numa audiência, daquelas que tem no tribunal mesmo, e que tem um criminoso ali a ser julgado. E várias partes, várias pessoas ali, advogados, expondo as provas dos crimes desse tal criminoso. E os advogados e todos aqueles que estão ali naquele tribunal esforçando para que o criminoso de fato venha a ser condenado. Agora, você já parou para pensar que nós já passamos por algo parecido? Que, Débora? Não. Como assim? Eu nunca fui no tribunal. Ou então, que isso? Nem tenho idade nas costas para ter sido julgado, ou nem sou um advogado, nunca estive. Não, mas nós já estivemos nessa situação. E não era uma situação muito favorável não, viu, gente? A gente era o criminoso. Com todos os pecados, com todos os crimes possíveis ali, com muitas provas a nos condenar. Mas aí ocorreu Jesus na nossa vida. Acontece que Jesus, ele se tornou culpado por nós. Ele falou assim: não, Débora, eu vou me entregar no seu lugar. Eu pego a sua causa e torno ela minha. E foi dessa forma que nós fomos justificados pela fé. Meus irmãos, esse é o tema de hoje. Justificados pela fé. O Senhor Jesus, ele não nos expôs nossos pecados e para comprovar mais ainda que nós somos condenados. Ele reconheceu que nós somos condenados, mas ele decidiu tomar o nosso lugar. Então, com base nisso, eu quero que você abra aí, se possível for, e se você não consegue abrir agora, eu quero pedir para você anotar. Anote aí no celular, ou enfim, para você não esquecer, para você meditar depois. Abra aí Romanos, no capítulo 5, e no versículo 1. Nós vamos andar por esses versículos adiante e meditar neles. Você quer começar, Sara, a falando sobre ele?
3: Vamos falar. Em Romanos, capítulo 5, no verso 1, diz assim: portanto, havendo sido justificados pela fé, temos paz com Deus, por meio do nosso Senhor Jesus Cristo, por intermédio de quem obtivemos pleno acesso pela fé a esta graça na qual agora estamos firmados e nos gloriamos na confiança plena da glória de Deus. Olha que lindo, meus irmãos. Nós éramos para ser condenados, mas a gente foi justificados. Uma coisa, igual a Débora falou, no tribunal, onde a pessoa está lutando pelos direitos, lutando pela causa dela, ela ganha a causa dela porque ela está no direito. Sim. Outra coisa é nós. A gente não tinha direito. A gente não tinha, como que eu posso dizer
2: nada
3: ali?
2: Favorável
3: nada
2: a nós,
3: favorável.
2: Né?
3: Exatamente. Nós realmente, a gente éramos culpados. Mas o Senhor Jesus, por tanto amor, Ele entregou, derramou o seu sangue inocente para nos purificar de todo o pecado, para que a gente pudesse ser livre e termos o direito de ter o acesso à presença dele. Temos paz com ele, né, Dai?
4: Exatamente, porque quando se diz a palavra justificado, está dizendo, né, que nós agora estamos de uma forma reta, em retidão com Deus. Porque no momento o homem se afastou de Deus, mas agora, através da justificação por Cristo Jesus, trouxe a nós esse privilégio de sermos redirecionados para o caminho com Cristo. Temos essa reconexão, né, reconciliação com Cristo através da justificação. Né, justificação esta que nós sabemos que o salário do pecado é a morte.
3: Sim.
4: E Jesus, para nos tornar justo, aquele que não teve pecado, ele teve que pagar o salário do pecado para nós.
3: Nossa, que lindo.
4: Através disso que veio a justificação. Foi através de Jesus, ele como justo, porque Deus, ele é justo. E Deus sendo justo, ele não ia quebrar a lei e nem o princípio dele. Então, através da sua retidão, Deus traçou esse plano. Que um justo, aquele que nunca pecou, poderia pagar o preço.
3: Sim.
4: Para que nós pudéssemos ser justificados. E Jesus, sem pecado, ele trouxe para nós essa retidão diante dos seus caminhos, diante dos seus olhos. E quando a gente fala de justificação, nós vemos que não é por mérito. A justificação, ela não é por nossas obras. A justificação não é por nossa capacidade, mas ela é tão somente pela graça.
3: Sim.
4: Quando nós temos a fé.
3: Exatamente.
4: Por isso que diz justificados pela fé.
3: Sim.
4: Fé em quê?
5: Ai, fé em Cristo, né?
4: Sim.
5: Fé no aquilo que ele realizou em nós. Pela justificação dele. Quando nós cremos nele, pelo fato de crer, nós somos justificados.
4: Sim. E interessante é que crer que ele morreu.
5: Sim.
4: Mas que ele não está mais morto.
3: Sim.
4: Mas que ele ressuscitou.
5: Agora é a melhor parte. A melhor parte. Aleluia.
4: A gente observa assim também. E que é crer que ele também está no céu, mas ele não está distante de nós.
3: Sim.
4: Ele está perto. A gente tem que ter essa fé completa de que ele está ressuscitado, vivo. E é ele que é o nosso advogado.
3: Sim.
5: Alguém lembrou de uma canção aí? E é lindo, porque aqui fala que temos paz com Deus. Eu não sei se você lembra de um hino bem de criança, assim, da Diante do Trono, que fala assim, o amigo de Deus é inimigo do mal. Só que vice-versa também, o amigo do mal é inimigo de Deus. Só que quando a gente estava no pecado, automaticamente, para a gente estar ali no caminho mal, a gente se tornava inimigo de Deus. Mas Jesus, ele é tão maravilhoso que é como se ele pegasse a nossa mão e a mão de Deus e unisse pela justificação. E agora nós temos paz com aquele que antes era inimigo.
4: Uhum.
5: Agora nós temos paz com Deus.
4: Sim.
5: É muito lindo, por intermédio do Senhor Jesus. Ele trouxe essa paz e hoje nós temos um vínculo com Deus maravilhoso por causa de Cristo. Ah, isso é muito maravilhoso, gente.
3: Verdade. E você, meu irmão, minha irmã que está nos ouvindo, que muitas das vezes está se sentindo, às vezes, cabisbaixo, triste, talvez aconteceu tantas decepções na vida, ou às vezes você se sente culpado, você não se sente digno, amado, você se sente que a sua vida não tem valor. Ei, não pense assim. Não pense assim, porque o amor de Jesus pela sua vida é muito grande. E ele te deu uma oportunidade, meu irmão, minha irmã. Ele te deu uma oportunidade de você estar em vida, para aproveitar desse amor, para ser livre, para crer no Senhor. E também crer que um dia ele voltará para nos buscar e nós iremos com ele cear lá no céu, juntamente com ele. Então não desista. Não fique triste, não fique cabisbaixo, porque ele é o seu guia, ele é o seu ajudador. E olha o que mais lindo, quando o Senhor Jesus, ele ressuscitou, ele deixou um amigo conosco. Ele não deixou a gente desamparado, não. Você tem o Espírito Santo Consolador, ele é o seu amigo. Então, creia no Senhor, confie no Senhor, pois ele é com você, né, Duda?
6: Sim. Nossa, é incrível pensar, né, que Deus morreu na cruz por nós, né?
3: Sim.
6: E merecemos esse amor tão grande,
3: né? É verdade.
5: É como constrangedor até.
6: Uhum.
5: Nossa, Senhor, como assim?
6: Sim.
5: E sabe o que é lindo? Até mesmo que a Sara estava comentando, que é algo que fala um pouco pra frente. No versículo 2, fala assim, ó, por intermédio de quem obtivemos também acesso pela fé a esta graça, na qual estamos firmes. E olha que lindo. E nos gloriamos na esperança da glória de Deus. Quando nós estávamos ali no pecado, antes de sermos justificados, nós vivíamos uma vida sem esperança.
7: Sim.
5: Uma vida sem perspectiva.
7: Sim.
5: Ah, nossa, mas é porque eu já passei por tanta coisa. Ah, já levei tanto assim na vida, sabe? É, a vida já me entristeceu tanto, já sou tão amargurado. Sem perspectiva de vida, sem esperança. Mas o maravilhoso aqui, o Senhor Jesus, ele não só nos justificou, como também nos deu um futuro com ele. E isso é motivo de ter esperança. Agora nós temos esperança da glória de Deus. É muito além do que uma vida ser livre na sociedade, né? Porque Jesus nos justificou e agora nós somos cidadãos livres. Mas é muito além disso. Ele não só nos justificou, como nos deu uma perspectiva de vida. Ele falou, olha,
7: propósito, né?
5: Um propósito, um chamado, um alvo, uma esperança.
7: Sim.
5: E é na glória de Deus. O Senhor Jesus, ele uniu a nossa mão com Cristo. Ou melhor, o Senhor Jesus uniu a nossa mão com Deus. Mas é para trilhar esse caminho, essa união. Seguir é para ir a Deus. Isso é maravilhoso. Porque se você está ouvindo aqui e você está completamente sem esperança, saiba porque, pela justificação em Cristo, pelo fato de Jesus ter morrido por você, você pode ter esperança sim. Uma esperança nele, uma esperança salvífica. Olha, você tem um alvo agora. E o alvo é Deus, é a glória de Deus, de estar junto com ele. Porque o Senhor Jesus te espera. Ele nos espera, né? Agora vamos continuar andando. O que mais diz esse capítulo? Vamos ver.
7: No verso 3 diz assim: mas não somente isso, como também nos gloriamos na tribulação, porque aprendemos que a tribulação produz perseverança. Olha que lindo, gente. Quem aqui fica feliz com a tribulação?
5: Cri, cri, cri. É.
7: Porque olha que lindo o que esse versículo traz pra gente. E muitas das vezes, quando posso falar até com muitos irmãos, né? Que tá passando por luta, dificuldade, tribulação, por muitas coisas que tá acontecendo na sua vida que te entristece, que realmente tá difícil. Mas olha o que diz. A gente glorifica. Fica a Deus pela tribulação, porque através dela a gente tem perseverança, né, Dai?
4: Exatamente. Aqui nessa Bíblia usa outra palavra. Diz que produz paciência.
7: Olha.
4: E a gente pode falar que essa perseverança, né, ela é uma paciência triunfante.
7: Sim.
4: Que a gente vai criando quando a gente é perseverante na tribulação. Por que paciência triunfante? Porque tem momentos na vida que a gente passa que é muito sufoco, dolorido, que a gente quer desistir mesmo,
7: uhum.
4: Abandonar. Então, quando se tem paciência nesses processos, paciência na angústia, paciência na tristeza, paciência nos momentos a qual a gente acha que aquela turbulência não vai passar, aquele problema não vai ser resolvido, mas quando a gente tem essa paciência triunfante, nessa esperança, a gente vence.
7: Verdade.
4: Sim. A gente consegue. Mas isso nós temos que permanecer, né, firmes na tribulação.
7: Sim.
4: Pacientes. Né, confiando que é o processo que vai produzir na gente essa maturidade, esse crescimento em Cristo.
7: Sim.
4: Por isso, digo para você, ouvinte, nos mesmos processos a qual você passa, não largue a Cristo, mas passe com Ele, porque o Senhor diz que no mundo tereis aflições, mas tenha bom ânimo que eu venci. Então, permaneça com Cristo diante dos processos da vida, que você vai ter, né, um grande fruto à frente, né? Vai ser gerado em você algo que o momento bom talvez não produziria, mas sim um momento de tribulação, porque
7: é
4: a gente vê que tem um fruto, tem um propósito. Os momentos difíceis que a gente passa tem também algo a ser gerado em nós, algo a ser construído na nossa estrutura, na nossa fé.
7: Verdade. E olha, e continua. Ele fala assim, ó: a perseverança produz um caráter aprovado. Não sei como tá a tradução de vocês, né? Mas aqui mostra caráter aprovado. E o caráter aprovado produz a confiança. Olha que lindo, gente. Olha que lindo. E tudo, muitas vezes a gente passa por muitas situações que a gente não entende. A gente, não, meu Deus, por que eu tô passando por essa luta? Por que eu tô passando por essa dificuldade? Bem nessa área. Ah, não, Senhor, mas olha, em tudo Deus tem um propósito.
4: Verdade.
7: Em tudo, gente. Então, se você tá passando por uma dificuldade, não sei em qual área da sua vida que você não questiona a Deus, Senhor, eu não quero passar por isso. Senhor, meu irmão, confie no Senhor. Confie e se aproxime, porque muita gente passa por luta e se afasta de Deus, né? Sim. Mas assim, ah, Deus não me ama, Deus não tá Deus comigo. Não tá mais...
6: É verdade.
7: É. E se afasta de Deus, né, Duda?
6: Sim.
7: Mas, ao contrário, nós temos que nos... Aí sim nós temos que aproximar mais dele.
4: É verdade, porque a gente tá num processo. Nós somos justificados, o Senhor nos deu um caminho, mas esse caminho é um caminho que transforma a gente.
7: Uhum.
4: Né? Nós temos um caráter humano que é corrompido. E é necessário que o Senhor trabalhe em nós.
7: Sim.
4: E isso tudo, o fato de termos perseverança, de termos alegria ali na tribulação, são coisas que vêm no nosso caminho para realmente quebrar aquilo que precisa ser quebrado em nós. Então, quebrar o nosso caráter para ter um caráter aprovado, ter perseverança para podermos ali confiar no Senhor, é um processo de aperfeiçoamento. E o Senhor fala, tem um versículo que fala, quem começou a boa obra é fiel para cumprir. E o Senhor está fazendo uma boa obra em nós. Nós somos a obra que o Senhor está lá quebrando, lapidando um pouquinho ali, né? Lapidando um pouquinho aqui. E Ele é fiel para cumprir. Mas é necessário nós continuarmos nesse caminho.
7: Verdade.
4: Porque esse é o caminho da transformação. Então, se vir uma tribulação, olha, saiba... É o Senhor querendo ensinar algo, é o Senhor querendo me aperfeiçoar. E o mais lindo é que Ele não só permite...

0: Escuta, batendo.
1: É. Ó, vinde a mim, hein? Todos vós sobrecarregados, o Senhor irá aliviar.
0: É realmente, é estar juntinho com Cristo, que nós passamos pelas tribulações e vencemos ela. E ao vencer, estamos ali um pouquinho a mais aperfeiçoados. Ah, isso é lindo, gente, maravilhoso.
2: Verdade. E o caráter aprovado, né? E o caráter aprovado produz a confiança. E a confiança não nos decepciona. Porque muitas das vezes tem pessoas que confiam em tantas outras pessoas e se decepcionam. Mas olha o que diz. Porque Deus...

0: Para nós não nos enganar com isso.
1: Sim.
0: É que quando o Senhor cita, né, adúlteros, efêmeros, ladrões, bebedores, é que Ele está falando do estado, não está falando que a pessoa é aquilo, porque o Senhor não condena ninguém. Ele não faz acepção de pessoas.
1: Uhum.
0: Mas Ele está dizendo da prática que está
1: Sim.
0: sendo exercida. E quando nós abrimos mãos disso, nós podemos ter certeza que nós vamos ter a salvação, o reino de Deus.
1: Sim.
0: É pela justificação?
1: Sim.
0: Mas a Bíblia fala que a fé sem a obra não
1: é morta.
0: Mesmo.
1: É verdade.
0: Nós podemos falhar, errar, mas nós não podemos nos enganar, né? Que permanecer no erro vai nos fazer dar a promessa. Mas nós temos que permanecer e passar por esses processos de tribulações, a qual voltando aqui na palavra, para que nós vamos ser aperfeiçoados e deixar essas injustiças de lado. Isso é pelo amor de Deus em nós, para mudar o nosso caráter, para nos trazer experiência.
1: É,
0: e assim nós temos a esperança do reino de Deus.
1: Sim, muito lindo.
0: Não espera.
1: Verdade, muito lindo. E é muito lindo porque, igual a gente leu, não tem como a gente ler todo o capítulo, né, meus irmãos? Mas eu convido você, na sua casa, a ler todo o capítulo 5. Na verdade, ler Romanos por inteiro.
2: Olha, comece pelo 3, porque esse tema, ele inicia, né, justificação pela fé, desde o capítulo 3. Então vai lendo, ó, já é um plano de leitura muito bom.
1: É verdade.
2: Você quer estar ali pertinho de Cristo ali, ó. Começa, ai, vou ler, sei lá, em 3 dias um capítulo. Um capítulo por dia.
3: A dica. É um grande aprendizado, né?
1: Sim, nossa, é verdade. Então eu convido você a ler, mas já concluindo já, porque o tempo, né, gente, tá acabando.
2: Não nos espere.
1: Então, entenda isso, meus irmãos, igual a Dai falou. A justificação o Senhor nos deu, somos justificados pela fé. Mas não é só porque, Jesus me ama e vou viver a minha vida deliberadamente, né? Não tenho um compromisso com Deus. Não é assim. Porque, olha que interessante. Nos gloriamos na tribulação. Então, quer dizer que Deus permite a tribulação para moldar o nosso caráter. Porque tem muitas coisas em nós que não agradam a Deus.
0: Realmente.
1: Tem muitas práticas. Porque a gente nasceu com a natureza pecaminosa. Então tem muitas coisas em nós que não agrada a Deus, que a gente nem percebe. Já viu aquelas coisas que você se descobre? Nossa, eu não imaginava que eu teria essa reação.
2: Você se descobre.
1: Então às vezes tem coisas que a gente nem imagina, mas o Senhor quer, epa, deixa eu, né, ajudar minha filha aqui, porque esse aqui não tá bom não. Então, confie no Senhor, se aproxime dele, porque eu tenho certeza que ele vai te direcionar por um caminho, e nesse caminho onde você vai ser moldado, onde você vai ser lapidado, fique tranquilo, porque você vai ser a melhor versão de você mesma.
2: É verdade, gente. É o que a gente falou, né? O Senhor, ele nos justificou, mas ele também nos convidou a andar por um caminho, por uma rota.
1: Sim.
2: E nós temos que estar ali, ó, seguir o GPS de Cristo. E nesse GPS não podemos sair, porque é nele que vamos ser lapidados, moldados, até que Cristo venha ser formado por inteiro em

0: nós venhamos nos encontrar com Ele. É isso, gente. É esse processo de nós, essa vida que nós estamos vivendo aqui na Terra, é para isso. É para nós sermos aperfeiçoados, estarmos cada vez mais íntimos de Cristo e deixando nosso velho homem ir embora. Renunciar ali a práticas que às vezes a gente nem percebe que não agrada ao Senhor, mas deixar ir. É isso. E assim o Senhor vai transformando a nossa vida e nós vamos ficando ali cada vez mais pertinho, mais próximo dEle.
1: Verdade. E talvez eu possa estar falando com algum irmão, alguma irmã, que ainda não se entregou à vida do Senhor. Que às vezes está naquela indecisão, que às vezes ligou o rádio, mas está sem esperança, com a alma angustiada, não sabe o que fazer, está passando por uma dificuldade muito grande, quer uma palavra de esperança, de consolo, meu irmão, minha irmã. Jesus. Jesus, Ele morreu por você. Jesus, Ele te ama. E Jesus faz um convite. Venha. Aceite Ele em seu coração. Porque Ele está de braços abertos para te receber. Não duvide desse amor. Não questione. Porque Ele é um Deus que te formou. Ele é um Deus que te criou. E Ele é um Deus que tem planos lindos e grandes e grandes e grandes para a sua vida. Então, venha para os caminhos do Senhor. Não perca tempo, porque Jesus está às portas. Jesus está voltando. Né, meninas?
2: Sim, verdade.
0: É verdade, gente. Então, se atente. Corre! Não perca tempo. E aceite a justificação, porque não vale de nada. Imagina, a gente está lá, está o criminoso, e aí Jesus chega e fala, não, eu vou me entregar com você e tal. Mas não adianta de nada se aquele criminoso não aceitar. Não fala, olha, permita ser justificado. Sabe, não adianta. Então, se você tá nesse estado hoje, você olha pra você, faz uma autoanálise aí. Você olha pra você e fala, realmente eu estou vivendo uma vida como alguém que não tá aceitando a justificação de Cristo. Não fique. Gente, é a maior bobagem que você tá fazendo. Não corra pra Cristo. Ele te espera. Porque olha que nós lemos a maior prova de amor existente. Nessa terra, nesse universo, nesse mundo. Jesus te ama e Ele te espera de braços abertos.
1: É verdade. E talvez se você está questionando, mas eu não mereço. Nenhum de nós merece.
0: Sim.
1: Ninguém pode chegar aqui e falar assim, eu sou perfeito, então é por isso, pela minha perfeição que eu sou salvo. Não, gente. Não, coitado, né? Então, não é assim.
2: Então, Deus não é gratuito.
1: Exatamente. Exatamente. Sim. Então, nenhum de nós somos merecedores do amor de Deus. Então, se aproxime do Senhor, porque a linda obra que Ele desenhou, que Ele escreveu para a sua vida, você vai só conhecer quando você estiver na presença dEle. Amém? Que você possa ser abençoado por essa palavra. E continue lendo e meditando nessa palavra. Se você puder também em casa, ou se você já está em casa, continuar meditando. Tenho certeza que o Senhor continuará a falar em seu coração. Amém? Vamos ouvir agora um lindo louvor. Não saia daí, porque daqui a pouco a gente volta.

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0: Sai, Satanás! Demônio, você ganhou um boi. Bebeu sangue e disse, mata ela. O sangue de Jesus tem. Em nome de Jesus, receba a tua cura. 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Tem gente muito forte aqui. 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
1: Se ele te fez uma promessa, pode ter certeza que a hora vai chegar. 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

0: Juntas, recuperando vidas com amor. Este é o propósito da obra assistencial da Igreja Pentecostal Deus e Amor, é alcançar vidas. E a Igreja Pentecostal Deus e Amor, juntamente com a Fundação Reviver, a Associação Reviver Help Deus e Amor, trabalhando juntos para alcançarmos muitas e muitas vidas. Esse é o principal propósito, porque nós não somos assistidos por nenhuma empresa e nem por nenhum órgão governamental. Tudo o que realizamos aqui é com a contribuição dos nossos ouvintes, daqueles simpatizantes, dos irmãos que congregam conosco, que fazem seus propósitos, suas ofertas. E assim, graças a Deus, Deus prosperando o seu povo, nós temos permitido avançar cada vez mais e mais os projetos. E você pode ouvir aí o projeto Casa Aberta. E nesses 2 anos que se iniciaram aí a Associação Reviver Help Deus e Amor, nós temos tido a oportunidade de crescer e nós começamos aqui em São Paulo. Nós temos uma casa aberta no bairro da Moca, aqui bem próximo da sede mundial, onde semanalmente assistimos aí mais de 100 pessoas. Ali nós temos 2 turmas, uma que vai pela manhã, aí indo às 9 horas e retornando às 13 horas, e outra turma que vai às 13 horas e retornando às 17, onde essas pessoas que são visitadas em situação de rua, elas ali sendo cadastradas e sendo assistidas, elas chegam na casa aberta, elas são ali assistidas pelo assistente social, passa por um cadastro, elas recebem ali roupas novas e ali vão para um banho, tem a possibilidade de tomar um banho, depois vão para um café pela manhã, depois passam ali também, tem um almoço, mas também o principal, elas recebem toda uma orientação psicológica, elas recebem uma orientação espiritual e um acompanhamento. E resultado de tudo isso é que nós temos tido testemunhos de pessoas que, como vocês ouviram na vinheta, pessoas que já conseguiram retornar para os seus lares junto às famílias, pessoas que conseguiram se empregar e já estão inseridas novamente na sociedade. E tudo isso nós falamos com muita alegria, porque quantas e quantas pessoas, olha, para vocês terem uma noção, em São Paulo, nós temos aproximadamente 57 mil pessoas em situação de rua. Pessoas essas que não importa o motivo pelas quais ali estão nessa situação, mas nós vemos que pessoas que tiveram decepções familiares, nós temos pessoas ali que se envolveram, né, no vício do álcool, das drogas, na bebida, na prostituição, e pessoas que, quando começam a chegar na situação de rua, infelizmente, a primeira coisa que elas encontram é a oferta das drogas. E as pessoas depois acabam se tornando refém deste vício maligno, né, que assola tanto a sociedade, não só no Brasil, mas em todo o mundo. E aí você vê as pessoas ficando cativas. Pessoas que em situação de rua, nós que vivemos em grandes metrópoles ou cidades que têm um grande número de pessoas, nós vemos pessoas sentadas pelas calçadas, pessoas que não têm a adequada vestimenta, não têm alimentação, pessoas que vão perdendo o seu peso, a sua saúde, pessoas que vivem numa situação totalmente indigna. E quando você aborda essas pessoas e você começa a conversar um pouco com aquelas pessoas, elas começam então a encontrar um canal de comunicação, alguém que novamente lhes dá atenção. Porque a primeira coisa que se ouve é que elas falam, já não tenho mais nenhum interesse pela vida mesmo, a gente está aqui, ninguém olha para a gente, nós somos esquecidos, a minha vida não tem valor nenhum. Eu tinha sonho, mas hoje eu não acredito não, porque eu caí nessa situação e eu não acredito. Mas quando nós ali oferecemos e essas pessoas chegam na casa aberta, e elas veem o amor aos quais como elas são recebidas, com todo aquele carinho que são ali assistidas, e assim o Senhor nos ensina a termos o amor e não criticarmos nem julgarmos. Olha, que testemunhos maravilhosos que nós vemos quando a pessoa ali, já para tomar um banho, poder trocar de roupa e poder se alimentar de forma adequada, elas choram e testemunham por ver o quão diferente é aquele horário, aquele momento que ela está vivendo agora, comparado a um pouquinho antes dela ter sido abordada, está numa situação totalmente diferente. É com muita alegria que nós falamos isso, e vocês podem, disso que o irmão Nelson está falando aqui, vocês podem acessar ali o Instagram da Associação Reviver Help Deus e Amor, que vocês vão ter testemunhos de pessoas que elas até comentam, olha, nós vemos homens que na frente de um espelho, pelo fato de se barbearem, de cortar o cabelo, de estarem com uma nova roupa, elas mesmas choram e testemunham, que ela fala, poxa, quanto tempo faz que eu não me vejo assim. Olha, você que está nos ouvindo, quão triste é isso. Imagine, são pessoas que perderam a esperança, pessoas que se sentem agora indignas, pessoas que nem buscam mais os seus familiares, pessoas que nós temos certeza que os seus familiares talvez até estão preocupados e nem sabem se a pessoa está. Mas agora ela tem esta oportunidade. Oportunidade esta, que a Igreja Pentecostal Deus e Amor, a Associação Viver Help Deus e Amor, só podem fazer porque você que está nos ouvindo, você é este braço forte que nos ajuda. É com a sua contribuição, é com a sua doação que nós podemos aqui, como uma organização, estarmos assim, organizados e trabalharmos para alcançar essas pessoas. São pessoas que do lado de cá também aceitam uma obra voluntária de começar a ir às pessoas nessa situação de rua e abordar essas pessoas e oferecer essa nova possibilidade de elas terem agora de novo a possibilidade de terem um atendimento digno, de se alimentar de forma digna, de terem um banho, de ter comida, de ter roupas e postularem novamente a voltar para sua família, resgatar os seus sonhos. E como eu disse, nós temos testemunho de pessoas que já voltaram às suas famílias, pessoas que voltaram ali a trabalhar e agora testemunho desta grande obra maravilhosa que Deus fez sobre a vida delas. Então você que está nos acompanhando, nos ajude a mantermos este projeto. Olha, eu falei que nós começamos em São Paulo e hoje semanalmente são atendidas por em torno de 100 pessoas. Aí nós avançamos para Belo Horizonte, onde a equipe ali do pastor Valdemar está fazendo um lindo trabalho, aqueles voluntários, quantas pessoas também assistidas ali em Belo Horizonte. Não é? Você, como eu falei, você pode ali acessar o Instagram da Associação Reviver Help e você vai ver esses testemunhos de pessoas, você vai ver todo o trabalhar, como elas são recebidas, o carinho, a atenção, para que nós podemos estender as mãos e socorrer essas vidas. Então continue nos ajudando, você com a sua oferta, com a sua doação, ou se você mesmo, neste momento que você tem na vida, você não tem condições financeiras, mas nós cremos que orando o Senhor abrirá uma porta para você, você também pode nos ajudar. Então você que financeiramente pode nos ajudar, nós vamos passar agora aqui o número das contas correntes e o Pix, para que você estenda a sua mão. Irmão Nelson, com quanto que eu tenho que ajudar? A palavra de Deus diz que você tem que ofertar de livre coração aquilo que você se propor e aquilo que você tiver condição. Então, falar, Emanuel, se eu só posso contribuir com R$2, R$5, esses R$2, R$5 é muito importante, porque somando as contribuições, nós podemos alcançar muitas vidas. Mas nós sabemos que tem pessoas que estão nos ouvindo, podem contribuir com R$50, R$100, R$1.000, aquilo que Deus tocar no seu coração. Para que você entenda que, efetivamente, esse recurso que você vai fazer, essa contribuição, ele é administrado de forma responsável. Nós prestamos contas aqui publicamente daquilo que estamos fazendo. E como eu disse, o próprio ali Instagram da Associação Reviver Help Deus e Amor, ou o próprio site, você vai ver esses projetos, esses testemunhos, e tudo isso nós fazemos com total transparência, para que você, que está aí do outro lado nos ouvindo, você que tem este amor no coração possa efetivamente contribuir com amor e ter certeza de que o que você está contribuindo está sendo aplicado de forma responsável, sem enganar ninguém. Então ouça agora aí o nosso número de conta corrente, a chave Pix, para que você continue nos ajudando.
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0: E é isso, nossos ouvintes, mais uma vez quero agradecê-los, né? E aqueles que têm contribuído conosco, continuem contribuindo. E você que talvez aí está ouvindo a rádio Deus e Amor pela primeira vez e ouvindo um pouquinho sobre a obra assistencial da Igreja Pentecostal Deus e Amor, olha, conheça todo o nosso trabalho que é realizado, para que você tenha um pouquinho de noção da obra assistencial que a Igreja Pentecostal Deus e Amor realiza aqui no Brasil e podemos falar aqui no mundo também. E falando da Associação River Help Deus e Amor, nós somos aí da Casa Aberta. E eu falei que nós começamos por São Paulo e agora temos BH. Mas também, ali, pela permissão de Deus, nós já avançamos. Nós temos ali uma Casa Aberta também em Pacaraima, em Boa Vista. Nós temos em Teresina. E estamos preparando aí um imóvel em Manaus e outro na cidade de Santos. Olha como estamos avançando. E eu, mais uma vez, eu convido, olha, eu estou aqui no acessando agora o Instagram da Associação Reviver Help, Deus e Amor, e ali logo você vai ver ali que tem ali o ícone de quem somos, você vai ver outros projetos que a Associação Reviver Help, Deus e Amor também realiza, mas você vai ver ali as fotos, os testemunhos, os vídeos das pessoas que são alcançadas pelo projeto Casa Aberta. Graças a Deus, né, temos avançado. E você que financeiramente não pode nos ajudar, há uma outra forma como você pode nos ajudar. Ora, nós temos uma campanha que, pelo um gesto simples, você pode nos ajudar a custear também este projeto social. Nós temos a campanha das tampinhas. Irmão Nelson, o que é esta campanha das tampinhas? Você pode aí coletar todas as tampinhas PETs de garrafa d'água, garrafa de refrigerante, de embalagens de leite, de embalagens de produtos de limpeza. E todas essas tampinhas você pode juntar e apresentar nos nossos pontos de coleta. Em todo o Brasil, em todas as nossas igrejas Pentecostal Deus e Amor, você pode coletar, levar essas tampinhas, né? E agora também ali latinhas nessas igrejas. Elas serão coletadas e depois elas serão enviadas para que nós vendamos ali para a reciclagem. E na reciclagem, todo este recurso que é arrecadado ali na venda dessas tampinhas, desses materiais recicláveis, e são alocados diretamente a este projeto Casa Aberta. Então, indiretamente, por um simples gesto, você pode ali, então, ajudar a custear, a atender essas vidas que estão em situação de rua. E falando ainda dos outros projetos da Associação Reviver Help Deus e Amor, você vai ver ali que nós temos o projeto 60+. Irmão Nelson, o que é esse projeto 60+? É um projeto onde nós atendemos pessoas com mais de 60 anos que têm necessidade de fisioterapia. E nós começamos já, temos aqui em São Paulo, e agora já temos ali na nossa unidade Oasis, da Fundação Ribeira, ali na cidade de Paulistana, onde está começando um plano piloto e pessoas já sendo assistidas. Então, aqui na sede mundial, nós temos esse projeto 60+, que começou como piloto, e nós pretendemos cada vez mais também avançar para socorrer esta população, que nós sabemos que com mais de 60 anos depois, já tem essa necessidade de ali fortalecer a sua circulação para ter uma melhor vida. Então, não deixe ele de acessar. Acesse ali, procure o Instagram da Associação Reviver Help Deus e Amor e você vai poder contemplar onde nós, de forma responsável, estamos alocando todos os recursos arrecadados para os projetos sociais. E aquelas pessoas que normalmente nos ajudam, e nos ajudam porque estão ouvindo através do rádio, ou então ajudam porque participam dos cultos que há em prol à obra assistencial da Igreja Pentecostal Deus e Amor, nas igrejas Deus e Amor, e ali nós temos pelo menos uma vez na semana um culto em prol à obra assistencial. E ali você pode contribuir para a obra assistencial da Igreja Pentecostal Deus e Amor. São pessoas que com fé fazem propósito para com Deus, que se recebendo bênçãos de Deus, alcançando os seus propósitos, a sua necessidade, colocam ali no coração de estender a mão e ajudar ao necessitado também. E quantas pessoas têm testemunhado de alcançar bênçãos. E agora nós vamos ouvir mais um testemunho de mais um irmão, uma irmã, que ali alcançaram bênçãos de Deus por ter o seu propósito de contribuir para com a obra assistencial da Igreja Pentecostal Deus e Amor.
2: Meu nome é Leonardo, eu sou aqui de Duas Barras, interior do Rio de Janeiro. Apareceu uma enfermidade no intestino e eu fiquei muito preocupado. Foram se passando os dias e não melhorava e eu fui com medo de procurar o médico, muito aflito. estava quase completando um ano, eu muito, muito preocupado, muito nervoso. Eu fiz um voto com Deus na Fundação Reviver, que eu daria uma oferta. O tempo que eu tivesse vida, eu daria essa oferta mensal para a Fundação Reviver. E toda sexta-feira eu jamais deixaria de ir na Igreja Pentecostal Deus e Amor. Eu sou membro, mas eu fiz esse propósito com Deus. Enquanto eu tiver vida, eu não vou deixar de ir na igreja na sexta e nem de deixar de cumprir com o meu voto mensalmente. E para a honra e glória do Senhor Jesus, eu fiquei curado.
0: Irmão Armando, que testemunho maravilhoso. Nosso irmão Leonardo, ali da cidade do Rio de Janeiro, ele testemunhando que ele recebeu uma notícia por uma enfermidade no intestino. Como ele já é conhecedor da palavra de Deus e frequentador da Igreja Pentecostal Deus e Amor, ele colocou ali com fé um propósito para com Deus. Isso não é uma troca, meus irmãos. Isso é algo que está escrito na palavra de Deus. Que aquele que estende a mão, Deus, ele ajuda. Ele prospera. E ele coloca ali, não por troca ou por interesse, não é dessa forma, não. Ele, com fé, foi buscar a presença de Deus, se apresentou diante de Deus, e ele clamou a Deus: Senhor, se eu tiver a minha cura, durante o resto da minha vida, eu vou me propor a fazer a minha contribuição para a obra assistencial e que outras vidas sejam alcançadas. E nós ouvimos aí nosso irmão Leonardo testemunhando a grande bênção que ele tem recebido. E olha o propósito que ele fez, reconhecendo a providência de Deus. Ele assumiu um compromisso para os anos seguintes de vida dele. Uma coisa importante, você que está nos ouvindo, você que está ouvindo esses testemunhos, tem uma necessidade, não é por troca, não. Deus não precisa do nosso dinheiro, porque na verdade Ele é o nosso provedor, é o contrário. É Ele quem provê na nossa vida. Quando necessitamos, Ele dos altos céus, como diz a palavra, Ele ora para aquele que tem a sua necessidade, aquele que tem temor a Ele, e Ele fala que Ele guarda a alma da morte e nos sustenta aqui na fome. Isso está escrito em Salmos 33. Então é o Senhor quem diz isso, não é? É Ele quem afirma, mas pense que o salmista viveu. E o nosso irmão Leonardo fez a mesma coisa, com fé. Ele fez um propósito para com Deus. Olha, você também, que talvez tenha uma necessidade aí, faça um propósito para com Deus. Mas não como troca, porque Deus não admite isso. O Senhor nosso Deus, por hipocrisia, olha, Ele não aceitou ali um propósito que Ananias e Safira fizeram. Eles colocaram, olha o propósito que Ananias e Safira fizeram. Falaram, ah não, nós vamos vender uma propriedade, e quando nós vendermos, nós vamos tirar uma determinada parte e fazer uma contribuição para a igreja. Só que quando eles venderam a propriedade, eles acharam que era muito o que eles iam ofertar. E eles combinaram, e na verdade chegar à igreja, entregar aquilo, mas não foi o que eles colocaram no propósito do coração. E quando Ananias ali vem, querer colocar a sua contribuição para com Deus, Deus viu que aquilo não era verdadeiro, era hipocrisia. E Deus não permitiu que Ananias vivesse. E a esposa dele foi a mesma coisa. Quando ali chegou o próprio Espírito Santo. O próprio Espírito Santo, o Senhor que é onisciente, ele viu que aquela contribuição que aquele casal tinha colocado era por hipocrisia. Então você que está nos ouvindo, não faça nada por hipocrisia, não, e nem por troca. Mas faça por ali crença, por fé. Você coloca um propósito para junto para com Deus. E quando você receber a bênção de Deus, você cumpra com aquele propósito que você fez para com Deus. E nós temos certeza, segundo ao Deus que nós servimos, um Deus verdadeiro, um Deus que honra a palavra dEle, Ele te honrará, Ele te prosperará. Então, aí, abra a sua mão, né? Você que tem um propósito, faça um propósito para com Deus, nós temos certeza, você também receberá as bênçãos de Deus. Por quê? Cristo te necessita. É através de nós que o Senhor tem o nome dEle glorificado aqui na terra. Ele usa o ser humano para que, estendendo a mão, contribuindo o outro e o outro recebendo a bênção, o nome dEle seja glorificado. Cristo te necessita.

Graças a Deus e glória a Deus, queridos ouvintes da programação A Voz da Libertação. Pastor Guilherme Ribeiro, de volta com todos vocês. E já estamos aqui uma vez mais para orar em favor do maior exército que cresce em Minas Gerais. Meu Deus do céu, é o exército dos mantenedores do programa Voz da Libertação. Quantas pessoas de Belo Horizonte, da região metropolitana, e por que não dizer até mesmo dos interiores, já estão se tornando mantenedores do programa Voz da Libertação. E tudo isso por conta daquilo que Deus já está fazendo na vida dos nossos queridos irmãos e irmãs. Escute aí agora o que Deus já está fazendo na vida dos mantenedores do programa Voz da Libertação.

0: Meu esposo estava pelejando para aposentar, não conseguia. E ele fez um propósito com Deus e Deus abençoou. E ele trouxe o primeiro salário para a igreja para ajudar a obra de Deus.
1: Meu Deus do céu, ele fez um propósito de dar o primeiro salário que ele recebesse da bênção da aposentadoria para ajudar a pagar o programa de rádio.
0: Amém.
1: É isso mesmo?
0: Sim.
1: Não vai fazer falta, não?
0: Não, em nome de Jesus.
1: Deus tem prosperado?
0: Deus tem prosperado, em nome de Jesus.
1: O nome da sua?
0: Maria José Gomes.
1: Seu nome?
2: Tá lindo.
1: Valeu a pena?
2: Valeu.
1: Primeiro salário, abençoando a igreja?
2: Sim.
1: Valeu a pena?
2: Valeu.
1: Seu nome?
2: Tá lindo.
1: Seu bairro?
2: Veneza.
1: Deus te abençoe.
3: É um milagre virando notícia. Quem dá glória a Deus?
1: Desde 2019, ele entrou no propósito, meu milagre vai virar notícia, causa ganha. Ele fez um voto de gratidão de R$750 para ajudar a pagar o programa de rádio. Seu nome?
4: Flávio.
1: É desse jeito, Flávio?
4: É desse jeito mesmo.
1: Desde?
4: 2019, 7 anos.
1: 7 anos?
4: 7 anos fez em fevereiro.
1: Entrou na campanha, fez o voto, a vitória chegou.
4: A vitória chegou.
1: Pastor Guilherme, impressionante. É a campanha, o meu milagre. Milagre vai virar notícia. Seu milagre virou notícia.
4: Virou notícia, amém.
1: Valeu a pena.
4: Valeu.
1: Seu nome e seu bairro?
4: É Flávio da Amaral Sueli.
1: Deus te abençoe.
4: Amém.

0: É, e eu também tenho a certeza que você será o próximo, a próxima, que vai entrar na fila daqueles que irão testemunhar, daqueles que irão contar a bênção daquilo que Deus já fez na sua vida. 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
0: Sem mais delongas, eu já quero orar pela vida dos nossos irmãos que têm ajudado a programação A Voz da Libertação. Vamos orar pela vida do nosso irmão Abel Mariano, a Maria Nice Oliveira. Vou orar pelo Geraldo Elias. Vamos orar pela Maria da Consolação, pela Maria das Graças. Vamos orar pela vida da irmã Maria Raimunda. Vou orar agora pela Shirley Fátima, pela Justina Soares. Vou orar também pela vida da Sueli Salles, da Floripa. Vou orar pela vida da irmã Aparecida da Conceição, Fátima Ferreira. Vamos orar pelo irmão Elvésio, pelo Gustavo Oliveira, Sanes Xavier. Vou orar pela vida do irmão Manuel, da irmã Ana Rosa, Samuel Augusto, Marley Silva. Estarei orando pela vida da irmã Andréia Silva, também o Cruz Lino Santos. Vamos orar pela vida da irmã Iraildes Maria, pelo Elvésio, pela Alvanete Maria Coelho e também pela nossa irmã Aneci Rosa. Vamos orar agora pela vida da nossa irmã Terezinha Silva, o Jorge Vitor, a Laís Rosa de Jesus, a Maria da Conceição, Plácida, Arlene, o Elderson Alves. E também pela vida da Maria Joana. Vou orar agora pela vida da Débora Silva, do John Ferreira, pela vida da Amanda Eugita e também do Vanderlei Pereira. Vamos orar pela vida da Juliane Santos Almeida, da Jovelita, da Maria dos Anjos e família, do Gerson Correia. Vou orar pela vida da Maria Vieira, do José Lúcio Teixeira, da Sandra Luzia, da Lúcia de Fátima Martins. Vou orar pela vida do Vicente Soares, da Zelita Vaz de Souza, do Geraldo Andrade Freitas, da Miriam, da Alaide Família, Maria Isabel, Socorro e Família, Samuel Francisco e Família, Maria Mendes da Silva. Vou orar pela vida da Thelma da Silva, do Samuel da Silva, da Isabel Freitas, do Manuel e também da Ana Rosa, pela vida da Elizabeth Teodoro, da Maria da Conceição, da Tereza Teixeira. Vou orar pela vida também da Jandira da Conceição, da Tâmara, da Marieta Ferreira. Vamos orar agora pela vida do Erli Cândido, da Maria da Conceição, da Nilceia e família. Atenção, atenção, porque iremos orar pela vida do Kennedy Henrique, da Jusilene de Fátima, do Israel Caldas, da Ilza Mara, do Raimundo Oliveira, da Maria da Conceição, do Gustavo Henrique, da Maria das Dores, da Maria Aparecida, da Maria da Conceição, do Vandeir Barbosa, também da Geni Teodora, Ivone Maria. Atenção, porque nós vamos orar agora pela vida da irmã Efigênia de Souza, a Isabel Carvalho, o Antônio Gomes, a Fracilda Siqueira, a Floripa, a Maria das Graças, o Reginaldo Felipe, a Odete Costa, o Marcos Paulo, o Manuel Gomes, o Luiz da Silva, a Maria Sebastiana, o Lucas Souza Costa, o Matheus Souza Costa e também a Marta Lana. Estaremos orando por todas estas pessoas que já se tornaram mantenedores do programa Voz da Libertação.
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Maravilhoso Deus e Pai, Senhor, é nesta hora de oração, meu Deus, da qual já estamos diante da Tua presença, no nosso compromisso diário de orar em favor dos nossos queridos irmãos e irmãs, mantenedores do programa Voz da Libertação. Senhor, abençoe agora as Tuas servas, abençoe agora, meu Deus, os Teus filhos, que o Senhor venha repreender todo o mal, repreende, Senhor, todas as obras do inimigo, repreende, meu Deus, agora, todas as obras do diabo contra as nossas vidas e a nossa família. Senhor da glória, entra com a providência na vida deste mantenedor, repreende agora o devorador, o migrador, a inveja, repreenda agora, Senhor, as obras malignas e diabólicas, aonde esta pessoa tocar, que seja abençoada pelo Teu poder, ó Deus poderoso e santo, ó Deus tremendo e justo, eu creio, Senhor, que haverá um milagre, haverá uma bênção, uma providência. Eu creio que esta pessoa será o próximo, ó Deus, que também testemunhará da grande vitória, do grande milagre. Ó Deus tremendo e poderoso, trabalha, Senhor, na vida de cada um, meu Deus, destes queridos mantenedores da programação A Voz da Libertação. Repreende o prejuízo financeiro, repreende, meu Deus, agora, o gasto na farmácia, Senhor, continua, meu Deus, levantando, Senhor, ó, meu Deus, cada vez mais e mais mantenedores, para que esta obra possa continuar e para que mais vidas venham ser salvas e alcançadas, através do poder do Senhor Jesus, é o que nós te pedimos e já te agradecemos, em o nome do Senhor, e graças a Deus. Deus e glória a Deus.

está aí, o momento da oração em prol dos mantenedores do programa Voz da Libertação, e eu tenho a plena certeza que mais e mais mantenedores, começarão a ajudar também esta programação. Não fique triste se eu não falei o seu nome, porque são muitas e muitas pessoas, mas a qualquer momento eu volto com você dentro desta programação, já orando também em seu favor. Que Deus abençoe, volto com vocês. Ore por mim, porque eu estarei orando por você. Fique na paz do Senhor Jesus.

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0: Sai, Satanás! 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Bebeu o sangue e disse, mata ela. O sangue de Jesus tem! Em nome de Jesus, receba a tua cura. 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

0: e vós as varas. Quem está em mim e eu nele, este dá muito fruto, porque sem mim nada podereis fazer.
1: Obrigado. Deus pague. Levanta o poder de Deus, levanta o poder de Deus. Aleluia, Jesus. Quem está ligado na videira verdadeira? Oh, aleluia, glória a Deus. Senhor Jesus, meu Deus e meu Pai, fala conosco, Senhor. Fala conosco, meu Deus, aleluia, Pai. Senhor Jesus, oh glória, aleluia, Pai. Senhor Jesus, fala com a nossa vida, fala no nosso coração, fala, Senhor Jesus. Lâmpada para os meus pés, é a Tua palavra, Senhor Jesus. Oh glória a Deus, aleluia. Pode sentar e bater bem forte as palmas para Jesus. Oh glória, só maior, só maior. Oh, maravilha!

Glória a Deus. Pode bater as palmas para Jesus. Maravilha, glória a Deus, louvado. Louvado seja o nome do Senhor Jesus. Deus tem uma bênção para você. Deus tem a vitória para você. Aleluia. Quem sentiu que Deus já tocou em você? Quem sentiu uma alegria no coração? Aleluia, glória a Deus. Deus tem uma vitória para você, minha irmã. Deus tem uma vitória para você, varão, varoa de Deus. Deus tem a bênção para você hoje. É hoje, não é amanhã, é agora. Quando que é? É agora, é agora. Aleluia, então pode bater as palmas para Jesus, pode receber a vitória, pode receber sua bênção, aleluia, porque é agora, é agora, é agora. Foi agora que Deus me tocou, é agora que aconteceu. Oh, glória a Deus, aleluia. Eu sou a videira verdadeira, o resto é de mentira. O resto é de mentira. Eu sou a videira verdadeira, o resto é conversa, o resto é papo, o resto é ilusão. O mundo de ilusão. O mundo de ilusão. Jesus, então, ele faz uma metáfora, uma comparação, uma simbologia, dizendo que ele é como se fosse uma árvore. Aleluia. Mas ele não diz que é uma árvore qualquer, ele diz que é a videira verdadeira. E quem somos nós? Nós somos os ramos ou os galhos. Nós somos os ramos ou os galhos. Nós somos os ramos. Aleluia. Então nós estamos ligados em Jesus. Nós estamos ligados em Jesus. Quem está ligado em Jesus? Essa alegria não sai mais de você. Essa alegria, essa confiança, essa determinação, essa segurança, sai não. Pode acabar o mundo. Aleluia, porque o crente está esperando mesmo que o mundo acabe. Para ir embora. Para ir embora com Jesus, pode acontecer o que quiser. Glória a Deus, aleluia. Aleluia, como está lá em Abacuque, pode acontecer tudo. Abacuque, a oração de Abacuque no capítulo 3. Pode faltar tudo, mas mesmo assim eu me alegrarei no meu Senhor. Aleluia, mesmo assim eu me alegrarei no Senhor. E isso, meus irmãos, isso para quem não está, para quem está no mundo, é loucura. É loucura. Oh, glória a Deus, aleluia. Mas para quem tem Jesus, é assim mesmo. A vida é assim. A gente vai atravessando essa vida. Por quê? Porque cada dia nós estamos mais perto do Senhor. Cada dia é um dia menos. Aleluia. Para o mundo, cada dia é um dia menos de vida. Mas para a gente não, cada dia é um dia menos aqui. Aleluia. Então Jesus, ele diz assim, que eu sou a videira e vós sois os ramos. Aleluia. Glória. O ramo se alimenta da videira. O ramo sozinho tem vida? Se você arrancar o galho da árvore, arranca um galho. Faz isso não, mas... O galho da árvore caiu, aí você olha para ele. O que acontece com o galho? Vai morrer. Vai morrer, não serve para nada. É, mas eu também vou morrer. Mas eu vou para Jesus. Entendeu? O galho, o que que ele faz? Ele seca. Ele seca. Porque ele não tem vida nele mesmo. Assim somos nós quando nós não temos Jesus. Galho pode até servir para alguma coisa. Você pode até cutucar alguém, sei lá, fazer alguma coisa com aquele galho. Mas ele não serve, ele não tem serventia, porque ele não tem vida mais. Ele não vai ter mais alimento, ele não vai ter mais nenhuma fonte. Ele pode estar ali, mas ele vai secar.
Essa é a realidade. Ele vai secar. Vai secar, vai secar e vai definhar. E quem está ligado? E o outro galho que ficou ligado na videira? Esse não. O galho que ficou ligado na videira, ele recebe da videira a seiva, ele recebe o alimento, ele recebe o sustento, aleluia. Oh, glória. Então ele fica firme, ele permanece. Assim, meus irmãos, Jesus falou que somos nós. Nós sem ele, nós somos nada. Nós somos um corpo que está andando por aí, mas não tem propósito, não tem finalidade. Como eu não tenho propósito, meu irmão? Não tem. Perante Deus não tem. Perante o senso prático da vida, não tem. Pode até fazer um monte de coisa, pode cozinhar, pode alimentar, pode distribuir o dinheiro para os pobres, pode ajudar, pode fazer um monte de coisa, mas a finalidade da vida não tem. Não tem. Vai morrer e não vai dar fruto. Não vai dar fruto. Essa que é a situação. Por quê? Porque a nossa força vem de onde? Vem de Deus. Aleluia. Então, essa é uma das lições que Jesus fala nesse grande discurso. Nós estamos no discurso de Jesus. Quando ele fala, eu sou, é o último eu sou que Jesus falou. Eu sou o bom pastor, eu sou o caminho, a verdade e a vida. Jesus falou 7 vezes, eu sou, no Evangelho de São João. E nesse último ensinamento que ele deu para os discípulos dele, antes de ser crucificado, ele falou, eu sou a videira. Querendo dizer para a gente ficar ligado nele. Então, Jesus falou muitas coisas. Aleluia. Mas, no último ensinamento, ele diz, eu sou a videira. Ou seja, não desgruda de Jesus. Aleluia. Não sai da videira. Aleluia. Não sai da árvore. Oh, glória. Nós somos todos ligados. Aonde? No tronco. No tronco que é Jesus. Ele que nos alimenta, ele que nos sustenta, ele que nos dá força. Aleluia. Ele que nos dá direção. Numa árvore, meus irmãos, as árvores, elas crescem para todo lado segundo a vontade do tronco ali. E assim nós andamos segundo a vontade de Deus. Aquele que é guiado pelo Espírito, aleluia, ele não é guiado por essa mente, ele é guiado pela vontade de Deus soberano. Ele é guiado pela vontade soberana de Deus. Aleluia. É assim. Quem é guiado por Deus, quem tem um guia, quem tem uma bússola, quem tem um GPS, não se perde. Se perde? Perde não. Perde não. Quem tem uma orientação não se perde. Aleluia. Nós somos guiados por Deus. Então a gente não se perde. A gente não se confunde. Aleluia. Porque quem não se perde, ele está seguro. Seguro, por quê? Porque a nossa vida está escondida. Está escondida em Deus. O mundo pode querer, o diabo pode querer te achar, mas ele não vai te achar. Ele não te acha, ele não te vê. Ele não te encontra. Pode a pessoa querer desejar o seu mal, mas o mal não atende, não chega até você. Aleluia, porque a palavra do Senhor diz que 1000 cairão ao teu lado e 10000 à tua direita, mas tu não serás atingido. Pode bater as palmas para Jesus. Oh, glória. Não é atingido. Por quê? Porque nós estamos seguros. Seguros aonde? No Espírito Santo. A nossa, como nós falamos na semana passada, a nossa casa, ela está alicerçada aonde? Na rocha. E a rocha não se move. E a rocha da segurança, da firmeza, é isso. Aleluia. Então Jesus, primeiro ele fala da rocha.
E agora ele fala da videira. A rocha dá uma firmeza. A videira, além da firmeza, dá, além da sustentação, além da confiança, a videira nos alimenta. Aleluia, nos alimenta. Deus alimenta a nossa alma. Deus alimenta o nosso coração, nossa mente. Aleluia, nossa mente que às vezes está com tanta sede. E o Senhor diz assim: quem tem sede, vem a mim e beba. Aleluia, vem a mim e beba. É assim que Jesus falou. E Jesus falou também: eu sou o pão da vida. Eu sou o pão da vida. Então, meus irmãos, estar na videira é estar alimentado, é estar saciado, é estar pleno. Aleluia. Aleluia. Aleluia. É aquele que não passa fome, é aquele que não tem desespero. Aquele que não fica pensando, o que que eu vou? Não é que nem um animal que quando chega no horário ele sai para caçar. E fica desesperado se não encontra uma caça. É assim que são as pessoas do mundo, se são comparadas com animais. Aleluia, quando elas têm um desejo, quando elas têm uma vontade, elas saem desesperadas atrás daquela vontade. Oh glória, quantas pessoas perdem a vida, perdem família, perdem futuro, perdem reputação por causa de desejo. Não é assim? É assim. É dessa forma mesmo. Porque o desejo toma conta do homem. Porque foi assim com Caim. Caim ficou nervoso. E aquele sentimento foi tomando conta dele. E é assim que, aleluia, a carne do homem atua. Ela toma conta. Toma conta do coração e quando vê, já fez. E depois se arrepende. Por quê? Porque estava fora da razão. Porque estava fora da razão. Quantas coisas na nossa vida a gente faz porque está fora da razão. Porque não tem visão das coisas. Aleluia. Porque está preso, amarrado num sentimento, numa emoção, num desejo, numa ilusão. Oh, glória. Por isso que Jesus fala: eu sou a videira verdadeira. Porque está cheio de ilusão no mundo. Não se escora numa ilusão. Não se amarra numa ilusão. Aleluia. Não prende a sua vida numa ilusão. Jesus é que é a videira verdadeira. Aleluia. Pode bater as palmas para Jesus. E quem tem Jesus, quem está ligado na videira, não é confundido. Oh glória. Oh glória. Por quê? Porque sabe que aquilo ali não é importante. Glória a Deus. Aleluia. Não é importante. Glória a Deus. As coisas acontecem conosco e algumas coisas a gente acha que são mais importantes que outras. E a gente tem que sempre meditar se aquilo é tão importante assim. O que é mais importante para você, meu irmão? O que é mais importante para você, minha jovem? Glória a Deus. É isso? O que é mais importante? Quantas pessoas abandonam família para fazer uma coisa menos importante? Não é? Menos importante. Está cheio de coisa menos importante. E a pessoa corre atrás do menos importante. Quantas pessoas deixam a pessoa no hospital só para ir ter um encontro? Olha, isso não é tão importante assim. Existem coisas mais importantes na vida. Aleluia, e a gente tem que saber discernir o que é valor e o que não é valor. O que é importante e o que não é importante para a nossa vida. Oh glória, e a gente só discerne essas coisas, meus irmãos, quando nós somos guiados verdadeiramente pelo Espírito. Porque a nossa carne, ela é falha. O que Jesus falou? A carne é fraca. A carne é fraca, a carne não tem competência para decidir. Ah, é? Como é que é? A carne não tem competência para decidir. Não tem. Por isso que Jesus fala: sem mim, nada podeis fazer. Nada, nem escolher a cor da gravata. Aleluia. Por que, meus irmãos?
Se Deus não está guardando a gente, misericórdia. Entendeu? Entendeu? Quantas coisas acontecem na nossa vida que não era do jeito que a gente queria. Quantas coisas, quantas vezes você fala uma palavrinha, eu falo uma palavrinha e se arrepende tanto. Por quê? Porque não estava ligado em Deus. Porque estava só ligado na sua cabeça, na sua vontade. Isso acontece com a gente. Acontece todo dia praticamente. Mas a gente tem que vigiar. E viver uma vida no Espírito, buscando a Deus. Então essa é uma coisa prática, meus irmãos. O contato com Deus é absolutamente necessário. E é por isso que Deus fala, que Jesus fala, que nós temos que ser os ramos, que nós estamos ligados na videira. Aleluia, quem está ligado na videira dá fruto. Fruto. Quem está ligado na videira dá fruto. Quem não está ligado na videira, não dá fruto. Não dá fruto, dá espinho, sei lá o que, dá outra coisa, não dá fruto. Aleluia. Por quê? Quais são os frutos, meus irmãos? Os frutos estão aqui no nosso caráter, na nossa moral, aleluia, na nossa honra, na nossa palavra, no nosso jeito de falar, no nosso jeito de conduzir a nossa vida, no nosso abrir a mão, no nosso estender, no nosso dar outra face. Aleluia, só quem é que pode dar outra face é quem está ligado em Deus. Quem não está ligado em Deus não dá outra face, dá um soco. Fala logo um palavrão, fala uma palavra dura, faz um xingamento, responde errado. Não responde errado? Responde. Então quando a gente responde errado é porque a gente não está ligado, não é exatamente isso, é porque a gente está desligado. Porque se a gente está ligado no Espírito, se a gente está amarrado com Jesus, a gente não dá uma resposta dura para ninguém. A gente não faz uma atitude precipitada. Porque é isso que é a precipitação. É querer agir antes do Espírito. Glória a Deus. Quantas vezes na nossa vida a gente fala antes de pensar? Por quê? Porque a língua é mais rápida. A língua é mais rápida. E a carne às vezes é mais rápida do que o Espírito. Misericórdia. Do mesmo jeito que a gente fala a coisa e depois a gente fala, por que que eu falei isso? Ou você para a frase no meio quando você está mais controlado. Porque a língua tem uma velocidade incrível. A língua é um mal que não se pode frear. É assim que diz a palavra do Senhor. A língua é terrível. É mais rápida do que o cérebro às vezes. Ou tem um processador separado ali que opera rapidinho. Da mesma forma, é o nosso espírito e a nossa carne. Se você deixar, a carne vai na frente. A carne opera antes do espírito. A carne faz você não entender as coisas. Você faz você achar que algumas coisas são mais importantes que outras. A carne faz você cair em contradição. É assim mesmo. A carne faz você ficar em contradição. Você vem para a igreja, mas fica conversando. Aleluia. Então, por que veio para a igreja, né? Oh, glória a Deus. Então, irmãos, essa é assim. A gente tem que estar sempre ligado na videira. Oh, glória. Sempre ligado na videira. Por quê? Porque Jesus nos ensina tudo. Jesus nos ensina tudo. E quem está ligado na videira, ele está prestando atenção, porque ele está ligado. Aleluia, ele está ligado no Espírito. Ele está na frequência do Senhor. Ele está sempre prestando atenção. Ele está sempre andando com Jesus. Ele toma café com Jesus. Ele almoça com Jesus. Ele janta com Jesus. Ele vai se deitar com Jesus. Ele toma banho com Jesus. Aleluia, Jesus está todo o tempo na vida dele. E é assim que nós temos que ser. Assim que tem que ser nossa vida. Nós temos que estar sempre ligado em Jesus. Sempre pensando nas coisas de Deus. Sempre pensando nas coisas do alto. O tempo todo. Aleluia, por quê? Porque se a gente se aprofunda nas coisas do mundo,
Se a gente fica concentrado só nas coisas do mundo, a gente esquece de Deus. E daí é o fim. Por quê? Porque sem Jesus a gente não faz nada. Nada. Nada. Entendeu? É assim que nós somos. Essa é a metáfora, essa é a ilustração que Jesus fez. E se a gente continua lendo, ele diz lá que no capítulo 2, que o Pai nos limpa. Nos limpa. Então, como uma árvore que precisa ser podada, porque está indo para o lado errado, porque tem uma parte que está ficando estéril, porque tem uma parte que não dá fruto, não tem nada, não tem crescimento, não tem avanço, não tem fruto. Então Deus poda aquela parte. Aleluia. E podar dói. É como o vaso na mão do oleiro. O vaso, Deus, quando não está bom, ele quebra e faz outro. Ele quebra e faz outro. Então na nossa vida, muitas vezes, Deus tem que quebrar a nossa vida e fazer de novo. Muitas vezes Deus tem que podar algumas coisas para que a gente continue dando fruto, que a gente possa dar mais fruto. Oh, glória, frutos dignos de arrependimento. De arrependimento, crescer na fé, crescer como homem, crescer como mulher, crescer como cristão, crescer como cidadão, ser um homem que fala a verdade, que é justo, que é honesto, uma mulher, aleluia, cheia de virtude. Aleluia, que se preocupa com as coisas certas. Oh, glória a Deus, que tem compaixão daquele que necessita, que estende sempre a mão, aleluia, a favor daquele que está precisando. Oh, glória, que entende qual é a situação dele no mundo, qual é a minha situação no mundo. A minha situação no mundo é a seguinte: Deus é a videira e eu sou o ramo. E se eu estou ligado na videira, Deus trabalha na minha vida para que eu possa dar fruto. Essa é a minha condição. A minha condição é de estar ligado na videira para não ficar morto, para não secar, para não, aleluia, para não me corromper. Aleluia. Essa é a condição. Essa é a palavra de Deus. Essa é toda a conjuntura que Deus fala. Que o Senhor fala quando ele chega no capítulo 15, que ele começa a dar grande instrução para os discípulos. Quando ele começa falando: na casa do meu Pai tem muitas moradas. Depois ele vem falando do Espírito Santo, que nos convence do pecado, da justiça e do juízo, e que a gente não ia andar sozinho, a gente ia andar com o Espírito Santo. E daí, virando para o próximo capítulo, Jesus já começa falando: eu sou a videira verdadeira. Esse é o último eu sou que Jesus falou. O último. Ele é a verdadeira, verdadeira, e nós estamos ligados com ele. Nós temos que porfiar por estar ligados com ele. Nós temos que permanecer ligados com ele. Por quê? Porque o Senhor Jesus, ele diz que pelos frutos é que se conhece o crente, a árvore. Pelo fruto, aleluia, pelo fruto que se conhece a árvore, pelo fruto que nós sabemos aonde que nós estamos ligados. Se nós estamos ligados na videira verdadeira, ou se nós estamos ligados no mundo, na ilusão do mundo, nos caprichos, nas vontades, nas vaidades, nas nossas fraquezas. Aí é pelo fruto. Se o nosso fruto é ser raivoso, se o nosso fruto é não ter compaixão, se o nosso fruto é sempre pensar mal do outro, se o nosso fruto é sempre ter ódio no coração, nós não estamos ligados na videira verdadeira, porque é pelo fruto que se conhece a árvore. Isso aí. Não se colhem figos de abrolhos. A gente só espera atitude de crente, de crente. De quem não é crente, não vai ter atitude de crente. Se você não tem atitude de crente, você não é crente. Se você tem atitude de crente, dá glória a Deus e aleluia e bate palma para Jesus, porque Jesus está na sua vida.
Porque o Espírito Santo está na sua vida, ô glória! Ô glória! É isso! É isso, glória a Deus! Aleluia, Jesus! Irmãos, quem está afastado dos caminhos do Senhor? Vem para Jesus, volta para Jesus. Quem está afastado, afastada, vem para Jesus, irmã. Volta para Jesus. Eu sou o caminho e a verdade e a vida. Foi isso que Jesus falou no capítulo 14, um capítulo antes do que nós lemos. Eu sou o caminho e a verdade e a vida. Vem para Jesus, quem está afastado, afastado dos caminhos do Senhor. Irmãos ouvintes, quem está nos acompanhando no rádio, quem está acompanhando nas nossas mídias sociais, volta para Jesus, Jesus está te chamando. Eis que estou à porta e bato. Aquele que abrir, eu entrarei e cearei com ele e ele comigo. Deixa Jesus entrar na sua vida. Deixa Jesus voltar para os seus caminhos. Volta para os caminhos do Senhor, melhor dizendo. Volta para os caminhos de Jesus. Jesus é a videira verdadeira. Jesus é a fonte das águas. Aleluia. Vem para Jesus, quem está afastado dos caminhos do Senhor, afastada dos caminhos do Senhor, levanta do seu banco, levanta a sua mão e vem aqui. Venha receber, tomar posse da vitória, venha tomar posse da bênção. Venha voltar para Jesus, venha vencer o mundo, venha pisar na cabeça do diabo, venha pisar na cabeça dessa coisa que te afasta de Deus. Vem para Jesus, volta para Jesus. Jesus é o caminho. Não tem outro caminho, não adianta querer dar volta. Vem direto para Jesus. Aleluia. Quem ainda não entregou sua vida para Jesus? Quem ainda não aceitou Jesus como seu Salvador? Quem não entregou sua vida para Jesus? Eu levantei minha mão para Jesus. Desde o dia que eu levantei minha mão para Jesus. Oh, glória. Desde o dia que eu levantei minha mão para Jesus, Jesus nunca mais soltou da minha mão. Como é que você chama? Salomão. Salomão. Glória a Deus. Aleluia. Fica de pé, igreja. Fica de pé, fica de pé, fica de pé. Fica de pé. Nossos irmãos ouvintes, escreve seu nome. Procura uma igreja Deus e Amor bem perto da sua casa. Ou manda um e-mail para queroaceitarjesus@ipda.com.br. Quem está aceitando Jesus, escreve: estou aceitando Jesus, eu estou voltando para Jesus. Escreve no nosso chat. Procura o pastor da igreja Deus e Amor mais perto de você. É só você escrever igreja Deus e Amor e procurar no Google, que ele vai te mostrar. Tem mais alguém que quer entregar a sua vida para Jesus? Chega mais perto de mim, Salomão. Você está voltando para Jesus ou está aceitando? Está aceitando Jesus, ô glória. Ô glória a Deus. Vamos orar por ele, igreja. O Senhor Jesus falou assim: tudo aquilo que ligares na terra será ligado no céu. Senhor, meu Deus e meu Pai, eis aqui o Salomão, Senhor. Abençoa essa vida, meu Pai. Abençoa, Senhor Jesus, esse jovem. Sustenta ele nas tuas mãos, meu Deus, pelo teu poder, pela tua graça, segundo a tua misericórdia, meu Deus. Abençoa essa vida, Pai de poder, Deus Santo. Cobre essa vida com o teu sangue, meu Deus. Salomão, faz uma oração comigo assim, fala: Senhor, perdoa os meus pecados, porque eu te aceito como meu único e suficiente Salvador da minha alma. Escreve o meu nome lá no céu, no livro da vida, e sela com o teu sangue para o grande dia da sua volta. Senhor, confirma essa oração do Salomão, Senhor. Confirma essa oração, Senhor. Escreve o nome dele lá no céu. Guarda essa vida nas tuas mãos, Senhor. Ela é sua. Perdoa todos os pecados, meu Pai. Dá graça para ele. Anda com ele, meu Deus. Graças a Deus. Deus te abençoe, Salomão. Acompanhe os pastores aqui. Acompanhe os pastores. Oh, glória. Glória. Aleluia, maravilha. É lá. Glória a Deus.

pega o seu voto. Pega o seu voto, aleluia. Deus abre esse mar, creia que Deus abre esse mar. Oh, glória a Deus, aleluia. Maravilha, me dá o voto, porque o voto... Aleluia, eu devo ter entregado no culto anterior. E agora eu estou sem voto, me dá um voto aqui que eu estou sem voto. Oh, glória, estou com o meu voto na mão, mas não está no envelope. Oh, glória. O envelope tem poder? Não, o envelope tem poder, não, mas eu gosto. Eu me sinto melhor, não é? Glória a Deus, não tem poder não, eu posso levantar sem o envelope, não tem problema não. Aleluia, glória a Deus. Levanta para Jesus sua oferta, levanta seu voto, levanta para Jesus. Oh, glória a Deus. Passa o voto aí, pode ir passando, tem, vai, deve ter muito irmão que é que nem eu, que quer entregar o voto no envelope. Tem muita gente que gosta de entregar o voto no envelope. Oh, glória, então passa o voto. Já passa o voto para quem está sem voto que nem eu, já passa o voto. Aleluia, receba a sua bênção, que nem falou aí o presbítero, receba a sua vitória, pega o seu voto. Pega o seu voto, Deus vai abrir esse mar, Deus vai quebrar essa muralha, Deus vai derrubar essa muralha, Deus vai abrir esse mar. Oh, glória, Deus abre esse mar e faz você passar. É assim, creia, creia na vitória, Deus abre esse mar. Deus derruba essa muralha, vai cair essa muralha de Jericó, vai cair essa muralha, é hoje, eu estou aqui com o meu voto e estou com a minha fé está tá a 100%, é hoje. Eu falei para os irmãos ainda agora que era hoje, não falei? Falei que era hoje, é hoje que eu vou receber essa vitória. É hoje que eu vou receber essa bênção. É hoje. A vitória tá na sua mão. A vitória está na sua frente. Faz o Pix. Faz o Pix para a igreja. Quem está ouvindo aí, quem está acompanhando em casa, faz seu Pix. Oh, glória a Deus, aleluia. 43208. 040. Não, é isso aí? 43208-040-0001-36, tá certo? 43208-040-0001-36, ou vai escrevendo, não precisa de traço, né? Vai aparecer já, 43208-040, mil ao contrário, 36. Mil ao contrário, 36. E lá está escrito observações. Aí você coloca nas observações, você coloca peço pedido para pronto. Você já está aí, já está abençoado, já está abençoada. Deus vai derrubar essa barreira. É hoje que cai essa muralha, é hoje que Deus abre esse mar. Creia, creia, toma posse da bênção, toma posse da vitória. Oh, glória a Deus, aleluia. Maravilha, Jesus. Levanta para Jesus, levanta para Jesus, levanta para Jesus. Oh, glória. Oh, glória a Deus. Tenha fé. Senhor meu Deus, Pai de poder, Deus de misericórdia. Senhor Jesus está...

0: já estamos aqui colhendo a expectativa do povo para este grande culto de domingo. O nome da senhora?
1: Viviane de Fátima Matuzinho.
0: Está chegando de qual bairro, minha irmã?
1: Cabana.
0: Qual foi a bênção que a irmã recebeu de Jesus já para o acréscimo da fé dos ouvintes que vão estar nessa grande campanha neste domingo?
1: Foi a cura da minha filha de bronquite. Ela vivia internada e ela quase morreu. E eu clamei a Deus e Deus deu a cura que nunca mais era uma crise de bronquite.
0: Há quanto tempo que ela sofria da bronquite?
1: Desde que ela nasceu.
0: E a senhora entrou nas campanhas aqui na IPDA do Cabana e ela foi curada por Jesus? Foi através de um voto, revelação, oração? Conta para os ouvintes.
1: Foi voto, foi campanha, foi buscar mesmo. Foi vindo e buscando a Deus e acreditando que Deus ia curar ela.
0: Pegando e fazendo propósito?
1: Fazendo propósito, trazendo ela também. E nisso eu vi que ela não deu mais crise de bronquite, que eu vi que Deus realmente curou ela. E ela não curou ela no quarto dia da campanha.
0: Já fez efeito, já foi curada.
1: Já foi curada, em nome de Jesus.
0: É, amados ouvintes, porque a bronquite não tem cura, é só Jesus que cura. E essa Bela Horizontina teve a atitude de fé de comparecer aqui nas grandes campanhas e foi curada por Jesus. Meu Deus, tem um caminhão de milagres para ela contar em outra oportunidade. A senhora está feliz com esse milagre?
1: Estou muito feliz.
0: Grande ou pequeno?
1: Muito grande, calmou. Ela não falava nada, hoje já fala.
0: Curada.
1: Tá curada em nome de Jesus.
0: Uma cura perfeita.
1: Perfeito.
0: Seu nome e seu bairro?
1: Viviane de Fátima Matuzinho, moro no Cabana do Pai Tomás.
0: Deus abençoe, Cabana do Pai Tomás. O nome da senhora?
2: Terezinha Cardoso da Costa.
0: Tá chegando de qual bairro?
2: Bairro de Betim. Foi a cura da enfermidade.

0: Aí eu pensei que não ia pro hospital, porque eles iam me entubar, eu tava mal mesmo. Aí depois eu não comia, eu não bebia, não aguentava ficar em pé, não aguentava nem falar direito. Aí eu falei assim, me chama o SAMU, me leva pro hospital, porque de todo jeito eu vou morrer. Se eu for morrer lá, então eu vou morrer aqui também. Então, me leva pro hospital. Aí chamaram o SAMU, me levaram pro hospital, e lá no hospital eles fizeram os exames e disse que deu Covid. Aí eu fiquei muito mal, eu dava tonteiro, o mundo escurecia, eu não enxergava nada.
1: E a cura?
0: Eu não aguentava ficar nem sentada na cama.
1: Certo.
0: Aí as enfermeiras para me levar no banheiro, elas me davam uns dois passos e falavam...
1: Com muita dificuldade.
0: Com muita dificuldade, e falava assim, não vou te levar mais, que você vai desmaiar lá, não vou aguentar te pegar. Aí foi com muita oração mesmo que eu saí de lá.
1: Pois você Jesus, fez um propósito.
0: Fiz propósito, muito propósito.
1: Qual
0: com Deus
1: o propósito
0: mesmo.
1: Que a senhora fez? Conta pra gente.
0: Aí eu fiz propósito, ser mais fiel, né? E de contar também o testemunho, né? Pra aumentar
1: a fé. A senhora falou, vou testemunhar.
0: Vou testemunhar pra aumentar a fé dos irmãos, né? Das irmãs.
1: Significa essa campanha de domingo. Essa campanha é forte, minha irmã.
0: Essa campanha é muito forte.
1: A pessoa entrar na campanha, vir em jejum, pegar o voto com fé, o milagre acontece.
0: Ah, o milagre acontece, que o milagre aconteceu na minha vida. Foi assim que eu saí do hospital, não foi remédio, não foi nada. Foi propósito que eu fiz com Deus.
1: Tá curada?
0: Eu tô curada, graças a Deus, em nome de Jesus.
1: Nome e bairro da senhora?
0: O meu bairro é Mutirão Salterosa, cidade Betim.
1: Vai parar por aí ou vai continuar?
0: Ah, vamos deixar pra outro dia, né?
1: Mas a senhora vai parar por aí ou vai continuar nas campanhas?
0: Ah, nas campanhas, tô achando que é o testemunho, né? Porque tem mais
1: emocionada.
0: Gente pra, tem mais gente pra contar o testemunho, né?
1: Isso.
0: Então não vou parar não, de jeito nenhum, eu gosto muito aqui. E também eu sou obreira lá, né?
1: Tá certo.
0: Então,
1: daí PDA.
0: Eu fico lá, fico aqui, né?
1: Com assim. Certeza, no Cabana.
0: Eu fico aqui no Cabana e também eu congrego
1: lá
0: no Betim.
1: Lá também.
0: E com que eu congrego é lá, né?
1: Dá um glória a Deus bem alto.
0: Glória a Deus, aleluia.
1: É isso aí, amados e diletos ouvintes. É a grande expectativa do povo para essa campanha de domingo, pastor Devanildo. Campanha tremenda, campanha debaixo de muita oração, campanha com propósito. E o povo tem sido curado, tem sido abençoado, prosperado, liberto e salvo por Jesus. A paz do Senhor.
2: A paz do Senhor Jesus.
1: O nome da senhora?
2: Meu nome chama Lani Neves Almeida.
1: Tá chegando de qual bairro?
2: De Betim.
1: Conte a bênção, minha irmã.
2: Ô pastor, eu tava no meu emprego, a minha supervisora, ela queria me mandar embora. Falou comigo, olha, Lani, eu vou mandar vou fazer o seu relatório, vou mandar pra empresa e amanhã você não precisa vir trabalhar mais não, porque você vai estar demitida. Hoje mesmo eu vou fazer o seu relatório pra você sair da empresa. Quando eu chego lá no outro dia, você trabalha 12/36.
1: Certo.
2: Eu chego lá no outro dia, ela não vê. Eu falei, ô Zélia, cadê a Eide? Ô, Lani, a Eide pegou, foi na empresa e se demitiu e foi embora.
1: Ou seja, ela queria demitir a senhora e acabou que ela foi demitida.
2: É, ela mesmo que se demitiu. Ela queria me demitir e ela se demitiu, ela mesma foi embora.
1: Já era uma perseguição na localidade do trabalho.
2: Isso, pastor, que ela tava querendo me mandar embora.
1: E acabou que ela foi demitida.
2: Acabando que ela, Deus tocou no coração dela e ela mesma se demitiu e foi embora do emprego. E aí ela não tava mais.
1: No emprego da senhora?
2: Sim, pastor.
1: Acalma. Essa campanha é de Deus, minha irmã?
2: É, sim. Com certeza.
1: E os ouvintes que estão ouvindo a senhora, tem que vir nessa campanha de domingo ou não?
2: Com certeza. Com as outras também, né?
1: Com certeza. Todas as campanhas.
2: Todas as campanhas, porque aqui a gente recebe a vitória. Eu tenho feito voto, eu tenho feito vigília.
1: E tem sido abençoado.
2: Tem sido abençoado. E Deus tira os impedimentos do seu caminho, né?
1: Com certeza.
2: E os inimigos, Deus tira do seu caminho. Aquele que serve impedimento no trabalho, na sua casa.
1: Com certeza.
2: Na sua família. Assim, eu convido pra vocês virem no culto de domingo, nos outros cultos, continuar vindo na vigília. Não desiste, que Deus tenha vitória pra vocês aqui no Cabana. Amém.
1: Seu nome e seu bairro?
2: Eu chamo Lani, moro na cidade de Betim.
1: Pastor Devanildo, é domingo agora, a grande campanha, às 9 horas da manhã, às 14 horas, presbítero Gino, e às 19 horas, o povo tem que vir ou não, pastor Devanildo?
3: Realmente, o povo tem que vir, porque eu não posso ficar em casa, né? Jesus falou, vinde a mim, todos vós cansados e oprimidos, que eu vós aliviarei. Então, se você vir domingo, então você vem. Vem porque Deus tem uma palavra especial através do homem de Deus. Eu tenho uma palavra na sua vida. E essa palavra, Deus vai falar no profundo. Pode ser a tempestade que você está passando, pode ser a tempestade da família. Mas para isso, você tem que fazer a sua parte para Jesus fazer a dele. E qual é a sua parte? Sair do incomodismo da sua casa e vir comparecer na igreja de Deus Amor na Avenida Amazônia 8410. Porque Deus tem um milagre para a tua vida. Deus tem uma porta aberta para a tua vida. Você que está ouvindo o programa da Voz da Libertação, não importa qual...

0: o seu credo religioso. Pode ser espírito, católico, pode ser bundista, não importa, o importante é que você venha.
1: É domingo.
0: Porque Jesus tem uma libertação e salvação da tua vida domingo. Domingo, às 7 horas da manhã, o milagre vai acontecer na tua vida. Venha, compareça para tomar posse da tua vitória, né, pastor Adalto?
2: Com certeza, pastor Devanildo, é uma campanha de todos e para todos. E a paz do Senhor, varão.
3: A paz do Senhor.
2: Seu nome?
3: Daniel.
2: Está chegando de qual bairro, Daniel?
3: Região do Barreiro.
2: Essa campanha de domingo é bênção na vida do povo ou não é?
3: É. Quem pisar aqui vai receber a cura e a libertação, porque Jesus é Deus que cura e liberta na igreja, até pecado de amor. Até agora eu estou aí, eu estou pregando o evangelho e salvando as almas para Cristo.
2: Em nome de Jesus.
3: Isso aí, é quem ora tem vitória, quem busca recebe, o que bate se abre.
2: Com certeza.
3: A palavra de Deus diz, louvado seja Deus, amém?
2: Louvado seja Deus. E neste domingo, essa grande campanha, uma campanha em favor da família, irmão, tá dentro da bênção ou fora da bênção?
3: Dentro da bênção, é claro.
2: Pensei que você não ia vir, não, é?
3: Misericórdia, tem que buscar o reino de Deus, as coisas serão acrescentadas na nossa vida.
2: Com certeza.
3: Amém?
2: Seu nome e seu bairro?
3: Daniel Fernando, moro na região do Barreiro, Estação Diamante.
2: Deus abençoe.
3: Amém.
2: Então está aí a grande expectativa do povão de Deus e uma equipe de presbíteros, pastores e diáconos aguarda você e a sua família neste endereço. Avenida Amazonas, 8410, no bairro Cabana, na Santa Igreja Pentecostal Deus e Amor. A poucos minutos da estação de metrô Vila Oeste e a poucos minutos do viaduto da cidade industrial e da Cardízel também. Muito obrigado pelo espaço concedido. É contigo agora no prosseguimento da programação.

venha, veja com seus próprios olhos o que está acontecendo na Igreja Pentecostal Deus é Amor.

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0: 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E me sentirei honrado em receber você de todas as denominações e principalmente também da nossa amada Igreja Pentecostal do Gemor. 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

0: Jesus, ele está aqui pra te levantar, se o mundo te quiser.
1: Sai, Satanás, demônio, você ganhou um boi, bebeu o sangue e disse, mata ela. O sangue de Jesus tem, em nome de Jesus, receba a tua cura, bate mais forte, mais forte. Tem gente muito forte aqui. Deus está mandando te dizer, eu vou aumentar a farinha da tua panela e o azeite da tua botija. Se ele te fez uma promessa, pode ter certeza que a hora vai chegar. O tempo, aleluia, é de Deus. A hora será de Deus e você vai entrar por esta porta e testemunhar. Valeu a pena esperar no Senhor Jesus, que prometeu a porta aberta, a porta se abriu. Prometeu a cura chegou. Prometeu saúde, a saúde chegou. E a presença dele está aqui em Belo Horizonte. Está aqui dentro desta igreja para alegrar a sua vida.
2: Todos os sábados, a partir de 18h30 até as 20h30, eu, juntamente da minha família e de todos os conselheiros, ficaremos muito felizes em receber você para participar dos nossos cultos. Avenida Amazonas, 8410, no bairro Cabana. Aqui tem espaço para todos. Você jovem que precisa de um aconselhamento, de um abraço, de uma oportunidade, nos procure. Ficarei muito feliz em poder te ajudar nas orações e no que estiver ao nosso alcance. 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

0: os acordes musicais do hino O Galileu. 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

17 horas com mais 9 minutos na capital mineira. Amados ouvintes, aceitem a doce paz de nosso Senhor e Salvador Jesus Cristo. E quem tem o prazer de vos cumprimentar com a paz do Senhor Jesus é o vosso irmão em Cristo, cooperador Adnan Emerson. Estamos direto e ao vivo dos estúdios do programa A Voz da Libertação, aqui na Avenida Amazonas, 8410, no bairro Cabana.

0: Amados ouvintes, vocês podem interagir conosco no nosso WhatsApp. O DDD é 31 975 19 1994. Você pode mandar o seu pedido de oração, o nome dos seus familiares, se identifica da onde que você está falando, fala qual que é o seu nome, que nós, no final da programação, nós vamos estar fazendo uma oração toda especial para que Deus possa abençoar a tua vida, para que Deus possa abençoar a tua casa, para que Deus possa abençoar toda a sua família, no poder que é no nome de Jesus. 17 horas, com mais 10 minutos na capital mineira.
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0: 17 horas com mais 12 minutos na Capital Mineira. 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Direção e supervisão geral é da nossa irmã Erene Miranda e direção estadual Pastor Guilherme Ribeiro. E lembrando os amados ouvintes que prossegue a campanha Medicina de Deus todos os domingos de manhã. Aqui na nossa sede estadual do Cabana, onde uma vez mais, às 8 horas da manhã, no Santo Altar de Deus, Pastor Guilherme Ribeiro, presbítero José Marcos, juntamente com a equipe de pastores, diáconos e presbíteros, no Santo Altar de Deus, pregando a Santíssima Palavra de Deus, orando em favor de todos e orando pelos mais excelentes dons das divinas revelações do Espírito Santo e fazendo a poderosa oração de explosão de milagres. E o endereço da bênção é Avenida Amazonas, 8.410, aqui mesmo, no bairro Cabana. Você que ouve vozes, você que vê vultos, você que não dorme bem de noite, você que está passando um problema familiar, um problema financeiro, um problema de enfermidade, foi desenganado pela medicina, você que está com a enfermidade incurável, Deus tem bênção, Deus tem vitória, Deus tem milagre para você aqui amanhã, na poderosa campanha, a Medicina de Deus, onde milhares de pessoas que têm comparecido no decorrer de essa campanha tem recebido curas, libertações, livramentos, milagres, solução de problemas e portas abertas, então você não pode ficar de fora. Lembrando, os amados ouvintes, que temos mais de 30 linhas de ônibus que passam na porta da nossa igreja Deus e Amor. Estamos ao lado do Sacolão Feirão da Fartura, a poucos metros da estação de metrô Vila Oeste, e temos amplo estacionamento para você estacionar o teu carro. Então vem receber as bênçãos de Deus juntamente conosco. O endereço da bênção é Avenida Amazonas, 8.410, aqui mesmo, no bairro Cabana. Não fique em casa, porque ficar em casa é perder as bênçãos de Deus.
1: Deus sempre...

Deus tem bênção, Deus tem vitória, Deus tem milagres, Deus tem livramentos, Deus tem portas abertas para todas as pessoas que vierem aqui amanhã. Amanhã foi determinado o dia da tua vitória, o dia do teu milagre. Todas as pessoas que comparecerem aqui amanhã, Deus não vai deixar a pessoa ir embora sem a bênção. Deus não despede ninguém com as mãos vazias. Então compareça, traga uma pessoa com você, traga um amigo, traga um familiar, traga uma pessoa problemática, traga uma pessoa oprimida. Às vezes a pessoa está sofrendo com depressão, está angustiada, às vezes a pessoa perdeu um emprego, perdeu um ente querido. Então traga a pessoa para que ela venha ouvir a palavra de Deus, para que ela venha receber a oração dos homens de Deus, e com certeza o milagre vai acontecer. Logo mais nós estaremos acompanhando o que Deus tem feito aqui na nossa igreja Deus Amor, os milagres que Deus tem feito na vida de milhares de pessoas que têm comparecido no prosseguimento dessa campanha, a medicina de Deus, milhares de pessoas têm recebido milagres, curas extraordinárias, têm recebido milagres extraordinários, pessoas têm sido reveladas pelo Espírito Santo, e no ato delas levantar as tuas mãos, o milagre aconteceu na hora. E com você não vai ser diferente. O endereço da bênção é muito fácil: Avenida Amazonas, 8410, aqui mesmo no bairro Cabana.

0: 17 horas com mais 16 minutos na capital mineira. Nós agora vamos ao que marca essa programação. São os testemunhos de milagres que marcam o programa A Voz da Libertação. Ouça aí esse belíssimo testemunho e tire as suas conclusões.
1: E olha, preste atenção, tem sete pessoas. O Espírito de Deus revela, não se engana. Sete pessoas. O Senhor me diz que havia um trabalho maligno de bruxaria. Grita, queima ele. Contra essas sete pessoas. Bruxaria pesada. Você só não desceu à sepultura por causa das orações e do jejum. Sabe o que, que Deus está falando aqui comigo? O Senhor está dizendo que de uma vez por todas, Ele vai arrancar o mal e vai cegar o inimigo. O seu nome não vai estar mais na mão do bruxo. Sete, a de vermelho é uma. Eu quero orar por vocês. Levante a mão, segura, porque eu vou te apontar, isso é sério. Onde estão? Sete pessoas, tem uma mão lá. Tem uma mão lá. Aleluia, isso, que está assim, ó. Isso. Faltam cinco pessoas. Ali tem uma. Isso, você de óculos. Ali tem outra. Isso, fez assim, ó. Tá, acho que uma blusa preto com branco, recebe. Faltam três. Você só não desceu à sepultura por causa da oração e do jejum. Deus vai cegar o inimigo lá atrás. Isso, você que colocou a mão na cabeça assim, lá de pé. Tá faltando, tá faltando. Faltam duas pessoas. Eu não chamo mais. Eu não. Ali tem uma. Cadê a última pessoa? Quer a vitória? Você com o voto ali nas mãos. Isso. Vem. Vem. Fecha os olhos. Liga o pensamento em Deus. Espírito de Deus, toca na vida dela aí agora. A bruxaria já está sendo desfeita. A obra da macumbaria já está caindo por terra. Demônio da morte, do suicídio, solta a vida dela aí agora. Em nome de Jesus. Pode perder as suas forças, Satanás. Pode perder as suas forças, obra do diabo. Grita, queima ele. Grita, queima ele. Olha o diabo lutando contra a vida dela. Saia. Você não vai destruir essa vida não, diabo. Só não desceu à sepultura porque tem alguém que ora e jejuma por ela. Em nome de Jesus. Sai, pomba gira do inferno. Sai. E não volta nunca mais. Em nome de Jesus. Diga amém. Como é que é o seu nome?
2: Oi.
1: Jesus hoje te libertou, viu? Recebe. É a neta. É por isso que está de pé. Porque a avó está de joelho dobrado.
2: Aleluia.
1: Aleluia. Leva a libertação.

0: 17 horas com mais 20 minutos na capital mineira. Aí, amados ouvintes, nós acabamos de ouvir aí como Deus tem feito obras maravilhosas nas campanhas realizadas aqui na nossa igreja Deus e Amor. Nós temos aí esse testemunho dessa pessoa que foi feita uma obra de bruxaria contra a vida dela, invocando o espírito da morte. Ela compareceu aqui na nossa igreja Deus e Amor, ela foi revelada pelo Espírito Santo e ela recebeu a oração de explosão de milagre, a oração de libertação, e ela foi liberta pelo Senhor Jesus, e ainda recebeu o grande livramento de morte. Às vezes você foi ameaçado de morte, ou alguém da tua família, se o seu familiar não puder vir, vem aqui representar a sua família, vem aqui clamar a Deus pela tua família, vem aqui receber uma oração em favor de todos os seus familiares. Com certeza o nosso Deus é um Deus de milagre, o nosso Deus é um Deus de perto, é um Deus de longe. Venha receber as bênçãos de Deus juntamente conosco no prosseguimento da poderosa campanha Medicina de Deus, que acontece todos os domingos de manhã, aqui na nossa sede estadual do Cabana.
1: Glória a Deus, glória a Deus, glória a Deus.
2: Procure as dores, procure as enfermidades, procure o caroço. Jesus explodiu o caroço aí agora.
3: Pastor Guilherme Ribeiro e amados ouvintes, é impressionante. Essa senhora disse que chegou aqui, dor na coluna e a perna mobilizada, e ela disse que a dor na perna sumiu e a dor na coluna sumiu e ela está completamente curada, pastor Guilherme. Cadê o glória a Deus, BH?
2: Já está levantando até a muleta. Seu nome, minha irmã?
4: Da senhora.
5: Edite.
2: Oi, irmã Edite, há quanto tempo sofrendo desta enfermidade?
5: Ah, tem anos.
2: Anos sofrendo.
5: Tem muito tempo. Eu tive uma úlcera varicose. Tem 14 anos que eu tive. Nunca curei dela, pastor.
2: Fechou. Há 14 anos sofrendo desta enfermidade.
5: Fechou. 14 anos. Fechou a ferida, mas a veia está entupida. Estava entupida.
3: E agora?
5: E agora não. Oh. Aleluia.
2: Olha aí, pode deixar.
3: Está sentindo a presença de Deus.
2: Já está levantando a muleta.
5: Meu Deus. Eu sei.
2: Caminha aí, irmã Edith, caminha aí, porque Jesus curou a senhora agora. Quem dá glória a Deus por isso?
3: Cadê a dor? Sumiu?
5: Sumiu, não deu.
3: Tem mais nada?
5: A veia já desentupiu.
3: Quem curou a senhora aqui agora?
5: Ah, eu, meu querido Jesus.
3: É Jesus, pastor Guilherme.
2: É Jesus na campanha, o meu milagre vai virar notícia.

17 horas com mais 25 minutos. Na capital mineira, nós ouvimos aí o testemunho da nossa irmã Edith, que estava com dores nas pernas, na coluna, estava com veia entupidas há 14 anos. Ela, 14 anos ela sofria com aquela enfermidade. Ela compareceu aqui na nossa sede estadual do Cabana, nas campanhas realizadas aqui na nossa igreja. Ela foi revelada pelo Espírito Santo, recebeu a oração forte e ela foi completamente curada por Jesus. Milagres como esse e maiores do que esse está acontecendo em todos os cultos e campanhas realizadas aqui na nossa igreja Deus e Amor, nas quartas, nas sextas, nos domingos, e você não pode ficar de fora. O endereço da bênção é Avenida Amazonas, 8410, aqui mesmo, no bairro Cabana.

0: tem duas pessoas. Deus está livrando essas duas pessoas, porque o inimigo havia colocado no coração de alguém. Grita, queima ele, Jesus. O diabo colocou no coração de alguém para fazer o mal contra você. Aquela pessoa estava te procurando até te tocar. Mas Satanás hoje vai cair por terra. Deus vai cegar o inimigo. Duas pessoas. Onde estão vocês? Quero livramento de Deus. Aquele jovem ali é um morto. Deus está dando um grande livramento. Esse do canto, este do lado da irmã. O diabo estava cegando alguém para fazer o mal contra ele. Falta mais uma pessoa. Quer a vitória de Deus? Aquele ali também é revelado. Isso, você, viu? Deus está te dando o livramento. Pode aplaudir ao Senhor. Pode dar glória a Deus. Nós vamos orar já já por você. Aqui, olha, tem uma pessoa. Esta pessoa me faz saber o Espírito Santo de Deus. Você veio para a igreja hoje muito chateado, muito triste, porque você ouviu da boca de alguém que o algo que você queria fazer, o algo que você queria adquirir, já não teria mais condições. Mas Deus está dizendo que Ele vai reverter a situação e você vai tomar posse da bênção. Alguém disse assim, olha, aquilo lá esquece, não tem mais jeito. Deus está dizendo que não, é Ele quem dá a última palavra. Cadê esta pessoa? Está lá. Isso, leva de branco lá. Pode aplaudir ao Senhor. Pode dar glória a Deus. O Espírito de Deus revela, ainda aqui em nosso meio, 14 pessoas. Estas 14 pessoas, diz o Santo Espírito de Deus, o Senhor se agradou do seu propósito e Ele vai pelejar pela sua família. Deus vai libertar, Deus vai libertar, Deus vai arrancar do crack, Deus vai arrancar da cocaína, Deus vai arrancar dos vícios, para a criancinha, viu? Deus vai salvar. Lá atrás, é, o meu irmão, isso, ali também, aqui também, pode receber do Senhor, pode dar glória a Deus aí. Aqui tem duas pessoas. Deus está preparando o comprador. Deus está preparando o comprador. Olha lá uma. Você vai testemunhar aqui do milagre. Leva. Isso. Pode aplaudir ao Senhor. Pode dar glória a Deus. Aqui tem 18 pessoas. Estas 18 pessoas, na manhã desta sexta-feira, Deus está tocando no teu sangue. Deus está tocando no teu sangue e te dando saúde. São 18. Vai recebendo, ali também, ó. Lá, isso, lá no canto. Aqui tem é sobreira, aquela irmã de óculos ali, aquele varão também. Aleluia, esta senhora, a senhora também. Ali tem um em pé, isso, e tem outro lá sentado. Pode aplaudir ao Senhor. Pode dar glória a Deus.
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0: 17 horas com mais 32 minutos da Capitão Mineiro. 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
0: Amados ouvintes, vocês são os nossos convidados mais que especiais para participarem conosco do prosseguimento da poderosa campanha Medicina de Deus, que acontece todos os domingos de manhã, aqui na nossa sede estadual do Cabana, onde uma vez mais, às 8 horas da manhã, no Santo Altar de Deus, o consagrado homem de Deus, pastor Guilherme Ribeiro, presbítero José Marcos, juntamente com a equipe de pastores, diáconos e presbíteros no Santo Altar de Deus, pregando a Santíssima Palavra de Deus, orando em favor de todos e orando pelos mais excelentes dons das divinas revelações do Espírito Santo e fazendo a poderosa oração de explosão de milagres. 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

0: 17h35, na capital mineira. Vamos agora aos postos volantes, na voz do cooperador João Pedro, pegando a fé e expectativa do povo para esse domingo de bênçãos e domingo de vitória, no prosseguimento da poderosa campanha A Medicina de Deus.
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2: Glória a Deus. Ouvintes do programa Voz da Libertação, estamos ao vivo com vocês. Nós vamos contar a bênção, nós vamos relatar as bênçãos que o povo tem recebido. E nós vamos convidar você para domingo agora. Walter. Vai aí, Walter, em nome de Jesus. É no prosseguimento das gravações, em nome de Jesus. Vamos lá. A paz, Senhor, minha irmã.
3: Paz, Senhor Jesus. Cleusa.
2: Cleusa. Relata a bênção. Bênção tremenda aqui, pastor Guilherme. Que ela, olha só, ele é o que é seu, minha irmã? Neto dela, pastor Guilherme. Ela vindo aqui na campanha. Olha só, Deus deu ela uma bênção muito grande. Relata para os ouvintes, irmã, a bênção que a senhora recebeu. A senhora fez um propósito com Deus, que a senhora ia vir aqui agradecer se o milagre acontecesse. Relata para os ouvintes a bênção.
3: Isso, meus irmãos. O meu neto teve muito ruim, ali internado, ali no Teresópolis. Ele, foi no Regional de Betim.
2: Na Regional de Betim.
3: É. Aí, irmãos, ele estava no CTI. Aí eu falei com o Senhor, falei, Senhor, sempre o Senhor já me deu muita vitória. Eu estou sempre aqui porque eu tenho muitas e muitas bênçãos a contar. E pedi ele mais essa, em favor do meu neto. Ele está aqui comigo hoje. Deus deu esse privilégio de eu contar e com ele presente aqui, ó. Porque ele teve muito mal ali no CTI, com um bronquite muito atacado, os pulmãozinhos dele atacado com pneumonia. E eu pedi ao Senhor que se ele desse a vitória do meu neto sair ali, sair com vida, saúde. Eu ia estar aqui, ó, mais uma vez essas campanhas, porque, meus irmãos, essas campanhas não podem parar.
2: Maravilha. Para os ouvintes entender, o pastor Guilherme orando, falando para o povo levantar as fotografias, a senhora levantou a fotografia do neto da senhora aqui, em nome de Jesus, orando a Deus, pedindo a Deus que intervisse, Deus tirasse ele do CTI. Hoje está aqui testificando do milagre.
3: Pois é, irmão, eu falei com o Senhor que ele me desse essa vitória, eu estou aqui agradecendo. Eu estou aqui agradecendo ao Pai do Céu e ajudando os irmãos a pregar o Evangelho. Porque o melhor de tudo é ver almas salvas aqui neste lugar. E Jesus operando porque ele opera maravilhas.
2: E hoje está aqui o neto da senhora, olha aqui, pastor Guilherme, saiu do CTI e a bênção tremenda. Olha aqui, olha, ele está aqui, ó. Como é que você chama?
4: Daniel.
2: Daniel, está feliz com Jesus?
4: Sim.
2: Então, glória a Deus.
4: Glória a Deus.
2: Olha aí, pastor Guilherme, bênção. O neto dela saiu do CTI, após ela vir aqui, está confirmando, está testemunhando, agradecendo a Deus pelo milagre. Deus abençoe, minha irmã, pelo seu lindo testemunho de fé alcançado aqui na igreja de Deus.
3: Graças a Deus.
2: Qual que é o convite que a senhora deixa para o povo que está nos ouvindo agora comparecer domingo na campanha da Medicina de Deus, minha irmã?
3: Irmãos, ninguém perde em buscar a Deus. Ninguém perde, você só ganha. Vem o dia que você puder. Domingo é um dia especial. Não está trabalhando, né? O pessoal está de folga. Vem buscar a Deus aqui, em favor da sua casa, em favor da sua família, em favor da sua aposentadoria. Porque tudo isso eu recebi, viu? As bênçãos de Deus.
2: Maravilha, Deus abençoe a senhora em nome de Jesus. Olha aí, o povo não pode faltar domingo, irmão. Domingo da campanha da Medicina de Deus, é. Se você faltar, você vai perder a bênção. Olha aí, até a irmã Graça também é uma bênção de Deus. A paz do Senhor, irmã Graça.
5: Paz do Senhor Jesus.
2: Irmã Graça, o povo não pode faltar domingo da campanha da Medicina de Deus, né, minha irmã? A senhora que está aqui todas as campanhas de domingo, a senhora tem visto o operar de Deus, a senhora tem visto trabalhar no Espírito Santo. Deus tem trabalhado na vida do povão de uma forma tremenda aqui, né, irmã Graça?
5: Verdade, Deus tem trabalhado de uma forma tremenda. Então você não pode faltar no domingo, no culto
2: me serviu aqui na Igreja Deus e Amor, nas campanhas com o pastor Guilherme Ribeiro.
3: Irmão, olha como que Deus guarda a vida da gente. Eu cismei de tirar a minha cama do lugar. Só pode ser o diabo escondeu. Pra quem não conhece, pra quem conhece, Lacraia, ela estava escondida atrás da minha cama. Eu estava dormindo com ela. O Espírito Santo de Deus mandava que eu tirasse minha cama do lugar e trocasse de lugar.
2: E um bicho venenoso estava lá atrás da cama da senhora. E o Espírito de Deus tocou lá pra senhora, né? Fazer uma limpeza lá.
3: E você vê que se esse bicho ouvir a gente tem que procurar rapidamente um hospital.
2: Olha aí.
3: Porque ele é venenoso e pode até matar. E o Senhor Jesus não deixou ele me atacar. Naquela hora o Senhor falava comigo, muda sua cama de lugar. Quando eu mudei minha cama de lugar, aquele bicho saiu pulando no meio do meu quarto.
2: Meu Deus do céu, grande livramento de Deus, né, minha irmã?
3: Pra mim foi um livramento muito grande, irmão, porque eu tava dormindo com ela atrás da minha cama.
2: Qual que é o convite que a senhora deixa pro povo comparecer domingo aqui na campanha da medicina de Deus, minha irmã? O povo tem que comparecer em nome de Jesus pra receber a bênção de Deus, né, minha irmã?
3: Irmão, é muita bênção. Se eu for contar a bênção que eu recebo aqui nessa igreja, eu tenho que ficar aqui o dia todo contando.
2: Maravilha, Deus abençoe a senhora pelo seu testemunho de fé, pelo livramento alcançado aqui na Igreja Deus de Amor. Paz do Senhor, minha irmã.
3: Paz, Senhor.
2: Seu nome?
3: Maria Zilda.
2: Irmã Maria Zilda, a senhora vai contar a bênção que o neto da senhora recebeu aqui na igreja, né? A senhora orando pelo neto da senhora, o que aconteceu, minha irmã?
4: Ele arrumando trabalho lá na FIT.
2: Meu Deus do céu. Olha só, a senhora fazendo aqui. Vamos lá, por detalhes. Por detalhes. A senhora vindo aqui, orando a Deus por ele, Deus fez o mover, né, minha irmã? A senhora veio nas campanhas.
4: Eu vim nas campanhas e Deus abriu a porta do trabalho pra ele. De três serviços, ele fez o teste, acabando trabalhando na Bíblia Machado.
2: Tá trabalhando na Fiat, olha aí, ó, trabalha na empresa Fiat. Meu Deus do céu, vale a pena servir esse Deus, minha irmã?
4: Nossa, vale a pena pra servir, meu Deus. Aqueles que não tá vindo, tá perdendo, tá perdendo.
2: Tá perdendo as bênçãos, né, minha irmã?
4: Perdendo as bênçãos.
2: Tem que vir domingo na medicina de Deus.
4: Vim domingo também. Eu vim na quarta, na sexta.
2: No domingo, o domingo agora vai ser o domingo a qual vai ser a explosão de milagres, né, minha irmã? Deus vai derramar bênçãos tremendas.

pacientes, irmãos ouvintes. Deus abençoe Walter na torre de transmissão. Em nome de Jesus, prosseguimento aí nos estúdios de Atlo Davi Reis. Que Deus abençoe. Fiquem todos na paz do Senhor Jesus. Adelante, estúdio é contigo agora.

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17 horas com mais 46 minutos na Capital Mineira. 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

0: acontecendo, irmã Maria?
1: Senti assim, muita dor nas pernas, sabe? Então é. Quando fica minha perna muito doendo.
0: Uma dor que não passava. E agora?
1: Agora não estou sentindo nada.
0: Jesus já tocou.
1: Já tocou.
0: Não está sentindo mais nada.
1: Nada.
0: É o poder da revelação de Deus.
1: Aleluia!
0: Que Deus te abençoe. Seja

0: ficava preocupada com ela. Aí, irmão, a bênção que eu recebi, a bênção foi muito grande na vida dessa menina minha, que Deus preparou para ela. Deus, ela não continuou o relacionamento com esse rapaz, e ela voltou para minha casa. Quando ela voltou para minha casa, irmão, ela chegou com a vida dela toda derrotada. Esse rapaz judiava muito dela, perdeu os dentes dela. E ela chegou pedindo socorro. Ela falou: sua mãe, socorre, mãe, socorro, eu não aguento mais essa vida. Aí eu acolhi ela na minha casa, irmão. E eu continuei orando para ela, orando. E esse rapaz ia lá atrás dela, e eu orando para Deus dar livramento. Mas ele não conseguiu tirar ela de casa. Aí, resumindo a bênção, irmão, hoje a minha filha está bem. Deus deu para ela um lote, uma área lá perto de casa, que ela construiu uma casa de 3 andares. E ela trabalha. A casa dela é a coisa mais linda por dentro.
1: Deus restaurou a vida dela.
0: Restaurou.
1: Na campanha da quarta-feira.
0: Na campanha da quarta-feira aqui nessa igreja.
1: Ô, irmã, e aquelas pessoas que estão com a família destruída, o diabo estava levando tudo, vale a pena estar na campanha da quarta-feira?
0: Vale a pena, irmão, nós sair do nosso lar e vir para a campanha. Eu não perco uma quarta-feira. Toda quarta-feira eu estou aqui em jejum, em propósito com o Senhor.
1: Está feliz.
0: Eu estou muito feliz com o Senhor por essa bênção.
1: Quem é que dá glória a Deus por isso?
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3: 17 horas com mais 50 minutos. Na capital mineira. Amados ouvintes, minha Bíblia se encontra aberta em Salmos 23, primeiro, que diz assim: o Senhor é o meu pastor e nada me faltará. Muito bem, amados ouvintes, como nós acabamos de meditar na palavra do Senhor, que diz para nós aqui: o Senhor é o meu pastor e nada me faltará. Não vai faltar paz. Não vai faltar alegria, não vai faltar livramento, não vai faltar felicidade. A palavra de Deus, ela disse: alegrei-me quando me disserdes, vamos à casa do Senhor. Nós sabemos que o nosso maior refúgio é estar na presença de Deus. Quando nós estamos na presença do Senhor, Deus, ele não deixa faltar nada para nós. A palavra de Deus, ela diz em Salmos ainda, que de nada tem falta para aqueles que temem a Deus, de nada tem falta para aqueles que buscam a Deus, de nada tem falta para aqueles que têm compromisso com Deus, que vive uma vida santa, uma vida íntegra na presença do Senhor. Então, você é uma prioridade de Deus. Nós somos propriedade exclusivas do Senhor. Então, o Senhor é o nosso pastor. E nada vai nos faltar. Mas nós temos que buscar a presença do Senhor. Não pode faltar na nossa vida a presença do Senhor. Não pode faltar na nossa vida a presença do Espírito Santo. Não pode faltar na nossa vida a comunhão com Deus. Não pode faltar na nossa vida o compromisso com a palavra de Deus. Então, você está parado, você está estacionado, você às vezes se encontra desanimado, abatido, perdeu a fé, perdeu a esperança, perdeu as forças de buscar a presença do Senhor, perdeu as forças de orar, de jejuar, de ler a Bíblia, de fazer a obra de Deus. Jesus, nessa tarde, ele está te chamando, ele está de braços abertos, te esperando para te fortalecer, para te dar graça, para te dar força, para te dar ânimo. Quando Elias estava debaixo do zimbro, pedindo a morte, estava em estado de depressão, porque ele foi ameaçado por Jezabel. E a Bíblia disse que o anjo levou o pão e levou a água para o profeta Elias, e o anjo disse para ele: come e bebe, porque grande será a tua caminhada. E com a força daquela comida, o profeta Elias, ele caminhou 40 dias e 40 noites. Então, o que mais nós precisamos, necessitamos neste momento, é a presença de Deus, é o poder do Espírito Santo, é a graça de Deus, é a força para caminhar, é a força para lutar na presença do Senhor, porque nós sabemos que a nossa luta não é contra a carne, a nossa luta não é contra o sangue, mas a nossa luta é contra os demônios, é contra os principados, é contra as potestades, é contra as forças espirituais da maldade que age nas regiões celestiais. Então Deus tem vitória para todos nós. Deus tem milagre para realizar na nossa vida. Mas nós temos que dar um passo de fé. Nós temos que confiar no Senhor. Nós temos que depositar a nossa fé, a nossa confiança no Senhor. Porque Deus é o nosso refúgio. Ele é a nossa fortaleza. Ele é o nosso socorro bem presente no momento da dor, da angústia, da tribulação e também da dificuldade. Muitas pessoas, às vezes, se encontram passando por uma situação difícil, vai buscar refúgio na droga, na bebida, vai buscar refúgio nas coisas do mundo, vai buscar refúgio em outros lugares, mas nós sabemos que o nosso refúgio está no Senhor. Deus é o nosso refúgio, Deus é a nossa fortaleza. Nós sabemos que a paz verdadeira é Jesus que dá, porque a cachaça não dá paz, a droga não dá paz, os prazeres da carne não dá paz. Mas Jesus, Ele dá paz para nós. Jesus, Ele dá vitória para nós. Jesus renova a força daqueles que estão cansados. Ele dá vigor para aquelas pessoas que estão abatidas, que estão sem forças de caminhar. Então você que está sem força de caminhar, busca a presença do Senhor.

0: mais uma pessoa. Seu nome, minha irmã?
1: Meu nome é Maria do Carmo Soares Martins.
0: Que aconteceu, irmã Maria do Carmo?
1: Irmão, eu vou contar a bênção que uma filha minha recebeu através de eu estar fazendo a campanha aqui nas quarta-feiras. A minha filha mais velha, irmão, essa filha minha, ela estava numa situação muito difícil. Ela tinha saído de casa e tinha envolvido com um rapaz e não queria voltar para casa, irmão. Ela entrou na... Esse rapaz mexia com coisas ruins, né? Era viciado. E ela também entrou no vício e começou a viver aquela vida de derrota, fracasso, derrota. E sumi-la de casa, eu tinha...

0: Eleva os meus olhos para os montes, de onde me virá o socorro? O meu socorro vem do Senhor, que fez os céus e a terra. Ore com um homem de Deus, e a bênção chegará até você.
1: Muito bem, amados ouvintes, são 17 horas com mais 56 minutos. Nós agora vamos orar para a nossa irmã Leonilde. Nós vamos orar em favor de Amauri, em favor de Ana Paula. Nós vamos orar também em favor do Rogério. Nós vamos orar em favor do Aclínio. Nós vamos orar em favor de todas as famílias, de todas as pessoas que deixaram os seus nomes, o nome dos seus familiares aqui no nosso WhatsApp. Senhor nosso Deus, maravilhoso e eterno Pai, é nesta hora gloriosa e poderosa de oração que nós entramos, ó Pai, diante da Tua presença, diante da Tua face, ó Pai, diante do Teu santo altar, eu apresento ao Senhor, meu Pai, a vida, meu Pai, do nosso irmão Amauri. Abençoa a sua vida, a sua casa, a sua família, vai dando paz, vai dando alegria, vai dando prosperidade, vai dando livramento, Senhor, vai abençoando também o Rogério, juntamente com toda a sua família. Abençoa a nossa irmã Leonilde, com toda a sua família, vai abençoando o nosso irmão Aclínio, com toda a sua família, Senhor, vai dando força, Senhor, vai dando graça, Senhor, vai dando livramento, ó Pai, vai repreendendo a força do inimigo, vai repreendendo as forças contrárias contra essas vidas, repreende as enfermidades, repreende toda a barreira, repreende o espírito da morte, Pai, no nome do Senhor Jesus Cristo, abra para essas pessoas as portas do emprego, as portas da prosperidade, também da saúde. Eu apresento o Senhor também, nosso irmão Ednei, Senhor, ali, meu Pai, da cidade de Franca, em São Paulo, Senhor, Pai, no nome do Senhor Jesus Cristo, vai abençoando os amados ouvintes que se encontram sintonizados conosco, vai abençoando com toda sorte de bênçãos, meu Pai, vai abençoando a todos que deixaram os seus nomes, o nome dos seus familiares, meu Pai, para que possamos orar em favor dessas pessoas, meu Pai. Joga por terra, Senhor, as amarras, joga por terra as barreiras, joga por terra a miséria, joga por terra o desemprego, joga por terra, Senhor, a dívida, joga por terra o problema familiar, o problema no casamento, joga por terra as dívidas, joga por terra o demônio da tragédia do suicídio, joga por terra o demônio do acidente, joga por terra toda a perseguição do diabo, Pai, no nome do Senhor Jesus Cristo, ó Pai, entra nessas vidas com grande livramento, entra nessas vidas com as portas

0: aberta, Senhor. Livra essa pessoa, Senhor, do acidente. Livra essa pessoa da morte. Cura essa pessoa que está doente no hospital, Senhor. Decalabanda surimianda. E essa pessoa que foi desenganada pela medicina, Senhor. Cura essa pessoa agora, Senhor. Faça uma grande obra nessa vida. Faça uma grande obra nessa casa. Faça uma grande obra nessa família. Uma vez mais, abençoa, Senhor, o presbítero Adaldo nos transmissores. Abençoa toda a sua família. Vai abençoando o nosso irmão cooperador Robson, Senhor. Vai abençoando meu pai, o pastor Guilherme Ribeiro, presbítero José Marcos, juntamente com toda a equipe de pastores, diáconos, presbíteros, toda a membresia, Senhor, da nossa igreja, Deus e amor, os visitantes, simpatizantes. Abençoa a todos com toda sorte de bênçãos, no nome do Senhor Jesus. Dezessete horas com mais 59 minutos na capital mineira. Muito bem, amados ouvintes, chegamos aí ao final de mais uma programação. Eu vou ficando por aqui e desde já eu agradeço a minha participação. Fiquem todos na paz do Senhor Jesus. E quem nos despede com a paz do Senhor Jesus é vosso irmão em Cristo, cooperador Adnan Emerson. E até a próxima programação, se assim o Senhor nos permitir. E Deus abençoe também o nosso presbítero Adalto Luiz nos transmissores.
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3: Trazer do perdão, da misericórdia, da tua bondade, para que possamos, Senhor, continuar caminhando. Primeiramente, Pai, reconhecemos que nada somos. Somos pó e cinza. Viemos do barro, porque o Senhor fez o homem do pó da terra e soprou sobre ele, sim, as narinas do homem, o fôlego de vida. E ele foi feito a sua imagem e semelhança. Mas o que é o homem sem o Senhor? O que é o ser humano sem a tua bondade estendida sobre ele? O que é o homem se não estiver debaixo do guarda-chuva da misericórdia do Senhor? Este homem, Pai, ele vive em completo vazio, sem identidade, sem propósito, sem perspectiva do amanhã, carregado dos males, repleto de dúvidas, em constante questionamento, sobretudo porque não há, Pai, verdade no mundo que traga o coração dele a tranquilidade, a paz, que traga, Senhor, o refrigério à alma dele, que ele tanto busca. Mas o homem que tem um encontro com o Senhor, um ser humano que é alcançado pela tua verdade, ele se vê livre das mentiras e de toda opressão. Toda dúvida é respondida através da verdade anunciada, a verdade de Cristo. Toda incredulidade se vai, toda incredulidade, Senhor, é dissipada diante das palavras de sabedoria, das palavras profundas, sim, meu Deus, das palavras de verdade que a nós é anunciada. E estas palavras foram ditas pelo Senhor. Através da Escritura Sagrada, nós temos o conhecimento de quem o Senhor é. Não com total, Senhor, plenitude, mas a pequena fração que conhecemos já nos basta, porque sabemos que o Senhor é o Criador de todas as coisas. No início de tudo, antes de qualquer coisa existir, o Senhor já estava lá. O Senhor já era Deus. O Senhor é Deus de eternidade a eternidade. Não há um início para o Senhor, não haverá um fim. Mas, Pai, a nossa alma, enquanto aqui estivermos, sim, meu Deus, o nosso ser, a nossa vida neste plano humano, terreno, é passageira. Por isso, nós somos limitados a enxergar as coisas em uma fração de tempo. Como diz a tua palavra sobre o tempo e as estações, assim nós, Pai, determinamos e nós julgamos as coisas com base naquilo que sabemos. Ao tempo de nascer, ao tempo de crescer, ao tempo de se desenvolver, e aí chega o momento, o tempo de partir. há um tempo para todas as coisas. E o ser humano, Pai, ele é limitado e ele se vê preso diante deste tempo. Mas quando nós olhamos para o Senhor, quando olhamos para a sua grandiosidade, quando olhamos para a sua soberania, nós enxergamos que o Senhor não está limitado a um tempo, porque o Senhor foi quem criou este tempo para nós. O Senhor, Pai, é tão grandioso que, conhecedor de todas as coisas, o Senhor já conhece qual será o fim de tudo. O Senhor já sabe, o Senhor assim determinou e acontecerá. O Senhor, meu Deus, é onisciente, nada foge, nada está oculto, nada está escondido, que o Senhor não tenha ciência. Nós, Pai, somos limitados, por isso pedimos perdão em nossas, Senhor, desconfianças, em nossas incredulidades. Nós colocamos barreiras, impedimentos e diante de Ti, pensando que o Senhor não pode fazer coisas em nossa vida, pensando que o Senhor, Pai, não pode realizar uma obra em nós. Colocamos, Senhor, dificuldades, pensando que há certos limites pelo qual o Senhor se vê impedido de operar. Meu Deus, perdoa-nos. A nossa mente, ela é limitada, o nosso coração é frágil, mas queremos, Senhor, ter em nós a estrutura necessária, a confiança que é, Pai, plausível para a vida daqueles que em Ti estão. Queremos ter, meu Deus, a fé edificada, de maneira que, Pai, não haja qualquer sombra de dúvida ou de variação. Não haja, Senhor, qualquer sentimento de impotência diante das adversidades da vida. Mas que nós venhamos crer, sem duvidar, sem pestanejar. Que nós venhamos, Senhor, acreditar que aquilo que é limitado ao homem, aquilo que é difícil, aquilo que aos olhos humanos é impossível, para o Senhor nada é impossível. Pode ser difícil para nós, mas para o Senhor é possível de ser realizado. E por isso a Ti nós clamamos nesta oportunidade e entregamos em Tuas mãos tudo aquilo, Pai, que nós não podemos fazer. Reconhecedores de que somos pecadores, necessitados do Teu perdão e da Sua misericórdia, clamamos nesta oração, pedindo que sobre nós, Senhor, seja manifestada a Tua obra. Pedindo que sobre nós, Senhor, seja manifestada a sua vontade. Porque nós somos, Pai, filhos pela herança de Cristo e queremos viver a Sua vontade, os Teus propósitos sobre nós. Já recebemos uma identidade ao sermos encontrados pelo Senhor. Estávamos perdidos, estávamos, Senhor, Pai, cegos pelas escamas dos pecados que carregávamos em nós. Estávamos, Senhor, meu Deus, aprisionados com cadeias, e o Senhor nos resgatou, o Senhor nos libertou, o Senhor nos deu uma nova vida, uma oportunidade de sermos diferentes. E nesta oportunidade não queremos, Senhor, Pai, desprezá-la. Desta oportunidade, Senhor, não queremos nos afastar dela. Nesta oportunidade, Senhor, não queremos fechar os nossos ouvidos, Senhor, tapar os nossos olhos e não enxergar aquilo que é necessário fazermos, mas eis-nos aqui, Senhor, dispostos a cumprir com o chamado, com a responsabilidade, dispostos a cumprir com aquilo que, Senhor, foi nos entregue. Sim, meu Deus, a partir do momento em que fomos alcançados pela obra do Espírito Santo, por esta verdade genuína, Senhor, nós entendemos que há uma obra que, ao ser realizada em nossa vida, também, Senhor, espera de nós, depende de nós, tomarmos uma ação, uma atitude de fé. Clamarmos, orarmos, buscarmos ao Senhor, sermos capazes de confiar, sermos fiéis a Ti, sermos, Senhor, pessoas dispostas a nos entregarmos de corpo, alma e espírito, adorarmos ao Senhor na beleza da Sua santidade, não apenas por aquilo que o Senhor pode fazer, não apenas pelas bênçãos que o Senhor pode nos conceder, não apenas pelas providências que em nossa vida esperamos que o Senhor faça, mas por quem o Senhor é, entendedores de que o Senhor é o único Deus, Criador de todas as coisas e mantenedor, sustentador do universo. conhecedores desta verdade, de que o Senhor nos amou de tal maneira a entregar o seu bem mais precioso, o seu Filho unigênito, o seu Filho para morrer em nosso lugar, para tomar sobre si a condenação que era para nós, para substituir-nos na cruz do Calvário. Assim, meu Deus, nós somos, Pai, capazes de entregar ao Senhor uma vida de disposição, uma vida de entrega, uma vida de obediência. Ensina-nos, Senhor, a obedecermos a sua voz. Por muitos momentos, em muitas oportunidades, Senhor, em que a tua voz é direcionada à nossa vida, Pai, nós temos, Senhor, sido negligentes diante disso. Nós temos, Senhor, fechados os nossos ouvidos, nós temos, Senhor, deixado de olhar para o alvo e o objetivo da nossa vida, e temos, Senhor, nos, Pai, colocado em situações e onde o nosso foco e o nosso objetivo estão em coisas passageiras. Entendemos, Senhor, que enquanto aqui estivermos, há uma necessidade de vivermos, de construirmos coisas, de buscarmos, Senhor, ter uma vida estável, de trabalharmos, porque é digno ao homem trabalhar. O Senhor criou o homem e entregou a ele, Senhor, esta missão de ser o provedor da casa. O Senhor entregou ao ser humano, Pai, esta dádiva do trabalho. Não é, Senhor, algo que menospreza. Nós entendemos que temos que buscar construir algo que traga para nossa família uma estabilidade. Mas, Pai, que no nosso coração esse não seja o foco. Que na nossa alma esta prática não seja, Pai, a principal. Que nós não venhamos ter cobiça, que nós não venhamos ter avareza, que não, Pai, haja em nosso coração aquele desejo desenfreado de alcançar riquezas, de construir impérios, de ter, Pai, bens materiais, de maneira que nos sobrem, de maneira que venhamos, Senhor, demonstrar tudo isso para sermos bem vistos. Não, Senhor, a nossa verdadeira riqueza não está aqui. Nós, Pai, queremos estar sempre alertas, sempre, Senhor, despertos para isso, que a riqueza humana passará, que os bens materiais serão destruídos, ficarão, eles perdem o valor, mas a riqueza que o Senhor tem reservado para nós, a riqueza que o Senhor nos instruiu a buscar. Sim, o Senhor disse aos discípulos para eles buscarem os verdadeiros tesouros, não aqueles que são consumidos pela traça e pela ferrugem, não aqueles que podem ser roubados pelo ladrão, mas os tesouros que estão nos céus, os tesouros celestes. A estes o Senhor nos ordenou, nos ensinou a buscarmos a verdadeira riqueza que está na tua presença, que está na sua vontade, em cumprir com aquilo que o Senhor determina. A verdadeira riqueza que já nos foi entregue, uma vez que tivemos um encontro genuíno com o Senhor, tivemos acesso a esta riqueza, que é a oportunidade de sermos reconhecidos como filhos, a oportunidade de termos em nós a presença do teu Espírito, e sendo templos desta morada, podermos, Senhor, desfrutar desta presença maravilhosa. Recebemos a maior de todas as riquezas, que é, Senhor, ter o nosso nome escrito no céu, para podermos estar em plena comunhão naquele grande dia, quando os céus se rasgarem, quando, Senhor, a humanidade estiver diante do Deus a qual eles rejeitaram, quando muitos, Pai, buscarem o arrependimento, mas já não haverá mais oportunidade. Quando muitos buscarem o privilégio que eles desprezaram e já não mais, Senhor, irão encontrar. Meu Deus, somos gratos por tudo isso, porque já somos mais do que vencedores em Cristo Jesus. Já não há mais condenação que impere sobre nós. Já não há mais peso de condenação sobre nós. Já não há mais acusação do maligno contra as nossas vidas. Já não há mais, Senhor, uma carga sobre nós. E já não estamos mais em caminhos tortuosos, caminhos de perdição. Mas trilhamos agora o caminho que nos foi aberto, o caminho que nos foi apresentado, o caminho que a nós, Senhor, foi, meu Deus, Pai, entregue através da obra de Cristo. Agora, Senhor, andamos em novidade de vida, tendo uma paz tão maravilhosa que outrora éramos incapazes de sentir, que outrora não tínhamos qualquer, Pai, meu Deus, resquício, qualquer sombra desta paz. Não entendíamos o que era verdadeiramente sentir uma paz em nosso ser, até o momento em que tivemos o encontro com o Senhor. E diante da Tua presença agora, nós podemos dizer verdadeiramente que sentimos uma paz que não é, Senhor, motivada pelo ambiente em que estamos. Porque quantos, Senhor, quantos dos Teus filhos que estão enfrentando, meu Deus, o deserto, a tempestade, e estão sentindo esta paz. Eles sabem que a luta está travada, que o inimigo está se levantando, mas eles não são aplacados, eles não são, Senhor, Pai, alcançados pela dúvida, pelo desespero, mas eles confiam que aquele que está com eles, sim, aquele que está conosco em cada momento da nossa vida, aquele que está conosco em cada situação, aquele que está conosco até a consumação dos séculos, esse nos faz confiar que a promessa que sobre nós está é uma promessa que nos garante que a tempestade não trará, meu Deus, o naufrágio do nosso barco. A tempestade não irá levar-nos à ruína. A tempestade não irá, meu Deus, nos fazer, Pai, desistir, parar. Mas nós prosseguiremos em direção ao outro lado da margem. Nós prosseguiremos em direção ao centro da Sua vontade, crendo que o Senhor tem a palavra que aquieta as águas. O Senhor tem a palavra que acalma o vento. O Senhor tem a bonança para manifestar em nossa vida, Pai. Este pai de família, esta mãe de família, Senhor, esta pessoa que clama agora, que ora, que busca, que suplica, e que na alma dela, Senhor, ela precisa deste bálsamo. Estão enfrentando adversidades, enfermidades que alcançaram, problemas que foram gerados por situações, meu Deus, lutas espirituais, problemas que estão trazendo todo este, Senhor, cenário caótico. Mas elas, Senhor, não estão, Pai, se desesperando, mas estão clamando a Ti, estão derramando lágrimas neste momento e confiando que o Senhor já está entrando com a providência divina. A enfermidade não é para a morte. O problema não é para a destruição, mas é para que se manifeste neles a Sua bondade, para que se manifeste neles a glória do Seu nome. Sim, meu Deus, é para a glória do Senhor, é para que se manifeste neles um espírito contrito, um coração aquebrantado, é para que se manifeste neles, Senhor, a Tua obra, e eles venham glorificar ao Senhor com todo o fôlego que há no ser deles, Pai. Esta pessoa que enfrenta esse problema no matrimônio, esse homem, esta mulher que estão enfrentando esta luta, Senhor, o inimigo está colocando inimizade, contenda, porfia, o inimigo está lançando ciúmes, dúvidas, o inimigo está semeando discórdia neste matrimônio, e eles estão, Senhor, dando brechas. Pai, quantos casamentos, quantos matrimônios que estão indo à ruína, porque, Pai, não está havendo a vigilância necessária. Mas agora, através desta oração, meu Deus, nós temos a fé que eles serão alcançados, temos a fé que eles serão, meu Deus, fortalecidos, e estas brechas serão fechadas. Eles irão, Pai, se voltar a Ti, eles irão, meu Deus, olhar para o alvo verdadeiro, não irão olhar para as vontades próprias, não irão colocar como prioridade o que eles querem, mas irão, Pai, se debruçar naquilo que o Senhor quer, e irão, Senhor, buscar juntos fortalecer este casamento, irão juntos buscar, Senhor, o perdão e a reconciliação deste matrimônio. E o Senhor os dará a vitória. Sim, o Senhor dará a eles a providência divina. Pai, esta pessoa que está cometida por este mal, esse espírito maligno que está atormentando esta alma, estes espíritos de vícios. Sim, meu Deus, quantos que estão, Pai, aprisionados? Quantas pessoas que estão, Senhor, sedentas da Tua vontade, Senhor, estão sedentas, meu Deus, em viver uma vida que glorifica, uma vida de entrega ao Senhor, sedentos pelo Teu Espírito e em cumprir aquilo que a Ele, Senhor, foi direcionado. Estão sedentos pela paz, estão sedentos pelo refrigério, pela tranquilidade. Estão, Senhor, sedentos pelas águas do Espírito e querem, Senhor, uma mudança de vida. Querem, Senhor, uma transformação. Pai, vá ao encontro deles. Independente da localidade, independente da situação, independente de onde quer que eles estejam, nós temos a certeza que o Senhor pode mudar, transformar esta vida, esta pessoa, este homem. O Senhor pode operar este milagre neste coração sedento. Espírito Santo de Deus, eis aí, Senhor, Teus filhos. Eis aí, Senhor, estas almas. Eis aí, Senhor, cada homem e mulher que agora clama juntamente conosco. Eis aí, Senhor, cada pessoa que pede por uma bênção específica. Eu posso não conhecer, mas o Senhor conhece, porque o Senhor sonda mentes e corações. Eu posso não saber o que eles precisam, mas o Senhor sabe. Esta enfermidade, este mal, este espírito maligno não tem poder maior do que o Senhor para entregar estas pessoas à vitória. Estes problemas não são maiores do que o nosso Deus, a quem nós recorremos, a quem nós clamamos, aquele que vem ao nosso socorro, nosso, meu Deus, refúgio é o Senhor, o socorro bem presente na hora da adversidade. Por isso nós clamamos, Pai, agora, meu Deus, te apresentamos, meu Pai, esta igreja, cada homem e mulher de fé, cada pessoa que se dedica a esta obra, a nossa liderança. Visita, Senhor, cada um dos teus servos que tem esta responsabilidade. Continue dando graça a eles, continue direcionando, dando visão espiritual, continue, Senhor, estando diante deles, para que esta obra continue avançando. Há muitas almas ainda, Senhor, necessitadas. Há muitas almas ainda, Senhor, precisando ser alcançadas por este evangelho genuíno. Há muitas almas ainda, Senhor, escravizadas pelo pecado, sofrendo nas mãos do inimigo, sendo destruídas, minadas aos poucos as forças, e elas estão se entregando, Pai. Aqui estamos, Senhor, como a igreja que foi separada, como a igreja que foi escolhida, como a igreja que foi chamada para viver, meu Deus, este ide. Sim, meu Deus, a igreja que foi, Senhor, Pai, fortalecida para suportar os últimos tempos e ser, meu Pai, luz em meio às trevas. Aqui estamos, Senhor, cada homem, mulher, jovem, criança, ancião, que se dispõe a viver esta obra especial e a propagar esta mensagem. Senhor, continue fortalecendo, dando iluminação, sabedoria, continue dando ousadia a esta juventude, para que eles, Senhor, venham ser, meu Deus, instrumentos seus, lá dentro da escola, na faculdade, no trabalho. Continue, Senhor, iluminando a vida desses pais, para instruírem seus filhos no caminho em a qual eles devem andar, o caminho que é ensinado nas Escrituras Sagradas. Continue, Senhor, iluminando a vida dessas pessoas que têm esta responsabilidade, têm, Senhor, este compromisso, e estão, Senhor, meu Deus, fazendo aquilo que, Pai, está ao alcance deles, que o Senhor dê graça, para que eles continuem, Senhor, dispostos a agir segundo o seu querer. A esse, Senhor, que nesta oração estão sendo alcançados e estão, Senhor, sentindo agora o chamado para entregarem as suas vidas ao Senhor. Esses que estão sendo alcançados, Senhor, pela Tua palavra, por esta oração, por este mover do Espírito, e em seus corações sentem agora o aquebrantamento, sentem agora a necessidade de se arrependerem, de se converterem, de se entregarem ao Senhor de corpo, alma e espírito, e estarem, Pai, diante de Ti, sendo, meu Deus, capazes de, meu Pai, abrir mão de tudo para viver aquilo que o Senhor tem para eles. Pai, que essas pessoas que hão de aceitar o Senhor agora, aceitar a Tua obra, porque é o Senhor que nos aceita, Nós não temos merecimento algum. Não temos, Senhor, privilégio algum. Mas o Senhor nos aceita como filhos. O Senhor, meu Deus, vendo a nossa necessidade, nos estende as mãos para nos abraçar, para nos resgatar. Meu Deus, esses que agora estão, Pai, compreendendo este chamado, esta dádiva que a eles é, Pai, proporcionada, esta oportunidade que eles têm de confessarem que são pecadores, precisam do seu perdão e que querem receber a tua presença na vida deles, que eles agora, Pai, tomem esta atitude, que este filho pródigo, que este homem, esta mulher, que tomaram a decisão mais errada da vida deles, de se afastarem de ti, e que agora, Pai, estão reconhecendo, foram tocados pelo Espírito, foram convencidos e precisam, meu Deus, retornar, sentem saudades da tua presença, sentem saudades da tua paz, sentem saudades de conviver, de estar em comunhão com o Senhor, de ouvir a sua voz. Mas agora, Pai, eles estão tomando esta decisão, eles estão tomando esta atitude de retornar. Como o filho pródigo disse, eu me levantarei e retornarei, voltarei à casa do meu pai. E se ele me receber, ainda que eu seja o seu servo, eu estarei alegre. Assim também, meu Deus, esta pessoa toma agora esta decisão, porque ele quer retornar, ele está caindo em si e quer voltar a ter a plena comunhão com o Senhor. Agradecemos a ti, Senhor, por este momento. Agradecemos ao Senhor por esta rica oportunidade. Recebe a nossa humilde oração e continue operando em nosso meio. É o que pedimos e o que agradecemos, em nome de Jesus Cristo. Amém e amém. Graças a Deus. Que maravilha podermos orar e clamar ao Senhor e ter este privilégio de, neste momento, declarar que Ele é o Senhor e Salvador da nossa vida. Você agora que foi tocado pelo Espírito Santo, você que foi convencido por Ele, você que sentiu no coração a chama ardendo, o Espírito Santo te chamando para ter uma comunhão, um encontro genuíno, esta oportunidade de você confessar a Cristo como Senhor da sua vida, se reconciliar com Ele e receber a dádiva de Deus sobre você. Estenda as suas mãos onde você estiver. Ore comigo, repita essas palavras e receba o Espírito Santo de Deus em sua vida. Senhor Jesus, neste momento, eu reconheço que sou pecador e necessitado do seu perdão. Reconheço que sou falho e que sozinho não posso permanecer. Sozinho não tenho condições, mas o Senhor pode me dar a dádiva da vida. O Senhor pode me dar a oportunidade de desfrutar da alegria, de desfrutar da paz, de desfrutar da obra do Espírito, deste amor genuíno que a mim foi ofertado. Senhor, agora eu declaro que Tu és o Salvador da minha vida. Eu reconheço o Teu sacrifício na cruz por mim. Reconheço a Tua morte em substituição à minha. Morreu para me dar vida. E eu sou grato a Ti por isso. Agora, Pai, eu peço a Ti, receba-me em Tua presença. Escreva meu nome no céu, no livro da vida, para o grande dia da redenção. Sela-me com Teu Espírito Santo, para que eu possa entrar na cidade celestial, para que eu possa entrar na eternidade com o Senhor, naquele grande dia. Pai, reconheço que pequei, que errei, que falhei. Tomei atitudes, decisões que me levaram a caminhos tortuosos. Mas agora, Pai, como o filho pródigo assim fez, eu também declaro. Eu estou, Senhor, reconhecendo que não há lugar melhor do que estar na Tua presença. Não há, Pai, presença melhor do que a Tua. Reconheço que o Senhor me ofertou tudo, mas eu recusei, eu abandonei, eu virei as costas, mas agora eu retorno, retorno a Ti, retorno à Tua presença. Peço que o Senhor me receba de volta como um servo, quero estar na Tua presença, como um filho, quero estar diante de Ti, cumprindo com a Sua vontade e me alegrando diante da comunhão com o Senhor. Em nome de Jesus Cristo, é o que eu peço, é o que eu agradeço ao Senhor, em nome de Jesus. Amém. Que Deus abençoe você que aceitou a Cristo, você que se reconciliou. Nossos contatos estão na tela, nosso e-mail, queroaceitarjesus@ipda.com.br, ou nosso número de WhatsApp, prefixo 11, número 95944-4645. Nos envie sua mensagem, queremos te acompanhar, te orientar a uma equipe preparada para te dar todo o suporte para que você venha caminhar conosco. Seja bem-vindo à Igreja de Cristo, seja bem-vindo à Igreja Pentecostal. Deus é amor. Ouvintes, permaneça sintonizado, porque a programação da rádio permanece, continua 24 horas por dia, levando o Evangelho de Cristo às almas. Sim, programa Voz da Libertação. E você é convidado a permanecer sintonizado conosco. E você, ouvinte, você, internauta, daqui a pouco teremos transmissão ao vivo deste culto. Sim, culto com a juventude aqui na sede mundial. Você não pode perder. Nos acompanhe, esteja sintonizado, esteja conectado conosco. Deus abençoe a todos. Seu irmão em Cristo, diácono Matheus Galvão, orou com vocês. Fiquem todos na paz de Cristo Jesus e até uma próxima oportunidade.
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1: 18 horas e 33 minutos.
2: O que você faria se tivesse mais uma oportunidade?
3: Quem fala é a irmã Giovana Cristina, eu moro no bairro Trindade. A minha filha ficou grávida e ela teve uma primeira gestação, foi ectópica, que o nenê nasceu fora do útero e morreu. E aí ela engravidou novamente agora um ano e pouco depois. A gravidez dela era de risco porque ela tinha brida, problema que dá na placenta, né? Para honra e glória do Senhor Jesus, eu fiz a campanha. Daí quando ela voltou, ela foi no médico nessa semana, fez a ultrassonografia. A nenê já está com 2,5 kg e pouco. O médico disse, não, você não tem nada na placenta. A tua placenta está perfeita, não tem nada. A oração de um justo, ela pode muito em seus efeitos.
2: 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Assim diz o Senhor Deus, eis que eu abrirei os vossos sepulcros e vos farei subir das vossas sepulturas, ó povo meu, e vos trarei à terra de Israel. E sabereis que eu sou o Senhor, quando eu abrir os vossos sepulcros e vos fizer subir das vossas sepulturas, ó povo meu. E porei em vós o meu espírito, e vivereis, e vos porei na vossa terra. E sabereis que eu, o Senhor, disse isto e o fiz, diz o Senhor dos Exércitos. 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
4: A paz do Senhor Jesus, meus irmãos e minhas irmãs, ouvintes do programa Voz Libertação, aqui é o irmão Ítalo, da cidade de Arujá, interior de São Paulo. Gostaria de dizer que a época que marcou mais a minha vida na Igreja de Deus e Amor é quando eu nasci em 1987, minha mãe já era desse ministério, minha mãe Exaltina, através do programa Voz Libertação, o saudoso missionário Davi Martins Miranda, não foi nem na igreja, foi em casa, lá em Fortaleza, Ceará, onde ela morava. ela aceitou Jesus através desse maravilhoso programa. E ela sempre contava isso, e isso ficou marcado na minha vida. E também, sem falar, os hinos antigos, os discos que a gente tinha, né, na época que nós tínhamos toca-disco, todo domingo, todo fim de semana, assim, pela manhã, minha mãe colocava, a gente tinha uma pilha de disco da Voz da Libertação. Então nós ouvíamos Débora e Leia, né? É um LP que eu ouvi muito na minha infância, foi Coração Quebrado, Sangue Inocente. E tem um monte de LP, de, né, de hinos que realmente marcou a nossa vida. É A Missão de Jesus, da irmã Irene Miranda, né, do LP Galileu. O hino Galileu, né, que foi, se tornou o hino oficial do programa Voz da Libertação, né? Também os Testemunhos de Cura. Muita coisa também. É, já o programa Mensagens Cantadas, que a gente já acompanhava já nos anos 90. Então, parabéns, Igreja Deus e Amor. Deus abençoe pelo seu aniversário. Temos muita história para contar e muita bênção para contar. Então, foi isso que marcou a minha vida. Amém? Deus abençoe.
5: Sou a irmã Cida, do Jaraguá. Também quero deixar meus parabéns à Igreja Deus e Amor. Há 20 anos, Deus me escolheu para fazer parte dessa família, a família Deus e Amor. Muitas bênçãos, muitos livramentos, muitas curas e salvação para mim e minha família e através dessa igreja. Eu agradeço muito a Deus por fazer parte desse ministério. Parabéns à Igreja Pentecostal Deus é Amor.
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7: Olá, ouvintes do programa Voz da Libertação, receba a paz de Cristo Jesus, nosso Senhor. Eu sou o seu irmão em Cristo, pastor Kleber de Oliveira, e eu quero compartilhar com você que está aí do outro lado partes das nossas experiências com Deus na Igreja Pentecostal Deus e Amor. Nascido em uma pequena cidade do interior do Paraná, já muito cedo instruído no Evangelho, criado na casa de Deus, fui levado para Curitiba, capital, aonde abriu-se portas enormes de oportunidades. A nossa visão encheu-se de desejo, de ilusão, e pensávamos que o todo, que o maravilhoso, era estarmos vivendo naquele lugar. Logo veio as oportunidades, começamos a estudar, veio a adolescência, e nós começamos a crescer, mas já sem o conhecimento e o temor de Deus, porque a minha família e eu estávamos afastados dos caminhos do Senhor. E naquele desejo de prosperar, de crescer, começamos a fazer tudo aquilo que estava no nosso coração. Começamos a trabalhar e isso nos deu dinheiro. Começamos a estudar e aquilo nos deu entendimento. E o nosso mundo de ilusão então se tornou gigante. Até o momento, ouvintes, que todas aquelas ilusões vieram abaixo. As decepções, as enfermidades, as brigas, as intrigas dentro do nosso lar, os problemas familiares dentro de casa, a morte visitou a nossa família e foi algo horrível. Desabou os céus sobre a nossa cabeça. Desapareceu debaixo de nossos pés o nosso chão. Era grande a frustração, ouvintes. Eu comecei a me submergir, eu comecei a entrar num labirinto de tristeza pelas perdas, pelas separações familiares, por ter que enfrentar o mundo agora sozinho, sem família, sem irmãos, sem mais aquele entusiasmo de que tudo passaria, de que venceríamos tudo, veio então a maior felicidade da minha vida. Um encontro com Deus na Igreja Pentecostal Deus é Amor. Ouvintes, eu já tinha visitado todas as igrejas. E quando eu digo todos os ministérios, não é força de expressão, não. Não há necessidade de citar os nomes, mas eu fui em todas as igrejas buscando uma coisa. Eu não estava enfermo, não me faltava o dinheiro, companhia havia, mas eu estava sendo devorado por uma falta de paz, uma angústia, uma tribulação muito grande. E não sabia, o inimigo me cegava para que não visse que bem próximo à minha casa, em Curitiba, havia uma igreja pentecostal Deus e Amor. No dia em que Jesus abriu os meus olhos e eu vi as portas da igreja Deus e Amor, eu entrei. E quando eu entrei, de imediato, já fui revelado pelo Senhor, alcançado pela palavra. Toda aquela palavra ministrada foi para mim. E naquele dia eu saí da casa de Deus com um firme propósito. Voltei para o Senhor. Eu vou viver para Ele. O Senhor havia naquela noite curado a ferida que estava sangrando na minha alma. Naquela noite eu pude dormir tranquilo. Naquela noite eu pude ter paz. E depois daquela noite a minha vida mudou. Eu prometi ao Senhor nunca mais sair dos seus caminhos. Pensava eu que a minha vida seria aquela vida de plena paz, de gozo, que eu havia encontrado naquela noite. Não sabia.

0: maior, melhor do que as minhas ilusões, do que os desejos do meu coração havia projetado. Ouvintes, Deus começou a tratar comigo, começou a me revelar, começou a me fazer promessas, e eu comecei a viver aquelas promessas com toda a alegria do meu coração. Então o Espírito de Deus nos visitou, nos presenteando com um arrependimento genuíno. Depois deste arrependimento, o grande batismo nas águas, dia inesquecível, dia em que contemplamos o Senhor ali de olhos abertos junto às águas. Ouvintes, depois disso, fomos selados com fogo e com o Espírito Santo de Deus. E depois disso, recebemos poder, aquele poder maravilhoso, aquele poder glorioso de sair e anunciar para todas as pessoas que Jesus Cristo vive, que Ele opera, que Ele liberta, que Ele transforma. Era o desejo do meu coração, e ainda o é, de dizer a todos que há solução para você que está nesta tribulação, nesta angústia, nesta vida. E assim, ouvintes, com aquele desejo de ganhar as almas, com aquele desejo de dar testemunho de Deus sempre crescente dentro do meu coração, Deus nos chamou para o ministério. Ah, ouvintes, pensava eu que seria apenas uma igreja que iríamos dirigir, mas não, ouvintes, foi uma congregação, depois fomos chamados para a evangelização, depois disso várias viagens, vários países evangelizando, dando testemunho da obra de transformação, da obra libertadora que o Senhor fez na nossa vida. E cumpriu-se em nós, ouvintes, o que dizia o líder fundador deste ministério. Aquela obra começou pequena, nasceu, começou engatinhando, cresceu e começou a tomar todos os lugares da nossa vida. Tivemos o privilégio de ver esta obra em muitos países da África, linda, maravilhosa. Tivemos o privilégio de ver esta obra em muitos países da Europa, e lá está a Igreja Deus e Amor. Tivemos o privilégio de ver esta obra e de pregar em muitas igrejas Deus e Amor na América do Sul, ouvintes, e lá está esta obra. Nos países de Centro-América, e lá está esta obra. Então comecei a compreender que o que Deus queria fazer era mais, era muito melhor, era muito maior do que eu havia pensado ou projetado para a minha vida. E tudo isso só foi possível através da Igreja Deus e Amor. E eu estou aqui agora contando partes destas experiências com Deus nesta igreja, para desejar aos pastores, obreiros, aos diretores, a todas as autoridades espirituais da nossa igreja, a gigantesca família pentecostal Deus e Amor do Brasil e do mundo, feliz aniversário. Que você possa celebrar com lágrimas, com emoção, como nós estamos sentindo aqui agora, ouvintes, no nosso coração. E você que pensa que os teus projetos são grandes, você que pensa que já viu tudo, já fez tudo, você não viveu nada ainda que Deus tem para realizar. Você ainda não deu nem os primeiros passos que Deus tem para dar com você através desta igreja. Hoje, meditando, sentado diante destes microfones, me coloco a imaginar o que seria da nossa vida se não tivéssemos conhecido esta obra, esta igreja. Há muito tempo, ouvintes, já teríamos sido destruídos. Mas Deus não somente nos deu um evangelho simples, genuíno e poderoso, libertou a nossa vida, limpou um pecador, fez dele um anunciador das suas maravilhas. E hoje estamos aqui emocionados, com lágrimas nos olhos, porque podemos constatar, Deus é nesta igreja, Deus é nesta obra, Deus é. Ele tem cumprido os seus propósitos na vida de milhares e de milhões em todo o mundo através da Igreja Deus e Amor. Feliz aniversário, Igreja Pentecostal Deus e Amor, de história, de vitória, de triunfo e de conquista. E que Deus abençoe a você. Que Deus abençoe a todos.
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0: diz o Senhor Deus, eis que eu abrirei os vossos sepulcros e vos farei subir das vossas sepulturas, ó povo meu, e vos trarei à terra de Israel. E sabereis que eu sou o Senhor, quando eu abrir os vossos sepulcros e vos fizer subir das vossas sepulturas, ó povo meu. E porei em vós o meu espírito, e vivereis, e vos porei na vossa terra. E sabereis que eu, o Senhor, disse isto, e o fiz, diz o Senhor dos Exércitos. Ezequiel 37, 12.
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Graças a Deus e glória a Deus, queridos ouvintes da programação A Voz da Libertação. Pastor Guilherme Ribeiro, de volta com todos vocês. E já estamos aqui uma vez mais para orar em favor do maior exército que cresce em Minas Gerais. Meu Deus do céu, é o exército dos mantenedores do programa Voz da Libertação. Quantas pessoas de Belo Horizonte, da região metropolitana, e por que não dizer até mesmo dos interiores, já estão se tornando mantenedores do programa Voz da Libertação. E tudo isso por conta daquilo que Deus já está fazendo na vida dos nossos queridos irmãos e irmãs. Escute aí agora o que Deus já está fazendo na vida dos mantenedores do programa Voz da Libertação.

0: meu esposo estava pelejando para aposentar, não conseguia. E ele fez um propósito com Deus e Deus abençoou e ele trouxe o primeiro salário para a igreja para ajudar a obra de Deus.
1: Meu Deus do céu, ele fez um propósito de dar o primeiro salário que ele recebesse da bênção da aposentadoria para ajudar a pagar o programa de rádio.
0: Amém.
1: É isso mesmo?
0: Sim.
1: Não vai fazer falta, não?
0: Não, em nome de Jesus.
1: Deus tem prosperado?
0: Deus tem prosperado, em nome de Jesus.
1: O nome da sua?
0: Maria José Gomes.
1: Seu nome?
2: Arlindo.
1: Valeu a pena?
2: Valeu.
1: Primeiro salário, abençoando a igreja?
2: Sim.
1: Valeu a pena?
2: Valeu.
1: Seu nome?
2: Arlindo.
1: Seu bairro?
2: Veneza.
1: Deus te abençoe.
3: É um milagre virando notícia. Quem dá glória a Deus?
1: Desde 2019, ele entrou no propósito, meu milagre vai virar notícia, causa ganha. Ele fez um voto de gratidão de R$750 para ajudar a pagar o programa de rádio. Seu nome?
4: Flávio.
1: É desse jeito, Flávio?
4: É desse jeito mesmo.
1: Desde?
4: 2019, 7 anos.
1: 7 anos?
4: 7 anos fez em fevereiro.
1: Entrou na campanha, fez o voto, a vitória chegou.
4: A vitória chegou.
1: Pastor Guilherme, impressionante. É a campanha, o meu milagre. Milagre vai virar notícia. Seu milagre virou notícia.
4: Virou notícia, amém.
1: Valeu a pena.
4: Valeu.
1: Seu nome e seu bairro?
4: É Flávio da Amaral Sueli.
1: Deus te abençoe.
4: Amém.

0: eu também tenho a certeza que você será o próximo, a próxima, que vai entrar na fila daqueles que irão testemunhar, daqueles que irão contar a bênção daquilo que Deus já fez na sua vida. Talvez você está aí do outro lado dizendo: pastor, mas como eu posso me tornar um mantenedor do programa Voz da Libertação? 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
0: Sem mais delongas, eu já quero orar pela vida dos nossos irmãos que têm ajudado a programação A Voz da Libertação. Vamos orar pela vida do nosso irmão Abel Mariano, a Maria Nice Oliveira. Vou orar pelo Geraldo Elias. Vamos orar pela Maria da Consolação, pela Maria das Graças. Vamos orar pela vida da irmã Maria Raimunda. Vou orar agora pela Shirley Fátima, pela Justina Soares. Vou orar também pela vida da Sueli Salles, da Floripa. Vou orar pela vida da irmã Aparecida da Conceição, Fátima Ferreira. Vamos orar pelo irmão Elvécio, pelo Gustavo Oliveira, Sanes Xavier. Vou orar pela vida do irmão Manuel, da irmã Ana Rosa, Samuel Augusto, Marley Silva. Estarei orando pela vida da irmã Andréia Silva. Também o Cruz Lino Santos. Vamos orar pela vida da irmã Iraildes Maria, pelo Elvécio, pela Alvanete Maria Coelho e também pela nossa irmã Aneci Rosa. Vamos orar agora pela vida da nossa irmã Terezinha Silva, o Jorge Vitor, a Laís Rosa de Jesus, a Maria da Conceição, Plácida, Arlene, o Elderson Alves e também pela vida da Maria Joana. Vou orar agora pela vida da Débora Silva, do John Ferreira, pela vida da Amanda Eugita e também do Vanderlei Pereira. Vamos orar pela vida da Juliane Santos Almeida, da Jovelita, da Maria dos Anjos e família, do Gerson Correia. Vou orar pela vida da Maria Vieira, do José Lúcio Teixeira, da Sandra Luzia, da Lúcia de Fátima Martins. Vou orar pela vida do Vicente Soares, da Zelita Vaz de Souza, do Geraldo Andrade Freitas, da Miriam, da Alaide Família, Maria Isabel, Socorro e Família, Samuel Francisco e Família, Maria Mendes da Silva. Vou orar pela vida da Thelma da Silva, do Samuel da Silva, da Isabel Freitas, do Manuel e também da Ana Rosa, pela vida da Elizabeth Teodoro, da Maria da Conceição, da Tereza Teixeira. Vou orar pela vida também da Jandira da Conceição, da Tâmara, da Marieta Ferreira. Vamos orar agora pela vida do Erli Cândido, da Maria da Conceição, da Nilceia e família. Atenção, atenção, porque iremos orar pela vida do Kennedy Henrique, da Jusilene de Fátima, do Israel Caldas, da Ilza Mara, do Raimundo Oliveira, da Maria da Conceição, do Gustavo Henrique, da Maria das Dores, da Maria Aparecida, da Maria da Conceição, do Vandeir Barbosa, também da Geni Teodora, Ivone Maria. Atenção, porque nós vamos orar agora pela vida da irmã Efigênia de Souza, a Isabel Carvalho, o Antônio Gomes, a Fracilda Siqueira, a Floripa, a Maria das Graças, o Reginaldo Felipe, a Odete Costa, o Marcos Paulo, o Manuel Gomes, o Luiz da Silva, a Maria Sebastiana, o Lucas Souza Costa, o Matheus Souza Costa e também a Marta Lana. Estaremos orando por todas estas pessoas que já se tornaram mantenedores do programa Voz da Libertação.
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Maravilhoso Deus e Pai, Senhor, é nesta hora de oração, meu Deus, da qual já estamos diante da Tua presença, no nosso compromisso diário de orar em favor dos nossos queridos irmãos e irmãs, mantenedores do programa Voz da Libertação. Senhor, abençoe agora as Tuas servas, abençoe agora, meu Deus, os Teus filhos, que o Senhor venha repreender todo o mal, repreende, Senhor, todas as obras do inimigo, repreende, meu Deus, agora, todas as obras do diabo contra as nossas vidas e a nossa família. Senhor da glória, entra com a providência na vida deste mantenedor, repreende agora o devorador, o migrador, a inveja, repreenda agora, Senhor, as obras malignas e diabólicas, aonde esta pessoa tocar, que seja abençoada pelo Teu poder, ó Deus poderoso e santo, ó Deus tremendo e justo, eu creio, Senhor, que haverá um milagre, haverá uma bênção, uma providência. Eu creio que esta pessoa será o próximo, ó Deus, que também testemunhará da grande vitória, do grande milagre. Ó Deus tremendo e poderoso, trabalha, Senhor, na vida de cada um, meu Deus, destes queridos mantenedores da programação A Voz da Libertação. Repreende o prejuízo financeiro, repreende, meu Deus, agora o gasto na farmácia, Senhor, continua, meu Deus, levantando, Senhor, ó, meu Deus, cada vez mais e mais mantenedores, para que esta obra possa continuar e para que mais vidas venham ser salvas e alcançadas através do poder do Senhor Jesus. É o que nós te pedimos e já te agradecemos em o nome do Senhor, e graças a Deus e glória a Deus.

está aí, o momento da oração em prol dos mantenedores do programa Voz da Libertação, e eu tenho a plena certeza que mais e mais mantenedores, começarão a ajudar também esta programação. Não fique triste se eu não falei o seu nome, porque são muitas e muitas pessoas, mas a qualquer momento eu volto com você dentro desta programação, já orando também em seu favor. Que Deus abençoe, volto com vocês. Ore por mim, porque eu estarei orando por você. Fique na paz do Senhor Jesus.

Não se esqueçam, ouvintes, que nós estamos aqui em campanha, nós temos culto todos os dias nas nossas igrejas Deus e Amor, e você está ouvindo, ah, mas eu não moro aí perto da sede mundial, não moro na capital, mas você vai procurar a nossa igreja Deus e Amor aí na sua cidade. Nós temos igrejas em todo o território nacional, no exterior, e nós temos uma igrejinha Deus e Amor aí no seu bairro, na sua cidade. Ali temos campanhas de libertação, temos campanha com unção com óleo, campanhas de oração, temos culto com jovens, com senhoras, enfim, nós temos cultos para todos os gostos, vamos dizer assim. Procure a Igreja Deus e Amor mais perto da sua casa, participe dos cultos, Deus tem palavra de vida, Deus tem uma solução para a sua vida. Compareça com fé para que haja mudança em vossa vida.

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0: sou dizimista, porque o dízimo é santo. Sou dizimista porque quero ser participante das grandes bênçãos de Deus. Sou dizimista porque amo a obra de Deus na face da terra. Sou dizimista porque senão ficarei com dívidas para com Deus. Sou dizimista porque Deus é dono de tudo. Sou dizimista porque eu mesmo vou gozar na casa de Deus. Sou dizimista porque mais bem-aventurado é dar do que receber. Sou dizimista porque Deus ama quem dá com alegria. Sou dizimista porque tudo vem das mãos de Deus. Sou dizimista porque não sou avarento. Sou dizimista porque meu rico tesouro está no céu. Sou dizimista porque tudo o que eu peço, recebo. Sou dizimista porque obedeço às leis de Deus. Sou dizimista porque a bênção do Senhor é que enriquece. Sou dizimista porque para cada lei Deus promete recompensa. Sou dizimista porque receberei de Deus com a mesma medida. Sou dizimista porque os pensamentos de Deus são mais altos. Sou dizimista porque Deus diz: fazei prova de mim. Sou dizimista porque Deus me escolheu e me nomeou. Sou dizimista porque a minha descendência não mendiga o pão. Sou dizimista porque meu salário não será posto em saco furado. Sou dizimista porque a minha responsabilidade é o sustento da igreja. Sou dizimista porque quero ter a consciência tranquila. Sou dizimista porque tudo o que o homem plantar, isso se fará. Sou dizimista porque Deus suprirá todas as minhas necessidades.
1: Seu nome, minha irmã?
2: Albanete.
1: Albanete, qual foi a bênção de prosperidade que a irmã recebeu nessa grande campanha de quarta-feira?
2: Escute, meus irmãos, nesta manhã eu cumprimento a igreja com a paz do Senhor Jesus e pedindo, aleluia, glória a Deus, aqui na campanha das quarta-feiras, da sexta, de madrugada também. Então, pedindo esta bênção que meu filho, ele dizia assim: mãe, as coisas não estão muito bem na firma. Eu digo assim: ó, confia no Senhor e você vai receber o que você quer, a sua bênção. E para a honra e a glória do Senhor Jesus, sexta-feira ele foi me buscar em casa e disse assim: ô, mãe, fica aí que eu vou passar aí para você ver uma coisa. Eu digo: tá certo. Então, o carro que ele queria, o bis, esse da Honda, ele estava ali com o carro zerado que ele comprou. Então, tudo a gente deve agradecer ao Senhor e tudo, meus irmãos. Em todas as causas nossas, nós colocamos diante de Deus. Não é só prosperidade, é no modo geral. Você que confia no Senhor, você vê o seu agindo poderosamente na sua família, na sua vida. Amém?
1: Está muito feliz com esse grande milagre, prosperidade. Deixa eu dizer para a senhora, antes da senhora entrar na campanha, pegar os votos, ele andava de ônibus, de carro da Uber. Depois que a senhora entrou na campanha, fez o voto em favor dele, a bênção chegou. Estou visualizando aqui, amados ouvintes, é um carro da Honda, 0 quilômetro. É mais de 100 mil reais em Malbanete.
2: É sim, foi uma surpresa muito grande que o Senhor fez para nós. E eu estou muito feliz, e ele também, irmão.
1: Carro da Honda.
2: É, sim.
1: Mais de 100 mil reais.
2: Verdade.
1: Ele não tinha um centavo.
2: Não tinha. Eu comecei a orar, pagando o meu voto, contribuindo com o meu voto do 91, que nós terminamos, e eu fiz todo dia, até terminei agora de orar, o 91, foi 21 dias jejuando e orando. E agradeci muito o Senhor.
1: Aleluia.
2: Foi uma benção. Que Jesus abençoe todos os irmãos e venham para a casa do Senhor. Amém.
1: Seu nome e seu bairro para os ouvintes.
2: Meu nome é Albanete, eu moro no bairro Padre Eustáquio.
1: Seu nome, minha irmã?
3: É Divina. Divina Maria da Silva.
1: Qual foi a bênção de Deus que a senhora recebeu através de ser uma dizimista fiel da IPDA?
3: Que Jesus sempre me deu saúde, me dá prosperidade, nunca faltou nada para mim, graças a Deus. Mais de 30 anos que eu sou dizimista aqui na igreja, nunca faltei tal dízimo, não digo, devorador nunca teve oportunidade.
1: Presbítero José Adraci, mais de 30 anos dizimista fiel da IPDA, casa prosperada, família abençoada e prosperada, mais de 30 anos fiel. Valeu a pena, amigo.
3: Valeu a pena. A primeira coisa que eu faço antes de comprar nada é o dízimo que eu tiro do Senhor.
1: Mais de 30 anos.
3: Mais de 30 anos que eu sou dizimista.
1: E a casa abençoada e prosperada.
3: Abençoada e prosperada. Ainda ajuda os outros, as outras pessoas. E nunca faltou nada para mim.
1: Amados ouvintes, mais de 30 anos, ganha um salário mínimo e é fiel a Deus. E nunca faltou nada, casa abençoada e prosperada. E os ouvintes que estão ouvindo a senhora, tem que ser dizimista fiel da IPDA ou não, minha irmã?
3: Tem que ser dizimista fiel, se não quiser que adoece. Pessoa não adoece, não falta nada. Devorador cai por terra e não tem nada a ver com a vida da pessoa. Não.
1: Seu nome e seu bairro para os ouvintes?
3: É Divina Maria da Silva, eu moro no 1º de maio.
1: Deus abençoe.
3: Amém.

0: Glória a Deus. Ouvintes do programa Voz da Libertação, estamos ao vivo com vocês. Nós vamos contar a bênção, nós vamos relatar as bênçãos que o povo tem recebido. E nós vamos convidar você para domingo agora. Walter, Walter, Walter. Vai aí, Walter, em nome de Jesus. É no prosseguimento das gravações, em nome de Jesus. Vamos lá. A paz, senhor, minha irmã.
1: Paz do Senhor
0: Jesus. Seu nome?
1: Cleusa.
0: Cleusa. Relata a bênção, bênção tremenda aqui, pastor Guilherme, que ela, olha só, ele é o que é seu, minha irmã? Neto dela, pastor Guilherme, ela vindo aqui na campanha, olha só, Deus deu ela uma bênção muito grande. Relata para os ouvintes, irmã, a bênção que a senhora recebeu. A senhora fez um propósito com Deus, que a senhora ia vir aqui agradecer se o milagre acontecesse. Relata para os ouvintes a bênção.
1: Isso, meus irmãos, o meu neto teve muito ruim ali internado, ali no Teresópolis.
0: Olha aí.
1: Foi no regional de Betim.
0: Na regional de Betim.
1: É. Aí, irmãos, ele estava no CTI. Aí eu falei com o Senhor, falei, ô Senhor, sempre o Senhor já me deu muita vitória. Eu estou sempre aqui porque eu tenho muitas e muitas bênçãos a contar. E pedi ele mais essa, em favor do meu neto, ele está aqui comigo hoje. Deus deu esse privilégio de eu contar aí com ele presente aqui, ó. Porque ele teve muito mal ali no CTI, com um bronquite muito atacado, os pulmãozinhos dele atacado com pneumonia. E eu pedi ao Senhor que se ele desse a vitória do meu neto sair ali, sair com vida, saúde, eu ia estar aqui, ó, mais uma vez essas campanhas, porque, meus irmãos, essas campanhas não podem parar.
0: Maravilha. Para os ouvintes entender, o pastor Guilherme orando, falando para o povo levantar as fotografias, a senhora levantou a fotografia do neto da senhora aqui, em nome de Jesus, orando a Deus, pedindo a Deus que intervisse, Deus tirasse ele do CTI. Hoje está aqui testificando do milagre.
1: Pois é, irmão, eu falei com o Senhor que ele me desse essa vitória, eu estou aqui agradecendo. Eu estou aqui agradecendo ao Pai do Céu e ajudando os irmãos a pregar o Evangelho, porque o melhor de tudo é ver almas salvas aqui neste lugar e Jesus operando, porque ele opera maravilhas.
0: E hoje está aqui o neto da senhora, olha aqui, pastor Guilherme, saiu do CTI e a bênção tremenda. Olha aqui, ó, ele está aqui, ó. Como é que você chama?
2: Daniel.
0: Daniel, está feliz com Jesus?
2: Sim.
0: Então glória a Deus.
2: Glória a Deus.
0: Olha aí, pastor Guilherme, benção, o neto dela saiu do CTI após ela vir aqui, está confirmando, está testemunhando, agradecendo a Deus pelo milagre. Deus abençoe, minha irmã, pelo seu lindo testemunho de fé alcançado aqui na igreja de Deus.
1: Graças a Deus.
0: Qual que é o convite que a senhora deixa para o povo que está nos ouvindo agora comparecer domingo na campanha da medicina de Deus, minha irmã?
1: Irmãos, ninguém perde em buscar a Deus.
0: Olha aí.
1: Ninguém perde, você só ganha. Vem o dia que você puder. Domingo é um dia especial. Não está trabalhando, né? O pessoal está de folga. Vem buscar a Deus aqui, em favor da sua casa, em favor da sua família, em favor da sua aposentadoria, porque tudo isso eu recebi, viu? As bênçãos de Deus.
0: Maravilha! Deus abençoe a senhora em nome de Jesus. Olha aí, o povo não pode faltar domingo, irmão. Domingo da campanha da medicina de Deus, é. Se você faltar, você vai perder a bênção. Olha aí, até a irmã Graça também. É uma bênção de Deus. A paz do Senhor, irmã Graça.
3: A paz do Senhor, Jesus.
0: Irmã Graça, o povo não pode faltar domingo da campanha da medicina de Deus, né, minha irmã? A senhora que está aqui todas as campanhas de domingo, a senhora tem visto o operar de Deus, a senhora tem visto trabalhar no Espírito Santo. Deus tem trabalhado na vida do povão de uma forma tremenda aqui, né, irmã Graça?
3: Verdade, Deus tem trabalhado de uma forma tremenda. Então você não pode faltar no domingo no culto à medicina de Deus, né? Porque acima de tudo é o nosso Deus, ele é médico dos médicos.
0: O Senhor Jesus que é o doutor, né, minha irmã?
3: Através da medicina. Então, você que está desenganado pelos médicos, você que é canceroso, você que tem uma doença no pulmão, não se hesite, vem correndo, porque Jesus é poder. Ele está aqui nesse lugar. Ele usa poderosamente o pastor Guilherme e usa os obreiros também aqui na casa do Senhor.
0: Maravilha. Deus abençoe. Olha aí, ó. Mais uma irmã que alcançou a bênção de Deus aqui. A parte sua, minha irmã. Seu nome?
2: Meu nome é Maria das Graças.
0: Mãe Maria das Graças, conta a bênção que a senhora recebeu aqui na Igreja Deus e Amor, nas campanhas com o pastor Guilherme Ribeiro.
2: Irmão, olha como que Deus guarda a vida da gente. Eu cismei de tirar minha cama do lugar. Só pode ser o diabo escondeu. Para quem não conhece, para quem conhece, lacraia. Ela estava escondida atrás da minha cama. Eu estava dormindo com ela. O Espírito Santo de Deus mandava que eu tirasse minha cama do lugar e trocasse de lugar.
0: E um bicho venenoso estava lá atrás da cama da senhora. E o Espírito de Deus tocou lá para a senhora, né, fazer uma limpeza.
2: E você vê, se esse bicho morder a gente tem que procurar rapidamente um hospital.
0: Olha aí.
2: Porque ele é venenoso, pode até matar. E o Senhor Jesus não deixou ele me atacar. Naquela hora o Senhor falava comigo, muda sua cama de lugar. Quando eu mudei a minha cama de lugar, aquele bicho saiu pulando no meio do meu quarto.
0: Meu Deus do céu, grande livramento de Deus, né, minha irmã?
2: Para mim foi um livramento muito grande, irmão, porque eu estava dormindo com ela atrás da minha cama.
0: Qual que é o convite que a senhora deixa para o povo comparecer domingo aqui na campanha da medicina de Deus, minha irmã? O povo tem que comparecer em nome de Jesus para receber a bênção de Deus, né, minha irmã?
2: Irmão, é muita bênção. Se eu for contar a bênção que eu recebo aqui nessa igreja, eu tenho que ficar aqui o dia todo contando.
0: Maravilha. Deus abençoe a senhora pelo seu testemunho de fé, pelo livramento alcançado aqui na Igreja Deus e Amor. A paz do Senhor, minha irmã.
4: Paz do Senhor.
0: Seu nome?
4: Maria Zilda.
0: Mãe Maria Zilda, a senhora vai contar a bênção que o neto da senhora recebeu aqui na igreja, né? A senhora orando pelo neto da senhora, o que que aconteceu, minha irmã?
4: Ele arrumou um trabalho lá na FIT.
0: Meu Deus do céu, olha só, a senhora fazendo aqui, vamos lá, por detalhes, a senhora vindo aqui, orando a Deus por ele, Deus fez o mover, né, minha irmã? A senhora veio nas campanhas.
4: Eu vim nas campanhas e Deus abriu a porta do trabalho para ele, de 3 serviços, ele fez o teste, acabando tá trabalhando na Bíblia Machado.
0: Tá trabalhando na Fiat, olha aí, ó, trabalha na empresa Fiat, meu Deus do céu, vale a pena servir esse Deus, minha irmã?
4: Ah, vale a pena para servir, meu Deus, aqueles que não estão vindo,
0: tá perdendo as bênçãos, né, minha
4: irmã? Perdendo as bênçãos.
0: Tem que vir domingo na medicina de Deus.
4: Tem que vir domingo também, eu venho na quarta, na sexta.
0: No domingo, o domingo agora vai ser o domingo a qual vai ser a explosão de milagres, né, minha irmã? Deus vai derramar bênçãos tremendas na vida do povão.
4: Derramar bênção na vida de todo mundo.
0: Dá um glória a Deus.
4: Glória a Deus.
0: Maravilha. Em nome de Jesus, em nome de Jesus, Deus tem bênçãos tremendas. Olha aí, ó. Deus, ele move as suas mãos em

tempo, em nome de Jesus, em nome de Jesus. Que Deus abençoe aos nossos queridos irmãos ouvintes. Deus abençoe Walter na torre de transmissão, em nome de Jesus. Prosseguimento aí dos estúdios Diácono Davi Reis. Que Deus abençoe. Fiquem todos na paz do Senhor Jesus. Adelante, estúdio é contigo agora.

0: eu quero lembrar a você que nesta segunda-feira, alerta, alerta, toda BH, alerta, alerta, toda a região metropolitana, atenção, você que é membro, você que é obreiro aqui da nossa sede estadual do Cabana, porque nesta segunda-feira nós temos aquele encontro todo especial, onde nós estaremos no culto de ensinamento da palavra de Deus. Meu Deus, lâmpada para os meus pés, luz para os meus caminhos, é a tua palavra. Então venha estar comigo, venha ouvir a voz do Espírito Santo, venha receber a palavra de Deus, que será pregada, que será ministrada já nesta segunda-feira, e você é o meu convidado especial. O endereço é aqui mesmo, na Avenida Amazonas, 8410, aqui no Cabana, e você é o meu convidado especial. Já nesta segunda-feira e na quarta-feira também, nós teremos, hein? Alerta, alerta, povo de Deus, porque está chegando esta quarta-feira. Deus tem um milagre, Deus tem um socorro para a sua vida. E nós vamos de louvor, e após este louvor, o programa Voz da Libertação continua, os testemunhos, aquilo que Deus tem operado, é, do que o Senhor Deus irá fazer aqui na nossa igreja pentecostal Deus de Amor. Nós vamos de louvor, vamos de adoração, ouvinte fiel desta programação.
1: Diga louvor!

0: gosto de sangue na boca. A sua boca aparece aquele gosto de sangue. Cadê você? Podia dizer que era qualquer uma de vocês. O Senhor me diz que já era para ter te atacado um AVC, um derrame. Jesus te dá saúde aqui agora. Deixa eu orar pela senhora. É, vem cá. Já deu glória a Deus. Cadê o aleluia? Não era para a senhora estar aqui hoje não, viu? Como é que a senhora chama? É assim mesmo.
1: Eu sinto gosto.
0: O gosto de sangue na boca. Vem cá. Senhor, cura a irmã Maria de Lourdes hoje. Essa enfermidade, essas dores na cabeça, este gosto de sangue, a partir de hoje, Jesus, eu creio que o milagre já aconteceu. Enfermidade, e não volta nunca mais, em nome de Jesus. Irmã Maria, a senhora está curada. Levanta a mão e diga obrigado, Jesus. Isso, quem dá glória a Deus aí? Diga assim comigo, eu e a minha casa serviremos ao Senhor. Seu nome, minha irmã?
1: Meu nome é Terezinha.
0: O que aconteceu, irmã Terezinha?
1: Aconteceu que sexta-feira passada eu vim aqui em nome de Jesus. Aí Deus usou o irmão Zé Márcio, aleluia, para essa revelação, aleluia. Que tinha uma pessoa que estava aqui na igreja, mas o pensamento dela estava no hospital. Meu filho estava lá, meus irmãos, aleluia, cheio de aparelho, aleluia, com princípio de infarto, aleluia. E Deus usou o irmão para passar. Aí eu vim aqui na frente, aleluia, falou assim, irmã, a senhora crê, aleluia. E ali, meus irmãos, aleluia, Deus falava para ele, Deus está me mostrando, minha irmã, aleluia, hoje ainda. Seu filho está em casa, Deus me mostra, mas recebe na alta, ele está em casa para o negócio de Jesus. Quando eu cheguei lá em casa, meus irmãos, aleluia, que aleluia, que contei a bênção, aleluia, ele, aleluia, já tinha recebido alta, aleluia,
0: meu Deus alta, do céu, aleluia,
1: para quem ia ser transferido, meu irmão, chegou a ser transferido, foi transferido, que tinha que fazer um monte de exame, que ele estava assim, assim, aleluia,
0: estava hospitalizado, a senhora veio no culto, veio na igreja, foi revelada pelo poder de Deus, e quando chegou lá já estava de alta.
1: Em nome de Jesus.
0: Ô, minha irmã, essa bênção é grande ou é pequena?
1: Muito grande, aleluia.
0: Vale a pena estar na sexta-feira clamando pela família.
1: Fala em nome de Jesus, aleluia. Desde o início eu comecei, aleluia.
0: Quem dá glória a Deus por isso? Diga glória a Deus.

É uma pessoa que Jesus está curando você aqui agora. O Espírito de Deus me diz, presta atenção. O Senhor me faz saber que há mais de três meses, essa pessoa

0: paz do Senhor, ouvintes do programa A Voz da Libertação. Quem tem o prazer de falar, irmão em Cristo, presbítero Mauro César. Quero fazer um convite a você e a toda a sua família para estar conosco aos domingos à noite. Lembrando a todos que os cultos aos domingos à noite começam às 19 horas com término às 21 horas, na Igreja Pentecostal Deus Amor, Avenida Amazonas, 8410, no bairro Cabana. Culto em favor da família. A Bíblia está escrito no livro do Evangelho do Senhor Jesus Cristo, escrito por Mateus, no capítulo 11, versículo 28. Vinde a mim, todos vós que estáis cansados e oprimidos, e eu vos aliviarei. Tomai sobre vós o meu jugo e aprendei de mim, que sou manso e humilde de coração, e encontrareis descanso para a vossa alma, porque meu jugo é suave e o meu fardo é leve. Venha você e toda a sua família a participar conosco nos cultos, nos domingos à noite, em favor da família. Jesus está garantindo um fardo leve, um jugo leve. Quem sabe você está passando por problemas financeiros, por problemas com enfermidade. Eu quero chamar atenção a você enfermo, a você desenganado dos recursos humanos, a você que está sofrendo com vícios, a você que está desesperançado, já perdeu a esperança, já perdeu a alegria. Quem sabe você está passando por um momento que você já perdeu até mesmo a razão de viver. Jesus garante a bênção, o milagre e a libertação. Venha todos os domingos à noite. Estamos esperando por você. Eu, a minha esposa Luciana e toda a equipe de obreiros estamos ali pregando a palavra de Deus, orando com a revelação do Espírito Santo e Jesus Cristo garantindo a bênção, o milagre e a libertação.
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Glória a Deus. Louvado seja o nome do Senhor. A paz do Senhor Jesus. A paz do Senhor Jesus. Glória a Deus. Tem um trecho do louvor que foi cantado pelo pessoal que diz assim: nele eu vou confiar. E aí eu estava me lembrando de um texto bíblico, do Salmo 27, que diz assim: o Senhor é a minha luz e a minha salvação, a quem temerei? O Senhor é a força da minha vida, de quem me recearei? Quando os malvados, os meus inimigos, se levantaram contra mim, tropeçaram e caíram. Uma coisa eu pedirei ao Senhor, mas não só pedirei, eu também a buscarei, que eu possa habitar todos os dias na sua casa. Se o Senhor é a força da sua vida, se o Senhor é a sua porta de escape, se o Senhor é a sua torre forte, se o Senhor, Ele é o guarda de Israel que não dorme, que não tosqueneja, nele você pode confiar. Já diria Jeremias: o rico não se glorie na sua riqueza, o sábio não se julgue ou não se glorie na sua sabedoria, nem o forte se garanta com a sua força. Mas se alguém quiser se gloriar em alguma coisa, glorie-se no Senhor, porque Ele é a sua confiança, Ele é a sua base, Ele é a sua estrutura. E se isso é verdade, você pode aplaudir ao nome do Senhor? Porque Deus é a nossa confiança, e nele confiamos continuamente. Quantos trouxeram Bíblia? Mateus capítulo de número 5. Mateus capítulo de número 5. Mateus 5:1, nós vamos ler. Se você quiser ficar de pé para a gente poder fazer a leitura, aí a gente fica mais uniformizado, digamos assim, todos em uma só posição. Mateus 5:1, quem encontrou, diga glória a Deus. Diz assim a palavra do Senhor: vendo Jesus as multidões, subiu ao monte, e como se assentasse, aproximaram-se os seus discípulos, e ele passou a ensiná-los, dizendo: Bem-aventurados os humildes de espírito, porque dele é o reino dos céus. Bem-aventurados os que choram, porque serão consolados. Pode fechar a sua Bíblia, também fechar os seus olhos e abrir o seu coração, e em uma oração a Deus, comece a pedir para Deus para que Ele fale ao seu coração nesse momento. Jesus, uma vez mais nós queremos te agradecer, porque o Senhor é o nosso refúgio, em ti nós confiamos e nós depositamos toda a nossa confiança, Deus, em ti. Não permita, Senhor, que a ansiedade venha nos vencer, ó Deus, o medo venha nos vencer, as dúvidas venham nos vencer. Antes, ó Deus, nós queremos lançar sobre o Senhor toda a nossa ansiedade. E queremos dizer que hoje nós queremos sentar e aprender de ti. Sentarmos, ó Deus, e aprendermos da tua palavra. Senhor, sentarmos aos teus pés e passarmos tempo ouvindo o que o Senhor tem a ministrar ao nosso coração. Jesus, que as dificuldades que possam aparecer ao longo dessa ministração, a distração, as conversas paralelas,
os ruídos na comunicação que podem surgir, ó Deus, os imprevistos. Nós queremos pedir ao Senhor que o Senhor nos dê agora um foco em ouvir a Tua Palavra, porque sabemos que a Tua Palavra tem um norte para a nossa vida, tem a direção para a nossa vida, tem um rumo para a nossa vida, que o que está cansado ao sair daqui, ao término deste culto, que ele saia, ó Pai, com as suas forças renovadas, Senhor. Que ele saia, ó Deus, com as suas forças, ó Pai, revigoradas. Aqueles que estão, ó Deus, fadigados, leve-os, Pai, a águas tranquilas na noite deste dia, Senhor. Leva-nos, ó Pai, a pastos verdejantes, para que nós possamos ouvir a Tua voz, ó Deus. Senhor, em nome de Jesus é o que Te pedimos, ó Deus, e Te agradecemos no Teu doce e maravilhoso nome do Teu Filho amado, Jesus o Cristo. É nele que nós Te pedimos todas essas coisas. Em nome de Jesus, amém. Pode se assentar. Pode aplaudir ao Senhor. Jesus, ele sempre falou bastante acerca de uma nova cultura que ele veio inserir, digamos assim, instituir. Inclusive, o próprio apóstolo Paulo, ele foi um dos responsáveis e embaixadores acerca dessa cultura. Inclusive, Paulo nos revela e nos diz na Escritura, quando ele escreve aos Filipenses, que a nossa pátria não está aqui. A nossa pátria não reside aqui, nós não somos daqui. Nós estamos aqui com a finalidade de uma missão, mas a nossa residência não está aqui. E o próprio Jesus falou em textos anteriores, em João 14 e João 16, sobre os discípulos não perturbarem os corações. Por que que os discípulos estavam com os corações perturbados, atormentados? Porque Jesus havia acabado de falar para eles que Jesus iria deixá-los. E aí Jesus, no capítulo 14, diz: olha, não se turbe o vosso coração. Credes em Deus, credes também em mim. Na casa de meu Pai há muitas moradas. E se não fosse assim, eu não diria isso para vocês. Eu vou ao Pai, só que eu estou indo ao Pai para preparar lugar para vocês. Porque aonde eu estiver, eu quero que vocês estejam comigo. E essa cultura que Jesus, ele vem construindo, ele vem apresentando a cada sermão de Jesus, a cada refeição que Jesus fazia com os discípulos, era uma forma de Jesus automaticamente, nesses longos e também curtos 3 anos de Jesus aqui, servia para Jesus discipular os 12, para que esses 12 depois gerassem mais 12 e assim sucessivamente, até que Atos dos Apóstolos nos diria que e a igreja crescia cada vez mais e mais, a igreja se multiplicava na palavra do Senhor. Mas como é que Jesus, ele altera uma cultura? Como que nós podemos alterar ou mudar o rumo de uma cultura? Certa feita, lendo um artigo científico, e o autor dizia que para se alterar uma cultura, você leva em torno ou média de 10 a 15 anos. Jesus alterou a cultura de uma sociedade em 3 anos. Ele totalmente mudou o rumo da humanidade, ao ponto que nós dizemos que existe a história antes de Cristo e a história depois de Cristo. Ou seja, o próprio Jesus dividiu a história. E Mateus, ele é um desses evangelistas que é acompanhado também por Lucas. Aliás, o evangelho de Mateus, ele só perde para o evangelho de Lucas em relação aos ensinos da alteração da cultura de Jesus em uma sociedade totalmente orgulhosa, pedante, invejosa e coisas relacionadas a essa natureza.
Mas a cada vez que Jesus ele se assentava, a cada vez que Jesus se juntava com seus discípulos, Mateus ele faz questão de registrar aproximadamente 22 ensinamentos, 22 ensinos de Jesus, de como Jesus alteraria a cultura de uma sociedade. Isso tudo é muito estratégico. Isso é muito importante porque desde quando Jesus começou a pregar, isso tudo era muito estratégico. Estratégico ao extremo. A forma em que Mateus apresenta essa alteração da cultura começa desde o seu nascimento. Aliás, quem é que não quer saber o nascimento do filho de um rei? Quem é que não quer saber do nascimento do filho de uma realeza? E é exatamente dessa forma que Mateus faz. Ele mostra através da genealogia como Jesus é o filho de Deus, da linhagem de Davi, ligado a Abraão. Ele até altera um pouco essa genealogia com a finalidade de mostrar que esse a quem está vindo, a quem João dirá: eis aqui o Cordeiro de Deus que tira o pecado do mundo, tu vens a mim? Não, João, eu preciso ser batizado por você para que se cumpra a justiça do meu pai. Este homem a qual os evangelhos registram, ele é totalmente responsável por essa alteração, essa mudança na cultura. E Mateus ele demonstra para a gente o passo a passo de como implantar a cultura do reino aonde você estiver. E essa demonstração é interessante porque Mateus começa a apresentar Jesus como sendo aquele que é maior do que Moisés e aquele que retoma o fracasso de Israel e faz dar certo ou acerta aonde Israel errou. Aliás, Jesus repete toda a história de Israel no evangelho que é escrito por Mateus. Israel desce ao Egito. Jesus foi ao Egito. Israel é perseguido por Faraó. Jesus, ele é perseguido por Herodes, porque temia ter o seu trono perdido para uma criança. Jesus foi batizado nas águas do Jordão. Jesus foi batizado nas águas do Rio Jordão. Israel foi batizado nas águas do Mar Vermelho. Paulo registra isso aos 1 Coríntios, capítulo de número 15. Israel foi tentado no deserto e cedeu, caiu na tentação. Jesus foi tentado no deserto e venceu a tentação. Transforma essas pedras em pães. Nem só de pão viverá o homem, mas de toda palavra que sai da boca de Deus. Se você se prostrar e me adorar, te darei todos esses reinos e nações. Satanás, está escrito: somente adorarás ao Senhor teu Deus. E o que nós temos aqui são as etapas até a ascensão de Jesus, ou seja, até Jesus fazer o seu primeiro ensino sobre como a alteração dessa cultura vai acontecer. O rei sofre perseguição quando nasce. O rei sofre perseguição no deserto. O rei é testado e o rei é aprovado. Como diria João, ele é o Cordeiro de Deus. E todos quantos o receberam, receberam o direito de também de serem chamados filhos de Deus. Agora, o interessante, o que prende a nossa atenção, ora, no texto que nós acabamos de ler, é justamente, é como se Jesus estivesse trocando as etiquetas de roupas. Então imagine uma roupa muito cara de uma grife que você gosta. E aí você vai no Brás, no lojão, e você compra uma camiseta muito simples. Se você fizer a troca das etiquetas, haverá inversão de valores? Obviamente haverá inversão de valores. O que Jesus está apresentando em Mateus 5 sobre a cultura do reino é basicamente a inversão totalmente de valores.
Jesus ele mostra para nós do que nós amamos, nós valorizamos, nós buscamos, nós almejamos, e ele pode nos dar, e ele pode abrir, e ele pode fazer, e ele pode curar, e ele pode fazer o extraordinário. Ele pode abrir o mar vermelho, ele pode te livrar da cova dos leões, ele pode te livrar da fornalha, ele pode fazer o sol e a lua parar, ele pode fazer a rocha jorrar água, ele pode transformar as águas de mar em doce, ele pode. Ele tem esse poder para fazer isso. Mas o X da questão dos ensinamentos de Cristo sobre como alterar uma cultura, ele começa primeiramente, ou primariamente, invertendo os valores das coisas. E quando nós olhamos para o capítulo de número 5, nós começamos, parece que, a ler uma lista de coisas que nós temos que fazer. Faça isso, faça isso, faça isso, faça isso, faça isso. Seja pobre de espírito, chore, seja manso, seja misericordioso, seja longânimo, faça isso. Só que na verdade isso aqui não é uma lista de regras. Isso aqui não é uma lista de regras. O que Jesus está dizendo é que nós não podemos escolher um desses itens que está aqui, do capítulo de número 5. É impossível nós escolhermos um item desse e dizermos assim: olha, eu não consigo ser manso, porque eu sou muito nervoso, mas eu sou muito melancólico, então eu consigo cumprir esse daqui, eu posso chorar. Aí outra pessoa olha para você e diz assim: olha, eu não consigo ser melancólico, não é qualquer coisa ou qualquer pessoa que me emociona, mas para poder me deixar enraivado, me deixar com raiva, ficar nervoso, olha, demora, o camarada tem que dar umas 3 pisadas no meu calo. Então casamos, você tem dificuldade para sentir raiva, eu tenho facilidade para chorar, o outro. Então cada um de nós aqui escolhe um desses itens e diz assim: isso eu consigo, isso eu não consigo, você consegue, e no final das contas nós cumprimos o requisito de Cristo. A ideia não é essa. A ideia não é escolhermos características que a cultura do reino apresenta para nós, implanta para nós, e a gente vem a escolher: essa para mim faz sentido, ou essa aqui para mim não faz sentido. A ideia é que cada uma dessas características, desses conjuntos, ou desse conjunto, funcione de forma uníssona, ou seja, funcione de forma íntegra em você. Funcione de forma única em você. Funcione de forma perfeita em nós. Não é para nós escolhermos os itens, é para que os pobres de espírito, os que choram, os que têm fome e sede de justiça, os mansos, sejam todos estes itens realizados por nós. Agora, mora um problema aqui. Porque todas essas qualidades, esses adjetivos que eu estou falando para vocês aqui e construindo a nossa linha de raciocínio, cada um desses itens que está aqui que Jesus falou, ser pobre, chorar, ser manso, ser humilde e tantas outras coisas, inclusive até ser perseguido, isso não há nenhuma possibilidade de você conseguir cumprir estes itens de forma natural. Com a habilidades naturais, com competências naturais. Cada uma dessas características tem uma dependência ou dependente da outra. Se você é pobre de espírito ou humilde de espírito, isso te leva ao choro, porque você chora pela miséria. Se você chora, é porque você tem fome e sede de alguma coisa, e é fome e sede da justiça de Deus para que Ele te livre do corpo dessa morte. E se você tem fome e sede de justiça, é porque você deseja controlar essa natureza pecaminosa que reina em você. E a Bíblia chama isso de mansidão. O que é mansidão? Mansidão não é uma pessoa lerda.
não é uma pessoa que demora pro tico e o teco bater para funcionar. Mansidão é uma pessoa que tem domínio sobre o seu controle da sua natureza. É alguém que olha para a tentação e diz: nisso aqui eu sou fraco, eu não vou cair. Aliás, não vou nem começar. Nisso aqui eu tenho propensão a falhar, então com isso aqui eu não vou nem flertar. Uma coisa está ligada à outra. Você tem que olhar para tudo isso de forma única. Só que de formas com habilidades naturais, você não consegue cumprir. Ora, se eu não consigo cumprir, e não há como selecionar o que eu quero cumprir, e não existe competências e habilidades e adjetivos em mim para fazer isso aqui valer, que Jesus está falando, como eu vou fazer valer todas essas coisas de forma única, se uma não consigo fazer rodar direito? Só existe uma forma: você entrando debaixo do guarda-chuva da graça. A graça te capacita, a graça te habilita, a graça te fortifica, a graça te dá condições de cumprir tudo isso aqui, a graça te mostra o caminho que você pode trilhar. A graça mostra para você e diz assim: esqueça os seus méritos, esqueça as suas competências, esqueça as suas habilidades, porque isso que eu estou pedindo para você, aos olhos das habilidades naturais, dos adjetivos naturais, das potencialidades naturais, você não consegue cumprir. Mas eu não vou pedir uma coisa para você sem te dar a ferramenta para você fazer. Vem para debaixo do guarda-chuva da graça de Deus. Que debaixo do guarda-chuva da graça, você suporta aprovação, você suporta perseguições, você suporta sofrimento, você suporta vendavais. O próprio Paulo pediu para o Senhor, e nós não sabemos o que: Senhor, tira esse espinho da carne. Por 3 vezes ele pediu, e Deus disse para ele, Jesus falou para ele: a minha graça te basta, para que o meu poder se aperfeiçoe na sua fraqueza. Como diria Paulo: para que a excelência do poder não seja nosso, mas para a glória de Deus. Porque dele, por ele e para ele são todas as coisas. Como diria Paulo: quem me livrará do corpo dessa morte? O mal que eu não quero fazer, este eu faço. O bem, este eu não faço. Isaías, ele diz uma expressão que é muito conhecida por todos nós. Ele diz assim: que até as nossas justiças, que até a nossa justiça. O que é isso aqui, justiça? Nossos atos de bondade, até os nossos melhores atos de bondade, o que você tem de melhor em você, o que você faz com maior excelência, até os seus maiores atos de justiça, para Deus, quando você está fora do guarda-chuva da graça, ele diz para você: não passa de trapo de imundícia. E nós sabemos ao que o texto se refere aqui. Sabemos muito bem. Até as nossas melhores ações, as melhores coisas que podemos fazer no mundo, as melhores intenções que podemos ter. Deixa eu falar uma coisa para você: o inferno estará cheio de pessoas bem intencionadas. O inferno estará cheio de pessoas com boas intenções. O inferno estará lotado de pessoas que fizeram coisas magníficas, fizeram tudo, mas ao mesmo tempo não reconheceram o tudo. E todos quantos o receberam, receberam o direito de serem chamados filhos de Deus. Chegue para Deus com todas as suas habilidades, tudo que você tem de melhor, e diga para Deus assim: isso aqui, sem a tua graça, não vale nada. Isso aqui, sem a tua graça, não me vale nada. E você diz: eu quero entrar para esta cultura,
Eu quero viver esta cultura. Eu quero viver este reino. Aí Jesus chama os discípulos: vocês querem viver o reino? Vocês querem implantar o reino de Deus aqui? Vocês querem ouvir a voz do reino de Deus em vocês? E o que é o reino de Deus? É o domínio e o governo de Deus. Qualquer pessoa que se julga ser discípulo de Jesus, ele tem uma característica que o distancia e o diferencia de multidão. Existe uma diferença, meus irmãos e meus amigos, gritante entre um discípulo e uma multidão. Uma diferença gritante. E a diferença, quando eu contar para vocês, vocês vão dizer assim: não é possível. A multidão, ela está atrás do afago de Jesus. A multidão está correndo atrás das mãos de Jesus. A multidão está atrás dos favores de Jesus. A multidão tem na sua mão e na sua outra mão um papel e uma caneta com uma série de petições. Faça, faça, faça. Eu peço, eu busco. Os discípulos é totalmente oposto disso. Não que eles não pediram, porque o texto revela isso para nós claramente. Mas os discípulos, eles fazem uma coisa que raramente a multidão fará: sentar e ouvir o mestre. Ou seja, a multidão, ela não consegue acompanhar o discipulado de Jesus. Os discípulos, toda oportunidade: Senhor, um momentinho só para mim poder cruzar as pernas aqui. Fala, Senhor, que eu quero a boa parte. Eu desejo a boa parte. Jesus, no capítulo de número 6 do Evangelho de João, Jesus naquele dia acordou o sol mais para um lado do que para o outro. Ele disse: deixa comigo, que hoje o sermão não vai ser açucarado, não. Hoje o sermão vai ser pesado. E Jesus, diz o texto, que pregou um sermão que não foi confortável aos ouvidos dos ouvintes. E a Bíblia diz: e a multidão saiu, porque as suas palavras eram pesadas. Quando Jesus olha para trás, ele toma um susto e vê Pedro. O que você está fazendo aqui, Pedro? O sermão hoje não foi bom, não, meu irmão. O sermão hoje foi para aproximar quem deve ser aproximado e distanciar quem deve ser distanciado. Pedro olha para Jesus e diz assim: Senhor, para onde eu irei, se só tu tens as palavras de vida eterna? Ou seja, Jesus, eu não estou aqui para ouvir palavras açucaradas. Eu não estou aqui para ouvir sermão que seja confortável ao meu ouvido. Eu não estou aqui para buscar as suas mãos como fazem a multidão. Eu não estou aqui para buscar o seu afago. O Senhor quer dar um sermão duro? Eu estou aqui para ouvir. O Senhor quer dar um sermão de ensinamento? Eu estou aqui para ouvir. O Senhor quer dar um sermão aonde as pessoas vão deixar? Eu estou aqui para ouvir. Mas o importante é que eu esteja aos seus pés ouvindo aquilo que o Senhor quer me ensinar. Ah, para onde eu irei, Senhor, se só tu tens as palavras de vida eterna? Irmão, está na hora, meu amado. Está na hora da gente parar de seguir Jesus pelas mãos dele. Está na hora da gente parar de seguir Jesus pelo afago dos milagres que eles podem fazer. Está na hora de nós pararmos de olhar para Jesus e falar assim: eu vou seguir a ele por aquilo que ele faz. Não, siga-o por aquilo que ele é. Siga-o por aquilo que ele fez e não por aquilo que ele fará. E ele garantiu para nós vida eterna. E isso se chama graça de Deus. Unicamente a graça de Deus. Eu sei que a graça, ela nos machuca. Você sabe por que eu digo que a graça nos machuca? Porque a graça fere o nosso ego. A graça chega para você e diz assim: você é cheio de diploma. Você é cheio de diploma, cheio de habilidade, cheio de competência, falando 2, 3 idiomas. Isso é muito bom, não é ruim não, tá? Continue, isso é perfeito, é excelente. E Deus olha para você com todas as competências que você julga ter, com o teu ego gigante, e diz assim: põe tudo na lata do lixo.
porque isso não vai te levar para onde eu quero, porque isso não é combustível para você. Sabe o que a graça faz com nós? A graça, ela nos humilha. A graça, ela nos humilha. Nós somos humilhados todos os dias pela graça de Deus. Todas as vezes que você dobra o joelho e você diz, perdoa os meus pecados, aquilo é uma humilhação para o teu ego. Aquilo é um tapa na nossa face todos os dias, e Deus dizendo para nós, é isso aí, a minha graça te humilha, mas ela te aperfeiçoa. A minha graça, ela acaba com o teu ego, mas ela te aperfeiçoa. Por quê? Porque de glória em glória, dia após dia, conforme a aurora do justo, vai caminhando até raiar a luz perfeita, que é a pessoa de Jesus Cristo, que Paulo fala que de glória em glória nós somos transformados segundo a imagem do Filho de Deus. Ou seja, hoje a graça te humilhou, se preocupa não, amanhã ela vai te humilhar mais, e depois de amanhã, te humilhar um pouco mais, e na terça-feira um pouco mais. Isso significa o quê? Significa que a cada dia ela está te deixando idêntico à pessoa de Cristo Jesus. Por quê? Porque Jesus, ele não teve usurpação, de sorte que haja em vós o mesmo sentimento que houve em Cristo Jesus. Sentimento de orgulho, sentimento de vaidade, de coisas efêmeras e passageiras. Não, de sorte que haja em vós o mesmo sentimento que houve em Cristo Jesus, que não teve por usurpação de ser igual a Deus, mas antes aniquilou-se a si mesmo, foi feito na forma de servo, foi obediente até a morte, e morte de cruz. De tal forma que Deus o exaltou soberanamente, aonde todo joelho, quer nos céus, na terra e debaixo da terra, um dia hão de dizer, somente Jesus Cristo é o Senhor. Somente Jesus é o Senhor. Então eu quero convidar você hoje a pegar todas as suas ansiedades, a pegar todo o teu ego, que eu sei que isso é difícil, porque nós temos um ego de um tamanho que nós não conseguimos dimensionar. Pegar esse teu ego, pegar os teus orgulhos, pegar a tua vaidade e lançar tudo aos pés da cruz e dizer para Jesus, eu não estou aqui pelo que o Senhor pode fazer por mim, embora o Senhor possa fazer muita coisa, mas eu estou aqui por aquilo que o Senhor é. E eu digo como disse Pedro, Senhor, para onde eu irei? Se só tu tens as palavras de vida eterna, ó Deus. A multidão, ela é identificada pelos favores que Jesus pode fazer. Jesus então aproxima os discípulos entre a multidão e começa a ensinar para os discípulos, ou para os discípulos: vocês querem mudar a cultura? Vocês querem ver os romanos deixarem de ser orgulhosos? Vocês querem ver os escribas deixarem da sua arrogância religiosa? Vocês querem ver os fariseus perderem a sua vaidade e o seu valor religioso? Eu vou mostrar para vocês como vocês podem alterar essa cultura. Mateus capítulo de número 5, verso de número 3. Bem-aventurado, ou seja, felizes, são os pobres de espírito. Isso na sociedade de Jesus não existia. Escute o que eu vou te falar agora. Isso na sociedade de Jesus não existia. Pobre? Você está de brincadeira. Hoje a gente tem curso de como enricar. E o cara que vende o curso para você enricar nem é rico. Você dá risada, mas é verdade. Hoje nós temos cursos, os 10 passos para a riqueza. E nem sempre quem vende está rico. Quando as multidões ouviram que a cultura do reino de Deus estabelecido envolve pobreza de espírito, isso era o que nós chamamos contra a cultura. Não tem como acontecer. Sermos pobre de espírito não é a intenção. O que é que Jesus está querendo ensinar aqui com essa expressão? Pobres de espírito ou humildes de espírito, o que Jesus está querendo ensinar é a verdadeira espiritualidade,
começa com o reconhecimento de que você espiritualmente está falido. A verdadeira espiritualidade do reino começa quando eu e você reconhecemos que a nossa espiritualidade é falida. A multidão tomou um susto, porque o que a multidão mais via, mais contemplava, mais assistia, era fariseu saindo de casa com a cara suja, que nem lavava a cara, escovava nem o dente para dizer que estava de jejum. Ficava de frente do muro, subia ao templo para orar e fazer as orações, e nas orações, ah, eu não sou como esse publicano aí não. E aí Jesus chega com os dois pés no peito e fala assim: o meu reino, a minha cultura, começa em vocês, quando vocês começarem a entender que a espiritualidade de vocês, que a nossa espiritualidade de Jesus para a sua época, era uma espiritualidade falida. Ou seja, vocês não sabem o que é espiritualidade, o que é ser pobre. Sabe qual é o sentido da pobreza que Jesus está falando aqui? É uma pessoa que não tem direito de nada. É uma pessoa que chega para Jesus e ele não chega com intenções de dizer assim: eu tenho direito, porque eu não sou como tal. Ser pobre de espírito é você ter a plena conhecimento e plena consciência de que sem a graça de Deus não existe espiritualidade. Não existe mundo espiritual sem a graça de Deus. Não existe talentos dados por Deus sem a graça de Deus. Então vamos começar dando o primeiro passo para a gente poder alterar a cultura romana. Como? Reconheça que toda a espiritualidade que vocês têm de Jesus às pessoas da sua época é uma espiritualidade falida. O que Jesus está ensinando é: feliz é o homem que se aproxima de Deus com a consciência de que espiritualmente ele está falido. Como quando você precisa de um favor e você não tem a quem recorrer, como é a tua petição? Você chega com o peito aberto, dizendo: vai acontecer? Cabeça baixa, peito encolhido, face tombada. E Jesus começa dizendo assim: a primeira característica do meu reino começa quando vocês olharem para dentro de vocês e vocês perceberem que isso não é espiritualidade. A verdadeira espiritualidade começa quando você olha para dentro de você e você só vê pobreza, miséria e falta de espiritualidade. Jesus olha para os fariseus e diz assim: vocês são até bonitinho, vocês são até engraçadinho, por fora vocês parecem um sepulcro caiado, todo verdejante, mas por dentro vocês estão mortos, não passam de cadáveres ambulantes. Essas orações, e olha que o fariseu, ele fazia mais do que era pedido. O jejum estabelecido pela lei mosaica era uma vez na semana, os fariseus jejuavam duas. As orações deveriam ser feitas recorrentemente, eles faziam três vezes ao dia. O que a lei pedia, eles exacerbavam na lei. Eu faço mais do que a lei é pedida, então logo eu tenho um afago de Deus. E Deus diz assim: Quando Jesus foi na casa do fariseu Simão, e aquela mulher pecadora foi até ele e começou a lavar os seus pés com lágrimas, Jesus olha para aquilo, vê toda a religiosidade do fariseu e diz: os valores estão invertidos. É uma árvore plantada de cabeça para baixo. Porque aqui nós temos o verdadeiro exemplo da espiritualidade. Quem deveria se humilhar
não está se humilhando? Quem deveria estar em condições de pedinte e de petição não está. Agora essa aqui, eles começam a olhar e dizer: não é possível, ele não vai fazer isso, ele não vai na casa de Zaqueu, ele não vai atender o pedido dessa mulher, ele não vai socorrer essa mulher do fluxo de sangue, ele não vai na casa de Jairo, ele não vai atender o pedido dessa pessoa, ele não vai curar esse cego, ele não vai parar no tanque de Betesda para atender esse homem de 38 anos. Sim, ele vai parar para entender, porque o reino dele é caracterizado por pessoas que têm pobreza de espírito, por pessoas que olham para dentro dela e diz: não há vaidade, não há orgulho, não há pedância, e diz assim: Senhor, eu não sou ninguém, eu não tenho nada, eu não faço nada, eu não posso nada, mas eu sei que tu podes, eu sei que se chegar na minha mão foi o Senhor que me deu, eu sei que se chegar na minha mão foi o Senhor que me colocou, eu sei que se eu sentar naquela cadeira foi o Senhor que me fez sentar, e até o tempo que o Senhor permitir eu farei uma boa obra, porque a tua graça. Você pode aplaudir ao nome do Senhor? Os fariseus, nas suas orações, oravam por performance. Rapaz, Jesus está passando aí, começa a orar, e começavam. Oravam por performance, estavam atrás de aprovação de homens, estavam atrás de serem aprovados por homens. E Jesus olha para aquilo e diz: na cultura do meu reino, não.

Na cultura do meu reino, você entra no teu quarto, fecha a porta, dobra o teu joelho, e o teu pai que te vê no secreto atenderá as tuas petições. O que é que vocês valorizam aqui? Aquilo que os homens veem? Aquilo que os homens contemplam? O meu reino é ponta cabeça. Vocês valorizam o orgulho? Nós valorizamos aqueles que choram. Vocês valorizam a pedância? Nós valorizamos os humildes. Vocês valorizam a ira de Roma e vocês se alegram quando Roma derrama sangue nas ruas. Mas o meu reino é caracterizado por pessoas que têm domínio próprio, que conseguem governar essa natureza caída, apesar dela lutar constantemente, porque de glória em glória você é transformado segundo a imagem do Filho de Deus que é implantada em você. Todos os dias. Não. A graça, ela não diminui as exigências. Porque o homicídio começa na ira. O adultério começa no olho. A mentira começa na mentalidade. A graça não veio baixar o padrão de nada. A graça veio elevar o padrão de todas as coisas. Qual é a diferença entre a graça e a lei? É que a lei aponta o teu pecado e não transforma você. A graça te humilha e diz assim: eu te humilho, mas eu posso transformar você. Eu te humilho, mas eu posso mudar você. Eu transformo você de mentiroso a uma pessoa segundo a imagem do Filho de Deus. Eu queria que nesse momento você ficasse de pé. E nós vamos fazer uma oração agora. Uma oração que nós não vamos pedir nada. Nós não vamos pedir nada. Muito pelo contrário. Nessa oração nós vamos nos humilhar. E nós vamos dizer para Deus o quão falho nós somos. E nós vamos dizer para Deus que nós precisamos reconhecer uma série de falhas que nós temos, que não são poucas, são muitas. Nós vamos reconhecer que tudo aquilo que chegou na nossa mão, tudo aquilo que foi galgado, conquistado, tudo aquilo que nós alcançamos, embora haja muita dedicação e muito empenho, se não fosse a graça de Deus, em vão vigia o sentinela, se o Senhor não guardar a cidade. Curve a sua cabeça onde você está. E comece agora orando a Deus. Se você é um discípulo de Jesus, comece dizendo para Deus que você quer viver a cultura do reino dele. Comece dizendo para ele que você quer experimentar a cultura do reino dele. Você quer viver o extraordinário. Mas Deus está te chamando para viver o ordinário, a viver a rotina da cultura do reino, a viver o reino dele no dia a dia, a viver o reino dele nos afazeres, a viver o reino dele levando o seu filho para a escola, a viver o reino dele servindo a mesa no café da manhã para a família, na janta, no almoço para a família. Deus está te chamando, antes de você querer conquistar o mundo, a você a conquistar os que estão dentro da tua casa através do reino dele. Deus está convidando a você a viver o extraordinário do reino dele. Sim, é um Deus de milagres, faz milagres, faz cego ver, paralítico andar, surdo ouvir. Nós cremos e vivemos isso. A nossa história mostra isso. Só que Deus está nos chamando a viver

excessiva. Senhor, visita este coração agora, Jesus. Pelo poder que há na tua palavra, Senhor. Visita, Senhor, este coração agora. Sim, meu Deus, em nome de Jesus. Que toda vaidade, toda busca, Deus, por coisas vãs, caiam por terra em nome de Jesus.

0: lugar.
1: Senhor,
0: só tenho você, Deus.
1: Eu oro por essas pessoas, Pai, que estão aqui. Espírito Santo de Deus, nós queremos vivermos o teu reino. E não só viver o reino, nós queremos viver a

Quero pedir a você agora colocar a mão no seu coração. Coloque a mão no seu coração onde você está. Se você é discípulo de Jesus, se você se identifica como discípulo de Jesus, você ama as palavras do seu mestre. Você ama as palavras de Jesus. Você ama o que ele fala com você e você não está atrás das palavras que trazem regozijo, que traz afago, que traz acalento. Você diz: Jesus, que o Senhor me exorte, que o Senhor me corrija, que se for necessário o Senhor feche até a porta, mas não deixa eu sair de perto dos teus pés. Mas não deixa eu sair de perto dos teus pés, Senhor. Jesus, não me deixa me afastar, Senhor, da tua presença. Eu não quero sair do lugar de essência. E se você saiu do lugar de essência, eu quero convidar você a voltar para esse lugar hoje. Volte para o lugar de essência. Volte para o lugar de essência. Aonde você se encontrou com Jesus, volte hoje. Em nome de Jesus.

Quero convidar você nesse momento. Você que ainda não conhece Jesus, ou você conheceu, mas saiu do lugar de essência e você quer reconciliar com Jesus, eu quero convidar você a dar um sinal com a sua mão assim, para que a gente possa fazer uma oração especial por você. Se existe alguém para Jesus que quer aceitá-lo ou reconciliar com Ele, dê um sinal com as suas mãos assim. Existe alguém para Jesus hoje? Alguém que quer alcançar a salvação em Cristo Jesus, ter o seu nome escrito no livro da vida? Se existe alguém, dê um sinal assim. Se tiver alguém do seu lado aí que você sabe que não é cristão e você sente de Deus de fazer o convite, pergunte para ele se ele quer aceitar a Jesus e o direcione até aqui. Se tem alguém para Jesus, que Deus em Cristo abençoe a todos e te dê uma nova oportunidade de reconciliar com Ele. 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Para você poder vir no próximo sábado, que nós estaremos aqui esperando você. E não venha só, venha você e mais alguém para poder, faça o papel de um evangelista. Você pode fazer isso trazendo, convidando uma pessoa, um amigo, uma amiga, um irmão, um primo, a tia, a avó, a mãe. São todos muito bem-vindos à casa de Deus. Sábado que vem estaremos aqui para ouvir mais da palavra de Deus. Vamos fazer a oração da fé. Deus de amor, nós te glorificamos porque o Senhor nos direcionou na sua palavra e nós ouvimos de ti. Nós, ó Deus, não queremos apenas, Senhor, os favores que o Senhor pode fazer para nós, e tu tens poder para isso. O Senhor pode fazer muito mais do que pedimos e pensamos. Nós queremos, Pai, viver aos teus pés, recebendo os teus ensinamentos, sendo mudados, sendo, ó Deus, moldados pela tua palavra, Senhor, recebendo a cultura do teu reino que a tua palavra nos apresenta. Senhor, em nome de Jesus é o que te pedimos. Direciona cada um dos teus filhos para suas casas em segurança, livrando a cada um do mal. Em nome de Jesus, amém. Que Deus em Cristo abençoe a todos. Pode aplaudir ao Senhor.